0: lazer ou campismo, mas como ato de desespero político. Os manifestantes escrevem também nesse comunicado que bloquearam o protesto sob o pretexto da degradação do espaço, ignoram que a verdadeira degradação social ocorre na perda de qualidade de vida e no despejo dos habitantes da cidade. Este protesto já dura desde sábado. Os manifestantes dizem que têm autorização para ficarem na praça até dia 20 de outubro. Esta quinta-feira, os 27 reúnem-se em Bruxelas e o próximo Orçamento Europeu é o principal assunto em cima da mesa. A proposta da presidência irlandesa procura conciliar as novas prioridades da União Europeia com os fundos tradicionais, mas está longe de reunir consenso, dado o corte de 141 mil milhões de euros em relação à proposta da Comissão Europeia. Apesar das divergências, António Costa diz que há razões para acreditar num acordo rápido. João Francisco Guerreiro.
1: Acredita num acordo até ao final do ano sobre a proposta do Orçamento da União Europeia. Apesar da proposta de corte de 141 mil milhões de euros no montante global, o Presidente do Conselho Europeu, António Costa, afirma que a parte mais sensível mantém-se intacta.
2: Relativamente às verbas para a política de coesão e para a política agrícola, a proposta apresentada pela Presidência irlandesa não propõe nenhuma alteração relativamente àquilo que era a proposta da anterior presidência cipriota.
1: Por isso, António Costa mostra-se otimista em relação ao posicionamento dos países mais críticos face à proposta da presidência irlandesa.
2: O que tenho ouvido da parte dos países da coesão é que, relativamente a esta proposta, estão satisfeitos.
1: Mas António Costa admite que as negociações serão marcadas por desafios perante a necessidade de fechar um orçamento com novas exigências.
2: Acomodar as novas prioridades na área da competitividade, na área da segurança, na área da defesa, com aquilo que são as políticas definidas no próprio tratado, relativamente à política agrícola, à política de coesão, à proteção das regiões ultraperiféricas e, portanto, obviamente, esse é um final, tem que respeitar o conjunto das prioridades assim definidas.
1: Ainda assim, acredita que será possível alcançar um acordo até ao final do ano.
2: Temos aqui até dezembro para alcançar o resultado final e veremos qual é o resultado final, mas obviamente o resultado final assenta sempre numa base de compromisso, de responsabilidade entre todos. E é nesse sentido que temos que trabalhar.
1: O Presidente do Conselho Europeu a falar em Bruxelas, na véspera da cimeira em que os 27 vão debater a proposta de cortes ao primeiro plano de orçamento apresentado pela Comissão Europeia. Em cima da mesa estará ainda a crise dos preços dos combustíveis.
0: E sobre o elevado custo dos combustíveis e da energia, o Presidente do Conselho Europeu admite que sejam precisas medidas temporárias. António Costa considera, no entanto, que a União Europeia tem de agir de forma coordenada.
2: Vários países têm vindo a adotar medidas nacionais. Algumas delas têm que se enquadrar naquilo que é o quadro europeu e tem havido um diálogo entre os diferentes países e a Comissão, mas seguramente iremos discutir essa matéria, visto que vários dos líderes têm dirigido publicamente à Comissão pedindo luz verde para poderem adotar algumas medidas de natureza diminuir o impacto do brutal aumento da energia resultante simultaneamente da guerra no Irão e também da continuação da guerra na Ucrânia. Mas o princípio conhece, serão sempre medidas que têm que ser temporárias e dirigidas de uma forma muito específica para resolver os problemas e procurando focar-se nas pessoas mais carenciadas.
0: Os 27 reúnem-se nos próximos dois dias em Bruxelas, uma cimeira que vai discutir a crise no Médio Oriente e o apoio à Ucrânia, mas também em discussão vai estar a relação comercial com a China. Esta quinta-feira em Viseu e sexta-feira em Guimarães, os agentes da PSP e os militares da GNR prosseguem os protestos, exigindo que o governo cumpra o acordo que foi alcançado em 2024. Esta quarta-feira, o protesto da Associação dos Profissionais da Guarda e da Associação Sindical dos Profissionais de Polícia aconteceu em Faro. Paulo Santos, o presidente da ASP, defendeu que é preciso que o primeiro-ministro dê condições ao ministro da Administração Interna para negociar com as estruturas sindicais que representam as forças de segurança.
3: Eu admito que o Sr. Ministro da Administração Interna neste momento não tem o respaldo político necessário da parte do Primeiro-Ministro e das Finanças para dar cumprimento àquilo que é até a perspectiva pessoal e que me dá a entender que ele tem. Mas a verdade é que nós não podemos continuar eternamente com o Ministro da Administração Interna, que não tem condições políticas para dar resposta àquilo que são os anseios dos profissionais. Nós temos muito tempo já perdido entre julho de 2024 e o dia de hoje.
0: Mas tendo em conta a forma como as negociações têm decorrido, Paulo Santos só encontra uma expressão para definir o que está a acontecer.
3: Da ASP, instituição que represento, tivemos de boa fé e tivemos com um sentido muito construtivo. A outra parte, o Governo, não teve nessa dimensão e não está a mostrar a seriedade neste processo, porque aquilo que nós tínhamos como garantido em 2024 é que o acordo iria ser negociado a partir do dia 6 de janeiro de 2025. Estamos no fim do ano 2026 sem qualquer avanço. Eu acho que há aqui um princípio de má fé que me parece que tem que apontar o dedo ao Governo nessa dimensão.
0: O Presidente da Associação Sindical dos Profissionais de Polícia adiantou ainda que a partir de janeiro do próximo ano era importante que os profissionais da PSP e da GNR conseguissem vislumbrar uma luz ao fundo do túnel.
3: Uma abertura do Governo, algo já que se concretiza em janeiro de 2027 e depois poderemos continuar a negociar nas várias dimensões do acordo. Falo dos suplementos, falo das tabelas moderatórias, falo do estatuto profissional. Mas era importante, e tenho dito isto ao Governo, já em janeiro de 2027, nem que fosse gradualmente, nem que fosse por tranches, garantir já alguma evolução em janeiro de 2027.
0: Sem avanços nas negociações, mantêm-se os protestos que hão de terminar com uma manifestação nacional a 29 de outubro em Lisboa. O Bloco de Esquerda anunciou esta tarde que vai propor, em sede de Orçamento do Estado, a alteração da lei que reduz o prazo para impugnar as decisões das câmaras sobre urbanismo. O novo regime de reabilitação urbana reduz o prazo das impugnações de 10 para 3 anos, o que terá implicações nos processos judiciais que envolvem o Ministro Miguel Pinto Luz. O deputado do Bloco de Esquerda, Fabián Figueiredo, considera que se trata de uma situação gravíssima e anunciou esta tarde no Parlamento que já pediu a presença do Ministro das Infraestruturas na Assembleia da República.
4: Esta lei que teve intervenção direta de Miguel Pinto Luz o beneficiará nos processos judiciais de que é alvo à luz de decisões que tomou enquanto vice-presidente da Câmara de Cascais. Isto é gravíssimo. Foi um erro o Partido Socialista e o Chega terem viabilizado esta autorização legislativa e, por assim ser, nós já entregámos um requerimento na Comissão para ouvir o Sr. Ministro Miguel Pinto Luz com caráter de urgência e queremos anunciar também em primeira mão que em sede de Orçamento do Estado vamos propor a alteração desta lei e deixamos o desafio a todas as bancadas para que na lei do Orçamento do Estado se reverta esta decisão que diminui a transparência, aumenta o risco de corrupção e tira ferramentas essenciais de intervenção ao Ministério Público. É este desafio que deixamos a todos os partidos.
0: Também o PS quer ouvir o Ministro Miguel Pinto Luz no Parlamento por suspeitar de haver conflito de interesses na aprovação do novo regime de reabilitação urbana. O líder parlamentar socialista Eurico Brilhante Dias falou com os jornalistas na sequência da notícia da revista Sábado, que revelou hoje que o novo regime jurídico da reabilitação urbana, aprovado em maio pelo Governo, encurtou os prazos para impugnar licenciamentos, podendo assim impedir a contestação a decisões tomadas por Miguel Pinto Luz, na altura vice-presidente da Câmara de Cascais. Entre os casos referidos pela revista Sábado, está a construção do Hotel Hilton em Carcavelos, que foi contestado pelo Ministério Público. João Ruivo, vereador socialista na Câmara de Cascais, recorda que o grupo de cidadãos que tentou lutar contra a construção do Hilton esteve mais de um ano à espera de que a Câmara lhe desse os documentos que tinham pedido. Por isso, a ADSF João Ruivo diz que o ministro e antigo vice-presidente da Câmara de Cascais sabe as consequências que tem em encurtar os prazos.
5: O senhor ministro, anterior vice-presidente da Câmara, tem a experiência suficiente para perceber o tempo que demoram ou possíveis queixas, possíveis investigações, aquilo que são as decisões que são tomadas. E ao ser ele próprio a tomar a iniciativa de alterar a lei e de encurtar os prazos desta forma, é grave, porque ele próprio sabe que este tempo é um tempo muito, vai passar a ser um tempo muito curto para poder exercer esses direitos. Não pode dizer que não percebe, que não entende, nem pode vir dizer que é tempo suficiente porque ele tem a experiência comprovada de que isto é um tempo muito curto para o fazer.
0: João Ruivo sublinha também que pode haver conflito de interesses.
6: Que houve uma decisão do governo de aprovar uma lei defendida pelo

0: populações, das associações e inclusive do Ministério Público, que também, se não fizer em 3 anos, o escrutínio que se impõe muitas vezes, depois fica sem capacidade de o fazer.
1: Ao princípio da tarde, o Ministro das Infraestruturas foi confrontado com a notícia da revista Sábado. Miguel Pinto rejeitou a ideia de que a alteração da legislação urbanística tenha sido feita à sua medida, sublinhando que está disponível para responder a todas as perguntas dos deputados no Parlamento. A Coreia do Norte fez testes com 2 tipos de mísseis de cruzeiro estratégicos. Os 2 mísseis foram disparados esta quarta-feira em direção ao mar do Japão e, segundo a Agência de Notícias da Coreia do Norte, os testes não tiveram qualquer impacto negativo na segurança dos países vizinhos, pelo que adiantam os meios de comunicação social norte-coreanos. Os mísseis testados, passíveis de transportarem ogivas nucleares, podem ser lançados a partir de um submarino ou de uma plataforma de testes subaquática. Segundo o Estado-Maior da Coreia do Sul, estes mísseis percorreram 900 quilómetros. No Campeonato do Mundo de Hóquei Patins, Portugal venceu esta noite a seleção de Itália por 4-0, com 2 vitórias e 1 derrota na fase de grupos. Portugal já está nos quartos de final do campeonato. Espera agora para conhecer o adversário com quem vai jogar amanhã, ou melhor, já esta quinta-feira, será o Chile ou então a seleção angolana. Quanto ao futebol e na Liga dos Campeões, o Porto voltou a perder. Esta noite, em Sevilha, perdeu por 3-2 frente ao Betis. O último golo da equipa espanhola foi marcado de penalti, quase no final do jogo. Francesco Farioli, o treinador do Porto, lamentou que a equipa não tenha aproveitado melhor as oportunidades.
2: Foi um jogo em que podíamos ter marcado mais, o resultado podia ter sido diferente. A sensação de que provavelmente merecíamos mais. Mas ao nível da Liga dos Campeões, a realidade é que quando concedes um espaço, vais pagar o preço, porque há jogadores que conseguem aproveitar tudo. Portanto, estas são as coisas que temos de aprender. E agora, novamente, sem ressentimentos, há claro coisas que temos de melhorar. Temos uma semana para preparar o nosso próximo jogo na Liga dos Campeões no Dragão.
1: Em casa, na próxima semana, o Futebol Clube do Porto vai defrontar o PSV Eindhoven. Esta quinta-feira há jogos da Liga Europa, também da Liga Conferência. O Sporting de Braga defronta o Copenhaga na Liga Conferência. Antes, o Benfica recebe na Luz o Celtic. E quando faltarem 15 minutos para as 6 da tarde, o Torriense defronta o Sunderland no Estádio Municipal de Leiria. O treinador do Sunderland dizia esta tarde que olha com respeito para a equipa do Torriense, diz que preparou o jogo com o mesmo rigor que prepararia um jogo da Liga Inglesa. O treinador do clube inglês destacou a qualidade do Torriense. Um jogo que despertou muito interesse de adeptos estrangeiros, nesta altura, segundo o operador de transportes rodoviário Flixbus, que assegura as ligações entre o Porto e Leiria e Lisboa e Leiria, as viagens dos aeroportos de Lisboa e Porto para a cidade de Leiria, para os dias 15 e 16 de outubro, estas viagens estão esgotadas. A empresa diz que vai assegurar 17 viagens de e para Lisboa e 24 para o Porto.

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6: Ouvir escuta, se puderes escutar, atenta. Bem-vindos à Escuta do Mundo. Hoje são nossos convidados Luísa Sobral, música, escritora de canções e intérprete, e Manuel Alberto Valente, editor e agora poeta, autor do livro O Menino que Via Passar os Comboios e outros poemas menores. Eu vou começar exatamente por aqui, Manuel. Outros poemas menores, esta ideia de haver poetas menores e poesia menor, qual é o conceito?
7: Vamos lá ver, de certa maneira é uma ironia que eu resolvi assumir, porque eu no princípio do livro ponho uma epígrafe do Jorge Luís Borges, ou melhor, uma história que se conta em que se diz que o Jorge Luís Borges foi um dia abordado por um cavalheiro que lhe disse: mestre, eu também sou um poeta, mas sou, claro, um poeta menor. E Borges teria respondido: não se preocupe, estamos todos condenados ao esquecimento. Só que o senhor provavelmente irá mais depressa. Mas por outro lado, também porque eu tenho bastante consciência de que a minha poesia é menor, no sentido de ser uma poesia sem voz, no sentido em que tu, quando pegas num poeta como Herberto Helder, por exemplo, mesmo sem saber, se olhas para um poema, tu percebes imediatamente que aquele poema é do Herbert Welder. Estou a dar o caso do Herbert Welder, podia dar de muitos outros, Nuno Judice, por exemplo. No meu caso, não. E no meu caso, não, porque eu diria que os meus poemas ao longo dos anos, e repara, este livro é publicado 60 anos depois do primeiro.
6: E o primeiro tu publicaste numa coleção ao lado de nomes, como por exemplo Manuel António Pina,
7: e Eduardo Guerra Carneiro.
6: Ou Eduardo Guerra Carneiro.
7: Sim. Sobretudo, o Eduardo Guerra Carneiro, nessa altura, era considerado o poeta. É muito curioso, porque o Manuel António Pina não.
6: Era o jornalista ou o cronista?
7: O Manuel António Pina, ninguém lhe liga. Aliás, ele publica nessa coleção uma peça de teatro, e não a poesia. E, portanto, na altura, o Eduardo Guerra Carneiro, sim, era o poeta, jovem, não é? O Pina não era. Ninguém lhe reconhecia nessa época a qualidade de poeta.
6: É muito engraçado, e tu tens, a tua vida é a vida sobretudo de editor, porque tu próprio trocaste, não sei se trocaste, mas digamos, deixaste passar à frente da poesia a outra tua vocação, que é a de editor.
7: Claro.
6: E durante anos e anos de editor viste passar à frente não só comboios, mas autores que te davam um pouco essa perspectiva de: este vai ficar, quanto tempo é que vai demorar até se esquecerem deste, usando a terminologia do Borges?
7: Não, e por outro lado, essa atenção às vozes alheias, de certa maneira inibiu-me de dar vazão à minha própria voz.
6: Quando começaste a escrever,
7: tanto tempo sem publicar, não é?
6: Quando começaste a escrever, as grandes vozes eram, bom, claro, Pessoa, não é? Mas o Torga, se calhar.
7: Sim, para mim.
6: Eugénio de Andrade.
7: Sim, David Mourão Ferreira.
6: Sofia. O David Mourão Ferreira é uma grande referência.
7: Para mim é uma referência fundamental.
6: É para o ano o centenário do nascimento.
7: Exatamente. Para mim é uma referência fundamental, como aliás aqui eu digo, não é? Uhum. Aliás, a minha poesia tem esse ar, eu diria, antigo, porque se afasta muito dos cânones da poesia mais jovem, atual, não é?
6: Para citar...
7: Esqueceu um bocado essa tradição que vem da grande tradição lírica portuguesa, desde os cancioneiros medievais, por aí fora, passando pelo Cesário Verde, pelo, e depois no século XX, pelo Torga, pelo David Mourão Ferreira, pelo O'Neill.
6: Para citar novamente o Borges, que tu já citaste, ele diz que cada poeta cria os seus precursores, ou seja,
7: exato,
6: cada um quando escreve também cria o sítio de onde vem, escolhe. Essa é então a tua linhagem.
7: Exatamente.
6: David
7: é uma linhagem
6: Ferreira,
7: que passa.
6: Alexandre O'Neill.
7: É uma linhagem que passa por aquilo que eu poderia chamar os poetas claros. Que é uma discussão que, aliás.
6: A linha clara, como na banda desenhada.
7: Exato,
6: na banda
7: vem
6: desenhada
7: já, é uma discussão que
6: a
7: vem
6: banda
7: já.
6: Desenhada franco-belga é conhecida pela linha clara.
7: É, eu soube aqui há tempos, por uma especialista, que essa discussão já vem dos cancioneiros medievais. É muito curioso. Porque é. A linha clara, ao opor-se à linha, chamamos mais obscura, não é?
6: Herberto, linha obscura.
7: Herberto é nitidamente um poeta obscuro.
6: E é também
7: obscuro,
6: a ideia é? Dionisíaco e apolíneo, não é?
7: Exatamente.
6: Tu és pelo Apolo, pelos apolíneos.
7: Exatamente.
6: Luísa, bem-vinda. És escritora de canções e a escrita de canções está ali colada à poesia, não é? A poesia nasce de forma,
4: sim,
6: oral, acompanhada pela música.
4: Por acaso estava a pensar que ainda há pouco tempo musiquei um poema do David Mourão Ferreira para o Camané.
6: É?
4: Sim, foi a primeira vez que musiquei um poema. Eu não faço muito isso de musicar poemas, porque escrevo os meus poemas, mas também acho muito interessante fazê-lo.
6: O novo disco do Camané, que deve estar quase...
4: Não é este, eu acho que ele depois explicou-me que este era dedicado a outra coisa qualquer e que ia aguardar para depois fazer, acho que talvez um disco só dedicado ao David. Eu já não me lembro bem o que é que era, mas sei que ficou um bocadinho para mais à frente. Mas acho interessante poder fazer estas parcerias com pessoas com quem já não poderia fazer, como por, sim, exemplo, também fiz letra uma vez para a música do Bernardo Sassetti. Então pessoas com quem eu nunca poderei colaborar, sim, de certa, sim, forma colaboro,
6: sim,
4: assim.
6: E agora estás a lançar, acabaste de lançar o teu novo disco, creio que o oitavo disco, não é?
4: Por acaso, então não sei qual é, se calhar
6: eu
4: é o oitavo,
6: que,
4: sim.
6: Acho que todos juntos, este é o oitavo.
4: Ok.
6: Chama-se Cartas de Desamor, e vai sair no dia 16 de outubro.
4: Sim, 16 de outubro.
6: Falta muito pouco para ele sair, vais ter concertos em breve, não é? Em Lisboa e no Porto. E este disco, já conhecíamos um single, Felicidade,
4: sim,
6: não é? E agora libertaste um outro que se chama...
4: Não Sei Quem Sou.
6: Não Sei Quem Sou. Mas vamos começar pelo Felicidade, porque acho que é uma bela maneira de começar. Vamos ouvir um pouco do Felicidade.
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0: estamos a ouvir ainda em fundo o Felicidade. O que é que traz de novo este teu disco? É um disco conceptual? Há um conceito que está logo no título, Cartas de Desamor?
1: Sim, é assim, eu continuo a acreditar muito nos discos, continuo a querer fazer discos, porque para mim o disco mostra uma fase da minha vida. E há pessoas que estão agora mais na coisa de lançar singles e assim, mas eu continuo a gostar muito de pensar num conceito para cada disco, não só um conceito da temática, mas também um conceito musical. O que é que eu quero fazer? Eu gosto de experimentar coisas diferentes em cada disco, musicalmente.
0: E tens experimentado? Cada disco tem
1: produtores diferentes? Sim, tem uma sonoridade. Eu vou buscar o produtor já a pensar na sonoridade que eu quero explorar naquele momento. E porquê que eu esperei tanto tempo para fazer este disco agora? Nunca tinha esperado 4 anos para fazer um disco. Primeiro lancei um romance no meio, não é? Mas também tem muito a ver com o facto de eu não ter nada para dizer. E não fazia sentido. E não tinha... não havia assim algo específico que eu quisesse explorar. Então não há, não forço. Lembro-me do Fausto me ensinar isso, que nós temos que respeitar as nossas fases. E esta é a minha fase, era a minha fase.
0: Era um compositor que demorava.
1: Sim, exato.
0: Mas depois quando saía era uma coisa.
1: Olha, hoje foi a filha do Fausto que me ajudou com o pneu do carro. Sobre... Mas, exato. Mas então, agora, eu de repente comecei com vontade de explorar mais a música tradicional portuguesa. Não que seja um disco completamente de música tradicional portuguesa, mas inspirado, no fundo é uma mistura da música tradicional portuguesa com a minha sonoridade, não é?
0: E foste buscar um produtor que trabalhou precisamente com o Fausto,
1: com o Vitorino, Ricardo Dias. Fui buscar o Ricardo e desde o início, quando o Ricardo começou a tocar os meus temas daquela sua maneira, já tão com tanto conhecimento do que é a música tradicional portuguesa, que foi muito inspirador logo. E eu sinto que acaba por estar aqui um bocadinho realmente no meio, não é uma coisa nem a outra, e é isso que me interessa até.
0: Esta música que ouvimos agora,
1: Felicidade, tem muito disso.
0: Tem esse ritmo tradicional.
1: Sim, e essa música nasceu diferente. As minhas canções normalmente nascem ou no piano ou na guitarra, e para este disco eu fiz um exercício, não para todas as canções, mas para algumas, fiz um exercício diferente, que foi começar, por exemplo, a Felicidade, eu comecei com uma percussão. Ou só com vozes, ou outra que comecei só com vozes.
0: E a Felicidade também é um tema diferente dos outros temas do disco. É o tema expansivo e mais alegre, que fecha o disco ali.
1: Fecha o disco. Porque no fundo o disco são cartas de desamor, vários tipos de desamor, não é? Mas. E depois termina com esta esperança de que o próximo disco já não será sobre o mesmo.
0: E voltando aqui à relação de verso com música, tu começas normalmente. Como? É a música? É a palavra já cantada?
1: Para mim acontece tudo ao mesmo tempo. Eu sinto que eu toco uma corda e essa corda faz-me ter vontade de dizer alguma coisa, e depois eu digo essa coisa e essa coisa então pede outra corda, e é uma conversa entre todas estas coisas. Eu lembro-me que às tantas comecei a escrever poesia, a pensar que se eu escrevesse a poesia primeiro ela seria melhor do que quando eu escrevo a canção toda ao mesmo tempo. E depois contei isto ao Carlos T e ele disse-me: mas tu sabes fazer tudo ao mesmo tempo, porquê que estás a separar as coisas?
0: Sim.
1: E eu realmente pensei isso na altura. Essa não tem a poesia, no fundo a poesia da canção é um todo. Para mim é importante que possa ser lida sozinha, que continue a ser bonita sem a música, e a música que possa ser tocada sem a letra, e também seja bonita. Isso para mim é importante.
0: Não fazes essa separação estanque entre letras e poemas?
1: Não, mas deve ser, no fundo é isso, tudo é uma consequência umas coisas das outras. Se eu digo uma palavra, essa palavra às vezes pede um acorde, e pode pedir um acorde menor, pode pedir um acorde maior, pode pedir uma nota de melodia. Então é essa conversa constante entre a palavra e o acorde, a palavra e a música, não é?
0: Manel, tens essa opinião? Misturam-se as coisas, letras e poemas, ou para ti são dois territórios?
2: Não, repara, mesmo na escrita da própria poesia, e eu falo por mim, não conheço os outros, ou o que acontece com os outros, mesmo na própria escrita da poesia, essa escrita está acompanhada por uma certa música interior, não é?
0: A música antes de tudo, dizia o Verlaine, não é?
2: Está uma certa música interior, e muitas vezes, de certa maneira, essa música interior também provoca, se quiseres, o aparecimento do verso seguinte. Porque há uma música neste tipo de poesia. Eu acredito que, por exemplo, numa poesia de uma poeta como a Luísa Neto Jorge, para falar um caso concreto, isso não aconteça. Mas nesta poesia, digamos, de tipo mais tradicional, não é? Que obedece, por vezes, à rima, esse tipo de coisas, essa música é muito interessante, é muito interior. Porque, vamos lá ver, o poema nasce, e não estou a dizer novidade nenhuma, já outros disseram, o poema nasce de alguma coisa que vem de qualquer lado, não é? De repente há uma palavra, uma frase que nos aparece na cabeça, não é? Venha de onde venha. Podem dizer que é de Deus, podem dizer o que quiserem.
0: Das musas.
2: Das musas, mas ela aparece, a verdade é, aparece. E depois provoca o resto, não é? E muitas vezes essa palavra que apareceu ao princípio pode depois vir no fim ou até nem vir, não é? Mas é ela que provoca esse processo todo e ela própria cria a tal música que depois acompanha o fazer do poema.
1: E dele. A própria palavra tem melodia.
2: Exatamente.
1: Não é? As palavras têm uma melodia.
2: Tem uma música própria.
1: Uhum.
0: Tu, ao fim de muitos anos a editar, quantos anos, Manuel? Muitos?
2: 50.
0: 50 anos como editor, fazes um livro que recupera a temática que nunca sai, nunca desaparece, que é a infância. É muito sobre a infância.
2: Sim.
0: E sempre também com a sombra da morte por todo lado, não é?
2: Sim.
0: Lês um poema para termos também aqui um...
2: Leio.
0: Qual é que escolhes?
2: Olha, vou escolher um poema que não tem título e que está na página 39. 39 e 40. Deste-me tudo, nem tu sabes quanto. Deste-me a vida que andava longe e a salto. Deste-me os anos todos que perdi e foi contigo que aprendi o ruído incessante das folhas. E tanto viajamos no silêncio das noites e tanto nos amamos no coração dos dias que às vezes penso que tudo foi um sonho e que vou acordar numa cama vazia. A vida é curta para tanto que te devo. Não sei se haverá tempo para saldar essa dívida sem par de que me orgulho. Mas enquanto puder, estarei presente como esse cão vadio e ternurento que se roça nas pernas do seu dono. E se acaso partir, um dia, daqui a muito tempo, levarei comigo o peso de dar-te esse desgosto que não merecias. Mas tu desculparás, eu sei, como sempre desculpaste quando errei. E será um erro mais partindo a vida que só a dois foi verdadeira. Mas ficará inteira a poesia, conchas, pedrinhas, pedacinhos de ossos.
0: Um poema de amor.
1: Que beleza.
0: Conchas, pedrinhas, pedacinhos de ósseo, Peçanha. Camilo Peçanha, não é? Está aqui.
2: Citado. Ipsis verbis.
0: Exatamente. E há aqui ressonâncias de muitos livros lidos, não é? Mas aqui encontraram. É um poema de amor, não é? Há quem diga que não há senão poemas de amor, não é?
2: O amor e a morte.
0: É um lugar comum, mas é verdade. Continuas a ler muita coisa e a ouvir muita coisa para te inspirares, Luísa?
1: Não sei se é para me inspirar. Eu leio muita coisa e ouço muita coisa porque eu leio mais coisas do que ouço coisas.
0: Tu abriste agora, de facto, uma nova área de escrita e de criação, que foi, escreveste um romance que é um belo romance e tornou-se um best-seller. Inesperado, não é?
1: Eu creio muito que, inesperado.
0: Mas
1: muito
0: que inesperado. Faz com que sejas solicitada para clubes de leitura, para... E tu fazes.
1: Sim, tenho outra profissão agora.
0: Tu agora abriste, é no fundo a mesma profissão.
1: É verdade.
0: Mas numa variante,
1: sim,
0: não é?
1: Sim, sim.
0: Continuas a trabalhar na escrita? Fizeste também um livro de...
1: Sim, eu estou a terminar agora o segundo
0: crónicas,
1: romance.
0: De...
1: Sim, mas vou lançar o segundo romance para o ano.
0: Okay.
1: Estou a terminar, depois vai... Aqui para as mãos da mulher destes senhores.
0: A Maria do Rosário Pedreira, que é a tua editora.
1: Que é o momento mais temível.
0: Que é uma editora anglo-saxónica, no sentido que é uma editora que diz
1: maior,
0: isto corta, isto tira, isto põe.
1: É duríssima. Mas pronto, por isso estou a adiar esse processo, estou a adorar, estou a adiar isso com todas as minhas forças, mas pronto. Mas estou a escrever, ou seja, fiquei muito viciada nisto.
0: Sim.
1: Esta ideia de poder passar tanto tempo com personagens, porque na música é tudo muito rápido.
0: Isso é que é curioso, porque tu dizias a propósito dos teus discos que cada disco correspondia ao momento da tua vida pessoal, digamos, que era um reflexo daquilo que tu estavas a sentir e as canções. O romance não é nada disso, o romance é tu posto na pele.
1: Sim, mas mesmo
0: romance...
1: no disco eu também tenho, por exemplo, neste disco eu tenho uma canção que se chama Rochinol, que fala sobre a vida de um casal em que ela queria muito ser mãe, ele não queria, e foram pais. Não tem nada a ver com a minha vida, eu continuo a explorar personagens. Eu tenho um dueto com o Vitorino neste próximo disco também, e que fala sobre o Natal de um sem-abrigo. Ou seja, eu continuo a gostar de explorar outros assuntos que não só os meus. A questão é que com um romance eu posso realmente passar muito tempo com estas pessoas e elas podem se ir revelando durante... Neste, por exemplo, este que eu estou a escrever agora, já estou a escrever há 2 anos e tal. Então... sinto-me muito acompanhada.
0: E é como o primeiro uma realidade...
1: Não. Este é muito próximo. Foi tanta pesquisa que eu fiz para outros que agora... É em Sintra, onde eu moro, e nos dias de hoje.
0: Manuel, a tua vida de editor, tu atravessaste gerações de escritores e és um dos mais importantes editores portugueses e reformaste-te agora, não é? Há relativamente pouco tempo. Como é que vês esta mudança enorme nos meios de produção e divulgação daquilo a que chamamos a literatura? Ou seja, mudou muito, não é?
2: Mas a publicação ou a divulgação?
0: Todo o processo.
2: Não.
0: Hoje há muito mais festivais literários, hoje os escritores têm uma vida pública muito maior do que tinham.
2: Sim, claro.
0: Hoje edita-se muito mais e vende-se muito menos de cada título. É verdade tudo isto?
2: É completamente verdade. Eu dou-te um exemplo muito... muito fácil. Por exemplo, quando no princípio dos anos 80, quando eu estava na Dom Quixote e nós começámos a publicar autores que ditos hoje parece, mas que na altura ninguém sabia quem era. Dou-te um exemplo do primeiro livro do Salman Rushdie. Quando a gente publicou esse livro, ninguém fazia a mínima ideia quem era o Salman Rushdie em Portugal. Ou o livro do Milan Kundera.
0: Sim.
2: Ninguém sabia que era o Milan Kundera. Ninguém sabia que era o Milan Kundera.
0: O Rushdie era Os Filhos da Meia-Noite?
2: Era Os Filhos da Meia-Noite, o primeiro livro dele. Nós tirávamos...
1: Não era o que lhe causa problema.
2: Nós tirávamos, às cegas, 3 mil exemplares. E esses 3 mil exemplares vendiam-se e às vezes reeditavam-se.
0: Estávamos nos anos 80.
2: No princípio dos anos 80. Para hoje, um livro literário... salvo alguns casos muito especiais, tira 1.500.
0: E não vende os 1.500.
2: E não vende. Portanto, alguma coisa mudou. E isso que mudou, em minha opinião, mas isso levar-nos-ia para outros caminhos, tem a ver com a criação dos grandes grupos editoriais e, em muitos casos, com toda a alteração que isso teve no processo editorial.
0: Ou seja...
2: Porque a partir de um momento, é muito fácil, quer dizer, é muito fácil dizer isto. No princípio, no meu tempo, no princípio, o centro da nossa preocupação era o autor. Nós preocupávamos em encontrar autores. A partir de um determinado momento, o centro da edição passou a ser o leitor. E aí aconteceu nos livros o que acontece na rádio, o que acontece na televisão. O que é que o leitor quer ler?
0: Sim.
2: O que é que o espectador quer ver?
0: Estudos de mercado,
2: estudos
0: tendências.
2: De mercado, GF Capas.
0: Quem decide é o diretor de marketing.
2: Diretores comerciais, diretores de marketing.
0: Portanto, hoje o que temos é uma voragem inacreditável, que é publicam-se mais livros do que nunca.
2: Todos iguais.
0: E muitos desses livros são esquecíveis, não é?
2: Completamente.
0: Mas no meio desses, esquecemos também dos que não deveriam ser.
2: Exatamente.
0: Esquecidos.
2: Exatamente.
0: É isso?
2: Exatamente.
0: E porque há uma voragem, os livros saem, demoram 2 semanas, 3 semanas, se não vendem, desaparecem.
2: Vão para armazém. Pelo menos vão para para a prateleira, não para a exposição, não é? E se continuarem a não vender, são devolvidos, não é?
0: E depois são guilhotinados.
2: E depois são guilhotinados, porque é uma, o preço...
1: É horrível, não é?
0: Preço é uma coisa absolutamente...
2: Mas é que o preço...
0: Economicamente...
2: O preço do armazenamento é
1: superior.
2: Numa lógica capitalista, sim, se quisermos...
0: Sim. Custa mais dinheiro mantê-los em armazém do que
2: o preço do armazenamento é caríssimo, não é?
1: Sim.
2: A gente sabe isso. Alugar um armazém é uma coisa...
1: Sim. Isso aconteceu com os discos também.
0: Com os discos que
1: hoje em dia não se vende. Então, o formato disco... Está a desaparecer. No Brasil, Brasil, eles já nem vendem.
2: Mas sabes que eu ouvi uma notícia de que nos Estados Unidos as grandes produtoras estão a voltar ao CD.
1: É, também ouvi dizer que sim.
2: Estão a voltar ao CD. Está o vinil a cair e está o CD a regressar.
0: Mas é muito difícil. Agora, o mundo digital, não é? E não, falávamos disso, olha, com o teu irmão, por exemplo, a história do Spotify, ir para o Spotify, não ir para o Spotify, que a percentagem que se ganha do Spotify é...
2: miserável.
0: Precisas de passar de uma barreira de muitas audições
1: sim.
0: para poder ser significativo o ganho do autor, não é? Já para não falar
1: sim, nenhum de nós conta com aquilo para nada.
0: Das implicações do Spotify a outro nível, mas não discutindo isso não conta.
1: Não conta.
0: Portanto, hoje a vida de um músico é sobretudo os espetáculos ao vivo.
1: E depois, se for autor, os direitos de autor.
0: Aí conta.
1: Isso para mim, por exemplo, é uma grande parte do meu income é direitos de autor, porque eu também escrevo para outras pessoas, ou seja,
0: certo. Tá? Aí,
1: os
0: sim.
1: meus, porque quando eu dou um concerto acabo por contar com as duas coisas. Eu tenho o cachê do concerto, mas depois eu tenho os direitos de autor que a sala me paga por ter dado aquele concerto.
0: Certo.
1: E depois ainda há os intérpretes para quem eu escrevo, quando cantam, eu também recebo desses concertos direito de autor.
0: Sim.
1: Então, o direito de autor, para mim, enquanto noutro,
0: é diferente
1: enquanto
0: ser só um intérprete.
1: Sim.
0: O concerto ao vivo do escritor é o que são hoje os festivais literários, as participações em debates, conferências.
2: Até porque a maior parte dos festivais literários começaram finalmente a pagar um cachê, não é? Ao participante, um cachê que muitas vezes é modesto, é simbólico, mas de qualquer maneira, quanto a mim, é um respeito pelo trabalho da pessoa. Oh,
0: Manuel, e como é que olhas agora a literatura portuguesa contemporânea? Tu acompanhaste os últimos 50 anos, viste surgir muitos nomes, uns ficaram, outros não ficaram. Estamos sempre a falar desta frase do Borges, quanto tempo vai demorar até sermos todos esquecidos?
2: Pois, não sei. Não, mas eu acho que apesar de tudo... a literatura portuguesa está saudável. Está saudável. Nós temos na nova geração. Claro que é um bocadinho difícil nestas coisas dizer o que é a nova geração, não é? Porque às vezes continua-se a chamar a nova geração ao Peixoto e ao.
0: E já ao, tem 50
2: já
0: anos.
2: Já tem 50 anos. Sim, não, não faz sentido nenhum. Há gente muito mais nova. E há gente, nessa gente mais nova, há
0: na
2: gente
0: tua história
2: com,
0: de editor,
2: com qualidade.
0: O que é que te orgulhas mais de ter publicado? Quais são aquelas coisas que tu dizes, esta fui eu que escolhi, fui eu que editei?
2: Opa, simbolicamente pois. O Kundera, não é?
0: É.
2: Porque eu recordo-me que nessa época, quando saiu a Insustentável Leveza de Ser, essa expressão entrou na moda e os políticos falavam na Assembleia da República na insustentável leveza da política, a insustentável leveza disto, a insustentável leveza daquilo, a insustentável leveza da Clote.
0: Entrou na cultura popular.
2: Portanto, simbolicamente esse, mas também por razões completamente diferentes da obra do Sepúlveda.
0: O Sepúlveda, de quem ficaste grande amigo?
2: Fiquei grande amigo, publiquei do primeiro ao último livro e quando ele morreu... do Covid, infelizmente, quando ele morreu foi precisamente quando eu senti que devia terminar a minha vida editorial, de uma maneira um bocado simbólica, não é? Eu tinha começado a publicar o primeiro livro dele, publiquei todos os livros dele, publiquei o último, ele morreu e eu senti que era a altura de eu morrer também, editorialmente, e afastei.
0: E dos portugueses, tens alguma ligação especial com algum que sintas que...
2: Vivos ou mortos?
0: De todos?
2: Opa, eu tive... Felizmente eu conheci tantos e tantos e tantos e tantos autores portugueses pessoalmente. Lobo Antunes, Saramago, de um modo muito profundo, não é? Aliás, mais até do que com alguns...
0: E agora com a distância que já tens em relação a todo esse tempo que publicaste, a literatura portuguesa é muito rica, é muito, sentes que...
2: É muito rica.
0: Com todos os autores que tu conheces.
2: Eu acho que a literatura portuguesa é dizes, muito rica.
0: Este é, de facto, dos que vai durar mais tempo. Este ficará.
2: Eu acho que a literatura portuguesa é muito rica, tanto no campo da prosa como no campo da poesia. Eu estou convencido que a poesia portuguesa é das poesias mais ricas, daquelas poesias que se pode conhecer. Portanto, da poesia europeia ou das poesias... de língua inglesa.
0: E continua a ser
2: com novos poetas magníficos. Curiosamente, como eu já defendi, para mim é mais rica a poesia escrita por mulheres do que a poesia escrita por homens. Já fiz uma antologia sobre isso. Já tive alguns dissabores por ter afirmado isso, mas continuo a afirmar que no campo da poesia a poesia escrita por mulheres é mais rica.
0: A atual poesia.
2: A atual feminina. Poesia, sim. A mais jovem poesia.
0: Luísa, hoje a música portuguesa também é muito rica. Ou seja, há uma diversidade que não havia aqui há uns anos e isso explica-se por uma mistura dos músicos, não é? Eu sinto que as novas gerações misturam-se muito e experimentam muito tocar em conjunto. Isto tanto vale, de repente, pessoas que vêm da área do fado, que se juntam com pessoas que vêm da área da música afro-caboverdiana.
1: Sim, isso. Mas eu acho que também tem a ver com o facto de nós não ouvíamos muita música, pelo menos eu a crescer não ouvia quase música em português. Mesmo as bandas portuguesas cantavam em inglês. Eu própria comecei a cantar em inglês.
0: Por influência dos teus pais,
1: não,
0: da geração?
1: Não, porque vivi lá fora. Vivi nos Estados Unidos durante 6 anos, então comecei a escrever em inglês, não falava quase português. Mas eu acho que nós começámos, voltámos todos à língua, e isso é uma coisa que claramente nos une, não é? E houve de repente assim de novo uma paixão pela língua, porque nós tínhamos aquela ideia de que o português não soava bem nas canções, não é? E depois fica piroso e fica... E foi preciso ultrapassar essa barreira e perceber que o português funciona nas canções e não é só no Brasil que funciona. Sim. E porque é uma questão de hábito. Nós acho que também nos tivemos que habituar a ouvir mais música pop em português.
0: Sim, houve aquela ideia de quando nos anos 80 se começou a cantar rock em português, soava estranho. No
1: princípio. Mas se calhar tudo soa estranho antes de ser feito assim, algumas vezes, não é? E eu sinto que isso foi algo que nos uniu muito e de repente, porque pronto, todos estamos, a língua é realmente algo que une num país e que
0: não só o país, mas todos os que falam a mesma língua.
1: Exatamente.
0: Tu tens colaborado com músicos que não são de Portugal, só vais experimentando também fazer essas ligações. É uma coisa que te interessa desenvolver?
1: Eu sou muito fascinada por línguas, primeiro, e por falar de línguas diferentes e isso é uma coisa que nós temos, é uma doença de família. A minha mãe, aliás, é tradutora intérprete, esse foi o primeiro curso dela, e tanto eu como o meu irmão estamos sempre a tentar aprender línguas novas, vamos a um país e tentamos falar nessa língua, e então acabamos por musicalmente também gostar de explorar isso. Eu, por exemplo, escrevi uma canção em italiano para uma cantora italiana, já escrevi uma também em espanhol. Isso dá-me muito prazer, porque de repente, quando nós estamos a brincar a escrever, porque a escrita é uma brincadeira também, não é? E de repente é como se eu tivesse umas aguarelas diferentes ou uma plasticina diferente, porque as palavras são outras, os sons são outros. E é muito divertido isso também de criar noutras línguas.
0: E o que é que tem estado a escutar? Eu perguntei para os dois, quem quer começar? Ultimamente,
2: eu
0: o que
2: posso,
0: é que tem?
2: Olha, eu não sei se tu sabes, mas eu, por razões várias, estou muito ligado ao fado. E não é só por uma questão recente, digamos, que tem a ver com o casamento. Estou ligado ao fado desde criança. Fui sempre um frequentador de fado quando jovem, quando universitário, aqui em Lisboa. E ultimamente tenho andado a escutar. Eu não tenho muito tempo para escutar por uma razão. Eu sou daqueles que não posso nem ler nem escrever com música.
1: Ah, eu também não. Eu não consigo.
2: Não consigo nem ler nem escrever com
0: foco total.
2: Tem que ser o foco total e o silêncio total. Mas nos tempos que me restam, porque tenho andado a ouvir, por exemplo, o último disco de uma mulher, uma jovem, que eu adoro, que é a Teresinha Landeiro, que publicou um livro.
1: É uma canção minha, lá.
2: Tem uma canção tua, eu já ia dizer isso, uma marcha.
1: É, eu candidatei-me à marcha de Lisboa, mas não ganhei, depois ela marcha, quis na mesma.
2: Portanto, tenho ouvido esse disco que se chama Será que lhe descobres a poesia, da Teresinha Landeiro, que é uma miúda que eu adoro, acho que canta esplendidamente, e precisamente uma das canções é com uma marcha da Luísa Sobral. Não?
0: E Luísa, o que é que tens estado a escutar?
1: Olha, eu vi há pouco tempo o documentário do Tom Jobim e da Elis Regina, que adorei.
0: Uhum.
1: Eu adoro saber tudo o que está por trás da criação, não é? E de saber que eles não se gramavam
0: não
1: nada.
0: Não se gramavam, tinha tudo para correr mal.
1: Tinha tudo para correr mal e acabou por ser um disco que eles potenciaram-se imenso um ao outro. Ou seja, a Elis Regina acabou por ser o que é por causa daquelas composições também tão contidas, que faziam com que ela tivesse que ter aquela intensidade contida. Que depois tornou-se tão característico dela, não é?
0: E esse disco que ela disco é dizia que era o disco dela e ele dizia que
1: Exato.
0: Era o disco dele.
1: E chatearam-se e deixaram, e depois voltaram.
0: O documentário só tinha que ser com você.
1: Ah, é talvez, isso? Não, eu cheguei ao Tom e Elis e Tom.
0: Mas desse disco sai talvez um dos maiores duetos de sempre da música, que é o Águas de Março.
1: Sim, mas e tem uma canção que eu amo de paixão e que na verdade eu conheci por causa de um filme do Almodóvar, que é o do Habla Con Ella, na Sim. cena do Toreiro. E é aquela, oh meu bem amado, quero fazer-te o juramento, mano. E a coisa da tourada a acontecer ao mesmo tempo. Aquilo é. Esse filme foi um filme da minha vida, da minha infância.
0: Do
1: meus pais estavam sempre a ver esse filme, que eu hoje acho muito inapropriado para uma criança. Mas olha, mal não nos fez. E essa canção marcou-me imenso. Mas esse disco todo é maravilhoso e fez-me muito bem voltar a esse disco e ouvi-lo agora que também sei destas. Deste do que estava por trás do.
0: E esse documentário que
1: esse documentário
0: ótimo.
1: É muito giro.
0: É muito engraçado saber a história das canções. É uma coisa que te interessa.
1: Adoro.
0: Tu gostas desta, aliás, também fazes cursos de escrita de canções
1: sim.
0: E tinhas um podcast sobre o avesso da canção.
1: Isso.
0: Não é? É isso.
1: Mas nem é só sobre a canção. Eu já há muito tempo quero fazer um outro podcast, mas ainda não tive tempo para o fazer, que se vai chamar O Avesso da Criação.
0: Uhum.
1: E aí interessa-me entrevistar vários artistas de várias áreas e tentar perceber o que é que está, porque eu sinto que o que está por trás é muitas vezes igual. Uhum. Só depois desemboca, vai dar outra coisa diferente.
0: Sim, sim.
1: Mas eu sinto que às vezes o que inspira um pintor, um arquiteto, pode até ser a mesma coisa,
0: mas
1: depois vai dar na arte de cada um, não é?
0: E é muito engraçado às descobrir no making of qualquer coisa que ficou de fora, mas que é muito interessante.
1: Adoro essas coisinhas.
0: Sim.
1: Adoro.
0: Muito bem, como habitualmente divulgar a atividade do âmbito cultural do El Corte Inglês, esta semana, no dia 14 e 15 de outubro, portanto, já a Noite da Literatura Ibero-Americana, a Arte de Traduzir o Mundo, vai ter sessões às 18h30, no dia 14 de outubro, na Sala da Âmbito Cultural El Corte Inglês, em Lisboa. Estarão presentes o Rafael Galo, do Brasil, Corina Oproai, de Espanha, Rita Tormenta, de Portugal, e Lorena Mendionueta, da Colômbia, espero ter dito bem. Haverá mais coisas, haverá um concerto, canções de amor em abril, enfim, uma série de atividades. É a Noite da Literatura Ibero-Americana nos dias 14 e 15 de outubro. Enquanto isso, em Gaia, temos a conferência O Alto Douro, a história e evolução da linha ferroviária que o percorre, por Pedro Meda, uma conferência também no dia 14 de outubro, às 18h30.
1: Bom, olha, posso só dizer as datas dos meus concertos?
0: Claro, exato, ainda bem que te lembras.
1: Não, dá-me na cabeça.
0: Então, Lisboa no Tivoli.
1: Dia 11 de novembro e a Casa da Música no dia 16 de novembro.
0: Portanto, os concertos é sobre este novo disco.
1: É o concerto de Cartas de Desamor.
0: Cartas
1: sim.
0: de Desamor, portanto, Tivoli, Lisboa, já no dia 11.
1: E vai ter muito de música, mas também de poesia.
0: E Casa da Música no Porto, dia 16. Enquanto isso, o disco sai no dia 16 de outubro.
1: Exatamente.
0: E, portanto, tem um mês para ouvir o
1: Exato.
0: Disco e depois para comprar.
1: Para poderem cantar comigo.
0: E para poderem cantar no concerto. Manuel, o teu livro, o teu livrinho, pequeno livro de poesia, editado pela Glaciar, O Menino que Via Passar os Comboios e Outros Poemas Menores, o livro de poemas do Manuel Alberto Valente, que, digamos, é a cereja no bolo de uma vida de editor, e que também aqui e ali ia publicando os seus poemas, e alguns deles estão aqui reunidos. Bom, como habitualmente, o programa teve a sonoplastia de João Félix Pereira, José Guerreiro, Alexandre Lima e Abel Paiva. O vídeo é da Ana António e vamos terminar com uma faixa deste teu disco Cartas de Desamor, que é, apresenta, por favor, Luísa.
1: Queres que eu fale só um bocadinho ou digo
0: um
1: só
0: bocadinho,
1: não?
0: Um bocadinho.
1: Então, Não Sei Quem Sou, chama-se a canção. e fala sobre aquele momento depois da maternidade ou da paternidade em que que às tantas uma pessoa se perde um bocadinho entre ser mãe ou ser pai e a sua profissão, e é que é muito comum e esquecermos um bocadinho de quem somos no meio de tudo aquilo, e de repente neste momento em que voltamos a tentar encontrar-nos no meio desta nossa nova vida.
0: Muito bem, então ficamos com Não Sei Quem Sou, do último álbum da Luísa Sobral, Cartas de Desamor. A Escuta do Mundo continua nos horários habituais e sempre em podcast.
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1: No Notas de Autor de hoje, destaco um evento que acontecerá no próximo fim de semana com a apresentação em Portugal do grupo Música Reservata, com direção da maestrina Sandra Silvio. O programa constará de obras do barroco espanhol e ibérico-americano. O discurso musical terá, sobretudo, como leitmotiv a música venezuelana resultante da mistura entre a música europeia, dos colonos espanhóis, com a dos povos indígenas locais. O elenco apresenta um conjunto de 8 cantoras, todas venezuelanas, enquanto que a parte instrumental será composta maioritariamente por músicos portugueses, com destaque para a conceituada arquialaudista Maria Correia, também tocará tiorba neste programa. Assim, no próximo dia 16, sexta-feira, pelas 19 horas, o grupo apresentará um programa religioso com o título Vilâncios do Novo Mundo, na Igreja de São Roque, em Lisboa. Já no dia 17, sábado, pelas 17h30, será apresentado o programa intitulado Tonos Humanos entre Espanha e o Novo Mundo, com um repertório de cariz profano, concerto a ter lugar no Museu Nacional da Música, em Mafra.
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2: Dizer que hoje vamos declarar aquela que é uma guerra àqueles que são vícios muito irritantes daquela que é a língua portuguesa. Falamos daquilo que são abusos daquelas que são expressões desnecessárias. Dizer que sofremos daquilo que é a prolixidade e uma prolixidade avançada. Ah, e o que é aquilo que é a prolixidade? Dizer que é aquele que é um discurso palavroso, uma expressão erudita para aquilo que é encher aqueles que são chouriços. Quando não temos nada para aquilo que é dizer, podemos perfeitamente fazer aquilo que é o silêncio, essa faculdade universal de todas aquelas que são as pessoas. Aquela que é a prolixidade vem daquilo que é o prolixo, ou aquilo que seja, o uso daquilo que são demasiadas palavras, naquilo que é muito irritante, entedia e às vezes enfarta. Dizer que não é coincidência esta derivação de prolixo, isto aquilo que é, para aquilo que é lixo. Em alguns casos são aquilo que são perífrases. Ah, e o que é aquilo que são perífrases? Já não me recordo daquilo que é a minha memória. Dizer que consiste naquilo que é recorrer àquilo que são vocábulos desnecessários para avolumar aquela que é a frase só para parecer aquilo que não é daqueles que não são poetas. Nada contra os circo com aquilo que são lóquios. Ah, e o que é aquilo que são circunlóquios? Dizer que são perífrases naquilo que é um sinónimo. No fundo, falamos daquilo que são rodeios, não confundir com aquilo que são rodeos. Mas nada contra os circo com aquilo que são lóquios, que até enriquecem aquilo que é a língua. Só não se pode aquilo que é abusar e recorrer àquilo que são demasiados. Uma pessoa na casa daqueles que são os 50 anos pode ter falado mais 25 anos daquilo que era o necessário para aquilo que era exprimir-se. Dizer ainda que sobre aquele que é o dizer que torna-se absolutamente dispensável iniciar aquela que é uma frase a dizer que vai dizer aquilo que é alguma coisa. Em princípio, quem começa a falar vai aquilo que é dizer aquilo que é algo, pelo que não se compreende aquilo que é um anúncio. Tal lógica implicaria, por exemplo, naquela que é uma refeição, começar por dizer aquilo que é comer e só depois então aquilo que é alimentar-se. Aquele que é o gesto de levar aquele que é o garfo àquela que é a boca, em princípio é aquilo que é suficiente. Uma moda, felizmente, naquilo que é em desuso, é outra de terminar aqueles que são discursos oficiais com disse. Pois é claro que disse, acabou de aquilo que é dizer, toda aquela que é a gente ouviu. Com todo aquele que é o respeito, ao dizer-se disse, até parece aquilo que é estar-se a citar alguém, num efeito aquilo que é contrário ou aquilo que é desejado. Disse quem? Em aquilo que é fim. Dizem que são muletas linguísticas, mas não é suposto aquilo que são muletas fazerem aquilo que é cair, desde aquilo que é logo, no aquilo que é ridículo.
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0: Reflexão. Olá, sejam bem-vindos a mais um dia de reflexão aqui na TSF. Eu sou José Paiva Capucho e já tenho aqui comigo Zé Pedro Silva, Maria Escaja e João Maria Joné, todos em perfeitas condições físicas. Creio eu, vamos ver até ao final do programa.
1: Temos a certeza que todos chegamos ao fim do programa.
0: Mas vamos fazer muita força para que isso aconteça, porque este programa é para que todos saiam bem daqui, está bem?
2: Eu lamento desiludir, mas eu estou bem.
0: Já ainda estou bem.
2: Não sou eu.
1: Eu e Zé Pedro estamos mais ou menos.
0: Sim. Fontes próximas deste programa dizem que metade deste grupo esteve deitado no chão até há pouco tempo. Mas neste momento está tudo bem. Eu, entretanto, não pus isto no silêncio. Bom, vamos então ao nosso café.
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0: Ora bem, vamos falar de situações estressantes em rádios. Curiosamente, vamos ver o que é que acontece daqui a pouco, mas Rita Matias e as suas amigas ou amigos invadiram a Rádio Universidade de Coimbra porque foram contra a decisão de esta associação académica proibir a entrada de elementos e, portanto, de elementos do Chega. Foi uma decisão aprovada por larga maioria em Assembleia Magna em fevereiro. Maria Escaja, começo por ti, porque isto é um café divertidíssimo, todos concordámos que era um dos melhores cafés das últimas semanas, e queria-te perguntar se concordas ou não com esta decisão, não da invasão, espero que não, mas da própria associação.
1: Em primeiro lugar, queria dizer que gostei muito deste momento em que tu decidiste qual o tema do café enquanto falavas.
0: Isso.
1: Nenhum de nós sabia, havia várias hipóteses e nenhum de nós sabia qual é que tu ias dizer.
0: Isso.
1: E foi emocionante.
2: É para mostrar que o programa também
1: é dinâmico, dinâmico.
4: Live on tape.
1: Isto não está tudo decidido. Nós não vimos para aqui quando tudo decidido, definido de véspera.
4: Não há guião.
1: Se eu concordo com a decisão, eu acho que uma associação tem os seus estatutos e tem as suas decisões e reserva-se no direito de aceitar ou não membros. Eu imagino que haja associações que também não me aceitariam a mim como membro, tal como aquelas que eu não aceitar o Chega. Não me parece, considerando que é uma associação que tem as suas regras, que seja uma questão, pode ser debatida, eles podem se queixar, mas o que não podem fazer é invadir as instalações essas das quais estão banidas, e interromperem uma emissão de rádio e agarrarem-se aos microfones, condicionando o trabalho das outras pessoas, considerando o bom funcionamento de uma rádio. A Rádio Universitária de Coimbra, a Rádio Universidade de Coimbra, faz um trabalho excelente.
4: RUC.
0: Grande nome.
2: Ninguém tinha dito RUC, é verdade.
1: Eu digo RUC muitas vezes nas minhas semanas, efetivamente. Mas a RUC tem um trabalho excelente, há imensos radialistas, imensos locutores, imensas pessoas que trabalham em rádio que vêm da RUC e que começaram as suas carreiras na RUC. E eu acho muito injusto estar alguém a fazer uma emissão, injusto, desrespeitoso, quer dizer, não se interrompe o trabalho alheio, ponto, não é?
0: Deixa-me só dizer uma coisa, porque entretanto ia haver um debate e o Chega foi convidado.
1: O Chega foi convidado para entrar por Zoom.
0: Sim, exatamente.
1: E eles quiseram entrar presencialmente.
0: Sim, isso, faltava essa parte.
1: Não é como se não tivessem, como se tivessem
2: é sempre
1: excluído
2: diferente
1: do debate. Certo?
2: Quando nós gravamos à distância também, pronto, a dinâmica é diferente, eu percebo que eles...
1: Pronto, mas nós não estamos banidos da TSF.
2: Ainda?
0: E eles nenhum estão... de vocês, não. Quando entrou à distância, banidos... não me vem...
2: Já
0: não
2: estive.
1: Nós não estamos banidos aqui das Torres de Lisboa, eles estão banidos da Associação Académica de Coimbra.
2: Eu já estive.
1: E depois aquele vídeo... Depois eu também já estive, meio que já tivemos. Já passámos esse período.
0: Se calhar não vamos gritar outra vez.
1: Não, mas nós de vez em quando precisamos de relembrar este momento da nossa vida. E depois, o que é que eu queria dizer mais sobre isto? Queria dizer que a Rita Matias a seguir faz um vídeo a dizer... A Rita Matias é aquela deputada... esqueço-me do nome.
0: Não é
1: preciso. Aquela outra deputada,
0: sei,
1: que, claro, que também
2: não digas mais coisas
1: vídeos.
2: Que ainda dizes qual é a coisa.
1: E fazem um vídeo à porta da Associação Académica a dizer que a melhor hora para invadir... aquelas instalações às 10 da manhã, porque a extrema-esquerda não estava a trabalhar. Efetivamente estava a decorrer uma emissão, havia uma locutora, havia pessoas a fazer a rádio funcionar. Portanto,
2: e para além disso, as pessoas provavelmente num dia de semana estavam nas aulas, não é?
1: Mais essa.
2: Numa instituição académica.
1: Mas mesmo as que não estavam, estavam a trabalhar. Não,
2: conhecendo Coimbra?
4: Sim.
2: Não está para lá da capacidade dele estar de ressaca uma segunda-feira de manhã.
1: Mas não seria isso que impediria ninguém ali de ir trabalhar?
2: Segunda ou terça? Isto foi ontem ou anteontem?
1: Não, foi segunda.
0: Acho que foi segunda, sim.
2: É o dia mais difícil segunda para estar de ressaca. Só os verdadeiros
1: amantes
2: amantes do jogo.
1: sofre,
2: é que conseguem
1: muito
2: estar de ressaca
1: à segunda-feira, é verdade.
2: Eu não sei, nunca me aconteceu.
1: Eu já, não é fácil.
0: Johnny, aqui há pouco tempo e invadiam-se rádios para, não sei, pôr fim a regimes. Agora,
2: foi isso que aconteceu, não é?
0: Os amantes do antigo regime invadem rádios. É isso? É uma coisa que vai acontecer. Portanto, temos que estar habituados a este tipo de brincadeiras.
2: Calma.
0: Este tema irrita-me. Não gosto disto.
2: Calma.
0: Eu estou calmo. Eu raramente me irrito neste programa.
2: Pronto,
0: como sabem.
2: Eu, como acho tolo, e para chamar a nossa atenção, e acho que esta pessoa só existe, apesar da sua incapacidade intelectual latente, porque irrita muitas pessoas, existe politicamente e publicamente, porque, pronto, ela construiu-se com este, ela é uma antipessoa, não é? É uma pessoa que faz tão pouco sentido e é tão irritante para toda a gente que pronto, que vai galgando terreno, porque ninguém está à espera que uma mulher a diga as barbaridades que ela diz. Eu não quero saber da personagem e, portanto, é aqui que eu termino a minha participação neste café.
0: Eu só vou fazer uma pergunta, pera, não termino já, porque ainda que não queiras saber da personagem, ela é uma das mais relevantes do Chega. Isso para ti pouco importa.
2: Sim, eu não quero muito saber desse partido no geral. Esse partido tem uma pessoa que pensa mais ou menos o que é que quer fazer e eu, quando é para comentar essa, estou cá. Se é para comentar a malta que pensa ideologicamente o partido, saudoso do Dr. Mitá, mas já não está entre nós, infelizmente, mas o Dr. Pacheco de Amorim,

0: história, mas ela é mais interessante do que parece, porque para mim o ponto é ser injustificável que uma rádio diga a um partido em específico que ele tem que fazer à distância porque não pode entrar nas instalações. Isto para mim é uma coisa do arco da velha e, portanto, não tendo qualquer tipo de simpatia pelo Chega, nem pelos seus dirigentes, militantes de outra conversa, tinha que ir ver um a um, e votantes ainda mais, mas não tendo simpatia nem pelo partido nem pelos dirigentes, fizeram muito bem invadir uma rádio que escolhe os partidos que podem entrar ou não. Mas o que é isto dizer que um partido faz à distância? Que coisa é esta? É absurdo! E é dar cartas e trunfos ao Chega. Parabéns à prima. Isto é fascismo. Que eu saiba. Escolher quem é que entra num estúdio é fascismo.
1: Um estúdio que está dentro de uma associação que tem
0: regras. Pois, mas isto também são propriedades privadas, depois também estamos por aí.
1: E não é verdade?
0: A obrigação de um debate é que participem todos. Para mim isto é completamente evidente. Muitos defendem a ilegalização do Chega, avancem com esses pedidos, há um tribunal constitucional, ilegaliza ou não, se for ilegalizado é outra conversa, enquanto não for é um partido que existe, nós podemos não simpatizar ou até mais, não é? Podemos ter mesmo alguma repulsa pelo que fazem com frequência, mas existindo e havendo um debate entre todos, todos têm que estar nas mesmas condições. Portanto, para mim é um completo absurdo dizer que estão todos presenciais menos o Chega que tem que fazer à distância, e por isso custa-me imenso. Mas tem que defender completamente a invasão. Porque é assim que se faz.
2: Mas não havia outra forma?
0: Não há outra forma. Não há outra forma.
2: Estamos a abrir um precedente.
0: Não, qual é o precedente? Qual é o pior precedente aqui?
2: Eu acho que é a invasão.
0: Aí achas que o pior precedente não é dizer que uma determinada força política fica à distância? Imagina agora que temos uma...
2: Por exagero, não.
0: Ah, então pronto. Eu acho que...
2: Acho que uma é pior
0: não,
2: que a outra.
0: Não, sabes, eu acho que a resistência é muito importante e é o que faz falta. Tu tens que resistir à opressão, não é? E, portanto, todos os partidos com assento parlamentar e não só têm o direito...
1: Considerar que o Chega é oprimido na comunicação social.
0: Sim, mas
1: é
0: eu não disse isso. Eu não disse,
1: salto do caraças.
0: Eu não disse.
1: Pode neste, ser
0: eu,
1: tô,
0: eu não disse. Pode. Disse que neste caso foram. A rádio é revolucionária, é jovem, fizeram lá uma assembleia e todos...
1: No caso é antifascista
0: e todos,
1: também.
0: E todos, não, neste caso é fascista.
1: Não, neste caso é antifascista.
0: E todos decidiram que não podiam entrar nas instalações as pessoas do Chega, que é uma decisão absurda, na minha opinião, do ponto de vista do Estado de Direito. Portanto, ainda assim estamos a falar de universidades onde existe uma faculdade de Direito. Portanto, imagino que dentro da associação existam muitas pessoas que estejam no curso de Direito. E achar que se pode deliberar numa assembleia que pessoas de um partido não entram nas instalações, eu acho que é melhor recomeçarem. Ou então escolherem outro curso, Biologia, por exemplo. Portanto, lamento imenso. Custa-me imenso quando me obrigam a ter que concordar com o Chega. É mesmo um sacrifício.
1: Eu diria que a razão pela qual não pode entrar é a violação do estatuto, é a violação daquelas pessoas que aquelas pessoas defendem, representam e fazem violar os estatutos da própria associação.
0: Bom, então,
1: eu, se violar os estatutos de uma associação, também não posso lá entrar.
0: A rádio, faça uma
1: vou
0: coisa.
1: Vou fazer o quê? Partir aquilo tudo?
0: Mas a rádio.
1: A associação recreativa, vou lá e parto tudo.
0: A rádio,
1: não
0: faça uma coisa que é. Então não faça debates políticos e ainda não faça discussões políticas, porque senão.
1: Mas acho que o problema é. Ou seja, o problema é a rádio que fez um debate político, pôs-se a jeito a rádio.
0: Não, é escolher quem pode participar e não dar as mesmas condições a todos. Eu já disse, para mim a situação de todos os partidos estão presentes,
1: okay,
0: menos um que tem que estar à distância.
1: Tu achas ok uma deputada ir agarrar-se a microfones, roubar-me, tirar os microfones?
0: Não sei o que aquela vez que eu não vi com a tua
1: Não, pronto.
0: Mas acho que a resistência... Acho
1: ok,
0: que a,
1: não
0: acho
1: viste.
0: Que, acho que a resistência, e estivesse eu em qualquer que fosse o partido, num partido, se me dissessem, tu tens de ficar à distância, eu agarrava-me ao microfone, agarrava. E tirava-me de lá o corpo de intervenção da polícia.
1: Pois.
0: Não tenho a menor das dúvidas.
1: Pronto.
0: Porque tem que se resistir. Era o que faltava.
1: E serias identificado, tal como foi Rita Matias.
0: Pronto, e as
1: agora
0: têm,
1: as coisas chegam aos seus trâmites legais.
0: Todos têm que ter os mesmos direitos. Isto é um Estado de Direito democrático. Pronto.
3: E portanto, eu não posso, sei onde é que isso está... Isso é a ignorância minha da legislação, mas não sei onde é que isso está, que os debates entre partidos fora do período eleitoral têm que ter.
1: Não tem?
3: Não está, porque isso é o mesmo que tu dizes que não, Inês Sousa Real, cada vez que há um debate PSD chega PS na SIC, tem que ir lá arrancar microfones.
1: E o JPP?
0: Não exageremos, não.
3: Não,
0: pois é um problema. Ali,
3: de facto, pode haver critério editorial
0: o Chega,
3: convidar partidos.
0: Do ponto de vista jurídico, o Chega foi convidado.
3: Pronto,
0: não foi convidado.
3: Mas isso não é nada de jurídico.
0: Aquilo que dizem a seguir é, mas não pode entrar nas instalações, tem que fazer à distância. A minha opinião, e a legislação são questões até de interpretação e tudo isso, é que isto é uma norma que a existir, qualquer capacidade de a sustentar juridicamente, viola tudo, viola os princípios gerais de direito. porque eu não posso dizer que estamos aqui os três, mas um fica à distância.

0: porque eu não gosto das opiniões dele. Isto viola tudo. Bem, quando não,
1: não foi, a justificação não, não foi porque quando, não gostavam
2: então
1: das opiniões deles.
2: É porque eles não podem
1: deles.
2: Entrar nas instalações. É porque eles não gostam das opiniões deles.
1: Já sim,
2: mas a deliberação de que pessoas do Chega não podem entrar.
1: Porque as associações têm estatutos para cumprir.
2: Pronto.
1: Se não cumpres os estatutos, não entras na associação.
2: Pronto, então não entras também no debate, se calhar. Agora,
1: então pronto, então olha, então não entras.
0: Não, mas isso é completamente. Isso é, como digo, na minha opinião, a rádio esteve, comportou-se muito mal, devem ter a obrigação de ouvir todos, de contestá-los ali, de combater as ideias, enfrentá-los e discutir politicamente. Não é dizer vocês ficam à porta, fazem à distância. Para mim é um absurdo. Pronto. E como digo, eu acho que tudo isto ajuda sempre o Partido Populista, porque se faz de vítima. Numas vezes, na maioria dos casos, não tem razão, portanto é tudo uma encenação, até simulam assaltos a gabinetes e ataques a não sei o quê e tiros que são rateros, portanto, na maior parte dos casos são invenções, noutras não são, isto era completamente escusado e jovens universitários têm mais é que dar a possibilidade de todos falarem e combatê-los.
1: E deram a possibilidade de falarem.
0: Pois, está bem.
2: Portanto, eu acho que
0: não é, isto não é saudável. Isto não é saudável.
3: Muito bem. Okay. Está feito assim o nosso café. Vamos então à nossa reflexão.
4: Vamos refletir.
3: Vamos então falar pela enésima vez de Pedro Passos Coelho. Deu uma grande entrevista. A primeira entrevista, penso eu, televisiva em muito, muito tempo. A Maria João Avilés na SIC.
1: E que sorte a nossa.
3: E que sorte a nossa, é verdade. Claro que o ex-primeiro-ministro disse ou não excluiu o seu regresso, mas tem mesmo que querer e tem mesmo que haver uma oportunidade para regressar, e não parece que seja agora. Fez alguns elogios, sobretudo à iniciativa notável, entre aspas, de André Ventura, e apontou uma série de críticas e de falta de reformas e iniciativas estruturantes tanto aos governos de António Costa como agora ao de Luís Montenegro, sendo certo que nunca o atacou propriamente, mas isso também não poderíamos estar à espera. Johnny, é um ponto final, esta entrevista é um ponto final para a opinião pública das pretensões de Pedro Passos Coelho, ou achas que ele já está a ficar um bocadinho como aquela pessoa que não sabe envelhecer e continua a fazer coisas jovens? E ninguém é capaz de lhe dizer.
5: Isto é mais um segmento sobre Cristiano Ronaldo?
3: Olha, é uma boa analogia, sim.
5: É uma coisa muito portuguesa, na verdade. Eu confesso que o que me chateia mais da entrevista e das entrevistas no geral em Portugal, com honrosas exceções, é a falta de necessidade de concretização que existe. Eu, a única vez que pude participar num debate político, porque outras vezes não fui convidado e não fui lá roubar os microfones de ninguém, da única vez que lá fui, ia, sei lá, números, coisas, e depois o debate foi quase todo sobre a prima da tia da pessoa que estava na lista do Nazaré. E nós promovemos esse, quem modera, quem guia as conversas, promove muito mais esses debates de, mas vai, mas não vai, mas vai fazer, mas não vai fazer. Tanta conversa sobre uma visão alternativa para o país. Eu aprendi que há um prefácio de um livro do Pedro Gomes Sanches, tem que estar um programa de governo. Acho interessante, deve ser um livro gigantesco, não é? Só se o prefácio tem um programa de governo, logo aí devem ser 200 ou 300 páginas, já complica um bocado o que é que pode vir a seguir. Mas o que me faz mais confusão e o que me interessa mais na figura de Pedro Passos Coelho é a sua total plasticidade. É uma pessoa que já foi tudo. Só lhe falta ser comunista. Isso ainda não foi. Mas já foi um líder estudantil que podia ser a Greta Thunberg contra a prova geral da CS, com protestos constantes da JSD e ativismo jovem. Já foi um liberal que tinha uma visão aberta do mundo. Já foi o Obama português, já é uma capa da visão, já não sei, de dizer o Obama português, para aí em 2009.
1: Não estou mesmo a ver.
3: Vou já pesquisar.
5: É de ser alto. Já foi além da Troika, não é? Já foi a favor de internacionalização total da marca Portugal e da imigração e de trazer crescimento económico através da captação de estrangeiros e de investimento estrangeiro, e agora passou de extraordinariamente liberal para extraordinariamente fascista. E eu digo isto medindo as minhas palavras, porque eu acho que a abertura que ele, os temas que ele explora, a maneira como ele mente, ele dizer que há uma relação cristalina entre a imigração e a criminalidade, eu ainda podia argumentar que dá para fazer uma relação. Eu não a vejo nos números, mas podia-se argumentar. Agora, dizer que há uma relação cristalina e depois de, e assim, tipo, há uma relação cristalina. Porquê? Está no Razi? Não está. Está em algum estudo sociológico alguma relação cristalina? Não tem. É cristalino, pronto, eu acho. É a minha opinião, é que as pessoas castanhas cometem crimes, o que é que se há de fazer? E toda a entrevista é isto, é o país precisa de aliviar a carga fiscal sobre o trabalho. Porquê? Eu concordo até com essa parte, mas pronto, não estou bem a fazer um estudo, estou a coordenar um estudo com as pessoas em que eventualmente, mas pronto, não é. E até tem uma coisa extraordinária, que é um momento em que se percebe que a entrevista está combinada antes, não fossem grandes amigos, não é? Que é, ele diz assim, esta coisa da Universidade do Porto não é um programa de governo. É importante, deve estar a pensar que é um programa de governo, mas isto não é um programa de governo. E depois, ela pergunta-lhe assim, mas isto da Universidade do Porto pode ser interpretado como um programa de governo. Portanto, ele decorou as perguntas, não é? Disse antes a resposta e depois é que ela se lembra de perguntar, já não tendo ouvido. Tudo foi mau, e acima de tudo mau, porque parecia... Se aquilo tivesse na RTP Memória, eu não duvidava. Tudo, o cenário, sim, a conversa... Eu acho que isso é
3: uma coisa, que é aquela credibilidade que era mais à direita, não é? Dos seus apoiantes, que era... conotada a Pedro Passos Coelho, achas que ele cada vez que abre a boca a perde?
5: Não, eu acho que aquilo é tão místico que quem acha isso continua a achar. Eu confesso que já achei e já não acho.
3: Pois, mas pode haver muita gente assim como tu.
5: Não tenho muita certeza, porque lá está, não vi essas críticas. Okay. Tipo, não vi essas críticas ao óbvio de isto foi mal conduzido, foi mal planeado, não havia aqui uma estratégia. Importante dizer, não há propriamente uma estratégia clara para conquistar o partido, que é a necessidade para isto acontecer. E mais do que isso, há um político do antigamente. O André Ventura, goste só não, sabe comunicar no século XXI, gera reações. Aquela entrevista, eu a essa altura comecei a arrumar a casa, sabe, coisas que tinha para fazer. Aquilo foi aborrecidíssimo. E eu acho que estamos a desvalorizar o facto de ele já não saber ser um político no ano da graça de 2026.
3: Zé Pedro Silva, esta é uma boa ideia, porque Pedro Passos Coelho disse que só regressaria se não fosse para ser mais do mesmo. Pelas contas e análise do Joné, nem é mais do mesmo e já nem se consegue atualizar com as atualizações dos telefones. Ou achas que não?
0: A verdade é que aquela ideia de que põe os portugueses a trabalhar é verdade, porque o João Maria Joné foi arrumar a casa, não é?
5: Sim, é verdade.
0: Estamos aqui a esquecer-nos desta utilidade de Pedro Passos Coelho, que não gosta de mandriões.
5: Sim, Pedro Passos Coelho, o executivo, é a minha parte preferida.
0: É, eu já nem sei muito bem para já, concordo com esta. As nossas novidades são todas antigas, é sempre uma coisa. Eu hoje vejo Mário Centeno, vejo Passos Coelho, já aqui disse no outro dia, já aqui disse na crónica, não disse aqui no dia de reflexão. A seguir vamos ter com certeza José Sócrates, depois Drão Barroso e Paulo Portas, a seguir Virá Guterres, que ainda se meteu.
1: Ah, eu ouvi essa crónica.
0: E depois vem Cavaco Silva, porque nós estamos a andar para trás. Isto é o Benjamin Button neste país.
3: RTP Arquivos.
0: Mas olha, também digo uma coisa, isto é mau, mas por outro lado, pelo menos aparece alguém que venha dizer coisas, porque isto depois também é uma pasmaceira. E, portanto, alguém que venha romper aqui um bocado, é evidente que Pedro Passos Coelho não tem a capacidade de fazer o que fez o primeiro-ministro britânico atual, não é? De correr com o seu correligionário e ficar ele com o poder. Podia, mas enfim.
5: Mas
0: o sistema não é o mesmo. Não, o sistema não é o mesmo. É o outro que consegue forçar, este não conseguiria forçar. E por isso tenta...
5: Pô, o outro até foi mais difícil. Tiveste que ganhar uma eleição, tiveste...
0: Certo, mas ganhando consegue forçar. Pressionar. Não é pressionar, é forçar mesmo. Neste caso, pode ganhar o partido e mesmo assim não
5: mas não está a fazer nada por isso, que é extraordinário.
0: O que eu acho que ele nesta entrevista quer fazer é sair um bocado cá dos bastidores e que se começa a formar uma onda dentro do seu próprio partido também. Só que tudo isto é... Pedro, eu acho que Pedro Passos Coelho, sempre achei, sempre disse isto, portanto, mantenho a... Tenho aqui, neste aspecto, mantenho aqui alguma coerência. Pedro Passos Coelho são muito mais as vozes do que as nozes. E foi nesta entrevista fazer um bocado isso. Tinha um plano para o país, executou um plano, mas qual plano? Em março de 2011, dizia uma coisa. Ele e Paulo Portas. Paulo Portas dizia que o PEC 4 é o plano de esfolamento do contribuinte. Passos Coelho dizia coisas como não se põe o país a pão e água só para testar e não é preciso vir com o papão da bancarrota. Em março. Em junho estava no poder. Quer dizer, qual é o plano? E Maria João Avilés, quer dizer, era a última pessoa que poderia fazer isto, mas tinha que o confrontar com isto, tinha que dizer, o seu plano, quando é que o desenhou? Foi em 2009, em 2010, quando é que o desenhou esse plano que diz que tem? O plano que ele diz que tem era o da Troika. E depois ele pôs os asteroides, não é? Quer dizer, foi para o ginásio, e depois, mais à bruta ainda, que este país tem mesmo que passar as passas do Algarve. Portanto, quando Passos Coelho diz que é um grande pensador do país, isto é uma grande estratégia, esqueça, eu tenho que ser confrontado com isso, não tenho nenhuma. Tinha uma, como digo, em março, em junho tinha outra. Porque toda a gente
5: depois,
0: sabia...
5: a partir daí, tudo o que ele critica hoje em dia, a questão da imigração, mesmo a questão da saúde, o caminho...
3: Sim, disse que basicamente já o Serviço Nacional de Saúde neste momento não tem grande escapatória.
5: Sim, mas e com ele tinha porquê? O que é que ele estava a fazer?
1: O que é que
5: o fim de Passos Coelho 2014-2015 é diferente da bola que António Costa pegou e seguiu em frente? Foram as molinhas que ele não diz, as coisas... É que é só isso, não...
0: Essa seria outra discussão, porque eu acho, de facto, nos 8 anos de Costa fez uma coisa muito... E por isso Mário Centeno foi o Ronaldo das finanças, porque a Europa percebeu, quando ali com a austeridade à bruta, quando podia ter feito uma coisa muito mais inteligente, ou chica esperta, que é a austeridade pela calada. Que é eu devolvo tudo, mas depois tiro por trás, não é? Dou com uma mão, tiro com a outra, e onde é que se foi retirar? Aos serviços públicos. E os serviços públicos, de facto, ao fim de 8 anos de Sócrates de Costa, este lapso tem graça, estão completamente destruídos. Portanto, nós, há uma coisa que eu aí tenho que dar razão, ou tenho que reconhecer a Passos Coelho. Não sei o que é que teria sido a PAF a partir de 2014. Sei o que é que foi Costa. E Costa deixou os serviços públicos na miséria. Portanto, Mário Centeno é um gênio, o Schober, aqueles gajos todos, gajos entre aspas, e aquela malta toda na Europa, de repente olha para o homem e diz, porquê é que nós não fizemos isto? Não tínhamos de ter feito aquele impacto da austeridade, chegar às pessoas e dizer, vocês vão sofrer, tínhamos dito, calma, nós não vamos tirar nada, e tiravam pela calada. Portanto, depois é Ronaldo, não é? É Ronaldo, mas não é Ronaldo para o povo. Mas isso seria outra discussão, acho que agora estamos a falar de Passos Coelho. E só me parece que, de facto, é sobrevalorizado ao máximo. Pelos seus apoiantes, acham que está ali um pensador político, quando está alguém... É evidente que vestiu a camisola da Troika e nunca mais a despiu, isso é verdade, mas ele é um produto da Troika. Ele não tinha plano nenhum para o país e continua sem ter. Quando agora, na altura deu, na minha opinião, eu sei que isto é que não é propriamente consensual, mas acaba por dar, como Paulo Portas e Passos Coelho se agarraram ao problema e salvaram Sócrates, ficam eles com a responsabilidade toda dos cortes e tudo isso. E por isso, ele ofereceu ao PS, que tinha acabado de deixar o país na crise que deixou, 8 anos, que podiam ter sido 10, se não fosse o parágrafo da PGR, de poder. Porque o PS foi para o poder, a esquerda. O PS não, foi a esquerda. Para o poder durante 10 anos, tranquilos. Isto é estratégia política. E agora quer fazer uma pior. Fez isto com o PS, agora quer fazer com o populismo. Quer dar lugar a Ventura, porque Ventura sozinho não ganha nada, não é? Teve 1.700.000 votos nas presidenciais, eu sei que as presidenciais são diferentes, eu sei isso tudo, mas nas presidenciais André Ventura teve 1.700.000 votos, não é? Portanto, podíamos imaginar que um teto será, mesmo que alguém diga, ai não, eu quero que ele esteja no governo, não quero que ele esteja na presidência, ok, são mais de 200.000 votos, vá. Portanto,
6: já dá para ganhar eleições em Portugal.
0: Dá, claro que dá, mas o que Passos Coelho quer fazer é foi dar a mão ao populismo.
5: Eu penso até que António Costa teve uma maioria absoluta com esse número.
0: Queria... Como é que este é o líder da direita? É que eu me pergunto. Como é que este...
1: Não é.
3: Queria perguntar isso à Maria, mas até aos três que é. Durante muito tempo escreveu-se que Passos Coelho ia engolir André Ventura. Pelo que vocês estão a dizer, isso já nem sequer é uma qualidade.
0: É o contrário.
3: Pronto,
1: não acho que vai engolir. Acho que pode ter ali algum espaço... para as pessoas mais radicais de direita que ainda se recusam ou que continuarão a recusar-se a votar em André Ventura, mas não acho que Passos Coelho vá engolir André Ventura. Acho que para isso teria que ter voltado muito mais cedo. Acho que perdeu completamente o seu timing, Como o Jonei estava a dizer, toda aquela entrevista parece saída da RTP Memória, não só a forma como fala, mas as ideias que Passos Coelho apresentou ali, já alguém as apresenta diariamente em formatos muito mais atuais e muito mais fortes do que aquilo que faz. Uma entrevista à Maria João Vilas ao domingo à noite é uma coisa que não fala para as gerações a quem André Ventura vai buscar votos neste momento, são as gerações mais novas, a malta que não vê televisão, as pessoas que estão fartas e que não confiam na comunicação social, portanto, todo aquele formato, acho que Pedro Passos Coelho está ultrapassado. Não acho que tenha noção disso. Passos Coelho tem uma mágoa muito grande e um rancor bastante grande à esquerda e à geringonça por lhe terem tirado o lugar que considerava que era seu, o lugar de primeiro-ministro, o lugar de fazer governo, e claramente esteve estes anos todos a preparar-se para voltar e sem qualquer problema, sem traçar quaisquer linhas vermelhas com a extrema-direita, etc, etc. Todos sabemos isso, não é surpresa para ninguém. Aliás, acho que estava toda a gente só à espera de quando é que ele começaria a fazer este caminho de volta. Agora, dentro, Passos Coelho quer fazer este caminho no PSD? Num partido que, melhor ou pior, não tem cavalgado tanto estas ideias mais racistas e xenófobas e etc. Ele quer fazer o caminho aí, onde pode não ter apoio suficiente? Não quer fazer certamente o caminho no Chega, não é? Porque ninguém tira André Ventura do Chega, porque no dia que tirarem André Ventura do Chega, o Chega acaba. Ou reduz drasticamente o seu número de votos. Portanto, primeiro, eu gostava de perceber exatamente onde é que Passos Coelho quer fazer esse caminho de regresso e esse caminho de recuperar o que era seu por direito na sua cabeça. Não estou a ver que o vá conseguir fazer. Acho que há uns anos talvez tivesse conseguido. Agora, o PSD está reconfigurado, tem Luís Montenegro na frente, que, não sendo a pessoa mais admirada e carismática, está no seu lugar e tem outras figuras que se perfilam para eventualmente lhe sucederem, como é tragicamente, como é o caso de Carlos Moedas ou até de Sebastião Bugalho, que se encaminham e que levantam a cabeça para talvez ocuparem esse lugar. Eu não estou a ver o PSD com grande vontade de ter Passos Coelho de volta, até porque não correu bem, não é?
5: Acho que o Luís Montenegro até aproveitou bem. E disse, grande disparate de ideias.
0: Aproveitaram todos, e Ventura também.
5: Sim, sim.
0: Ventura também disse, ok, mas se eu ganhar...
1: Isto era mesmo uma questão. Passos Coelho quer fazer este caminho onde? Qual é que é a ideia dele?
5: A ideia dele é ser levado em ombros.
1: Mas por quem?
5: Pois.
1: Onde é que ele vai buscar esse apoio? Uma pessoa não pode ser primeiro-ministro sem se candidatar para um partido, ele vai por onde?
5: Para além da grande citação da entrevista, que é que ele é preciso fazer o que é preciso, eu tentei só ver o que é que se agarrava da entrevista, das citações, por exemplo, da SIC Notícias. O que é que são os destaques da entrevista? Não estou candidato a nada. Acho que estamos a viver um tempo exigente e há coisas que inspiram preocupações. Quero contribuir para o debate político e dar a minha visão sobre os tempos que estamos a viver. Tenho de dar a minha opinião porque tive algumas responsabilidades que contraí no passado. Acho que tenho o dever de fazê-lo. Opinião? Não aparece. O PSD tem um programa de governo com alguma ambição transformadora, mas essa ambição tem sido lenta a passar para as ações e realidade do país. O PSD devia ter tentado criar condições com coligações ou acordos parlamentares para ter um programa que pudesse durante 4 anos ser executado com apoio parlamentar. Esta é a única notícia que há. Depois, muita gente no governo acha que é empurrar com a barriga que se chega à maioria absoluta. Ele diz, o Costa criou esta percepção. E depois não diz porque é que está errada, porque o Costa de facto criou esta percepção e conseguiu. E ele não fez isso e não conseguiu. Mas ele é que vai conseguir ter uma maioria absoluta. E a última que eu também gosto, que também é outra notícia, se o PSD não vier a ser bem sucedido, portanto, o PSD não está a conseguir ser transformador, mas não está a ser mal sucedido, portanto isto ainda vai acontecer eventualmente, ponderarei e tomarei uma iniciativa. Esta maneira de falar não é real.
3: Nem é carne, nem é peixe.
5: Não é nada. E portanto, eu não sei como é que se vê esta entrevista e se pensa, pronto, está aqui uma coisa.
0: Deixa-me só...
5: Tem que estar com algum desespero. Eu acho que o Primeiro-Ministro não é bom, acho que vês pelo debate político atual que as pessoas... não veem líderes e se sentem alguma falta. Agora, É aqui que está. Não, não vi.
3: Deixa-me só acrescentar o anexo a este tema, que é o orçamento do Estado de 27. Nessa ideia de não se fazer nada ou estar tudo na mesma, vi aqui uma entrevista, houve um debate, não é? E a entrega do orçamento. Falou-se mais da habitação e do que se está a passar em Espanha do que propriamente do orçamento. Mas aqui o Óscar Afonso, economista e diretor da Faculdade de Economia da Universidade do Porto, deu uma entrevista à CNN.
5: E gestor do estudo.
3: Isto, exato.
5: Senhor que gera o estudo.
3: Isto vai correr mal, é uma questão de tempo. Mais um ano, Joné, de apresentação do Orçamento do Estado e mais o que é que foi?
0: Nada, nada.
1: Faste um palavrão.
0: Eu disse.
1: Ah, cuidado.
0: Tenho ouvido.
1: Eu ouvi.
3: Essa história. Ah, ok. É o. Ah, não,
0: não
3: ok.
0: Não, é essa história que vai correr mal.
1: Zé Pedro sussurrou um palavrão. Saiu-lhe um palavrão.
3: Exatamente. Pronto, que agora fiquei preocupado. Pensei que tínhamos que interromper a emissão para perguntar se, pronto, é mais um ano em que estamos outra vez a chamar pelo diabo. O Zé Pedro tirou uma pergunta da boca.
5: Pois é.
3: Diabo associado a Passos Coelho. Pronto, daí é.
5: Eu acho que lá está, as coisas têm que funcionar com declarações de interesses. Eu fiz aqui a declaração de interesses, que já achei noutro momento que o Passos Coelho podia ser a resposta certa para estancar o crescimento do Chega. Isso era quando o Chega tinha 12 deputados, não quando tem 60. É quando tem 60, como disse o Zé Pedro, ele já está com a percepção de que eu fiquei meio ficar à frente e, claro. E se ele quiser pode ser meu ministro dos Negócios Estrangeiros, é uma coisa qualquer. E como é capaz de pagar melhor do que ser professor do ISCS, não digam que não é uma coisa dessas, porque, de facto, há muita... Irrita um bocadinho esta postura altiva de vem o diabo e tenham cuidado e não sei o quê, pá, de uma pessoa que ficou conhecida na política por ter tirado um curso, ter acabado um curso superior numa universidade de Michuruk com aos 37 anos, não é? Tipo, em que é que tu te preparaste para a vida tão extraordinariamente para poder estar sempre a avisar toda a gente? E depois, a outra coisa que me irrita um bocadinho, que é as pessoas não sofrerem consequências por se enganarem. As pessoas não serem confrontadas com o facto de se terem enganado. Eu, que não sou ninguém, estava mais otimista para um candidato ganhar em relação a outro numas eleições americanas, as pessoas confrontam-me com isso. O Passos Coelho está há anos a dar entrevistas em ganhar. Onde é que está o diabo de 2015? E de 2016? E de 2017? E depois você teve que se demitir porque não vê diabo nenhum, não vê. Mas e de 2018? E de 2019? Pá, a certa altura... Tu estás tão consistentemente errado. Você nunca falaste sobre isso, nunca dizes, pô, eu estava errado porque pensei assim, mas agora já não penso, mas agora vou ter mais atenção a isto. Não. É só consistentemente errado até que as pessoas fiquem irritadas o suficiente para voltarem a votar em ti. É uma estratégia desinspiradora, mas lá está. Falando do debate do Orçamento de Estado. O debate do Orçamento de Estado, pela falta de... Pronto, de... profundidade, também traz as pessoas para este regresso ao passado. Não é?
3: Quase não se debateu, no fundo, o orçamento.
5: Quase não se debateu, porque entra-se nessas parangonas, desceu o valor em X, isto já é uma coisa que já é antiga, já o governo do António Costa fazia, que é lamentável, que é, temos não sei quantos milhões para não sei quê, e isto é a apresentação do Orçamento de Estado. É uma batalha dos números, e o que é prioritário, o que é que o país quer fazer? O país fez uma coisa extraordinária, que foi, ao fim de 20 anos, voltar a... ou quase 20 anos, voltar a pôr uma linha de alta velocidade a andar. E também nisso os políticos perdem credibilidade, porque podiam ter dito, olha, mas havia aqui um projeto antigamente, estava bem feito e tal, nós até fomos um bocado parvos de ter deitado fora, porque isto era só fundos europeus, basicamente, e podíamos ter aproveitado, em vez de da coisa populista, de dizer que não gostamos de TGV, porque isso é megalómano e era o Sócrates e não sei o quê. Isso era uma coisa que ficava bem ao PSD. Tal como ficava bem aos presentes de Câmara quando inaugurou uma coisa que foi o antecessor que fez convidar o antecessor para falar. Essas coisas que os políticos depois perdem a credibilidade para poderem criticar os outros e neste universo de ninguém discute nada, ninguém fala de nada, eu percebo que uma pessoa que não fala de nada, mas assim com uma voz muito pronto, um barítono e tal, parece qualquer coisa.
3: Maria, diz-me qualquer coisa sobre o Orçamento de Estado. Gosto desta frase que terá sido dita aqui, quando está aqui um live blog, mas imagino que tenha sido Luís Montenegro. 920 dias sem o aumento de um único imposto e o Primeiro-Ministro afastou que não vamos ser contagiados pela crise que se vive em alguns países da União Europeia. Portanto, imagino que estejas perfeitamente descansada.
1: E tudo o que estava a dizer sobre o Orçamento de Estado, infelizmente não posso dizer na rádio. Acho o orçamento muito fraco, acho uma borla, dá uma borla a quem já tem mais dinheiro, numa altura em que as pessoas não estão a viver bem, em que o custo de vida aumentou imenso, desde o início da guerra na Ucrânia, que o custo de vida tem aumentado drasticamente, por vários fatores e vários motivos. Pôr gasolina tornou-se num sofrimento digno de um ataque de pânico. A conta do supermercado está muito mais alta. Enfim, o custo de vida aumentou imenso. E este orçamento presenteia-nos com alívios a quem já ganha mais e pouco para quem tinha menos. Para quem já tem menos, aliás. O salário mínimo sobe de 920 para 970 euros. Na função pública, os aumentos são de 2,3%, com um mínimo de 60,52 euros por mês. Mas lá está, não me parece que isto seja suficiente para fazer face ao que a vida tem aumentado, ao que os preços têm aumentado, e ao difícil que se tornou conseguir esticar o dinheiro até ao fim do mês. E eu, a posição do PS, e eu não sei se nós chegámos a falar aqui, a posição do PS de ter anunciado, antes de se conhecer um orçamento, eu percebo, percebo partidos que dizem que vão votar a favor ou partidos que vão votar contra, porque os orçamentos à partida obedecem a uma estratégia do governo, e eu percebo que quem apoia o governo saiba à partida que vai votar, tendencialmente irá votar contra, e quem faz oposição saberá que, a quem não se revê naquele programa do governo nem naquele programa eleitoral, saberá que tendencialmente será contra. Agora, O PS, em vez de estar a fazer oposição ao governo, que era o lugar que devia estar a ocupar, e que muita falta lhe faz, porque o PS não sei se convenceu que isto continuará a ser só uma questão de ciclos eleitorais e que mais cedo ou mais tarde voltará ao poder. Isso não é certo. E apareceu outro partido que ocupou esse espaço que devia ser ocupado pelo PS. E o PS, em vez de se dedicar a fazer oposição, está a tentar ter esta postura de adulto na sala. E antes mesmo de conhecer o orçamento, anunciou logo que o seu voto seria de abstenção, e ainda bem que não foi tão gráfico como a última vez que nos anunciou uma abstenção violenta. Queres
3: Não, continua, vou já digo o que é.
1: Nos anunciou uma abstenção violenta, que é como se essas duas palavras sequer fossem que pudessem coexistir. Mas o PS, em vez de estar focado em fazer oposição e focado em conseguir um orçamento melhor para as pessoas, incluindo para os seus eleitores, para os seus militantes, para os seus eleitores, para o país que se propõe a defender quando se candidata a eleições, tem esta posição de não, nós somos muito responsáveis e para a bem da estabilidade vamos viabilizar este orçamento, e deixa a oposição para o Chega, que ainda por cima nós já vimos que não é, que é um partido que faz oposição, mas que quando lhe dá jeito também faz acordos e também viabiliza medidas. Viu-se agora na habitação que o Chega viabilizou as novas medidas altamente prejudiciais para quem aluga casa e para quem procura casa, mas também se viu que quando foi a votação do pacote laboral, que como não lhe deu jeito eleitoralmente e como a sua base eleitoral estava contra o pacote laboral, também roubou a corda ao governo e também votou contra, juntando-se aos partidos que chumbaram o pacote. Portanto, eu acho que neste caso o PS tem muita responsabilidade. Tinha a obrigação de lutar por um orçamento melhor, tal como há muitos outros partidos mais pequenos a fazer, infelizmente sem o mesmo peso que o PS. E acho que, mais uma vez, é um orçamento que não nos serve.
3: Ora bem, seguimos, não em frente, mas vamos continuar no orçamento do Estado. Maria, querias acrescentar ainda alguma coisa antes de passar?
1: Queria só acrescentar que há coisas inéditas neste orçamento, como o aumento das propinas, que não acontecia há anos. Eu sei que as nossas opiniões aqui divergem sobre esse assunto, sabemos que eu sou contra a existência de propinas e que acho que o acesso ao ensino superior deve ser universal e não ter barreiras financeiras, tal
5: não
1: como
5: ter
1: não
5: uma
1: tem
5: coisa para lançar um foguete.
1: Tal como não tem as outras, tal como não tem os outros graus de ensino, mas é a primeira vez desde, penso, 2020, 19, agora não me lembro do ano de cor, que as propinas aumentam. Portanto, acho que é um pouco revelador do, da tendência deste orçamento. Pronto, já podes passar para outra
3: pessoa. Obrigadinho.
1: Obrigada.
3: Zé Pedro Silva, portanto, estamos a crescer. Há orçamento, excedente orçamental, a inflação é o que é e a dívida parece estar minimamente estabilizada, o que quer que isso seja. Portanto, é um bom orçamento.
0: Ouve lá, estamos a crescer e é... nós estamos desenfreados, isto é uma coisa... É sempre engraçado porque nós estamos sempre um pouco dependentes, como qualquer economia pequena, dos ventos internacionais, não é? Alguém espirra e nós constipamos, isso é... já sabe que é assim que funciona. Agora, eu não sou economista e, portanto, não vou estar a discutir questões económicas. E
1: mas nós só vimos aqui falar do que estudámos?
0: Ah, não sou por isso, eu só vinha só falar
1: temos do... Temos que acabar com o programa.
0: Risoto de gambas e espargos. Não, não é por isso.
1: Não estudaste cozinha?
0: Não, mas tenho um talento natural. Não é essa a questão. Não vou aprofundar estas questões, porque acho que não, o crescimento económico é algo que resulta das políticas do governo. Com certeza que sim, era o que faltava. Assim como a saída da Troika foi uma saída limpa. Aqui diga-se uma coisa que tem. Há pouco falámos de Passos Coelho. Aqui diga-se uma coisa. É verdade, e só um maluco aqui é que diria que Passos Coelho não foi além da Troika, mas também é bom lembrar, porque nestas discussões eu acho que a malta tem que ser séria e tem que dizer tudo, ainda depois que se tenha que chegar a uma conclusão. Mas tanto se foi além da Troika naqueles tempos, como se foi aquém.
5: Pois.
0: Porque o déficit...
5: Que eu acho que ele escusa... Eu tenho a tese de que se ele não tivesse dito a frase, estava bem
0: certo. Ele e outros, não é? Exato, tens toda a razão. Foi uma questão mais de comunicação. O déficit inicial que estava previsto na primeira negociação, em 2013 ou 2014, já não me recordo, era 3%. Foi revisto para 5%. E nós ficámos em 4,9%, salvo erro. Com os sacrifícios que foram feitos... Estar em 4,9, nós podemos imaginar quais é que seriam os sacrifícios necessários para ficar em 3. Portanto, foi-se além, mas também se foi aquém. Havia era gente, de facto, por isso é que eu digo que Passos Coelho é um político muito medíocre. Na própria essência da palavra político, não é? Porque conseguiu vestir uma camisola, enfim, não vamos estar agora a voltar a discutir isso. Mas só para dizer que se foi além, mas também se foi aquém. Agora...
5: Também por culpa dos tribunais. E não do governo.
0: Isso relativamente aos cortes, à escolha dos cortes, sim. O Tribunal Constitucional evitou uma política que seria... Repara, se não era uma, era outra. Podias ir para um lado e podias ir para o outro.
5: Claro. Certo. Mas eu acho que o lado que se escolheu...
0: Sim, que reforça o poder de compra. Ok, sim. Foi uma escolha que podemos concluir que foi a desejável. Outra teria sido eventualmente pior. Mas os governos, quando têm estes resultados, algum mérito terão, mas com certeza que também é muito mais fruto de todas as condições... E depois nós temos uma coisa muito engraçada, porque eu vejo discutir-se isto a miúdo, falar, por exemplo, de certos aumentos que são para nós consideráveis, mas nós esquecemos que partimos de uma base muito baixa, que é uma coisa engraçada, ou seja, já não, agora estou a dizer isto e não me recordo qual era o parâmetro orçamental que se no outro dia discutiam, num qualquer painel, e estava tudo muito, muito satisfeito porque estávamos...
5: Era o desporto, não?
0: Não, era qualquer coisa económica, não era o salário...
5: Mas há assim umas coisas tipo o desporto em que vês uns aumentos e depois pensas, porra, mas isto era... Isto era um orçamentinho.
0: Sim, não, isto aqui até nem era em termos de cabimento orçamental, até era mais de como digo, ora salários, ora, mas no, e que nós comparávamos com Espanha, com França, e então estávamos, acho que era até era o Pedro Brinca, que estava a chegar a uma conclusão que é, estamos incríveis, não é? Mas há sempre aqui um ponto, é que a base de onde nós partimos era muito, muito baixa. Portanto, é preciso ver as coisas como elas são neste contexto, e depois os especialistas têm este problema, muitas vezes, que é, consoante quem faz as escolhas políticas, estão mais otimistas ou menos otimistas. Assim como aos governantes também, quando estão na oposição vem o diabo a vir, e quando estão no governo não vem diabo nenhum. Isto é tudo muito irritante, porque isto é uma coisa, é falta de seriedade.
3: Mas esta pasmaceira até na discussão ou não discussão do Orçamento do Estado não é um bocadinho o medo de todos os partidos em ir outra vez com o papão das eleições? O que eu sinto é que está tudo um bocadinho com medo.
0: Sobre o Orçamento, deixa-me só dizer, eu acho que não sei se estão com medo, senão eu acho que a discussão orçamental em Portugal é pobre, porque os partidos deviam ser obrigados, na minha opinião, deviam ser obrigados a apresentar as suas propostas. Assim como há um programa de governo numas eleições, o documento orçamental é tão importante que não podia ser só criticar. Ou seja, eu gostava de ver quem critica determinadas escolhas, legitimamente, não era o que faltava, não é? Mas eu gostava de ver quais é que eram as escolhas macroeconómicas deles. Gostava genuinamente de ver, até podia ser que acontecesse, olha, está aqui o tal plano.
3: Como isso supostamente acontece nos bastidores.
0: Não, quais bastidores? Não, depois quando deixa o Parlamento, quando é depois discutido na especialidade, há outro tipo de discussão, mas é quase sempre em termos de oposição às tuas medidas. Mas isso é sectorial, não é? Estás na especialidade. Eu digo, nas políticas macroeconómicas, quando tu decides cortar, devolver mais no IRS, devolver isso, tu, a oposição
5: para mim... fixe, mas eu acho que o Parlamento precisaria de uma infraestrutura de apoio, não digo igual à do Governo, porque é impossível,
0: mas as contas infraestrutura, mais
5: não, mas a infraestrutura de apoio do Parlamento está completamente dilapidada para tu poderes fazer isso com um deputado ou dois. Conseguires construir uma proposta orçamental. Não é só o tal, é mesmo assessores.
0: Sim.
5: Que podiam ser usados por todos e tu dizias, olha, se eu fizesse assim com o meu programa, como é que isto ficava? Isso nós, de facto, perdemos imensa qualidade e todos os países perderam.
0: Não, e as contas...
5: Do trabalho do Parlamento.
0: As contas públicas tinham que ser muito mais transparentes, porque há países que, através de diversos mecanismos, sobretudo os nórdicos, são muito mais transparentes nas contas, ou seja, é possível ter acesso, aqui um governo consegue perfeitamente martelar. Então, se formos às questões das cativações, ainda mais, que é um instrumento de martelar, não é? Se as contas públicas fossem muito mais transparentes, aí qualquer partido, seja quem for, podia perfeitamente apresentar uma proposta alternativa, ainda que não fosse completa de A a Z, mas que pelo menos nas grandes opções macroeconómicas podia dizer, fazemos por aquela via. E o que nós assistimos é que só temos a oposição. Ah, isto é errado, o mundo vai destruir, é o diabo.
1: Mas como é que tens oposição se...
0: Não, a oposição só tinha era que dizer, isso está errado porque este é o caminho. E o que eu ouço apenas é isto está errado. E quando vejo agora José Luís Carneiro faz uma coisa extraordinária, não é? Que é, diz que vai contra as convicções, não é brincadeira, não é? Vai contra as convicções do partido, é um orçamento mau, o país está mal, este orçamento deixa tudo pior, mas eu vou viabilizar.
1: Eu percebo que o José Luís Carneiro não queria ir a eleições, mas escusava de ser tão óbvio, não é?
0: Mas que faça as... Mas repara...
5: É a coisa certa mal feita, que é uma coisa muito segurista da parte dele. E ele é um segurista 2.0, como o Marias Caixa estava a dizer, e bem. Mas é fazer a coisa certa da maneira errada. Então concordo contigo, negociando. Sim. Mais. Há medidas neste orçamento que são horríveis, e comprovadamente horríveis, e que já deram merda. E que vão continuar, nomeadamente esta coisa da garantia pública para a habitação. Já arrebentou o mercado imobiliário todo e os gajos, bora. E ninguém diz nada sobre isto. Como ninguém quer tirar borlas, ninguém diz nada sobre isto. Mas de facto concordo que é triste e é pobre, e assim não se vai...
1: E o desinvestimento no SNS é de facto preocupante. Essa parte preocupa-me.
0: É que tem de haver a questão de mais
5: importante. Eu ainda precisava de saber mais sobre isso.
0: E não é isso, o desinvestimento é sempre uma... Lá está, pois é este problema da oposição. O desinvestimento é uma coisa... Porque repara, desde 2000 e qualquer coisa, lá para longe, não para de se meter dinheiro no Serviço Nacional de Saúde.
1: E tem que se meter mais?
0: Não, porquê? Porquê é que não tem que ser melhor gestão? Já vamos em 20 mil milhões.
1: Mas
0: eu não quero estar aqui a dizer números, depois vão-me dizer, não é 20 mil milhões, são 19.
1: Mas faltam recursos, tens de ter um investimento maior, não consegues compensos rápidos resolver o problema, por isso é que as coisas estão
0: certo,
1: como estão.
0: Mas já se percebeu, não sei. Aí é que era preciso uma análise muito mais fina e perceber as coisas estão como estão.
1: Mas eu já vi várias análises muito finas.
0: Mas as coisas estão como estão porque falta dinheiro, ou as coisas estão como estão porque falta gestão?
5: Eu também não sei, mas sei que não há uma prioridade máxima do país neste momento. Nós não temos maus indicadores de saúde, temos horríveis indicadores de habitação. Pois. Mas não temos maus indicadores de saúde. Os orçamentos têm que ser sobre isso. Há um número limitado de dinheiro e tem que se decidir como é que se vai usar esse dinheiro. E a discussão de fundo sobre se devíamos ter coisas em que temos péssimos indicadores, mobilidade, habitação, onde é que está o investimento nisso? Se calhar pode-se tirar de... Podia-se pensar em várias coisas que não se pensa. Já no arrendamento falámos disso. Faz sentido que as pessoas ganhem reformas para viverem como só vive 1% da população portuguesa? Faz sentido que a saúde tenha um orçamento deste tamanho e não produza determinados resultados? São coisas que se precisavam de pensar coletivamente e que ninguém pensa, porque é o Ventura a dizer, malandros, estão a gamar, isto com a corrupção até baixava o valor da idade da reforma. Há gajos a propor baixar a idade da reforma. No ano da graça... França vai falir, às contas disso.
0: Sim?
5: No ano da graça de 2026.
0: Não, e curiosamente
1: sim, mas
0: coisa,
1: França é também é um extremo, não é?
0: E aí voltamos... E aí
5: não, é um extremo. Já conto, muitas coisas que acontecem em França, que eles dizem, que extremo,
1: não digo, não...
5: formarem-se aos 55 anos, isso acontece em Portugal.
0: Mas tu repara, mas aí volta-se a Passos Coelho, porque isso tem muita graça, porque o Passos Coelho veio agora dar a mão a André Ventura, quando André Ventura, nos últimos anos, tem tido as defesas políticas que tem. Isto é muito engraçado.
3: Sim, mas André Ventura também veio dizer que nós não concordamos em tudo.
5: Não, e ele também disse que não concordava com ele.
0: Está bem, mas a partir do momento em que eu quero dar poder a alguém que nas questões mais importantes, olha lá está, as grandes opções, as escolhas, como Passos Coelho gosta com aquela posse de Estado de dizer, estamos a falar das coisas, desbaixar a idade da reforma é uma questão das maiores, não é? Da opção de um país, não é? E, portanto, mas se eu estou contra nas grandes opções...
5: Passos Coelho só tem uma grande escolha. Para ele há um tema que é a grande escolha, que é impedir imigrantes de entrar em Portugal. É uma coisa que ele decidiu agora que é a coisa mais importante para Portugal, apesar de ser mau para a economia e, olha, isto tem, e mau para o país.
3: Bem, temos que ir ao último tema ainda.
0: Mas isto tem para um lado e para o outro. Depois, André Ventura também é um grande admirador de Passos Coelho. E esquece, eu aqui não estou a referir-me a Passos Coelho, à pessoa de Passos Coelho, mas ao governo. Mas depois esquece de criticar como critica no PS e bem... Os 50 anos disto, esquece do que se passou naquele governo, esquece do que foi as privatizações, esquece do que foram as portas giratórias, esquece de ver, não vem para o público dizer as pessoas que fizeram as negociações das privatizações e depois foram parar às empresas. Portanto, ou seja, aquele homem que é contra tudo o que é este, como é que ele chama? Roubalheira?
3: Bandalheira.
0: É só contra a bandalheira de esquerda.
5: E o PS e o Chega, que são os dois contra o que se está a fazer na compra da REN, que eu percebo, porque até concordo que não está a fazer sentido nenhum e ninguém faz nada sobre isso no debate do Orçamento de Estado.
3: Muito bem, vamos rapidamente não deixar que caia em esquecimento. Se calhar o Luís Neves gostava muito que isso acontecesse, mas há
5: já
3: aqui
5: no fim do programa, já nem eu.
3: Exato, estamos, vai ser uma passão. Coitado, o Luís Neves já é nosso amigo. Isto porque há um bate-boca, troca de acusações entre o Luís Neves e o seu antigo secretário-geral do Ministério da Administração Interna, Ricardo Carrilho. O Carrilho diz que foram cometidas pressões e ilegalidades e o Luís Neves diz que não, houve uma quebra de confiança e, portanto, já chega disto. José Pedro Silva, foste tu, aliás, tu tornaste especialista não só em barragens, mas também em Luís Neves. E portanto, eu pedi-te alguma ajuda, porque eu estou cansadíssimo deste caso. O senhor não vai sair.
0: Mas eu também estou.
3: Ele não vai sair, já percebemos, o homem não sai.
0: Nós só sabemos é que temos um problema sempre com a atualidade e o tema neste preciso momento.
3: Sim, é verdade.
0: Mas Luís
3: portanto, porque é que este novo desenlace pode ser ainda mais grave? Ou seja, o caso de Luís Neves já é gravíssimo, porque é que achas que estas acusações colocam Luís Neves ainda mais em xeque?
0: Claro que colocam uma instabilidade completa dentro do Ministério, há suspeitas gravíssimas de condutas que não são próprias de um titular de um cargo público, quer dizer, isso, eu já não sei o que é dizer. É uma pessoa fica um bocado sem palavras voltamos aqui a mais uma, porque o Luís Neves vai acabar por sair ou tem já estou como se diz em relação a Trump e Putin, ou o Luís Neves tem qualquer coisa tem uma vídeos de Luís Montenegro a nadar em avenças na casa de espinho ou tem uma coisa dessas ou vai ter que sair. E quando sair, quem é que tinha razão? Vou fazer aqui a pergunta. Quando tiver que sair da forma mais à bruta possível, quem é que tinha razão desde o início?
1: Tu.
0: Não, porra. Na política.
3: André Ventura.
0: Pronto. Mais uma vez. E repara, a genialidade não é de André Ventura. É destas lideranças fraguíssimas, malta que devia estar, sei lá, a fazer o quê na vida, pronto. Mas como a nossa política é o quê? Porque se tivesse resolvido o problema logo ao início, com a autoridade, o Luís Montenegro, não deixava isto acontecer. Portanto, o Luís Neves vai ter que acabar por sair. Acho que já é evidente, quer dizer, se não sair, como digo, alguma coisa aqui, de muito mais grave se passa. E quem é que tinha razão? E isto é cansativo. Portanto, quer dizer, isto só prova que o Montenegro é um líder muito, muito fraco. Sobre as que não vou ocupar tempo sobre Luís Neves, discutimos isto aqui variedíssimas vezes e, portanto, está-se a confirmar tudo um bocado o que aqui foi dito. Portanto, enfim.
3: Johnny, o que é que falta a Luís Neves para sair? Começarem a tirar bicicletas no gabinete?
5: pois.
0: Da boca.
5: Eu acho que esta parte de discutir o secretário-geral e o secretário-geral dizer que houve muita informalidade é a parte para a qual ele foi contratado. Portanto, isto já não é para fazer um tanque, não estava no plano, não é? E tal, e o atrelado e a.
0: Mas dizer para não deixar coisas escritas e falar ao telefone também não estava.
3: Reuniões de 15 minutos.
0: É simplificar, mas calma.
5: Mas era um bocado para ser xerife. A lógica da PJ era xerife. E ele foi contratado por ser um xerife. E portanto...
0: Pronto, esse é o erro, não.
5: Pronto. Agora, não me dirás que André Ventura tem razão, porque é o maior proponente de xerifes neste país. E portanto, isto é exato... O que é extraordinário aqui é que um candidato a xerife está a lidar com um xerife e diz, isto não tem jeito nenhum, isto é uma coisa injusta e tal, não tem método, e tu ficas tipo, não é isto que tu queres? Eu se fosse do
0: a minha questão é que em ganhos eleitorais, e a questão é que se em ganhos eleitorais ele tem-nos, porque
5: da liderança de um partido que não estes três grandes, diria uma coisa destas, que era, não é isto que tu queres? É o que tu andas a dizer.
0: Mas podes dizer, mas quem veio agora, o Carneiro só agora acordou para a vida, portanto, quantos meses depois? Só agora é que veio dizer, pois isto tem que ser resolvido, e as pessoas olham e dizem, com todo o respeito, isto é uma figura de estilo, o que é que o eleitor diz? É um banana?
5: Por acaso, visto que António José Seguro foi eleito Presidente da República e teve mais 10 pontos do que a média de sondagens lhe dava e fez a campanha, que toda a gente achou a campanha mais banana do mundo, eu acho que desvalorizar Zé Luís Carneiro é quando...
0: Mas eu não desvalorizo.
5: É por nossa conta e risco. E essa abordagem mesmo, ou seja...
0: Eu não desvalorizo.
5: Essa...
0: E esta estratégia dele ao centro é bastante
5: mas
0: boa.
5: Mas essa mesma estratégia, mesmo esta do Orçamento de Estado, podia ser mais inteligente. Podia. As pessoas percebem e gostam. Eu também acho que sim. Mesmo esperar pelo Luís sim. Neves...
0: Isso já não sei.
5: Eu não
0: tinha
5: sei
0: ter
5: se
0: sido mais contundente logo ao início.
5: Mas o estilo é este. O estilo é coerente e é para todas as coisas. Tu, como esta te apaixona muito e te enerva,
0: qual?
5: A de Luís Neves,
0: não apaixona,
5: estás
0: não.
5: Particularmente exigente com ele. Mas ele faz sempre isto, aconteça o que acontecer. Agora, há aqui um papel, fora dos três grandes, para dizer coisas sobre isto. Nomeadamente, estilo de justiça xerife é a proposta do Chega para o país. Portanto, estão a colher aquilo que plantaram.
3: Disseram-me para tens que diminuir os toques na.
5: Desculpa.
3: Maria, para terminar, estava aqui a ver notícias que davam conta da intenção de André Ventura ser o presidir à Comissão Parlamentar de Inquérito de Luís Neves.
1: Ah, de certeza.
3: Isto é uma excelente ideia, ou não?
1: Para André Ventura é uma excelente ideia. Até porque lá está, apesar de André
3: Ventura. É um xerife mesmo.
1: Apesar de André Ventura não ter sido a única pessoa a criticar a conduta de Luís Neves e a dizer que talvez não houvesse mais condições para Luís Neves continuar no seu cargo, foi talvez a voz mais sonante também, porque lá está, tem esse espaço, tem essa força, tem esse engajamento e, portanto, assim vamos e assim andamos. Portanto, sim, imagino que queira
5: mas ele vai presidir a essa e a do assalto também?
1: Ele vai presidir a todas
5: aquela
1: as
5: críticas. Aquela
1: em que descobrem que ele assaltou, que alguém do seu partido assaltou o seu próprio.
5: Aquela em que ele descobre quem é que assaltou os documentos que iam incriminar Luís Neves, que se calhar dava imenso jeito
1: para a comissão de inquérito de Luís Neves. Se calhar deviam encadear uma na outra,
5: pois.
1: Mais vale fazerem tudo no mesmo dia, fazem as audições de seguida. De facto, mas pronto, sobre a questão desta semana, de facto o Cirespa é mesmo o pior inimigo de um ministro da administração interna, porque a quantidade de mais que já foram, que já tropeçaram no Cirespa e que já tiveram que se demitir por causa do Cirespa ou que quase se demitiram por causa do Cirespa é impressionante, mas sabe, um sistema de comunicações que está todos os anos envolvido nas maiores polémicas possíveis. Uma pessoa vê um escândalo com o ministro da Administração Interna e algures lá pelo meio está metido o Cirespa. Se calhar o próximo ministro da Administração Interna podia olhar para essa pasta e perceber o que é que se passa e porque é que dá tantos problemas e porque é que cria tanta confusão e se calhar resolvê-los.
0: O próximo ministro da Administração Interna já é um robô qualquer deste da IA.
1: Acho que é um humanoide.
0: Já ninguém aceita. O próximo já não existe. O próximo já é uma
1: não,
0: uma
1: ainda não. Estás maluco.
0: Se for um calhau. Se convidarem, eu vou. Mas
3: um calhau.
1: Mesmo uma
3: um calhau,
1: pedra.
3: Mesmo uma pedra.
1: Para bater no Cirespa.
3: Sim. Fica a ideia.
0: O problema é se for lá o papel, como é que era?
1: É, papel ganha a pedra.
3: O papel ganha
1: a
3: sim.
5: Tesoura... Nunca sei, é ótimo. Nunca sei.
0: Não é bem o pedra, papel ou tesoura.
3: Então, não sabe jogar.
1: O papel ganha a pedra ganha a tesoura e a tesoura ganha o papel.
5: Nós fizemos isto uma vez.
3: Nós fizemos.
5: Não sabia jogar.
0: Eu também não sei.
1: E nós pesámos imenso com moedas e conseguimos continuamos sem conseguir. O nosso trabalho não foi bem feito porque Zé Pedro Silva conta.
3: Vamos ainda mandar as pessoas a um sítio.
1: Vai, mas é pro.
3: Depois desta informação dramática que Zé Pedro Silva não sabe jogar.
5: Informação repetida no podcast.
3: Jogar.
5: Que não prestes atenção.
1: Não, ah, ele não estava cá, não ouviu.
3: Pois.
1: Não, mas ficamos a saber que durante um ano não quiseste saber de
5: nada. Não, estava.
3: Não é durante um ano, continua. Não estava também.
0: Mas sabes, é uma questão de preguiça mental, já me explicaram mil vezes.
1: Ainda foi na Amora? Ainda foi na Amora, então tu estavas
3: a ver. Também não estava.
0: É uma questão de profunda preguiça, porque já explicaram mil vezes, só que não me apetece decorar essas coisas. Então quando tenho que jogar, faço
3: mas o jogo ajuda imenso.
1: Mas como é que tu fazes com os teus filhos? É super útil.
3: O jogo ajuda imenso.
1: É super útil.
3: Não, não.
5: Quem é que leva o lixo à rua? Pedra, papel, tesoura. Como quem é que vai adormecer os putos? Pedra, papel, tesoura.
1: Espera, tu na tua...
2: Eu sou o xerife.
1: Tu na tua relação...
5: Mas ajuda, é um
1: jogo. Usas pedra, papel, tesoura para mediação de conflitos?
3: Não, mas para coisas mais pequenas usamos.
1: Ok.
3: É divertido, é lúdico.
2: Mas ele perdeu-se a chapada.
5: Para a relação?
3: Sim, para aí desde...
1: Entre marido e mulher?
3: Não, não.
5: Para aí desde os anos 50.
1: Não se perdeu. Infelizmente não se perdeu totalmente.
2: Mas quem é que leva o lixo à rua?
1: Lutamos diariamente para que tenha acabado a chapada, sim.
3: Vamos recuperar a dignidade deste podcast.
1: E espera, e às crianças também.
2: É o que eu estou a dizer, as crianças é...
3: Olhem,
2: levas o lixo à rua ou levas?
3: Eu vou começar eu porque amanhã, quinta-feira, há antepenúltima sessão de Cine Crochas em Almada, o filme Nação Valente do Carlos Conceição, é um grandíssimo filme, é um filme que brinca um bocadinho com e faz alegorias sobre o tempo colonial, é talvez o filme mais moderno, contemporâneo sobre esse nosso passado bastante trágico. E depois, na semana seguinte, amanhã começa também o Doc Lisboa, o mais importante festival de documentário do país, e eu vou moderar um painel que não é este, dia 22 de outubro na Culturgest, Geographies of Work and Territory in Moving Images, vai ser todo em inglês, as pessoas que vão lá estar é a Rana Teneva, a Sophie Schregel e o Manuel Mozes, todos realizadores. Eu vou moderar este painel. Devo dizer que, ao contrário do dia de relação, vou estudar bastante porque não quero passar vergonhas.
5: Pois não,
3: e gostava muito que aparecessem. É admissão livre, ou seja, a entrada gratuita. O Doc Lisboa é um festival interessantíssimo e importantíssimo. Vão espreitar a programação e vemo-nos dia 22. Maria, vais-me dar as pessoas onde?
1: São Alúria atua este sábado dia 17 em Famalicão, portanto aconselho a quem está perto de Famalicão ou mesmo em Famalicão. Também no sábado no Fólio em Óbidos haverá uma conversa de Rita Nunes com a Leila Slimani. Estou a recomendar uma coisa específica.
2: Trazer ao Fólio, sim.
1: Estou só a recomendar ir a este, depois recomendas o Fólio no geral.
3: O Fólio.
1: Leila Slimani e Rita Nunes, à qual eu tenho muita pena de não poder ir, porque como vocês sabem, eu passei muito tempo deste ano a ler Leila Slimani, portanto, tenho pena.
3: Ah, também já li um livro dela este ano.
1: Mas eu não li um.
3: A Canção de Ouro.
1: Eu li 5. Pronto, eu tive mesmo obcecada. E é isso. E tenho pena de não poder ir, portanto, quem puder ir, vá e mande-me vídeos. E para terminar, eu não sei se já recomendei isto aqui, mas recomendo muito, que é o Sol do Diogo Faro, chamado Massa Mãe, que vai estrear dia 28 de outubro no Porto e que depois vai a Palmela dia 5 de novembro, a Vila Real dia 11 de novembro, Santarém dia 27 de novembro, Almada dia 28 de novembro e chega ao Teatro da Trindade dia 15. Eu tenho tido algumas oportunidades de ver o Diogo a testar texto e eu acho que vai ser mesmo muito divertido e, portanto, recomendo a quem gostar de stand-up que não perca esta oportunidade.
3: Jónia, vais mandar as pessoas onde?
5: Eu vou mandar as pessoas a um podcast. Estamos a menos de 3 semanas das eleições intercalares nos Estados Unidos e voltou a um podcast muito divertido o mês passado, e eu já ouvi todos os episódios até agora. Que era o 538 Politics Podcast, que era de um site de jornalismo de dados, e voltou numa forma nova, chama-se Still Counting, está em todas as plataformas, até o Nate Silver, a Claire Malone e o Alan Drew, que eram quem fazia o podcast original, que eu vi ao vivo até uma vez nos Estados Unidos, porque era mesmo muito giro e dava para perceber muitas coisas sobre a política americana. Tem lá muitos jogos, eu fiquei a pensar se nós não devíamos fazer mais jogos também. Eles têm tipo 6 jogos para o podcast. É um...
3: Jogos, mas tipo que as pessoas depois jogam ou que nós jogamos aqui?
5: Sim, sim, okay. Sim, eles jogam lá. Eu achei que eles se divertiam mais do que nós. Mesmo tempo de duração com o dia de reflexão, mais ou menos. Só que okay. Eles estão-se a divertir mais, claramente, e gostam mais uns dos outros.
1: Ah, depende do dia.
3: Ah, mas isso é impossível aqui.
5: Pois.
1: Eu gosto de Johnny.
3: Vou deixar este silêncio. Ele vai entrar e agora Zé Pedro Silva manda silêncio. Ele vai entrar e agora Zé Pedro Silva manda as pessoas onde?
2: É ao Fólio, já agora a todo o programa, porque é de 8 a 18 de outubro.
3: Tu vais?
2: Conto com isso.
5: Contas?
2: Sim, em Óbidos.
1: Vais no sábado ver a...
3: Eu já lá fiz uma apresentação de um podcast, que não é.
2: Sábado não pode ser, mas...
3: pois é.
2: Mas digo-vos uma coisa, é em Óbidos, e Óbidos é muito bonito. Quem não conhece deve ir, nem que seja por isso, mas o Fólio também é um grande festival que faz lembrar um dos seus, penso que um dos seus, ou mesmo o principal promotor, que foi
0: o Zé Pinho. Agora, a outra coisa, é uma espécie de recomendação e uma provocação a José Paiva.
3: Ah,
0: porque ele não recomendou ou não fez a sugestão do Ha Ha Ha Art First.
3: Ah, boa. Ah. Olha, sou media partner.
0: Então, porquê é que...
3: Não me lembrei. Ia fazer para a semana, começa para a semana.
0: Grande media partner.
3: Começa a próxima quarta-feira. Mas vou lá, vou lá.
0: Com media partners assim, ninguém precisa de, sei lá... Olha, é de 21 a 26 de outubro, onde...
3: Pombal.
0: Pombal, que também é lindíssimo.
3: Pombal? Mas tu nem disseste que é o festival, é um festival de comédia.
1: Pombal tem o manjar do Marquês, aproveita.
2: Eu não disse porque eu estou à espera que digas
5: o manjar
2: tu.
5: Do Marquês
3: estreias
5: é
3: nacionais. Não, é um festival muito giro, é muito pequenino, é feito por muito pouca gente e aquilo é muito divertido.

0: E eu vou lá dia 23, vou com a família toda.
1: Guardem nos temas da próxima semana discutirmos se o manjar do Marquês vale a pena ou não vale a pena,
2: porque
1: as opiniões aqui divergem.
0: Muito bem. Nós vamos fazer uma rubrica, se alguém quiser.
2: Podemos fazer restaurantes que não valem.

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3: Era um pedido antigo dos utilizadores e a Meta está quase a fazer-lhes a vontade. O WhatsApp vai, em breve, permitir o agendamento de mensagens. A novidade foi descoberta pelo site WhatsApp Beta Info numa versão de testes para Android. Mas o que surpreende é que isto só chega agora. O concorrente, o Telegram, tem a mesma funcionalidade há mais de 6 anos. Não foi meia dúzia de anos passada a inventar seja lá o que for, porque no WhatsApp o agendamento de mensagens vai funcionar tal e qual como funciona no Telegram. Basta carregar sem soltar no botão de enviar, escolher o dia e a hora e está feito. A mensagem segue à hora marcada, mesmo que o telemóvel de origem esteja sem ligação à net. E pode ser texto, links, fotografias ou vídeos. A encriptação de ponta a ponta também está garantida, bem como a implementação deste sistema nos grupos. A medida é útil e há muito reclamada por quem tem amigos noutros fusos horários ou por quem trata de comunicações de empresas

0: fora de horas. A fase de teste está avançada, mas para já nada se sabe quanto a datas para a disponibilização a todos os utilizadores.
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2: Fora do Brasil, muitas vezes não se atenta na relevância que algumas novelas tiveram na projeção de certos movimentos sociais. Aliás, as novelas são algo muito brasileiro e que devem ser entendidas, antes do mais, como algo que diz bastante mais a quem lá vive do que propriamente a quem segue as coisas à distância. Quando se fala da importância das novelas na sociedade brasileira, vem logo à memória a célebre Gabriela, construída a partir da obra de Jorge Amado. Mas como já aqui falámos disso em devido tempo, optei por outra, produzida em 1979, e que constituiu o primeiro e violento abanão televisivo sobre a condição das mulheres no Brasil. Malu Mulher, protagonizada por Regina Duarte, trouxe para o espaço mediático a discussão de temas até então inéditos na televisão brasileira. As relações entre homem e mulher, as dificuldades da vida conjugal e da vida profissional, a educação dos filhos, o conflito de gerações. Em rigor, esta Malu debatia a condição da mulher diante de uma liberdade recém-conquistada. Ora, tão poderosa como o guião foi a seleção para a banda sonora. São mulheres e, pasme-se, a Globo resolveu ir buscar a artilharia pesada, ou seja, todas as grandes figuras da MPB. Elis Regina, Gal Costa, Maria Bethânia, Rita Lee, Fafá de Belém, Zezé Mota, o quarteto em si e também uma jovem, Simone, a quem foi entregue o tema título, Começar de Novo, composto por Ivan Lins e Vítor Martins, propositadamente para esta produção. E, de repente, Começar de Novo transformou-se em algo muito próximo de um hino feminista no período de transição para a democracia. A letra marcou uma geração no Brasil, mas não só. A versão americana foi interpretada por Sarah Vaughan.

0: agora, Manel, diz-nos o que guardas para amanhã.
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1: Na Terra dos Cacos, podcast sobre temas africanos do Jornal Público. Elísio Macamo e eu, António Rodrigues, discutimos quinzenalmente, às quartas-feiras, os assuntos de África. Porque, se como dizia o poeta moçambicano Eduardo White, os países africanos são hoje os grandes cacos e os pequenos cacos dos sonhos que eles partiram ontem, então todos devemos refletir a melhor forma de os colar. Sejam muito bem-vindos a mais um episódio na Terra dos Cacos, o podcast do Jornal Público dedicado a temas africanos. Desta vez, o professor Elísio Macamo e eu, António Rodrigues, vamos conversar na primeira parte sobre o regresso da guerra à Etiópia, anunciado pela Frente de Libertação do Povo do Tigré a 20 de setembro. E sobre as eleições de 27 de setembro em São Tomé e Príncipe, que acabaram com a derrota do Partido no Poder, a Ação Democrática Independente, a ADI, liderada pelo Primeiro-Ministro Américo Ramos, e a vitória pela diferença mínima do MLSTP, liderado por outro Américo, Américo Barros. Na segunda parte, vamos conversar com o investigador guineense Tamilton Teixeira a propósito do seu livro, editado recentemente pela Nimba Edições, de seu título Conflito e Instabilidade Política na Guiné-Bissau, da Concepção do Estado, Comorbidades e Configurações, 1980-2025. Feita a introdução, passemos à conversa. A Frente de Libertação do Povo do Tigré anunciou a 20 de setembro o início daquilo a que chamou de Guerra Defensiva contra as Forças de Defesa Nacional da Etiópia, o Exército Etíope, depois de meses de subida de tensão e aumento das escaramuças que vieram pôr em causa o acordo de paz assinado em 2022 em Pretória, na África do Sul, e que pôs fim a 2 anos de uma guerra violenta que fez pelo menos 600 mil mortos. A TPLF não está sozinha. Ao todo são 7 grupos armados que se opõem às autoridades federais e que formaram uma aliança para derrubar o governo do primeiro-ministro Abiy Ahmed. A 23 de setembro já controlavam 3 aeroportos na região. No entanto, uma cisão da TPLF, as Forças de Defesa de Tigré, aliadas às forças governamentais, anunciaram que retomaram o controle da capital do Tigré, Mekele, no final da semana passada. Também há registros de combates nas regiões de Afar e Amara, também no norte do país. O retomar das hostilidades faz temer uma nova guerra em grande escala, violenta, sem tréguas, e que poderá levar a novo êxodo da população civil, como aconteceu na guerra anterior, que durou 2 anos, entre novembro de 2020 e novembro de 2022. O conflito interno tem sido acompanhado pelo agudizar da tensão entre a Etiópia e os países vizinhos, Eritreia, Egito e Sudão, a quem Addis Abeba acusa de apoiar os rebeldes na sua ofensiva, tendo como pano de fundo a problemática em torno da barragem no rio Nilo Azul e as exigências etíopes de obter uma saída para o Mar Vermelho. O retomar da guerra mostra que o acordo de paz assinado em 2022 nunca foi aplicado verdadeiramente e corre o risco de se tornar uma palavra morta ainda antes de ser realmente posto em prática. Nem as forças do Tigré foram desarmadas, como previa o documento, nem as centenas de milhares de etíopes refugiados noutros países voltou a casa. Professor, como a guerra sangrenta no Sudão, que já dura há mais de 2 anos, ter novamente uma guerra civil na Etiópia é uma má notícia para a África Oriental, já destabilizada pela guerra no Iêmen, ali do outro lado do Mar Vermelho, não acha?
2: Sim, acho. É uma grande pena também, porque, quer dizer, a Etiópia nos últimos anos estava a registrar progressos muito positivos, né? A economia estava a recuperar muito bem, havia grandes investimentos, tá, havia grandes investimentos na Etiópia, então é quase uma história africana perfeita, né? Quando tudo está bem, acontece alguma coisa para estragar. Mas pronto, há também o lado da política internacional e que tem a ver com aquilo que o António muito bem referiu, que é o risco de a gente não só ter uma guerra na Etiópia, uma guerra nas fronteiras etíopes, como também ter uma guerra regional, né? Com o envolvimento da Eritreia, do Egito, do Sudão, e depois com esses conflitos que estamos a ter aí no Mar Vermelho. Quer dizer, isto vem realmente no pior momento, sim.
1: E acha, o governo acusa a Eritreia, o Sudão e o Egito de estarem por trás do aumento da tensão no norte da Etiópia. Parece plausível essa acusação ou é uma desculpa do governo federal?
2: Bom, é difícil saber ao certo, porque o que é particularmente interessante ao novo conflito é que os inimigos de então se uniram contra a Etiópia, né? Quer dizer, é uma coligação quase improvável, né?
1: Sim.
2: Sim, então é de facto difícil de perceber, quer dizer, de avaliar as acusações que são feitas justamente por causa disso, mas tudo indica que aquilo que une aqueles que estão a lutar contra o governo etíope é de facto a oposição e hostilidade ao governo etíope, né? Não é necessariamente a existência de um projeto comum, né? Porque mesmo entre eles já há problemas muito sérios, né? Portanto, para mim é muito mais importante do que procurar saber se há algum mérito nas acusações que um e o outro fazem. É realmente levantar a questão de como se resolve um conflito, né? Porque o conflito tinha sido resolvido, entre aspas, né? Com a intervenção, com os acordos de Pretória, né? Com aquilo que foi discutido na África do Sul. Mas, ao que tudo indica, quer dizer, resolveu-se o problema das armas, mas não se resolveu o problema que estava na origem das armas, né? Então, isto levanta sempre essa questão: o que é que a gente faz quando diz estar a resolver um conflito, né? E até que ponto é que a gente pode se dar por satisfeita simplesmente porque as armas se calaram, né? E depois a gente começar a distribuir prêmios Nobel de paz, não sei quantos, como se os problemas tivessem sido resolvidos, e o que tudo indica, não foram resolvidos. Claro, há aqui uma outra dimensão quase cruel, né? É que a Etiópia é uma espécie de microcosmo imperial, né? Colonial. Então, a Etiópia está a ser vítima da sua própria história colonial, imperial, né? Está a tentar resolver os problemas, por exemplo, que os países europeus não tiveram que resolver da mesma forma, porque as suas colônias estavam muito distantes, né? Então, pronto, só precisaram de sair. Portugal só precisou de sair de Moçambique e de Angola, né? Mas a Etiópia, como é que ela sai? Está tudo ali. E eles estão a ter que resolver isso e ainda não encontraram a fórmula certa.
1: Sim, apesar daquilo ser um governo federal, dando uma certa autonomia a cada uma das regiões, a verdade é que continua a ser uma herança do Império.
2: Continua a ser a Addis Abeba, né? A Addis Abeba continua a ser o centro do Império. Então, tanto um Império multinacional. É muito complicado, sobretudo quando não existe uma linguagem própria para isso. Quer dizer, nós falamos com mais facilidade sobre a resolução de conflitos políticos que tenham a ver com o passado colonial europeu, mas temos maiores dificuldades em lidar com os mesmos conflitos quando a referência não é o passado colonial europeu, mas é o nosso próprio passado colonial. É verdade que a Etiópia é uma espécie de exceção nisso aqui, mas não deixa de estar perante o mesmo tipo de desafio, né? Então, quer dizer, chega a ser interessante, né, o que está a acontecer lá.
1: Também, ou seja, é uma exceção também pelo facto de ter conseguido resistir às potências europeias também.
2: Ah, sim, pronto, talvez exceptuando aquele pequeno momento.
1: Aquele período, do italiano, aquele período, tirando aquele pequeno momento italiano, pois, acho que não conseguiu resistir.
2: Sim, mas sim, não, quer dizer, toda a história política africana, pelo menos a história política pós-colonial, sempre teve como referência simbólica a Etiópia. Não é por acaso que a União Africana tem a sua sede em Addis Abeba, porque o argumento foi justamente esse, né? O único território africano que não foi colônia. Portanto, deu-se muito valor a isso, e o curioso, né, é que na mesma altura em que se celebrava a Haile Selassie, não sei quanto, ignorava-se o fato de que ele é uma potência imperial. É um pouco também, que não é exatamente a mesma coisa, mas é o que está a acontecer com a Rússia, né? A União Soviética, a Rússia, porque a gente ignora isso aí, mas a Rússia é uma potência colonial, né? E muitos dos problemas que ela tem são problemas coloniais. Então, nós temos isso na Etiópia também. E é interessante, sobretudo com este envolvimento dos países da região, né? Porque aquilo vira um problema africano, né? Já não é um problema do império em derrocada, mas é um problema regional. E como é que os países africanos, como é que a União Europeia vai abordar esse problema, né? Que narrativa é que vai ter? Porque, pronto, nós estamos habituados àquela narrativa de recentemente em relação à Europa, mas ela não vai funcionar neste caso. Nós precisamos de um outro tipo de narrativa.
1: É verdade. Esta é a questão da gigantesca barragem que a Etiópia construiu no Nilo Azul e que tem provocado tensões, principalmente com o Sudão e com o Egito. Acredita que estamos perante também uma antecipação das guerras futuras pelo controle desse bem que se irá tornando cada vez mais precioso, como é a água?
2: Sim, acredito que nós vamos ter isso. Bom, não é à toa que já houve aquele plano, ainda que não esteja diretamente relacionado, mas já houve aquele plano do Muammar Gaddafi, né, de construção de um rio artificial, que era uma forma também de encontrar uma solução para isso. Não, a água, quer dizer, nós estamos a ver isso com maior clareza em relação ao rio Nilo, né? Mas a água é um problema em todo lado em África, né? Na região austral, por exemplo, a África do Sul precisa de água, não tem água suficiente, e parte dessa água é controlada pelos países vizinhos. Então há problemas sérios. Não, eu concordo consigo que nós estamos perante um conflito que é realmente um conflito do futuro, né? E só o simples fato de ser difícil falar sobre isso. Isso é um assunto que se arrasta já há vários anos, né? Em princípio, eles já deviam ter encontrado um entendimento sobre como lidar com isso aí. Mas o fato de até aqui não terem conseguido chegar a um entendimento sobre como falar sobre o assunto mostra que isto não vai ser assim tão fácil e que pode realmente ser um embrião de conflitos futuros.
1: Sim, porque os problemas entre os vários países vêm desde o anúncio do projeto, né? e o projeto demorou muito tempo a construir.
2: Sim, o simples fato de o anúncio não ter sido feito depois de se ter conversado sobre o assunto já diz tudo, né? Porque em outro tipo de circunstâncias, acho que teria feito mais sentido que os etíopes anunciassem esse projeto depois de terem feito concertações, né, com os vizinhos. Uhum. E pode ser que isso também seja uma das razões para a dificuldade de falar sobre o assunto.
1: Uhum. Passemos então agora ao segundo tema. O MLSTP, liderado por Américo Barros, ganhou as eleições legislativas de 27 de setembro em São Tomé e Príncipe, derrotando o seu principal rival, a ADI, liderada por Américo Ramos, que estava no governo com maioria absoluta. No entanto, os números deram uma vitória apertada ao antigo Partido Único, que para formar governo vai precisar de armar um executivo de coligação, ou pelo menos conseguir um acordo de incidência parlamentar com a terceira formação política mais votada, a coligação Movimento de Cidadãos Independentes, Partido Socialista, Partido de Unidade Nacional, portanto se chama coligação deste movimento, que agora também se chama Movimento, além de Movimento de Cidadãos Independentes, também se chama Partido Socialista, com o Partido de Unidade Nacional, que passou de 5 para 6 deputados no Parlamento, que tem 55 assentos. Numa eleição que ficou marcada por uma alta taxa de abstenção, o Presidente Carlos Villanova já deu a entender que convidará o MLSTP a formar governo, mas só se conseguir apoio no Parlamento para garantir a estabilidade do Executivo, portanto não haverá governos minoritários. Como disse o chefe de Estado em entrevista à Rádio France Internacional, o próximo governo será uma emanação da sustentabilidade parlamentar que me for garantida, porque, afirma Carlos Villanova, não é de todo factível que o próximo governo, no primeiro embate, seja um governo praticamente com os pés na rua. Num país onde as disputas políticas trazem normalmente conflito, uma vitória tão escassa do MLSTP poderá antever problemas, professor?
2: Sim, eu acho que vai antever problemas, sobretudo porque há toda uma história por detrás disso, né? O presidente primeiro chegou ao poder com o apoio da ADI, depois houve aquela ruptura porque ele demitiu o primeiro-ministro, concorreu agora sem o apoio e ganhou, né? E o partido que era maioritário agora perdeu nas legislativas, mas não perdeu de forma expressiva, né? Praticamente com essa diferença de dois mandatos. Então é muito complicado. Claro, se a gente quiser ser um pouco mais positivo, a gente diria, bom, é uma boa oportunidade para São Tomé de experimentar formas de governação que são tradição noutros países, né? Portanto, vai fazer uma coligação que nunca é mau para a consolidação do espaço político, né? É saber governar com outros, né? Pode ser uma boa coisa, mas a gente conhece a história de São Tomé, a gente sabe como é que a situação política lá é, e o maior clareza por parte do eleitorado sempre teria sido melhor para o próprio sistema político. Então, eu vejo a coisa assim com algum receio, né? Pode ser que o presidente tome a decisão, não sei se isso juridicamente tem cabimento, mas que ele toma a decisão de fazer ir às eleições, né? Para que haja essa clareza, tanto mais que houve uma taxa de abstenção, houve um nível de abstenção muito alto.
1: Eu acho que ele terá que necessariamente convidar o partido mais votado para formar o governo. Se ele depois não conseguir, e se o segundo mais votado também não conseguir formar uma coligação, ou se não, acho que aí é óbvio que terá que haver novas eleições, porque se passa a ser um parlamento sem capacidade para formar governo,
2: pois.
1: Não há outra maneira, não é?
2: Sim.
1: Mas há aqui outra questão que já aflorou, que é a história da admissão do Patrício Cervoada pelo Carlos Villanova, que por cima é um presidente que chegou a poder apoiado pelo Patrício Cervoada, porque era seu ministro. O Patrício Cervoada apelou ao boicote nestas eleições, depois de se recusar a aceitar a legitimidade de Américo Ramos como presidente do seu partido.
2: Pois.
1: Com uma abstenção de 62%, Patrício Cervoada poderá sentir-se legitimado e ser um fator de desestabilização para a democracia de santomense nos próximos tempos. Pois. Também.
2: Sim. Não, existe, de facto, esse receio. Foi por isso que eu fazia referência aos níveis de abstenção, sim, né? E como o António diz, isso pode dar ao Cervoada a impressão de que ele, de facto, é um fator muito importante. E ele é, né? A gente tem que aceitar isso, que ele é.
1: Normalmente desestabilizador, é verdade. É um fator importante para desestabilizar.
2: Para desestabilizar, né? Então, quer dizer, é uma taxa de abstenção que não é inocente, né? Do ponto de vista político. Ela é prêmio de significado, né? E por causa disso, eu aventava esta hipótese de talvez voltar a fazer eleições, a ver se consegue alguma clareza, porque muitas vezes essas mini-crises têm um condão de mostrar aos eleitores que talvez seja necessário realmente fazer alguma coisa, né? Portanto, aqueles que não foram votar tinham só as razões, mas podem se sentir chamadas, de facto, a votar para que haja clareza, né? Seja em que sentido for, né? Seja em benefício de quem, mas que haja essa clareza. Agora, António, o que é também gostaria de dizer, porque para mim estas coisas aqui não são só interessantes por causa, digamos assim, na perspectiva do próprio país, né, de São Tomé, né? Eu acho que são importantes também naquilo que elas significam para o processo democrático em África. E de facto, São Tomé, assim como a Guiné e assim como Cabo Verde, tem esta experiência de movimentos de libertação terem perdido as eleições e terem voltado e ganho as eleições, né? Portanto, uma pedagogia política que a Angola e Moçambique nunca tiveram, né? E aqui não é a questão do tamanho do país, né? Afirma apenas esta experiência de que o movimento de libertação, que tem todo aquele discurso de legitimidade histórica, quer dizer, o MLSTP perdeu logo as primeiras eleições, né? E depois voltou em grande, né? Então ele aprendeu alguma coisa, ele aprendeu que pode voltar ao poder, né? E essa é uma lição que nem a Frelimo nem o MPLA aprenderam, né? E isso faz com que provavelmente a democracia moçambicana e angolana sejam mais frágeis do que a democracia São Tomense, ou mesmo, apesar de todos os problemas que a gente está a ver na Guiné-Bissau, mesmo a Guiné-Bissau, né, que a gente esteja perante democracias muito mais robustas, pelo simples fato de que aqueles com legitimidade histórica para governar passaram pela experiência de não estarem no poder, né? Portanto, e aprenderam que aprenderam alguma coisa sobre a reversibilidade do poder. E acho que isso é muito importante, e é mais nessa perspectiva que, bom, a gente pode falar de São Tomé em si, mas há também este lado que me parece muito instrutivo, muito interessante, né, para refletir.
1: Ao mesmo tempo, também esses partidos aprenderam que a legitimidade histórica não serve para tudo. A determinado momento tem que falar do presente, não é? E resolver as coisas do presente para o futuro.
2: É,
1: não é?
2: É isso. É. Mas é justamente isso, não é? Porque sabe, isso cria um outro ambiente para se pensar nas regras do jogo, né? Porque no fim de tudo a questão é das regras do jogo. Que tipo de ambiente político é que a gente precisa para poder conversar seriamente sobre as regras do jogo? Então, se alguém passou pela experiência de perder o poder e depois recuperar o poder, vai entender melhor a conversa sobre as regras do jogo do que aquele que nunca passou por isso e que está habituado a fazer a vida difícil para os outros, né? Portanto, não tem no seu DNA político aquela informação que diz assim, que olha, não faça isto, porque um dia você pode estar do outro lado e você vai ser vítima dessas leis, né? Portanto, tudo isso aí contribui para um outro tipo de cultura política, e eu acho que isso é forte nesses três países, São Tomé, na Guiné, apesar de todos os problemas, e naturalmente em Cabo Verde. E que esta experiência não foi feita em Angola e em Moçambique, e isso para mim, até certo ponto, é um mau agouro para o futuro.
1: São Tomé e Príncipe parece também estar numa encruzilhada como país, os são tomenses parecem não acreditar na sua viabilidade, daí o aumento exponencial de imigração. Eu estive a ver os números no outro dia. Em Portugal, nos últimos 5 anos, a comunidade já chegou a 46 mil, tendo em atenção que são 200 mil ao todo, mas em São Tomé 46 mil é um número muito alto. E os políticos são tomenses parecem mais preocupados nas suas querelas pelo poder, sem grande projeto a longo prazo. Não seria esta também uma possibilidade, uma oportunidade para os dois principais partidos e os dois Américos aproveitarem o resultado muito próximo entre eles para fazerem um governo de unidade nacional que pudesse, fora dessas querelas do dia-a-dia, projetar o país para 10 anos, por exemplo?
2: Sim. Bom, isso, talvez o problema aí seja que a gente é obrigada a pressupor que haja uma solução técnica para os problemas económicos que o país tem. E pode ser que essa solução técnica não exista, né? E pode ser que, de facto, o grande desafio para São Tomé seja, de facto, aprender a gerir o poder, né? A gerir um poder que é disputado, né? Que o grande desafio seja mais isso do que encontrar soluções para os problemas, materiais, os problemas imediatos da população. Isso pode soar um pouco estranho, mas ajuda também a perceber porque é que pessoas podem lutar tanto por algo que, para um observador externo como nós somos, algo parece pequeno, né? Eu estou a lembrar aqui de uma história que é muito contada nos meios acadêmicos. O grande diplomata político americano Henry Kissinger, quando ele terminou a sua carreira política, fez sabáticas na Universidade de Harvard durante um ano. E quando sai, quando acaba aquilo, jornalistas perguntam como tinha sido a experiência dele no meio acadêmico, né? E depois ele diz: olha, eu nunca vi na minha vida gente a lutar de forma tão forte, né? Por ninharias, né? Por ninharias, né? Então, quer dizer, a gente vê de fora, né? Pode parecer que sejam ninharias, mas há um processo de aprendizagem que eu acho que a classe política são-tomense está a fazer e precisa de fazer, naturalmente sem perder a visão do conjunto, né? Porque, de fato, a situação econômica é desafiante, né? E, quer dizer, tá em questão a viabilidade de São Tomé. E Príncipe.
1: Sim, convém dizer em Príncipe, porque senão os habitantes de Príncipe ficam chateados. Porque, é verdade que uma vez eu, por aquelas condensações de título, pus só São Tomé num título, eu recebi logo uma mensagem, um comentário de alguém a dizer que o país se chamava São Tomé e Príncipe e que eu não podia fazer só, falar só sou São Tomé. E é verdade, o país são duas ilhas, portanto temos que reconhecer isso. Terminamos por aqui a primeira parte, passamos a seguir para a entrevista com o nosso convidado deste episódio, o sociólogo guineense Hamilton Teixeira, que publicou este verão pela Nime Edições o livro Conflito e Instabilidade Política na Guiné-Bissau, da Concepção do Estado, Comorbidades e Configurações, 1980-2025. Sociólogo, professor universitário, investigador, ex-diretor do Centro de Estudos e da Investigação Científica da Universidade Católica da Guiné-Bissau, Hamilton Teixeira é atualmente consultor independente e ponto focal do Barómetro da Lusofonia para a Guiné-Bissau. Hamilton Teixeira, muito obrigado por ter acedido ao nosso convite. Antes de entrar pelo livro, gostava de falar consigo sobre a atualidade. A Guiné-Bissau está a ser conduzida por uma junta militar que nomeou um governo de transição e um Conselho Nacional de Transição para assegurar a governação até às eleições de 6 de dezembro. Entretanto, foi mudando a lei eleitoral, a lei quadro dos partidos políticos e a Constituição, e o próximo presidente eleito terá todos os poderes concentrados em si. Isto quer dizer que um grupo militar que suspendeu a Constituição alterou o rumo do país no presente, mas também no futuro. Acha que para o bem da Guiné-Bissau o próximo presidente deveria reverter todas estas decisões ou será melhor não voltar atrás?
3: Bem, muito boa tarde a todos. Quero cumprimentá-los, cumprimentar o António, cumprimentar o professor Elísio Macalmo, que é uma referência para mim desde quando ainda estudava no Brasil, na Unilab. Já conhecíamos os textos do professor Elísio, praticamente todos nós estudantes dos países africanos que falam a língua portuguesa. Portanto, Elísio é uma presença muito, muito corrente entre nós estudantes das ciências humanas e de sociologia, principalmente. Portanto, é uma figura estranha para mim. António, relativamente à sua questão, eu costumo dizer que os reais problemas da Guiné-Bissau não são verdadeiramente debatidos e não são pautados. O que é que a elite militar e a elite política conseguiu aprender muito bem ao longo destes longos anos da instabilidade é a narrativa que melhor vende a comunidade internacional, ou seja, conseguiram dominar perfeitamente as artimanhas, manobras e uma certa, digamos assim, expertise diplomática para vender a comunidade internacional sobre os problemas. Portanto, quando se fala em instabilidade, quando se fala em necessidade de mudar a Constituição, de reformar sistema político, crise institucional, isto é apenas para parecer também que é como os problemas dos outros. Quando se chegou à independência, não se conseguiu privilegiar o projeto do Estado, construção da nação. É preciso sempre lembrar que a Guiné-Bissau construiu o Estado primeiro e depois está-se a tentar construir a nação. Portanto, não se privilegiou o discurso da independência, a narrativa da independência após 500 anos de exploração e tudo o que se vivenciou. Portanto, foi-se passando décadas que o Estado foi sendo personalizado, que o Estado foi sendo apequenado, que o Estado foi sendo, como é que eu posso dizer, perdendo o seu significado e perdendo também aquilo que seria a sua verdadeira função e papel. Esta Força Armada, em parte também, ela própria é vítima dos jogos políticos nada claro, dos interesses também sub-regionais. Portanto, isto para dizer que quando nós chegamos ao golpe entre aspas, 2026, no ano passado, isto era mais uma demonstração de que nunca se conseguiu consolidar as instituições e foi-se tentando procurar justificativas para os problemas da Guiné-Bissau e estas justificativas nunca são elas propriamente verdadeiras, porque se não, vejamos, quando se diz que o problema, agora diretamente mais a sua questão, quando se diz que o problema era fazer mudanças constitucionais, porque o problema seria o eterno desentendimento entre o presidente e o primeiro-ministro, isto tem várias explicações. A primeira é que desde que o CDO começou a mediar a crise na Guiné-Bissau, sempre colocou a questão da revisão constitucional. Mas também porquê? Porque os países membros que fazem parte da organização têm a experiência presidencialista, nomeadamente os países que têm mais expressão na própria expressão política e diplomática na organização. Daí que a Guiné-Bissau aparece sempre como um caso muito difícil para os mediadores da CDAO, porque os próprios mediadores não têm experiência do sistema político, sistema do governo, que vigorava até então na Guiné-Bissau. E, portanto, isto já vinha nas recomendações de CDAO, mais precisamente desde a crise de José Mário Vaz versus Domingos Simões Pereira, em 2014, em que o próprio mediador, na altura, presidente Alpha Condé, patrocinou o acordo de Conakry, que tinha como, dentre os pontos, a questão da revisão constitucional. Mas agora, se me perguntar, que a revisão constitucional era assim um imperativo, eu diria que não. Eu estou de acordo que é preciso precisar algumas questões, mesmo para quem é sociólogo, olha para o texto e vê que algumas questões precisavam ser clarificadas, como o Presidente da República presidir o Conselho de Ministros quando bem entender, sabendo que quem é o primeiro-ministro não é o indicado politicamente, ele conquistou o voto nas urnas. Mas o que é que as pessoas fazem sempre em relação à Guiné-Bissau? Vão discutir exatamente os poderes do presidente e chamam isto a necessidade da mudança constitucional. Portanto, eu penso que os militares foram, digamos assim, inteligentes para aquilo que era o objetivo deles. Era um golpe difícil de se justificar, porque nunca aconteceu na história da Guiné-Bissau o tipo de golpe que houve em 2026. Porque não? Porque senão, vejamos. Eu vou-me centrar na narrativa, o discurso, as linhas que podemos sublinhar do discurso lido pelo pelo porta-voz no dia do golpe, que é o Diniz Encanha, que leu o comunicado do alto comando militar logo após a tomada de poder pelos militares. Os três pontos essenciais. Primeiro ponto, o comunicado dizia que descobriu um forte arsenal de armamento. Bom, só descobriu nas vésperas de se conhecer os resultados da eleição. E há um outro ponto, em que o comunicado dizia de que havia muita influência e interferência do narcotráfico. Era um outro ponto central. Bom, a Guiné-Bissau já vinha nisto há muito tempo. E um outro elemento importante que também foi evocado é que o golpe também era para travar um possível confronto étnico. Se descobriu o arsenal, faz-se a apreensão. Faz-se a apreensão e faz-se uma comissão de inquérito para saber quem são os detentores de tal armazenamento de armas, etc. Bom, e aí não ficou muito bem o argumento. O segundo argumento, que era a questão do narcotráfico. Bom, mas a questão do narcotráfico tinha que ser resolvida nas vésperas de se conhecer o resultado das eleições gerais, faltando praticamente menos de 12 horas. Terceiro argumento. Aí tenho muito interesse enquanto sociólogo, que é evitar confronto étnico. Bom, Guiné-Bissau, pela sua dinâmica sociocultural e étnica, não tem como ter confronto étnico. Mas isto também, as pessoas que vendem esta narrativa, porque sabem que é uma narrativa que vende e vende muito bem. Isto fica dentro assim do óculo da antropologia colonial, que gostam muito de ver tudo em África a partir do prisma, que são todos prós e contras, etnicamente falando. A dinâmica étnica guineense não permite que haja um confronto étnico, mas não permite mesmo. Eu explico o porquê. Primeiro, se nós olharmos o conceito clássico da etnia, enquanto até uma nação, no contexto de muitos países africanos, também Guiné-Bissau, pela descontinuidade territorial, pela fusão agora dos grupos, é que desde que a Guiné-Bissau é Guiné-Bissau, os donos do poder nunca tiveram como homem de confiança alguém da sua própria etnia. Nunca. Portanto, nós vamos ver que, mesmo no conflito militar de 98, António, os operacionais que, do ponto de vista estratégico, derrotaram o Nino, eram de etnia do próprio Nino Vieira. Veríssimo Correia Seabra era Pepel. E muitos outros. Portanto, mas e quem era o adversário principal no conflito de 98, guerra civil de 98, do presidente Nino Vieira, era o seu ex-chefe de Estado-Maior. Percebem? Portanto, quando nós olharmos muito mais recentemente agora, para não alongar muito nestes exemplos, os homens que sempre seguraram o Márcio Soco em Balo são de etnia balanta. São de etnia balanta. Portanto, isso pode dizer que esta narrativa das questões étnicas, que as pessoas sempre que vêm comunidade internacional e não têm argumento político para dar, apresentam logo esta narrativa. Eu penso que os argumentos que foram surgindo após a tomada de poder pelo alto comando militar, eles tinham que encontrar argumentos mais políticos, tinham que encontrar argumentos mais diplomáticos, porque perceberam que os primeiros argumentos não podiam se sustentar no tempo. Então, foram procurar um dos pontos que já era uma exigência anterior da CDAO, conjugando com vontade, até então, do Umaro Sissoko Embalo, que é de pessoalizar o poder e fazer uma espécie de revisão constitucional. Portanto, esta revisão constitucional com os superpoderes para o presidente da Guiné-Bissau não pode resolver o problema, não tem condições para resolver o problema. O problema nunca foi constitucional e nem será constitucional. O problema é, ou foi, continuará a ser, o homem guineense, na sua forma de ver e encarar as coisas, na sua forma de entender o poder, na sua forma de lidar com o poder, na sua forma de interpretar as dinâmicas da vida social, política e até regional da Guiné-Bissau. Eu, se me perguntarem, eu penso que é uma constituição perigosa para uma realidade como a que temos. Repare só, a sociedade guinense tem, a média da população tem 19 anos de idade. 60% da população tem menos de 25 anos de idade. Eu costumo dizer aos meus amigos de Senegal, sempre nos encontros a nível das universidades aqui da sub-região, nas discussões, sempre que vem perguntar, mas Guiné-Bissau, mais uma vez, a instabilidade, disse sempre, olha, nós temos que ver que a Guiné-Bissau fez um percurso que nós temos que ter a consciência de que tem e terá custos. Começar de zero tem custos. E Guiné-Bissau tem uma independência não negociada. Não negociou rigorosamente nada. Portanto, decidiu começar de zero. E a nível da sub-região, é o único país que tem a experiência de uma independência conquistada através de guerra. Mas a Guiné-Bissau, repare-se, António, a Guiné-Bissau chegou à independência com menos de 20 guineenses com formação técnica superior. Com menos de 20. Isto para poder ter certeza, não é? Nós tínhamos 99,6 ou 4, não interessa, mas era 99 qualquer coisa por cento da população que era analfabeta em 1973. Portanto, envolvidos 53 anos, não se resolve todos estes problemas. Eu penso que se manter a mesma Constituição, eu agora falo como quem tem se dedicado muito a fenómeno de conflito e de instabilidade política na Guiné-Bissau, se mantém a mesma Constituição, nada nos garante que nos próximos tempos, num prazo de tempo muito curto, nós não voltaremos a ter outros focos de instabilidade e de conflito da mesma natureza. Porque a questão nunca foi sobre ideias, a questão nunca foi sobre modelo constitucional, a questão nunca foi sobre modelo econômico, perspectiva de educação, currículo, política de direita, esquerda, centro, etc. Nunca foi sobre isto. A questão sempre é sobre controle dos recursos. Para controlar os recursos, tem que ter controle ao aparelho do Estado. E essa forma de ter controle do aparelho do Estado leva com que seja procurado outros mecanismos, mesmo quando não são democráticos. Por isso, apenas isto explica um conjunto de golpes de Estado. Eu brinco sempre com os meus estudantes e disse, olha, agora já podemos falar em golpes de Estado per capita, porque perdeu-se os números dos golpes de Estado no espaço de 53 anos. Eu penso que num bom senso político pode-se reverter muita coisa que se fez ao nível da revisão constitucional. Há um elemento para mim que eu achei que outras mudanças, para mim, é puro aproveitamento político, discurso muito aproveitador. Mas há um elemento que chamou bastante a minha atenção dentro desta questão da mudança constitucional. E eu sempre disse com os meus principais interlocutores, os estudantes e a organização dos jovens guineenses, que eu tenho a oportunidade de dialogar com eles a nível nacional, eu sempre, algo chamou a minha atenção, que é o seguinte: a necessidade de mudar o nome do Parlamento. Tirar o nome de Amílcar Cabral do preâmbulo, vamos discutir. O Parlamento, o nome do Parlamento, da Assembleia Nacional Popular, retirar o popular com o pretexto de que é o termo revolucionário, é algo mais marxista, como disse o porta-voz. Eu penso que qualquer povo desprovido da sua própria história, tende a andar pelos caminhos nada claro, tende-se a perder, a nova geração pode não compreender exatamente. É que o Estado guineense é fundado pelo Parlamento. Ou seja, o Estado guineense não é emanação de nenhuma burguesia, não é uma emanação de nenhuma outra revolução como aconteceu na França. O Estado guineense é fundado pelo Parlamento, a Assembleia Nacional. Por quê? Porque Amílcar Cabral, tanto no discurso de Dar Salaam, como no último discurso de 73, janeiro de 73, pela ocasião do novo ano, ele dizia na parte final do discurso, também está escrito, organizado por Marco Pinto Andrade, ele dizia de que qualquer que seja meio empreendido no processo de luta de libertação nacional, mesmo militar, é preciso que se saiba que a luta é eminentemente um ato político. Sendo um ato político, o braço armado criado pelo PAIGC, no caso o FARC, é um braço armado do povo. Por isso que é a Força Armada Revolucionária do povo. Conquistada a independência, conquistada parte do território nacional, FARC tinha que perguntar ao povo se queria ou não a independência. Isto é um pouco contraditório. Uma vez conquistado o território, uma vez tendo monopolizado, neutralizado o exército colonial, podia-se fazer como se fez em vários outros países. Ou seja, uma vez que o PAIGC ganha a guerra, podia-se proclamar logo independência, não faz nenhum tipo de eleição ou auscultação para depois colocar as pessoas às urnas, porque isto foi assim. No dia 23, fez-se o constituinte, recenseou-se as pessoas, passaram 80 dias em organizar aquilo, que é como eleição. E as pessoas foram votar, e reparem todo, o voto era secreto. Quer dizer, a imagem diz tudo. O voto era secreto nas matas de Boié, ou seja, as populações recenseadas votaram pelo sim ou não à independência, com observadores internacionais. E após este ato do dia 23, é que no dia 24, o Parlamento vai proclamar a independência da Guiné-Bissau, tendo em consideração o ato do dia anterior. Aliás, é por isso que o Nino Vieira, ao ler a carta de proclamação da independência, ele, após a leitura, vai dizer, após este texto ter sido aprovado por unanimidade, a Assembleia Nacional proclama solenemente o Estado da Guiné-Bissau. Ou seja, há um elemento histórico. Há um Parlamento que funda um Estado. Cabral não queria que fossem os militares a fundar o Estado. É claro que foram os braços armados que fizeram todo o trabalho, mas queria que fosse um ato político e um ato de soberania. Portanto, dizer que vai-se mudar o nome do Parlamento que fundou o próprio Estado é uma confusão. E isso que eu disse, de que no futuro eu tenho interesse em discussão aberta, muito democrático até, com as pessoas que defendem esta tese.
1: Hamilton, obrigado. É uma resposta longa que vai ser difícil depois de encaixar aqui. Professor, deixe-me só para fazer mais uma pergunta, porque nós não vamos ter tempo para mais. Hamilton, pedia só seja sucinto na resposta ao professor.
2: Sim. Acho que também por causa desta questão técnica aqui, foi melhor que ele tivesse continuado a falar. E ele acabou levantando muitas questões interessantes sobre o livro que nós queríamos ter discutido, né? Obrigado, Hamilton. É um grande prazer estar aqui a conversar consigo sobre o seu livro. Fico muito contente por saber que o livro já saiu. Olha, talvez uma última pergunta, porque há este papel importante que os militares têm no processo político guineense, e esse papel tem muito a ver com a narrativa histórica, porque foram os militares, praticamente, apesar de tudo o que disse sobre o Parlamento, mas foram os militares, são os militares que têm a legitimidade histórica da Guiné-Bissau, né? Então, a questão é realmente saber como é que a gente pode tirar os militares, né, da política, sem primeiro resolver o lugar político que a própria história de libertação confere aos militares, né? É uma pergunta que convida a uma resposta muito longa, mas vou pedir para que, em poucas palavras, diga alguma coisa

0: sempre foram influências, sempre foram o instrumento para poder se alcançar o poder político em várias circunstâncias. Eu penso que é preciso que haja uma maior maturidade política da parte dos atores políticos, da sociedade civil. A sociedade política guineense precisa encontrar, pela primeira vez na história, um consenso sobre a necessidade de limitar o campo de atuação político. Isto vai passar por uma postura ética que será muito difícil de se alcançar sobre limitar o espaço, espaço político para os políticos e permitir com que o espaço dos militares seja dos militares, mas isto não quer dizer exatamente um sobrepor o outro, tratando-se apenas de respeitar os espaços de atuação, mas também conquistar uma certa estabilidade, modernizar as Forças Armadas com mais formação, com mais preparação e, sobretudo, melhorar a vida das pessoas, que eu penso que é um dos principais problemas. Porque, só para não alongar muito, como da outra vez, porque a forma como se fez, ou a forma como se tentou fazer a separação entre a ala militar e a ala política após a independência não foi inteligente, não foi da forma inteligente, daí também a responsabilidade da comunidade internacional, nomeadamente das instituições de Bretton Woods, a forma como fizeram as pressões para a abertura política, económica e democrática, não se teve o tempo para poder... porque reparemos, é dentro da elite militar que vai sair as pessoas que vão para a política, ou que tinham que escolher ou política ou Forças Armadas. Isto aconteceu em 94 de uma forma muito irrefletida. Portanto, o grupo que decidiu ficar no exército, o grupo que foi-se para a política, não conseguiram ter o tempo para dialogar propriamente sobre o quadro vigente na altura. E isto foi muito mal, esta questão penso que foi muito mal lida pela elite militar, e aí começou a ruptura primeiro entre PGC e as Forças Armadas, e depois entre as próprias Forças Armadas e a elite política. Eu penso que a nova geração dos guineenses tem esta responsabilidade, e a comunidade internacional também tem esta responsabilidade.
1: Hamilton, obrigado. Vamos ter que pedir desculpa por esta entrevista não poder ter sido mais de ping-pong, ou seja, de lhe poder introduzir mais umas perguntas e travar aí um bocadinho o discurso, mas ainda bem que foi capaz de fazer uma narrativa que apontou, tal como disse o professor Elísio Macamo, algumas pistas sobre algumas coisas que gostaríamos de ter perguntado nesta entrevista, mas às vezes as razões técnicas são mais fortes do que a nossa vontade. Mas obrigado por ter estado connosco, foi um prazer, boa sorte para o livro. Estamos quase a chegar ao fim de mais um episódio, mas antes, como é habitual, vamos deixar-lhe aqui as nossas sugestões. Professor, o que é que nos trouxe desta vez?
2: Bom, o que eu trago desta vez, como estou em Moçambique, é um livro que apanhei numa livraria de um autor chamado Justino Alfredo Nhar, e o título é Moçambique e a Armadilha da Dependência, Propostas para a Independência Económica. O que chamou a minha atenção foi a expressão independência económica, porque esse é o discurso do novo governo, mas até aqui nunca houve uma elaboração muito clara do que se pretende dizer com essa coisa de independência econômica. Este é um livro por um acadêmico, né? Mas é um livro de 2025 a falar justamente sobre isso aí. Então achei que fosse interessante, comecei a ler, ainda não concluí a leitura. Penso que é um livro sólido, mas ao mesmo tempo tem aquela característica política moçambicana de governação por desiderato, né? Portanto, aquilo que a gente gostaria de fazer, né? De ter, a gente transforma isso na própria política, né?
1: Sim.
2: Pois, yeah. Então,

0: muito curioso em saber como é que isso aqui continua, mas quer dizer, é de facto um livro sólido, né? Muito bem, pelo que eu já li, muito bem argumentado, muito bem observado. Então, vai ser interessante ver se há alguma ligação entre este livro e o discurso de independência económica que o novo governo nos apresenta todos os dias. Eu repito, o nome do autor é o Justino Alfredo Nhar, e o livro chama-se Moçambique, a Armadilha da Dependência.
1: É, faz-me lembrar aquelas notícias do Jornal de Angola em que o lançamento de uma primeira pedra já é uma concretização, já é um projeto, já é uma coisa que está a funcionar. Eu pela minha parte, vou-lhe recomendar um documento importante para entender as dinâmicas da juventude em três países da África de língua oficial portuguesa. Chama-se Direitos e Desafios dos Jovens em Cabo Verde, Guiné-Bissau e São Tomé e Príncipe, uma análise a partir da sociedade civil, e é a segunda publicação produzida no âmbito do projeto Construir em Parceria Sociedade Civil em Rede, Cabo Verde, Guiné-Bissau e São Tomé e Príncipe. Este relatório foi feito por organizações da sociedade civil de cada um dos três países e parte de uma pergunta comum: que políticas públicas existem em cada um dos países para fazer face aos desafios e promover os direitos dos jovens em áreas como a educação, a habitação, a formação, a imigração e a participação política? Inclui uma segunda parte com respostas em discurso direto de jovens dos três países falando sobre as suas inquietações e que eu recomendo porque tem alguns depoimentos muito, muito interessantes. Bem, com isto damos por encerrado mais este episódio na Terra dos Cacos, o podcast do Jornal Público sobre assuntos africanos. Assim que nos acompanhou até aqui, o nosso muito obrigado. Marcamos encontro para um novo episódio daqui a 2 semanas e já sabe, para a próxima quarta-feira, haverá a crónica do professor Elísio Macamo para ler no Público. Professor, como sempre, foi um prazer falar consigo. Um abraço.
0: Outro abraço, igualmente um prazer.
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1: Bem-vindos ao Gabinete dos Futuros Possíveis. Hoje é nosso convidado Tiago Pita e Cunha. Tiago Pita e Cunha é o CEO, diretor executivo, da Fundação Oceano Azul. E o nosso tema hoje é, exatamente, os oceanos. O futuro dos oceanos. Bem-vindo, Tiago.
2: Muito obrigado.
1: Bem-vindo ao
2: obrigado,
1: Gabinete dos Futuros Possíveis, onde fazemos aqui um exercício, uma conversa, de projeção sobre como é que vai ser o futuro dos próximos anos, o futuro próximo, nesta área tão, tão dada à imaginação e também tão vasta e rica que é a área dos oceanos. Tu és neste momento, e já há uns anos, o CEO da Fundação Oceano Azul, que vai fazer agora 10 anos em dezembro, não é?
2: Exatamente.
1: E qual é o objetivo da Fundação Oceano Azul?
2: Bom, o objetivo da Fundação Oceano Azul, de alguma maneira, é para nós, dizemos, o nosso lema é do ponto de vista dos oceanos, ou seja, como, de alguma maneira, poder recuperar a sustentabilidade dos oceanos que foi perdida nas crises planetárias que hoje nós enfrentamos, a começar na crise climática, mas também a pensar na crise da biodiversidade, da desnaturalização do planeta, que é da diminuição abrupta, quer da biomassa do planeta, da biomassa natural, no fundo, da fauna e da flora do planeta, das florestas, da vida dos oceanos, quer também na biodiversidade em si, na variedade biológica do planeta, que é vital e que também está em grande perda e diminuição.
1: A Fundação Oceano Azul faz parte da... foi criada pela Sociedade Francisco Manuel dos Santos e, portanto, há 10 anos e, entretanto, também desde 2015 é a Fundação Oceano Azul que é o concessionário, o oceanário está na sua concessão, digamos assim.
2: Sim,
1: não é?
2: O oceanário de Lisboa
1: Sim.
2: hoje é gerido a partir de nós e, no fundo, a... É uma concessão pública.
1: O oceanário,
2: o oceanário continua a ser do
1: em
2: Estado.
1: Em 98, não é? Foi criado em 98, para a Expo 98.
2: Foi criado para a Expo 98, foi um dos ex-libris da Expo 98.
1: E desde 2015 é gerido pela Fundação Oceano Azul.
2: É.
1: Continuando a ser propriedade do Estado, não é?
2: Continuando a ser propriedade do Estado. E o oceanário é algo que nos orgulha muito porque o oceanário esteve sempre, desde a sua abertura, no top 10 dos aquários mundiais. Foi sempre reconhecido. Tem uma particularidade... que é muito interessante, que é foi o primeiro aquário público do mundo a querer transmitir a ideia de que só existe um oceano, porque é isso que é um aspecto muito importante ao qual eu gostaria de me referir mais tarde, que é juntar todos os oceanos num só. E portanto, enquanto que em muitos aquários nós vamos ver e temos os tubarões num lado e temos por exemplo, as douradas e separadas e o bacalhau no outro, nós aqui temos tudo junto e isso dá uma ideia muito mais natural do que é o oceano.
1: E portanto, tu defendes essa perspectiva de não temos de dizer o futuro dos oceanos, mas o futuro do oceano.
2: Bem, para mim é mesmo um posicionamento fundamental para alterar a governação do oceano, porque um dos grandes problemas que eu encontro hoje em dia na governação do oceano é que nós estamos ainda no paradigma da velha Convenção de Direito do Mar das Nações Unidas, que é uma convenção que foi negociada nos anos 70, apesar de só ter entrado em vigor no princípio dos anos 90, e que olha para o oceano apenas como um espaço geográfico, aliás, não como um, como cinco, porque reconhece o Oceano Atlântico, Pacífico, Índico, Antártico e Ártico, que é como nós ensinamos ainda às crianças na escola e que os cientistas hoje nos dizem, isso é um erro profundo, porque o oceano não é um espaço, o oceano é um sistema vivo e isso altera completamente depois a forma como nós temos de governar esse
1: que
2: espaço.
1: Que não tem fronteiras e que só pode ser, digamos, entendido na sua totalidade.
2: Na sua totalidade, é como se fosse um motor, o oceano é um motor do planeta. Nós não podemos ter um motor partido em três, nenhum motor funciona. Se uma peça estragada, um motor... O motor todo seguramente fica afetado por esse...
1: Então vamos falar do futuro do oceano.
2: Exatamente.
1: E voltando ainda só brevemente ao oceanário, é um dos melhores do mundo ainda hoje, é dos mais...
2: Bom, agora não existem já. Houve uma altura que a TripAdvisor tinha um rating internacional e nós estávamos sempre em primeiro lugar nos últimos anos, até que com o Covid a TripAdvisor deixou de ter esse rating. Portanto, nós hoje em dia não temos uma garantia absoluta de que estejamos no primeiro lugar mundial, mas como em tudo, desde bem-estar animal, a número de visitantes, principalmente as críticas que os visitantes deixam.
1: Desde a sua concepção, aliás, há pouco tempo teve cá o criador, não é?
2: O extraordinário arquiteto Peter Shermaev.
1: É, que foi o designer, foi digamos, o arquiteto do projeto, não é?
2: Sim, que foi quem fez o conceito e quem o criou do Oceanário de Lisboa, que aliás deu uma entrevista à Revista Única do Expresso, que foi extraordinária.
1: Sim, uma bela entrevista. O que é que retens do que ele diz em relação ao Oceanário?
2: Não, ele é muito engraçado. Ele diz que ele é um cineasta frustrado, que tinha gostado de ter sido cineasta, que o pai o teria desincentivado, que acabou por ser arquiteto, e como o pai dele era arquiteto, o pai dele foi um arquiteto muito famoso, e que depois... entendeu que tinha de fazer estes percursos e os cenários como se fosse um filme, portanto, nós entramos, e por isso é que, de facto, é tudo escuro e a única área com luz são os tanques, como se nós estivéssemos a ver uma tela, digamos assim.
1: Portanto, é hoje não só um dos monumentos, não é monumento, enfim, um dos locais mais visitados por toda a gente, não é? Como é ainda hoje considerado um dos melhores oceanários do mundo, enfim, uma coisa que ficamos a dever ao António Mega Ferreira, se calhar.
2: Não? Sem dúvida, não, eu digo sempre, o oceanário está para o século XXI como a Torre de Belém estava para o século XVI, ou seja, é o nosso, eu acho que Portugal, e se conseguíssemos ser cada vez mais focados em grandes desígnios nos quais temos vantagens competitivas internacionais, o oceanário seria, com a sua biodiversidade, com a variedade biológica, com toda aquela biomassa, seria o exemplo do que é que nós queremos ser no oceano, digamos assim.
1: E é uma coisa que ficou da Expo, uma coisa que se dizia sempre, o que é que vai ficar da Expo? Ficou muita coisa e ficou desde logo o oceanário. E agora vamos falar um pouco de ti, desde quando é que vem este interesse pelos oceanos? Tu já estás nisto há muito tempo, não é?
2: Há tempo demais, diria.
1: Quando se pensa em Portugal, quem é a pessoa... Que fala sobre os oceanos há mais tempo, quer dizer, pensamos no Mário Ruivo, que é uma referência,
2: claro.
1: Professor Mário Ruivo, mas dos que estão vivos...
2: Eu conheci muito bem e com quem trabalhei muito nas Nações Unidas. Sim, talvez porque conceptualmente eu muito, muito cedo tive uma visão um pouco para o país, que foi, eu costumo sempre dizer, eu sou um filho do PREC, eu sou do tempo, nos anos 70, em que Portugal era pequenino e em que, com a libertação, digamos, daquilo que eram as colónias da altura, os territórios ultramarinos, havia quase uma vontade de tornar Portugal ainda mais pequeno. Eu sou do tempo, como costumo dizer, que até no futebol nós levávamos abadas, da Seleção Nacional levava abadas, nunca mais me esqueço de 5-0 na União Soviética, uma vez. Mas eu sou do tempo, como digo, em que faltava tudo. A minha mãe mandava-me para a fila do leite quando aparecia leite no supermercado, faltava água no verão. Os professores não professoravam, os juízes não ajuizavam e os polícias não policiavam. Portanto, quando vou fazer um mestrado na London School of Economics, já jovem adulto, a seguir ao curso de Direito, feito aqui em Lisboa, encontro um professor de Direito do Mar que diz que eu tenho que fazer a cadeira dele e me explica que Portugal tem a maior zona económica exclusiva da União Europeia, isto é em 93. Há tempo que já lá vai.
1: Um professor inglês?
2: Um professor inglês na London School of Economics, que ia dar Direito Internacional e Direito do Mar. E
1: sim, depois... Que é uma coisa que nós nos esquecemos, não é? Portugal...
2: Na altura ninguém sabia em Portugal, ninguém sabia que nós tínhamos este mar todo.
1: E hoje ainda é a maior zona económica marítima?
2: Não, a zona económica exclusiva, sim. Portanto, nós somos o país da União Europeia, que na Europa, faço esta ressalva, porque há países da União Europeia que têm territórios no Pacífico e no Índico, veja-se a França, por exemplo, na Nova Caledónia, que na Europa... Somos o maior país de mar da Europa.
1: Portanto, se considerássemos o território marítimo como consideramos o território terrestre,
2: éramos o maior
1: Portugal
2: país,
1: era o
2: da, União
1: maior país da União Europeia.
2: Sim, claro que sim.
1: Maior e que nós... A Noruega
2: não é da União Europeia.
1: Ah, ok.
2: É isso.
1: Mas não, a Noruega seria o maior, não é?
2: Enfim, a Noruega é maior em zona económica exclusiva, é o único outro país da Europa que tem uma zona económica exclusiva maior do que nós, é muito maior em linha costeira por causa dos fiordes, e aquilo, a Noruega é um grande país com uma costa muito maior que a nossa, mas, enfim... em termos de plataforma continental, aquilo que parece é que Portugal poderá ser maior que a Noruega em plataforma continental. A plataforma continental é apenas a jurisdição do leite marinho,
1: E nós ainda estamos em negociação para ter mais, não é?
2: Ainda estamos em negociação para poder, não é para ter mais, era para poder exercer delimitado, exercer o direito sobre aquela área delimitada da plataforma continental.
1: Portanto, poderemos ser o maior país da Europa, tendo em conta o que é o futuro do oceano.
2: Sim, de facto, sim. Há uma coisa que eu gostava muito de dizer para os portugueses posicionarem isto no mar. Nós, em termos de área geográfica terrestre, somos o 110º país das Nações Unidas. As Nações Unidas têm 196 países, logo nós estamos na segunda metade. Estamos no início da segunda metade. 110º em 196. Mas em área marítima nós estamos seguramente nos 20 maiores do mundo. Portanto, se houvesse o G20 do mar, Portugal era um dos países do G20. E isto devia-nos mudar totalmente a nossa percepção do que somos e do que queremos ser quando crescermos, no fundo.
1: Então, e o jovem licenciado em Direito?
2: Fiquei fascinado, Tiago, com essa notícia.
1: Tiago Pita e Cunha encontra este professor inglês que lhe diz, dedica-te ao mar.
2: A maior verdade que me acertou em cheio na cara da minha vida foi esta. Eu, nessa noite, não consegui dormir porque, lá está, sendo filho do PREC e achado que era filho de um pequeno país, porque eu, muitas vezes, quando dava aulas, dizia que nós sofremos do síndrome do Luxemburgo. Nós somos um país médio europeu, somos o 9º país em área da União Europeia e somos o 13º em população. Tendo a União Europeia 27 países, nós estamos seguramente até na primeira metade aqui. Mas nós perspectivamos como se fôssemos um micro-Estado. Porque, de alguma maneira, infelizmente, também os políticos, lá está, das últimas décadas, talvez para se desresponsabilizarem, sempre dizem que nós somos um pequeno país. E, portanto, não há conferência internacional que eu não vá que alguém não fale, que um governante português, que alguém que represente Portugal, não diga que Portugal é um pequeno país. E isso, para mim, faz-me imensa confusão, porque não conheço. Eu trabalhei com malteses na União Europeia. Estive na Comissão Europeia e trabalhei para um comissário maltês. Malta, quando negociava, e eles tinham acabado de negociar a adesão à União Europeia, isto foi em 2004, quando Malta negociava com a França e com a Alemanha, eu não tenho dúvidas nenhumas que os malteses pensavam que tinham o tamanho de Portugal. Quando nós negociamos com a França e com a Alemanha, pensamos que temos o tamanho do Luxemburgo ou de Malta. E este síndrome do pequenismo foi uma das coisas que, para mim, deixou de fazer sentido a partir do momento em que o professor me disse que nós tínhamos a maior
1: já
2: nem me recordo o nome dele agora.
1: Mas então vais para Portugal.
2: Estamos esquecido de tudo hoje em dia, que não fosse de
1: vais para Portugal semana. E em Portugal dedicas-te aos oceanos, a partir daqui.
2: Ainda houve ali um percurso, não foi assim diretamente.
1: Depois, mas o Mário Rui
2: era um jovem advogado. Ainda
1: o professor
2: para,
1: Mário Rui era a grande referência nesse território em Portugal.
2: O professor Mário Rui era a grande referência nessa altura. Eu venho encontrá-lo depois porque vou para as Nações Unidas. Naquela altura, recordo-me, Mário Soares tinha lançado o grande relatório da Comissão Mundial Independente dos Oceanos, que tinha sido formada por ele, por inspiração de Mário Ruivo, e que tinha grandes nomes, grandes estadistas mundiais, Kennedys e Mandelas, e todos eles faziam parte daquela comissão, e com isso havia a necessidade, no fundo, de Portugal desenvolver uma agenda que potenciasse a Expo 98. É uma coisa importante que as pessoas têm de compreender. A Expo 98 foi ganha, julgo eu, ali em 93. E, na altura, nós estávamos em termos de igualdade com, julgo que era Toronto, uma cidade canadiana. E nós conseguimos fazer a diferença dedicando a Expo aos oceanos, que na altura dizia, no plural, os oceanos. Exatamente. E nessa altura, então, foi preciso criar também uma, digamos, agenda nas Nações Unidas para os oceanos. E mais, Portugal fez uma coisa muito inteligente na altura, que foi, conseguimos que 98 fosse adotado na Assembleia Geral das Nações Unidas como o Ano Internacional dos Oceanos.
1: Tu já estavas nesse território?
2: Estava em 93. Eu, em 93, estava no meu mestrado e na aula de Direito do Mar, na London School of Economics. Em 98 já estava. Eu comecei a trabalhar nas Nações Unidas em 97, já para criar todo aquele lastro, digamos assim, para o Ano Internacional dos Oceanos.
1: E agora, dando um salto, aqui estás tu, és o CEO da mais importante fundação portuguesa, seguramente, Oceano Azul, uma das mais importantes do mundo, porque é uma fundação com uma dimensão internacional, tem no seu corpo de curadores, de conselheiros.
2: Mais importante na área do oceano, digamos.
1: Do oceano, sim, claro, sim. Mas tendo em conta a importância do oceano, é uma fundação muito significativa que tem um conselho de curadores, conselheiros, internacional, com pessoas muito importantes nesta área. E aqui entramos então no tema do nosso programa. Como é que está o oceano hoje?
2: Bom, esta é a parte mais dura, digamos, da conversa, Nuno, porque é impressionante como nos últimos 10 anos, alguns dos impactos que os cientistas previam e muitos que eles não previram, se estão a verificar a olhos nus. E por isso eu gosto de dizer isto, porque o Acordo de Paris para a descarbonização, que criou o grande objetivo de chegarmos ao final do século apenas com um grau e meio de temperatura
1: aumenta
2: superior, aumenta a temperatura no final do século, não fala nos oceanos. Os oceanos não têm nenhuma cláusula. Quando nós compreendemos hoje, através da ciência, a interação entre o oceano e o clima, nós sabemos que o clima é gerado na atmosfera. E a atmosfera é um sistema de suporte de vida do planeta, não é? A atmosfera é aquilo que nos protege de nos caírem os objetos do espaço em cima que nos dá o oxigênio. Mas a atmosfera assenta essencialmente em dois outros grandes sistemas de suporte de vida no planeta.
1: Agora, é muito, isso nós esquecemos, porque a atmosfera nós associamos ao ar que respiramos, mas um dos efeitos determinantes da atmosfera é exatamente o contacto com a atmosfera incendeia os objetos que vêm do espaço e faz com que eles se desintegrem.
2: Sim, não é? É um escudo protetor, não é? No fundo.
1: A não ser que tenha uma dimensão tão grande que não,
2: claro,
1: que isso não aconteça, mas é também esse escudo.
2: Sem dúvida, sem dúvida. Não, mas a então, atmosfera, nós no fundo, o planeta é um planeta vivo, orgânico, nós não somos um planeta morto. Todos os outros planetas do Sistema Solar são planetas mortos. Nós sabemos que não há vida nesses planetas. Sim. Nós somos um planeta vivo. Temos vida neste planeta. E temos isso porque temos três motores. No fundo, se o nosso planeta fosse uma nave espacial, os três motores eram a atmosfera, porque é aquilo que nos dá o ar habitável, não é? No habitáculo da nave. Uhum. Mas depois, a atmosfera depende de dois grandes motores, que é a biosfera e a hidrosfera. Uhum. A biosfera é a biologia do planeta, que gera a vida toda nos oceanos e em terra, e 80% das formas de vida deste planeta estão no mar. Portanto, eu diria quase que 80% da biosfera é mar também, é oceano. A hidrosfera é 99% oceano e 1% rios, barragens, lagos, não é?
1: E, portanto, neste momento tu dizes que a olho nu, isto é, já é visível
2: a alteração desse enorme sistema de suporte que é o oceano.
1: Portanto, para já, a temperatura é muito maior, o crescimento, o aumento da temperatura é mais do que 1,5, do que 1,5 graus. Isso. Bem, já é...
2: No, a temperatura atmosférica está neste momento com umas décimas a mais que 1,5, o que é extraordinariamente, chegou muito mais cedo e de forma mais forte do que os cientistas pensavam. Basta dizer que há 10 anos em Paris, a grande esperança era conseguirmos ficar num 1,5 graus, no final do século. Nós estamos, 10 anos depois de Paris, com 1,5 graus.
1: No final do século XXI.
2: Do século XXI. Era para ser no final do século, décadas para a frente.
1: E já no final da década já estamos com 1,5.
2: Sim, na meio da década já estamos com 1,5.
1: Sim, sim.
2: Mas isto é 1,5 graus Celsius de temperatura atmosférica. Lá está, da tal temperatura da atmosfera. O oceano, sabia-se que absorvia temperatura do excesso de calor gerado pelo aquecimento global, mas não se sabia que já estaria talvez tão saturado. E por isso é que o oceano não entra no Acordo de Paris, como eu referi há pouco. Uhum. Hoje em dia, o oceano está a aquecer a uma velocidade vertiginosa. Uhum. Pequenas bacias oceânicas ou marítimas, como por exemplo, neste caso, o mar Mediterrâneo, é que tem aquecido a 4 graus em média mais a temperatura média durante o verão. Isto é gigante, isto altera completamente toda a vida, muda as espécies.
1: O que é a causa imediata?
2: Bem, há duas causas imediatas. Uma é completamente a alteração do funcionamento do sistema, porque o oceano também é vivo. O oceano é essencialmente um fenómeno bioquímico. Nós alteramos profundamente a biologia do oceano com as pescas excessivas que a partir dos anos 50 do século passado começaram e que continuam ainda a ser excessivas. Nós reduzimos a biomassa, logo reduzimos a capacidade biológica que o oceano tem de interagir com a parte química. Mas depois o oceano está a absorver de tal maneira a energia que é gerada pelos gases de efeito de estufa e que gera temperatura, e está também a alterar com esses gases de efeito de estufa o nível, o ponto, digamos assim, da acidez do oceano, alterando o pH, que neste momento também já adulteramos a parte química. Portanto, nós alterando a parte biológica e a parte química do oceano, nós, por definição, alteramos o sistema oceânico tal como ele funcionava na sua plenitude. E isso tem efeitos muito grandes para a sobrevivência e para a vida das espécies. Há menos vida, mas, por outro lado, está a gerar estes fenómenos atmosféricos extremos a que nós nos começamos a habituar. Portugal tem hoje uma época de furacões todos os anos. Desde que as palas do Estádio da Luz voaram pelo ar, há uns anos atrás, que nós, se pensarmos, nós temos memória muito curta do ponto de vista de clima, nós homens, mas se pensarmos, todos os anos temos uma grande tempestade.
1: Já normalizámos isso, é mais uma notícia, quer dizer...
2: Eu acho que nós normalizámos, mas que é o ano passado, aquela sucessão de tempestades, não é? Em 5 semanas de tempestades no centro do país, aquilo contribui, é uma redução do PIB, portanto, considerável.
1: Isso tem, já começa a ser muito visível e um impacto enorme, não é?
2: Sim, portanto, económico mesmo, não sei.
1: Quer dizer, acontecem fenómenos também, as calotas polares também
2: estão a derreter.
1: Temos...
2: E também os glaciares, que não são nas calotas polares, como está a acontecer na Suíça, manifestamente, os glaciares suíços estão a monitorizar e estão preocupados, principalmente com o que aconteceu agora no Nepal, exatamente. Portanto, os suíços estão a tentar prevenir que não lhes aconteça o que aconteceu no Nepal.
1: E, portanto, se for feito nada, e aparentemente nada de significativo está a ser feito, a tendência é para piorar tudo.
2: É que o problema é que estas coisas acontecem exponencialmente, não proporcionalmente, infelizmente. Quando nós desencadeamos estes fenómenos, depois não há cientistas que consigam prever onde é que se vai parar. O grau e meio era muito importante. Principalmente, havia uma grande razão. É que, com um grau e meio, os cientistas, na altura anterior ao Acordo de Paris, e como sabes, há um painel de cientistas para as alterações climáticas, o IPCC, que produz relatórios científicos anuais e que contribuiu imenso para mobilizar a opinião pública e para permitir que o Acordo de Paris tivesse sido constituído, feito, realizado. Nós sabemos que eles não conseguem prever muito mais para lá de um grau e meio. Com um grau e meio conseguia-se manter a maior parte dos países a flutuar. Com mais de um grau e meio, com os 3 graus que nós temos neste momento, estamos numa trajetória para 3 graus no final do século, não se sabe quais vão ser as temperaturas, mas seguramente que não são 40, vamos ter saudades de 40 graus. 40 graus no verão vai ser um dos tempos áureos de outrora.
1: Mas estamos a falar de coisas que vão acontecer já, nos próximos anos.
2: As coisas estão já a acontecer. Nós temos hoje em dia as chamadas ondas de calor, que se instalam por semanas, que aumentam muitíssimo a mortalidade e que alteram profundamente também o funcionamento de tudo, até da agricultura.
1: E isto é irreversível?
2: Isto não é irreversível, segundo os cientistas, se nós tomássemos uma série de medidas que devíamos estar a tomar desde a Cimeira do Rio de 92, desde que aquela convenção... há uma coisa que eu acho que é importantíssima as pessoas compreenderem. A Cimeira do Rio foi um passo em frente fundamental na humanidade.
1: As cimeiras é aquilo que nós conhecemos como as COP.
2: Na altura não eram COPs, porque a Cimeira do Rio foi aquela que criou as COPs, criou as convenções que, por sua vez, criam as COPs. As COPs são as conferências das partes das convenções. Uma convenção tem partes, que são os Estados-membros, normalmente, estas têm praticamente todos os países da comunidade internacional. E estes países reúnem-se anualmente em conferências para trabalhar na implementação das convenções. Naquela altura não havia as convenções ainda
1: sequer. A de 92 foi fundamental.
2: A de 92 foi a primeira vez que a humanidade se sentou à mesa para procurar proteger não apenas os seus países, egoisticamente. Foi a primeira vez que nós conseguimos sair da dimensão Estado, da dimensão país, para a dimensão planeta. E por isso nós criámos uma convenção para o clima, para as alterações climáticas, mas não era para proteger o clima dos Estados Unidos ou da China. Era para proteger o clima do planeta. E isso é extraordinariamente inovador, porque ainda hoje, eu diria, a maior parte dos decisores políticos não consegue atingir essa dimensão e vive preocupado com a dimensão Estado, com a dimensão do seu país apenas.
1: Desde essa cimeira do Rio de 92, depois há as COPs que...
2: até chegarmos hoje à COP 31 das partes.
1: E essas é que têm sido decepcionantes.
2: Essas têm sido muito decepcionantes, de facto, porque isso, principalmente a partir do Acordo de Paris, porque o Acordo de Paris chega numa altura já tardiamente, e percebe que para chegarmos apenas a um grau e meio no fim do...
1: O Acordo de Paris é de...
2: O Acordo de 2015.
1: 2015.
2: E é aquele que diz que nós temos poucas décadas, 2 décadas, para meter as coisas na ordem. Ora, que é a tal neutralidade climática, a neutralidade carbónica em 2050.
1: Mas tudo piorou.
2: Já perdemos uma época, uma década.
1: Piorou porque os dirigentes políticos internacionais pioraram, digamos, significativamente, sobretudo nesta sua, digamos, na sensibilidade para esta questão planetária.
2: Claro que sim.
1: O drill, baby drill, ou seja...
2: há uma regressão clara relativamente a essa preocupação, sendo que é uma regressão contra relógio e contra o tempo e contra...
1: Porque isto dos combustíveis fósseis é a pedra de toque disto, não é?
2: Sem dúvida.
1: Se não se parar com a produção de...
2: E a extração dos combustíveis fósseis.
1: A extração de combustíveis fósseis.
2: Que não encontram...
1: Esse é o ponto mais importante de todos.
2: É o ponto mais importante de todos, porque a queima dos combustíveis fósseis é aquilo que está verdadeiramente na linha da frente, é o fator número 1 da carbonização do planeta. Ou seja, o que é a carbonização do planeta? É a atmosfera ficar saturada de gases de efeito de estufa, com principal incidência no CO2, no dióxido de carbono, e com isso os raios solares não conseguirem sair do planeta, aumentarem a temperatura, e aumentar a temperatura criarem o aquecimento global. Aumentando o aquecimento global, ele é absorvido, em mais de 90% desse aquecimento é absorvido pelo oceano. Se não fosse o oceano a absorver há décadas esse aquecimento, de acordo com as perspectivas científicas mais conservadoras, a atmosfera teria neste momento mais 17 graus centígrados. Mais 17 graus centígrados, seguramente que nós não estávamos aqui a conversar, seguramente que talvez não houvesse nenhuma espécie de mamífero viva no planeta.
1: E, portanto, o oceano vai aguentar isso até um ponto. Há um ponto em que
2: até um ponto.
1: Já não
2: aguenta
1: mais.
2: O oceano já começa a aquecer assim. Obviamente que o mar Mediterrâneo não representa o oceano do planeta. O oceano do planeta é a maior parte do planeta. O mar Mediterrâneo é uma pequena parte do planeta. Sim. Mas é em grande medida o aquecimento destas partes do oceano que gera os tais fenómenos extremos, porque esta energia que está condensada, a temperatura é apenas um sintoma da energia que lá foi concentrada. A energia solar, que não consegue escapar,
1: mas
2: digamos.
1: As coisas, falávamos há pouco, enfim, nas calotas polares, mas falámos, os corais, por exemplo, desaparecem, não é?
2: Os corais estão em franca diminuição. Seres vivos que estão há 400 milhões de anos, muito antes dos seres humanos, e que nós estamos a destruir por causa destas emissões.
1: E tu, como CEO, diretor executivo da Fundação Oceano Azul, participas em muitas conferências internacionais, ouves todas estas... E como é que é possível que os dirigentes mundiais não acordem?
2: Bem, na parte do oceano, a parte que sempre que me deixa mais apreensivo é quando participo em conferências científicas, nos Davos da ciência do mundo, e à porta fechada nós ouvimos o que os cientistas nos dizem e nos preocupam, porque não há dúvida nenhuma que vai para além da minha compreensão o fosso que existe entre o que a ciência nos diz que temos de fazer e o que nós estamos a fazer. E, portanto, esse fosso, que é gerado por uma incapacidade de decisão governativa a nível multilateral, e que, como estavas a referir, está a regredir, não é? Nós estamos cada vez mais a voltar à dimensão.
1: O Brasil vai regredir.
2: O que é o nacionalismo crescente, que não voltarmos às fronteiras nacionais, no fundo, não é? E não conseguirmos agarrar a dita dimensão planetária, que era aquela que era fundamental.
1: E isso, para que os políticos façam alguma coisa, eles têm que ser pressionados pela opinião pública.
2: E aí, por exemplo, no oceano não há um IPCC, não há um painel, o interface entre a ciência e a política na área do oceano está por criar. E aquilo que permitiu no clima o Acordo de Paris foi muito essa ligação entre a ciência e a política. Se esta ligação não existe na área do oceano, as pessoas ainda desconhecem mais tudo o que acontece no oceano, não é? E, portanto, o oceano ainda está mais atrás na linha das prioridades.
1: Pegando aqui na sequência que eu proponho habitualmente neste programa, que é onde é que estamos, para onde é que isto vai se não se fizer nada, e depois finalmente o que é que devíamos fazer, quer dizer, acho que já temos um retrato de onde é que estamos e para onde é que isto vai se não fizermos nada. A situação é mesmo muitíssimo dramática se continuar como está. Se não houver medidas drásticas, vamos para o que tu estavas a dizer: aumento da temperatura, fenómenos meteorológicos extremos, acidez total do oceano, perda de espécies a uma escala nunca vista, catástrofes naturais, inundação das cidades na costa, incêndios.
2: Redução da área agrícola onde nós conseguimos a nossa segurança alimentar, porque essas são as zonas baixas dos deltas, dos rios, são as primeiras zonas a poderem ser inundadas.
1: Então, e no meio disto tudo, ainda há espaço, alguma nesga para o otimismo?
2: Nós,
1: o que é que devíamos fazer? O que é que era preciso fazer?
2: Vamos lá ver uma coisa. É importante compreender que para democracias liberais, e hoje cada vez mais ameaçadas no seu funcionamento e na sua pluralidade democrática, é difícil conseguirem impor soluções drásticas. Aquelas soluções que, se o Acordo de Paris tivesse tido lugar quando foi o Protocolo de Kyoto, em 1997-98, nós teríamos tido mais tempo para nos prepararmos e para nos adaptarmos. Hoje em dia, de facto, tudo parece necessitar de uma resposta mais drástica. Sendo que há um limite para democracias liberais poderem alterar totalmente, por exemplo, o modo de vida das suas populações. E, portanto, vamos ter de sempre atender a isto com este granos salos, digamos assim.
1: Sim.
2: Mas, no entanto, não há dúvida nenhuma...
1: E nas ditaduras ainda é pior, a menos que haja uma ditadura iluminada.
2: A não ser que seja uma ditadura iluminada,
1: que
2: exatamente,
1: é quase uma contradição dos termos.
2: Que é uma contradição dos termos, porque as ditaduras normalmente são nacionalistas.
1: Certo.
2: Estão a pensar em dimensão Estado, sim, e não na dimensão planeta, não é?
1: Portanto
2: para mim, nada para os outros.
1: É difícil a todos os...
2: É muito difícil, estamos numa situação muito difícil. Era necessário nós continuarmos a trabalhar incessantemente neste projeto de chegar a 2050 com muito menos emissões de gases de efeito de estufa, com muito menos extração de combustíveis fósseis, mas continuamos a aumentar a extração de combustíveis fósseis.
1: O que é que achas que era preciso para haver uma mudança política? Catástrofe?
2: Bem, se nós fôssemos profundamente racionais, neste momento o que era preciso era estar a fazer um Paris 2. Era um novo Acordo de Paris. Porque o próprio Acordo de Paris, de 2015, já não está dimensionado para a situação em que nós estamos hoje. Nestes 10 anos tudo piorou bastante.
1: Tu não dizes uma COP de 1992, não é?
2: Não, um acordo mesmo, um novo compromisso político,
1: sim,
2: em que os países, no Acordo de Paris, os países comprometeram-se através das contribuições nacionais determinadas.
1: Certo.
2: Que são contribuições voluntárias. Cada país, e foi isto que permitiu Paris, cada país... dizia qual era a proporção de combustíveis fósseis, não dizia combustíveis fósseis, porque o Acordo de Paris não fala em combustíveis fósseis,
1: sim,
2: dizia qual era a redução de gases de efeito de estufa, das emissões, com que cada país se compromete.
1: Porque isso é um tema tabu, dizer combustão fóssil?
2: Porque, ironicamente, apesar de, como eu disse, os combustíveis fósseis serem a causa número um das alterações climáticas, mesmo assim eles não são referidos nos tratados e nos acordos.
1: Por causa dos lobbies das grandes...
2: Do clima, por causa dos lobbies das
1: petrolíferas
2: e por causa dos países que dependem da extração de combustíveis fósseis. E,
1: portanto, esse lobby impede que se use até a palavra...
2: Petrodollar States, como se costuma dizer, que, por sua vez... pretendem extrair até à última gota de petróleo, digamos, poder tirar partido.
1: E para isso mudar é preciso acordo político?
2: Era preciso haver um acordo político, sendo que hoje em dia não se verificam as condições políticas para isso, porque ou se começava a votar por maioria, ou havendo a regra do consenso, que é a regra geral das Nações Unidas, para, não no Conselho de Segurança, mas na Assembleia Geral, todas estas conferências foram desenhadas sobre a regra do consenso, do bom senso, digamos, sim, assim. Mas na ausência de bom senso e de consenso, aquilo que poderia ser uma decisão drástica no futuro era passar a atuar através de maiorias internacionais que pudessem dizer nós temos de agir desta maneira e depois os tribunais internacionais de justiça poderem eles próprios também tomar as medidas consentâneas com as decisões que fossem tomadas. Mas isso é o que eu digo, isso seria um novo acordo de Paris,
1: sim,
2: que é a última coisa que neste momento encontra condições políticas
1: não
2: no mundo em que vivemos.
1: Então pedindo aqui, digamos, um exercício de ficção científica, daqui a 15, 20 anos vamos estar como? Como é que tu vês o 2050?
2: Eu não tenho uma bola de cristal para saber até que ponto a falta de condições políticas que existe hoje em 2026 vai continuar a existir logo em 2030. Eu acredito nos pêndulos, as coisas andam para a frente e para trás.
1: Mas se as coisas estiverem como estão...
2: As coisas podem voltar para trás. Eu acho é que...
1: Vai haver mais incêndios, mais inundações.
2: Mas é isso que eu pergunto, até que ponto é que as populações mundiais afetadas por mais incêndios, mais inundações, por diminuição da biodiversidade, da natureza, que é o combustível dos tais sistemas de suporte do planeta, vai permitir que esta situação continue a não ser atacada, a não ser combatida.
1: Tem que ser
2: assim.
1: As populações a acordarem antes de mais e a pressionarem os seus governos a porem isso no
2: sem dúvida,
1: topo da agenda política.
2: Sem dúvida nenhuma, os governos também deveriam acordar, porque acho que não é de interesse de nenhum governo, de nenhuma democracia liberal, nas quais nós nos incluímos, que sejam as populações a levar os governos a fazer. Acho que os governos devem ser constituídos por visionários que devem atuar preventivamente a tempo e fazer isso. A União Europeia, de certa maneira, quis fazer isso. Tanto que a União Europeia é a única região do mundo que tem um acordo que visava implementar Paris, que era o chamado Pacto Ecológico, o Green Deal.
1: Sim.
2: O que acontece é que neste momento esse Green Deal saiu completamente da agenda porque há as chamadas outras preocupações, que são estas com que nós nos confrontamos nas notícias do dia-a-dia.
1: A guerra na Ucrânia,
2: a corrida ao armamento, a guerra do Golfo,
1: as tarifas, a inflação, etc, etc.
2: As alterações políticas.
1: Sim, então, e agora estamos a entrar na reta final do nosso programa. eu gosto sempre de pensar por onde é que nós podemos escapar, qual é o... E podemos falar quer do ponto de vista global, porque isto é um tema global, mas também falando em Portugal como um protagonista importante, tendo em conta a sua dimensão marítima, a zona económica exclusiva, não é?
2: Esta é a parte que eu gosto mais.
1: Então, os últimos 5 minutos que
2: porque
1: sejam...
2: Porque aqui temos, de facto, o nosso país tem aqui uma responsabilidade muito especial, que eu acho que, infelizmente, não é interiorizada pelos portugueses, pelos decisores económicos, políticos, académicos e pela população em geral, que é... Nós somos, como começámos no princípio deste programa a referir, um dos maiores países oceânicos do mundo e, como tal, temos uma responsabilidade especial perante este espaço vital para o planeta, que é o oceano. Depois temos também benefícios enormes a retirar daqui. Mas para isso precisávamos de perceber onde é que estão os benefícios e quais são as indústrias onde nós nos devemos, no fundo, especializar.
1: Por exemplo, dirias... um estudante, alguém que hoje está a estudar, o oceano é um tema em Portugal absolutamente central.
2: Não sei se é um tema central para um estudante já estar em Portugal. É claro que nós temos cursos de biologia marinha, mas o oceano devia ser transversal a praticamente todas as disciplinas, sim. Porque a parte toda da geopolítica, da geoeconomia, a parte jurídica, tudo isso, de alguma maneira, o oceano é o nosso fator diferenciador. Eu costumo sempre dizer, nós somos um dos maiores países oceânicos do mundo. Temos várias línguas, mas as línguas já nem são nossas, são de outros países, claro.
1: Mas a nossa
2: economia, o oceano é que...
1: não reflete essa riqueza que nós temos, ou seja, continua a ser o turismo a maior área.
2: Sim, é o turismo costeiro, principalmente, não é? É o turismo marítimo, mas aí também o nosso mar não tem as condições que tem no Mediterrâneo para fazermos turismo de recreação.
1: Mas o oceano, na parte do território português, podia ser uma solução para a energia, uma solução para a alimentação, uma solução para o turismo, enfim.
2: Para os transportes, do comércio internacional e para áreas novas que estão em franco desenvolvimento, como as áreas da biotecnologia, que é hoje em dia muito apoiada nos biotas marinhos. A biotecnologia tem como matéria-prima a biodiversidade. Uhum. A biotecnologia utiliza biotas, portanto, formas de vida, bactérias, para transformá-las em componentes de produtos de alto valor,
1: ou seja,
2: acrescentado.
1: Neste oceano, no fundo deste oceano, há uma riqueza ainda hoje.
2: E aí Portugal é um dos países mais ricos, porque na Europa não existe nenhum outro país que tenha a variedade biológica que nós temos. Portanto, para a biotecnologia, nós não tivemos muita sorte com o petróleo, com o carvão, com o gás natural, até hoje e no passado. Com a biotecnologia nós poderíamos ser uma grande potência da biotecnologia marinha.
1: Há florestas marinhas, digamos assim, usando a expressão, há florestas marinhas por explorar, nesse sentido?
2: É mais diverso que florestas marinhas. Há as fontes hidrotermais, há os corais de profundidade, há as bactérias, o oceano, uma grande parte do oceano são bactérias, da vida no oceano
1: são
2: bactérias.
1: Isso está por estudar e por descobrir?
2: Isso está muito por estudar, muito por descobrir. Apesar de tudo, houve um programa muito interessante, chamado InovaMar, que foi um consórcio industrial, que foi, aliás, disputado pela Fundação Oceano Azul, porque a Fundação Oceano Azul tinha um programa muito interessante de aceleração de startups de biotecnologia internacionais em Portugal, que era o Blue BioValue, e esse programa permitiu criar muitas startups. Uhum. E essas startups, depois envolvidas com grandes grupos económicos portugueses e com os laboratórios de investigação do mar portugueses, criaram este consórcio industrial, que fez um trabalho extraordinário, porque conseguiu inclusivamente ter financiamento do plano de recuperação e resiliência e entregou tudo aquilo que era necessário fazer com esse financiamento.
1: Isso continua?
2: Eu acho que não continua. Isto era um programa que era para durar os 4 anos do programa, e portanto neste momento foram entregues, digamos, os entregáveis, e portanto é uma pena por um lado não continuar a haver um consórcio tão interessante na biotecnologia.
1: E para finalizarmos então com uma nota positiva, o que é que tu dirias que o futuro
2: diria
1: do oceano
2: que Portugal
1: deveria ser?
2: Eu diria, Nuno, que Portugal, nós temos, eu sei que agora as pessoas vão pensar que eu vou ser megalómano, mas nós podermos ser no século XXI, que a Noruega foi a partir do final do século XX, que foi uma potência marítima. Mas a Noruega é uma potência marítima baseada nas indústrias do século XX, no gás, no petróleo, na aquacultura de salmão.
1: Eles construíram o seu fundo soberano a partir do petróleo, sobretudo.
2: Exatamente.
1: Não é? E sabiamente não o tocaram nele.
2: E sabiamente não o tocaram para as próximas gerações, não é? Mas eu diria que nós em Portugal hoje em dia...
1: Qual é que é o nosso petróleo, então?
2: Há dois petróleos, nós temos dois petróleos. Temos a variedade biológica, e, portanto, poder criar em Portugal uma indústria de biotecnologia, o que nós precisamos neste caso é de passar da escala laboratorial. Nós estamos a trabalhar a biotecnologia em Portugal à escala dos nossos laboratórios, dos laboratórios dos centros de investigação, para uma escala industrial. E que isso seria uma forma de podermos tornar-nos num país muito pertinente, com uma cota de mercado grande na área da biotecnologia marinha.
1: Mas isso é uma indústria extrativa também?
2: Até certo ponto é, mas é uma indústria que sintetiza. Não, é que é uma indústria que dissocia. A biotecnologia permite-nos extrair uma bactéria do fundo do mar e depois reproduzi-la sinteticamente em laboratório e, portanto, consegue criar aquele grande paradigma que nós precisamos para o planeta e que nós precisamos para o desenvolvimento sustentável das sociedades humanas, que é dissociar as nossas matérias-primas dos recursos naturais do planeta. Uhum. A biotecnologia permite fazer essa dissociação. Então, aliás, foi feita na farmacêutica.
1: Sim.
2: Nós começámos o século XX e todos os medicamentos tinham uma extração linear de uma planta ou de um animal. Uhum. E nós hoje em dia...
1: Depois foram sintetizados em laboratório.
2: Foram sintetizados em laboratório. Hoje em dia não depende...
1: E portanto tu acreditas que, apesar de tudo, a ciência ainda encontrará...
2: Não tenho dúvidas.
1: Saída...
2: Eu acho que é a única saída que nós temos e acredito que, face ao que é a resiliência, o instinto de sobrevivência da espécie humana, é que é por aí que iremos chegar.
1: Muito bem. Tiago Pita Cunha, muito obrigado por teres vindo ao Gabinete dos Futuros Possíveis. O Gabinete dos Futuros Possíveis regressa sempre nos horários habituais e está sempre disponível em podcast.
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1: O Filipe Lopes é das pessoas mais incríveis que conheço. Dotado de uma criatividade musical única, este compositor faz instalações em que os visitantes podem alterar as características acústicas de um espaço e debruça sobre como o espaço físico pode ser utilizado como um elemento compositivo na criação musical. Para além disso, foi uma peça fundamental do projeto Digitópia na Casa da Música, onde desenvolveu uma série de aplicações musicais para facilitar o acesso de leigos à criação e prática musicais. Vale Glaciar é uma peça recente sua.

Na minha curta carreira como baterista de jazz, um dos bateristas que mais admirava era Jack DeJohnette. A sua forma de abordar a bateria, de uma expressividade e poética únicas, eram para mim a referência do que gostaria de atingir uma vez no futuro. Stella by Starlight, do álbum Standards Live, do grande trio de Keith Jarrett com Gary Peacock e Jack DeJohnette, é um tema que não só demonstra a mestria de DeJohnette na bateria, mas também a musicalidade superlativa de um dos maiores trios de jazz que alguma vez existiu.

A primeira vez que ouvi Gaspard Lanoui foi pelas mãos do pianista Jean-Pascal Meyer. Na altura, um pianista concorrente nos concursos internacionais de piano do Porto, nos inícios dos anos 90. A música impressionou-me pela sua combinação, uma das mais sofisticadas que ouvi, de lirismo e virtuosidade. O Jean-Pascal tinha a peça memorizada e mostrou-me diversos detalhes sobre esta obra verdadeiramente fabulosa de Maurice Ravel, composta em 1908. O Jean-Pascal também me recomendou ouvir a interpretação desta obra por Martha Argerich, segundo ele, uma das melhores interpretações de sempre. Desde que ouvi a interpretação de Martha Argerich, gravada para a Deutsche Grammophon em 1975, ainda não consigo encontrar uma versão melhor.

Parece-me ser consensual que Pat Metheny não é só um grande guitarrista, como também um dos maiores músicos vivos. Na minha opinião, estas imitações travas ao jazz, estilo de onde é oriundo, para assumir uma dimensão verdadeiramente universal. O trecho que vamos ouvir, Introduction and the Way Up Part 1, a primeira parte de The Way Up, de 2005, é para mim um dos exemplos mais geniais deste músico. Nesta obra, é demonstrada uma maestria ímpar na gestão de material sonoro. Tal pode ser ouvido, por exemplo, o primeiro grande clímax da música aos cerca de 10 minutos. A primeira vez que ouvi isto, estava a correr em cima de uma passadeira no ginásio e tive de parar de correr, rebobinar e tornar a ouvir. Tal foi o efeito que a música provocou.

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1: Se há projeto que me orgulho de ter ajudado a conceber e participar, foi a reformulação do curso de composição da Escola Superior de Música e Artes de Espetáculo, da agora Universidade Técnica do Porto. Desde 2003, este projeto transformou a cena compositiva portuense, tendo produzido uma série de compositores de altíssima qualidade, alguns deles com carreiras relevantes. Um dos excelentes exemplos da Escola do Porto é Igor C. Silva, um compositor que tem feito uma carreira notável a nível internacional. Vamos ouvir Términos, de 2009, uma peça para viola solo e eletrónica que faz parte do recentíssimo disco lançado pelo grande violinista Trevor McTate, intitulado 50-50.

0: principal, a discussão do próximo orçamento comunitário, mas há um tema que vai ocupar primeiro os líderes europeus e que tem sido preocupação também do primeiro-ministro português: a forma como podem ser controlados os preços dos combustíveis. A cimeira começa esta manhã e, antes mesmo da reunião dos líderes europeus, há uma reunião dos chamados Amigos da Coesão. Os protestos podem intensificar-se em Lisboa e no Porto, pelo menos, em relação ao acesso à habitação. O acampamento que tem estado na cidade do Porto vai voltar a ter tendas, ou pelo menos é essa a intenção dos ativistas, e pode alargar-se a Lisboa já na próxima segunda-feira. É uma jornada de futebol intensa, mais logo, com jogos do Benfica, do Braga e também do Torriense. Da noite, na Liga dos Campeões, vem a derrota do Porto, a segunda na edição deste ano da Liga dos Campeões, foi em Sevilha, frente ao Betis. E vem também a vitória de Portugal frente à Itália por 4-0 no Mundial de Hóquei e Patins. Portugal vai jogar hoje com Angola.
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0: Quinta-feira com céu pouco nublado ou limpo, com nubosidade no litoral norte e centro e durante a tarde no interior, pequena descida da temperatura máxima, em especial no litoral norte e centro. Para hoje esperam-se 30 graus para Lisboa, 27 de máxima para Faro, 21 para o Porto, mínima mais baixa de 13 graus em Bragança e também em Braga. Para os Açores, a previsão aponta para chuva no grupo ocidental e aguaceiros nos restantes grupos, 24 graus de máxima para Ponta Delgada, dia de sol da Madeira com a máxima a chegar aos 26 graus. Vamos ao Jornal das 6, na manhã TSF, Nuno Domingos.
1: Os preços dos combustíveis e os cortes no próximo orçamento europeu vão marcar os trabalhos da Cimeira dos 27, que arranca durante a manhã de hoje em Bruxelas. Não está nesta altura excluída a possibilidade de Portugal recorrer ao veto, caso não sejam assegurados os fundos para os Açores e a Madeira, duas regiões ultraperiféricas que pertencem a Portugal. Mas o primeiro grande desafio dos líderes europeus nos primeiros minutos dos trabalhos, esta manhã, será encontrar uma resposta comum ao agravamento da fatura.

0: Cultura energética, João Francisco Guerreiro.
1: A União Europeia quer travar a subida dos preços dos combustíveis, mas ainda não tem uma solução. O tema vai dominar os trabalhos no arranque da Cimeira Europeia, mas uma fonte diplomática ouvida pela TSF lembra que os preços do petróleo são determinados nos mercados internacionais e, por isso, estão fora do controle dos 27. O Conselho Europeu deverá dar orientações políticas à Comissão Europeia para uma ação conjunta, com medidas como as compras agregadas de energia, alterações às regras das importações de petróleo e gás e melhorias da capacidade das refinarias, mas nada garante que estas medidas, por si só, consigam baixar os preços. O outro grande tema da Cimeira é financeiro. Vai estar em cima da mesa a proposta da presidência irlandesa para cortar 141 mil milhões de euros ao orçamento inicialmente apresentado pela Comissão Europeia para o período de 2028 a 2034. Luís Montenegro reúne-se com os chamados amigos da coesão, entre os quais Espanha, Itália e Polónia, que contestam os cortes nos fundos regionais e agrícolas propostos para o próximo orçamento europeu. Portugal exige cerca de 900 milhões de euros para os Açores e para a Madeira e não afasta a possibilidade de um bloqueio ao acordo se esta exigência não for atendida. Uma fonte diplomática ouvida pela TSF considera o veto português uma hipótese realista. O problema é que o orçamento exige unanimidade e o próximo ano será marcado por vários processos eleitorais que podem dificultar o compromisso. E enquanto os 27 discutem os cortes no próximo orçamento europeu, aumentam as necessidades de financiamento da Ucrânia já para o próximo ano. O presidente ucraniano Volodymyr Zelensky participa na sexta-feira nos trabalhos da Cimeira, numa altura em que Bruxelas ainda procura uma solução para assegurar apoio a Kiev em 2027.
0: João Francisco Guerreiro, correspondente da TSF em Bruxelas, que vai acompanhar esta Cimeira e vai acompanhar já esta manhã a reunião do grupo dos amigos da coesão. A Cimeira Europeia vai ter ainda em discussão relações comerciais com a China, o alargamento da União Europeia, as migrações, um encontro marcado também pela guerra na Ucrânia, como ouvimos, com a presença de Volodymyr Zelensky. Mas os dois grandes temas são mesmo a energia e a negociação do próximo quadro financeiro plurianual. Ontem, António Costa, o presidente do Conselho Europeu, manifestou o já famoso otimismo quanto à negociação do orçamento.
2: Tenho ouvido da parte dos países da coesão é que relativamente a esta proposta estão satisfeitos.
0: Otimismo de António Costa. A Cimeira começa esta manhã em Bruxelas. Há novidades em relação aos protestos que têm marcado os últimos dias em Portugal, especialmente na cidade do Porto, na Praça Dom João I. Os ativistas que defendem melhores condições de acesso à habitação e também medidas para lidar com o aumento do custo de vida voltaram ontem a tentar instalar tendas na Praça Dom João I. A polícia montou um cordão policial e as tendas foram novamente retiradas. Este protesto deve intensificar-se, isto depois de uma assembleia que aconteceu ontem ao fim da tarde. Entretanto, há a decisão de voltar ao protesto também em Lisboa, já no próximo sábado, por isso a luta deve continuar nos próximos dias. Portugal vai defrontar a seleção de Angola nos quartos de final do Campeonato do Mundo de Hockey e Patins no Paraguai. O jogo está marcado para mais logo às 9:15. O selecionador Reinaldo Ventura garante que o jogo não será fácil. Ele ficou satisfeito com o jogo da última noite, um jogo que deu vitória de Portugal frente à Itália por 4-0, assegurando assim Portugal o segundo lugar do grupo. Nesta altura, Miguel Rocha é o artilheiro de Portugal e partilha com 5 golos a liderança dos marcadores neste Campeonato do Mundo com o francês Carlo de Benedetto. Da noite vem ainda a derrota do Porto em Sevilha frente ao Betis, depois de várias reviravoltas durante o jogo. O Betis entrou a ganhar por 1-0 já no início da segunda parte, depois o Porto deu a volta, passou para 2-1 e no final o jogo acabou com 3-2 vantagem para o Betis. Segunda derrota consecutiva em dois jogos na Liga dos Campeões deste ano, com Francesco Farioli a reconhecer que nem tudo correu bem.
3: Foi um jogo em que podíamos ter marcado mais, o resultado podia ter sido diferente. A sensação de que provavelmente merecíamos mais. Mas ao nível da Liga dos Campeões, a realidade é que quando concedes um espaço, vais pagar o preço, porque há jogadores que conseguem aproveitar tudo. Portanto, estas são as coisas que temos de aprender. E agora, novamente, sem ressentimentos, há claro coisas que temos de melhorar. Temos uma semana para preparar o nosso próximo jogo na Liga dos Campeões no Dragão.
0: Francesco Farioli, o treinador do Porto. Derrota do Porto no regresso a La Cartuja, o estádio em Sevilha, que foi palco ontem do Betis Futebol na Clube do Porto. Hoje, Liga Europa e Liga Conferência. O Benfica Celtic da Liga Europa está marcado para as 8 da noite. E Marco Silva lembra que o arranque do Celtic no campeonato tem sido forte.
4: Aqui em termos de competições europeias não começou tão bem este ano, que a nível de campeonato tem estado, se assim posso dizer, ao seu nível internamente, mas a nível de competições europeias não tão forte, e querem retificar, querem ter uma reação, e a nós compete-nos estar ao nosso melhor nível, estar a um nível que nos permita ganhar o jogo.
0: Os adeptos do Celtic responderam novamente à chamada e vêm a Lisboa com o habitual objetivo também de passar pelo Estádio Nacional e recordar a vitória na Taça dos Campeões Europeus no Estádio Nacional. O Benfica Celtic está marcado para as 8 da noite, tem relato na TSF. De resto, os jogos de hoje, todos com relato na TSF. Também o Copenhaga Sporting de Braga, que também acontece às 8 da noite. Na Dinamarca, no Parque de Estádio, está o Tiago Barquinha Gonçalves, que escutou a antevisão para o jogo de mais logo.
5: Foi sem surpresa que Carlos Vicens ouviu António Salvador dizer que o treinador é o homem certo para continuar à frente da equipa. Declarações entendidas desta forma.
6: São coerentes com o que venho a sentir e a perceber nas nossas conversas. O presidente é alguém com quem interajo diariamente. Nesse sentido, agradeço o voto de confiança que vem ao encontro do que sinto na nossa relação diária.
7: Já te digo, em nossa relação diária.
5: Carlos Vicens regressa a Copenhaga e a um estádio em que já esteve duas vezes, em 2022 e 2023, quando era adjunto de Pep Guardiola no Manchester City. O agora treinador do Braga considera que a forma de jogar do adversário não mudou muito.
7: Equipo que te lo complicava em bola parada, em contra-ataques.
6: É uma equipa complicada na bola parada, no contra-ataque, na forma como defende e pressiona. É certo que passou algum tempo. O treinador e alguns jogadores são diferentes, mas penso que vai ser um jogo algo semelhante ao que já vivi aqui. É um estádio ruidoso, onde o apoio do público se faz sentir.
7: É um estádio ruidoso, é um estádio que se hace sentir.
5: Quem conhece ainda melhor o estádio Parken é Jana Zubind. Agora, ao serviço do Braga, o ponta-de-lança foi formado no Copenhaga e esteve 4 épocas e meia na equipa principal.
8: É um bom sentimento voltar a um estádio onde tive experiências tão boas. É também um sentimento especial jogar aqui agora como adversário, mas quando o jogo começar, vai ser como qualquer outro. Quero ajudar a equipa a atingir os objetivos e ganhar a partida. Claro que passei aqui muitos bons momentos, com muitas pessoas e com os adeptos, mas o foco está no jogo e em conseguir um bom resultado.
9: Hopefully we can get a good result.
5: Nyakate lesionado e Gabri Martínez por motivos pessoais são as únicas ausências do Sporting de Braga.
0: Tiago Barquinho Gonçalves em Copenhaga, no Parque de Estádio, onde mais logo há jogo da Liga Conferência, Copenhaga Sporting de Braga. Na Liga Europa, às 6:45 em Leiria, há um Torriense Sunderland, o Torriense que entrou, ou que se estreou nas competições europeias com uma vitória e que quer agora manter esse ritmo no jogo de hoje frente a uma das equipas da Premier League. Os olhos estão postos nos céus de Constância, os foguetes vão tomar conta deste território durante uma semana, é o European Rocketry Challenge, um concurso que dá oportunidade a estudantes universitários para mostrar vontade de viajar até ao espaço. A edição deste ano conta com mais de 20 equipas, 14 países. A Bélgica estreia-se na edição deste ano. A gestora do EUROC, da Agência Espacial Portuguesa, Marta Gonçalves, vai agora explicar em que é que consiste este concurso de foguetes.
10: O European Rocketry Challenge é, na verdade, uma competição que permite a estudantes de todas as universidades europeias vir para Portugal e lançar o foguete que, ao longo de muitas vezes de mais de um ano, eles próprios desenharam, testaram, construíram e agora têm a oportunidade de lançar.
0: Estes foguetes podem chegar até 9 mil metros de altitude. Marta Gonçalves diz que antes têm de ser testados.
10: Numa primeira fase, eles passam aquela que é chamada a Flight Readiness Review, que é feita por um grupo de especialistas, e depois, assim que têm o ok, assim que são verificados todos os requisitos e que estes são cumpridos, é-lhes dado o ok para passarem então para o local de lançamentos, e isto acontece no Campo Militar de Santa Margarida, e aí eles passam então por uma segunda revisão, uma segunda prova, a chamada Launch Readiness Review, e depois sim têm o ok para montar o seu foguete nas rampas de lançamento e depois para tentar lançá-lo.
0: O público tem a oportunidade de ver os foguetes descolar no Campo Militar de Santa Margarida, ali mesmo perto de Constância. 198 filmes estão este ano agendados para exibição no DOC Lisboa. 10 dias de exibições curtas e longas, de quase 40 países, incluindo Portugal. O diretor do DOC Lisboa, Hélder Beja, diz à DSF que a programação dá destaque este ano a figuras bem conhecidas do público.
11: O festival também acaba por, no programa de filmes que apresenta, destacar, digamos, figuras mais populares ou mais pop, apesar de ser um festival que tem uma programação muito arriscada, em certo sentido, onde pontos se podem ver filmes que não chegam aos espectadores portugueses de outra maneira. Também é verdade que este ano temos, por exemplo, filmes sobre Salman Rushdie, sobre Eric Cantona, temos filmes sobre a Casa do Artista em Portugal. Enfim, há muita obra, eu diria, mais de grande público, mas para lá de tudo isto, não é, destes grandes nomes e destes filmes de grande público, também temos um filme sobre o João Aguardela dos Sitiados, para lá dos filmes de grande público, o festival depois também se faz de muitas conversas.
0: São pistas para seguir neste DOC Lisboa, edição 2026. Hélder Beja diz que o festival é uma catapulta para novos talentos e que tem iniciativas como a competição portuguesa.
11: O DOC Lisboa é o único festival do país que tem uma competição internacional feita apenas de filmes com esse estatuto de estreia, ou seja, filmes que começam o seu percurso aqui em Portugal e que depois nós tentamos ajudar a que viajem pelo mundo fora, mas é uma grande responsabilidade, ao mesmo tempo que nos orgulha bastante também receber essas obras, mas é uma grande responsabilidade acolhê-las, estreá-las e fazer com que a sua vida junto aos espectadores comece e não acabe aqui.
0: Logo à noite, o primeiro filme a ser mostrado nesta edição do DOC Lisboa é Guerrilha no Asfalto, de Edgar Pera.
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0: Esta música esteve na gaveta 50 anos, viu a luz do dia agora. It's Easier. Stevie Wonder na manhã TSF. Daqui a pouco vamos para a crónica de Nuno Vieira, pressão alta. Temos também a janela para o mundo ainda antes das 6:30, mas para já parece mentira o humor de Zé Pedro Silva. Título da crónica desta manhã: Miguel Pinto Luz, chá, café, laranjada.
1: A Lufthansa venceu o processo de privatização de metade da TAP com uma proposta no valor de 1,2 mil milhões de euros. Claro que a Lufthansa só está interessada no combustível que está nos aviões. Ainda assim, é bom negócio, mas tínhamos feito mais dinheiro se tivéssemos sorteado a companhia aérea. Numa raspadinha. Ai, que disparado, agora sorteava-se a TAP numa raspadinha. A TSF tem um nome a preservar? Não devia ter este desconto. Ah é? Então saiba que em 2025 venderam-se 1,9 mil milhões de euros em raspadinhas. Ou seja, podíamos dizer no caderno de encargos que por menos de dois pintores nem sequer abríamos as propostas. Lançava-se a raspadinha Asas da Fortuna, Avião da Sorte ou Mega Embarque. Dê-me aí duas, faz favor, uma moeda. Raspar, pimba, três malas perdidas, ganhei a TAP. Também se podia ir ganhando a TAP. Três laranjadas, 2,7% da companhia. O anúncio foi feito pelo governo esta quarta-feira, mas vamos lá ver se o negócio se concretiza. Os alemães são conhecidos pela sua pontualidade, que se caracteriza por chegar antes do tempo. Ora bem, quando perceberem que a TAP se atrasa, às vezes, lá aparecem por aí os alemães a devolver a companhia, alegando que ainda estão dentro dos 30 dias. Claro que nós já gastámos os 1.200 milhões de euros, portanto ficamos assim a olhar para os alemães. Qual TAP? Entretanto, desengane-se quem pensa que o governo vendeu metade da TAP assim às três pancadas. Isto foi muito bem negociado, sobretudo pelo ministro Miguel Pinto Luz, chá, café, laranjada. Para além do choro de valor, há grandes contrapartidas para o país. Primeira, vamos poder continuar a bater palmas no final de cada aterragem bem-sucedida. Não é fácil acertar com aquelas máquinas enormes, em ruas com apenas um sentido. Merecem um aplauso, pois merecem. Mas atenção, porque o povo é justo. Se aqueles dois espetam o avião, vão ouvir buu. Deves ter tirado o brevê na farinha Amparo.

0: Devias ter ido para a maquinista, oh boi!
1: Uma nota, os aplausos são apenas para tripulações portuguesas num avião da TAP. A Lufthansa que não pense que os portugueses vão aplaudir aterragens de tripulações estrangeiras. Ah, isto abanou muito, não gostei. O Friedrich vai dizer que foi o vento, mas ele é que estava nervoso. Outra contrapartida, a Lufthansa vai construir-nos uma escola de pilotos em tancos. Será, em princípio, a Pilotancos. Mas esta não é uma contrapartida assim tão grande, que o Miguel Pinto Luz já café laranjada esteve mal. Luís Neves também arranjava quem nos construísse uma escola de pilotos e nem era preciso pedir-lhe. Seja como for, a escola é em tancos, mas os pilotos aparecem na chamusca.
2: Parece mentira, o humor com Zé Pedro Silva passa de novo a seguir às 8 da manhã. E agora, pressão alta, a crónica de Nuno Vieira, diretor do jornal O Jogo, com a última jornada da Champions.
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4: O Lars Klins marcou 3 golos ao Liverpool e acabou goleado em casa por 6-3. Também em casa, a Roma colocou 3 vezes a bola na baliza do Real Madrid e perdeu 4-3. O City bisou, ainda em casa, contra o PSG, mas sofreu em dobro. E o Futebol Clube Porto, exatamente como os italianos do Como, também fez o mais difícil nestes jogos de grau máximo de exigência e terminou a partida da Andaluzia com um amargo de boca. É a Liga dos Campeões ao seu melhor estilo, capaz de produzir espetáculos emocionantes e resultados fora do comum, com os artistas a soltarem-se para grandes exibições ou a apagarem-se com efeito contágio a toda a equipa. De regresso a Sevilha, ainda por cima ao estádio La Cartuja, os dragões viveram um pouco as diferentes sensações. Entraram a enviar uma bola à trave, sofreram um 1-0, operaram a reviravolta de forma sensacional e não resistiram ao ataque final do Betis, que carimbou a vitória com um gol de Isco de penalti com recurso ao controle remoto do VAR. Era uma visita especial a uma casa de grandes memórias, onde Jorge Costa erguera o troféu da Taça UEFA em 2003, mas o 3-2 da altura frente ao Celtic foi desta vez desfavorável aos portuenses, que não souberam gerir a vantagem e também não souberam gerir as emoções, perante bancadas repletas que tornaram o ambiente no jogo verdadeiramente incrível. Com 2 derrotas em 2 jogos, ao contrário do percurso imaculado do Sporting nesta mesma Champions, o Futebol Clube Porto joga agora com a obrigação de não voltar a tropeçar. O próximo obstáculo é já na próxima semana, frente ao PSV Eindhoven. E só a vitória interessa. Com o dragão a ferver, tudo será mais fácil, até esquecer os erros de Francisco Moura, por muito complicado que esse exercício possa parecer. Que volte a rolar a bola, que é isso que faz o povo feliz.
2: A pressão alta do Nuno Vieira na manhã TSF. Bom dia, 6:26.

Breakfast in America, o Super Trump na manhã TSF. Ainda abrimos a janela para o mundo antes da síntese às 6:30. Hoje vamos ouvir o som de alar, do alar da rede do mar com um trator.

0: Janela para o Mundo é um trabalho do paisagista sonoro Luís Antero.
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0: Chegamos às 6h30, bom dia, 5h30 nos Açores. Temperaturas nesta altura 21 graus em Faro, 18 em Lisboa, 13 graus no Porto, 18 no Funchal e 22 graus em Ponta Delgada. Voltamos a olhar os temas que marcam amanhã. Começamos esta síntese às 6h30, Leonor Ferreira, com o regresso das tendas à Praça Dom João I no Porto.
1: Dezenas de manifestantes montaram tendas de campismo ontem à noite para dar seguimento ao protesto iniciado na segunda-feira contra a falta de habitação acessível e aumento do custo de vida, uma decisão tomada em Assembleia Popular ontem à tarde. Depois desta decisão, as tendas foram então montadas, mas pelas 3 da manhã o dirigente do Bloco de Esquerda, José Soeiro, escreve nas redes sociais que houve uma carga policial, partilhou um vídeo onde se vê a polícia a arrancar as tendas e a afastar os ativistas. José Soeiro fala, como disse, em carga policial. No local esteve também a Polícia Municipal a impedir que os manifestantes montassem de novo as tendas. É um assunto que vamos desenvolver ao longo da manhã. Lembro que ontem o autarca do Porto, Pedro Duarte, disse que não iria admitir a instalação de tendas naquela praça na Baixa do Porto. Em destaque também esta manhã, um estudo que revela que quase metade dos adultos pobres em Portugal trabalha. Tem trabalho, mas os custos com a habitação fazem disparar as carências. É uma das conclusões deste relatório da Rede Europeia Antipobreza em Portugal. O documento é revelado pelo jornal Notícias, adianta que a realidade dos trabalhadores pobres afeta em especial os estrangeiros fora do espaço da União Europeia e as famílias monoparentais. Ainda assim, o relatório destaca uma conquista simbólica. Pela primeira vez desde 2015, o número de pessoas em risco de pobreza e exclusão social ficou abaixo dos 2 milhões. Também hoje a DECO revela um estudo que mostra que o aumento do custo de vida está a ter impacto no dia-a-dia dos portugueses, com 53% dos consumidores a apontar uma diminuição do poder de compra no último ano. Os líderes da União Europeia debatem hoje em Bruxelas novas medidas para conter os preços da energia e avançar nas negociações do próximo orçamento comunitário. A proposta da presidência irlandesa do Conselho da União Europeia reduz em 8% o orçamento para 2028-2034, face ao plano da Comissão Europeia apresentado no ano passado. O presidente do Conselho Europeu, António Costa, reconhece que há desafios pela frente nestas negociações.
2: Acomodar as novas prioridades na área da competitividade, na área da segurança, na área da defesa, com aquilo que são as políticas definidas no próprio tratado, relativamente à política agrícola, à política de coesão, à proteção das regiões ultraperiféricas.
1: Os 27 têm até ao final do ano para se entenderem relativamente a estas matérias enquadradas no próximo orçamento comunitário. O presidente da Comissão de Coordenação e Desenvolvimento Regional do Norte defende que Portugal, sobretudo o Norte, pode contribuir para resolver o problema da habitação na Europa. Álvaro Santos destaca as empresas da região que estão a desenvolver projetos nesta área.
3: Podemos fazer aqui, no Norte, um cluster da construção sustentável, temos alguns projetos nessa matéria e que, trazendo as universidades, os nossos collabs, juntamente com as empresas, podemos transferir este know-how e contribuir para a resolução do problema da habitação.
1: O líder da CCDR Norte considera que o financiamento europeu deve ajudar a transformar essa capacidade de inovação em respostas concretas. Álvaro Santos é o convidado desta semana do programa Fontes Europeias da TSF. Na Liga dos Campeões, o Porto perdeu por 3-2 frente ao Betis. O último golo da equipa espanhola foi marcado de penalti. O Porto ainda não conseguiu qualquer ponto na Liga dos Campeões. Na próxima semana, enfrenta no Dragão o PSV Eindhoven. No outro jogo da noite da Liga dos Campeões, o Paris Saint-Germain venceu o Manchester City por 4-2. Esta quinta-feira estão marcados vários jogos. O Sporting de Braga defronta o Copenhaga na Liga Conferência às 8 da noite. À mesma hora, em jogos da Liga Europa, o Benfica recebe na Luz o Celtic e quando faltarem 15 minutos para as 6, arranca o Torriense e o Sunderland no Estádio Municipal de Leiria. O especial desporto começa na TSF depois das 5h30 da tarde.
0: São assuntos que estão a dominar a atualidade nesta manhã TSF de quinta-feira, aos quais voltamos daqui a pouco no Jornal às 7. Está aí um dia que vai trazer céu pouco nublado ou limpo, com nubosidade no litoral norte e centro e durante a tarde no interior, pequena descida da temperatura máxima, em especial no litoral norte e centro. Para hoje esperam-se 30 graus para Lisboa, 31 para Beja e para Évora, 27 de máxima para Faro, 32 para Santarém, 20 graus é a máxima para Aveiro, 21 para o Porto e 29 para Vila Real. As mínimas mais baixas são de 13 graus em Bragança e também em Braga. Para os Açores, conte com chuva no grupo ocidental e aguaceiros nos restantes grupos. Máxima para Ponta Delgada, 24 graus. Na Madeira, dia de sol, 26 é a máxima para o Funchal.
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1: Estamos agora a 23 minutos das 7 horas da manhã. Daqui a pouco temos as notas de autor, esta semana com o músico e compositor António Eustáquio. Depois vamos olhar a imprensa desta manhã com Manuela Cássio. O magazine Fila J vai para o ar poucos minutos antes das 7. Agora, Where Is Gone? A música dos Fontaines D.C. com a participação de Rosalía.

0: Os Fontaines DC, que para a semana estarão a atuar em Portugal aqui com uma nova canção, Where Is Gone, com a participação de Rosalía. Estamos a 18 minutos das 7. Vamos às notas de autor. O convidado esta semana é o músico António Eustáquio.
1: Na crónica de hoje, os destaques vão para o Space Festival, que acontecerá de 4 a 15 de novembro, nas localidades de Paredes de Coura, nos dias 4 e 5, Caminha, dias 6 e 7, Valença, nos dias 8 e 9, Arcos de Valdevez, dia 10 e 11, Mondim de Bastos, dia 12, e Montemor-o-Velho, nos dias 13, 14 e 15. A edição deste ano volta a reunir projetos artísticos contemporâneos e multidisciplinares a nível nacional e internacional. Encontra-se também a decorrer a segunda edição da programação A Música no Jardim, promovida pela EML, com curadoria de Jenny Silvestre. Este ano propõe-se celebrar os 50 anos da Constituição Portuguesa de 1976. Os dois últimos concertos deste ciclo irão decorrer no Jardim do Inverno do Palácio dos Lilados, no Lumiar. Desta forma, amanhã, dia 16 de outubro, pelas 17 horas, poderão assistir ao concerto inspirado em Virgílio Ferreira pelo Quarteto Violoncelo do Chiado. O ciclo encerra no dia 30 de outubro, pelas 17 horas, com um concerto dedicado a João Domingos Bom Tempo e ao constitucionalismo português, interpretado pelos solistas Mel e Harmonia, com obras de Bom Tempo, Francis Doppler e Joaquino Rossini.
0: António Eustáquio, nas notas de autor, uma parceria entre a TSF e a SPA. Vamos olhar a imprensa desta manhã. Agora recordamos os Smiths, olhamos a imprensa daqui a instantes com Manuela Cássio.

0: Esta canção é de 1983, de This Charming Man, o Smith na manhã TSF. Está na hora de olharmos a imprensa desta quinta-feira com Manuela Cássio.
1: Esta manhã começo por olhar a capa da revista Visão, que escolhe a bomba relógio na habitação como tema principal. Faltam casas acessíveis, cresce o endividamento das famílias e aumentam os casos dramáticos. A situação pode tornar-se socialmente explosiva, pergunta a Visão. O Jornal de Notícias acrescenta um outro dado que nos deve fazer refletir. Metade dos adultos que vivem na pobreza têm emprego, mas a habitação faz disparar carência. O relatório da Rede Europeia reconhece que há redução no número de pobres, mas alerta para o crescimento de casos de privação persistente. As famílias monoparentais são o grupo mais crítico. O Banco Alimentar e a Caritas contam que há muita vergonha, as pessoas não querem dar a cara, mas precisam de apoio. Ainda a propósito do problema da habitação, o Diário Notícias assinala que em Lisboa a reabilitação das casas está a meio caminho. A entrega da habitação a jovens sofre revés, a meta passa de 120 para 63. A privatização da TAP tem um lugar cativo no hub das notícias. O Jornal de Notícias destaca que a TAP fica na Lufthansa e o Governo já admite privatização a 100%. Em 2028, o Estado pode entrar no capital do grupo alemão. O Público realça que o Governo acena com a recuperação das ajudas para vender 100% da TAP. A alienação total está no horizonte até julho de 2028. O Partido Socialista já disse que considera esse passo precipitado. O Correio da Manhã realça que a TAP voa para a Lufthansa com mais 29 aviões, enquanto o negócio explica que a Lufthansa paga 1,2 mil milhões pela TAP, mas traz o triplo para Portugal. O grupo alemão também vai investir mais 3 a 4 mil milhões no reforço da frota e outros 500 milhões numa escola de aviação militar em Tancos. Na manchete principal do negócio, há uma informação que mexe com as nossas vidas. As retenções de IRS mais reduzidas, agora do salário de novembro, não esgotam o reembolso em 2027. As simulações da consultora PwC mostram que no próximo ano, quando chegar à altura de acertar contas com o fisco, haverá quase sempre devolução do imposto pago. O Correio da Manhã conta-nos a história dos agentes da GNR que foram confundidos com traficantes em tiroteio na Trafaria. O caso aconteceu em meados de setembro. Uma equipa da GNR estava a fazer uma operação noturna de vigilância para apanhar elementos da rede de apoio às lanchas de tráfico internacional. Dois militares da GNR do posto da Trafaria, que estavam de folga, souberam que havia movimentações suspeitas e decidiram ir ao local ver o que se passava. Acabaram no chão, com armas apontadas pelos colegas. O Correio da Manhã e o Negócios voltam a medir o pulso ao clima político. A sondagem da Intercampos mostra que o Chega cola-se aos socialistas na frente, enquanto a AD marca passo. Em bom rigor, os três partidos estão em empate técnico. O PS lidera com 22,5%, o Chega está nos 22,1%, a AD fica-se pelos 20%. A derrota do Futebol Clube do Porto em Sevilha domina as manchetes sobre o futebol. O Jornal de Notícias assinala que dupla reviravolta deixa Dragão a fazer contas. Descontrolo remoto, escreve o jogo. Dragão não honrou o legado de Sevilha. O Dragão esteve a perder, deu a volta, mas somou a segunda derrota na Liga dos Campeões após um penalti detectado pelo VAR. Isco fatal, exclama o Record. O capitão dos espanhóis decidiu o jogo no penalti. Caiu para o lado errado, comenta a bola. Realça um grande jogo de Champions com golos, reviravoltas e casos. Mas o destaque principal da bola vai para Caíque, que ganha terreno. Há mudanças à vista na baliza do Sporting. A exibição de Caíque em Lens abre as portas à titularidade frente ao Las Clins.
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0: A 9 minutos das 7 da manhã, lançamos o primeiro olhar pelo trânsito nesta quinta-feira. Nesta altura já há fila para a Ponte 25 de Abril, no final da A2, a partir da descida para a Baixa da Almada até à Praça da Portagem. O IC19 tem trânsito intenso entre Queluz e Amadora, mas aqui ainda sem demora significativa. Tudo a andar ainda nos outros acessos a Lisboa, também com o sinal verde todos os acessos ao Porto a esta hora.
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0: Vamos ao Magazine Fila J com José Carlos Barreto. Estreia hoje Afonso Henriques, do Teatro Ubando, um espetáculo que está na companhia há 44 anos e volta agora de novo esta noite em Val de Barris.
4: Afonso Henriques, em forma humana. A partir de um poema épico e de crónicas da Idade Média, João Brito encenou este espetáculo em 1982 e volta a encenar agora, para esta tradição oral, relatos com veracidade histórica, como se fossem repórteres do seu próprio tempo. É a leitura do encenador João Brites, que faz também a dramaturgia e o espaço cénico, onde juntou tudo nestes anos e que regressa agora para mostrar este homem, Rei Afonso.
5: Perceber que o Afonso Henriques não é uma abstração, nem é um símbolo, nem é um tótem. Foi uma pessoa, com as suas fraquezas e as suas virtudes. Portanto, é a humanização do Afonso, tal como consta nas crónicas medievais, que por vezes são contraditórias, porque a crónica castelhana diz umas coisas, às vezes, que não são as mesmas que a crónica portuguesa, do António José Saraiva, diz. Portanto, a gente brinca com esse espírito de relatos. São relatos, eles parecem ser de jornalistas, não é? Eu acho que eles eram jornalistas, só que os meios de comunicação eram diferentes. Tinham, se calhar, uma guitarrada no meio e gritavam nas povoações, para longe, entoavam estes ritmos, estas rimas, para contarem as histórias.
6: Nós gritamos Santiago!
7: E eles gritam Inshallah!
6: Até já!
4: Histórias de um tempo de lutas, de morte, de carnificina, mas também de um tempo de glórias e vitórias. Mas também derrotas, que começa aqui com gaita de foles e tambores para este texto, muito parte de um poema épico, descoberto por António José Saraiva, que João Brites foi encontrar há muitos anos.
6: Pela 152ª vez, chegámos tarde, mas trazemos muitas coisas e perdemos-nos no caminho. Trazemos palavras antigas que se transformam e desfazem com as novas ideias.
5: O António José Saraiva foi buscar a quarta crónica breve, que também tem relações com a crónica dos Godos. O que é muito bonito é que a gente pensa nas crónicas e pensa na escrita. Mas eu acho que estes textos, antes de serem escritos, foram ditos. E, portanto, a escrita foi feita sobre o que era dito. O que levou a uma espécie de síntese verbal dos acontecimentos que ocorriam, não é? Sempre com ironia, sempre com a dúvida e, por vezes, com coisas muito assertivas, não é? Claro, eram os cristãos contra os mouros e, portanto, os cristãos tinham sempre razão. E os mouros, coitados, eram desgraçados, quando era um bocadinho, às vezes, o contrário, não é?
4: O Bando tem mantido este espetáculo, Afonso Henriques, desde os anos 80, do século passado, com tudo o que mudou. E agora, Afonso Henriques é João Neca, que tem aqui esta herança.
8: Pois, o trabalho é uma recuperação de um imaginário, não é? É entrar numa atmosfera que está criada. A atmosfera é a mesma, mudam as marcações, algumas, mudam as lógicas, porque somos diferentes, porque é uma equipa diferente, o mundo está diferente, olhamos à nossa volta e todos os dias tentamos inscrever a arte que fazemos na sociedade onde vivemos, e a sociedade onde vivemos é diferente da de 1982.
4: Um retrato do primeiro rei português, com tudo o que tem de humano, num tempo onde a espada e o sangue eram moeda de troca de território, mas também a glória de cavalgar um país que é hoje Portugal. Um rei, sim, mas um homem, como nós, noutro tempo.
0: Afonso Henriques, do Teatro Ubando, estreia hoje em Val de Barris e depois segue para uma digressão pelo país, como de resto fez Afonso Henriques. Estamos a 5 minutos das 7 da manhã.
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0: Vamos já seguir para o Jornal das 7 da manhã.
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0: São 6h58, muito bom dia, menos uma hora nos Açores e está no ar amanhã TSF de quinta-feira.
12: Houve uma carga policial esta madrugada no Porto, na Praça Dom João I, onde desde sábado estão ativistas que reclamam por melhores condições de acesso à habitação. As tendas que ontem voltaram a ser instaladas foram retiradas à força pela polícia. Temos relatos para escutar da parte de alguns dos ativistas que testemunharam na primeira pessoa esta carga policial da última noite e que acontece depois de Pedro Duarte, o Presidente da Câmara do Porto, ter admitido ontem ser absolutamente implacável com tentativas de colocação de tendas na praça. Há uma cimeira europeia em Bruxelas esta manhã com um arranque marcado pela discussão à volta de medidas para conter o avanço do preço dos combustíveis, também com um debate lançado para os próximos 2 dias sobre o próximo orçamento comunitário. Vamos tentar perceber que reserva está Portugal a colocar em relação a este segundo tema da agenda. Este dia é recheado de futebol, com jogos do Benfica e do Torriense na Liga Europa, do Sporting de Braga na Liga Conferência, jogos na tarde e noite. Há um corrupio de adeptos do Celtic em Lisboa, com habitualmente com uma peregrinação ao Estádio Nacional, por razões históricas do Celtic. E há também, mais logo, no Paraguai, um Portugal-Angola em hóquei e patins, quartos de final do Campeonato do Mundo.
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0: Continuamos com calor fora da época, céu pouco nublado ou limpo hoje para todo o território do continente, mas com alguma nubosidade no litoral norte e centro durante a manhã e durante a tarde no interior. Pequena descida da temperatura máxima, em especial no litoral norte e centro. Ainda assim, esperam-se para hoje 30 graus de máxima para Lisboa, 32 para Santarém, 31 Beja e Évora, 27 graus máxima para Faro, 29 para Setúbal, 26 para Coimbra, 21 para o Porto e 28 para Bragança. Os Açores com chuva no grupo ocidental e aguaceiros fracos nos restantes grupos. Máxima em Ponta Delgada, 24 graus. Para a Madeira, o dia é de sol. 26 de máxima para o Funchal. Aí está o Jornal às 7 da manhã, Nuno Domingos.
13: É assim que vocês tratam as nossas tendas, não é? Muito bem!
12: Uma carga policial hoje no Porto, às 3 da manhã, na Praça Dom João I. A polícia de intervenção tentou retirar da praça os ativistas que desde sábado estão no local a exigir melhores condições de acesso à habitação. Entretanto, ontem, depois de uma assembleia que aconteceu naquela praça, houve a decisão de voltar a montar tendas na praça, tendas que tinham sido retiradas pela polícia municipal no início da manhã de segunda-feira. A polícia fez a intervenção perto das 3 da manhã. Os ativistas reclamam por melhores condições de acesso à habitação. Dizem que houve violência desproporcional. Duas mulheres foram parar ao hospital. Há um registro de 35 feridos, de acordo com os ativistas. Pedro Manuel, um dos porta-vozes do movimento Acampada no Porto pela Habitação, disse há instantes à TSF que uma das mulheres partiu o pulso, outra estava coberta de cortes. O manifestante relata momentos de violência e também de confronto com a polícia.
14: Quando já eram quase 3 da manhã, por volta das 2h56, depois de terem saído a comunicação social, voltaram com força a PSP e as forças de intervenção. Novamente foi feito isto, nós já estávamos nas tendas, a maioria a descansar, todos completamente pacíficos. Foi feito novamente um cordão para impedir que chegassem às tendas e eles avançaram com violência, com uma desproporcionalidade brutal, para cima de manifestantes novamente pacíficos, idosos, crianças, mulheres, deficientes, a bater mesmo no pessoal, a partir o nosso material, mesas, cadeiras, a bater no pessoal com um pedaço dessas mesas e cadeiras que foram partidos, colegas que testemunham, viram os policiais a rirem-se, e mesmo quem tentou fugir foi perseguido até às ruas adjacentes.
12: O relato de Pedro Manuel, registado há instantes pela jornalista da TSF, Mariana Caparica. Os manifestantes prometem voltar à Praça Dom João I no Porto depois da Assembleia Geral das 7 da tarde, mas diz Pedro Manuel que agora é hora de recuperar forças.
14: Precisávamos, depois disto, cuidar dos nossos feridos, principalmente. Há pessoas que estão a acompanhar no Santo António os que foram para o hospital. E sim, houve uma dispersão, mas o que eles não conseguiram foi acabar com o espírito desta luta. Pelo contrário, acho que nunca estivemos mais dedicados a seguir.
15: Então, vão continuar.
14: Sim. Até agora, por conta de todos que tiveram a passar por este abuso policial completamente criminoso, ilegal, autoritário, para cima de uma manifestação pacífica com crianças, com idosos, com mulheres.
12: São relatos de Pedro Manuel, um dos ativistas deste movimento Acampada no Porto pela Habitação. Estes acontecimentos, como disse, aconteceram por volta das 3 da manhã, na Praça Dom João I, no Porto. No local estava o dirigente do Bloco de Esquerda, que já foi deputado e eurodeputado, José Soeiro. Ele registou em vídeo a ação dos polícias e um dos registros é precisamente de uma das mulheres que diz ter sido agredida pela polícia.
16: Eles tentaram-me tirar a canadiana, eu agarrei, nessa altura eles atiraram-me ao chão e deram-me com o cacete. Só quando uma pessoa se meteu em cima de mim e gritou que era uma pessoa com deficiência é que eles pararam e conseguiram-me tirar. Nada, absolutamente nada.
17: A tua tenda foi desmontada?
16: Minha tenda foi retirada como todas as outras. Foi retirada como
17: por vocês próprios?
16: Sim.
17: O que é que tu achas do que aconteceu hoje aqui?
16: Eu acho que o fascismo voltou e que nós temos que o combater.
12: Relato de uma das mulheres que foi agredida pela polícia nesta madrugada, uma intervenção da polícia de intervenção, da PSP. Os manifestantes repudiam as declarações de ontem do Presidente da Câmara do Porto, depois de Pedro Duarte ter admitido ser absolutamente implacável com tentativas de colocação de tendas na praça. Este protesto pode, entretanto, evoluir também para Lisboa, já no próximo sábado. Trabalham, mas ainda assim não escapam à pobreza. Um relatório da Rede Europeia Antipobreza Portugal, divulgado hoje pelo Jornal de Notícias, mostra que em 2025 um terço dos adultos em situação de pobreza trabalhava por conta de outrem. O relatório revela ainda que as despesas com habitação fazem disparar as carências, mas há também pontos positivos, Cláudia Patrícia Silva.
17: Pela primeira vez numa década, o número de pessoas em risco de pobreza ou exclusão social recuou para menos de 2 milhões. Representa agora 18,6% da população portuguesa, menos 1,1 pontos percentuais do que no ano anterior. É a única boa notícia do relatório da Rede Europeia Antipobreza. Os dados, agora revelados pelo JN, mostram que 1 em cada 10 portugueses vive em situação de pobreza persistente há pelo menos 2 anos. E trabalhar nem sempre é a solução, até porque perto de 48% dos adultos em situação de pobreza estão empregados, 33% por conta de outrem e 14% por conta própria. As famílias monoparentais e os estrangeiros de origem extracomunitária são os mais afetados por esta realidade. De uma forma geral, os idosos e as mulheres são os grupos onde existe mais pobreza. A análise conclui ainda que quase metade dos pobres não recebe qualquer tipo de apoio. Ainda assim, sem as prestações sociais, a taxa de pobreza aumentaria para cerca de 41%, sendo que o Alentejo é a região onde existe mais dificuldades financeiras. A Rede Europeia Antipobreza estabelece o limiar de pobreza nos 723 euros mensais.
12: Cláudia Patrícia Silva, e os dados deste relatório da Rede Europeia Antipobreza de Portugal, dados que estão também disponíveis hoje na edição do Jornal de Notícias. Para acentuar estas dificuldades de gestão do rendimento das famílias, os preços dos combustíveis têm sido um dos principais contributos. Ora, é precisamente para discutir formas de conter o avanço do preço dos combustíveis que hoje os líderes europeus vão ter uma discussão na Cimeira Europeia, uma cimeira que é dominada pela discussão do Orçamento Europeu. Os cortes que foram sugeridos pela presidência irlandesa da Comissão Europeia marcam também o debate. A discussão começa logo pela manhã em Bruxelas. Não está excluída a possibilidade de Portugal recorrer ao veto caso não sejam assegurados os fundos para os Açores e Madeira, duas regiões ultraperiféricas portuguesas. Mas o primeiro desafio dos líderes europeus já esta manhã será encontrar uma resposta comum para o agravamento da fatura energética, João Francisco Guerreiro.
18: A União Europeia quer travar a subida dos preços dos combustíveis, mas ainda não tem uma solução. O tema vai dominar os trabalhos no arranque da Cimeira Europeia, mas uma fonte diplomática ouvida pela TSE lembra que os preços do petróleo são determinados nos mercados internacionais e por isso estão fora do controle dos 27. O Conselho Europeu deverá dar orientações políticas à Comissão Europeia para uma ação conjunta com medidas como as compras agregadas de energia, alterações às regras das importações de petróleo e gás e melhorias da capacidade das refinarias, mas nada garante que estas medidas, por si só, consigam baixar os preços. O outro grande tema da Cimeira é financeiro. Vai estar em cima da mesa a proposta da presidência irlandesa para cortar 141 mil milhões de euros ao orçamento inicialmente apresentado pela Comissão Europeia para o período de 2028-2034. Luís Montenegro reúne-se com os chamados amigos da coesão, entre os quais Espanha, Itália e Polónia, que contestam os cortes nos fundos regionais e agrícolas propostos para o próximo orçamento europeu. Portugal exige cerca de 900 milhões de euros para os Açores e para a Madeira e não afasta a possibilidade de um bloqueio ao acordo se esta exigência não for atendida. Uma fonte diplomática ouvida pela TSF considera o veto português uma hipótese realista. O problema é que o orçamento exige unanimidade e o próximo ano será marcado por vários processos eleitorais que podem dificultar o compromisso. E enquanto os 27 discutem os cortes no próximo orçamento europeu, aumentou as necessidades de financiamento da Ucrânia já para o próximo ano. O presidente ucraniano Volodymyr Zelensky participa na sexta-feira nos trabalhos da Cimeira, numa altura em que Bruxelas ainda procura uma solução para assegurar apoio a Kiev em 2027.
12: João Francisco Guerreiro, correspondente da TSF em Bruxelas, vai acompanhar esta cimeira europeia que terá ainda em discussão as relações comerciais com a China, o alargamento da União e ainda as migrações, num encontro que fica também marcado, como ouvimos, pela guerra na Ucrânia, com a presença mais uma vez de Volodymyr Zelensky. Mas os dois grandes temas são mesmo a energia e a negociação do próximo quadro financeiro plurianual. Ontem, António Costa, o presidente do Conselho Europeu, manifestou o já famoso otimismo quanto à negociação do orçamento.
19: Tenho ouvido da parte dos países da coesão é que relativamente a esta proposta estão satisfeitos.
12: António Costa otimista em relação às negociações sobre o quadro comunitário de orçamental para os próximos anos. O projeto português Porto Comprehensive Cancer Center, Team Up for Cancer, que aproximou a investigação científica dos doentes oncológicos, venceu o prémio público da edição 2026 do RegioStars, um anúncio feito em Bruxelas durante a reunião deste ano do Comitê das Regiões. O People's Choice Awards destes RegioStars distingue o projeto financiado pela União Europeia mais votado pelo público entre 25 projetos finalistas. Júlio Oliveira, presidente do IPO do Porto, um dos representantes do projeto na cerimónia de entrega dos prémios, já realçou que o prémio foi o reconhecimento pelo trabalho de todos os envolvidos, desde os investigadores aos profissionais de saúde.
20: Estou muito feliz, especialmente pelo reconhecimento do trabalho que é feito pelas equipas que no IPO de Porto e no I3S todos os dias trabalham por um objetivo muito concreto, que é fazer melhorar as condições de vida das pessoas que sofrem de cancro. E em nome de todos os profissionais de saúde, dos investigadores, dos voluntários que trabalham tanto no IPO de Porto como no I3S, muito obrigado a todos aqueles que votaram e que confiaram o seu voto e reconheceram dessa forma o trabalho meritório que é feito nestas instituições. Este é um excelente exemplo de como o casamento entre ciência e prestação de cuidados, neste caso na área concreta da oncologia, tem muito impacto na vida dos doentes.
12: É um projeto de 17 milhões de euros que possibilita a criação do primeiro programa de medicina de precisão em oncologia em Portugal e a criação do maior espaço dedicado à investigação clínica em oncologia no país. A TSF está a acompanhar a Semana Europeia das Regiões e das Cidades com a reportagem de Ricardo Alexandre, que viajou para Bruxelas a convite do Comitê das Regiões Europeu. Portugal vai defrontar a seleção de Angola nos quartos de final do Campeonato do Mundo de Hóquei e Patins no Paraguai, logo à noite. O jogo está marcado para as 9:15. O selecionador Reinaldo Ventura avisa que não é um jogo fácil.
21: É um jogo de elevada dificuldade, com jogadores e treinadores que nos conhecem perfeitamente. Nós também os conhecemos, sabemos as dificuldades que vamos ter. Com o foco e a determinação que tivemos hoje, é um obstáculo que é para passar.
12: Reinaldo Ventura, o selecionador português. Ontem Portugal ganhou 4-0 à Itália, garantiu o segundo lugar no grupo A deste campeonato do mundo. Um campeonato do mundo que tem um português na frente da lista dos marcadores. Ao lado do francês Carlo De Benedetto está Miguel Rocha, do Hockey de Barcelos.
22: Está a correr bem, acho que tenho feito por isso, tenho tentado ajudar a equipa da melhor forma. Felizmente a bola também tem entrado, que ajuda a confiança e aquilo que é o meu trabalho, que no fundo é marcar gols que outra coisa, e felizmente tenho conseguido ajudar.
12: Ok, Patins, com Portugal a jogar os quartos de final, mais logo com a seleção de Angola, 9:15, jogo com relato na TSF, num especial desporto que vai ter muito futebol, 3 jogos, o Torriense Sunderland, o Copenhaga Sporting de Braga e também o Benfica Celtic, que mais uma vez traz uma romaria de adeptos do Celtic até Lisboa. Marco Silva chama a atenção que, apesar do mau arranque na Liga Europa por parte do Celtic, as coisas internamente até estão a correr normalmente para aquilo que é a equipa do Celtic.
23: Aqui, em termos de competições europeias, não começou tão bem este ano, que a nível de campeonato tem estado, se assim posso dizer, ao seu nível internamente, mas a nível de competições europeias não tão forte, e querem retificar, querem ter uma reação, e a nós compete-nos estar ao nosso melhor nível, estar a um nível que nos permita ganhar o jogo.
12: Marco Silva, o treinador do Benfica, que já garantiu que hoje é Trubin mais 10, o guarda-redes ucraniano, vai ser titular na baliza do Benfica no jogo que está marcado para as 8 da noite, à mesma hora, mas para a Liga Conferência jogam no Parque de Estádio o Copenhaga e o Sporting Clube de Braga. Ora, neste jogo vai ser posto à prova a capacidade do Braga em brilhar nesta competição. É a primeira vez que o Braga está a jogar a Liga Conferência. Hoje, às 17h45, está também marcado o Torriense-Sunderland, da Liga Europa, o Torriense que, recordo, estreou-se na Liga Europa e nas competições europeias com uma vitória na Noruega e tenta agora dar bom seguimento a esse bom arranque nas competições. Este é um jogo às 6:45, também com relato na TSF.
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3: A seguir vamos para a página de economia. Agora o trânsito está a começar mal esta manhã na linha de Cascais, concretamente na A5. Há dois acidentes. Um é na zona de Ribeira de Lage, sentido Cascais-Lisboa. Há fila desde a portagem de Carcavelos, mas mais à frente há um outro acidente junto ao Estádio Nacional, aqui a provocar fila desde Oeiras. A marginal, por enquanto, é uma boa opção no sentido Cascais-Lisboa. Para a ponte 25 de Abril já temos fila na A2 a partir da zona de Corroios. O IC19 também já está demorado entre o Cacém e a Amadora. No Porto, há acidente na ligação da A44 à A29 em Francelos, isto é em direção ao sul, há aqui fila no local, também já com alguma demora. O final da A1 para a VCI, a partir do nó de Coimbrões até à saída para a Via Panorâmica, já afeta a ligação da A44 em direção ao Porto. A3, sentido Braga-Porto, também já tem paragem junto ao nó da A4 e depois também no acesso à Circunvalação e à VCI.
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3: Na TSF agora há pura economia com Nuno Correia da Silva. Vão chegar menos importações de carros chineses à Europa.
4: O Jornal de Ciência Económica e Financeira, Financial Times, anunciou um acordo entre a União Europeia e a China para limitar a exportação de carros híbridos chineses a 25% do volume de carros vendidos anualmente na Europa. A proposta inicial da União Europeia era de 15%, mas a China, que já ultrapassou os 30%, não aceitou e contrapôs o limite de 25%. É um acordo que pode dar alguma tranquilidade temporária aos fabricantes de automóveis europeus, mas é uma solução provisória. E como tudo que é provisório, apenas adia um problema que exige uma solução estrutural e definitiva. A indústria europeia está numa espiral de perda de competitividade. A excessiva regulamentação europeia atrofiou o processo de produção e o escalar dos preços da energia fez disparar os custos, sobretudo na Alemanha, onde a indústria está muito dependente do gás. Em 2025, a indústria automóvel alemã produziu menos meio milhão de carros que em 2019. Registrou uma quebra de 11% face ao período pré-pandemia Covid-19. Em sentido contrário, a indústria automóvel chinesa cresceu 10% em 6 anos. Também os resultados das principais marcas alemãs sofreram quebras significativas no último ano. Entre 2024 e 2025, os resultados líquidos da Volkswagen caíram 44%, da Mercedes 49% e da BMW 3%. Mais uma vez, e em sentido contrário, evoluiu a venda de carros chineses para a Europa. Em 3 anos aumentou quase 50%, passando de 707 mil em 2023 para 1 milhão em 2025. Foi um crescimento exponencial. Mas ao contrário do paradigma de outros produtos provenientes da China, a vantagem competitiva que os automóveis apresentam não é o preço, é a qualidade, o design e o desempenho. Os carros híbridos de produção chinesa surpreenderam pela inovação, autonomia e fiabilidade. São fatores críticos de sucesso da indústria automóvel que a Europa tem de recuperar. Não pode continuar a erguer muros de regulamentos que são falsos refúgios. É a altura da Europa abandonar a atitude defensiva e recuperar o espírito fundador de arrojo e ambição.

0: Nuno Correia da Silva, jurista e gestor, assina Pura Economia na Manhã TSF. E a seguir vamos para o Negócios e Empresas com Ana Maria Ramos.
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2: A Ornam nasceu no Brasil como negócio familiar, mas depressa conquistou o estatuto multinacional. Hoje assume ser uma marca de mobiliário de alto padrão, estando a celebrar 40 anos de existência com expansão para Portugal. Dentro de 30 a 40 dias, abre o primeiro showroom em Lisboa, na zona das Amoreiras, mas já está a trabalhar para entregar os primeiros 3 projetos até final do ano. Para já, inicia a operação com 7 pessoas, mas conta a médio prazo chegar aos 30 postos de trabalho. É uma expansão nascida dos contactos feitos durante as participações na Feira de Milão, revela Esther Chatan, a fundadora do Grupo Empresarial de São Paulo.
3: Ornari é móvel sob medida de alto padrão, essa é a definição. Acabamos de completar 40 anos de tudo. O que acontece é que a marca se expandiu tanto no Brasil, aí temos 15 showrooms no Brasil e aí partimos para os Estados Unidos. Há 20 anos que nós temos showrooms lá, já são 13, de Miami, Los Angeles, Nova York, Dallas e aí por diante. E daí nós estarmos sempre na exposição do Salão do Móvel de Milão, que é uma vitrine fantástica para o mundo inteiro, vem profissionais do mundo inteiro para lá. E aí tivemos contato com Luciana Vassalo e o Alexandre Mangabeira. Eles trabalhavam já na construção civil aqui em Lisboa e nos aproximamos e foi uma decisão de todos de expandir então para Lisboa. E agora estamos em fase de inauguração. Então a expansão é bastante grande.
2: A ideia é conquistar a Europa a partir de Portugal, criar postos de trabalho, tal como aconteceu no Brasil, de onde serve 30 mercados do mundo e dá emprego a 700 pessoas na fábrica de São Paulo.
3: Nós temos dentro na fábrica em São Paulo por volta de 700 funcionários. Agora, ao redor do mundo, são às vezes até 80 funcionários por unidade. Então, na hora que o showroom abre, que dá mais essa visibilidade, aí o mercado absorve e começa a demandar. É uma coisa assim muito fácil de você ver que vão crescer com muita agilidade, que nem eu estou falando. Em breve eles terão 30 e também em breve vão dobrar esse tamanho. Então eu diria que em um ano eles vão estar a pleno trabalho.
2: Com os Estados Unidos a pesar 30% nas receitas e o Médio Oriente ainda a recuperar do conflito no Estreito de Hormuz, a expectativa da Europa passar a valer 20% do negócio.
3: Nós atendemos realmente o mundo inteiro. Os Estados Unidos, ele corresponde a 30% da nossa produção. Então, assim, a Europa como um todo, a gente acha que deve chegar a uns 20%, não só de Portugal, mas na linha Europa, que é o que vai acontecer, Portugal e Milão atenderem todo esse mercado. E por Dubai, nós já atendemos todo o Oriente, já temos projetos na Arábia Saudita, no Líbano, Abu Dhabi, enfim. É um movimento muito grande. Por exemplo, de Nova York, os clientes americanos virem para cá, fecham os pedidos. Então fica uma coisa multinacional. Isso não acontece só com a Ornari, outras marcas também que têm essa capilaridade acabam tendo essa força. Então, a gente deve atingir na Europa 20% da nossa capacidade.
2: A Ornar está assim a dar os primeiros passos no mercado português, prevendo abrir loja em Lisboa em novembro, numa altura em que celebra 40 anos de existência.
0: A Ornar hoje em destaque no Negócios e Empresas. Vamos a seguir a atualizar a informação na edição das 7:30, depois a página de desporto.
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0: 7:30 da manhã, bom dia, 6:30 nos Açores. Estamos a esta hora com 21 graus em Faro, 17 em Lisboa, 13 graus no Porto, 22 no Funchal e em Ponta Delgada. Está na hora de olharmos de novo os temas que marcam esta manhã TSF de quinta-feira. Leonor Ferreira.
1: A carga policial sobre os ativistas que estão na Praça Dom João I está no topo da atualidade, mas para já dou-lhe conta de um desabamento grave no Paquistão. Cerca de, pelo menos, 17 alunos, todos com menos de 13 anos, e um professor morreram no desabamento do telhado de uma escola na cidade de Peshawar, naquele país. A informação é avançada por um porta-voz de um hospital local. Outras 12 pessoas ficaram feridas. Este é o primeiro balanço dos mortos. 17 alunos, todos com menos de 13 anos, e um professor morreram neste acidente para o qual não há ainda a explicação. Agora sim, vamos à carga policial. Na Praça Dom João I, no Porto, pelo menos 35 ativistas ficaram feridos, sendo que duas pessoas, neste caso duas mulheres, sofreram fraturas e tiveram de ser assistidas no hospital. Os cerca de 150 manifestantes voltaram a montar tendas esta noite em protesto pela falta de habitação acessível e contra o aumento do custo de vida. Pedro Manuel, um porta-voz do acampamento no Porto pela Habitação, diz que pelas 3 da manhã chegou à praça o corpo de intervenção da PSP e carregou.
2: Eles avançaram com violência, com uma desproporcionalidade brutal, para cima de manifestantes novamente pacíficos, idosos, crianças, mulheres, deficientes, a bater mesmo no pessoal, a partir o nosso material, mesas, cadeiras.
1: Uma ação policial que ocorreu, de acordo com os ativistas, quando as tendas já estavam arrumadas. Uma versão dos acontecimentos que é também confirmada pelo dirigente do Bloco de Esquerda, José Soeiro, que publicou no Instagram um vídeo com a ação da polícia. Revela também ele à TSF que levou uma bastonada da polícia e fez também acusações ao autarca do Porto.
3: O presidente Pedro Duarte, que não é implacável com nenhum interesse imobiliário, entendeu ser implacável com um punhado de jovens que estão a procurar chamar a atenção para um problema gravíssimo que existe em Portugal e que existe na cidade do Porto.
1: Ontem, o autarca do Porto, lembro, Pedro Duarte, disse que seria absolutamente implacável contra a instalação de tendas na Praça da Baixa da cidade. Os ativistas não vão desistir do protesto e admitem recorrer à via legal para fazer valer os seus direitos. Quase metade dos adultos pobres em Portugal trabalha, mas os custos com a habitação fazem disparar as carências. É uma das conclusões de um relatório da Rede Europeia Antipobreza. O documento, que é revelado hoje pelo Jornal de Notícias, adianta que a realidade dos trabalhadores pobres afeta em especial os estrangeiros fora do espaço da União Europeia e as famílias monoparentais. A taxa de pobreza persistente subiu para 9,5% no ano passado e quase metade dos pobres não recebe apoios. Ainda assim, este relatório destaca, pela primeira vez desde 2015, uma conquista simbólica. O número de pessoas em risco de pobreza e a exclusão social ficou abaixo dos 2 milhões. Os líderes da União Europeia debatem hoje em Bruxelas novas medidas para conter os preços da energia e avançar com negociações do próximo orçamento comunitário. A proposta da presidência irlandesa do Conselho da União Europeia reduz em 8% o orçamento entre 2028 e 2034, face ao plano da Comissão Europeia apresentado no ano passado. António Costa, o presidente do Conselho Europeu, reconhece que há muitos desafios pela frente, mas os 27 têm de se entender até ao final do ano. Arranca hoje o DOC Lisboa, com o filme Guerrilha no Asfalto, de Edgar Pera. Na edição 24, o Festival de Cinema conta com a exibição de 198 filmes documentais de 51 países, entre os quais 32 portugueses. À TSF, o diretor do DOC Lisboa, Hélder Beja, sublinha que a programação este ano, para além de dar destaque à produção alternativa, inclui também filmes sobre figuras bem conhecidas do público.
4: Este ano temos, por exemplo, filmes sobre Salman Rushdie, sobre Eric Cantona, temos filmes sobre a Casa do Artista em Portugal, mas para lá de tudo isto, não é, destes grandes nomes, também temos um filme sobre o João Aguardela dos Sitiados. Para lá dos filmes de grande público, o festival depois também faz de muitas conversas.
1: Entre os convidados do DOC Lisboa está o jornalista e advogado palestiniano Basel Adra, co-realizador de No Other Land.
0: Assuntos para retomarmos daqui a pouco no Jornal às 8. Continuamos com calor fora de época. Estamos a meio de outubro e as temperaturas máximas hoje vão atingir 32 graus em Santarém, 30 em Lisboa, 31 graus máxima para Évora e para Beja, 27 para Faro, 26 graus máxima em Coimbra, 21 no Porto e 28 em Bragança. Dia de céu pouco nublado, apenas com a nebulosidade habitual durante a manhã no litoral norte e centro, e depois à tarde no interior também se esperam algumas nuvens. Nos Açores, chuva no grupo ocidental e aguaceiros fracos nos restantes grupos, máxima para Ponta Delgada 24 graus, a Madeira com céu pouco nublado, 26 graus é a máxima para o Funchal. Vamos saber do trânsito já a seguir, esta manhã já com dois acidentes na A5.
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0: Antes do desporto, voltamos à estrada para olhar o trânsito com o acidente na A5, na zona da Ribeira da Laje, sentido Cascais-Lisboa. A fila antecede já a portagem de Carcavelos, mas mais à frente há um outro acidente junto ao Estádio Nacional, aqui com fila desde Oeiras. Para a ponte 25 de Abril, há demora na A2 desde Corroios. O IC19 está difícil desde o Cacém. A segunda circular já encheu nos dois sentidos até ao Campo Grande. Também já há demora no acesso da A8 para o túnel do Grilo. Paragens desde zona do Infantado, a calçada de Carris está preenchida em direção ao Campo Grande e o eixo Norte-Sul também já está em fila em direção ao Campo Lido, desde o Lumiar até às Laranjeiras. Quanto à Marginal, em direção a Lisboa, há abrandamentos entre Santa Mar de Oeiras e a zona de Algés. No Porto, temos acidente na ligação da A44 à A29, em Francelos, isto em direção ao Sul, há aqui demora no local. Para VCI, vindo da A1, há paragem desde a zona de Santo Ovídio até à saída para a Via Panorâmica, afeta já a ligação da A44 em direção ao Porto. A VCI sentido Franja Rábida tem fila entre Bonjoia e o nó da A3. Na A3 sentido Braga-Porto há já demora entre o nó da A4 e o acesso à circunvalação. A4 que em direção ao Porto também tem paragens para a portagem de Hermesinde e depois entre Águas Santas e a ligação à A3.
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0: Está no ar a primeira página do DSF Desporto, edição de Ricardo Barras. Ricardo, depois da derrota frente ao Betis, o Futebol Clube do Porto já pensa no jogo da próxima semana na Champions.
14: O Futebol Clube do Porto é um clube exigente e tem de reagir depressa às derrotas sofridas na Liga dos Campeões. As palavras são do médio Vítor Frouxolte.
15: Porto is a huge club, and we have to be demanding.
16: O Porto é um clube enorme, temos de ser ambiciosos, temos jogos perdidos, sabemos que os jogos neste nível são muito difíceis, queremos mostrar a partir da próxima semana aos adeptos que podemos competir neste nível e nesta competição.
15: Competence League and also to get the wins.
14: O próximo jogo do Porto é frente ao PSV Eindhoven na terceira jornada da Liga dos Campeões. Os Dragões ainda não têm qualquer ponto conquistado depois de duas derrotas em duas jornadas, a última diante do Betis.
17: Foi um jogo em que podíamos ter marcado mais, o resultado podia ter sido diferente. A sensação de que provavelmente merecíamos mais. Mas ao nível da Liga dos Campeões, a realidade é que quando concedes um espaço, vais pagar o preço, porque há jogadores que conseguem aproveitar tudo. Portanto, estas são as coisas que temos de aprender. E agora, novamente, sem ressentimentos, há claro coisas que temos de melhorar. Temos uma semana para preparar o nosso próximo jogo na Liga dos Campeões no Dragão.
18: And now one week to prepare our next Champions League match in Dragão.
14: Palavras do treinador Francesco Farioli depois da derrota por 3-2 frente ao Betis em Sevilha. O Futebol Clube do Porto não joga no fim de semana, que é de Taça de Portugal, e vai começar já a preparar o duelo contra o PSV já na próxima semana no estádio do Dragão. Foram marcados 78 golos nos jogos desta semana da Liga dos Campeões. É um número recorde numa única jornada da competição. Prova disso são os resultados do dia de ontem. Feyenoord 3, Como 2, LASK 3, Liverpool 6, Roma 3, Real Madrid 4, Aston Villa 6, Fenerbahçe 0, Manchester City 2, Paris Saint-Germain 4, Shakhtar 3, AEK de Atenas 2, Slovan Bratislava 0, Stuttgart 3 e o Bodoglint 1. Borussia Dortmund 0 foi o jogo com menos golos do dia. A Liga dos Campeões está de regresso já na próxima semana. Hoje entram em campo as restantes equipas portuguesas que jogam provas europeias. O Benfica recebe às 8 da noite, na Luz, o campeão escocês Celtic, na segunda jornada da Liga Europa. Mais cedo, às 5h45, o Torriense faz história ao jogar pela primeira vez em casa nas competições europeias, mesmo que a casa seja emprestada. O jogo contra os ingleses do Sunderland vai ser no estádio Magalhães Pessoa, em Leiria, dois jogos com relato na TSF. Também às 8 da noite, mas para a primeira jornada da Liga Conferência, o Sporting Braga joga na Dinamarca, frente ao Copenhaga. O técnico Carlos Vicente agradece o voto de confiança dado pelo presidente António Salvador numa fase negativa da equipa. Tiago Barquinha Gonçalves.
19: Foi sem surpresa que Carlos Vicens ouviu António Salvador dizer que o treinador é o homem certo para continuar à frente da equipa. Declarações entendidas desta forma.
20: São coerentes com o que eu ido sentindo.
17: São coerentes com o que venho a sentir e a perceber nas nossas conversas. O presidente é alguém com quem interajo diariamente. Nesse sentido, agradeço o voto de confiança que vem ao encontro do que sinto na nossa relação diária.
20: Já te digo, em nossa relação diária.
19: Carlos Vicens regressa a Copenhaga e é um estádio em que já esteve duas vezes, em 2022 e 2023, quando era adjunto de Pep Guardiola no Manchester City.
14: Parte da reportagem de Tiago Barquinha Gonçalves, enviado da TSF à Dinamarca, ele que vai estar em direto a partir do estádio Parken, em Copenhaga, na emissão especial de desporto, que começa após as 5h30 da tarde. Abel Ferreira está perto da sua quarta final da Taça Libertadores. O Palmeiras, orientado pelo técnico português, venceu esta madrugada o Fluminense por 1-0 nas meias-finais da competição mais importante da América do Sul. E está em vantagem para o jogo da segunda mão da próxima semana. Em caso de apuramento, Abel Ferreira pode conquistar a terceira Libertadores da sua carreira. Na outra meia-final, o Flamengo de Leonardo Jardim defronta na próxima madrugada o Estudiantes da Argentina.
0: Está feita esta primeira página do TSF Desporto com o Ricardo Barras. Vamos daqui a pouco para a memória de elefante, hoje com Chico Buarque. Também falamos no mundo digital do No Man's Sky. Mas, para já, e porque é quinta-feira, está aí o Magazine de Serralves, num trabalho de Inês Cortes e Joaquim Dias.
21: Uma performance que cruza música, vídeo e tecnologia, um percurso de luz que transforma o parque à noite, cinema com a marca da Pop Art e um espetáculo que explora a memória e o poder das palavras. São os destaques da edição desta semana do Magazine Serralves.

0: público pudesse entrar numa realidade alternativa onde cada perspectiva conta uma história diferente. Essa é a proposta de IME, o novo espetáculo de Pedro Melo Alves, que cruza música, performance e artes digitais como luz e vídeo. É uma narrativa sensorial em que o público é envolvido e o compositor revela como.
1: Criamos um dispositivo 360, portanto toda a ação acontece ao centro, mas também em todo o redor. O público é livre de circular, pode ver a ação formativa de vários ângulos e nas suas costas há sempre alguma coisa a acontecer.
0: A música tem um papel essencial nesta experiência. Pedro Melo Alves aproxima universos aparentemente distantes e junta ritmos mais populares e urbanos.
1: Refiro-me à música eletrónica, refiro-me ao pop e às variantes mais críticas do pop, como o hyperpop, e a ritmos de batida, como o clubbing e o hip-hop, o R&B, portanto, uma série de expressões, de cariz mais popular, mais universal, mais urbano, que definem, por sua vez, sociologicamente melhor os tempos em que vivemos.
0: Mas o projeto também mergulha na condição do que é ser humano.
1: Há aqui uma exploração filosófica sobre os nossos limites biológicos, ou seja, o que é que significa termos os sentidos que temos, o que é que significa sermos seres finitos, que nascem e morrem, e como é que nós lidamos com esses nossos limites para criar identidade pessoal, identidade coletiva, propósito de vida.
0: IME é apresentado este domingo, dia 18, às 18h30, no auditório do Museu de Serralves.

0: Anoitece e o Parque de Serralves ganha uma nova vida. Serralves em Luz propõe um percurso de 2 km com 20 instalações que cruzam luz, som e tecnologia. Um espetáculo noturno no meio da natureza. O diretor adjunto do parque, Ricardo Bravo, destaca duas instalações.
1: Uma é, pela primeira vez, nós estamos a fazer o videomapping da Casa de Serralves. Nós estamos na 4ª edição, é a primeira vez que o fazemos. E fazemos porque é um videomapping muito inserido sobre a arquitetura e é interativo. Ou seja, o público consegue manipular a luz que está a ser projetada sobre a casa. E depois, mesmo ao lado da casa, temos a instalação que está na Alameda dos Liquidâmbares, que recria uma tempestade, uma trovoada. É uma instalação de som, que é algo que também está inserido em todas as nossas instalações, de som, de luz.
0: O Serralves em Luz termina no dia 8 de novembro, por isso não perca esta oportunidade de ter uma noite diferente no Parque de Serralves.
2: Sometimes reality is the strangest fantasy of all.
0: Um fotógrafo capta, sem saber, imagens que podem revelar um crime. Este é o ponto de partida do filme História de um Fotógrafo, de 1966, de Michelangelo Antonioni. A película tem como cenário o ambiente vibrante de Londres nos anos 60 e integra o ciclo Modos de Rever, o cinema sob influência da pintura, desta vez dedicado à pop art. Pode ver o filme este sábado, dia 17, às 5 da tarde, na Casa do Cinema Manuel de Oliveira. Depois, há uma conversa com o cineasta Francisco Noronha e o ator João Reis, com moderação de Isabel Lopes Gomes. Que histórias nos constroem e que palavras nos ajudam a não esquecer? Na performance com o nome Névoa Nada, o artista brasileiro Gustavo Siríaco cruza memória pessoal com acontecimentos históricos e transformações políticas. O espetáculo a solo navega entre a ficção poética e a ativação da memória. Névoa Nada pode ser vista no próximo fim de semana, nos dias 24 e 25 de outubro, no Auditório do Museu, às 7 da tarde. 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
3: Está feita a edição semanal do Magazine de Serralves com Inês Cortês, edição de som de Joaquim Dias. Faltam 11 minutos para as 8 e agora vamos para o mundo digital. Rui Tocaiana, o No Man's Sky já cabe no bolso.
4: This is for the explorers, the wanderers, where others see darkness. They see stories to be told.
5: Há 10 anos era um dos jogos mais comentados em todo o mundo. Agora, prepara-se para chegar ao iPhone e ao iPad. É o No Man's Sky, um jogo de exploração espacial e sobrevivência da Hello Games. Chega às lojas da Apple a 28 de outubro e há uma versão de experimentação gratuita. A novidade integra a Indie Games Week da App Store e é, de longe, o nome mais sonante da lista. Foi lançado para Windows e PS4 em 2016 e em 2023 o jogo chegou aos Macs. Foi então que alguém na equipa de desenvolvimento garantiu que o conseguia pôr a correr num iPhone. Demorou, mas conseguiu. A versão para iOS traz todas as atualizações desta última década e tem controles táteis refeitos. Mas além disso, suporta também a transmissão para a TV, comandos e até rato e teclado no iPad. Ocupa cerca de 5 GB, mas tem alguns limites. À semelhança do que aconteceu na Nintendo Switch, no arranque não há modo multijogador nem colónias. Só mais tarde, conforme o feedback e o número de jogadores, é que o estúdio admite tratar dessa parte. Por agora, o jogo é espantoso, mas só funciona em modo solitário.
3: As últimas do mundo digital com Rui Tocaiana, crónicas disponíveis também em tsf.pt e nas plataformas de podcast.
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3: E hoje temos Chico Buarque na memória de elefante.
7: Oriundo de uma família do mundo intelectual, o pai Aurélio foi um dos grandes pensadores do seu tempo. Chico Buarque usou a canção um instrumento rápido e eficaz para passar mensagem política e cultural, através de metáforas com críticas veladas à ditadura militar. Em setembro de 71, recordava ao jornal O Globo: de cada 3 músicas que faço, 2 são censuradas. Numa altura em que as suas canções eram censuradas de forma arbitrária e de tanto censurar, sentiu-se autocensurado. E que começa a história inédita de uma canção que ficou célebre. Em 1974, para driblar a censura, inventou e usou um nome fictício, Julinha Adelaide. Para dar credibilidade à personagem e baralhar ainda mais os censores, Chico publicou no jornal Última Hora em 74, em colaboração com o jornalista amigo, uma série de crónicas sobre a vida inexistente da Julinha Adelaide, que em tom irónico compreendia a ação dos censores, diria mesmo, o trabalho deles é censurar, o meu é fazer sambas. Mas este artigo seria descoberto pelo jornal O Globo, ao revelar toda a verdade e que Julinha era mesmo Chico Buarque. A partir daí, a censura brasileira passou a exigir cartão de identidade a todos os autores das canções sujeitas a aviso prévio. Nas memórias, Acorda Amores, uma canção com referências diretas às invasões noturnas realizadas pelos agentes do Estado. Uma caricatura do Estado policial, onde os justos têm de chamar os ladrões para conseguirem ter justiça. Acorda Amor, de Julinha Adelaide, que afinal era Chico Buarque de Holanda.

0: Pintada a censura com Julinha de Adelaide e amanhã Mário Fernando, que novas contas para a música do Brasil.
1: Amanhã, uma canção que adivinhou o futuro muito antes dele chegar.
2: Acorda, amor, Chico Buarque hoje na Memória do Elefante com Manuel Costa Monteiro e Mário Fernando. Vamos já a seguir para o Grande Jornal às 8.

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5: São 7h58, muito bom dia, menos uma hora nos Açores. 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
6: O presidente da Câmara do Porto tinha prometido ser implacável e não deixar que uma praça do Porto se transformasse num parque de campismo. Foi o que aconteceu. Pela calada da noite, a polícia de intervenção carregou sobre os ativistas da acampada no Porto, na Praça Dom João I. Escutamos os relatos da carga musculada da polícia esta madrugada. Uma cimeira europeia sobre o orçamento, também sobre os combustíveis, vai começar hoje em Bruxelas e Portugal entra na reunião de pé atrás. Uma peça de teatro que deveria ter sido levada à cena em Setúbal há quase 50 anos, só agora vai poder ser vista pelo público. Abrimos a boca de cena neste jornal para o espetáculo Os Imigrantes. Benfica, Torriense e Braga estão em ação hoje na Eurobola. No hockey patins, no Mundial do Paraguai, Portugal defronta Angola nos quartos de final.
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5: No trânsito de manhã difícil na linha de Cascais, há acidente na A5 depois da portagem de Carcavelos, sentido Cascais-Lisboa, a fila antecede as portagens. Mais à frente há um outro acidente junto ao Estádio Nacional, quilómetro 8, fila desde Oeiras. Mas a marginal, que até aqui era uma boa opção, deixou de o ser porque tem acidente também na zona de Passo de Arcos, em direção a Lisboa, a provocar fila desde Carcavelos. Continuamos com calor fora de época nesta quinta-feira. Temperaturas máximas para hoje: 32 graus para Santarém, 30 para Lisboa, 27 graus é a máxima para Faro e 21 para o Porto. Os Açores com aguaceiros nos grupos central e oriental e chuva mais forte no grupo ocidental. A máxima em Ponta Delgada é de 24 graus. Madeira com céu pouco nublado, 26 graus máxima hoje para o Funchal. Avançamos para o Grande Jornal às 8 na manhã TSF, edição de Nuno Domingos.
6: Esta manhã chega a informação do Paquistão da morte de 18 pessoas, 17 delas crianças, quando o telhado de uma escola desabou perto de Peshawar, junto à fronteira com o Afeganistão. O porta-voz dos serviços de emergência diz que as equipas de resgate estão ainda no local a realizar operações de remoção dos escombros para alcançar as pessoas que estão ainda bloqueadas. Pelo menos 10 pessoas ficaram feridas neste incidente. Pela primeira vez desde o início do protesto no Porto, da acampada pela habitação, no passado sábado, houve uma carga policial da polícia de intervenção. Foi esta madrugada, perto das 3 da manhã.
9: É assim que vocês tratam as nossas tendas, não é? Muito bem.
10: Viva!
6: Estes são registros de um vídeo captado pelo dirigente do Bloco de Esquerda, José Soeiro, que já foi deputado e eurodeputado, e que registou precisamente o momento da carga policial por volta das 3 da madrugada. Os ativistas, que eram na altura cerca de 150, referem que 37 pessoas ficaram feridas, duas foram mesmo encaminhadas para o hospital. Os números que são recusados pela polícia, que citada esta manhã pela Rádio Renascença, confirmam mesmo assim uma operação mais musculada durante a madrugada. A TSF tem tentado ao longo da manhã obter mais esclarecimentos sobre esta intervenção junto da Polícia de Segurança Pública, até agora sem sucesso. Pedro Manuel é um dos porta-vozes do movimento Acampada no Porto pela Habitação, foi ouvido esta manhã pela TSF, relatou que uma das mulheres partiu o pulso, outra estava coberta de cortes, e relatou esses momentos de violência e de confronto com a polícia.
10: Quando já eram quase 3 da manhã, por volta das 2h56, depois de terem saído a comunicação social, voltaram com força a PSP e as forças de intervenção. Novamente foi feito isto, nós já estávamos nas tendas, a maioria a descansar, todos completamente pacíficos. Foi feito novamente um cordão para impedir que chegassem as tendas e eles avançaram com violência, com uma desproporcionalidade brutal, para cima de manifestantes novamente pacíficos, idosos, crianças, mulheres, deficientes, a bater mesmo no pessoal, a partir o nosso material, mesas, cadeiras, a bater no pessoal com pedaço dessas mesas e cadeiras que foram partidos, colegas que testemunham, viram os policiais a rirem-se, e mesmo quem tentou fugir foi perseguido até às ruas adjacentes.
6: Nesta altura vale a pena recordar as palavras de ordem do autarca do Porto, Pedro Duarte, ontem, quando garantiu que a Praça Dom João I não seria transformada num parque de campismo.
11: A Praça Dom João I não é um parque de campismo e não vai transformar-se num parque de campismo. Portanto, nós vamos ser absolutamente implacáveis com qualquer tentativa de colocação de tendas naquela zona. Fomos tolerantes naquilo que nos foi dito que seria um ato absolutamente pontual, durante umas horas, simbólico, diria. E isso... poderíamos integrar isso numa lógica de direito à manifestação, embora, repito, com muita tolerância. Mais do que isso, não. Isso é inaceitável e, portanto, a Praça Dom João I não vai ser um parque de campismo. Isso não tenho qualquer dúvida.
6: Pedro Duarte, o Presidente da Câmara do Porto, ontem à tarde, já lhe disse aqui que o dirigente do Bloco de Esquerda, antigo deputado e eurodeputado José Soeiro, estava no local quando se registou a carga policial desta madrugada, registou de resto em vídeo essa intervenção policial, e nesse vídeo uma das mulheres atingidas pela polícia queixa-se do regresso do fascismo e apela à resistência.
12: Eles tentaram-me tirar a canadiana, eu agarrei, nessa altura eles atiraram-me ao chão. E deram-me com o cacete, só quando uma pessoa se meteu em cima de mim e gritou que era uma pessoa com deficiência é que eles pararam e conseguiram-me tirar. Nada, absolutamente nada.
13: A tua tenda foi desmontada?
12: Minha tenda foi retirada como todas as outras. Foi retirada como
13: por vocês próprios?
12: Sim.
13: O que é que tu achas do que aconteceu hoje aqui?
12: Eu acho que o fascismo voltou. E que nós temos que o combater.
6: A voz que se ouve nestas perguntas é de José Soeiro, dirigente do Bloco de Esquerda, que esta manhã, contactado pela TSE, descreveu a intervenção policial como desproporcionada.
14: Mas esta situação ilegítima, violenta, completamente desproporcional, é uma atuação que visa esmagar à força um protesto pelo direito à habitação que está a acontecer em dezenas de cidades europeias, ou pelo menos da Península Ibérica, e também noutras cidades europeias, dizia há pouco Roma. E, portanto, o processo de Pedro Duarte, que não é implacável com nenhum interesse imobiliário, entendeu ser implacável com um punhado de jovens que estão a procurar chamar a atenção para um problema gravíssimo que existe em Portugal, e que existe na cidade do Porto, e o governo também foi conivente, porque a polícia de choque há de ter instruções do Ministério da Administração Interna e do governo.
6: José Soeiro relata agora o que aconteceu durante a madrugada, eram cerca de 3 da manhã.
14: A polícia de choque chegou e ordenou que as tendas que estavam espalhadas pela praça fossem removidas. As pessoas que estavam nas tendas e que estavam a fazer essa acampada, prontamente retiraram todas as tendas têm exceção. todas as tendas sem exceção foram desmontadas e colocadas num canto. Eu próprio falei com a polícia e disse, vocês podem ver que a ordem que vocês deram foi cumprida. Até pedi para que o cordão se abrisse, para que a polícia pudesse verificar que as tendas estavam todas, sem exceção, desmontadas. Depois das tendas estarem desmontadas, a polícia carregou sobre as pessoas que estavam na praça, eu próprio levei bastonadas na cabeça, nas costas, etc., de forma totalmente desproporcional, de forma totalmente inusitada, de forma totalmente absurda. A polícia carregou sobre os manifestantes para os afastar da praça, enquanto os serviços da Câmara pegavam nas tendas que estavam desmontadas e nas mochilas das pessoas que estavam ali a fazer aquele protesto para as amontoar numa caminheta, numa carrinha e as levar embora.
6: José Soeiro, nestas declarações esta manhã à TSF, registadas pela jornalista Cristina Laiman, sublinha que há uma comparação que pode ser feita. No Porto houve uma carga policial. Em Espanha, onde há acampamentos semelhantes em 15 cidades, não aconteceu nenhuma carga policial. Daí um pedido de explicações à autarquia, mas também ao governo.
14: Não houve nenhum tipo de provocação. Do que eu tivesse visto, não houve nenhum tipo de provocação. A polícia disse para se desmontarem as tendas foram desmontadas. Eu, aliás, questiono. Nós, neste momento, no Estado espanhol, há 15 acampadas, em 15 cidades diferentes. 15. Não houve uma única cidade espanhola que eu saiba onde tivesse havido uma carga policial. Não houve uma única. Não há um exemplo de uma acampada que tenha sido desmobilizada à força através da polícia de choque, a não ser no Porto. Eu gostava que o Presidente da Câmara me dissesse a mim e a todas as pessoas que ali estavam qual era o crime que nós estávamos a cometer. E gostava que o Governo explicasse qual é a proporção da atuação de uma repressão policial contra um movimento pacífico que está a lutar por um direito essencial, que é o direito à habitação.
6: José Soeiro, dirigente do Bloco de Esquerda, os manifestantes prometem voltar à Praça Dom João I hoje, depois da Assembleia Geral, que está marcada para as 7 da tarde, e o dirigente do Bloco de Esquerda promete também voltar com os ativistas.
14: Pela minha parte, a praça voltará a ser o lugar da expressão desta indignação e voltará a ser o lugar da reivindicação do direito à habitação. Eu posso falar por mim. A mim não me intimidam. E pela minha parte eu posso dizer-lhe, eu amanhã pretendo estar naquela praça, por uma razão muito simples, é que as praças são para os cidadãos as habitarem. E, portanto, podem enviar a polícia, o Pedro Duarte, o Ministro da Administração Interna e o Governo, podem enviar a polícia às vezes que quiser. Mas as praças, a Constituição protege o direito e a liberdade da expressão. E nós não podemos aceitar que os bastões impeçam a liberdade da expressão dos cidadãos, nomeadamente no espaço público, nas praças das nossas cidades.
6: José Soeiro, dirigente do Bloco de Esquerda, ouvido esta manhã pela TSF. Agora um relatório da Rede Europeia Antipobreza Portugal, que está a ser divulgado hoje pelo Jornal de Notícias e que serve de base a um encontro que se realiza hoje e amanhã no Porto e que mostra que em 2025 um terço dos adultos em situação de pobreza trabalhava por conta de outrem. O relatório revela que as despesas com a habitação fazem disparar as carências. Mas há também pontos positivos registados neste relatório, Cláudio Patrício Silva.
15: Pela primeira vez numa década, o número de pessoas em risco de pobreza ou exclusão social recuou para menos de 2 milhões. Representa agora 18,6% da população portuguesa, menos 1,1 pontos percentuais do que no ano anterior. É a única boa notícia do relatório da Rede Europeia Antipobreza. Os dados agora revelados pelo JN mostram que 1 em cada 10 portugueses vive em situação de pobreza persistente, ou seja, há pelo menos 2 anos. E trabalhar nem sempre é a solução, até porque perto de 48% dos adultos em situação de pobreza estão empregados, 33% por conta de outrem, 14% por conta própria. As famílias monoparentais e os estrangeiros de origem extracomunitária são os mais afetados por esta realidade e a habitação é outro dos problemas. Os custos para poder ter um teto estão a asfixiar as contas dos portugueses e elevam a pobreza real de 15% para 27%. De uma forma geral, os idosos e as mulheres são os grupos onde existe mais pobreza e a análise conclui ainda que quase metade dos pobres não recebe qualquer tipo de apoio. Ainda assim, sem as prestações sociais, a taxa de pobreza aumentaria para cerca de 41%. O limiar de pobreza situa-se nos 723 euros mensais.
6: Cláudio Patrício Silva, e o registro deste relatório da autoria da Rede Europeia de Pobreza em Portugal. Atualiza os números da queda de um telhado numa escola no Paquistão, perto de Peshawar. Os números atualizados agora mesmo mostram que o número de mortos subiu para 28, de acordo com as informações que estão a ser dadas pelo hospital para onde foram encaminhadas as vítimas deste incidente, o telhado de uma escola que ruiu na zona de Peshawar, junto à fronteira com o Afeganistão, no Paquistão. Os preços dos combustíveis e os cortes no próximo orçamento vão marcar os trabalhos da cimeira de hoje e amanhã em Bruxelas, dos líderes europeus. Não está excluída a possibilidade de Portugal recorrer ao veto caso não sejam assegurados os fundos para Açores e Madeira, as duas regiões ultraperiféricas portuguesas. Mas o primeiro grande desafio dos líderes europeus já esta manhã é encontrar uma resposta comum quanto ao agravamento da fatura energética, João Francisco Guerreiro.
16: A União Europeia quer travar a subida dos preços dos combustíveis, mas ainda não tem uma solução. O tema vai dominar os trabalhos no arranque da Cimeira Europeia, mas uma fonte diplomática ouvida pela TSF lembra que os preços do petróleo são determinados nos mercados internacionais e, por isso, estão fora do controle dos 27. O Conselho Europeu deverá dar orientações políticas à Comissão Europeia para uma ação conjunta, com medidas como as compras agregadas de energia, alterações às regras das importações de petróleo e gás e melhorias da capacidade das refinarias, mas nada garante que estas medidas, por si só, consigam baixar os preços. O outro grande tema da Cimeira é financeiro. Vai estar em cima da mesa a proposta da presidência irlandesa para cortar 141 mil milhões de euros ao orçamento inicialmente apresentado pela Comissão Europeia para o período de 2028 a 2034. Luís Montenegro reúne-se com os chamados amigos da coesão, entre os quais Espanha, Itália e Polónia, que contestam os cortes nos fundos regionais e agrícolas propostos para o próximo orçamento europeu. Portugal exige cerca de 900 milhões de euros para os Açores e para a Madeira e não afasta a possibilidade de um bloqueio ao acordo se esta exigência não for atendida. Uma fonte diplomática ouvida pela TSF considera o veto português uma hipótese realista. O problema é que o orçamento exige unanimidade e o próximo ano será marcado por vários processos eleitorais que podem dificultar o compromisso. E enquanto os 27 discutem os cortes no próximo orçamento europeu, aumentam as necessidades de financiamento da Ucrânia já para o próximo ano. O presidente ucraniano Volodymyr Zelensky participa na sexta-feira nos trabalhos da Cimeira, numa altura em que Bruxelas ainda procura uma solução para assegurar apoio a Kiev em 2027.
6: A reportagem em Bruxelas de João Francisco Guerreiro, ele que vai acompanhar esta Cimeira Europeia, como ouvimos, vai começar já esta manhã com uma reunião que antecede os trabalhos principais, uma reunião dos amigos da coesão. A Cimeira Europeia terá ainda discussões em relações com sobre as relações comerciais com a China, sobre o alargamento da União Europeia e as migrações, e neste que é um encontro também marcado, como ouvimos, pela guerra na Ucrânia e a presença do presidente ucraniano Volodymyr Zelensky. Mas os dois grandes temas são mesmo a energia e a negociação do próximo quadro financeiro plurianual. Uma discussão particularmente importante para as regiões, que não se limita ao dinheiro disponível para a coesão, mas também à forma como os fundos são distribuídos e a capacidade das próprias regiões poderem decidir onde investir esse dinheiro. O presidente da Comissão de Coordenação e Desenvolvimento Regional do Norte, Álvaro Santos, defende numa entrevista à TSF que Portugal deve disputar os fundos comunitários com a mesma ambição de quem quer estar entre os melhores.
17: Nós não somos inferiores aos nossos parceiros europeus. E, portanto, temos que ter confiança nas nossas capacidades, nas nossas instituições, e o histórico recente e mais passado demonstra que somos capazes disso e podemos jogar na Liga dos Campeões. Se me permite, já agora uma analogia também com a linguagem futebolística, eu sei que ela nos dias que correm pode ser muito polémica, mas nós temos que chutar a baliza como o Ronaldo chuta para marcar golos. E temos que marcar golos ao nível europeu na Liga dos Campeões.
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5: 16, está virada esta primeira página do Grande Jornal às 8. Nesta altura estamos com 22 graus em Faro, 18 em Lisboa, 13 graus no Porto. Vamos ter café duplo já a seguir às 8h30. Hoje, Angélica da Teresa e Bernardo Peçanha falam da compra de parte da TAP pela Lufthansa e também da intervenção musculada da PSP no Porto na última madrugada.
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5: A intervenção musculada da PSB no Porto na última madrugada é um dos temas em destaque. Fazemos agora uma atualização relativamente a essa notícia, Nuno.
6: Com dados que a TSF acaba de recolher junto dos bombeiros voluntários do Porto e que confirmam que houve necessidade de assistir várias pessoas durante a noite no local onde estava a realizar-se esta acampada pela habitação, é assim que se chama este movimento de ativistas pelo melhor acesso à habitação. Na sequência dos desacatos entre os manifestantes e a polícia, houve uma carga policial. Os ativistas referem que 37 pessoas ficaram feridas com gravidade, números que para já não são confirmados nem pelos bombeiros, nem mesmo pela polícia.

0: Não há ainda a confirmação de que se tenha tratado de um ataque russo, mas há um navio com bandeira de São Marino que está a arder ao largo da costa da Roménia, no Mar Negro, e que há 8 tripulantes desse navio que estão desaparecidos. Quase 50 anos depois, o Teatro de Animação de Setúbal estreia esta noite a peça Os Imigrantes. O espetáculo tinha sido planeado em 1978, mas não chegou a subir ao palco por problemas com direitos de autor. Agora, o TAS, o Teatro de Animação de Setúbal, recupera este projeto, que é uma reflexão sobre a imigração, a xenofobia e a solitude. Temas que continuam atuais quase meio século depois. Cristina Leiman.
1: Dois imigrantes partilham um espaço escuro, pequeno e com poucas condições, num teatro abandonado.
2: Cala-te! Não cala! Havia lá moscas e se eu quiser eu posso lembrar delas!
3: E depois? É preciso que eu passe o resto dos meus dias a dizer que me lembro de umas tantas moscas estúpidas. Tenho mais em que pensar.
4: São dois imigrantes que vivem juntos, sofrem esta situação de solitude que é a solidão entre gente.
1: Duarte Vítor, diretor do Teatro de Animação de Setúbal, é um encenador.
4: A peça é mais do que um retrato social, é também uma reflexão sobre a condição humana.
1: Gonçalo Romão é o imigrante ambicioso.
5: É o imigrante que saiu porque ambiciona juntar o máximo de dinheiro que conseguir. Tem aqui uma gula constante por tentar juntar o máximo de dinheiro possível. Chega a sítios da condição humana muito desagradáveis, como temos uma cena em que ele quase que come comida de cão porque é mais barata. No entanto, a única missão dele é voltar à terra dele e mostrar quão bem ele está e quão bem foi ele ter emigrado.
1: André Muniz veste a pele do imigrante intelectual.
6: Ao contrário do que sucede com o meu companheiro de cela, quase que podíamos chamar-lhe assim, há uma motivação política por trás do abandono desta personagem. No fundo, ele próprio reprime a sua condição, que é uma condição de solitude muito profunda e que, apesar de tudo, este companheiro de quarto, de casa, do que quisermos chamar-lhe, não deixa de ser o último reduto de sociabilidade e de convivência. E, no fundo, é o que lhe resta. É só o que lhe resta, é este companheiro.
1: Escrita pelo polaco Sławomir Mroczek, Os Imigrantes teve para ser levada à cena pelo TAS em 1978, mas um problema com os direitos de autor cancelou o espetáculo. Quase 50 anos depois, Duarte Vítor concretiza o sonho do fundador do TAS num texto mais atual do que nunca.
4: Nada mudou. Continuamos a ser imigrantes, todos nós, ou porque deixámos um local, ou porque deixámos momentos para trás, como diz o próprio Sławomir Mroczek.
3: Gente pequena num país pequeno. Aqui, pelo menos, sempre se pode abrir um pouco mais as asas.
2: Estás a ver? Como uma mosca pequena.
0: Reportagem de Cristina Leiman numa peça de teatro que não estreou quando devia, em 1978, mas que agora vai estar em cena no Fórum Luísa Todi em Setúbal até sábado. As sessões são às 9 da noite. No domingo, a peça sobe ao palco às 5 da tarde. Uma coleção de filmes sobre o conceito da desobediência chega ao Porto. O Arquivo da Desobediência já reuniu mais de 100 filmes que vão trocando consoante a cidade onde a exposição está. Nesta exposição, o Porto recebe 18 obras. Ângela Ferreira, a artista convidada, revela agora o que pode ser visto neste arquivo.
7: São filmes que se ocupam do conceito de desobediência num sentido muito lato da palavra. Ou seja, que ora documentam eventos em diferentes países, de momentos de desobediência política ou de desobediência cultural, momentos marcantes em momentos revolucionários, por exemplo, e o Marco Scottini inventou este projeto onde vai recolhendo, com a autorização dos cineastas e dos artistas respectivos, vai recolhendo e construindo um arquivo a que ele chama o Arquivo da Desobediência.
0: Ângela Ferreira investiga o construtivismo russo e, por isso, quando teve a oportunidade de montar a estrutura onde os filmes são exibidos, a artista inspirou-se nessa época.
7: Eu acho que são 19 ou 20 filmes que podem ser vistos simultaneamente, ou seja, há 20 ecrãs, 20 sítios para as pessoas se sentarem, e a pessoa pode, como num arquivo qualquer, como se estivesse numa biblioteca, pode estar sentada à sua mesa a ver o seu livro, ali está sentado num banquinho e está a ver o seu filme que escolheu de uma lista artigos. Portanto, a estrutura em si

0: a escultura, a estrutura, é muito evocativa do tempo, dos objetos do construtivismo russo, adaptado a esta ideia contemporânea de desobediência.
1: Ângela Ferreira, o Arquivo da Desobediência está em exibição na Escola de Artes da Universidade Católica do Porto. Portugal defronta mais logo Angola, nos quartos de final do Campeonato do Mundo de Hockey e Patins no Paraguai. O jogo está marcado para as 9:15. O selecionador Reinaldo Ventura garante que o jogo não é fácil.
2: É um jogo de elevada dificuldade, com jogadores e treinadores que nos conhecem perfeitamente. Nós também os conhecemos, sabemos as dificuldades que vamos ter. Com o foco e a determinação que tivemos hoje, é um obstáculo que é para passar.
1: Reinaldo Ventura, o selecionador português, o jogo tem relato na TSF. Ontem Portugal confirmou o segundo lugar no Grupo A com uma vitória segura por 4-0 frente à Itália. No outro jogo, a Espanha ganhou por 10-0 à Suíça. Futebol, depois da vitória do Sporting e da derrota do Porto, jogos da Liga dos Campeões, entram em cena as equipas na Liga Europa e na Liga Conferência. Na Liga Europa há um Benfica-Celtic com avisos de Marco Silva.
3: Aqui em termos de competições europeias não começou tão bem este ano, que a nível de campeonato tem estado, se assim posso dizer, ao seu nível internamente, mas a nível de competições europeias não tão forte, e querem retificar, querem ter uma reação, e a nós compete-nos estar ao nosso melhor nível, estar a um nível que nos permita ganhar o jogo.
1: Uma garantia de Marco Silva, Trubin vai ser o guarda-redes do Benfica. Trubin, mais 10, hoje às 8 da noite, relato na TSF. Também relato na TSF, às 6:15, o Torriense Sunderland, ainda na Liga Europa, o Torriense que entrou nesta Liga Europa com uma vitória na Noruega. Na Liga Conferência, em Copenhaga, no Parken Stadio, visita do Sporting de Braga, com o reconhecimento das dificuldades por parte do treinador do Braga, Carlos Vicens.
4: Aqui porque... que te lo complicaba en bola parada, en contraataques, en defensa férrea, en estar cerca de ti. Y mañana es verdad que ha pasado algún tiempo y entrenador distinto, algunos jugadores también distintos, pero pienso que va a ser un partido que algo de aquello que yo he vivido aquí puede seguir teniendo, ¿no? Vamos a ver, yo creo que el apoyo aquí también del público, cuando yo he estado aquí, es un estadio ruidoso, es un estadio que se hace sentir.
1: Jogo em Copenhaga, na Dinamarca, Copenhaga-Braga, 8 da noite, relato na TSF e em tsf.pt.
5: Ser uma tarde de futebol, tarde-noite de futebol europeu aqui na antena da TSF, emissão especial logo a seguir às 5:30 para acompanharmos então para a Liga Europa o Torriense Sunderland e também o Benfica Celtic, bem como para a Liga Conferência o Copenhaga Braga. Ponto final neste grande jornal às 8 na manhã. TSF teve edição de Nuno Domingos, está aí mais um dia com calor, céu pouco nublado ou limpo, mas com nubosidade no litoral norte e centro, durante a manhã e durante a tarde no interior. Pequena descida da temperatura máxima, em especial no litoral norte e centro. Ainda assim, as máximas vão chegar hoje aos 30 graus em Lisboa, 27 em Leiria, 29 em Setúbal, 32 em Santarém, 31 graus máxima para Beja e para Évora, 27 para Faro, 26 para Coimbra, 21 para o Porto, 28 graus é a máxima prevista para Bragança. Nos Açores, chuva no grupo ocidental, aguaceiros fracos nos restantes grupos, máxima para Ponta Delgada, 24 graus, para a Madeira, dia de sol, 26 graus é a máxima hoje para o Funchal. Vamos saber do trânsito já a seguir, com acidentes esta manhã na A5 e na Marginal, e depois humor com Zé Pedro Silva.
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2: Voltamos ao trânsito, mantém-se o acidente na A5, na zona do Estádio Nacional, quilómetro 8, fila desde a Ribeira da Laje, afeta a ligação da Crel, que tem demora desde o acesso do IC19 na zona de Queluz. IC19 vem em direção a Lisboa, também com lentidão entre o Cacém e Amadora e depois entre Alfragide e Pinamanique. Entretanto, resolveu-se o acidente que tinha ocorrido na Marginal, na zona de Passo de Arcos, mas o trânsito mantém-se lento entre Carcavelos e Caxias, sentido Cascais-Lisboa. O eixo norte-sul ainda com demora entre a Ameixoeira e as Laranjeiras, em direção a Campolide. A Cril, em direção a Algés, tem paragens entre o túnel do Grilo e os túneis de Benfica. Em direção a Sacavém, fila entre a zona comercial de Odivelas e a saída para a segunda circular em Sacavém. Segunda circular com trânsito lento nos dois sentidos até ao Campo Grande. A A1 para Lisboa tem também demora entre a Santa Iria da Azóia e Sacavém. E para a Ponte 25 de Abril, a fila na A2 mantém-se na zona de Corroios. Entretanto, chega a indicação de mais um acidente na linha de Cascais. Agora é na Marginal em direção a Cascais, na zona de São João do Estoril. Há fila desde a zona da Parede. No Porto, o trânsito continua difícil na ligação da A44 à A29, onde há acidente, um despiste de um pesado na zona de Francelos, em direção ao sul, há aqui demora. O final da A1 para a VCI tem fila desde o nó da A29 até à saída para a Avenida da Boa Vista, afeta a ligação da A44 desde Valadares. Na VCI, sentido Freixo Rábida, há demora desde a A20, desde Oliveira do Douro até à saída para a A3. A3 que no sentido Braga-Porto tem fila entre Águas Santas e a saída para a Circunvalação. A4 também com demora entre o túnel de Águas Santas e a ligação à A3. Na A28, em direção ao Porto, há paragens entre Mindelo e Lavra e depois demora entre a Ponte sobre o Rio Lessa e o final da Avenida AEP.
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2: Já a seguir, parece mentira, o humor de Zé Pedro Silva na Manhã TSF.
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2: Título da crónica de hoje, Miguel Pinto Luz, chá, café, laranjada.
5: A Lufthansa venceu o processo de privatização de metade da TAP com uma proposta no valor de 1,2 mil milhões de euros. Claro que a Lufthansa só está interessada no combustível que está nos aviões. Ainda assim, é bom negócio, mas tínhamos feito mais dinheiro se tivéssemos sorteado a companhia aérea. Numa raspadinha. Ai, que disparado, agora sorteava-se a TAP numa raspadinha. A TSF tem um nome a preservar? Não devia ter este desconto. Ah é? Então saiba que em 2025 venderam-se 1,9 mil milhões de euros em raspadinhas. Ou seja, podíamos dizer no caderno de encargos que por menos de dois pintores nem sequer abríamos as propostas. Lançava-se a raspadinha Asas da Fortuna, Avião da Sorte ou Mega Embarque. Dê-me aí duas, faz favor, uma moeda. Raspar, pimba, três malas perdidas, ganhei a TAP. Também se podia ir ganhando a TAP. Três laranjadas, 2,7% da companhia. O anúncio foi feito pelo governo esta quarta-feira, mas vamos lá ver se o negócio se concretiza. Os alemães são conhecidos pela sua pontualidade, que se caracteriza por chegar antes do tempo. Ora bem, quando perceberem que a TAP se atrasa, às vezes, lá aparecem por aí os alemães a devolver a companhia, alegando que ainda estão dentro dos 30 dias. Claro que nós já gastámos os 1.200 milhões de euros, portanto ficamos assim a olhar para os alemães. Qual TAP? Entretanto, desengane-se quem pensa que o governo vendeu metade da TAP assim às três pancadas. Isto foi muito bem negociado, sobretudo pelo ministro Miguel Pinto Luz, chá, café, laranjada. Para além do choro de valor, há grandes contrapartidas para o país. Primeira, Vamos poder continuar a bater palmas no final de cada aterragem bem-sucedida. Não é fácil acertar com aquelas máquinas enormes em ruas com apenas um sentido. Merecem um aplauso, pois merecem. Mas atenção, porque o povo é justo. Se aqueles dois espetam o avião, vão ouvir buu. Deves ter tirado o brevê na Farinha Amparo. Devias ter ido para maquinista, ó boi. Uma nota, os aplausos são apenas para tripulações portuguesas num avião da TAP. A Lufthansa que não pense que os portugueses vão aplaudir aterragens de tripulações estrangeiras. Ah, isto abanou muito, não gostei. O Friedrich vai dizer que foi o vento, mas ele é que estava nervoso. Outra contrapartida, a Lufthansa vai construir-nos uma escola de pilotos em tancos. Será, em princípio, a pilotancos. Mas esta não é uma contrapartida assim tão grande, a que o Miguel Pinto Luz Chacafé Laranjada esteve mal. Luís Neves também arranjava quem nos construísse uma escola de pilotos e nem era preciso pedir-lhe. Seja como for, a escola é em tancos, mas os pilotos aparecem na chamusca.
2: 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Vamos a 25 minutos das 9 para o café duplo desta quinta-feira com Bernardo Pesanha e Angélica da Teresa, moderação de Leonor Ferreira.
6: A Lufthansa ofereceu 1.201 milhões de euros por uma percentagem de até 49,9% da TAP. Neste negócio, os alemães prometem aumentar para 130 o número de aviões, comprometem-se também a investir na criação de uma escola de aviação militar e civil na base de Tancos, farão também investimentos na manutenção e engenharia com uma aposta de 300 milhões de euros em Santa Maria da Feira e um investimento de um centro de inovação em Aveiro. A Lufthansa avança ainda com uma proposta para uma segunda fase de privatização para 100% do capital, propondo-se também a oferecer uma participação ao Estado português de 5% no grupo alemão. Segundo tema deste café duplo, a carga policial denunciada esta madrugada pelo Movimento pela Habitação, que desde o fim de semana passado está em protesto na Praça Dom João I, no Porto. Bom dia, Angélica da Teresa e Bernardo Pessanha. Começo por si, Angélica da Teresa. Considera que este foi um bom negócio para o Estado português?
7: Bem, antes de mais, bom dia a ambos e a quem nos ouve. Isto foi um negócio possível para o Estado português, que foi melhor do que aquilo que se esperava, devido a uma estratégia que já vinha da primeira privatização com o Neumann, que foi das poucas pessoas que a TAP teve à sua frente que percebia efetivamente da aviação e que definiu uma estratégia de expansão, nomeadamente para o continente americano, e que fez com que a TAP se tornasse mais apetecível, e por isso é que tivemos aqui alguns concorrentes de peso, enfim, a querer comprá-la. Agora, eu fiquei realmente um bocadinho surpreendida com aquele ato de propaganda que ontem vimos por parte do governo, porque diz que vamos recuperar um investimento feito. Não vamos recuperar. Os 3,2 mil milhões de euros que o Estado português na altura injetou em 2021, portanto, dinheiro dos impostos dos portugueses,
6: na altura
7: aos
6: da COVID.
7: Dias do, exatamente, aos dias de hoje representam mais de 3,8 mil milhões de euros a preços atuais. E em 2028, que é aquilo que se espera, se conseguir avançar com a privatização a 100%, e aí há outro ponto que eu já lá vou, os 3,2 mil milhões da altura vão ultrapassar 4 mil milhões. Portanto, nós não estamos a recuperar o dinheiro que foi investido, e isto foi um ato de propaganda. Depois há aqui outro ponto que é muito importante que as pessoas fiquem esclarecidas, que é, a Lufthansa fez, ou seja, deixou a indicação de que estaria interessada numa privatização a 100%, que desde o início é aquilo que a Iniciativa Liberal defende. Mas Montenegro não tem maioria, portanto, ele vai depender do PS ou do Chega para saber se consegue avançar com a privatização total, e portanto esta proposta terá que ir à Assembleia da República. O PS tem mudado de posição, não é? Era contra a privatização, agora é a favor da privatização, nós não sabemos durante quanto tempo. E o Chega é a mesma coisa, porque o PS e o Chega foram os partidos que se uniram para que esta privatização não fosse feita na sua totalidade. Portanto, nós não sabemos o que é que vai acontecer, nós não sabemos se isto vai avançar, os 100%, porque estes dois partidos têm-se unido e inclusive têm tido posições completamente diferentes, inclusive em 2022, é bom de recordar, o Chega chegou a avançar com uma providência cautelar para evitar a privatização da TAP. Portanto, isto vai assim consoante a onda, não é? E portanto nós não sabemos quais é que vão ser os próximos episódios. Por parte da Iniciativa Liberal vamos ficar exatamente onde sempre estivemos, que é privatização a 100%, acabar com esta brincadeira o mais depressa possível, porque é uma tremenda falta de respeito. Os portugueses ficaram a saber ontem que mesmo com uma privatização a 100% não vão reaver os 3,2 mil milhões que injetaram em 2021.
6: Quando diz brincadeira, está-se a referir a?
7: Brincadeira, quer dizer, a TAP foi privatizada, foi renacionalizada por um partido, nesse caso pelo PS, que depois de a voltar a nacionalizar disse que era a favor da privatização. Se isto não é brincar, eu não sei o que é que isto é. O Partido Socialista tem uma responsabilidade e deveria ter vergonha na cara por todo este processo de andarmos a brincar com uma companhia aérea e, mais importante, com o dinheiro dos impostos dos portugueses.
6: Bernardo Peçanha, o Chega, ontem pelo menos, fiquei com a ideia de que não estaria propriamente contra a privatização. Exigia esclarecimento.
7: Ontem pelo menos é muito bom.
6: Não, eu digo ontem pelo menos porque também já ouvi que era contra. Ou seja...
7: Não, mas tem razão. Ontem, essa é a posição de ontem. Vamos ver amanhã.
6: Bernardo Peçanha, a mesma pergunta. É um negócio e pode esclarecer qual é então a posição do Chega?
8: Bom, antes de mais, bom dia a ambas, bom dia também a quem nos acompanha. A Angélica já está a falar na segunda fase e nos 100% da privatização, mas eu proponho que olhemos antes de mais para aquilo que está em jogo, que são os 49,9%. E antes de mais também dizer que a TAP foi durante anos o exemplo de como não se gera o dinheiro público. Aqui nem PS nem PSD ficam bem na fotografia. De facto, com o PS tivemos os 3.200 milhões de euros dos contribuintes enterrados na companhia. E depois tivemos 500 mil de euros de indemnização a Alexandra Reis. As pessoas talvez, enfim, foi há pouco tempo, talvez não se recordem, mas convém lembrar. E tivemos o ministro Pedro Nuno Santos que caiu precisamente por causa da TAP. E o PSD também não tem as mãos limpas, a verdade é que não tem as mãos limpas também relativamente a este tema, porque a privatização de 2015 ainda hoje está a ser alvo de investigação pelo Ministério Público e, portanto, PS e PSD falharam ambos na TAP. Agora, o governo escolheu a Lufthansa para ficar com 49,9% da companhia por 1 milhão e por 1.200 milhões. Mas, quer dizer, o que o governo diz é que aparentemente temos mais 16% do que tínhamos com a proposta da Air France, muito bem, mas o preço aqui é só metade da história. E o que falta saber é o que é que está garantido para Portugal. E é isso que até hoje ninguém viu e é o que queremos saber. Portanto, para nós, para o Chega, ao contrário da Iniciativa Liberal, há coisas que não estão à venda. Por exemplo, as rotas das comunidades portuguesas, a ligação à Madeira e aos Açores, o Brasil também é importante, temos aqui postos de trabalho.
7: E está garantido que não.
8: Lisboa tem que ser o centro das operações e estamos verdadeiramente preocupados com esta, em relação a esta última questão. Nós sabemos que a Lufthansa tem centros em Frankfurt, em Munique, em Zurique e em Viena, e desde que comprou a ITA, tem Roma, que é aqui uma questão bastante importante, porque voa precisamente para destinos onde temos bastantes portugueses, voa para São Paulo, para o Rio de Janeiro e para Buenos Aires. Ou seja, dentro do mesmo grupo, Lisboa vai ter aqui uma concorrência no mercado mais importante da TAP.
6: Teme um fecho de rotas? Bernardo?
8: Sim, quer dizer, isto, enfim, quer dizer, nós sabemos que uma coisa é aquilo que fica acordado no momento da compra. Depois, com o passar dos anos, podemos ver rotas desviadas para ou desviadas para outros hubs, não é? O que temos que ter, e é por isso que exigimos garantias por escrito, com prazo e com penalização se falharem. E depois há aqui, quer dizer, a gestão do dia-a-dia passa para a Lufthansa, depois o Estado fica com a maioria do Conselho e com palavra final sobre o hub, E, portanto, enquanto tiver a maioria. Por isso, antes de falar em vender o resto, temos de perceber exatamente o que é que vai acontecer com todas estas garantias.
6: Entramos no segundo tema deste café duplo. É um tema que quase que nos caiu no colo. Estou-me a referir ao movimento pela habitação que desde o fim de semana passado se tem manifestado na Praça Dom João I no Porto. Este movimento denunciou esta madrugada que foi alvo de uma carga policial que causou ferimentos em 35 pessoas, ativistas que estavam naquela praça. Dois desses ativistas tiveram mesmo de receber tratamento hospitalar porque sofreram fraturas. Dizem que não vão desistir, estavam-se a manifestar pacificamente, embora de facto tenham montado tendas naquele espaço, e o autarca da cidade já tinha dito que não iria permitir a instalação dessas mesmas tendas naquele espaço público. Angelique da Teresa, como é que olha para este protesto e agora com estes recentes desenvolvimentos?
7: Bem, eu devo dizer que ainda não vi as imagens, portanto ainda não me consigo pronunciar sobre a questão da carga policial, se a houve. Não deveria ter havido, até porque da primeira vez que a polícia retirou esta ocupação, que é uma ocupação ilegal, porque qualquer pessoa que queira fazer uma manifestação tem que fazer um pedido para que depois essa manifestação se faça de forma legal. Portanto, aquilo que as pessoas estão a fazer é, estão a ocupar um espaço público de forma ilegal para reivindicar aquilo que entenderem, e neste caso é a habitação. E tem que haver regras, não é? Se efetivamente houve carga policial, isso é que não pode acontecer, porque da primeira vez que as tendas foram retiradas, as imagens foram, enfim, algo que só nos pode orgulhar, e só pode orgulhar e de estarmos ao lado das nossas forças de segurança, porque estiveram ali impávidas e serenas a fazer ali um cordão, a pedir para as pessoas retirarem. Muitas delas retiraram depois. Enfim, houve ali uma equipa da Câmara que ajudou também a tirar aquelas instalações todas que já estavam para ali espalhadas, e foi incrível, não é? Perante a violência que se vê por essa Europa fora, em Portugal foi um exemplo, as nossas forças de segurança foram um exemplo, e portanto, a ter havido uma carga policial, enfim, é uma pena, porque isso faz com que os discursos da esquerda contra a polícia depois apareçam e se inflamem sem a necessidade absolutamente nenhuma.
6: Bernardo Peçanha, como olha para este protesto e para estes desenvolvimentos?
8: Bom, antes de mais também dizer exatamente aquilo que a Angélica disse, não é? Não vi as imagens. Agora, relativamente ao tema da habitação, é natural que as pessoas se manifestem, e é legítimo que os portugueses se manifestem contra os preços da habitação, que dificultam especialmente e que penalizam especialmente a vida de jovens e das famílias. Agora, uma coisa, de facto, é uma manifestação legal e legítima, outra é uma ocupação ilegal de uma praça, como já vimos, não é? E portanto esta já não se trata da primeira, isto não é a primeira ocupação, isto já é a segunda ocupação, não é? Portanto, aparentemente a primeira desocupação correu bem, os manifestantes terão colaborado com a polícia, enfim. Agora, isto já é, digamos assim, são recalcitrantes.
6: Chegamos assim ao fim desta conversa. O Café Duplo regressa amanhã.
2: Café Duplo hoje com Angélica da Teresa e Bernardo Peçanha. Moderação de Leonor Ferreira. Amanhã teremos aqui, para fechar esta semana, João Oliveira e Lídia Pereira. E agora vamos para o TSF Pais e Filhos. Mais daqui a pouco temos os sinais de Fernando Alves. Hoje no Pais e Filhos, com Maria Ramos Santos e Paulo Jorge Guerreiro, vamos visitar o Hospital dos Pequeninos.
9: Funciona como um hospital onde os papéis se invertem. Durante uma tarde, as crianças têm a oportunidade de assumir o papel de médicos. Para isso, basta levarem peluches, que são na verdade os doentes do Hospital dos Pequeninos, e muita vontade de brincar. Falo de uma iniciativa da Associação de Estudantes da Faculdade de Medicina de Lisboa, que ficamos a conhecer melhor com Madalena Ferreira e Catarina Paixão.
10: todos nós já tivemos medo de ir ao médico e sabemos um bocadinho como é que isso é, mesmo em adultos, se calhar, e as crianças não são exceção, portanto, aquilo que nós tentamos fazer é simular um hospital nas suas várias vertentes, para tentar realmente ajudar as crianças e fazer com que o processo de ir ao médico não seja um processo que traga alguma ansiedade, algum medo, e seja tudo muito mais tranquilo e só uma ida ao médico.
11: Eles no início do percurso vestem sempre uma bata de médico e metem uma touca, e depois fazem várias estações, que nós chamamos de estações, são 12, começa pela desinfecção, portanto aprenderem a lavar as mãos, depois vão para a triagem, portanto receber a pulseirinha da cor, se é amarelo, se dói muito, se é vermelho, se é verde, etc, etc, e depois isto passando também pelo dentista, consulta de nutrição. Tentamos, ao longo dos anos, fomos adicionando algumas coisas, já vamos na 25ª edição, portanto já são 25 anos e as coisas também vão começando a evoluir, e eles saem de lá muito satisfeitos, pelo menos daquilo que nós vamos vendo. São muitas risadas e muito barulho, mas é bom sinal.
9: Estão a falar mais ou menos de 12 estações, então nós estamos a falar de uma atividade que dura mais ou menos quanto tempo? As crianças vão sozinhas, vão acompanhadas pelos pais? Como é que funciona depois na prática?
11: Sim, o circuito em si, o percurso dura mais ou menos uma hora, também depende da criança, às vezes pode durar uma hora e meia. Nós também não queremos que os pais coitados fiquem lá à espera muito tempo, porque sabemos também, às vezes para eles pode ser aborrecido, mas nós tentamos dar-lhes umas bolachinhas, um café, assim, umas coisas também para eles verem. Acaba por ser perto de uma hora e meia, uma hora.
9: E da vossa experiência também com as crianças, quais é que são os maiores medos que vocês acham que elas têm? Quando entram ali no percurso, estranham alguma coisa?
10: Eu acho que no início elas entram assim um bocadinho apreensivas, mas depois começam com a curiosidade, porque nós tentamos dinamizar ao máximo o percurso em todas as estações, para tornar tudo o máximo de interativo possível. Por exemplo, nós temos uma estação que é de imagiologia, portanto, exames de imagem, radiologias, e nós tentamos adaptar a imagem que aparece no ecrã ao peluche que eles levam. Portanto, é um trabalho um bocadinho difícil para quem lá está a tentar procurar no computador, mas eles ficam sempre muito fascinados e acham muita piada. Portanto, eles gostam muito dessa parte de ser muito interativo e de poderem mexer e estarem à vontade para poderem brincar e fazer o que quiserem, no fundo.
9: O Hospital dos Pequeninos é para crianças entre os 3 e 10 anos. Há uma edição aberta a todas as famílias já no próximo mês de novembro. É no fim de semana de 28 e 29, no Pavilhão de Conhecimento, em Lisboa. A entrada é gratuita.
2: Está feita esta visita guiada ao Hospital dos Pequeninos, no TSF Pais e Filhos desta manhã. E agora vamos para os sinais de Fernando Alves.
12: 20 escultores de todo o mundo participam por estes dias num simpósio de escultura em Bagdad. O simpósio deveria ter ocorrido há uns meses, mas o início da guerra que o novo Nabucodonosor lançou sobre o Irão obrigou a adiar a iniciativa. O jornal Região de Leiria conta que entre os 20 está Mário Lopes, um escultor leiriense que na última década andou pelo Líbano, montou uma mesa de pedra em Nova Iorque, a meias com um escultor irlandês, apresentou as suas esculturas em Tóquio, ergueu peças de grande dimensão no centro de Teherão e às portas de Xangai. Agora, até ao fim de outubro, ele deixará pronta, em Bagdad, uma peça de mais de 3 metros de altura, inspirada nos jardins suspensos da Babilónia. Em breves declarações ao jornal Região de Leiria, Mário Lopes mostra um enorme empenho em participar na recomposição de um espaço público despojado de elementos artísticos pela continuada ação do Estado Islâmico. E de onde levou a pedra que submeteu à fúria ou à carícia do seu cinzel? Das jazidas de Liós, que ajudaram a erguer Mafra, e os Jerónimos, e que inspiraram versos de Gedeão? Lembras-te? Álvaro Góis, Rui Mamed, filhos de António Brandão, naturais de Cantanhede, pedreiros de profissão, de sombrias cataduras, como bisontes lendários modelam ternas figuras na brutidão dos calcários? Foi a pedra considerada património mundial e levada aos confins de um antigo império, mas não colherá desta vez os favores do cinzel de Mário. Mário também não escolheu a pedra branda de Ansan, que seduziu João de Roão. Para a evocação dos jardins suspensos de Babilónia, ele preferiu a pedra de Omã, com a sua pele muito porosa, sugerindo areia do deserto. Diz-se que a pedra de Omã tem um poder raro de absorção do dióxido de carbono. Nesse processo, é uma pedra que respira e se acrescenta, que se expande, tal como as magníficas trepadeiras que Estrabão e tantos outros descrevem nos imaginários terraços de Babilónia. Partindo e moldando pedra, capaz de suportar a mais vasta floresta. Mário Lopes talvez procure secretamente o lugar subterrâneo onde o Lis abraça o Eufrates, a golpes de cinzel na pedra que respira, prosseguindo a saga de Álvaro Góis e Rui Mamede, filhos de António Brandão, naturais de Cantanhede, pedreiros de profissão.

Samuel com o poema de Pedro Alioz, música de 1972, faz parte do álbum Fala do Homem Nascido, aqui com o poema de António Gedeão, música de José Niza. É com este tema que fechamos esta hora na Manhã TSF. Vai ficar a saber o tema em debate hoje no fórum, daqui a pouco no arranque da edição às 9.

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0: Muito bom dia, são 8h58, menos uma hora nos Açores. 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
1: O Primeiro-Ministro elogia a Polícia e o Ministério da Administração Interna e deixa avisos aos partidos e aos movimentos associativos depois da carga policial desta madrugada que retirou da Praça Dom João I no Porto aqueles que exigiam mais medidas de acesso à habitação. O teto de uma escola caiu no Paquistão, morreram 28 pessoas, 27 são alunos, a outra vítima mortal é um professor. Uma peça de teatro que deveria ter estreado em Setúbal há quase 50 anos, só agora vai poder ser vista pelo público. Vamos, neste jornal, espreitar o espetáculo Os Imigrantes.
0: E a privatização da TAP vai estar em destaque no fórum desta manhã, Manuela Cássio.
2: O processo está em marcha e pode mesmo levar à venda de 100% da TAP aos alemães. No fórum TSF queremos ouvir a opinião dos nossos e das nossas ouvintes sobre este tema que tanta polémica tem feito correr, sobretudo depois da injeção de 3.200 milhões de euros do Estado para salvar a TAP. Queremos ouvir a opinião dos nossos e das nossas ouvintes. A venda de 44,9% à Lufthansa é um bom negócio para o país? E concorda com a intenção do Governo de avançar com a privatização total já daqui a 2 anos? 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
0: Queremos ouvir a sua opinião. 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
0: Vamos já para a edição das 9 com Nuno Domingos.
1: Pelo menos 28 pessoas morreram, entre as quais 27 crianças, na sequência do desabamento do telhado de uma escola no noroeste do Paquistão, perto de Peshawar. Os serviços hospitalares falam em 28 mortos e em 10 feridos. O serviço de imprensa do Vaticano atualizou esta manhã informações sobre o Papa Leão XIV, que continua internado em Roma. O Papa teve uma boa noite no hospital, levantou-se e tomou o café da manhã. Ontem, uma frase, hoje duas. O líder católico passou a segunda noite no hospital universitário Agostino Gemelli, em Roma, depois da cirurgia onde foi removido um tumor e parte do pulmão direito. Leão XIV fez já ontem fisioterapia respiratória e pôde mesmo concelebrar uma missa na capela do Hospital Universitário de Roma. Pela primeira vez desde o início do protesto do Porto da acampada pela habitação, no passado sábado, houve esta madrugada uma carga policial da Polícia de Intervenção. Foi durante a madrugada, perto das 3 da manhã. Os ativistas referem que 37 pessoas ficaram feridas, duas foram mesmo encaminhadas para o hospital. Os bombeiros voluntários do Porto não subscrevem os números, mas confirmam que tiveram de assistir várias pessoas durante a noite no local onde estava a realizar-se este protesto. Na altura, os ativistas estavam a dormir, alguns dentro de tendas que, entretanto, tinham montado de novo durante a última noite, apesar da ameaça do Presidente da Câmara de retirar todas as tendas daquela praça. Foi o que aconteceu depois da intervenção policial. Ora, para já, a Polícia de Segurança Pública remete para mais tarde uma explicação dos acontecimentos em comunicado. E sobre isto, em Bruxelas, há pouco, o Primeiro-Ministro Luís Montenegro fez uma apreciação, mas acima de tudo, um apelo aos partidos políticos, mas também aos movimentos associativos. Vamos já ouvir essas declarações há pouco à entrada para a Cimeira Europeia desta semana.
5: Não caiam na tentação de, por razões meramente egoísticas da sua própria ação, importarem para Portugal climas de instabilidade, de contestação, que não têm, de facto, respaldo na sociedade portuguesa. E a manifestação que está a falar é elucidativa sobre isso. Sobre a dimensão, deixe-me só acabar, sobre a dimensão daquilo que é legítimo, que é protestar, que é, enfim, exprimir uma posição política face àquilo que é dominante no país. Nós não temos essa instabilidade, nós não temos esse nível de conflitualidade e não podemos cair, enfim, no erro de considerar que escassas pessoas dão agora uma ideia de um país que parece que está em turbulência. Não está.
1: Luís Montenegro, há pouco em Bruxelas, nestas declarações, o Primeiro-Ministro aproveitou para elogiar a polícia e o Ministro da Administração Interna, Luís Neves.
5: É preciso garantir que as pessoas podem exercer o seu direito de manifestação, ao mesmo tempo que é preciso garantir que esse direito não colide com os outros direitos, com o direito de livre circulação, de tranquilidade e ordem pública, que naturalmente nós todos também queremos salvaguardar. E as autoridades devem atuar, como disse muito bem ainda anteontem na posse do novo Diretor Nacional da Polícia de Segurança Pública, o Ministro da Administração Interna, com base nos princípios da necessidade, da adequação e da proporcionalidade. E sempre que for necessário para garantir a autoridade pública e a autoridade do Estado, naturalmente agir perante as ofensas que alguns cidadãos possam fazer sobre isso. E, portanto, eu repito, eu não tenho elementos para poder emitir uma opinião. Aquilo que me parece é que as nossas forças de segurança são extraordinariamente criteriosas e respeitadoras destes princípios. O princípio da necessidade, da adequação e da proporcionalidade. E todos têm de responder e de serem responsabilizados também por aquilo que é o exercício de um direito quando ele colide com os outros direitos.
1: São vários os relatos em relação à última madrugada que apontam para uma carga policial que visou os ativistas. Estavam cerca de 150 ativistas na Praça de Dom João I esta madrugada. Como já disse, cerca de 30, 37 terão registado ferimentos durante essa carga policial. Uma das pessoas que estava na praça é o dirigente do Bloco de Esquerda, que foi deputado e eurodeputado José Soeiro. Numa conversa esta manhã com a TSF, ele partilhou que ele próprio foi alvo de bastonadas na cabeça e nas costas e sublinha que só no Porto houve uma carga policial, ao contrário do que aconteceu nos protestos semelhantes que estão a acontecer em 15 cidades espanholas.
6: Não houve nenhum tipo de provocação. Do que eu tivesse visto, não houve nenhum tipo de provocação. A polícia disse para se desmontarem as tendas foram desmontadas. Eu, aliás, questiono. Nós, neste momento, no Estado espanhol, há 15 acampadas, em 15 cidades diferentes. 15. Não houve uma única cidade espanhola, que eu saiba, onde tivesse havido uma carga policial. Não houve uma única. Não há um exemplo de uma acampada que tenha sido desmobilizada à força através da polícia de choque, a não ser no Porto. Eu gostava que o Presidente da Câmara me dissesse a mim e a todas as pessoas que ali estavam qual era o crime que nós estávamos a cometer. E gostava que o Governo explicasse qual é a proporção da atuação de uma repressão policial contra um movimento pacífico que está a lutar por um direito essencial, que é o direito à habitação.
1: As palavras de José Soeiro, dirigente do Bloco de Esquerda, ele descreveu a intervenção policial como desproporcionada.
6: Esta é uma situação ilegítima, violenta, completamente desproporcional. É uma atuação que visa esmagar à força um protesto pelo direito à habitação que está a acontecer em dezenas de cidades europeias, ou pelo menos da Península Ibérica, e também noutras cidades europeias, dizia há pouco Roma. E, portanto, o processo de Pedro Duarte, que não é implacável com nenhum interesse imobiliário, entendeu ser implacável com um punhado de jovens que estão a procurar chamar a atenção para um problema gravíssimo que existe em Portugal e que existe na cidade do Porto, e o Governo também foi conivente, porque a polícia de choque há de ter instruções do Ministério da Administração Interna e do Governo.
1: José Soeiro, dirigente do Bloco de Esquerda, o porta-voz e deputado do Livre, Jorge Pinto, pediu já hoje também explicações sobre a intervenção que aconteceu durante a madrugada no Porto. Jorge Pinto considera inaceitável este uso desproporcional da força por parte da Polícia de Segurança Pública numa ação que foi sempre, diz Jorge Pinto, pacífica e ordeira, e que agora foi reprimida à força e que levou tudo à frente. Por isso, numa publicação na rede social Blue Sky, Jorge Pinto exige explicações. Pelo direito à liberdade de expressão e de imprensa, a Associação Académica de Coimbra pediu reuniões aos líderes de todos os partidos representados no Parlamento em causa da invasão dos estúdios da Rádio Universitária de Coimbra na passada segunda-feira por duas militantes do Chega, as deputadas Rita Matias e Madalena Cordeiro. O presidente da Associação Académica de Coimbra, José Machado, ouvido esta manhã pela TSF, entende que o caso é demasiado grave e não pode passar em branco.
6: Reconhecendo que, de facto, o que se passou na segunda-feira não é um episódio banal e que, de facto, representa um deliberado ataque à liberdade de imprensa, preocupa-nos que passe em branco. E, portanto, dispusemos a reunir com a máxima urgência e solicitamos então uma reunião aos líderes partidários de todos os partidos, inclusive ao Partido Chega, para que de facto não se abra um precedente onde ignoramos episódios destes e deixamos em aberto episódios semelhantes no nosso futuro, colocando em causa aquilo que é a liberdade de expressão, a liberdade de imprensa e a segurança da própria comunicação social.
1: José Machado, presidente da Associação Académica de Coimbra, sublinha que o pedido foi também feito ao Chega. O presidente da Associação Académica de Coimbra pede duas explicações a André Ventura. Vamos já escutar essa declaração registada também esta manhã pela TSF.
6: Sala Rita Matias claramente não se encontra na mesma página política que André Ventura, enquanto que, por um lado, na segunda-feira da manhã reconhece que invadiu os estúdios, enquanto que André Ventura reconhece que é ridículo falar-se de invasão. Portanto, não estão na mesma página. Temos uma deputada que tem ridicularizado os estudantes da Academia de Coimbra publicamente, uma deputada que invade um estúdio de RUC, de rádio, e, portanto, não estando na mesma página que André Ventura e continuando a prolongar-se estes episódios, acreditamos que, neste momento, André Ventura tem que clarificar, primeiro, quais serão as sanções aplicadas a Rita Matias, e, em segundo lugar, se, de facto, este tipo de episódios se irão ou não repetir.
1: José Machado, presidente da Associação Académica de Coimbra, no pedido feito com caráter de urgência, a Associação Académica de Coimbra reafirma a necessidade de salvaguardar os princípios fundacionais de qualquer sociedade democrática. O presidente da Comissão de Coordenação e Desenvolvimento Regional do Norte defende na TSF que Portugal pode contribuir para resolver o problema da habitação na Europa. Álvaro Santos destaca as empresas da região que estão a desenvolver tecnologias e soluções para a construção, mas considera que o financiamento europeu deve ajudar a transformar essas capacidades de inovação em respostas concretas e sustenta, numa entrevista à TSF, ao programa Fontes Europeias, que a crise da habitação exige uma resposta que não pode ficar limitada às fronteiras nacionais.
7: A área da habitação é também uma matéria importante, para o qual a Europa tem que encontrar soluções em conjunto, e também aqui, se me permite, o Norte tem aqui, fruto também das suas empresas que dão cartas nesta matéria, que estão a desenvolver tecnologias, produtos e serviços que vão dar cartas também ao nível europeu e que podemos fazer aqui no Norte um cluster da construção sustentável. Temos alguns projetos nessa matéria e que, trazendo as universidades, os nossos collabs, juntamente com as empresas, podemos transferir este know-how e contribuir para a resolução do problema da habitação.
1: No dia em que os líderes europeus estão reunidos em Bruxelas para discutir a redução de 8% no orçamento inicialmente proposto pela Comissão Europeia, Álvaro Santos, o presidente da Comissão de Coordenação e Desenvolvimento Regional do Norte, defende que Portugal deve disputar os fundos comunitários com a mesma ambição de quem quer estar entre os melhores.
7: Nós não somos inferiores aos nossos parceiros europeus e, portanto, temos que ter confiança nas nossas capacidades, nas nossas instituições, e o histórico recente e mais passado demonstra que somos capazes disso e podemos jogar na Liga dos Campeões. Se me permite, já agora uma analogia também com a linguagem futebolística, eu sei que ela nos dias que correm pode ser muito polémica, mas nós temos que chutar na baliza como o Ronaldo chuta para marcar golos. E temos que marcar golos ao nível europeu na Liga dos Campeões.
1: A entrevista à TSF de Álvaro Santos, o presidente da Comissão de Coordenação e Desenvolvimento Regional do Norte, o convidado desta semana do programa Fontes Europeias da TSF, uma entrevista em Bruxelas de João Francisco Guerreiro, para ouvir daqui a pouco, depois das 9h30, na rádio e a qualquer hora em tsf.pt e nas plataformas de podcast. Os olhos, por estes dias, vão estar postos nos céus de Constância, mais concretamente no campo de Santa Margarida, o campo militar, porque é lá que vai decorrer o European Rocketry Challenge, um concurso que dá oportunidade a estudantes universitários para mostrar a vontade de chegar ao espaço, pelo menos de disparar foguetes até ao espaço. Foguetes que podem chegar até 9 mil metros de altitude. A gestora do EUROC, da Agência Espacial Portuguesa, Marta Gonçalves, diz que esta é uma prova em que os foguetes e foguetões vão ser sujeitos a diversos testes.
8: Numa primeira fase, eles passam aquela que é chamada a Flight Readiness Review, que é feita por um grupo de especialistas, e depois, assim que têm o ok, assim que são verificados todos os requisitos e que estes são cumpridos, é-lhes dado o ok para passarem então para o local de lançamentos, e este acontece no Campo Militar de Santa Margarida, e aí eles passam então por uma segunda revisão, uma segunda prova, a chamada Launch Readiness Review, e depois sim têm o ok para montar o seu foguete nas rampas de lançamento e depois para tentar lançá-lo.
1: Os melhores projetos vão receber prémios. O presidente da Agência Espacial Portuguesa, Ricardo Conte, entrevistado pela TSF, diz que esta é uma ideia portuguesa, um contributo português para o desenvolvimento da indústria espacial europeia.
9: Portugal deu à Europa esta competição. A Europa não tinha esta competição. E hoje concorrem em Portugal todas as universidades técnicas europeias, exatamente porque Portugal deu à Europa esta possibilidade. E temos, obviamente, equipas portuguesas. Tínhamos 7 equipas portuguesas, portanto, que tentaram concorrer. Algumas foram selecionadas, outras não foram, por causa da maturidade. E neste momento temos a competir 2. Temos o Instituto Superior Técnico e a Universidade de Aveiro. De alguma forma, com promessas que vão ficar bem classificadas. Nós estamos a falar de desenvolvimento de sistemas muito complexos mesmo. Como eu disse, pré-industriais, ou seja, nós temos aqui equipas portuguesas que se podem posicionar com as melhores. Aliás, penso que foi há 2 anos, sensivelmente, uma das equipas portuguesas ganhou uma competição. Nós temos aqui várias, digamos, várias categorias, ganhou uma das categorias e temos, por aquilo que temos visto, as universidades portuguesas competem de lado a lado com as maiores universidades, as universidades técnicas da Europa. Não é?
1: Ricardo Conde, presidente da Agência Espacial Portuguesa. Passaram 50 anos, quase, e o Teatro Animação de Setúbal vai finalmente estrear a peça Os Imigrantes. Inicialmente estava planeada para 1978, é uma peça sobre reflexão sobre a imigração, a xenofobia e a solitude. Temas que continuam atuais quase meio século depois, Cristina Leiman.
10: 2 imigrantes partilham um espaço escuro, pequeno e com poucas condições, num teatro abandonado.
11: Cala-te, cala! Não cala, havia lá moscas e se eu quiser eu posso lembrar delas!
12: E depois? É preciso que eu passe o resto dos meus dias a dizer que me lembro de umas tantas moscas estúpidas. Tenho mais em que pensar.
13: São 2 imigrantes que vivem juntos, sofrem esta situação de solitude que é a solidão entre gente.
10: Duarte Vítor, diretor do Teatro de Animação de Setúbal, é um encenador.
13: A peça é mais do que um retrato social, é também uma reflexão sobre a condição humana.
10: Gonçalo Romão é o imigrante ambicioso.
14: É o imigrante que saiu porque ambiciona juntar o máximo de dinheiro que conseguir. Tem aqui uma gula constante por tentar juntar o máximo de dinheiro possível. Chega a sítios da condição humana muito desagradáveis, como temos uma cena em que ele quase que come comida de cão porque é mais barata. No entanto, a única missão dele é voltar à terra dele e mostrar quão bem ele está e quão bem foi ele ter emigrado.
10: André Muniz veste a pele do imigrante intelectual.
15: Ao contrário do que sucede com o meu companheiro de cela, quase que podíamos chamar-lhe assim, há uma motivação política por trás do abandono desta personagem. No fundo, ele próprio reprime a sua condição, que é uma condição de solitude muito profunda e que, apesar de tudo, este companheiro de quarto, de casa, o que quisermos chamar-lhe, não deixa de ser o último reduto de sociabilidade e de convivência. E, no fundo, é o que lhe resta. É só o que lhe resta, é este companheiro.
10: Escrita pelo polaco Sławomir Mroczek, Os Imigrantes teve para ser levada à cena Plutagem em 1978, mas um problema com os direitos de autor cancelou o espetáculo. Quase 50 anos depois, Duarte Vítor concretiza o sonho do fundador do TAJ num texto mais atual do que nunca.
13: Nada mudou, continuamos a ser imigrantes, todos nós, ou porque deixámos um local, ou porque deixámos momentos para trás, como diz o próprio Sławomir Mroczek.
12: Gente pequena num país pequeno. Aqui, pelo menos, sempre se pode abrir um pouco mais as asas.
11: Estás a ver? Como uma mosca pequena.
1: Os Imigrantes em cena no Fórum Luísa Todi em Setúbal até sábado. As sessões são das 9 da noite. No domingo a peça sobe ao palco também às 5 da tarde. A reportagem de Cristina Leiman.
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0: Fila desde a Ribeira da Laje afeta a ligação da Crel, que tem demora desde o acesso do IC19. Na A5 há também fila entre Monsanto e o viaduto Arco Pacheco, já no final desta autoestrada. Também problemas na marginal, acidente na zona de São João do Estoril em direção a Cascais, fila desde São Pedro do Estoril em direção a Lisboa, há fila entre Oeiras e Caxias. Para a ponte 25 de Abril, a fila na A2 começa em Corroios, o IC19 ainda com demora entre Terceira e Amadora. E depois, na chegada à Pina-Manica, a segunda circular ainda tem fila nos dois sentidos, até ao Campo Grande e o Eixo Norte-Sul, desde o viaduto sobre a Avenida Padre Cruz até às Laranjeiras, em direção a Campo Lide. No Porto, o final da A1 para a VCI tem demora entre Coimbrões e a saída para a Avenida da Boa Vista. A A3 também ainda está complicada desde Águas Santas até ao acesso à circunvalação. A A28 tem demora também desde a ponte sobre o Rio Leça até ao final da Avenida AEP.
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0: Já a seguir temos a opinião que à quinta-feira é assinada por Vítor Santos.
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3: Procuro ter o bom senso de não embarcar nas guerras Norte-Sul, sobretudo num país tão pequeno, se lhe retirarmos o espaço marítimo, uma zona económica exclusiva que se estende por 200 milhas náuticas. Embora ninguém me tire da cabeça que a minha terra é a melhor, Leça da Palmeira, a terra mais bonita de Portugal. O bairrismo é positivo, ajuda a criar e a distribuir raízes, a manter a tradição e a identidade, mas não nos pode secar. A forma de olharmos para o país depende quase sempre do ponto onde nos encontramos. Temos noção das assimetrias, que se distribuem em camadas. Quem está por cima, seja a região ou cidade, assume sempre o papel de eucalipto. É evidente que já foi pior. Mas ainda há muito por fazer no sentido de termos um território mais homogéneo. Se nos afastarmos de Portugal, porque emigramos sobretudo, mas também em trabalho ou mesmo em férias, sentimos que quem se afastou do país não vê as coisas exatamente assim. Os portugueses que vivem no exterior são tudo menos centralistas. Talvez porque sintam o país de uma forma muito diferente. Vê-se isso no futebol, palco onde tantas vezes as rivalidades são esquecidas. Mas há um sentir português impagável que consigo testemunhar, independentemente do paralelo onde me encontro, e reside naquele jeito simpático de ajudar sem pedir nada em troca. Aconteceu assim comigo um dia destes, em Sevilha, quando uma portuguesa simpática me abordou para me encaminhar no sentido certo, quando me cruzava com uma espécie de deserto, com um gigante barrento a complicar-me o caminho. O bonito sotaque denunciou-lhe a origem. Um segredo que não vou revelar. Era portuguesa, isso basta-me.

0: Imperial é fino, Ana Bacalhau e Cláudia Pascoal na manhã da TSF. São 9h27, vamos olhar a imprensa internacional. As consequências de um acordo entre Trump e Putin marcam as primeiras páginas dos jornais desta manhã, que já foram lidos por João Francisco Guerreiro.
1: Ucrânia, o abandono americano é a manchete do Libération. O jornal destaca que os serviços de informações dos Estados Unidos deixaram de avisar Kiev sobre ataques russos, aumentando o risco para os civis. O jornal francês relaciona a decisão com um acordo entre Donald Trump e Vladimir Putin sobre o gasóleo. O The Guardian escreve que Vladimir Zelensky se sente traído por Donald Trump depois das restrições ao acesso das forças ucranianas à rede de satélites Starlink de Elon Musk. Em Londres, o presidente ucraniano lamentou estar a perder um parceiro forte durante uma visita marcada pelo encontro com o primeiro-ministro britânico. Em França, Marine Le Pen promete confrontar a União Europeia caso chegue ao Palácio do Eliseu como presidente da República Francesa. De acordo com o Financial Times, a dirigente da extrema-direita quer desafiar Bruxelas em matérias como o orçamento e os poderes das instituições europeias. Numa entrevista ao Financial Times, garante que não pretende abdicar das convicções próprias. Nos Estados Unidos, a inflação subiu para 3,7% em setembro. O Financial Times associa a subida dos preços à guerra no Irão e ao aumento do preço dos combustíveis, um revés para Donald Trump a poucas semanas das eleições intercalares, que reforça as expectativas de uma subida das taxas de juro. Em Bruxelas, os líderes europeus anunciam hoje uma cimeira de dois dias. O site informativo político destaca a crise energética, as relações comerciais com a China e o próximo orçamento da União Europeia. A competitividade e a proteção da indústria estão entre as prioridades, juntamente com a Ucrânia. A segurança marítima e a imigração são outros dos temas debater nesta cimeira. O orçamento para os próximos 7 anos continua a dividir as capitais europeias, que se afastam da meta de chegar a um acordo em dezembro. Num momento em que os preços de energia preocupam a Europa, o Daily Sabah, o jornal turco, destaca os ataques dos rebeldes Houthis na Arábia Saudita. A coligação liderada por Riad anunciou que interceptou um míssil balístico lançado contra a capital saudita. O jornal relata também explosões e ataques contra as instalações de uma das grandes petrolíferas. Os rebeldes prometem prosseguir a ofensiva contra aeroportos e infraestruturas petrolíferas sauditas.
0: A imprensa internacional aqui ao pormenor com João Francisco Guerreiro, correspondente da TSF em Bruxelas. Vamos à edição das 9h30 já a seguir.
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0: São 9h31, bom dia, menos uma hora nos Açores. Nesta altura estamos com 24 graus em Faro, 19 em Lisboa, 14 graus no Porto, 21 em Ponta Delgada e 22 no Funchal. Voltamos a conferir os temas que marcam amanhã. Começamos, Leonor Ferreira, pelo apelo do Primeiro-Ministro para que não sejam importados protestos e conflitos que não existem em Portugal.
5: Um apelo feito a partidos, movimentos associativos e organizações, feito a partir de Bruxelas, na sequência da intervenção policial sobre os ativistas que esta noite estaram a mudar tenda na Praça Primeiro, na cidade, para protestar contra a falta de habitação acessível. Os manifestantes denunciam uma carga inicial, no em que estas estavam a retirar 30 pessoas que sofreram menos, depois delas vieram de receber tratamento hospitalar. Questionado sobre o que o Luís Montenegro diz que não as imagens, mas sonha que os manifestantes têm o direito de protestar, que o seu direito não é com o dia, garantindo bem que confia em forças de segurança, tenha atual combate ao princípio da necessidade então e proporcionalidade. Depois, pelo realmente, a tipo de testes.
6: Espero que os partidos políticos, enfim, os associativos, organizações portuguesas, não que tentarão, por razões meramente antigóicas de sua própria ação, por tempo total, clima de instabilidade, de depressão, que não tem de facto na sociedade portuguesa.
5: de Lisboa hoje em Belas Ondas para participar de uma reunião das da União Europeia que vão ter novas para os preços de energia e iniciar negociações do próximo orçamento comunitário. Entretanto, o porta-voz do LIVRE, Jorge Pinto, pediu explicações sobre a intervenção da PSP no Porto, classificou ainda de completamente inaceitável o uso desproporcional de força numa ação que foi sempre pacífica e ordeira. Há pouco, em declarações à TSF, o comandante dos bombeiros voluntários confirmava que a unidade teve de assistir várias pessoas durante esta noite no local onde se realizava esse acampamento pela habitação, tendo sido assistidas 8 pessoas. É uma declaração que vamos escutar no Jornal das 10 da manhã. A Associação Académica de Coimbra pediu reuniões aos líderes de todos os partidos representados no Parlamento. Em causa, a invasão dos estúdios da Rádio Universitária de Coimbra por militantes do Chega, entre eles as deputadas Rita Matias e Madalena Cordeiro. O presidente da Associação Académica de Coimbra entende que o caso é demasiado grave e não pode passar em branco em nome do direito à liberdade de expressão e de imprensa. Depois de 8 mil litros de gasolina apreendidos na terça-feira em Alcácer do Sal, a GNR voltou a apreender mais 3.750 litros acondicionados em 150 jerricãs. A operação de fiscalização ocorreu na A2, nas proximidades do Seixal, no distrito de Setúbal. O condutor foi constituído arguído e sujeito a termo de identidade e residência. Subiu de 17 para 28 o número de vítimas mortais no desabamento de um telhado numa escola em Peshawar, no Paquistão. Fontes hospitalares revelam que são 27 crianças e um professor. 12 pessoas ficaram feridas. Para já não se conhecem as causas deste desabamento. Kiev vai retomar os ataques contra refinarias russas, apesar da trégua nestes ataques a infraestruturas energéticas defendida por Donald Trump. Numa entrevista ao jornal britânico Financial Times, Zelensky diz que a Ucrânia comprometeu-se apenas a uma pausa de 3 dias desde domingo e isso foi cumprido. Segundo o Financial Times, o chefe de Estado ucraniano não escondeu alguma irritação com os Estados Unidos devido ao distanciamento que o presidente norte-americano adotou em relação a Kiev.
0: Temas para retomarmos daqui a pouco na edição às 10 horas da manhã. Daqui a instantes temos o Fontes Europeias com João Francisco Guerreiro. O convidado esta semana é Álvaro Santos, presidente da Comissão de Coordenação e Desenvolvimento Regional do Norte. Já lá vamos. Depois das 10 temos Fórum TSF. 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
6: A 21 minutos das 10, voltamos a olhar o trânsito, agora com problemas no final do tabuleiro da Ponte 25 de Abril. Há acidente em direção a Lisboa, fila na A2 novamente a partir de Corroios. Temos também acidente no IC16, antes da zona comercial em direção à Pontinha, portanto sentido descendente. Há demora desde o nó da Crel e mantém-se o acidente também na A5, na zona do Estádio Nacional em direção a Lisboa, quilómetro 7, há fila desde Porto Salvo, depois fila também entre Monsanto e o viaduto Duarte Pacheco. No Porto ainda há alguma resistência na ligação da A44 à A29 por causa de um acidente, um despiste de um pesado em Francelos em direção a Sul. No final da A1 para a VCI tem fila entre Coimbrões e a saída para a Avenida da Boa Vista. No sentido de Freixo Rábida, fila entre Bonjoia e o nó da A3. Na A3 ainda há demora entre o nó da A4 e o acesso à circunvalação. A Avenida AEP para a Sidónio Peixe tem ainda paragens desde a ponte sobre o rio Eça na A28.
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6: Estamos a 20 minutos das 10 da manhã.
7: Informação horária. 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
6: Já a seguir vamos para o Fontes Europeias. O convidado desta semana do programa é Álvaro Santos, entrevistado em Bruxelas, o presidente da Comissão de Coordenação e Desenvolvimento Regional do Norte.

0: defende uma maior participação das regiões nas decisões sobre os fundos europeus e uma aposta na competitividade para transformar investimento em riqueza e melhores salários. A entrevista é conduzida pelo jornalista João Francisco Guerreiro.
1: Quando foi eleito presidente da CCDR Norte no início deste ano, pensava que a sua maior batalha seria com Bruxelas ou com Lisboa?
2: Se me permitir, eu entendia que era preciso fazer pontes com Lisboa e com Bruxelas. Pontes e não batalhas.
1: Olá, viva! O programa Fontes Europeias hoje é transmitido a partir do Comitê Europeu das Regiões, em Bruxelas. Na edição de hoje falamos do braço de ferro sobre o próximo Orçamento Europeu, do papel das regiões na gestão dos fundos comunitários e da Estratégia Norte 2040. E olharemos ainda para os desafios de fixar a população, criar emprego qualificado e reduzir as desigualdades territoriais. O convidado desta semana é Álvaro Santos, Presidente da Comissão de Coordenação de Desenvolvimento Regional do Norte, que é a instituição responsável pela coordenação das políticas de desenvolvimento e pela gestão dos fundos europeus no norte do país. A presidência irlandesa apresentou por estes dias a proposta para o orçamento plurianual, uma proposta de redução de 8% no próximo quadro financeiro antes da cimeira que se realiza esta quinta-feira em Bruxelas. O que é que mais o preocupa nesta negociação? A redução de fundos ou a possibilidade das regiões poderem perder poder de decisão na forma como esses fundos são aplicados?
2: O que me preocupa mais é o trabalho que temos por diante para fazer no âmbito da preparação do próximo período de programação, que designamos por Norte 2040 e que já começamos, porque se nós fizermos um bom trabalho de casa e se formos capazes de mobilizar a região e todos os agentes da região, estamos em crer que ainda podemos sair de uma forma positiva. Porquê? Porque nós temos hoje no conjunto de competências da Comissão de Coordenação várias áreas que no passado não tínhamos, nomeadamente a agricultura, e que pode, se devidamente articulada e se devidamente integrada, os fundos da PAC podem contribuir até para aumentar os fundos da coesão e portanto é nesse campeonato que nós estamos a jogar, sendo certo que eu acho que é hoje já indiscutível, até pelas posições que o Comitê das Regiões já tem vindo a assumir e alguma flexibilidade também da proposta inicial da Comissão Europeia, apontam para que haja ou que possa estar garantido uma continuação dos programas regionais.
1: A Comissão Europeia propôs juntar vários fundos em grandes planos de parceria nacionais e regionais, argumentando que isso simplifica a gestão. Que decisões concretas é que considera que seria indispensável manter nas mãos das CCDR, neste caso na CCDR Norte, em vez de passarem para a gestão centralizada a nível nacional?
2: Nós, fruto desta capacitação e deste histórico, desta experiência de 40 anos de gestão de fundos comunitários, nós entendemos que podemos ter aqui um papel muito útil para o país e para a Europa, se, para além de meramente gerirmos, se formos chamados também a intervir no próprio planeamento, na programação dos fundos comunitários. Porque é este exercício que nós estamos a fazer no âmbito Norte 2040. Repare, é um processo que vai demorar um ano. Começou em julho deste ano e vai se prolongar até julho do próximo ano. Um processo de reflexão estratégica que vai culminar com uma estratégia regional que vai orientar as prioridades de intervenção na região norte na próxima década. E porquê? Nós consideramos que isto é absolutamente essencial. Em primeiro lugar, porque o objetivo da coesão não está, provavelmente nunca estará completamente concluído e, portanto, a nossa região precisa muito desses fundos. Por outro lado, nós temos que nos capacitar e preparar também para esta lógica concorrencial do Fundo Europeu para a Competitividade, que tem uma dotação reforçada e que já muitas instituições do Norte concorrem e são vitoriosas e têm executado muitos projetos a esse nível.
1: Pode também ser uma forma de cumprir as ambições da coesão com os fundos da competitividade.
2: Da competitividade. Nós temos que promover este equilíbrio entre coesão e competitividade. Nós temos que preparar os nossos melhores também para esse Fundo Europeu para a Competitividade. E se me permite aqui uma nota que é importante. Já algumas das nossas instituições concorrem diretamente a fundos provenientes de Bruxelas. É certo. Mas nós temos que massificar estas hipóteses também para, por exemplo, exemplo, um tecido empresarial que é dominado por pequenas e médias empresas. Nós temos que promover um bom exemplo que, por exemplo, saiu do PRR, que são as agendas mobilizadoras, que criaram consórcios e que juntaram dezenas de instituições do nosso ecossistema de inovação, do setor empresarial, para transferir este conhecimento das nossas universidades, dos nossos co-labs, dos nossos sistemas científicos e tecnológicos para a economia real. Nós temos que traduzir em valor, na criação de riqueza, aquilo que hoje já desenvolvemos e bem ao nível da investigação e do conhecimento.
1: É nisso que se insere o Programa Europeu de Cooperação do Espaço Atlântico?
2: Também é um bom exemplo, ainda uma escala muito, muito micro, é verdade.
1: Estamos a falar de quê em concreto?
2: Nós estamos a falar, no caso do Norte, aqui com uma responsabilidade acrescida, porque temos, desde 2014, o Secretariado Técnico, uma equipa técnica que garante aqui toda a parte burocrática de desenvolvimento de projetos de cooperação com quatro países que têm frente atlântica.
1: Espanha, França, Irlanda e Portugal.
2: E, portanto, são dezenas de regiões que beneficiam hoje destes projetos de cooperação, com uma especificidade comum, que é o elemento atlântico. Nós hoje queremos também, para este programa Espaço Atlântico, uma outra dimensão, fazer com que os projetos que já estão a ser apoiados possam concorrer diretamente ao Fundo Europeu para a Competitividade e abrir espaço também para outros consórcios, para outras instituições que ainda não beneficiaram desse financiamento, mas que podem vir a beneficiar neste próximo período de programação. E isso já está garantido, também é uma boa novidade para Portugal e para o Norte, porque asseguramos a continuação desse secretariado técnico, que é muito importante.
1: Como é que olha para a possibilidade do desafio ligado ao investimento em defesa poder absorver verbas que até aqui têm sido dedicadas às políticas historicamente tradicionais, como a coesão e a agricultura?
2: É verdade, essa é uma novidade, enfim, sinal dos tempos e sinal também da nossa, dos fatores geopolíticos e geoestratégicos que têm dominado o mundo e que a Europa está a vivê-los de uma forma muito, muito intensa, mas o que se revelou é que a Europa não estava preparada para estes desafios e, portanto, estamos a despertar todos um pouco tarde, é verdade, por força das circunstâncias, mas eu acho que vamos muito a tempo, aliás, e estamos já, e Portugal também está, e o Norte em particular, está já a desenvolver muitos projetos nesta área de defesa, que a muito breve prazo vão dar cartas a nível europeu. Esta matéria da defesa, e eu acrescentava-lhe uma outra, aliás, já foi fruto também de uma reprogramação que o nosso programa, o Norte 2030, teve no final do ano passado, também em articulação com Bruxelas, que reforçamos o nosso programa precisamente na área da defesa e na área da habitação. A área da habitação é também uma matéria importante para o qual a Europa tem que encontrar soluções em conjunto e também aqui, se me permite, o Norte tem aqui, fruto também das suas empresas que dão cartas nesta matéria, que estão a desenvolver tecnologias, produtos e serviços que vão dar cartas também ao nível europeu e que podemos fazer aqui no Norte um cluster da construção sustentável. Temos alguns projetos nessa matéria e que, trazendo as universidades, os nossos collabs, juntamente com as empresas, podemos transferir este know-how e contribuir para a resolução do problema da habitação. Portanto, há aqui duas áreas novas para as quais temos que estar atentos e já estamos a trabalhar nessa matéria, que é da defesa, mas também da habitação.
1: A habitação liga-se com o custo de vida e também com o poder de compra dos cidadãos. No segundo trimestre deste ano, o Norte criou mais de 37 mil empregos, mas o salário líquido médio ficou nos 1.289 euros. O senhor tem defendido que é preciso transformar investimento e inovação em melhores salários. O que é que está a impedir que isso aconteça mais depressa?
2: Roma e Pavia não se fizeram num só dia, é verdade, mas eu acho que o caminho que estamos a seguir é o caminho certo, a estratégia é a correta e, portanto, repare, o salário médio do Norte registrou também um aumento, não uma diminuição, ainda não atingimos a média nacional, é verdade, mas é por isso que eu acho que a Região Norte tem aqui um paradoxo que é, se por um lado temos um setor secundário muito, muito rico, muito dinâmico, temos uma vocação exportadora muito forte, estamos abertos ao mundo, como é que, com este contributo todo da Região Norte, como é que nós ainda não demos o tal salto qualitativo? Porque somos uma das regiões mais pobres do país. É este paradoxo que nós temos que contrariar, combater, atenuar com esta estratégia. E a estratégia passa sobretudo por isto de uma forma muito simples. Nós temos que transformar, como acabou de dizer, e eu tenho dito múltiplas vezes, também como uma forma de incentivo às instituições do Norte, nós temos que transformar conhecimento em poder de compra, em criação de riqueza, em criação de postos de trabalho e cada vez mais remunerados, sem dúvida.
1: Como é que deve ser a postura de Portugal nas discussões do próximo quadro financeiro plurianual?
2: Naquelas que têm sido, não gostava muito de entrar a interferir nestas matérias, mas aquelas que eu acho que o país está a defender muito bem os seus interesses junto de Bruxelas, precisamente salvaguardando também estas matérias da coesão, as dotações da coesão, da agricultura também, que são muito importantes, mas também estando com o foco muito, muito direcionado para a competitividade e para o aproveitamento destes fundos. Nós não somos inferiores aos nossos parceiros europeus e, portanto, temos que ter confiança nas nossas capacidades, nas nossas instituições e o histórico recente e mais passado mostra que somos capazes disso e podemos jogar na Liga dos Campeões. Se me permite, já agora uma analogia também com a linguagem futebolística, eu sei que ela nos dias que correm pode ser muito polémica, mas nós temos que chutar a baliza como o Ronaldo chuta para marcar golos. E temos que marcar golos ao nível europeu na Liga dos Campeões.
1: Muito obrigado, Presidente Álvaro Santos, pela sua disponibilidade para esta entrevista. O programa Fontes Europeias, com a entrevista com os portugueses que influenciam as grandes decisões na União Europeia, regressa na próxima quinta-feira na TSF, nas plataformas de podcast da rádio e em tsf.pt. Até para a semana.
0: Álvaro Santos, entrevistado em Bruxelas por João Francisco Guerreiro. Álvaro Santos, o Presidente da Comissão de Coordenação e Desenvolvimento Regional do Norte, o convidado esta semana do programa Fontes Europeias. Temos Fórum TSF já a seguir às 10. 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
3: São 9h58, bom dia, menos uma hora nos Açores. 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
4: O Primeiro-Ministro elogia a Polícia e o Ministério da Administração Interna e deixa avisos aos partidos e aos movimentos associativos depois da carga policial desta madrugada que retirou da Praça Dom João I no Porto aqueles que exigiam mais medidas de acesso à habitação. Há já pedidos de dois partidos, o Partido Livre e o Bloco de Esquerda, para explicações do Ministério da Administração Interna. Os bombeiros confirmam que assistiram 8 pessoas depois dos confrontos desta madrugada. Neste jornal vamos escutar detalhes sobre o relatório da Rede Europeia Anti Pobreza Portugal, relatório sobre a situação da pobreza em Portugal no ano de 2025. Também neste jornal, um caso, a Polícia Judiciária prendeu um cidadão estrangeiro por fortes indícios da prática de crime de casamento de conveniência.
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3: 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O Fórum começa daqui a pouco com Manuela Cássio, para já num domingos com a edição às 10.
4: O primeiro-ministro do Paquistão acaba de manifestar o profundo pesar, a tristeza com a perda de vidas tão valiosas, referindo-se à queda do teto de uma escola perto de Peshawar, na fronteira com o Afeganistão. O desabamento do teto matou 27 crianças e um professor. Há vários feridos que estão a ser ainda assistidos num hospital próximo de Peshawar. O serviço de imprensa do Vaticano diz que o Papa passou a noite, passou uma boa noite no Hospital Agostino Gemelli em Roma, levantou-se e tomou o café da manhã e não diz mais nada. A nota desta manhã dos serviços de imprensa do Vaticano, tal como tinha acontecido ontem, apenas uma referência breve à noite tranquila passada pelo Papa, na segunda noite passada no hospital, depois de uma operação, há dois dias, em que foi retirado um tumor num pulmão e parte do pulmão direito ao líder da Igreja Católica. O Partido Livre e o Bloco de Esquerda vão pedir explicações ao Ministério da Administração Interna sobre a carga policial desta madrugada sobre os ativistas do movimento Acampada pela Habitação. Os ativistas foram retirados à força da Praça Dom João I por volta das 3 da manhã. A polícia promete explicar em comunicado esta operação. Já vamos escutar também a reação do Primeiro-Ministro esta manhã em Bruxelas, mas antes o pedido do Partido Livre, Jorge Pinto, com a porta-voz, considera que foi um momento de violência gratuita por parte das forças policiais.
7: As imagens que nos estão a chegar são chocantes. São imagens de uma violência policial completamente inaudita e de uma falta de proporcionalidade total, porque vemos manifestantes pacíficos, manifestantes que estão a exercer o seu legítimo direito à manifestação em espaço público e que, de madrugada, lembremos, às 3 da madrugada, estão confrontados com dezenas de polícias de intervenção que, de uma forma completamente gratuita, os agridem e os tentam remover da praça, e tendo isso resultado em vários feridos, dois deles até necessitar tratamento hospitalar. Portanto, é uma carga de uma violência completamente desproporcional, e por isso mesmo o Livre irá pedir explicações ao Sr. Ministro da Administração Interna, porque esse tipo de imagens preocupa-nos e não é aquilo que nós temos no nosso país, no momento em que estas pessoas, muitas destas pessoas, atravessam dificuldades tremendas e que é mais do que legítimo que exerçam o seu direito à manifestação, onde quer que seja, no espaço público.
4: O Livre está, por isso, solidário com os manifestantes pelo direito à habitação e reforça que, desde que pacíficos, os protestos são legais. Também o Bloco de Esquerda anunciou há pouco na TSF que já entregou uma pergunta ao Governo no Parlamento. O deputado único, Fabiano Figueiredo, quer esclarecer algumas questões.
8: Nós queremos saber quem é que autorizou a desmobilização de uma manifestação que cumpre todas as regras da democracia portuguesa e, dois, quem é que deu orientação para que essa desmobilização, que é por si ilegal, decorresse de forma tão violenta.
9: Essa pergunta é dirigida a quem?
8: É o Ministério da Administração Interna, que é quem tutela as polícias. E depois há outro facto estranho. Eu percebo que me coloca essa pergunta, que se é dirigida a quem? Porque o Sr. Presidente da Câmara do Porto, nas declarações públicas que faz, parece que dirige a intervenção da polícia. Isso é inaceitável. Portanto, esse é outro esclarecimento que nós também temos na pergunta. Ou seja, uma confusão inaceitável entre os poderes e as tutelas.
4: São palavras de Fabiano Figueiredo, deputado único do Bloco de Esquerda. Ora, entre as testemunhas da carga policial desta madrugada está precisamente um dirigente e antigo deputado e eurodeputado do Bloco de Esquerda, José Soeiro, que lamentou que no Porto tenha acontecido uma carga policial quando, em protestos semelhantes em 15 cidades espanholas, nada aconteceu.
10: Não houve nenhum tipo de provocação. Do que eu tivesse visto, não houve nenhum tipo de provocação. A polícia disse para se desmontarem as tendas foram desmontadas. Eu, aliás, questiono. Nós, neste momento, no Estado espanhol, há 15 acampadas, em 15 cidades diferentes. 15! Não houve uma única cidade espanhola que eu saiba onde tivesse havido uma carga policial. Não houve uma única. Não há um exemplo de uma acampada que tenha sido desmobilizada à força através da polícia de choque, a não ser no Porto. Eu gostava que o Presidente da Câmara me dissesse a mim e a todas as pessoas que ali estavam qual era o crime que nós estávamos a cometer. Eu gostava que o Governo explicasse qual é a proporção da atuação de uma repressão policial contra um movimento pacífico que está a lutar por um direito essencial, que é o direito à habitação.
4: A TSF tenta desde manhã cedo um esclarecimento por parte da Polícia de Segurança Pública, que remeteu mais explicações para um comunicado que vai emitir. Os bombeiros voluntários do Porto confirmam que tiveram de assistir várias pessoas durante esta noite no local onde se realizava esta acampada pela habitação, na Praça Dom João I, na sequência dos confrontos entre manifestantes e polícia. Luís Silva, comandante dos bombeiros voluntários do Porto, disse à TSF que foram assistidas 8 pessoas.
11: Não, por volta das 4, aproximadamente, que nos bateram aos portões do nosso quartel, a pedir ajuda. Entretanto, após abrirmos os portões, vimos algumas pessoas que aparentavam ter alguns ferimentos e então foram assistidas prontamente pelo pessoal que estava de serviço. Foram assistidas no total cerca de 8 pessoas, das quais duas delas, portanto, foram transportadas ao hospital por uma questão de complemento de exames de diagnóstico. Tratado no quartel, com exceção de uma que estava ainda na Praça Dom João I, foi avaliada pelo chefe de serviço, a tripulação foi ao local, mas depois, portanto, requisitou a ambulância para transportar a vítima ao hospital, porque necessitava fazer mais algum exame para confirmar alguma lesão possível.
4: O comandante dos bombeiros voluntários do Porto Luís Silva garante que as pessoas foram encaminhadas para o Hospital de Santo António, eram todos eles feridos leves. Em Bruxelas, esta manhã, o primeiro-ministro fez um apelo aos partidos políticos e aos movimentos associativos para que ajam com cautela.
12: Não caiam na tentação de, por razões meramente egoísticas da sua própria ação, importarem para Portugal climas de instabilidade, de contestação, que não têm, de facto, respaldo na sociedade portuguesa. E a manifestação que está a falar é elucidativa sobre isso. Sobre a dimensão, deixe-me só acabar, sobre a dimensão daquilo que é legítimo, que é protestar, que é, enfim, exprimir uma posição política face àquilo que é dominante no país. Nós não temos essa instabilidade, nós não temos esse nível de conflitualidade, e não podemos cair, enfim, no erro de considerar que escassas pessoas dão agora uma ideia de um país que parece que está em turbulência. Não está.
4: Luís Montenegro, primeiro-ministro, esta manhã em Bruxelas, à entrada para uma reunião dos líderes europeus. A cimeira vai ser dominada pelas questões orçamentais, mas o primeiro-ministro defendeu a ação concertada da União Europeia para responder à crise dos preços dos combustíveis. Montenegro considerou que só a resolução da crise no Estreito de Hormuz pela via diplomática pode contribuir para a descida dos preços e não poupa nas críticas ao acordo recente alcançado entre Donald Trump e Vladimir Putin. João Francisco Guerreiro.
13: Critica o acordo entre Washington e Moscovo para a compra de gasóleo russo pelos Estados Unidos. O primeiro-ministro Luís Montenegro afirma que a medida decidida entre Donald Trump e Vladimir Putin não é a solução para o problema.
12: Não vai resolver o problema do preço dos combustíveis e tem uma limitação que esse acordo permite em termos de disponibilidade de produto, de gasóleo em particular. Não resolve o assunto por mais de escassos dias e, portanto, não é consequente.
13: Mas Luís Montenegro é ainda mais crítico do acordo entre os Estados Unidos e a Rússia.
12: Também não é coerente, porque dá um sinal errado relativamente ao apoio da agressão da Rússia face à Ucrânia.
13: Para o primeiro-ministro, a solução passa por resolver a crise de Hormuz através de ação diplomática, mas salienta que uma parte da resposta é europeia.
12: Uma vez que estamos no mercado interno, teremos de consertar as políticas de resposta a este tipo de crise, porque ela deixa de ser circunstanciada a um curto momento temporal e passa a prolongar-se, nós não sabemos até quando.
13: O primeiro-ministro a falar em Bruxelas, no dia em que os 27 discutem medidas para lidar com o aumento do preço dos combustíveis, a defender uma resposta concertada entre os Estados-membros.
4: João Francisco Guerreiro, correspondente da TSF em Bruxelas, a acompanhar esta cimeira europeia que está agora a começar. A coordenadora da Rede Europeia Antipobreza Portugal, Maria José Vicente, reconhece que o país melhorou nos indicadores relacionados com as pessoas em situação de carência, mas que esta evolução pode não ser muito prolongada. O relatório divulgado hoje pelo Jornal de Notícias revela que pela primeira vez na década o número de pessoas em risco de pobreza ou exclusão social recuou para menos de 2 milhões, mas são números referentes aos rendimentos de 2024. Maria José Vicente lembra que a realidade mudou muito, entretanto.
14: Estes progressos devem ser reconhecidos, mas temos a consciência que não podem ocultar a realidade vivida por muitas pessoas e muitas famílias, uma vez que em Portugal ainda permanece bolsas de pobreza extrema, em que cerca de 5,2% da população vive com menos de 482 euros mensais. Por isso, a redução dos indicadores de pobreza não significa que a pobreza tenha deixado de marcar o dia-a-dia de quem vive com baixos rendimentos, de quem trabalha. Outra questão que também nos preocupa é que estes dados dizem respeito a rendimentos de 2024 e temos consciência de que os dados que brevemente poderão ser apresentados poderão retratar outra realidade, porque da percepção que temos das próprias pessoas, temos consciência que as pessoas estão a viver em situação de grande fragilidade e de grande vulnerabilidade, e há aqui outra dimensão que importa ter presente, que é a questão da habitação, que se tivermos em conta as despesas relacionadas com a habitação, a taxa de pobreza sobe para 26%.
4: Maria José Vicente, a coordenadora em Portugal da Rede Europeia Antipobreza, o relatório revela ainda que 48% dos adultos em situação de pobreza estão empregados e quase metade das pessoas em situação de carência não recebe qualquer tipo de apoio. Por isso, Maria José Vicente defende que o sistema de prestações sociais deve ser reforçado. A coordenadora da Rede Europeia Antipobreza pede ainda que todos os ministérios se juntem numa resposta à taxa de pobreza no país.
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0: Já a seguir vamos ter o Fórum TSF. Hoje queremos ouvir a sua opinião sobre a privatização da TAP. A venda de 44,9% à Lufthansa é um bom negócio para o país? E concorda com a intenção do Governo de avançar com a privatização total já daqui a 2 anos? Ficar com 5% da Lufthansa é um bom argumento para a venda de 100% da TAP aos alemães? Queremos ouvir a sua opinião. Participe. 808-202-173. O fórum começa daqui a muito pouco com a moderação de Manuela Cássio. Vamos saber do trânsito a esta hora. Ainda com 2 acidentes na região de Lisboa. Um é na A5 na zona do Estádio Nacional em direção a Lisboa, quilómetro 7. Há fila desde Porto Salvo. Há também um acidente no IC19 na zona de Terceira em direção a Lisboa. Há novamente fila a partir do Cacém. Para a Ponte 25 de Abril, ainda há demora na A2, a partir da zona do Feijó. E no Porto mantém-se já há várias horas o acidente na ligação da A44 à A29. Foi um pesado que se despistou na zona de Francelos, em direção a sul. Há fila no local. Ainda há alguma lentidão também no final da Avenida AEP, na ligação à Avenida de Sidónio Peix.
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0: 10:19 está a começar o Fórum TSF, moderação de Manuela Cássio, a produção de Leonardo Alexandre.
1: Bom dia, o processo de privatização da TAP está em marcha com a venda de 44,9% da companhia à Lufthansa. Um negócio que poderá terminar muito rapidamente com a venda total da TAP ao grupo alemão. No Fórum TSF, queremos ouvir a sua opinião sobre este processo que tanta polémica tem causado, sobretudo depois de o Estado ter injetado 3.200 milhões de euros na companhia aérea portuguesa. No Fórum de hoje queremos ouvir a sua opinião. A venda de 44%

0: e a que melhor protege o interesse nacional. Representa um encaixe financeiro de 1.201 milhões de euros nesta primeira fase.
1: O Governo entrega a gestão executiva à Lufthansa. Do resto, o Primeiro-Ministro acredita que esta é uma oportunidade para dar escala à TAP.
0: O crescimento da frota, o crescimento dos passageiros, o crescimento dos destinos e das ligações, também o crescimento do investimento, não só na TAP, mas em toda a área aeronáutica em Portugal.
1: A proposta inclui ainda investimentos em Portugal, um deles no valor de 500 milhões de euros.
0: A criação de uma nova escola de pilotos em Tancos, um centro de inovação em Aveiro, um centro de serviços corporativos, a que se soma o já conhecido investimento da Lufthansa Technique em Santa Maria da Feira.
1: Contas feitas, os investimentos e o crescimento da companhia aérea podem criar 5.500 empregos diretos e indiretos, acredita o Governo. O Estado mantém para já a maioria do capital, a TAP mantém a bandeira, a sede e o principal centro de operações continua em Lisboa. Mas a privatização pode não ficar por aqui. O Governo admite até 2028 sair do capital da TAP.
0: A oferta da Lufthansa para uma segunda fase inclui uma verba de mais 488 milhões de euros e uma permuta de ações que pode vir a posicionar o Estado português como o segundo maior acionista desta companhia, que é a maior companhia aérea europeia, e por via disso a colher os respectivos dividendos ano após ano.
1: E assim, até 2040, recuperar os mais de 3.200 milhões de euros injetados pelo Estado na transportadora aérea ao longo dos últimos anos, prevê o Governo. Mas essa é uma conta que depende dos lucros futuros.
2: No Fórum TSF queremos ouvir a sua opinião. Compreende estes argumentos do Primeiro-Ministro? Estamos perante um bom negócio para o país? E concorda com esta intenção de avançar com a privatização total da TAP já daqui a 2 anos? Ficar com 5% da Lufthansa é uma grande oportunidade para Portugal e um bom argumento para a venda dos 100% da companhia ao grupo alemão? Queremos ouvir a sua opinião no Fórum TSF. Número de telefone 808-202-173, 808-202-173. Queremos ouvir a sua opinião. Bom dia, professor Manuel Caldeira Cabral. Bem-vindo ao Fórum TSF. Ou se calhar devia dizer, willkommen bei der TSF. É um bom negócio, professor, este que temos pela frente?
3: Eu penso que dos dois negócios, das duas propostas, e eram duas propostas interessantes de grandes grupos, a da Lufthansa de facto revelou-se melhor. E revelou-se melhor pelo montante de encaixes, mas principalmente eu penso que pelas contrapartidas e pela perspectiva que dá para a evolução da TAP. A Lufthansa não só propõe manter o hub em Lisboa, mas propõe também reforçar a operação no Porto, e penso que isso também é importante, e propõe, de facto, também expandir várias outras atividades de técnicas, de escritórios, de expandir também o número de aviões, etc., o que dá uma perspectiva, de facto, de uma evolução futura para a companhia. O maior risco com a privatização da TAP será sempre que, em crises futuras ou em consolidações num grupo maior, venha esta empresa diluída num grupo, venha a perder importância nomeadamente do Hub de Lisboa, mas importância das ligações que hoje em dia a TAP faz através de Portugal. Esse é o maior risco e, neste contexto, a Lufthansa, como é complementar, a Lufthansa tinha, por exemplo, uma posição relativamente pequena nos voos para a América do Sul e com a TAP, de facto, reforça muito a sua posição nos voos para a América do Sul, que é uma das áreas em que a TAP, de facto, é bastante forte. Com integrada a TAP na Lufthansa, fica, de facto, também aberto um conjunto muito maior de ligações, não só à Europa, mas também à Europa e ao mundo. O estar integrada num grupo maior e num grupo que tem uma visão para a TAP de crescimento da companhia, dá uma estabilidade e uma segurança que uma companhia mais pequena e mais isolada, como era a TAP, não poderia ter de forma isolada. Portanto, eu penso que nesse aspecto é uma aliança com uma companhia que é a maior companhia europeia, que é uma companhia de facto

0: facto bastante interessante. É um negócio que, para além de ter maior encaixe no que a alternativa, tem de facto contrapartidas mais interessantes de criação de emprego e de valor em Portugal, e parece ser uma aliança que é estratégica para a TAP, mas é também estratégica para a Lufthansa.
1: E este negócio, o professor Manuel Caldeira Cabral já teve responsabilidades ministeriais na área da economia. Ouvimos ontem, sobretudo de parte de alguns partidos, algumas dúvidas sobre, bom, o que está no caderno de encargos às vezes depois não é aplicado. Corremos mesmo esse risco, ou poderemos correr esse risco?
0: Eu penso que temos que olhar para o que está no caderno de encargos, temos que olhar para o que se promete nos contratos, e temos que assumir que os contratos são para ser cumpridos. Temos que ter noção de que a proposta que é feita num determinado momento, depois com a evolução das circunstâncias, pode ir evoluindo, e por isso eu, por exemplo, teria mais prudência em apressar uma segunda parte, uma segunda fase de privatização. Não acho mal que haja uma segunda fase de privatização. Acho que a ideia de haver uma contrapartida em ações que significaria que a TAP passaria totalmente para um grupo estrangeiro, mas um grupo estrangeiro em que Portugal teria ainda uma posição acionista importante, que controle é que isso dá é bastante discutível, mas pelo menos seria uma forma de não perder totalmente o controle sobre a estratégia desse grupo de poder excluir Portugal, mas é uma forma bastante mais diluída. Mas eu penso que devemos ter cuidado em apressar esse segundo processo. Eu acho que, de facto, se dermos tempo à Lufthansa, para a Lufthansa demonstrar não só que está a cumprir o caderno de encargos, mas que na sua estratégia é uma estratégia que, de facto, é uma estratégia de crescimento da TAP, de crescimento da atividade em Portugal, porque também há atividade de manutenção dos aviões, há atividade de formação de pilotos, como aqui se foi referido, há uma série de outras atividades, e tudo isso está a concretizar, e há já um compromisso forte, mas tudo isso não se vai concretizar em 2-3 anos, até porque o próprio negócio também não se vai fechar realmente hoje. Vai ter que ir à Comissão Europeia, portanto só se saberá o total desenho do negócio quando ele for totalmente aprovado pela Comissão Europeia, porque a Comissão Europeia ainda pode impor algumas alterações. Eu estou a crer que vai, obviamente, aprovar e que as alterações não serão muito significativas. Mas é importante, eventualmente, a Lufthansa operar na TAP durante 3, 5, 6, 7 anos, até vermos que, de facto, se possa dar um passo em frente maior, em que aí o Estado perca mesmo totalmente o controle. Neste momento, a TAP está a se integrar num grande grupo, um grupo que está a propor não só entrar na companhia, mas expandir a atividade da companhia, um grupo que está a entrar na companhia, mas está também a fazer outros investimentos em Portugal que são interessantes, e penso que isto é bom para o país e é bom para a TAP. A TAP é uma empresa estratégica, isso foi dito muitas vezes, e de facto é uma empresa que é muito importante não só pela atividade que tem, é a maior empresa exportadora de serviços de Portugal, mas também pela atividade indireta que tem, pela importância que tem com o setor do turismo e com a própria colocar Portugal como numa posição mais central. A nossa ligação à Europa e a nossa ligação ao mundo faz-se por avião e vai-se continuar a fazer por avião, e portanto termos ligações diretas e mais ligações diretas reforça um pouco a nossa centralidade num país que no contexto europeu não está no centro da Europa.
1: O Ministro das Finanças, em sua opinião, professor Manuel Caldeira Cabral, tem razão quando nos diz que este plano para a TAP terá impacto significativo na economia, falando ele da criação de emprego, do crescimento económico, por via do turismo e da indústria?
0: Eu penso que o impacto pelo via do turismo teremos que ver, se de facto se reforçar a posição da TAP e se reforçar o hub de Lisboa, e também se reforçar a atividade da TAP no Porto, isso sim tem um impacto no turismo, claramente. O impacto que tem na economia dos outros investimentos que a Lufthansa se comprometeu a fazer, é um impacto também positivo, porque estamos a falar de investimentos com avultados, estamos a falar de investimentos que vão criar bastante emprego, e emprego qualificado, e emprego com salários acima da média, e portanto nesse sentido é um impacto positivo. Mas primeiro teremos que ver se se concretizam esse investimento e que impacto e que dimensão é que têm. E temos que ver na atividade da TAP. Eu penso que a atividade da TAP tem uma importância no turismo, vai continuar a ter, e se houver esta expansão poderá, de facto, ter um impacto positivo na economia portuguesa. Penso que isso é um reconhecimento de que uma empresa como a TAP não pode ser vista apenas pelo lucro que dá ou prejuízo que dá, tem que ser vista também pela quantidade de impostos que paga em Portugal, pelo valor acrescentado que cria em Portugal e pelo impacto que tem em todos os outros setores, porque as ligações do país à Europa e as ligações do país ao mundo são, de facto, importantes para um conjunto de outros setores, não apenas o turismo, mas também para coisas como o investimento em Portugal. As empresas não querem investir num país ou num território em que depois não têm ligações às suas cidades, etc. Portanto, ter mais ligações e estar bem conectado é muito importante em várias áreas. Dou-lhe um exemplo de uma coisa que vem agora, em breve, outra vez, que é o Web Summit. A Web Summit, quando escolheu localizar-se em Portugal, uma das razões também foi pelas ligações que o aeroporto de Lisboa tem, que de facto eram mais interessantes do que as de Dublin, e eram mais interessantes do que algumas outras alternativas que surgiram, por exemplo, Valência, etc., que não eram aeroportos tão ligados ao mundo e sequer à Europa. E, portanto, esta questão das ligações tem depois spillovers para muitos outros setores.
1: Obrigado, professor Manuel Caldeira Cabral, por nos ajudar aqui a analisar a importância desta privatização, com a Lufthansa vencer esta corrida. A Lufthansa vai ficar com boa parte do capital da TAP. Já estamos a falar de 44,9% da companhia, mas este negócio poderá muito rapidamente, dentro de 2 anos, terminar com a venda total aos alemães. Pelo menos é esse um caminho que o governo defende. E qual é a sua opinião? Estamos perante um bom negócio para o país. Como nos disse ontem o governo, vamos recuperar todo o dinheiro que aplicámos na TAP, os tais 3.200 milhões de euros. E concorda com a intenção do governo em já daqui a 2 anos avançar com a privatização total da TAP? Aquela contrapartida, para além do dinheiro, mas a contrapartida de Portugal ficar com 5% da Lufthansa é uma grande oportunidade para o país e um bom argumento para a venda dos 100% da TAP ao grupo alemão? Queremos ouvir a sua opinião. Número de telefone do Fórum 808-202-173, 808-202-173. Pode também escrever a sua opinião no Facebook da TSF. E que opinião tem o nosso ouvinte João Roque, que nos liga a tomar e que é piloto de linha aérea? Bom dia.
2: Muito bom dia. Antes de mais, agradeço a oportunidade de poder também exprimir a minha opinião e dar os parabéns ao Fórum por abordar este tema. Basicamente, estamos perante uma situação completamente diferente da que ocorreu em 2015, com a privatização que então se fez e que acabou por se revelar ruinosa para a companhia. Sou completamente a favor da privatização da TAP. Se totalmente, e depois a seu tempo se verá, eu concordo com praticamente tudo aquilo que foi dito pelo vosso convidado anterior. Iria referir e dar referência aqui a algo bastante importante, que ontem o Sr. Ministro não explicou ainda muito bem, mas eu compreendo também, ele disse que nas próximas semanas haverá novidades, que tem a ver com o maior investimento nas últimas décadas a ocorrer na zona da Comunidade Intermunicipal do Médio Tejo. Ou seja, em tempos, 500 milhões de investimentos, quais, pelos vistos, 50% será suportado pelo Estado português, e o resto. E para duas vertentes, mas uma delas está mal, quer dizer, não foi explicado, quando digo que está mal, não estou a criticar, falta ainda o Governo para explicar o quê, que é para a criação de uma escola de pilotos militares.
1: Deixe-me só, peço desculpa, também só corrigir uma questão, para a questão de tanque, são 500 milhões de euros, o Estado português não é 50%, é 50 milhões, 10%.
2: Sim, 50 milhões, sim, eu engano, peço desculpas, agradeço a correção. Portanto, são 10%, 50 milhões. O restante será através deste investimento da parte da Lufthansa ou do Estado alemão, enfim, quem irá gerir essa escola militar. Mas, ele, portanto, o ministro deixou também aberta a operação civil. Isto leva-me a outro ponto, Eu desde 2019 defendo, e não quero fugir ao tema do fórum, mas é bastante importante, porque quando se fala em desenvolvimento do país e regional e local e coesão territorial, vem exatamente ao encontro disso. Eu desde 2019 fiz uma publicação na altura sobre a utilização de tanques para tráfico civil. Fiquei bastante decepcionado com o governo atual, quando decidiu muito rapidamente a questão de Alcochete, sem ter levado em linha de conta a opção de tanques. Eu sei que quem tinha feito esse estudo, supostamente estudo, tinha sido a comissão de estudo e de escolha do novo aeroporto, em que tanques ficou arrumado, mas tanques têm tudo. Tanques têm três autoestradas, têm gasoduto, têm linha de caminho de ferro, têm tudo para poder, já nem digo ser o aeroporto central de Portugal, mas para poder ser um complemento a Lisboa. Factos. A ANA anunciou que este ano recusou em Lisboa, entre 31 de março e 30 de outubro, 17 mil slots, ou seja, cerca de 17 mil operações de aviões. Com o crescimento registado, segundo os números da ANAC, de 4,2% nos primeiros 6 meses deste ano, se potenciarmos isto nos próximos 4 anos, e daqui a 4 anos vamos ter o quê em Portugal? O Campeonato do Mundo de Futebol, que ainda não se sabe bem quantos jogos é que serão em Lisboa, quantos é que serão no Porto, etc, etc. Isto para dizer o quê? Eu fui olhar para os números do crescimento do tráfego aéreo no México, Canadá, Estados Unidos, nas cidades que receberam os jogos, e o tráfego lá localmente durante aquelas semanas cresceu só, desculpem, é brincadeira, 20%. Se adicionarmos isto tudo, nós vamos recusar imensos voos daqui a 4 anos, para além daquilo que já está recusamos este ano, nos próximos anos. Tanques seria uma excelente plataforma complementar ao aeroporto de Lisboa para absorver esse tráfego que está a ser recusado. Deus queira, e espero bem que dentro desses 500 milhões esteja contemplado algo para se fazer um terminal de passageiros em tanques, há espaço, portanto eu fiz um trabalho sobre isso. Na altura houve um partido aqui em Tomar que deu relevo, fez-se um debate aberto a toda a comunidade, depois fez-se um outro na Barquinha, já na altura promovido pelo Presidente da Câmara de Barquinha, e atenção, partidos opostos, mas com o mesmo fim, o desenvolvimento local e nacional. E o que é certo é que, finalmente, e dou os parabéns, pelo menos lamento que não tenham dado vozes ou não tenho ouvido corretamente os vários governos quem localmente defendia esta solução e tenha que ser uma entidade estrangeira, neste caso concreto o Grupo Lufthansa, a perceber a visão disto. Mas hoje parabéns, pelo menos haja uma abertura para se olhar para esta oportunidade já aqui. Porque tem tudo feito. Como já disse, três autoestradas, caminho de ferro, gasoduto, tem tudo feito. Inclusive o aeroporto de Munique cabe inteiro, só para ter uma ideia, em termos de área. E era talvez a melhor alternativa até do que Alcochete. Mas isso já é outro tema e não quer fugir deste. Acho que está correto a questão da opção pela Lufthansa face àquilo que a KPLM Air France poderia oferecer. Enfim, não tenho os dados todos para poder pronunciar profundamente sobre isso. Espero que desta vez corra muito melhor do que ocorreu da outra vez a privatização ocorrida há 11 anos.
1: Obrigado, João Roque. Contributo importante deste piloto de linha aérea que nos liga de Tomar. E que opinião tem o economista Paulo Simões, que está no Porto? Bom dia.
3: Bom dia. A minha opinião é contrária ao que foi dito até aqui. Estamos perante mais um negócio suicida para o nosso país. Ou seja, vamos vender a única companhia que temos, aérea. O tráfego aéreo tem que ter o controle nacional. Todos os países da Europa, praticamente todos, poderá haver uma outra exceção, têm companhias aéreas. Tem a Espanha, tem a França, tem a Holanda, tem o Reino Unido, tem a Itália, tem a Suíça, julgo que poderá haver uma exceção dessa da Suíça, mas praticamente todos os países têm uma companhia aérea. E nós temos uma companhia aérea que nos foi legada pelos nossos antepassados, fundada pelo Barco Delgado. Vamos vendê-la. Vender a companhia vem sempre com a mesma receita. Vai-se vender a companhia para investir no nosso país. É precisamente o contrário. Quem compra uma empresa vai explorar essa empresa, por isso é que a compra. No caso da TAP, nós estamos a falar de uma empresa que tem um volume de negócios de 5 mil milhões de euros. E esse dinheiro é distribuído por portugueses. E na sua esmagadora maioria fica no mercado nacional. Todo esse bolo vai passar a ser repartido por estrangeiros. E todo esse dinheiro vai fazer muita falta à nossa economia. O nosso país tem assistido a uma entrega gratuita das empresas portuguesas. Os nossos antepassados legaram-nos uma economia diversificada em vários setores. Tudo isso tem sido destruído, tudo isso tem sido entregue a estrangeiros. Temos tido uma queda da nossa economia e, bem sempre com a mesma receita, que é para investir, é para criar uma escola. Portanto, eu gostava de salientar que Portugal já tem várias escolas de pilotos. A companhia, o dono da companhia aérea a criar uma escola, eu pergunto, como é que vai ser sucedido, o que é que vai acontecer aos pilotos que estão a sair das outras escolas? Há uma escola no Porto, há uma escola em Braga, há, salvo erro, duas escolas em Lisboa, há uma escola no Alentejo. Portanto, nós já temos pilotos neste momento que estão a ser formados e não estão a conseguir colocação. Vai ser criada uma nova escola para quê? E vêm sempre com a receita que vão investir. Quando venderam o CTT, também nos disseram que iam investir. Quando venderam os bancos e os seguradores, também disseram que iam investir. Quando venderam a REN, também disseram que iam investir. Quando venderam o Portugal Telecom, pasme-se, o maior investimento do nosso país no exterior foi imediatamente transferido para a Espanha. Estou-me a referir à Vivo. O remanescente foi para a França. E todos iam investir. E o que é que a gente viu? Temos visto aquele triste espetáculo do Fórum Picoas, que envolve o Ministério Público e que envolve burlas e que envolve transferências de milhares de euros para o estrangeiro.
1: Obrigado, Paulo Simões. Ficam claras aqui as suas reservas a este negócio que ontem nos foi apresentado como um bom negócio para o país. Aqui no Facebook da TSF, Orlindo Paz Correia escreve que, ou melhor, diz-nos que não compreende a venda da TAP. Escreve que governar é executar promessas feitas em campanha e não continuar a vender e dilapidar o património do país. São poucos os anéis que nos sobram. Pelo contrário, José Luís acredita que até ao momento tudo tem estado a ser gerido com competência, defendendo os interesses de Portugal e o futuro da TAP. Próximo convidado do Fórum TSF é o Presidente da Câmara Municipal de Santarém, Sr. Presidente João Teixeira Leite. Obrigado por ter aceitado este nosso convite. Sr. Presidente, uma das partes importantes deste negócio é o facto de ser instalado em Tancos, é um investimento de 500 milhões de euros, uma escola de aviação militar, melhorando a pista para transformar o aeródromo militar num aeródromo, pode também ter o civil, criando 200 postos de trabalho. Este pode ser, Sr. Presidente, um bom negócio para o Distrito?
4: Muito bom dia ao Fórum TSF, aos nossos ouvintes. Obrigado pelo convite, é um gosto estar aqui convosco. Eu não tenho a menor dúvida que um projeto desta dimensão tem um efeito multiplicador na região muito forte. E por isso Santarém, Alzira do Tejo, Médio Tejo, toda esta região está muito satisfeita com esta decisão que superou as expectativas. Eu julgo, ouvindo aqueles que me antecederam, que contraria um bocadinho também aquilo que é o espectro da análise que está a ser feita do ponto de vista político, que aquilo que foi apresentado ao país ontem é uma boa solução para o país, para a TAP e para esta região em particular, que com a venda de 49% do capital da CAP vai gerar a possibilidade de existir aqui este investimento, como referi muito bem, da criação de uma escola de formação para pilotos, que vai criar, segundo os dados que foram disponibilizados, a expectativa de 200 postos de trabalho e, sobretudo, o impacto positivo, muito positivo, que pode vir a ser criado com a utilização da pista para a aviação civil. Nós sabemos que esta abertura, não só da componente militar e da vontade política, é muito importante. Nós ouvimos todos os dias que é necessário a existência de coesão territorial. A coesão territorial faz-se com decisões claras que promovam o investimento, seja ele público ou privado, nos territórios. Uma região com a centralidade que tem Santarém, que está servida com a A1, com a A23, com a A15, com a A2, com a principal linha férrea do país, poder ter uma infraestrutura e a possibilidade de abertura para a utilização civil é muito importante. Vai gerar economia, vai gerar emprego, vai gerar a existência de novas empresas. Se falamos da necessidade de reter o talento, de fixar os jovens em Portugal, nos territórios fora das grandes metrópoles, como é o caso de Lisboa e Porto, a necessidade de centralizar investimentos. Se falamos da necessidade de termos capacidade de fixar empresas, são investimentos como estes que mobilizam esse efeito multiplicador essencial para o desenvolvimento do nosso território. Por isso, Santarém, e na dupla função também de Presidente da Comunidade Intermunicipal da Alzira do Tejo, está muito satisfeita com esta decisão. Agora, cabe aos territórios, à Alzira do Tejo, ao Médio Tejo, esta grande região, poder trabalhar e continuar a trabalhar em conjunto para que, de facto, o efeito multiplicador seja eficaz para que a Academia, a Universidade Politécnica de Santarém, o Politécnico de Tomar, possa aumentar a sua capacidade formativa para reter cada vez mais talento. Portanto, temos a inteligência de agarrar este investimento que está a ser programado para a nossa região e gerarmos um efeito multiplicador mais acrescido para o desenvolvimento e para o crescimento desta região. Santarém, enquanto capital, está feliz, está satisfeita e está disponível para trabalhar de uma forma fora das fronteiras da nossa região, de uma forma, digamos, intermunicipal, com o Governo, como temos vindo a fazer, e tornar estes investimentos ainda maiores do que aqueles que vão gerar de uma forma muito clara. Esta abertura, e não posso deixar de reforçar, da utilização da pista para a aviação civil é muito importante para o país. Nós sabemos que há uma vontade de fazer um novo aeroporto, uma decisão tomada, sabemos que o calendário é muito agressivo do ponto de vista da concretização deste investimento. E sabemos também que o aeroporto de Lisboa está esgotado em diversas dimensões. Esta disponibilidade de que esta pista, a partir de 2030, que está já aí, possa, por exemplo, para um evento mundial onde Portugal vai ser co-organizador, ser uma das pistas a serem utilizadas, permitirá, certamente, aliviar em determinado momento aquilo que é o sufoco que hoje o aeroporto de Lisboa já tem. E vai gerar desenvolvimento para um território que está mais no interior. E isso é essencial, repito, para a coesão territorial. Santarém conquistou um investimento privado muito importante, até de montantes similares. O projeto do Parque Temático do Viva Mundo, que será o parque temático único no mundo dedicado ao futebol. É mais um projeto que, complementando esta disponibilidade, vai promover muito desenvolvimento nesta região. Santarém está a norte de Lisboa. A Grande Lisboa esgotou em diversas dimensões e nós estamos aqui preparados para receber esse crescimento. Não é por acaso que crescemos nos últimos 4 anos 14,7%, quase o dobro de Portugal, mais do que Lisboa, Coimbra e Porto, estou a falar do ponto de vista de habitantes. Isso é muito significativo. Não só crescemos com a imigração, mas também crescemos com a deslocalização de muitos jovens e menos jovens que escolheram Santarém para viver, que estão a escolher Santarém para viver. O passo verde ferroviário, que é outra medida positiva do Governo, que não posso deixar de saudar, permite que as pessoas se desloquem 20 euros de comboio. E são iniciativas, são políticas públicas positivas para territórios como os nossos que possam reforçar uma rota de crescimento. E Portugal vai crescer mais se tiver cidades médias mais fortes. E é isso que nós queremos dar enquanto território que contributa ao país. Fortalecer Santarém no contexto nacional, criando aqui um território com qualidade de vida, capacitado para receber aqueles que queiram aqui viver, trabalhar, construir a sua empresa, criar o seu negócio. Santarém está a caminhar nesse sul e, portanto, vimos com muita satisfação este investimento privado, que é fundamental para esta região, Zira do Tejo e Médio do Tejo.
1: Obrigado, Sr. Presidente João Teixeira Leite. Fica assim clara a satisfação do Presidente da Câmara Municipal de Santarém, que lidera também a Comunidade Intermunicipal de Lezeira e do Tejo, quanto a um dos pontos deste negócio da priorização da TAP, que é o investimento de cerca de 500 milhões de euros, criando uma escola de aviação militar em Tancos e melhorando a atual pista para que ela possa ter um uso militar e civil. Permite-se ainda que em todo este processo serão criados 200 postos de trabalho. Bom dia, Miguel Quintas, é o Presidente da Associação Nacional das Agências de Viagem. Como é que a ANAV olha para este negócio? Com satisfação? Preocupação?
5: Bom dia. Em primeiro lugar, com satisfação, a partir do momento em que foi tomada uma decisão de venda da companhia aérea, havendo no final do concurso, ou com a apresentação do concurso, dois grandes operadores de companhias aéreas da União Europeia, e mundiais, a escala mundial, a ANAV congratula-se com a venda de... Qualquer uma delas seria um bom comprador e a ANAV congratula-se com a venda à Lufthansa. Isto traz vantagens naturalmente, seguramente para o país, e esta é a parte mais relevante. Nós olhamos em primeiro lugar para o mercado, para Portugal, para o país, depois para o consumidor, depois naturalmente para o próprio setor das agências de viagens. Tivemos um país melhor, tivemos um consumo melhor, naturalmente... O consumo de dos consumidores, naturalmente estaremos todos bem mais servidos. Melhor servidos, neste caso. Duas ou três apontamentos que eu gostaria de deixar. Em primeiro lugar, o facto de termos vendido a TAP, atualmente apenas 49%, incluindo a parte dos trabalhadores, a TAP à Lufthansa, vai-nos trazer naturalmente benefícios em termos de procurement, pela dimensão e pela escala da Lufthansa, seguramente também em termos de manutenção, e na parte da distribuição comercial. O tema relevante para Portugal, e esta é a segunda, 90% do mercado brasileiro, das saídas do mercado brasileiro para a Europa. E isto pode ter um impacto que tem que ser claramente protegido pelo governo português, o impacto em termos de preço, de competitividade do destino, de competitividade do mercado português, particularmente porque nós estamos vindo a assistir paulatinamente a um crescimento muito grande do turismo e de negócios entre Brasil e Portugal, e é importante proteger este canal, algo que nós não conseguimos encontrar no caderno de encargos. Por outro lado, e não sabemos nesta proposta se está devidamente acautelada. Um terceiro tema que está ligado também a esta questão da proteção do hub de Lisboa, embora sabendo que o aeroporto de Lisboa esteja esgotado nesta fase, mas também o crescimento do hub do Porto, é o facto

0: facto de nós termos identificado que nesta proposta existe um crescimento muito ligeiro até no da frota, nem sequer está propriamente definido para aquilo que é a frota da TAP. E, portanto, é também relevante acautelar a aposta definitiva da Lufthansa na TAP, dado que a TAP tem perto de 106 aviões atualmente e apenas está previsto, e eventualmente até 2035, eventualmente 117 aviões. Portanto, o crescimento é praticamente nulo. A TAP já teve mais aviões antes da pandemia do que os próprios 117. E estes são talvez os três pilares mais relevantes. Como nota final, aquilo que gostaria de deixar claro é que a Lufthansa tem uma belíssima presença em Portugal, quer na sua trajetória comercial, quer na trajetória de investimento. Ainda há pouco ouvi um colega aqui de painel falar do investimento da escola de pilotos, mais um investimento em Santa Maria da Feira, e, portanto, há uma série de outros benefícios que a Lufthansa traz neste investimento e que Portugal vai beneficiar naturalmente, e nesse sentido, normalmente temos que congratular-nos com a venda da TAP à Lufthansa, sendo que é preciso acautelar o nível concorrencial e o mercado português como um todo, sendo que é uma porta de entrada para a Europa. Esses são os pontos relevantes para nós.
1: E obrigado, Miguel Quintas, por chegar aqui. Como é que a Associação Nacional de Agências de Viagens olha para esta escolha do governo? A Lufthansa venceu esta corrida à privatização da TAP. Para já, apenas 44,9%, ou 49,9% se incluirmos os 5% que estão reservados aos trabalhadores, mas daqui a 2 anos este negócio poderá terminar com a venda completa, 100% do capital da TAP, ao grupo alemão Lufthansa. Bom dia, António Cardial, é comercial, liga-nos do Porto. Como é que olha para este negócio?
2: Bom dia. É um negócio engraçado, porque a TAP já foi privatizada, agora querem, passou a não ser privatizada, agora querem passar para privados, e andamos nisto a eles. Eu sou a favor que realmente se privatize realmente uma parte da TAP, porque a TAP também é Portugal. E eu não vejo qual é a razão de quererem privatizar 100%. Eu não consigo perceber. Se a TAP fosse bem gerida ao longo dos anos, se não servisse para meter lá os amigos e os jovens fora da bosta, se calhar tínhamos uma empresa credível. E isso prova-se porque aquela senhora Cristiane Lagarde, da aviação, quando veio para Portugal, acabou de ser despedida, fez um bom trabalho e pôs a TAP a dar lucro. O problema aqui é sempre a gestão. E basicamente era isto que eu queria dizer. É assim, tudo bem, 49% aceito. Agora, entregamos tudo, mão beijada à Lufthansa, só por ser Lufthansa, e vamos ficar com 5%. Não vejo onde é que esse negócio seja assim tão proveitoso para nós. Até porque eu ontem estive a ouvir o ministro, estive a ver a entrevista dele, e ele disse que os portugueses iriam recuperar 3 mil milhões. E eu queria saber se eu, depois de ele fazer estes grandes negócios, posso chegar à Caixa Geral de Depósitos, que eu não tenho o meu dinheiro, e ver se ele me vai depositar alguma coisa. Basicamente era isto que eu queria dizer. Obrigado.
1: Obrigado, António Cardial. Estamos já aqui na reta final desta primeira parte do fórum, mas faremos a seguir ao Noticiário das 11 um segundo voo, permitam-me a imagem, pela opinião dos ouvintes. Queremos ouvir a sua opinião. Ontem ficámos a saber que a Lufthansa vai comprar 44,9% da TAP, mas o governo tem a intenção de, dentro de 2 anos, vender o total do capital da TAP, 100% da TAP, a este grupo alemão. Queremos ouvir a sua opinião. Esta primeira fase do negócio é boa para o país? E faz sentido esta venda total da TAP ao grupo alemão? Ficar com Portugal, ficar com 5% da Lufthansa, é uma grande oportunidade para o país? E um bom argumento para a venda de 100% da companhia aos alemães. Queremos ouvir a sua opinião. Número de telefone do Fórum, 808-202-173, 808-202-173. Pode também escrever a sua opinião no Facebook da TSF. Foi isso que fez o Vasco Alves, que considera que os 44,9% vendidos à Lufthansa talvez seja um bom negócio, assim como também a venda dos 100%. Assim provamos mais uma vez que somos bons na execução e não no planeamento e organização. Mas façamos questão de manter a bandeira nacional.

0: Fórum TSF, depois das notícias às 11, agora 10h56.
1: Informação horária. 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

0: Bom dia, são 10h58, menos uma hora nos Açores.
1: A Polícia de Segurança Pública justifica a intervenção esta madrugada na Praça Dom João I no Porto, alegando que os ativistas resistiram às ordens para desmontarem as tendas. Em comunicado, a PSP informa que vai dar conta dos factos ao Ministério Público. Na reação aos acontecimentos no Porto, o Primeiro-Ministro elogia a polícia e pede aos manifestantes que não sejam egoístas em relação à tranquilidade e ordem pública.
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0: Esta manhã já estamos com uma temperatura de 20 graus em Lisboa, 15 no Porto, 26 em Faro. Notícias às 11 horas na TSF. A edição é de Paula Dias.
1: O presidente da Câmara Municipal do Porto marcou para daqui a meia hora, às 11h30, uma conferência de imprensa. Pedro Duarte vai responder às questões sobre o que se passou durante esta madrugada na Praça Dom João I. A Polícia de Segurança Pública retirou à força as pessoas que estavam na praça neste protesto dos ativistas do movimento Acampada pela Habitação. Em comunicado, ao final desta manhã, a PSP garante que já ontem tinha avisado os manifestantes para retirarem este tendas, mas isso não aconteceu, daí a intervenção desta madrugada. A PSP assegura neste comunicado que alguns ativistas resistiram à atuação da polícia, que insistiu para que eles retirassem as tendas. A Polícia de Segurança Pública acrescenta no comunicado que durante os incidentes um polícia ficou ferido e foi assistido no hospital. A PSP sublinha que sabe que houve também ativistas feridos, mas não consegue adiantar um número. Em relação ao que se passou, a PSP vai dar conta ao Ministério Público, juntando à queixa um registro com imagens dos acontecimentos. Há minutos em declarações aos jornalistas, Tiago Machado, advogado do movimento Acampada pela Habitação, desmentiu a versão da PSP. Vamos já tentar escutar estas declarações do advogado dos ativistas. Tentamos agora ouvir Tiago Machado. Não é possível escutar estas declarações do advogado dos ativistas depois dos acontecimentos desta madrugada. O advogado sublinha também nestas declarações que fez aos jornalistas que não entende que a polícia tenha usado a força da forma como o fez e explicou que deu um conselho aos ativistas. Não é possível, continuamos sem possibilidade de ouvir o advogado dos ativistas deste movimento da acampada no Porto. Tentamos agora escutar essa declaração em que o advogado Tiago Machado, ouvido pela RTP, desmentiu a versão da polícia. Não há possibilidade de escutar essa declaração do advogado dos ativistas. Tentamos ouvir agora a declaração do Primeiro-Ministro em Bruxelas, onde está a participar na reunião do Conselho Europeu e falando sobre estes acontecimentos. Luís Montenegro deixou alguns avisos aos partidos e também aos movimentos associativos.
2: Não caiam na tentação de, por razões meramente egoísticas da sua própria ação, importarem para Portugal climas de instabilidade, de contestação, que não têm, de facto, respaldo na sociedade portuguesa. E a manifestação que está a falar é elucidativa sobre isso, sobre a dimensão, deixe-me só acabar, sobre a dimensão daquilo que é legítimo, que é protestar, que é, enfim, exprimir uma posição política face àquilo que é dominante no país. Nós não temos essa instabilidade, nós não temos esse nível de conflitualidade e não podemos cair, enfim, no erro de considerar que escassas pessoas dão agora uma ideia de um país que parece que está em turbulência. Não está.
1: Luís Montenegro também elogiou a atuação da polícia.
2: É preciso garantir que as pessoas podem exercer o seu direito de manifestação, ao mesmo tempo que é preciso garantir que esse direito não colide com os outros direitos, com o direito de livre circulação, de tranquilidade e ordem pública, que naturalmente nós todos também queremos salvaguardar. E as autoridades devem atuar, como disse muito bem ainda anteontem na posse do novo Diretor Nacional da Polícia de Segurança Pública, o Ministro da Administração Interna, com base nos princípios da necessidade, da adequação e da proporcionalidade. E sempre que for necessário para garantir a autoridade pública e a autoridade do Estado, naturalmente agir perante as ofensas que alguns cidadãos possam fazer sobre isso. E, portanto, Eu repito, eu não tenho elementos para poder emitir uma opinião. Aquilo que me parece é que as nossas forças de segurança são extraordinariamente criteriosas e respeitadoras destes princípios. O princípio da necessidade, da adequação e da proporcionalidade. E todos têm de responder e de serem responsabilizados também por aquilo que é o exercício de um direito quando ele colide com os outros direitos.
1: O Partido Livre e também o Bloco de Esquerda já deram conta que vão pedir explicações ao Ministério da Administração Interna sobre esta carga policial. Jorge Pinto, um dos porta-vozes do Livre, ouvido pela TSF, considera que foi um momento de violência gratuita por parte da polícia.
3: As imagens que nos estão a chegar são chocantes. São imagens de uma violência policial completamente inaudita e de uma falta de proporcionalidade total, porque vemos manifestantes pacíficos, manifestantes estão a exercer o seu legítimo direito à manifestação em espaço público e que, de madrugada, lembremos, às 3 da madrugada, estão confrontados com dezenas de polícias de intervenção que, de uma forma completamente gratuita, os agridem e os tentam remover da praça, e tendo isso resultado em vários feridos, 2 deles até necessitar tratamento hospitalar. Portanto, é uma carga de uma violência completamente desproporcional e, por isso mesmo, o Livre dá explicações ao Sr. Ministro da Administração Interna, porque esse tipo de imagens preocupa-nos e não é aquilo que nós temos no nosso país, no momento em que estas pessoas, muitas destas pessoas, atravessam dificuldades tremendas e que é mais do que legítimo que exerçam o seu direito à manifestação, onde quer que seja, no espaço público.
1: O Livre está solidário com os manifestantes pelo direito à habitação e reforça que, desde que sejam pacíficos, os protestos são legais. Também o Bloco de Esquerda anunciou esta manhã na TSF que já entregou uma pergunta ao Governo no Parlamento. O deputado único do Bloco, Fabián Figueiredo, quer esclarecer algumas questões.
4: Nós queremos saber quem é que autorizou a desmobilização de uma manifestação que cumpre todas as regras da democracia portuguesa e, dois, quem é que deu orientação para que essa desmobilização, que é por si ilegal, decorresse de forma tão violenta.
1: Essa pergunta é dirigida a quem?
4: É ao Ministério da Administração Interna, que é quem tutela as polícias. E depois há outro facto estranho. Eu percebo que me coloca essa pergunta, que se é dirigida a quem? Porque o Sr. Presidente da Câmara do Porto, nas declarações públicas que faz, parece que dirige a intervenção da polícia. Isso é inaceitável. Portanto, esse é outro esclarecimento que nós também temos na pergunta, ou seja, uma confusão inaceitável entre os poderes e as tutelas.
1: Deputado Fabián Figueiredo, do Bloco de Esquerda, daqui a pouco aguardamos os esclarecimentos de Pedro Duarte, o Presidente da Câmara do Porto, que dá uma conferência de imprensa às 11h30.
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0: Retomamos o debate no Fórum TSF. Queremos ouvir a opinião dos nossos e das nossas ouvintes sobre esta venda de parte do capital da TAP à Lufthansa. É um bom negócio para o país? E faz sentido avançar muito rapidamente, no prazo de 2 anos, para uma venda total da companhia à TAP? Queremos ouvir a sua opinião no Fórum TSF. Recorde o número de telefone 808-202-173. 808-202-173. Que opinião tem o empresário Nuno Loureiro, que nos escuta em Lamego? Bom dia.
1: Fiquei super feliz em ver que realmente começamos a libertar-nos de alguns pesos no nosso orçamento de Estado, de dívida. Porque a venda da TAP significa simplesmente isso, é começarmos a libertar um consumidor puro e duro dos nossos impostos. E sou a favor que se venda o mais rápido possível a totalidade da TAP e logo a quem? A alemães, porque nós temos provas dadas e efetivas que os alemães, quando investem, é a médio e longo prazo e que trazem retorno. Basta olharmos, por exemplo, da Alta Europa, todos os investimentos alemães, a Bosch, todos estes investimentos que eles fazem no nosso país, vê-se a mais-valia que têm em termos salariais para os empregados, vê-se tudo isso. É um exemplo concreto, um facto que não há hipótese de negar. Eles investem e trazem mais valia. Por isso mesmo há total confiança nesta privatização. Deveríamos avançar o quanto antes também para o restante do que falta, até porque é a forma de podermos recuperar algum dinheiro dos impostos investidos, que depois esse dinheiro pode ser revertido e investido na saúde, na educação, naquilo que os portugueses tanto reclamam, na habitação que hoje está em voga. O Estado, se não tiver receita, não pode investir. E aí está uma forma fácil de arranjar, fácil, entre aspas, de se ter capital para se poder investir em prol do bem-estar do Estado Social que todos nós queremos. Mas para termos este Estado Social, temos que nos libertar de quem consome e que não dá retorno, porque a TAP não dá lucro. Deu esporadicamente, no histórico todo, a TAP pontualmente dá lucro. E nós não queremos isso, nós queremos que seja um privado a gerir e que assuma a responsabilidade. E eu tenho a certeza que um alemão não investe num vírus que tem retorno. E por isso mesmo deveríamos, o quanto antes, pressionar o governo, a oposição, de forma a que todos assumam este processo como deles, todo. E a oposição, refiro-me sinceramente ao PS, porque em termos do Chega, às 9 é uma coisa, às 10 é outra, é um partido troliteiro, pronto, digamos que é mesmo assim. Eu sou do Norte, é a expressão como se calva, porque não tem opinião, viu-se ontem a reação dele, o senhor nem sabia o que é que havia de dizer, estava ali porque aquilo é um partido a uma só voz, o Partido Socialista como partido responsável e o partido do governo tem esta responsabilidade de se assumir, dizer é isso mesmo, vamos avançar por aí, acabou-se, não vamos recuperar a totalidade do investimento, provavelmente não, mas vamos recuperar grande parte e além disso tudo, é todo um conjunto de mais-valias que vêm para o país, a questão da criação da escola de pilotagem em tanques, toda uma série de investimentos que já estão em curso em Santa Maria da Feira, que a Lufthansa está a fazer, isso dá-nos segurança e confiança. Por isso mesmo, vamos acreditar, vamos apostar e vamos pressionar os governos para que assumam de uma vez por todas isso. É o que eu tenho a dizer ao Fórum.
0: Obrigado, Nuno Loureiro, contributo deste nosso ouvinte, empresário que nos liga de Lamego. Doutor Luís Miguel Ribeiro, bem-vindo ao Fórum TSF, é o presidente da AEP, a Associação Empresarial de Portugal. Olhando aqui para este negócio, a corrida foi ganha pela Lufthansa, há uma promessa de se reforçar a aposta no aeroporto do Porto, o Ministro das Finanças disse-nos que este negócio pode ajudar a criar emprego, crescimento económico por via do turismo e da indústria. Como é que a AEP olha para este negócio?
2: Bom dia, Manuel Cássio, bom dia a quem nos ouve no fórum. Nós olhamos para isto já desde alguns anos, a esta parte. Aliás, estive a ver antes de agora fazer esta participação, e no mínimo desde 2020 que nós já expressamos que este caminho devia ser seguido, e não é só pela questão de privatizar ou não privatizar. Claro que parece-nos que a privatização e sobretudo com uma empresa com este know-how, com esta dimensão, com esta capacidade de potencial negócio, que é sem dúvida positivo. Mas sobretudo para garantir melhor conectividade, para garantir maior competitividade às nossas empresas e um maior retorno económico para o país. Essas devem ser as preocupações Claro que para isso acontecer, o caminho foi este, a privatização, que nós já, como eu disse, desde há muitos anos, esta parte, defendemos. Defendemos-lo porque está mais que provado nos mais diversos setores que o Estado não é propriamente a melhor pessoa, a melhor entidade para gerir negócios e negócios com esta dimensão. Por outro lado, a TAP, para se afirmar no mercado global e para ser competitiva, tinha que ganhar dimensão. E ganhar dimensão tinha que passar claramente por a entrada de um parceiro como a Lufthansa, que podia ter sido outro, mas a Lufthansa parece-me que é uma boa opção, atendendo àquilo que naturalmente a empresa representa e àquilo que se conhece da sua capacidade para investir. E sobretudo deu sinais logo, desde logo, muito positivos ao país, quando investiu na fábrica de manutenção e reparação de motores em Santa Maria da Feira, com um investimento de 300 milhões, com agora a nova escola de pilotos, etc. Ou seja, estamos a falar num parceiro que não vai investir no negócio só na perspectiva de vir buscar os dividendos. Naturalmente que, sendo uma empresa privada e sendo uma empresa que pretende obter o lucro, não vai deixar de ter isso nos seus objetivos. Agora, mostra claramente que é muito mais, que representa muito mais para o país do que a compra de 49,9% para já, nesta fase do capital da TAP. E isso é muito importante, é este tipo de investimentos que o país precisa. O país precisa de investidores que nos permitam criar valor acrescentado, investidores que investam em áreas de com novas tecnologias, que permitem desenvolvermos produtos mais sofisticados e que nos permitem posicionar no mercado global como, de facto, um país que tem essa capacidade de atrair este investimento. Por outro lado, a Lufthansa, tanto quanto sabemos, e foi assumido, compromete-se a comprar um número significativo de aeronaves e chegar a 117 até 2035, com investimento à volta de 4 mil milhões de euros, o que é um investimento significativo e que a TAP, per si, não iria conseguir fazê-lo. Por isso eu diria que aquilo que nós neste momento devemos salvaguardar, para além daquilo que já está e que me parece positivo, é que continuamos a manter, que a TAP continua a manter uma rotas que faça uma forte ligação e uma ligação com muita regularidade com a diáspora portuguesa espalhada pelo mundo, que nós temos que continuar a apostar e a ligar, que continua a manter aquelas rotas em que é bastante competitiva. E eu parece-me que era importante manter a marca TAP, que é uma marca que o país valoriza, é uma marca que tem alguma acessibilidade.
0: E essa marca, peço desculpa, Dr. Luís Miguel Ribeiro, e essa marca pode ser mantida se o Governo concretizar a intenção de vender a totalidade da companhia à Lufthansa?
2: Sim, penso que não há nada que proíba ou que não permita que se mantenha o nome da empresa tendo um acionista diferente. Isso acontece em muitos negócios, em muitas empresas. Naturalmente que isso dependerá depois do sendo vendida a 100% daquilo que seja a estratégia da Lufthansa. Mas parece-me que seria importante pela imagem internacional e pela presença internacional do nome Portugal e da TAP, que me parece que seria importante, embora não é o mais determinado. O mais importante é que, de facto, com este negócio se melhora a conectividade, a competitividade e o retorno económico ao país e que, desta forma, as empresas que cada vez mais estão a internacionalizar e que têm de se internacionalizar, o desafio de melhorarmos os nossos níveis de exportações, o peso das exportações no PIB, E aquilo que é hoje a dinâmica que o país tem, a atratividade em termos turísticos e que tão importante tem sido para a nossa balança comercial, que se mantenha, que se reforce e que esta oferta e que esta capacidade de entrada da TAP, ou melhor, da Lufthansa na TAP, que venha dar um contributo e que permita que o país continue a afirmar-se neste

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5: Depois das 4:30, jogos para acompanhar então aqui na Sur TSF. Quanto à temperatura, esta hora estão 22 graus em Ponta Delgada, a umidade relativa está situada nos 93%, máxima prevista para hoje é de 24 graus. Agora na Sur TSF ficamos com os sinais de Fernando Alves.
6: Vindos escultores de todo o mundo participam por estes dias num simpósio de escultura em Bagdad. O simpósio deveria ter ocorrido há uns meses, mas o início da guerra que o novo Nabucodonosor lançou sobre o Irão obrigou a adiar a iniciativa. O jornal Região de Leiria conta que entre os 20 está Mário Lopes, um escultor leiriense que na última década andou pelo Líbano, montou uma mesa de pedra em Nova Iorque, a meias com um escultor irlandês, apresentou as suas esculturas em Tóquio, ergueu peças de grande dimensão no centro de Teherão e às portas de Xangai. Agora, até ao fim de outubro, ele deixará pronta, em Bagdad, uma peça de mais de 3 metros de altura, inspirada nos jardins suspensos da Babilónia. Em breves declarações ao jornal Região de Leiria, Mário Lopes mostra um enorme empenho em participar na recomposição de um espaço público despojado de elementos artísticos pela continuada ação do Estado Islâmico. E de onde levou a pedra que submeteu à fúria ou à carícia do seu cinzel? Das jazidas de Liós, que ajudaram a erguer Mafra, e os Jerónimos, e que inspiraram versos de Gedeão? Lembras-te? Álvaro Góis, Rui Mamed, filhos de António Brandão, naturais de Cantanhedo.

0: pedreiros de profissão, de sombrias cataduras, como bisontes lendários, modelam ternas figuras na brutidão dos calcários? Foi a pedra considerada património mundial e levada aos confins de um antigo império, mas não colherá desta vez os favores do cinzel de Mário. Mário também não escolheu a pedra branda de Ansã, que seduziu João de Roão. Para a evocação dos jardins suspensos de Babilónia, ele preferiu a pedra de Omã, com a sua pele muito porosa, sugerindo areia do deserto. Diz-se que a pedra de Omã tem um poder raro de absorção do dióxido de carbono. Nesse processo, é uma pedra que respira e se acrescenta, que se expande, tal como as magníficas trepadeiras que Estrabão e tantos outros do dióxido de carbono. Nesse processo, é uma pedra que respira e se acrescenta, que se expande, tal como as magníficas trepadeiras que Estrabão e tantos outros descrevem nos imaginários terraços de Babilónia. Partindo e moldando pedra, capaz de suportar a mais vasta floresta, Mário Lopes talvez procure secretamente o lugar subterrâneo onde Ulis abraça o Eufrates, a golpes de cinzel na pedra que respira, prosseguindo a saga de Álvaro Góis e Rui Mamede, filhos de António Brandão, naturais de Cantanhede, pedreiros de profissão.
1: Os sinais de Fernando Alves, chegamos às 11h28.

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1: Bom dia, são 11h30 nos Açores.

0: E às quintas-feiras, como é habitual, temos as fontes europeias para na Associação CIAF com João Francisco Guerreiro, correspondente da TSF em Bruxelas.
1: Quando foi eleito presidente da CCDR Norte no início deste ano, pensava que a sua maior batalha seria com Bruxelas ou com Lisboa?
2: Se me permitir, eu entendia que era preciso fazer pontes com Lisboa e com Bruxelas. Pontes e não batalhas.
1: Olá, viva! O programa Fontes Europeias hoje é transmitido a partir do Comitê Europeu das Regiões, em Bruxelas. Na edição de hoje falamos do braço de ferro sobre o próximo Orçamento Europeu, do papel das regiões na gestão dos fundos comunitários e da Estratégia Norte 2040. E olharemos ainda para os desafios de fixar a população, criar emprego qualificado e reduzir as desigualdades territoriais. O convidado desta semana é Álvaro Santos, Presidente da Comissão de Coordenação de Desenvolvimento Regional do Norte, que é a instituição responsável pela coordenação das políticas de desenvolvimento e pela gestão dos fundos europeus no norte do país. A presidência irlandesa apresentou por estes dias a proposta para o orçamento plurianual, uma proposta de redução de 8% no próximo quadro financeiro antes da cimeira que se realiza esta quinta-feira em Bruxelas. O que é que mais o preocupa nesta negociação? A redução de fundos ou a possibilidade das regiões poderem perder poder de decisão na forma como esses fundos são aplicados?
2: O que me preocupa mais é o trabalho que temos por diante para fazer no âmbito da preparação do próximo período de programação, que designamos por Norte 2040 e que já começamos, porque

0: se nós fizermos um bom trabalho de casa e se formos capazes de mobilizar a região e todos os agentes da região, estamos em crer que ainda podemos sair de uma forma positiva. Porquê? Porque nós temos hoje no conjunto de competências da Comissão de Coordenação várias áreas que no passado não tínhamos, nomeadamente a agricultura, e que pode, se devidamente articulada e se devidamente integrada, os fundos da PAC podem contribuir até para aumentar os fundos da coesão. E, portanto, é nesse campeonato que nós estamos a jogar, sendo certo que eu acho que é hoje já indiscutível, até pelas posições que o Comitê das Regiões já tem vindo a assumir, e há alguma flexibilidade também da proposta inicial da Comissão Europeia, apontam para que haja, ou que possa estar garantido, uma continuação dos programas regionais.
1: A Comissão Europeia propôs juntar vários fundos em grandes planos de parceria nacionais e regionais, argumentando que isso simplifica a gestão. Que decisões concretas é que considera que seria indispensável manter nas mãos das CCDR, neste caso na CCDR Norte, em vez de passarem para a gestão centralizada a nível nacional?
0: Nós, fruto desta capacitação e deste histórico, desta experiência de 40 anos de gestão de fundos comunitários, nós entendemos que podemos ter aqui um papel muito útil para o país e para a Europa, se, para além de meramente gerirmos, se formos chamados também a intervir no próprio planeamento, na programação dos fundos comunitários. Porque é este exercício que nós estamos a fazer no âmbito Norte 2040, repare, é um processo que vai demorar um ano, começou em julho deste ano e vai se prolongar até julho do próximo ano, um processo de reflexão estratégica que vai culminar com uma estratégia regional que vai orientar as prioridades de intervenção na região Norte na próxima década. E porquê? Nós consideramos que isto é absolutamente essencial. Em primeiro lugar, porque o objetivo da coesão não está, provavelmente nunca estará completamente concluído e, portanto, a nossa região precisa muito desses fundos. Por outro lado, nós temos que nos capacitar e preparar também para esta lógica concorrencial do Fundo Europeu para a Competitividade, que tem uma dotação reforçada e que já muitas instituições do Norte concorrem e são vitoriosas e têm executado muitos projetos a esse nível.
1: Pode também ser uma forma de cumprir as ambições da coesão com os fundos da competitividade.
0: Da competitividade. Nós temos que promover este equilíbrio entre coesão e competitividade. Nós temos que preparar os nossos melhores também para esse Fundo Europeu para a Competitividade. E se me permite aqui uma nota que é importante. Já muitas das nossas, algumas das nossas instituições concorrem diretamente a fundos provenientes de Bruxelas. É certo. Mas nós temos que massificar estas hipóteses também para, por exemplo, um tecido empresarial que é dominado por pequenas e médias empresas. Nós temos que promover um bom exemplo que, por exemplo, saiu do PRR, que são as agendas mobilizadoras, que criaram consórcios e que juntaram dezenas de instituições do nosso ecossistema de inovação, do setor empresarial, para transferir este conhecimento das nossas universidades, dos nossos co-labs, dos nossos sistemas científicos e tecnológicos para a economia real. Nós temos que traduzir em valor, na criação de riqueza, aquilo que hoje já desenvolvemos e bem ao nível da investigação e do conhecimento.
1: É nisso que se insere o Programa Europeu de Cooperação do Espaço Atlântico?
0: Também é um bom exemplo, ainda uma escala muito, muito micro, é verdade.
1: Estamos a falar de quê em concreto?
0: Nós estamos a falar, no caso do Norte, aqui com uma responsabilidade acrescida, porque temos desde 2014 o Secretariado Técnico, uma equipa técnica que garante aqui toda a parte burocrática de desenvolvimento de projetos de cooperação com quatro países que têm frente atlântica.
1: Espanha, França, Irlanda e Portugal.
0: E Portugal. E, portanto, são dezenas de regiões que beneficiam hoje destes projetos de cooperação com uma especificidade comum que é o elemento atlântico. E, portanto, nós hoje queremos também para este programa Espaço Atlântico uma outra dimensão, fazer com que os projetos que já estão a ser apoiados possam concorrer diretamente ao Fundo Europeu para a Competitividade e abrir espaço também para outros consórcios, para outras instituições que ainda não beneficiaram desse financiamento, mas que podem vir a beneficiar neste próximo período de programação. E isso já está garantido, também é uma boa novidade para Portugal e para o Norte, porque asseguramos a continuação desse secretariado técnico, que é muito importante.
1: Como é que olha para a possibilidade do desafio ligado ao investimento em defesa poder absorver verbas que até aqui têm sido dedicadas às políticas historicamente tradicionais, como a coesão e a agricultura.
0: É verdade, essa é uma novidade, enfim, sinal dos tempos e sinal também da nossa, dos fatores geopolíticos e geoestratégicos que têm dominado o mundo e que a Europa está a vivê-los de uma forma muito, muito intensa, mas o que se revelou é que a Europa não estava preparada para estes desafios e, portanto, estamos a despertar todos um pouco tarde, é verdade, por força das circunstâncias, mas eu acho que vamos muito a tempo, aliás, estamos já, e Portugal também está, e o Norte em particular, está já a desenvolver muitos projetos nesta área da defesa, que a muito breve prazo vão dar cartas a nível europeu. Esta matéria da defesa, e eu acrescentava-lhe uma outra, aliás, já foi fruto também de uma reprogramação que o nosso programa, o Norte 2030, teve no final do ano passado, também em articulação com Bruxelas, que reforçamos o nosso programa precisamente na área da defesa e na área da habitação. A área da habitação é também uma matéria importante para o qual a Europa tem que encontrar soluções em conjunto e também aqui, se me permite, o Norte tem aqui, fruto também das suas empresas que dão cartas nesta matéria, que estão a desenvolver tecnologias, produtos e serviços que vão dar cartas também ao nível europeu e que podemos fazer aqui no Norte um cluster da construção sustentável. Temos alguns projetos nessa matéria e que, trazendo as universidades, os nossos collabs, juntamente com as empresas, podemos transferir este know-how e contribuir para a resolução do problema da habitação. Portanto, há aqui duas áreas novas para as quais temos que estar atentos e já estamos a trabalhar nessa matéria, que é da defesa, mas também da habitação.
1: A habitação liga-se com o custo de vida e também com o poder de compra dos cidadãos. No segundo trimestre deste ano, o Norte criou mais de 37 mil empregos, mas o salário líquido médio ficou nos 1.289 euros. O senhor tem defendido que é preciso transformar investimento e inovação em melhores salários. O que é que está a impedir que isso aconteça mais depressa?
0: Roma e Pavia não se fizeram num só dia, é verdade, mas eu acho que o caminho que estamos a seguir é o caminho certo, a estratégia é a correta. E, portanto, repare, o salário médio do Norte registrou também um aumento, não uma diminuição, ainda não atingimos a média nacional, é verdade, mas é por isso que eu acho que a Região Norte tem aqui um paradoxo que é, se por um lado temos um setor secundário muito, muito rico, muito dinâmico, temos uma vocação exportadora muito forte, estamos abertos ao mundo. Como é que, com este contributo todo da Região Norte, como é que nós ainda não demos o tal salto qualitativo? Porque somos uma das regiões mais pobres do país. É este paradoxo que nós temos que contrariar, combater, atenuar com esta estratégia. E a estratégia passa sobretudo por isto de uma forma muito simples. Nós temos que transformar, como acabou de dizer, e eu tenho dito múltiplas vezes, também como uma forma de incentivo às instituições do Norte, nós temos que transformar conhecimento em poder de compra, em criação de riqueza, em criação de postos de trabalho e cada vez mais remunerados, sem dúvida.
1: Como é que deve ser a postura de Portugal nas discussões do próximo quadro financeiro plurianual?
0: Naquelas que têm sido, não gostava muito de entrar a interferir nestas matérias, mas aquelas que eu acho que o país está a defender muito bem os seus interesses junto de Bruxelas, precisamente salvaguardando também estas matérias da coesão, as dotações da coesão, da agricultura também, que são muito importantes, mas também estando com o foco muito direcionado para a competitividade e para o aproveitamento destes fundos. Nós não somos inferiores aos nossos parceiros europeus e, portanto, temos que ter confiança nas nossas capacidades, nas nossas instituições e o histórico recente e mais passado mostra que somos capazes disso e podemos jogar na Liga dos Campeões. Se me permite, já agora uma analogia também com a linguagem futebolística, eu sei que ela nos dias que correm pode ser muito polémica, mas nós temos que chutar a baliza como o Ronaldo chuta para marcar golos. E temos que marcar golos ao nível europeu na Liga dos Campeões.
1: Muito obrigado, Presidente Álvaro Santos, pela sua disponibilidade para esta entrevista. O programa Fontes Europeias, com a entrevista com os portugueses que influenciam as grandes decisões na União Europeia, regressa na próxima quinta-feira na TSF, nas plataformas de podcast da rádio e em tsf.pt. Até para a semana.
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5: A reestruturação de dívida corporativa deve ser vista como uma ferramenta de preservação de valor e não como um veículo para insolvência. Quando uma empresa enfrenta pressões de liquidez, o erro mais comum é focar exclusivamente numa redução indiscriminada de custos e gastos. Esta abordagem de curto prazo pode paralisar a operação e destruir ativos intangíveis valiosos, como a reputação de mercado, a confiança dos fornecedores e o talento interno. Para garantir que a reestruturação visa a proteção da futura empresa, o processo deve assentar em três pilares fundamentais. Transparência, preparando e apresentando tempestivamente um plano de negócios realista, ajustado e credível aos credores. A perda de confiança tende a destruir valor mais rápido que a própria dívida. Manutenção do core business, enfatizando a operacionalidade da empresa por via do robustecimento da atividade comercial dos produtos de maior rentabilidade e ou dos serviços de maior valor acrescentado e, simultaneamente, alienando e descontinuando ativos não essenciais. Concertação de interesses, propondo soluções onde os credores se sintam envolvidos e confortáveis com o processo a longo prazo. As opções de reestruturação variam entre a via extrajudicial, que preserva a reputação e evita encargos legais, e a recuperação judicial, que oferece proteção legal, mas que se traduz num forte estigma de mercado. Assim, reestruturar com sucesso exige equilíbrio financeiro e garante da sustentabilidade contínua da operação. O objetivo final não é apenas negociar dívida, mas garantir igualmente que a empresa continue com a capacidade de inovar, reter talento e gerar receita.
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2: 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Ficamos agora a 15 minutos do meio-dia. Daqui a pouco a música nacional com Benjamin.
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0: Os dias do Nado de Benjamim, nesta final de manhã, e agora também é pura economia, antes das notícias, com o advogado e gestor Nuno Correia da Silva.
1: O Nado de Ciência Económica e Financeira, Financial Times, anunciou um acordo entre a União Europeia e a China para limitar a exportação de carros híbridos chineses a 25%. Do volume de carros vendidos anualmente na Europa. A proposta inicial da União Europeia era de 15%, mas a China, que já ultrapassou os 30%, não aceitou e contrapôs o limite de 25%. É um acordo que pode dar alguma tranquilidade temporária aos fabricantes de automóveis europeus, mas é uma solução provisória. E como tudo que é provisório, apenas adia um problema que exige uma solução estrutural e definitiva. A indústria europeia está numa espiral de perda de competitividade. A excessiva regulamentação europeia atrofiou o processo de produção e o escalar dos preços da energia fez disparar os custos, sobretudo na Alemanha, onde a indústria está muito dependente do gás. Em 2025, a indústria automóvel alemã produziu menos meio milhão de carros que em 2019, registrou uma quebra de 11% face ao período pré-pandemia Covid-19. Em sentido contrário, a indústria automóvel chinesa cresceu 10% em 6 anos. Também os resultados das principais marcas alemãs sofreram quebras significativas no último ano. Entre 2024 e 2025, os resultados líquidos da Volkswagen caíram 44%, da Mercedes 49% e da BMW 3%. Mais uma vez, e em sentido contrário, evoluiu a venda de carros chineses para a Europa. Em 3 anos aumentou quase 50%, passando de 707 mil em 2023 para 1 milhão em 2025. Foi um crescimento exponencial. Mas ao contrário do paradigma de outros produtos provenientes da China, a vantagem competitiva que os automóveis apresentam não é o preço, é a qualidade, o design e o desempenho. Os carros híbridos de produção chinesa surpreenderam pela inovação, autonomia e fiabilidade. São fatores críticos de sucesso da indústria automóvel que a Europa tem de recuperar. Não pode continuar a erguer muros de regulamentos que são falsos refúgios. É a altura da Europa abandonar a atitude defensiva e recuperar o espírito fundador de arrojo e ambição.
0: Por a economia, esta hora, com o advogado e gestor Nuno Correia da Silva. Daqui a pouco, ao meio-dia, vamos também atualizar as notícias na Sul TSF. A temperatura mantém-se nos 22 graus em Ponta Delgada e a umidade relativa está situada nos 93%.

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0: São 11:58 nos Açores.
1: Portugal admite recorrer ao veto na Cimeira Europeia que decorre hoje e amanhã em Bruxelas, caso não sejam acautelados os fundos para os Açores e a Madeira, as duas regiões ultraperiféricas portuguesas. Mas o primeiro grande desafio dos líderes europeus é encontrar uma resposta comum quanto ao agravamento da fatura energética.
2: 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Torriense, Sunderland. 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Relato de António Botelho. Reportagem de João Lotra. Comentários de Vítor Santos. 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

0: Ficamos agora com as notícias ao meio-dia. Na Sustia SF, a edição é de Cristina Pires.
1: Os preços dos combustíveis e os cortes no próximo orçamento vão marcar os trabalhos da cimeira de hoje e amanhã em Bruxelas, dos líderes europeus, sendo que não está excluída a possibilidade de Portugal recorrer ao veto caso não sejam assegurados os fundos para os Açores e a Madeira, as duas regiões ultraperiféricas portuguesas. Mas o primeiro grande desafio dos líderes europeus é encontrar uma resposta comum quanto ao agravamento da fatura energética. João Francisco Guerreiro.
2: A União Europeia quer travar a subida dos preços dos combustíveis, mas ainda não tem uma solução. O tema vai dominar os trabalhos no arranque da Cimeira Europeia, mas uma fonte diplomática ouvida pela TSF lembra que os preços do petróleo são determinados nos mercados internacionais e, por isso, estão fora do controle dos 27. O Conselho Europeu deverá dar orientações políticas à Comissão Europeia para uma ação conjunta, com medidas como as compras agregadas de energia, alterações às regras das importações de petróleo e gás e melhorias da capacidade das refinarias, mas nada garante que estas medidas, por si só, consigam baixar os preços. O outro grande tema da Cimeira é financeiro. Vai estar em cima da mesa a proposta da presidência irlandesa para cortar 141 mil milhões de euros ao orçamento inicialmente apresentado pela Comissão Europeia para o período de 2028 a 2034. Luís Montenegro reúne-se com os chamados amigos da coesão, entre os quais Espanha, Itália e Polónia, que contestam os cortes nos fundos regionais e agrícolas propostos para o próximo orçamento europeu. Portugal exige cerca de 900 milhões de euros para os Açores e para a Madeira e não afasta a possibilidade de um bloqueio ao acordo se esta exigência não for atendida. Uma fonte diplomática ouvida pela TSF considera o veto português uma hipótese realista. O problema é que o orçamento exige unanimidade e o próximo ano será marcado por vários processos eleitorais que podem dificultar o compromisso. E enquanto os 27 discutem os cortes no próximo orçamento europeu, aumentam as necessidades de financiamento da Ucrânia já para o próximo ano. O presidente ucraniano Volodymyr Zelensky participa na sexta-feira nos trabalhos da Cimeira, numa altura em que Bruxelas ainda procura uma solução para assegurar apoio a Kiev em 2027.
1: A reportagem de João Francisco Guerreiro, que vai acompanhar a Cimeira Europeia. Antes, o primeiro-ministro Luís Montenegro participa no encontro dos Amigos da Coesão. A Lufthansa venceu o concurso de privatização parcial da TAP, a venda de 44,9% da companhia por 1.201 milhões de euros. É a proposta, segundo o primeiro-ministro Luís Montenegro, que dá mais garantias à TAP e ao país.
3: Esta é a melhor escolha para o futuro da empresa e a que melhor protege o interesse nacional. A operação representa um encaixe financeiro de 1.201 milhões de euros nesta primeira fase. O Estado mantém uma posição maioritária de 50,1% na empresa, preservando o controlo da companhia e a valorização futura desta participação.
1: Montenegro concretizou ainda as vantagens da proposta da Lufthansa, onde inclui os Açores.
3: 3 mil empregos associados ao crescimento projetado da TAP e um total de 5.500 empregos diretos e indiretos no conjunto de todas estas iniciativas de investimento no nosso país. Um crescimento também da capacidade de manutenção e engenharia, com a integração da manutenção da TAP na Lufthansa Technique, e um crescimento que, como referi, beneficia a estratégia aeroportuária que o Governo tem em curso e que começou com a localização do novo aeroporto de Lisboa e com a sua execução, que agora sai reforçado, naturalmente, mas a que se juntam, e quero também destacar de forma muito enfática, o investimento no aeroporto Francisco Sá Carneiro, a segunda base estratégica de toda esta operação, e sem esquecer também os aeroportos de Faro e das regiões autónomas, que são também uma mais-valia do ponto de vista estratégico.
1: O primeiro-ministro admitiu ainda a possibilidade de privatizar a totalidade da TAP nos próximos 2 anos. Depois de uma década a cair, a pobreza de longa duração voltou a aumentar o ano passado em Portugal. Quase 1 em cada 10 pessoas vive em pobreza persistente, revela um estudo da nova SBE, Dora Pires.
4: O estudo seguiu pessoas ao longo de 4 anos para avaliar precisamente a persistência da pobreza. Mostra que o número de pessoas pobres na altura em que é inquirida, em pelo menos 2 dos 3 anos anteriores, passou de 14% em 2015 para metade, 7% em 2024. No entanto, voltou a subir no ano passado para 9,5%. Um quarto da população portuguesa já esteve em risco de pobreza, pelo menos 1 ano, e quase uma em cada 14 pessoas esteve nessa situação nos 4 anos estudados, de 2022 a 2025. As mulheres continuam a ter mais dificuldades que os homens. A fase da vida é determinante e mudou no que toca a este indicador. A pobreza de longa duração entre crianças e jovens caiu para metade, já entre os maiores de 65 anos subiu um pouco e ultrapassa agora os 10%. A principal carência que se prolonga no tempo é mesmo financeira. Um quarto da população não conseguiu pagar uma semana de férias fora de casa, mais de 1/5 não conseguiu comprar móveis novos e outros tantos não tinham reservas para uma despesa inesperada. Quem vive mais tempo na pobreza também está menos satisfeito com a vida e não confia nas outras pessoas.
1: Uma das autoras deste estudo da nova SBE é a economista Susana Peralta. A TSF afirma que o mais importante neste caso é distinguir entre pobreza duradoura e transitória.
5: Já nós sabemos que uma pessoa que, por um azar da vida, é pobre num ano e depois consegue recuperar o seu nível de vida normal, está numa situação muito diferente, não só do ponto de vista da sua relação com a economia e com o mercado de trabalho, como também das políticas públicas que devem fazer face a essa situação de pobreza transitória, do que pessoas que estão na pobreza no longo prazo, não é? Que ficam muitos anos em situação de pobreza. Agora, qual é que é aqui a limitação? É que nós em Portugal apenas temos dados para seguirmos a mesma pessoa, portanto isto realmente precisa de dados que sigam as pessoas ao longo do tempo para nós podermos observar, neste ano era pobre, no outro já não era, no fundo identificar estas situações na vida das pessoas e de facto os únicos dados que nós temos para estudar este tipo de fenómenos em Portugal seguem as pessoas apenas ao longo de 4 anos, não é? Portanto são os dados do inquérito às condições de vida e rendimento que seguem sempre cada pessoa durante 4 anos e depois a pessoa é substituída na amostra.
1: Susana Peralta afirma que o ideal seria seguir cada pessoa mais tempo, mas mesmo assim percebe-se como é que a pobreza persistente afeta tanto a vida das pessoas e em muitos aspectos.
5: Mesmo nesta análise em 4 anos é muito tempo, pode deixar marcas na vida das pessoas, nós encontramos diferenças substanciais na satisfação das pessoas com a vida, no nível de confiança interpessoal, portanto, mesmo num curto, neste horizonte que é relativamente curto, nós vemos que as pessoas que estão na pobreza de modo mais continuado têm de facto uma relação com os outros e com a sociedade mais precária, mais aleijada, se nós quisermos, do que aqueles que não estão numa situação de pobreza persistente.
1: O estudo indica, por outro lado, que as pessoas pobres há mais tempo são as principais beneficiárias dos apoios do Estado, mas também revela que essa ajuda não é muitas vezes suficiente para as retirar da pobreza.
5: Isso também quer dizer que há um trabalho grande a fazer ao nível do desenho das políticas de apoios sociais para permitir que estas pessoas tenham situações mais transitórias na pobreza, porque de facto o melhor que nós podemos ter são situações em que a pobreza é transitória, em que a pessoa cai na pobreza e depois há um conjunto de políticas públicas que consegue tirá-la de lá. Se 2/3 dos pobres são pobres persistentes, quer dizer que as políticas públicas, apesar de serem mais dirigidas aos pobres, conseguem resolver esse problema. E isso é um desafio grande, como é evidente.
1: As principais conclusões do estudo da nova SBE, que indica que a pobreza de longa duração em Portugal voltou a aumentar em 2025. A Polícia Judiciária deteve um homem de 30 anos por estar fortemente indiciado pela prática de um crime de homicídio na forma tentada, cometido na madrugada do passado dia 11 de outubro, na Lagoa. Os factos, adianta a PJ, em comunicado, terão ocorrido na sequência de uma altercação entre o suspeito e a vítima no espaço onde decorriam as festividades religiosas daquela cidade. No decurso da contenda, o suspeito terá empunhado uma navalha com a qual desferiu vários golpes no tronco e no pescoço da vítima, provocando-lhe ferimentos potencialmente graves. A vítima, um homem de 32 anos, recebeu assistência médica no local, tendo sido posteriormente transportada para uma unidade hospitalar. O detido ainda não foi ouvido em tribunal.

0: passa na TSF. Passam agora 11 minutos do meio-dia e agora a altura para ficarmos com a opinião que às quintas-feiras tem a assinatura do jornalista e diretor da TSF, Vítor Santos.
1: Procuro ter o bom senso de não embarcar nas guerras Norte-Sul, sobretudo num país tão pequeno, se lhe retirarmos o espaço marítimo, uma zona económica exclusiva que se estende por 200 milhas náuticas. Embora ninguém me tire da cabeça que a minha terra é a melhor, Leça da Palmeira, a terra mais bonita de Portugal. O bairrismo é positivo, ajuda a criar e a distribuir raízes, a manter a tradição e a identidade, mas não nos pode secar. A forma de olharmos para o país depende quase sempre do ponto onde nos encontramos. Temos noção das assimetrias, que se distribuem em camadas. Quem está por cima, seja a região ou cidade, assume sempre o papel de eucalipto. É evidente que já foi pior. Mas ainda há muito por fazer no sentido de termos um território mais homogéneo. Se nos afastarmos de Portugal, porque emigramos sobretudo, mas também em trabalho ou mesmo em férias, sentimos que quem se afastou do país não vê as coisas exatamente assim. Os portugueses que vivem no exterior são tudo menos centralistas. Talvez porque sintam o país de uma forma muito diferente. Fez isso no futebol, palco onde tantas vezes as rivalidades são esquecidas. Mas há um sentir português impagável que consigo testemunhar, independentemente do paralelo onde me encontro, e reside naquele jeito simpático de ajudar sem pedir nada em troca. Aconteceu assim comigo um dia destes, em Sevilha, quando uma portuguesa simpática me abordou para me encaminhar no sentido certo, quando me cruzava com uma espécie de deserto, com um gigante barrento a complicar-me o caminho. O bonito sotaque denunciou-lhe a origem. Um segredo que não vou revelar. Era portuguesa, isso basta-me.
0: A opinião às quintas-feiras com o jornalista e diretor da TSF, Vítor Santos. Agora passam 12 minutos, aliás, 13 minutos do meio-dia. Ainda também de volta à música com o mais recente trabalho de Áurea. Chama-se Back Into Love.

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1: Meio-dia e 17, e hoje um pouco mais cedo do que é habitual, ficamos com o TSF Pais e Filhos e vamos ao Hospital dos Pequeninos com Maria Ramos Santos.
2: Funciona como um hospital onde os papéis se invertem. Durante uma tarde, as crianças têm a oportunidade de assumir o papel de médicos. Para isso, basta levarem peluches, que são na verdade os doentes do Hospital dos Pequeninos, e muita vontade de brincar. Falo de uma iniciativa da Associação de Estudantes da Faculdade de Medicina de Lisboa, que ficamos a conhecer melhor com Madalena Ferreira e Catarina Paixão.
3: Todos nós já tivemos medo de ir ao médico e sabemos um bocadinho como é que isso é, mesmo em adultos, se calhar. E as crianças não são exceção, portanto, aquilo que nós tentamos fazer é simular um hospital nas suas várias vertentes para tentar realmente ajudar as crianças e fazer com que o processo de ir ao médico não seja um processo que traga alguma ansiedade, algum medo, e seja tudo muito mais tranquilo e só uma ida ao médico.
4: Eles no início do percurso vestem sempre uma bata de médico e metem uma touca. E depois fazem várias estações, que nós chamamos de estações, são 12. Começa pela desinfecção, portanto aprenderem a lavar as mãos, depois vão para a triagem, portanto receber a pulseirinha da cor, se é amarelo, se dói muito, se é vermelho, se é verde, etc, etc. E depois isto passando também pelo dentista, consulta de nutrição. Tentamos, ao longo dos anos, fomos adicionando algumas coisas, já vamos na 25ª edição, portanto já são 25 anos e as coisas também vão começando a evoluir, e eles saem de lá muito satisfeitos, pelo menos daquilo que nós vamos vendo. São muitas risadas e muito barulho, mas é bom sinal.
2: Estão a falar mais ou menos de 12 estações, então nós estamos a falar de uma atividade que dura mais ou menos quanto tempo? As crianças vão sozinhas, vão acompanhadas pelos pais? Como é que funciona depois na prática?
4: Sim, o circuito em si, o percurso dura mais ou menos uma hora, também depende da criança, às vezes pode durar uma hora e meia. Nós também não queremos que os pais coitados fiquem lá à espera muito tempo, porque sabemos também, às vezes para eles pode ser aborrecido, mas nós tentamos dar-lhes umas bolachinhas, um café, assim umas coisas também para eles verem. Acaba por ser perto de uma hora e meia, uma hora.
2: E da vossa experiência também com as crianças, quais é que são os maiores medos que vocês acham que elas têm? Quando entram ali no percurso, estranham alguma coisa?
3: Eu acho que no início elas entram assim um bocadinho apreensivas, mas depois começam com a curiosidade, porque nós tentamos dinamizar ao máximo o percurso em todas as estações, para tornar tudo o máximo de interativo possível. Por exemplo, nós temos uma estação que é de imagiologia, portanto, exames de imagem, radiologias, e nós tentamos adaptar a imagem que aparece no ecrã ao peluche que eles levam. Portanto, é um trabalho um bocadinho difícil para quem lá está a tentar procurar no computador, mas eles ficam sempre muito fascinados e acham muita piada. Portanto, eles gostam muito dessa parte de ser muito interativo e de poderem mexer e estarem à vontade para poderem brincar e fazer o que quiserem, no fundo.
2: O Hospital dos Pequeninos é para crianças entre os 3 e 10 anos. Há uma edição aberta a todas as famílias já no próximo mês de novembro. É no fim de semana de 28 e 29, no Pavilhão de Conhecimento, em Lisboa. A entrada é gratuita.
1: E ficamos com esta sugestão do TSF Pais e Filhos, com Maria Ramos Santos.

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1: Depois das 16h30, começa o Especial Desporto nesta tarde de quinta-feira. Para já, ficamos também com a memória de elefante, um pouco mais cedo do que é habitual, com Manuel Costa Monteiro e Mário Fernando.
2: Oriundo de uma família do Monitec Global, o pai Aurélio foi um dos grandes pensadores do seu tempo. Chico Buarque usou a canção como um instrumento rápido e eficaz para passar mensagem política e cultural. Através de metáforas, com críticas veladas à ditadura militar, em setembro de 71, recordava ao jornal O Globo: de cada 3 músicas que faço, 2 são censuradas. Numa altura em que as suas canções eram censuradas de forma arbitrária, e de tanto censurar, sentiu-se autocensurado. E que começa a história inédita de uma canção que ficou célebre. Em 1974, para driblar a censura, inventou e usou um nome fictício,

Chico Buarque. A partir daí, a censura brasileira passou a exigir cartão de identidade a todos os autores das canções sujeitas a aviso prévio. Nas memórias, Acorda Amores, uma canção com referências diretas às invasões noturnas realizadas pelos agentes do Estado. Uma caricatura do Estado policial, onde os justos têm de chamar os ladrões para conseguirem ter justiça. Acorda Amor, de Julinho de Adelaide, que afinal era Chico Buarque de Holanda.

0: Fintada a censura com Julinha de Adelaide e amanhã Mário Fernando, que novas contas para a música do Brasil.
1: Amanhã, uma canção que adivinhou o futuro muito antes dele chegar.
2: A memória de Elefante com Manuel Costa Monteiro e Mário Fernando, e até ao meio-dia e meia, agora a música dos Dire Straits com Lady Writer.

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1: Boa tarde, é meio-dia e meia nos Açores.

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1: E a esta hora ficamos com José Pedro Silva, o humor em Parece Mentira.
2: Lufthansa venceu o processo de privatização de metade da TAP com uma proposta no valor de 1,2 mil milhões de euros. Claro que a Lufthansa só está interessada no combustível que está nos aviões. Ainda assim, é bom negócio, mas tínhamos feito mais dinheiro se tivéssemos sorteado a companhia aérea. Numa raspadinha. Ai, que disparado, agora sorteava-se a TAP numa raspadinha. A TSF tem um nome a preservar? Não devia ter este desconto. Ah é? Então saiba que em 2025 venderam-se 1,9 mil milhões de euros em raspadinhas. Ou seja, podíamos dizer no caderno de encargos que por menos de dois pintores nem sequer abríamos as propostas. Lançava-se a raspadinha Asas da Fortuna, Avião da Sorte ou Mega Embarque. Dê-me aí duas, faz favor, uma moeda. Raspar, pimba, três malas perdidas, ganhei a TAP. Também se podia ir ganhando a TAP. Três laranjadas, 2,7% da companhia. O anúncio foi feito pelo governo esta quarta-feira, mas vamos lá ver se o negócio se concretiza. Os alemães são conhecidos pela sua pontualidade, que se caracteriza por chegar antes do tempo. Ora bem, quando perceberem que a TAP se atrasa, às vezes, lá aparecem por aí os alemães a devolver a companhia, alegando que ainda estão dentro dos 30 dias. Claro que nós já gastámos os 1.200 milhões de euros, portanto ficamos assim a olhar para os alemães. Qual TAP? Entretanto, desengane-se quem pensa que o governo vendeu metade da TAP assim às três pancadas. Isto foi muito bem negociado, sobretudo pelo ministro Miguel Pinto Luz Chá Café Laranjada. Para além do choro de valor, há grandes contrapartidas para o país. Primeira, vamos poder continuar a bater palmas no final de cada aterragem bem-sucedida. Não é fácil acertar com aquelas máquinas enormes, em ruas com apenas um sentido. Merecem um aplauso, pois merecem. Mas atenção, porque o povo é justo. Se aqueles dois espetam o avião, vão ouvir buu. Deves ter tirado o brevê na Farinha Amparo. Devias ter ido para maquinista, ó boi. Uma nota, os aplausos são apenas para tripulações portuguesas num avião da TAP. A Lufthansa que não pensa que os portugueses vão aplaudir aterragens de tripulações estrangeiras. Ah, isto abanou muito, não gostei. O Friedrich vai dizer que foi o vento, mas ele é que estava nervoso. Outra contrapartida, a Lufthansa vai construir-nos uma escola de pilotos em tancos. Será, em princípio, a pilotancos. Mas esta não é uma contrapartida assim tão grande, a que o Miguel Pinto Luz Chá Café Laranjada esteve mal. Luís Neves também arranjava quem nos construísse uma escola de pilotos e nem era preciso pedir-lhe. Seja como for, a escola é em tancos, mas os pilotos aparecem na chamusca.
1: Parece mentira, José Pedro Silva, o humor na Sostia Ciaf, e agora a música também do Brasil com Djavan, depois os The Brand New Wavies.

0: E volta à música há pouco, ficámos com Javan e também os The Brand New Waves e este Daybreak. E agora a altura para ficarmos também com o comentário de desporto em Pressão Alta com Nuno Vieira.
1: O Lasse Klins marcou 3 golos ao Liverpool e acabou goleado em casa por 6-3. Também em casa, a Roma colocou 3 vezes a bola na baliza do Real Madrid e perdeu 4-3. O City visou, ainda em casa, contra o PSG, mas sofreu em dobro. E o Futebol Clube Porto, exatamente como os italianos do Como, também fez o mais difícil nestes jogos de grau máximo de exigência e terminou a partida da Andaluzia com um amargo de boca. É a Liga dos Campeões ao seu melhor estilo, capaz de produzir espetáculos emocionantes e resultados fora do comum, com os artistas a soltarem-se para grandes exibições ou a apagarem-se com efeito contágio a toda a equipa. De regresso a Sevilha, ainda por cima ao estádio La Cartuja, os Dragões viveram um pouco as diferentes sensações. Entraram a enviar uma bola à trave, sofreram um 1-0, operaram a reviravolta de forma sensacional e não resistiram ao ataque final do Betis, que carimbou a vitória com um gol de Isco de penalti com recurso ao controle remoto do VAR. Era uma visita especial a uma casa de grandes memórias, onde Jorge Costa erguera o troféu da Taça UEFA em 2003. Mas o 3-2 da altura frente ao Celtic foi desta vez desfavorável aos portuenses, que não souberam gerir a vantagem e também não souberam gerir as emoções, perante bancadas repletas que tornaram o ambiente no jogo verdadeiramente incrível. Com 2 derrotas em 2 jogos, ao contrário do percurso imaculado do Sporting nesta mesma Champions, o Futebol Clube Porto joga agora com a obrigação de não voltar a tropeçar. O próximo obstáculo é já na próxima semana, frente ao PSV Eindhoven, e só a vitória interessa. Com o Dragão a ferver, tudo será mais fácil, até esquecer os erros de Francisco Moura, por muito complicado que esse exercício possa parecer. Que volte a rolar a bola, que é isso que faz o povo feliz.
0: O comentário de desporto em Pressão Alta com Nuno Vieira. Ficámos agora a 15 minutos da uma.
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0: E agora a música de Sting.

0: If I Ever Lose My Faith in You, a música de Sting na Source TSF. Esta hora também temos os negócios em português. A edição é de Ana Maria Ramos.
1: Ainda não há uma avaliação económica e social que quantifique de forma exata o impacto total do luto na economia portuguesa. O país registra mais de 120 mil mortes por ano. O negócio funerário movimenta cerca de 400 milhões. Mas as perturbações laborais associadas a vivências traumáticas não são referenciadas e entram nos dados gerais dos estudos sobre falta de produtividade, estimada em 13,13 mil milhões de euros por ano, de acordo com o relatório da própria Ordem dos Psicólogos Portugueses. Uma realidade que leva Paulo Muniz Carreira, diretor-geral da Servilusa, a defender que quem é vítima de processos de luto deve ser acompanhado pelo Serviço Nacional de Saúde e pelas próprias empresas.
2: O que o luto pode trazer às pessoas é muito investigado já há muitos anos. Os lutos mais complicados, patológicos, a solidão indesejada. Também sabemos que o processo de luto é algo que é individual, mas os seus impactos são coletivos. Mais de 20%, num estudo revelava que mais de 20% das pessoas desenvolvem um luto prolongado. Outros estudos também nos dizem que mais de 30% dessas pessoas mantêm sintomas da perda passado alguns meses. A nível europeu, o estudo também diz, da Comissão Europeia, 46% destas pessoas declaram ter vivido um problema emocional e mais de metade não receberam qualquer apoio profissional. O que é que isto leva? Leva a que todos estes distúrbios e sintomatologia que as pessoas evidenciam têm impacto na vida social, mas também na vida laboral. Levando a quê? Levando números concretos a absentismo e o tão chamado, hoje em dia que já se fala muito, no presentismo. Portanto, claramente há pessoas que denotam uma profunda diminuição da sua produtividade porque não tiveram um acompanhamento adequado e ajustado ao seu processo de perda. Portanto, faz sentido que todos possamos pensar, e a nossa proposta é esta, a nossa proposta é que o impacto do luto tem que entrar nesta medida da saúde mental. Depois há aquela questão que é diária, das patologias, do ter menos foco, menos concentração, mais ausências, que dói a cabeça, que dói o corpo, que dói etc, etc, etc. E esses sintomas psicológicos ou físicos vêm influenciar a vida social. Portanto, isto não é uma área funerária, estou a dizer que isto tem impacto na sociedade como um todo e no Sistema Nacional de Saúde. O Sistema Nacional de Saúde, pensando que a saúde mental hoje está na ordem do dia, o luto e a perda têm que estar também dentro desta categoria de problema, não é? E isso é como refiro. Nós fazemos em Portugal cerca, quando vem falecer em Portugal, cerca de 120 mil óbitos do tema, é bem mais grave, bem maior, pensando no impacto que tem ao nível da sociedade no Sistema Nacional de Saúde. O Sistema Nacional de Saúde tem que olhar para a saúde mental, como tem olhado cada vez mais nos últimos tempos, mas incluir neste tema o luto derivado pela perda de uma pessoa, bem como ao nível da discussão do bem-estar e saúde das pessoas no trabalho, não é só pedir dias de ausência no trabalho, mas sim o regresso, a graduação da entrega de trabalho, etc. Porque, claro, um luto muito desenvolvido também provoca acidentes de aviação, enfim, outros tipos de acidentes, porque a distração de pouco foco são coisas que já estão bem mais questionadas. A morte não passa só por um custo isolado, individual, mas tem impacto ao nível do SNS.
1: A reflexão sobre o impacto do luto na produtividade das empresas, também na saúde e nos encargos familiares, bem como o acompanhamento das vítimas pelo Serviço Nacional de Saúde, mereceu já debate com especialistas este mês na Aula Magna da Faculdade de Medicina de Lisboa.
0: Os negócios em português, a edição de Ana Maria Ramos, daqui a pouco à uma. Vamos também atualizar as principais notícias regionais neste início de tarde, para já também de regresso à música na Source TSF e até às notícias. Ficamos com os Smashing Pumpkins.

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2: Boa tarde, é meio-dia e 59 nos Açores.
3: Portugal admite recorrer ao veto na Cimeira Europeia que decorre hoje e amanhã em Bruxelas, caso não sejam acautelados os fundos para os Açores e a Madeira. Mas o primeiro grande desafio dos líderes europeus é encontrar uma resposta comum quanto ao agravamento da fatura energética.
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2: Depois das 4:30, agora ficamos com as notícias à uma com a edição de Cristina Pires.
3: Os preços dos combustíveis e os cortes no próximo orçamento vão marcar os trabalhos da cimeira de hoje e amanhã em Bruxelas dos líderes europeus, sendo que não está excluída a possibilidade de Portugal recorrer ao veto caso não sejam assegurados os fundos para os Açores e a Madeira, as duas regiões ultraperiféricas portuguesas. Mas o primeiro grande desafio dos líderes europeus é encontrar uma resposta comum quanto ao agravamento da fatura energética, João Francisco Guerreiro.
5: A União Europeia quer travar a subida dos preços dos combustíveis, mas ainda não tem uma solução. O tema vai dominar os trabalhos no arranque da Cimeira Europeia, mas uma fonte diplomática ouvida pela TSF lembra que os preços do petróleo são determinados nos mercados internacionais e, por isso, estão fora do controle dos 27. O Conselho Europeu deverá dar orientações políticas à Comissão Europeia para uma ação conjunta, com medidas como as compras agregadas de energia, alterações às regras das importações de petróleo e gás e melhorias da capacidade das refinarias, mas nada garante que estas medidas, por si só, consigam baixar os preços. O outro grande tema da Cimeira é financeiro. Vai estar em cima da mesa a proposta da presidência irlandesa para cortar 141 mil milhões de euros ao orçamento inicialmente apresentado pela Comissão Europeia para o período de 2028-2034. Luís Montenegro reúne-se com os chamados amigos da coesão, entre os quais Espanha, Itália e Polónia, que contestam os cortes nos fundos regionais e agrícolas propostos para o próximo orçamento europeu. Portugal exige cerca de 900 milhões de euros para os Açores e para a Madeira e não afasta a possibilidade de um bloqueio ao acordo se esta exigência não for atendida. Uma fonte diplomática ouvida pela TSF considera o veto português uma hipótese realista. O problema é que o orçamento exige unanimidade e o próximo ano será marcado por vários processos eleitorais podem dificultar o compromisso. E enquanto os 27 discutem os cortes no próximo orçamento europeu, aumentam as necessidades de financiamento da Ucrânia já para o próximo ano. O presidente ucraniano Volodymyr Zelensky participa na sexta-feira nos trabalhos da Cimeira, numa altura em que Bruxelas ainda procura uma solução para assegurar apoio a Kiev em 2027.
3: A reportagem de João Francisco Guerreiro, que vai acompanhar a Cimeira Europeia. Antes, o primeiro-ministro Luís Montenegro participa no encontro dos amigos da coesão. A Lufthansa venceu o concurso de privatização parcial da TAP, a venda de 44,9% da companhia por 201 milhões de euros. É a proposta, segundo o primeiro-ministro Luís Montenegro, que dá mais garantias à TAP e ao país.
6: Esta é a melhor escolha para o futuro da empresa e a que melhor protege o interesse nacional. A operação representa um encaixe financeiro de 1.201 milhões de euros nesta primeira fase. O Estado mantém uma posição maioritária de 50,1% na empresa, preservando o controlo da companhia e a valorização futura desta participação.
3: Montenegro concretizou ainda as vantagens da proposta da Lufthansa, onde inclui os Açores.
6: 3 mil empregos associados ao crescimento projetado da TAP e um total de 5.500 empregos diretos e indiretos no conjunto de todas estas iniciativas de investimento no nosso país. Um crescimento também da capacidade de manutenção e engenharia, com a integração da manutenção da TAP na Lufthansa Technique, e um crescimento que, como referi, beneficia a estratégia aeroportuária que o Governo tem em curso e que começou com a localização do novo aeroporto de Lisboa e com a sua execução, que agora sai reforçado, naturalmente, mas a que se juntam, e quero também destacar de forma muito enfática, o investimento no aeroporto Francisco Sá Carneiro, a segunda base estratégica de toda esta operação, e sem esquecer também os aeroportos de Faro e das regiões autónomas, que são também uma mais-valia do ponto de vista estratégico.
3: O Primeiro-Ministro admitiu ainda a possibilidade de privatizar a totalidade da TAP nos próximos 2 anos. Depois de uma década a cair, a pobreza de longa duração voltou a aumentar o ano passado em Portugal. Quase 1 em cada 10 pessoas vive em pobreza persistente, revela um estudo da nova SBE, Dora Pires.
7: O estudo seguiu pessoas ao longo de 4 anos para avaliar precisamente a persistência da pobreza. Mostra que o número de pessoas pobres na altura em que é inquirida, em pelo menos 2 dos 3 anos anteriores, passou de 14% em 2015 para metade, 7% em 2024. No entanto, voltou a subir no ano passado para 9,5%. 1/4 da população portuguesa já esteve em risco de pobreza, pelo menos 1 ano, e quase 1 em cada 14 pessoas esteve nessa situação nos 4 anos estudados, de 2022 a 2025. As mulheres continuam a ter mais dificuldades que os homens. A fase da vida é determinante e mudou no que toca a este indicador. A pobreza de longa duração entre crianças e jovens caiu para metade, já entre os maiores de 65 anos subiu um pouco e ultrapassa agora os 10%. A principal carência que se prolonga no tempo é mesmo financeira. 1/4 da população não conseguiu pagar uma semana de férias fora de casa, mais de 1/5 não conseguiu comprar móveis novos e outros tantos não tinham reservas para uma despesa inesperada. Quem vive mais tempo na pobreza também está menos satisfeito com a vida e não confia nas outras pessoas.
3: Uma das autoras deste estudo da nova SBE, a economista Susana Peralta, à TSF, afirma que o mais importante neste caso é distinguir entre pobreza duradoura e transitória.
8: Já nós sabemos que uma pessoa que, por um azar da vida, é pobre num ano e depois consegue recuperar o seu nível de vida normal, está numa situação muito diferente, não só do ponto de vista da sua relação com a economia e com o mercado de trabalho, como também das políticas públicas que devem fazer face a essa situação de pobreza transitória, do que pessoas que estão na pobreza no longo prazo, não é? Que ficam muitos anos em situação de pobreza. Agora, qual é que é aqui a limitação? É que nós em Portugal apenas temos dados para seguirmos a mesma pessoa, portanto isto realmente precisa de dados que sigam as pessoas ao longo do tempo para nós podermos observar, neste ano era pobre, no outro já não era, no fundo a identificar estas situações na vida das pessoas e de facto os únicos dados que nós temos para estudar este tipo de fenómenos em Portugal seguem as pessoas apenas ao longo de 4 anos, não é? Portanto são os dados do inquérito às condições de vida e rendimento que seguem sempre cada pessoa durante 4 anos e depois a pessoa é substituída na amostra.
3: Susana Peralta afirma que o ideal seria seguir cada pessoa mais tempo, mas mesmo assim percebe-se como é que a pobreza persistente afeta tanto a vida das pessoas e em muitos aspectos.
8: Mesmo nesta análise em 4 anos é muito tempo, pode deixar marcas na vida das pessoas, nós encontramos diferenças substanciais na satisfação das pessoas com a vida, no nível de confiança interpessoal, portanto, mesmo num curto, neste horizonte que é relativamente curto, nós vemos que as pessoas que estão na pobreza de modo mais continuado têm, de facto, uma relação com os outros e com a sociedade mais precária, mais aleijada, se nós quisermos, do que aqueles que não estão numa situação de pobreza persistente.
3: O estudo indica, por outro lado, que as pessoas pobres há mais tempo são as principais beneficiárias dos apoios do Estado, mas também revela que essa ajuda não é muitas vezes suficiente para as retirar da pobreza.
8: Isso também quer dizer que há um trabalho grande a fazer ao nível do desenho das políticas de apoios sociais para permitir que estas pessoas tenham situações mais transitórias na pobreza, porque de facto aquilo que nós, o melhor que nós podemos ter são situações em que a pobreza é transitória, em que a pessoa cai na pobreza e depois há um conjunto de políticas públicas que consegue tirá-la de lá. Se 2/3 dos pobres são pobres persistentes, quer dizer que as políticas públicas, apesar de serem mais dirigidas aos e conseguem resolver esse problema. E isso é um desafio grande, como é evidente.
3: As principais conclusões do estudo da nova SBE, que indica que a pobreza de longa duração em Portugal voltou a aumentar em 2025. A Polícia Judiciária deteve um homem de 30 anos por estar fortemente indiciado pela prática de um crime de homicídio na forma tentada, cometido na madrugada do passado dia 11 de outubro, na cidade da Lagoa. Os factos, adianta a PJ, em comunicado, terão ocorrido na sequência de uma altercação entre o suspeito e a vítima, no espaço onde decorriam as festividades religiosas daquela cidade. No decurso da contenda, o suspeito terá empunhado uma navalha com a qual desferiu vários golpes no tronco e no pescoço da vítima, provocando-lhe ferimentos potencialmente graves. A vítima, um homem de 32 anos, recebeu assistência médica no local, tendo sido posteriormente transportada para uma unidade hospitalar. O detido ainda não foi ouvido em tribunal.

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3: E já a seguir ficamos com o Mapa Mundo, quinta-feira, hoje o Mapa Mundo com a presença de Nuno Domingues, em vez de Ricardo Alexandre. É para ouvir já a seguir na Açores TSF.

0: 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A edição de hoje é de Nuno Domingos.
1: Com Alberto Cunha, investigador associado do IPRI, Instituto de Relações Internacionais da Universidade Nova de Lisboa, doutorado em Estudos Europeus pelo King's College de Londres, que estudou, e também investigador do Instituto de Defesa Nacional e professor convidado da Universidade de Lisboa. Dizia, estudou e estuda a ideia da hegemonia regional na construção europeia. Vamos falar da Europa dos 27 em dia de cimeira em Bruxelas. Mapa Mundo, o programa que junta numa parceria na rádio a TSF e o IPRI Nova. Estamos a fazer esta edição nos estúdios da TSF em Lisboa, enquanto em Bruxelas, no edifício Europa, os 27 chefes de Estado e de Governo da União Europeia estão reunidos para resolver as urgências mais recentes da construção europeia. Neste caso, a maior das urgências é a tentativa de chegar a um acordo com a dimensão e o formato do orçamento comunitário para os próximos anos. Um orçamento que terá de ser diferente dos anteriores, porque as prioridades também mudaram ligeiramente, há mais defesa, a menos coesão. Há uma fórmula que agrada, pelos vistos, não a todos ou a poucos, especialmente agrada menos a quem está mais longe da fronteira leste da Europa, onde a ameaça assimétrica russa obriga a pensamentos mais urgentes nos temas, por exemplo, de defesa. Bem-vindo, Alberto Cunha, à TSF. Como disse e repito, investigador associado do Instituto Português de Relações Internacionais da Universidade Nova de Lisboa, doutorado em Estudos Europeus pelo King's College de Londres, investigador do Instituto de Defesa Nacional, professor convidado da Universidade de Lisboa. A tese de doutoramento de Alberto Cunha partiu precisamente do caso alemão para testar a importância de hegemonia regional na construção europeia, concretamente aplicada na União Económica Monetária, na crise na Europa, há cerca de 15 anos. Por isso, começo por perguntar a Alberto Cunha, faz falta uma hegemonia para resolver problemas como os que estão hoje na mesa dos líderes europeus?
2: Sabe que há um debate, em primeiro lugar é sempre um prazer vir à TSF, já não é a primeira vez e é sempre com grande gosto que venho cá. Há um grande debate académico sobre a necessidade de haver um poder hegemónico no sistema internacional, num sistema regional. Há um livro que eu aconselho lá em casa, um grande livro de relações internacionais chamado After Hegemony, de 1984, Robert Cowen, que era precisamente na altura, há muito tempo, em que se achava que os Estados Unidos iriam sair e iriam deixar de ser, digamos, o fulcro do sistema financeiro e económico internacional.
1: E que iria passar para... Dizia que iria passar para a Europa?
2: Não, para a China. A tese do artigo, que se pensarmos bem é muito mais atual hoje, tendo em conta o que está acontecendo nos últimos 10 anos dos Estados Unidos, era que seriam as instituições supranacionais que poderiam resolver os problemas, por exemplo, da ação coletiva. Existem vários estudos sobre isso, não havendo necessidade de uma hegemonia. E no fundo é isso que a Comissão tenta fazer. Algum contexto sobre o orçamento da União Europeia, que na verdade chama-se o Multiannual Financial Funding, portanto, MFF em inglês, é cada 7 anos, portanto os últimos 7 anos foram de 2020 a 2027, e é sempre uma negociação muito difícil, porque se trata de dinheiro, meus amigos, dinheiro que vem dos cidadãos. Exatamente. O dinheiro da Europa, e Portugal é um recipiente líquido de dinheiro da Europa desde que entrou nas comunidades europeias em 1986, é um dinheiro que vem dos europeus. E, portanto, agora, qual é a diferença em relação a esta negociação, em relação a últimas negociações? E a última foi em 2019-2020. Em primeiro lugar...
1: Antes da pandemia de Covid.
2: Exatamente. Eu ia começar por aí. Entre 2019 e agora, eu não me lembro de tantas crises a ocorrer ao mesmo tempo. Só assim de memória tivemos uma pandemia absolutamente histórica na Europa, na humanidade. Tivemos a primeira invasão de um país soberano por outro país soberano na Europa desde 1945, não é o primeiro conflito, porque lembro do conflito dos Balcãs, mas é a primeira invasão, e tivemos a continuação de um ciclo em que os Estados Unidos não estão dispostos precisamente a fazer o papel hegemónico. E, portanto, geopoliticamente, esta é, digamos, o estado e o momento mais sensível da construção europeia, na minha opinião, desde que ela existe. Acho que isto não é particularmente controverso. O segundo ponto é que nós vivemos num mundo em que aquilo que era o chamado consenso de Washington dos anos 80 e dos anos 90, que isto da economia e da política são temas separados, isso já acabou. Isso é um mundo do passado. E nós vemos que Donald Trump instintivamente percebe isso. E quantas vezes não ouvimos esta administração americana dizer, bem, meus amigos, se vocês não comprarem isto, ou se não fizerem isto, ou se não baixarem as tarifas, vejam lá como é que vai ser a segurança do continente europeu. Esta ligação instintiva entre assuntos económicos e geopolíticos é a marca do mundo atual. Voltando às negociações, esta é uma negociação à partida financeira barra económica, mas é muito mais, é uma discussão política. E como é que começa esta negociação? Esta negociação começa sempre com uma proposta da Comissão Europeia. A proposta da Comissão Europeia, não é preciso sermos, digamos, grandes estudiosos da União Europeia para perceber a lógica, é sempre mais elevada do que o valor que é final, porque isto não é dinheiro da Comissão Europeia. É dinheiro que vai ser gerido pela Comissão Europeia, mas que vem dos Estados. Portanto, a Comissão Europeia quer sempre maximizar este valor das contribuições do Estado. E, neste caso, a proposta inicial foi de 1.985 bilhões de euros. Esta foi a proposta inicial. O que é que acontece depois? Há sempre presidências, a cada 6 meses, da União Europeia, rotativas, do Conselho Europeu. Portanto, o António Costa é o presidente fixo, permanente, do Conselho Europeu, que foi um cargo criado com o Tratado de Lisboa em 2019, mas no Conselho Europeu e no Conselho da União Europeia há uma rotatividade das presidências. Quem é a presidência neste momento? É a Irlanda, e portanto foi o governo irlandês que ouviu os lados da discussão, e já vamos aos lados da discussão, porque as equipas que estão a discutir são quase sempre as mesmas em todos os orçamentos. É a equipa dos que querem pagar menos e a equipa dos que querem receber mais, mas com um pouco mais complexidade deste lado, mas já lá vamos. E a Irlanda ouviu os lados. Como de costume, os países ditos frugais, os que querem pagar menos, foram os que estavam mais insatisfeitos com a proposta da Comissão Europeia, como em todas as negociações a cada 7 anos. E eles propuseram recentemente, fizeram uma proposta de 1.825 bilhões, e a primeira reação pública dos governos, e mais uma vez é algo que é comum, é que ninguém está satisfeito. Portanto, começou muito bem. Quando ninguém está satisfeito, quer dizer que a presidência chegou a algum lado interessante. O que é diferente, além do lado geopolítico, e com isto concluo talvez a primeira parte, o que é diferente neste momento, e isto é muito importante para Portugal. A maior parte dos fundos que Portugal tem beneficiado ao longo da sua presença nas comunidades europeias são chamados fundos de coesão. O que é que são fundos de coesão? São fundos em que, essencialmente, as regiões mais ricas, que são as que pagam mais para o orçamento da União Europeia, esse dinheiro é transferido para as regiões mais pobres. É isto. Na classificação da Comissão Europeia, só há uma região. Quais são as regiões em Portugal? São as regiões da NUTS 2, que no caso português são 5 no continente, portanto, Norte, Centro, Lisboa, Vale do Tejo, Alentejo e Algarve, mais as regiões autónomas. Só há uma região que é considerada rica, entre aspas, que é Lisboa e Vale do Tejo, e quase todas as outras têm sido recipientes de fundos de coesão. A região da Madeira passou por uma região de nível médio na última avaliação. Após ter sido, aliás, uma grande receptora de fundos, e o meu shout-out ao Alberto João Jardim, o político mais famoso que tem o mesmo primeiro nome do que eu. Ora, qual é a lógica desta vez? Reduzir a coesão. A União Europeia e a Comissão Europeia dizem que a lógica tem que ser menos coesão e inventaram que uma rubrica nova, que é a rubrica da competitividade. Ora, à partida, é logo um termo bastante diferente e é um termo que agrada mais de um ponto de vista quase liberal em termos de economia.
1: Pagar para tornar essas regiões mais competitivas.
2: Mais competitivas. Mas não é apenas as regiões. E esta é que é a grande diferença, e por isto que isto afeta Portugal e outros países. Porque a coesão é literalmente transferir para as regiões que mais precisam para aumentar a coesão. Competitividade são projetos concretos em todas as regiões que provem que vão contribuir para a competitividade.
1: No limite podem até ser de corporações e de outras instituições.
2: Tem que provar que aumentou a competitividade. Já agora, isto não vem do nada. Isto, se lembrarmos, é uma lógica parecida com o Next Generation e com o PRR, exatamente. A lógica era precisamente a mesma. Ora bem, então, nesta proposta concreta da Irlanda, portanto, versus a proposta da Comissão, o que é que foi... Portanto, todas as rubricas foram reduzidas, mas o que é que a Irlanda reduziu mais? Reduziu mais na competitividade, inovação e defesa, 75 mil milhões. Reduziu um pouco na ação externa, 38 mil milhões. Muito pouco na administração europeia, porque, na verdade, a administração europeia, leia-se, o Estado e a burocracia europeia, que é bastante gorda, mas também é uma união que é cada vez mais complexa de gerir. É muito difícil fazer gorduras, a não ser que houvesse despedimentos na burocracia europeia, e isso é sempre muito complicado. E depois a última rúbrica, que é precisamente a agricultura e coesão, está relativamente limitada dos cortes, apenas 914 mil milhões, mas a Comissão já tinha feito uma proposta mais pequena.

0: amigos da coesão, que querem rejeitar os cortes, que prejudiquem precisamente a parte da agricultura, porque muita coesão está ligada ainda à agricultura, por isso é que esta rubrica é parecida, e que prejudiquem as regiões mais pobres. Depois, há os chamados países frugais, que são aqueles que pagam mais. Quem é que está sempre nos países frugais? Holanda, tipicamente é um país que quer pagar o menos possível, porque é um dos que paga mais per capita. Os países nórdicos, Finlândia, Suécia e Dinamarca. Austrália.
1: Áustria.
0: Áustria, peço desculpa, Austrália.
1: Ainda não.
0: Isto é porque eles participam na Eurovisão e enganaram. E Luxemburgo. E depois há aqui dois países que são sempre o swing vote. São sempre aqueles que é a França e a Alemanha. A Alemanha, tipicamente, mais próximo dos frugais, e voltando aqui ao início da conversa, o papel hegemónico que a Alemanha teve nos anos do crise do euro, neste momento não tem. Até porque a discussão tem sido mais em temas de defesa e da geopolítica, que não são o domínio próprio da Alemanha, embora a Alemanha seja, na minha opinião, o principal fulcro da transição geopolítica, mas isso é outro tema, neste momento. A Alemanha, o que é que tem dito? Este governo tem sido claramente mais próximo dos frugais, e que eles, aquilo que nós sabemos publicamente, tanto os seis frugais que eu referi como a Alemanha, disseram que, sem surpresas, esta proposta da Irlanda ainda é dinheiro a mais. Pronto. E, por exemplo, a Berlim até disse que a sua contribuição anual não deverá ultrapassar 60 mil milhões, então estão a pôr um teto máximo, e se põem esse teto máximo seria, porque depois há uma regra de proporcionalidade, o dinheiro todo teria que vir abaixo, e querem principalmente, mais uma vez, sem qualquer tipo de surpresas, a Alemanha quer muito esta rubrica de competitividade e quer menos dinheiro para a agricultura e para a coesão. A França neste momento está confrontada com uma crise, bem, a quase todos os níveis, mas nomeadamente uma crise fiscal e financeira muito grave. A dívida da França é quase 120% do PIB, mas mais do que a percentagem, porque isso às vezes é uma análise, na minha opinião, um pouco superficial, é que a maior parte da dívida da França, ao contrário da Itália, mas por exemplo, semelhante à Grécia na crise do euro, é detida por agentes externos. E isso é um grande problema. E neste momento o déficit orçamental do governo francês, mesmo que eles não tivessem que pagar o serviço da dívida, têm, é quase nos 3%. Portanto, com o serviço da dívida é mais de 5%, só, portanto, aquilo governar o país, se não tivessem que pagar o serviço da dívida, era quase 3%. Ou seja, uma situação muito complicada, com dois candidatos à frente nas sondagens, que um deles, a Marine Le Pen, disse, e cito, quer cortar 50% da contribuição da França, e Mélenchon, que está a falar em fazer uma coisa que é completamente anátema a todas as regras da União Económica e Monetária, dizer que quer um perdão da dívida unilateral. Portanto, é neste ponto que estamos. E, portanto, o swing vote da Alemanha está particularmente contra os amigos da coesão, e o swing vote da França, por um lado, está suspenso porque há umas eleições em 2027, e, por outro, é muito difícil à França, neste momento, querer pagar contribuições quando tem a situação financeira que tem. Portanto, vai ser uma luta muito difícil para os amigos da coesão, e é difícil fazer previsões, mas eu deixo aqui duas. Primeiro, esta negociação vai demorar muito tempo ainda, e é quase certo que o orçamento irá diminuir em relação ao que existe agora. O que é, na minha opinião, e agora é
1: mais do que os
0: 8%
1: pessoal, que...
0: Mais do que os 8%, portanto, a diferença entre as duas é cerca de 8%. Eu acho que sim, porque é para aí que o equilíbrio político se encaminha. Nós provavelmente, acreditando nas sondagens, vamos ter um governo de direita em Espanha a partir de novembro, dezembro. O governo de direita continuará a ser um amigo da coesão, porque aqui a questão da coesão e da competitividade é mais um tema tipicamente dos países do que ser de esquerda ou de direita. Por exemplo, a esquerda na Alemanha tem uma posição não muito diferente em relação ao orçamento. Só que o governo de Pedro Sánchez tem-se distinguido por pedir mais fundos próprios à União Europeia. Aliás, é outra discussão que está aqui no orçamento, como é que isto vai ser financiado e se podemos fazer um novo PRR no futuro, e o próximo governo certamente não terá essa posição. E essa posição do governo espanhol foi imediatamente, literalmente no mesmo dia, oposta pelo governo alemão, mas encaminharia a discussão por outros termos. Se não tiver um governo espanhol que está a encaminhar a discussão por outros termos, os cortes, nomeadamente na coesão e na agricultura, tornam-se mais fáceis. E, portanto, são essas duas previsões. Penso que ainda vai demorar e penso que, provavelmente, o orçamento será mais pequeno, o que é uma pena, porque, neste momento, a União Europeia é confrontada com problemas geopolíticos gravíssimos que eu acho que necessitariam de mais Europa e não menos Europa. E aqui é a minha opinião pessoal, mas também sustentada, na minha opinião, pelos dados.
1: Ainda a propósito do bloco franco-germânico, que já teve melhores dias, esta pressão eleitoral em França, porque se sabe, porque também há a pressão social que está a acontecer para além da pressão económica, e a própria pressão eleitoral que tem acontecido e tem evoluído na Alemanha,

0: pode levar a que esses dois países não tenham a posição de influenciadora que tiveram noutros tempos, ou isso não vai contribuir, não vai fazer perder peso a esses dois países, esses dois gigantes?
1: Esta pergunta merece uma resposta demorada, peço desculpa aos ouvintes, mas trazem um académico, é isto que tem. Em primeiro lugar, dizer que é factual que existe uma conjuntura, portanto, conjuntura de curto termo, em que politicamente os dois países têm problemas. Mas eu quero distinguir, porque são problemas muito diferentes e de escala muito diferente. Porque o que aconteceu na Alemanha, que não é de menorizar, nomeadamente em termos da história, é que a AfD teve ótimos resultados em regiões da Alemanha de Leste, que têm pouca população e pouca importância financeira dentro da Alemanha. Não estou a menorizar, mas estou a dizer que temos que contextualizar a AfD nas eleições regionais em que teve mais votos, teve menos de 1 milhão de votos num país que tem 83 milhões de votos. Então, temos que pôr as coisas no seu devido contexto. E a hipótese da AfD chegar a um governo, nomeadamente federal, é quase nula. Nada é nulo na vida, mas é quase nula. Em França não é nada assim. Em França, o que a Marine Le Pen precisa de fazer para ganhar as eleições é ir a uma segunda volta, que é praticamente certo, se não diria mesmo certo, e ter 50% mais um dos votos. That's it. Já é presidente. Quer dizer, os graus são bastante diferentes. Além da questão social. E nós vemos que os protestos em França não são protestos normais de estudantes. Ou seja, nós temos protestos de estudantes, por exemplo, temos na Alemanha, e temos alguns protestos relacionados mais com a questão da habitação, e esta geração, a geração mais nova e até um pouco a minha, está vedada de habitação nas grandes cidades, é assim que é. E a educação teve um declínio, que aliás é visível nos resultados do PISA por toda a Europa e em particular em França, mas temos que dizer que, associados aos protestos franceses, está uma violência de um grupo minoritário, mas é um grupo que tem força, que rejeita a autoridade do Estado francês. E essa situação não acontece na Alemanha. Portanto, a situação sociopolítica da França é muito diferente. E depois, a própria situação financeira dos dois é completamente diferente. O que a Alemanha está a fazer é, está a gastar numa transição. Ou seja, a Alemanha tinha um modelo económico, para resumir aqui rapidamente, os americanos tratam-nos da defesa, compramos energia barata aos russos, vendemos material e carros aos asiáticos. Este modelo económico acabou dos três lados.
0: Não há mais.
1: E eles agora estão a pagar... Uhum. Para transitar para um novo modelo económico em que têm, por exemplo, mais indústria de defesa e vão ter que ter uma política energética, na minha opinião, um dos piores legados da senhora Merkel, diferente. Mas a Alemanha tem capacidade fiscal para fazer essa transição. Ou seja, neste momento estão a viver as dores da transição para terem um modelo que nunca tiveram. A França está a ter dores apenas para manter o modelo que tem.
0: Porque está esse... errado.
1: Não é uma questão de... Eu não vou fazer considerações de estar certo ou estar errado. E eu, por exemplo, a França, na minha opinião, tem a política energética mais adulta e mais autónoma da União Europeia. É o único país da União Europeia, bem, de longe, nem sequer é perto, que tem um exército digno desse nome e capacidades militares desse nome. Agora, isso custa tudo muito dinheiro. E não é preciso eu ser propriamente um arauto da austeridade ou do liberalismo económico, que não sou, para dizer que ter um déficit primário antes do serviço de dívida de quase 3% não é sustentável. Quer dizer, não é sustentável. Não, qualquer pessoa consegue ver isso. E o que nós vemos é que os políticos que estão a perfilar-se como os herdeiros do Macron, para simplificar, nomeadamente o Attal e o Filipe, por isso, nomeadamente o Eduardo Filipe, que tem feito propostas mais duras, digamos assim, mais austeritárias, se quisermos usar esta palavra, para cortar a despesa, eles não estão a subir nas sondagens. As sondagens valem o que valem, mas não estão subindo as sondagens. Portanto, voltando ao início da pergunta e tentando sintetizar, politicamente estão fracos, agora continuam a ser os dois países mais importantes da União Europeia, e se a pergunta é, mesmo nesta condição, haverá algum acordo no orçamento sem a Alemanha e a França terem um grau de conforto com esse orçamento? Não. Não vai acontecer, porque nunca aconteceu, e apesar da União Europeia hoje ter vozes multipolares, não é? Já não é a ordem internacional que está multipolar, por exemplo, a Polónia hoje tem uma voz muito mais forte do que tinha anteriormente, o preço do sucesso. A Itália, apesar de ser um dos piores casos de crescimento económico nos últimos 30 anos, tem neste momento, quem diria, que diríamos da Itália, uma liderança estável que parece relativamente bem sucedida, mas a França e a Alemanha continuam a ser as vozes mais importantes. Isso não vai mudar nestas negociações.
0: Uma das coisas que acontece de 3 a 3 meses, mais ou menos, que é existir uma cimeira de líderes da União Europeia, é nos dias anteriores, na semana anterior, haver uma espécie de, repetindo aquela frase do José Mário Branco, há sempre qualquer coisa que está para acontecer. E há sempre qualquer coisa de urgente que se coloca no meio da agenda das cimeiras europeias. Há sempre qualquer coisa, pode ser também uma arma de tentar atrasar o máximo possível essa negociação, até à espera que aconteça alguma coisa, seja no Médio Oriente, seja na relação entre a Rússia e a Ucrânia?
1: A maior parte dos acordos que foram conseguidos na crise do euro foram acordos de, como diriam os ingleses, 11th hour. Tipo, literalmente, eles estão ali 3 dias em vez de estarem 8 da manhã, foi assim que, por exemplo, o senhor de Tsipras assinou o acordo que foi o terceiro envolvimento da Troika.
0: A União Europeia trabalha bem sob pressão, não é? Quer dizer, não quer dizer que trabalhe bem, mas trabalha sob pressão.
1: Trabalha. Arranja um acordo. É difícil ter um acordo na União Europeia. É muito fácil, não há nada mais fácil do que dizer mal da União Europeia, mas isto é um sistema político extraordinariamente complexo. E eu quero dar aqui um exemplo, mas podia dar mais. A União Europeia conseguiu fazer assinar há uns anos um acordo sobre as migrações e as fronteiras, assinado por Pedro Sánchez e Giorgia Meloni. Eu desafio qualquer outra instituição internacional, isto é mais do que uma instituição internacional, porque já tem poder, algum poder supranacional, que pusesse o Sr. Pedro Sánchez e a Sra. Giorgia Meloni de acordo nas migrações. Portanto, os acordos são conseguidos. Agora, sim, muitas vezes isso vai à última hora, porque no fim é quase a última forma de fazer sessões. Em termos das pessoas que estão à mesa, há uma boa notícia, que é Orbán não está à mesa, porque estas negociações já seriam sempre, sempre complicadas, mas se Orbán estivesse à mesa, as negociações seriam mais complicadas. Este governo húngaro, por exemplo, continua a comprar, há coisas que não mudam, a Hungria continua a ter aquilo que são os seus pipelines preparados para trazer petróleo da Rússia, mas é completamente diferente ter uma pessoa que literalmente usava o poder de veto como a sua arma preferida na União Europeia, e um governo que é mais cooperante. Agora, as divisões são sempre, quer dizer, no final dos anos 80, os portugueses queriam mais dinheiro da União Europeia, os holandeses queriam pagar menos, em 2026 é a mesma coisa, há coisas que são estruturais, não é? E isso vai continuar.
0: Ainda vamos ter de esperar muito mais anos, muito mais quadros multianuais de orçamentais para assumir que vai ser mesmo necessário aumentar o volume de recursos próprios da União Europeia?
1: Se a pergunta me é feita a mim, eu já estou convencido disso há 15 anos. Acho que neste momento a União Europeia está a entrar numa situação em que é a própria União Europeia, os líderes da União Europeia e a Comissão Europeia criam expectativas que depois o orçamento não corresponde. Quer dizer, a União Europeia promete fazer um conjunto de tarefas. Os governos, muitas vezes, culpam a União Europeia quando ela não faz essas tarefas. E depois não lhes dão o orçamento que é necessário para fazer estas tarefas. Para mim, há aqui uma incoerência clara. Portanto, eu não preciso ser convencido. Agora, isto é fácil falar como um português, porque nós contribuímos menos do que os outros, não é? Eu já dei um exemplo numa conferência que foi há pouco tempo e vou dar esse exemplo novamente. Há um projeto neste momento, não tem nada a ver com orçamento, mas é apenas para dar um exemplo, os ouvintes irão perceber, sobre criar um Conselho de Segurança Europeu. Se me perguntarem a mim, como especialista da União Europeia, faz sentido ter lá todos os países com direito de veto? Não, senão este Conselho não serve para nada. Se me perguntarem a mim e eu fizer parte do governo português, claro que eu quero estar lá, porque senão estão a fazer decisões sem mim. O orçamento é um bocado a mesma coisa. Se me perguntarem a mim, como especialista da União Europeia, se faz falta ter recursos próprios, isto, esse orçamento é grande o suficiente? Não, não é. Para as tarefas que neste momento são confrontadas, em que, na minha opinião, quase todos os problemas, por exemplo, geopolíticos, por exemplo, da energia, só podem ser resolvidos com uma diminuição da fragmentação, como foi dito pelo Mário Draghi, e com uma palavra que muito tempo foi proibida na Europa, que é investimento. É preciso investimento. E esse investimento tem que vir de algum lado. Se eu fizesse parte do governo alemão, diria que não. Já pagamos demasiado dinheiro e precisamos do dinheiro para as nossas próprias coisas. Ou seja, depende sempre da perspectiva.
0: Agora, se for uma opção por uma fiscalidade transnacional, ou seja, retirar dos Estados coisas que neste momento estão a ser taxadas, cidadãos e empresas, mas que podem ser taxadas de forma transnacional.
1: Teria que ser. Nós neste momento...
0: Ou seja, a União Europeia pode fazer isso sem que o globo, sem que o mundo faça a mesma coisa?
1: Eu acho... É assim, poder pode... Aqui neste momento estamos a entrar...
0: Pode ser eficaz?
1: Eu acho que sim. Eu acho que sim, porque o nosso mercado é enorme. O mercado da União Europeia é maior do que o dos Estados Unidos. Uhum. É uma zona extremamente rica a nível mundial, com 450 milhões de habitantes. O problema aqui é uma questão de soberania e democracia.
0: E nós não temos direito a resposta.
1: O que é um Estado? Se nós estivermos a ensinar aos alunos de relações internacionais, primeiro, o que é um Estado, eu diria que um Estado, há uma convenção de Montevideo que até define, tem seis elementos. Vamos ver quantos é que a União Europeia já tem. Fronteiras comuns, já temos. instituições comuns, já temos. Leis comuns, não só temos, e temos um Tribunal Europeu que declarou várias coisas, que é superior ao direito nacional. Moeda comum, para 20 membros da União Económica e Monetária, já temos. O que é que falta? Falta um exército e falta o poder fiscal. São as duas coisas que faltam. Só que isto é democracia. Nós votamos todos os 4 anos, se não houver eleições antecipadas, para decidir o que é que o nosso governo português faz com os nossos impostos. Aí, isso não é só... Seria necessário uma questão de tratados, mas mais uma questão de tratados é uma mudança filosófica. Eu tenho que decidir, com o meu voto, o que é que vai acontecer com os meus impostos. E neste momento não há uma votação. Há uma votação bastante indireta para a Comissão Europeia. Não há um governo europeu. Para isso teria que haver uma forma de escrutínio democrático. E por exemplo, voltando à crise do euro, que é uma crise que eu adoro e que revelou muito sobre a União Europeia, muito do bom e muito do mau, um dos grandes problemas da crise do euro, e que estaria confrontado com essa questão fiscal, que para mim faria todo o sentido do ponto de vista económico, faz sentido que nós tenhamos a mesma moeda que a Irlanda e que o Luxemburgo e que eles tenham taxas corporativas de quase 0% e nós... Não, não faz. Não faz. Uhum. Mas é uma questão de democracia. O problema no euro não era que a senhora Merkel e o senhor Schäuble dissessem a nós o que é que tínhamos que fazer. O problema é que eu não posso votar neles. Só que depois eu vivi 4 anos na Alemanha. Depois fui perguntar aos alemães, eles dizem: para mim o injusto é que eu estou a garantir as vossas dívidas e não voto no governo português. É sempre uma questão de democracia. Eu tenho que decidir o que é que eu faço com os direitos, com o dinheiro do cidadão. Como diriam os americanos, no taxation without representation. E, portanto, se formos à taxation, terá que haver representation e só pode acontecer com uma mudança dos tratados. E há aqui uma questão, e não vou entrar em detalhe, que vai acontecer nos próximos anos e em mim a mesma prazo, que é o alargamento. É que o alargamento, a União Europeia está tentada, e percebe-se, está confrontada com crises de todo lado, está a empurrar com a barriga o alargamento, por exemplo, a Montenegro, a Albânia e a Macedónia do Norte. Eu penso que estes vão entrar, mas o principal alargamento, e é o mais difícil, e é também o maior, é o da Ucrânia. E eu também acho que isso vai acontecer na próxima década.
0: A propósito de uma coisa que o Alberto Cunha estava a dizer há pouco, que é que nós somos nós somos menos contribuintes do que os outros Estados. O argumento do Primeiro-Ministro português nos últimos dias, e falou nisso em Split há dias, penso que hoje ainda não repetiu, mas a ideia de que per capita, e não é assim, porque nós estamos a contribuir mais que os outros países, é um bom argumento para levar para a mesa nestes 2 dias de conversa, ou não?
1: Eu posso tentar,
0: vale a pena arriscar?
1: Eu posso tentar o que eu quiser. Assim, há países... Portugal já está a subir na tabela das contribuições per capita, mas não é verdade que neste momento... E eu acho que o que o Primeiro-Ministro estava a dizer é as nossas contribuições, mas o que interessa não é as contribuições, é as contribuições líquidas, ou seja, a diferença entre aquilo que nós pagamos
0: que ele falou per
1: e aquilo
0: capita.
1: Que recebemos. Exatamente. Só que o que interessa é que depois, lá está, esse é que é o problema de cortar nos programas de coesão, porque se nós substituirmos uma lógica de coesão por competitividade, eu preciso provar que os projetos vão levar a maior competitividade. Ora, as regiões pobres têm necessariamente menos capacidade de provar essa competitividade. E, supostamente, isto não está exatamente ainda bem definido, há várias propostas, há uma proposta para fazer com que a competitividade continue a providenciar algum equilíbrio entre as regiões, mas os fundos da coesão eram só para providenciar a coesão. Ora, Portugal é um país que, lá está, Lisboa é uma ilha, Lisboa e o Porto, um pouco, é uma ilha desenvolvida num país que está na periferia económica da Europa e que vai continuar. E, portanto, eu não quero estar a interpretar sondagens dos portugueses, mas Portugal, não sei se os ouvintes sabem isso, é consistentemente um dos países no Eurobarómetro que é mais a favor da União Europeia. É o primeiro ou o segundo. Eu acho que termos tido na Beira Interior e em Trás-os-Montes e no Alentejo e no Minho milhares e milhares de projetos com o símbolo da União Europeia contribuiu muito para essa percentagem. Muito. Uma percentagem que atravessou até a crise do euro. Mesmo na crise do euro, por exemplo, ao contrário do que aconteceu na Grécia, o Eurobarómetro, os portugueses eram sempre meio esmagadoramente a favor da União Europeia. Aliás, não é por acaso que nós temos um partido neste momento representado no Parlamento, que é o Chega, que é comparado a outros partidos da Europa, mas ao contrário de alguns partidos a que o Chega é comparado na Europa, o Chega nunca falou seriamente a saída da União Europeia, porque isso é um tema que nem sequer é discutido em Portugal, mas é discutido noutros países. Ora, os fundos da coesão contribuíram muito para isso. Contribuíram muito para isso, porque os fundos da coesão foram muitas vezes vistos, desde o governo de Cavaco Silva, como a Europa a ajudar Portugal. Uhum. Bem, algum dia esta lógica teria que desaparecer. Esperemos que esta argumentação do Primeiro-Ministro faça sentido. Para mim faz mais sentido do que algumas opiniões de alguns economistas portugueses que eu tenho ouvido, que dizem que até fará bem a Portugal ficar sem os fundos de coesão, porque vai nos forçar a ser mais competitivos. Eu sou um pouco cético quanto à terapia de choque económica e acho que isso resultou mal em quase todos os períodos tentados. E, por exemplo, voltando ao caso de sucesso na Europa, e vou ser sintético, muitas vezes a terapia de choque que foi aplicada, era mesmo assim que chamada na altura, na Polónia, nos anos 90, foi acreditada pelo crescimento económico que lhe seguiu. Eu acreditaria mais os muitos anos de fundos de coesão que a Polónia recebeu. Acho que a terapia de choque dos anos 90 por si só não teria sido suficiente para trazer a Polónia para um dos países que neste momento é um polo de desenvolvimento na Europa. E a União Europeia, que tem muitas críticas, tem enormes casos de sucesso. A Polónia e Portugal são casos de sucesso da União Europeia.
0: No caso da política orçamental para os próximos anos, a Europa pode usar uma técnica de aplicar na distribuição das verbas o dinheiro que vai emprestando, cedendo, oferecendo à Ucrânia para facilitar essa integração, ou seja, utilizar como técnica para uma aproximação, uma integração, uma pré-adesão da Ucrânia, estas verbas que estão a ser disponibilizadas?
1: Tecnicamente sim, mas a maior parte do dinheiro que tem ido para a Ucrânia tem sido fora do orçamento. Uhum. É o European Peace Facility, tem sido a principal fatia. É complicado, porque aqui há um problema e a União Europeia tem sido, na minha opinião, vaga e inteligentemente vaga sobre o assunto, que é, normalmente, o alargamento é um processo técnico. Uhum. Ou seja, há uma decisão política para abrir, e nós lembramos que o Sr. Orbán literalmente teve que sair da sala para haver unanimidade para se abrir o processo de candidatura, e depois há todo um conjunto de capítulo sobre a agricultura, sobre a corrupção, que os países têm que fechar, porque o que é fechar? Têm que adaptar a sua legislação, uhum, ao acquis comunitário para estarem preparados para entrar na União Europeia. Mas a Ucrânia não é um alargamento normal, porque a Ucrânia está a ser invadida, está em guerra, quer dizer, e portanto, o problema aqui é que se a União Europeia tornar isso parte do orçamento, está preemptivamente a dizer que o resultado do processo de alargamento é o alargamento. Mas sim, isso não é assim que deve ser. Porque existe um direito soberano de todos os países, mesmo antes, portanto, há sempre um relatório técnico, ok, o país já fez progresso suficiente, depois todos os 27 têm que aprovar a entrada do novo membro. Ou seja, tecnicamente isso é possível. Eu devo dizer que não tenho a certeza, mas política, aqui a minha interpretação, que é o que também interessa, é política. Se a União Europeia fizer isso, está a dizer, bem, que esta questão técnica não é assim tão importante. E nós temos de dizer as coisas como elas são. A Ucrânia, e não é o único, houve outros, como a Roménia e a Bulgária, têm um problema com a corrupção no seu sistema político. E portanto, isso torna ainda mais complicada a situação. Portanto, eu acho que o modelo atual em que existe esse dinheiro europeu fora do orçamento, e já agora, não é só fora do orçamento, eu recordo o que é que está a acontecer bilateralmente. Nós tivemos o chanceler Merz em Kiev, que assinou um pacote que quase, penso que 8 mil milhões de euros, nem é bem de ajuda, é de cooperação na produção, porque interessa aos dois lados, da defesa, e tivemos ainda ontem, ou eu penso que ainda está hoje em Londres, o Zelensky está em Londres, e mais um pacote de ajuda do Reino Unido, mais pequeno, mas, ou seja, muito dinheiro também vem destes acordos bilaterais e não é só necessariamente ajuda, é produção que irá preparar a Ucrânia para entrar na União Europeia, que para mim é uma questão de tempo. Só que se tornarmos isso parte do orçamento, isso pode ser politicamente difícil. Onde eu acho que a Europa não pode adiar mais essa questão é na próxima negociação do orçamento. Só que, esperemos nós, a guerra já terá acabado daqui a 7 anos, embora isso nunca se possa prever.
0: Não tenho a certeza absoluta, mas este orçamento, este quadro comunitário que nós estamos neste momento a viver, ainda tinha o Reino Unido, já foi fora do Brexit?
1: Não, o Brexit foi 31 de janeiro de 2020, portanto...
0: Portanto, ainda este que está em vigor ainda inclui... Foi mesmo na
1: TIR? Mesmo na...
0: O próximo na poderá incluir o regresso do Reino Unido ou ainda... Ou isto é muito, ainda muito pontual, as declarações que vão chegando de Londres nos últimos dias?
1: Não vou fazer previsões. É impossível fazer previsões. As pessoas dão muita importância, e eu percebo, à forma como a campanha foi conduzida, a certas mentiras ou inverdades, como se diz na política, que foram ditas na campanha, mas eu acho que a decisão do Reino Unido de sair da Europa é mais estrutural do que é dito, é a minha opinião.
0: Era uma coisa que estava enraizada dentro da
1: sempre,
0: população.
1: E vai continuar a estar. Eu acho que não é uma coisa conjuntural. Ou seja, se houver um próximo referendo, até pode ser que o voltar ganhe, mas não, ninguém pensa que vai ser 70-30. Não vai ser. Existe de facto. Não é algo inventado pelo Boris Johnson e pela campanha do Leave. Eles pegaram algo que já existia, como aliás acontece normalmente na política. O desejo do Reino Unido de ser um país, citando Churchill, que faz parte da Europa, mas à parte dela, foi aquilo que ele disse quando começou a organizar-se as comunidades no início dos anos 50 e o Reino Unido decidiu não entrar. Foi isso que Churchill disse. Isso continua lá. Agora, o que acontece neste momento é uma conjuntura. Temos um líder trabalhista, particularmente como Keir Starmer, propenso a voltar à União Europeia. Temos o pior momento das relações entre o Reino Unido e os Estados Unidos de que existe memória, desde que existe a famosa relação especial, mesmo que a relação especial obviamente fosse mais especial para os britânicos do que para os americanos, mas a verdade é que, por exemplo, na Ucrânia o Reino Unido está solidamente do lado europeu e não entra nas ondulações retóricas desta administração. E portanto, existe uma conjuntura, mas o desejo do Reino Unido de ser diferente é que, repara, agora o Reino Unido teria que voltar a introduzir todo o acquis comunitário, teria que voltar a aceitar o Tribunal Europeu, como é óbvio, a União Europeia não vai criar
0: um regime de exceção.
1: Um regime de exceção. O Reino Unido já tinha um regime de exceção.
0: Uhum.
1: O Reino Unido era um dos pouquíssimos países que tinham uma coisa chamada opt-out, que negociaram pelo Primeiro-Ministro John Major em 92, no Tratado de Maastricht, em que não era obrigado a juntar-se, por exemplo, à política de defesa e ao euro. A maior parte dos Estados-membros são obrigados. Os únicos que tiveram opt-out foi a Dinamarca e o Reino Unido. E o Reino Unido não fazia parte do espaço Schengen. Eles já tinham isso. Portanto, quando eles voltarem, eles vão ter teriam um estatuto menos especial do que já tinham antes.
0: Exatamente.
1: Portanto, eu acho que isso é mais complicado do que as pessoas dizem, é a minha opinião.
0: Muito bem. Alberto Cunha, obrigado por ter vindo ao Mapa Mundo da TSF, um programa semanal em parceria da TSF com o Instituto Português de Relações Internacionais.
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1: E esta semana os convidados das entrevistas curtas na Sur TSF são os Mar Ilha do Pico. Agora, até às notícias das duas, fazemos o regresso à música com os New Order.

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0: Boa tarde, são 2h58, menos uma hora nos Açores.
1: O secretário-geral do Partido Socialista desafia o ministro da Administração Interna a dar explicações sobre os incidentes desta madrugada no Porto, uma carga de polícia sobre os ativistas pelo direito à habitação. A presidente da Iniciativa Liberal, Mariana Leitão, acusa o Bloco de Esquerda e o PCP de aproveitamento político. O Supremo Tribunal de Justiça reduz de 10 para 8 anos e meio a pena de prisão para o antigo ministro Manuel Pinho.
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0: Para amanhã, previsão de sol, mas com a possibilidade de aguaceiros dispersos no interior norte. Nos Açores, períodos de chuva nos grupos central e ocidental, com vento forte. Dia de sol na Madeira, temperaturas máximas de 31 graus em Lisboa, 23 no Porto, 28 graus em Faro, 26 no Funchal e 23 graus em Ponta Delgada. Edição das 3 da tarde, Paula Dias.
1: Depois das explicações que já foram pedidas pelo LIVRE e pelo Bloco de Esquerda ao Ministério da Administração Interna, agora é o secretário-geral do Partido Socialista, José Luís Carneiro, que quer perceber se a polícia usou força excessiva sobre os manifestantes esta madrugada no Porto.
2: Aquilo que eu procurarei saber e apurar é se a intervenção foi feita com a proporcionalidade, porque as informações que recebi é de que teria havido uma intervenção desproporcional nos meios e no uso dos meios em relação àqueles jovens. E é muito importante que quem procura garantir a ordem pública, que é também um valor fundamental para podermos viver em sociedade, quem procura garantir a ordem pública e salvaguardar o Estado de Direito, procura fazê-lo no quadro do respeito pelas liberdades e direitos fundamentais, entre as quais a liberdade de manifestação. Com certeza que o Ministro da Administração Interna deve ser o primeiro a explicar os termos em que a intervenção ocorreu.
1: José Luís Carneiro espera por esses esclarecimentos de Luís Neves, o Ministro da Administração Interna, o Secretário-Geral do Partido Socialista, ouvido pelo correspondente da TSF, João Francisco Guerreiro, em Bruxelas. Afirmou também que esta manifestação e estes problemas que estão a registar-se mostram que o Governo falhou em relação às políticas de habitação.
2: Isto é a prova do falhanço da política de habitação do Governo, porque o Governo não apenas falhou naquilo que se comprometeu no que respeita a ter oferta pública de habitação até em piores e a custos acessíveis, mas pior do que isso, fez agora uma aliança incompreensível com o Chega para uma nova lei do arrendamento. E a nova lei do arrendamento vai deixar ficar os jovens de fora das condições do arrendamento, vai deixar ficar muitas das famílias que vivem em condições precárias fora das condições do arrendamento e vai criar uma especial insegurança aos mais idosos.
1: As críticas de José Luís Carneiro à nova lei do arrendamento, considerando o secretário-geral do Partido Socialista que esta lei vai ser ainda pior. José Luís Carneiro, sublinhando aqui também nestas declarações que escutámos, que o Ministro da Administração Interna deve ser o primeiro a vir explicar o que se passou esta madrugada durante a ação da polícia na Praça Dom João I, onde estavam os manifestantes, os ativistas pelo direito à habitação, tinham as tendas montadas e a polícia interveio por volta das 3 da manhã. Também em Bruxelas, a presidente da Iniciativa Liberal, Mariana Leitão, então, acusou os partidos de esquerda de instigarem os problemas e a presidente da Iniciativa Liberal apontou mesmo o dedo ao Bloco de Esquerda e também ao PCP, considerando que os dois partidos instigaram as manifestações e falando também em aproveitamento político. E este protesto que começou no Porto vai chegar também a Lisboa. No próximo sábado à tarde, a partir das 5, vão ser montadas tendas no Rossio. A TSF falou com Adriana Lima, da Organização da Acampada Lisboa. Ela admite que depois do que se passou esta madrugada no Porto, existe algum receio de que a polícia venha a atuar da mesma forma e ela mostra-se também solidária com os ativistas no Porto.
3: Mostrar a nossa solidariedade com o que está a acontecer no Porto. O Porto está a resistir à repressão policial, às tentativas da Câmara Municipal do Porto de destruir uma luta construída coletivamente e que nesta madrugada, por volta das 4 da manhã, sofreu um ataque covarde por parte das forças policiais que avançaram sobre a acampada num estado vulnerável. O Estado lucra com o nosso espaço e violenta quem o tenta ocupar. não se compra paz e dinheiro. Mandamos forças para todas as pessoas que foram feridas do Porto e para todas, e mandamos também muita força para todas aquelas que continuam a resistir e a lutar.
1: Seja no Porto ou em Lisboa, as exigências são as mesmas.
3: A revisão da lei do arrendamento, exigimos também o fim de despejos de pessoas sem habitação alternativa, exigimos que seja travada a aquisição de habitação por parte de fundos imobiliários, exigimos o aumento da habitação pública, exigimos iniciativa pública de recuperação de imóveis devolutos para fins habitacionais e também exigimos a aplicação de um teto de renda.
4: Não temem, e tendo o exemplo do Porto, que em Lisboa haja um ato de prevenção para evitar a acampada?
3: Como é óbvio, isso é um receio e é uma coisa que nós temos a discutir. No entanto, sinto que o povo tem que deixar de ter medo do governo e deixarmos que o governo utiliza para nos oprimir, e à altura nós começamos realmente a lutar pelo que é nosso.
1: Adriana Lima espera que este movimento se estenda a outras cidades, além de Lisboa e também do Porto. No caso do protesto no Porto, o presidente da Câmara Municipal, Pedro Duarte, deu esclarecimentos esta manhã numa conferência de imprensa. Ele afirmou que a polícia teve de atuar da forma como atuou, porque houve manifestantes que estavam acampados na Praça Dom João I que desrespeitaram a lei.
5: Eu lamento profundamente que a polícia se tenha visto forçada a intervir daquela forma. Acho que não há nenhum portuense que se reveja naquelas imagens ou que goste daquelas imagens. Mas é o que digo, parece-me absolutamente claro que a polícia se viu forçada a fazê-lo.
6: Porque mas não tenho responsabilidade para isso. Mas acha que justifica a carga
5: policial? Eu confio absolutamente nas nossas autoridades policiais, em primeiro lugar. E em segundo lugar, quero deixar também claro isto. E acho que qualquer pessoa sensata percebe isso. Havia alguém ali naquela manifestação que estava a zelar pelo cumprimento da lei. E havia quem estivesse de forma declarada, ostensiva, se não foram vossos, colegas vossos, transmitiram essas mesmas imagens e essa expressão pela voz de muitos manifestantes, havia quem estivesse ostensivamente, deliberadamente, a incumprir a lei.
1: E depois de ter prometido que seria implacável e que a Praça Dom João I não seria um acampamento, o autarca do Porto garantiu também nesta conferência de imprensa que não há uma relação entre essas palavras e a atuação da polícia. E em relação a estes incidentes, a rapper e escritora Capicua, uma portuense, admite em declarações à TSF que não esperava uma situação destas numa cidade que sempre se bateu pela liberdade e pela democracia. Capicua esteve ontem à tarde, durante alguns momentos, neste acampamento na Praça Dom João I e agora critica a atuação da polícia e também do presidente da Câmara do Porto.
7: Que, além de acreditar que a causa não só é justa como é um direito constitucional, o direito à habitação e o facto de estarmos perante uma crise de habitação que já é uma autêntica asfixia social e temos um governo cujas medidas só agravam a situação e uma lei das rendas que é completamente inaceitável e que é lançar pólvora para cima de um incêndio, como fiquei muito sensibilizada pela coragem destes jovens que se dispuseram a ir dormir ao relento, noites seguidas, por um direito que é de todos e que têm sofrido todo tipo de coação por parte da polícia e esta madrugada violência completamente desproporcionada e sem qualquer tipo de razão. E de facto, estou muito, além de estar solidária, estou agora muito indignada.
1: É uma repressão da polícia que, no entender de Capicua, não respeita a história da cidade do Porto.
7: Não esperava, aliás. Eu vejo muitas vezes as pessoas das gerações mais velhas dizer que os jovens são passivos e que hoje em dia não há cultura democrática, as pessoas não se mobilizam, e quando se mobilizam depois a mobilização é altamente reprimida. E numa cidade com a história do Porto, uma cidade que esteve sempre do lado da liberdade, que sempre se bateu pela democracia, pela liberdade, viver este tipo de repressão policial numa praça pública em 2026 é lamentável e acho que de facto nos devia revoltar a todos o suficiente para nos mobilizarmos em solidariedade e estarmos hoje às 19 horas novamente na Praça Dom João I para mostrar que o Porto é solidário com os jovens que, e sobretudo que está do lado da democracia.
1: Opinião de Capicua, com quem a TSF falou esta tarde. Já lhe dei conta aqui das declarações de José Luís Carneiro, secretário-geral do Partido Socialista, defendendo que o ministro da Administração Interna deve ser o primeiro a explicar o que aconteceu esta madrugada no Porto. Declarações em Bruxelas. Foi lá também que Mariana Leitão, a presidente da Iniciativa Liberal, acusou os partidos de esquerda de instigarem os protestos. No caso do Bloco de Esquerda, Mariana Leitão fala em aproveitamento político.
8: Concordo que a situação esteja a escalar e era importante que não escalasse. É óbvio que as pessoas têm todo o direito de manifestarem-se, têm todo o direito a irem para a rua, poder fazer as suas manifestações. Agora, isso tem de ser feito em cumprimento também daquilo que é a lei, daquilo que são as regras que estão instituídas. E aquilo que estamos a ver é um escalar com, por um lado, instigação por parte de alguns partidos da extrema-esquerda, que já por várias vezes se manifestaram, e agora Catarina Martins, que era suposto estar aqui em Bruxelas, a ir para o Porto exatamente com esse objetivo, de através de uma instigação a que a situação escale, até por aproveitando exemplos de outros países onde isso tem acontecido, de alguma forma tentar fazer aqui um aproveitamento político e tentar ter alguma relevância que infelizmente ou felizmente não teve via votos e portanto...
1: Mariana Leitão afirma também que o PCP é responsável por instigar as manifestações.
8: No caso do Partido Comunista, é só ir recuperar o último debate quinzenal, que inclusivamente foi o PCP a abri-lo, e a declaração que Paulo Raimundo faz, exatamente quase a ameaçar que as pessoas vão começar a ir para a rua e vão se manifestar, mas não é manifestarem especificamente, e vão se revoltar. E, portanto, isso parece-me que, em tom de ameaça, é de facto uma forma de instigar também a que as coisas se escalem, que é algo que, acredito, ninguém quer.
1: São acusações de Mariana Leitão, a presidente da Iniciativa Liberal, ao PCP e também ao Bloco de Esquerda. O Supremo Tribunal de Justiça reduziu de 10 para 8 anos e meio de prisão a pena do antigo ministro Manuel Pinho. Em causa está o recebimento pelo antigo governante de cerca de 4,9 milhões de euros, incluindo uma mensalidade de cerca de 15 mil euros, enquanto fez parte do primeiro governo de José Sócrates, entre 2005 e 2009, dinheiro para favorecer os interesses do Banco Espírito Santo e do Grupo Espírito Santo, sobretudo em projetos imobiliários na Costa Alentejana. Manuel Pinho está em prisão domiciliária desde dezembro de 2021 e os quase 5 anos que já esteve privado de liberdade vão ser descontados na pena.
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1: Nos próximos minutos, a playlist de Carlos Guedes é um músico, compositor e professor de música a residir em Abu Dhabi. Com mais de 100 estreias públicas em todo o mundo, compõe para dança, teatro, cinema e instalações públicas. Carlos Guedes desenha o som de dois espetáculos com apresentações este mês, Vidro Pantera, no Teatro do Ferro, no dia 18, este domingo, no Teatro Carlos Alberto, no Porto, e Esta Hora de Espanto, da coreógrafa Né Barros, dia 31, no Teatro José Lúcio, em Leiria.

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1: Os Mashur Leila era uma banda libanesa que teve uma atividade muito intensa entre 2008 e 2022. Durante a existência, a banda sofreu bastantes problemas com o conteúdo das suas letras anti-establishment, com o facto do seu cantor ser assumidamente queer e suportar as causas LGBTQ+. A banda acabou por se desfazer em 2022 por não aguentarem com os ataques e cancelamento a que estavam a ser permanentemente sujeitos. One Way é uma canção do álbum Razuk, cujo título se traduz, e repetimos, o refrão One Way, One Way, One Way, ou e repetimos, e repetimos, e repetimos, representa a persistência como forma de resistir à pressão, tornando a canção um hino para manter a solidariedade viva quando não há uma resolução clara à vista. Uma lição extremamente importante nos dias em que vivemos hoje.

Na minha curta carreira como baterista de jazz, um dos bateristas que mais admirava era Jack DeJohnette. A sua forma de abordar a bateria, de uma expressividade e poética únicas, eram para mim a referência do que gostaria de atingir uma vez no futuro. Stella by Starlight, do álbum Standards Live, do grande trio de Keith Jarrett com Gary Peacock e Jack DeJohnette, é um tema que não só demonstra a mestria de DeJohnette na bateria, mas também a musicalidade superlativa de um dos maiores trios de jazz que alguma vez existiu.

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2: Durante Covid, em 2020, a banda Nine Inch Nails lançou o álbum Ghosts 6. Durante o confinamento, eu costumava fazer longos passeios de bicicleta pela ilha de Saadiyat em Abu Dhabi, completamente deserta, ouvindo muitas vezes este álbum. O tema The Cursed Clock, que abre o álbum, é talvez a melhor representação musical da desolação que sentia naqueles tempos incertos.

Acontecem coisas interessantes quando uma pessoa muda de referencial geográfico, principalmente quando esse sítio foi povoado por portugueses em tempos idos. Pouco depois de me ter mudado para Abu Dhabi, aprendi uma versão ligeiramente diferente sobre a história dos descobrimentos. Aí, reza a lenda, algo parece verídica, que Vasco da Gama conseguiu chegar à Índia por indicações de um navegador emirato, Ahmed ibn Majid, que lhe indicou qual seria o melhor trajeto, aproveitando as correntes do Oceano Índico Ocidental. A navegação marítima entre o Golfo, o sul da Índia e a África Oriental era já nessa altura uma rota comercial conhecida e explorada pelos diferentes habitantes destas zonas. Os portugueses tiveram uma presença, ao que parece violenta, na zona do Estreito de Hormuz, nomeadamente na Península de Mussandan, nos séculos XVI e XVII. É aqui que encontramos o Xurro, uma tribo ancestral desta região que me disseram ter umas canções para assustar os portugueses. Não descansei enquanto não ouvi e gravei essas canções. A Nadba, um grito de guerra do Xurro, era cantada nas montanhas, aproveitando os ecos para criar uma multiplicação de vozes com vista a assustar os invasores. A Nadba que vamos ouvir foi gravada pelo Music and Sound Cultures Research Group em 2022. Olá.

Filipe Lopes é das pessoas mais incríveis que conheço. Dotado de uma criatividade musical única, este compositor faz instalações em que os visitantes podem alterar as características acústicas de um espaço e debruça sobre como o espaço físico pode ser utilizado como um elemento compositivo na criação musical. Para além disso, foi uma peça fundamental do projeto Digitópia na Casa da Música, onde desenvolveu uma série de aplicações musicais para facilitar o acesso de leigos à criação e prática musicais. Vale Glaciar é uma peça recente sua.

Já por duas vezes descobri a música de Steve Reich a partir de trabalhos coreográficos. A segunda vez foi por volta de 2001 na peça Rain, uma coreografia de Ana Teresa de Kessmacher, onde ouvi um monumental Music for 18 Musicians. A primeira vez foi em Terra de Ninguém, uma coreografia de Olga Ruiz para o Ballet Gulbenkian com Tehillim. Tehillim é uma peça de Steve Reich de 1981 que musica os salmos 18, 19, 34 e 150 cantados em hebraico. Esta é a primeira obra de Reich usando textos religiosos. O que me impressiona pessoalmente nesta obra é como a sua linguagem se adapta à profundidade da música sacra, dando-lhe um ímpeto e uma nova vida neste contexto.

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1: Compositor e músico nascido no Porto, a residir nos Emiratos Árabes Unidos, Carlos Guedes foi o primeiro compositor português a enviar música para o espaço e a ser reproduzida.
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4: Depois das 4:30, jogos para acompanhar nesta tarde informativa de quinta-feira. Até às notícias das 3, agora recordamos os New Order com Perfect Kiss e também os Clash.

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1: E agora são 13:59, menos uma hora nos Açores.
2: O Ministro da Administração Interna diz que a ação da PSP esta madrugada no Porto tem toda a legitimidade. Luís Neves afirma que quando as ordens estão dentro da lei, são para ser executadas. Já o Diretor Nacional da PSP garante que a polícia teve muita calma e fez o que tinha a fazer. São declarações há instantes. Antes destas declarações, José Luís Carneiro tinha pedido explicações urgentes a Luís Neves sobre os termos em que a polícia interveio. Mariana Leitão acusou o Bloco de Esquerda e o PCP de instigarem as manifestações e de fazerem um aproveitamento político.
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0: Para amanhã, previsão de sol, mas com a possibilidade de aguaceiros dispersos no interior norte, máximas de 31 graus em Lisboa, 28 em Faro e 23 graus no Porto. Nos Açores, períodos de chuva nos grupos central e ocidental e há vento forte, temperatura máxima em Ponta Delgada de 23 graus e na Madeira, sol com 26 graus, temperatura máxima no Funchal. Edição das 4 da tarde, Ana Cristina Henriques.
1: O ministro da Administração Interna, em defesa da ação da Polícia de Segurança Pública, esta madrugada no Porto, junto dos manifestantes, Luís Neves lembra que é preciso respeitar a paz pública e a ordem. Diz também o ministro que a Polícia de Segurança Pública agiu dentro da legalidade.
2: Há lei e ordem que têm que ser cumpridas. E essa lei e ordem têm que ver com a restauração da paz pública, da ordem pública. Quando as ordens são legais, quando as ordens são legítimas, elas devem ser executadas. E devem ser executadas de acordo com a necessidade de repor essa mesma ordem. Com essa necessidade, com essa adequação. E é isto que foi feito. Lastimamos, como sempre, qualquer incidente, qualquer ferido que possa ocorrer no âmbito de uma atuação desta natureza. Por isso, estamos a olhar para este assunto com toda a preocupação, sendo certo que a ação da Polícia de Segurança Pública é uma ação estribada na lei e, por isso, legítima.
1: A defesa que foi feita ainda há instantes por Luís Neves da atuação da Polícia de Segurança Pública, o ministro falou numa declaração sem direito a qualquer pergunta por parte dos jornalistas. Luís Neves falou no final da cerimónia de posse do novo secretário-geral da Administração Interna. Os manifestantes na Praça Dom João I, no Porto, queixam-se de uma carga policial durante a madrugada com feridos. Eles tinham voltado a montar as tendas no seguimento dos protestos pelo direito à habitação. Nesta declaração de Luís Neves, tem direito a perguntas dos jornalistas. O ministro da Administração Interna sublinhou que o governo tem olhado com muita atenção para o problema da habitação, alegando que é uma prioridade do governo encontrar soluções e destacou também o direito à manifestação, mas o ministro responsável pelas polícias frisou que é preciso respeitar a lei e a ordem, como escutámos, e que a PSP, com esta carga sobre os manifestantes durante a madrugada, fez uma ação dentro da lei. Também em declarações ainda há pouco, no final desta cerimónia de posse do novo secretário-geral da Administração Interna, Pedro Moura, que é o novo diretor nacional da Polícia de Segurança Pública, em declarações à RTP, considerou que a intervenção da Polícia de Segurança Pública foi proporcional. Ele recusa as acusações de que a polícia usou de excesso de força.
3: Na nossa perspectiva foi, na medida
4: que havia
3: exatamente,
4: essa
3: na nossa perspectiva foi, na medida em que foram pedidas para serem retiradas do local as ditas tendas e que não foi obtida essa ordem.
4: Quanto tempo é que mediou todo este processo, ou seja, desde o primeiro aviso até à intervenção policial?
3: A Polícia de Segurança Pública sempre acompanhou o processo durante o dia, um perfeito direito,
4: no legítimo, policial,
3: do legítimo direito de manifestação das pessoas, autorizado até à meia-noite e 30, a partir dessa hora, com muita calma, fizemos o que tínhamos que fazer.
1: Pedro Moura diz que a Polícia de Segurança Pública teve muita paciência, que esperou que os manifestantes respeitassem a ordem para retirarem as tendas. Ele diz que houve resistência. O diretor nacional da Polícia de Segurança Pública, nestas declarações à RTP, destacou que quando a PSP dá uma ordem, essa ordem tem de ser respeitada.
3: Sempre que há situações destas, há situações que podem ser melhor ou pior entendidas. O que eu reitero é que quando a Polícia de Segurança Pública dá uma ordem para ser cumprida, uma ordem legal, proporcional e legítima, o dever das pessoas é terem de acatar.
4: E essa ordem foi dada à meia-noite e meia ou a partir
3: essa
4: da...
3: Essa ordem foi dada às pessoas que estavam no local, que tinham que retirar-se daquele local com as tendas. A ordem não foi cumprida. Por isso, houve uma reposição da ordem e, neste caso, perante a resistência que foi feita uma intervenção policial.
1: Pedro Moura, o Diretor Nacional da Polícia de Segurança Pública, deixando claro que, na opinião dele, a polícia fez o que tinha a fazer depois de ter dado ordem para que as tendas fossem retiradas. Manifestação ou protesto tinha autorização até à meia-noite e meia. Depois disso, teriam as tendas de ser levantadas. O Diretor Nacional da PSP diz que houve resistência, diz que a polícia teve muita paciência, que conversou com os manifestantes, mas perante uma resistência, a polícia acabou por avançar. E como também já escutámos, o Ministro da Administração Interna diz que tudo foi feito dentro da legalidade, porque além do direito à manifestação, é preciso também manter a ordem e a paz no espaço público. O Ministro da Administração Interna lamenta se houve feridos. O Diretor Nacional da Polícia de Segurança Pública, nestas declarações à RTP, disse que não tinha ainda dados concretos sobre o número de feridos que resultou desta intervenção policial durante a madrugada no Porto, mas já pediu informações. Antes destes esclarecimentos, tanto por parte do Diretor Nacional da PSP como do Ministro da Administração Interna, que foram feitos ainda há instantes, José Luís Carneiro, o secretário-geral do Partido Socialista, juntava-se aos pedidos do Bloco de Esquerda e do Livre para que existissem explicações por parte do Governo quanto a esta carga policial, explicações muito em particular por parte do Ministro da Administração Interna, na ideia de José Luís Carneiro. Ele diz que houve uma desproporcionalidade nos meios usados pela PSP.
5: Aquilo que eu procurarei saber e apurar é se a intervenção foi feita com a proporcionalidade, porque as informações que recebi é de que teria havido uma intervenção desproporcional nos meios e no uso dos meios em relação àqueles jovens. E é muito importante que quem procura garantir a ordem pública, que é também um valor fundamental para podermos viver em sociedade, quem procura garantir a ordem pública e salvaguardar o Estado de Direito, procure fazê-lo no quadro do respeito pelas liberdades e direitos fundamentais, entre as quais a liberdade de manifestação. Com certeza que o Ministro da Administração Interna deve ser o primeiro a explicar os termos em que a intervenção ocorreu.
1: Entretanto, e já depois deste pedido feito por José Luís Carneiro, como escutámos, o Ministro da Administração Interna diz que a Polícia de Segurança Pública atuou dentro da legalidade. Nas declarações que o secretário-geral do Partido Socialista fez esta tarde em Bruxelas, e perante estes protestos e tudo o que está a acontecer, não só nestes protestos da Praça Dom João I no Porto, mas também com as manifestações pelo direito à habitação, José Luís Carneiro tira esta conclusão.
5: Isto é a prova do falhanço da política de habitação do Governo, porque o Governo não apenas falhou naquilo que se comprometeu no que respeita a ter oferta pública de habitação a tempo e horas e a custos acessíveis, mas pior do que isso, fez agora uma aliança incompreensível com o Chega para uma nova lei do arrendamento. E a nova lei do arrendamento vai deixar ficar os jovens de fora das condições do arrendamento, vai deixar ficar muitas das famílias que vivem em condições precárias fora das condições do arrendamento e vai criar uma especial insegurança aos mais idosos.
1: Há também declarações sobre este tema da habitação e dos protestos, declarações de Mariana Leitão, a líder da Iniciativa Liberal. Ela dirige acusações a dois partidos, ao Bloco de Esquerda e ao Partido Comunista Português. A começar pelo Bloco, Mariana Leitão diz que o partido está a aproveitar-se do que está a acontecer.
6: Concordo que a situação esteja a escalar e era importante que não escalasse. É óbvio que as pessoas têm todo o direito de manifestarem-se, têm todo o direito a irem para a rua, poder fazer as suas manifestações. Agora, isso tem de ser feito em cumprimento também daquilo que é a lei, daquilo que são as regras que estão instituídas. E aquilo que estamos a ver é um escalar com, por um lado, instigação por parte de alguns partidos da extrema-esquerda, que já por várias vezes se manifestaram, e agora Catarina Martins, que era suposto estar aqui em Bruxelas, a ir para o Porto exatamente com esse objetivo, de através de uma instigação a que a situação escale, até por aproveitando exemplos de outros países onde isso tem acontecido, de alguma forma tentar fazer aqui um aproveitamento político e tentar ter alguma relevância que infelizmente ou felizmente não teve via votos e portanto...
1: Depois das acusações ao Bloco de Esquerda, Mariana Leitão vira-se para o Partido Comunista Português, acusando o PCP de estar a instigar estas manifestações e lembra declarações recentes do secretário-geral do PCP.
6: No caso do Partido Comunista, é só ir recuperar o último debate quinzenal, que inclusivamente foi o PCP a abri-lo, e a declaração que Paulo Raimundo faz, exatamente quase a ameaçar que as pessoas vão começar a ir para a rua e vão se manifestar, mas não é manifestarem especificamente, e vão se revoltar. E, portanto, isso parece-me que, em tom de ameaça, é de facto uma forma de instigar também a que as coisas se escalem, que é algo que, acredito, ninguém quer.
1: São estas conclusões de Mariana Leitão, líder da Iniciativa Liberal. Depois das tendas montadas no Porto, há agora a perspectiva também de tendas montadas em Lisboa, no Rossio, sábado, a partir das 5 da tarde. Adriana Lima, que faz parte da organização desta iniciativa, reconhece em declarações à TSF algum receio depois da intervenção policial esta madrugada no Porto, junto dos manifestantes acampados. Adriana Lima deixa total solidariedade com eles.
7: Mostrar a nossa solidariedade com o que está a acontecer no Porto. O Porto está a resistir à repressão policial, às tentativas da Câmara Municipal do Porto de destruir uma luta construída coletivamente, e que nesta madrugada, por volta das 4 da manhã, sofreu um ataque covarde por parte das forças policiais que avançaram sobre a acampada num estado vulnerável. O Estado lucra com o nosso espaço e violenta quem o tenta ocupar. Não se compra paz e a dinheiro, mandamos forças para todas as pessoas que foram feridas do Porto e para todas, e mandamos também muita força para todas aquelas que continuam a resistir e a lutar.
1: São estas declarações de Adriana Lima, ela que pertence à organização da iniciativa que promete assentar tendas sábado no Rossio, em Lisboa, a partir das 5 da tarde. A NATO vai reunir-se para analisar os ataques com drones contra barcos no Mar Negro. A informação é avançada pelo presidente romeno, que conversou com o secretário-geral da Aliança Atlântica e com o presidente da Bulgária sobre os incidentes dos últimos dias e defendeu que é preciso travar esta ameaça contra a navegação, que já causou mortos, feridos e desaparecidos. Terça-feira, 11 elementos da tripulação de um navio de carga foram dados como desaparecidos depois de um ataque com drones ter afundado o barco ao largo da costa búlgara. Na mesma manhã e na mesma zona, um navio ucraniano foi também atacado. 15 elementos da tripulação foram todos resgatados. Ontem à noite, a Roménia anunciou que está a investigar um possível ataque com um drone a um navio com bandeira das Comores. Já na madrugada de hoje, as autoridades da Roménia relatam um incêndio num outro navio. Trata-se de um navio tanque, também atingido por drones. Dos 12 tripulantes, 5 foram resgatados, 7 continuam desaparecidos. No início da semana passada, 2 pessoas morreram quando um navio de cereais de propriedade turca se afundou ao largo da costa da Roménia depois de um ataque. Na altura, o presidente ucraniano alegou que o navio foi atingido por drones russos. Agora, a NATO vai reunir-se para analisar estes ataques.
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2: E agora vamos para o mundo digital. Rui Tocaiana, o No Man's Sky já cabe no bolso.
3: This is for the explorers, the wanderers, where others see darkness, they see stories to be told.
4: Há 10 anos era um dos jogos mais comentados em todo o mundo. Agora, prepara-se para chegar ao iPhone e ao iPad. É o No Man's Sky, um jogo de exploração espacial e sobrevivência da Hello Games. Chega às lojas da Apple a 28 de outubro e há uma versão de experimentação gratuita. A novidade integra a Indie Games Week da App Store e é, de longe, o nome mais sonante da lista. Foi lançado para Windows e PS4 em 2016 e em 2023 o jogo chegou aos Macs. Foi então que alguém na equipa de desenvolvimento garantiu que o conseguia pôr a correr num iPhone. Demorou, mas conseguiu. A versão para iOS traz todas as atualizações desta última década e tem controles táteis refeitos. Mas além disso, suporta também a transmissão para a TV, comandos e até rato e teclado no iPad. Ocupa cerca de 5 GB, mas tem alguns limites. À semelhança do que aconteceu na Nintendo Switch, no arranque não há modo multijogador nem colónias. Só mais tarde, conforme o feedback e o número de jogadores, é que o estúdio admite tratar dessa parte. Por agora, o jogo é espantoso, mas só funciona em modo solitário.
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0: Boa tarde, são 3:30.
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1: Nasceu no Brasil como negócio familiar, mas depressa conquistou o estatuto multinacional. Hoje assume ser uma marca de mobiliário de alto padrão, estando a celebrar 40 anos de existência com expansão para Portugal. Dentro de 30 a 40 dias abre o primeiro showroom em Lisboa, na zona das Amoreiras, mas já está a trabalhar para entregar os primeiros 3 projetos até final do ano. Para já inicia a operação com 7 pessoas, mas conta a médio prazo chegar aos 30 postos de trabalho. É uma expansão nascida dos contactos feitos durante as participações na Feira de Milão, revela Esther Chatan, a fundadora do Grupo Empresarial de São Paulo.
2: Ornari é móvel sob medida de alto padrão, essa é a definição. Acabamos de completar 40 anos de tudo. O que acontece é que a marca se expandiu tanto no Brasil, aí temos 15 showrooms no Brasil e aí partimos para os Estados Unidos, há 20 anos que nós temos showrooms lá, já são 13, de Miami, Los Angeles, Nova York, Dallas e aí por diante. E daí, nós estarmos sempre na exposição do Salão do Móvel de Milão, que é uma vitrine fantástica para o mundo inteiro, vem profissionais do mundo inteiro para lá. E aí tivemos contato com Luciana Vassaro e o Alexandre Mangabeira. Eles trabalhavam já na construção civil aqui em Lisboa e nos aproximamos e foi uma decisão de todos de expandir então para Lisboa. E agora estamos em fase de inauguração. Então a expansão é bastante grande.
1: A ideia é conquistar a Europa a partir de Portugal, criar postos de trabalho, tal como aconteceu no Brasil, de onde serve 30 mercados do mundo e dá emprego a 700 pessoas na fábrica de São Paulo.
2: Nós temos dentro na fábrica em São Paulo por volta de 700 funcionários. Agora, ao redor do mundo, são às vezes até 80 funcionários por unidade. Então, na hora que o showroom abre, que dá mais essa visibilidade, aí o mercado absorve e começa a demandar. É uma coisa assim muito fácil de você ver que vão crescer com muita agilidade, que nem eu estou falando. Em breve eles terão 30 e também em breve vão dobrar esse tamanho. Então eu diria que em um ano eles vão estar a pleno trabalho.
1: Com os Estados Unidos a pesar 30% nas receitas e o Médio Oriente ainda a recuperar do conflito no Estreito de Hormuz, a expectativa da Europa passar a valer 20% do negócio.
2: Nós atendemos realmente o mundo inteiro. Os Estados Unidos, ele corresponde a 30% da nossa produção. Então, assim, a Europa como um todo, a gente acha que deve chegar a uns 20%. Não só de Portugal, mas na linha Europa, que é o que vai acontecer. Portugal e Milão atenderem todo esse mercado. E por Dubai, nós já atendemos todo o Oriente. Já temos projetos na Arábia Saudita, no Líbano, Abu Dhabi, enfim. É um movimento muito grande. Por exemplo, de Nova York, os clientes americanos virem para cá, fecham os pedidos. Então fica uma coisa multinacional. Isso não acontece só com a Ornari. Outras marcas também que têm essa capilaridade acabam tendo essa força. Então, a gente deve atingir na Europa 20% da nossa capacidade.
1: A Ornar está assim a dar os primeiros passos no mercado português, prevendo abrir loja em Lisboa em novembro, numa altura em que celebra 40 anos de existência.

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2: Boa tarde, são 5h58.
3: Portugal admite recorrer ao veto na Cimeira Europeia que decorre hoje e amanhã em Bruxelas, caso não estejam acautelados os fundos para os Açores e a Madeira. Mas o primeiro grande desafio dos líderes europeus é encontrar uma resposta comum quanto ao agravamento da fatura energética.
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0: Atualizamos agora as notícias na Açores TSF com a edição de Cristina Pires.
1: Os preços dos combustíveis e os cortes no próximo orçamento vão marcar os trabalhos da Cimeira de hoje e amanhã em Bruxelas, dos líderes europeus, sendo que não está excluída a possibilidade de Portugal recorrer ao veto caso não sejam assegurados os fundos para os Açores e a Madeira, as duas regiões ultraperiféricas portuguesas. Mas o primeiro grande desafio dos líderes europeus é encontrar uma resposta comum quanto ao agravamento da fatura energética. João Francisco Guerreiro.
2: A União Europeia quer travar a subida dos preços dos combustíveis, mas ainda não tem uma solução. O tema vai dominar os trabalhos no arranque da Cimeira Europeia, mas uma fonte diplomática ouvida pela TSF lembra que os preços do petróleo são determinados nos mercados internacionais e, por isso, estão fora do controle dos 27. O Conselho Europeu deverá dar orientações políticas à Comissão Europeia para uma ação conjunta, com medidas como as compras agregadas de energia, alterações às regras das importações de petróleo e gás e melhorias da capacidade das refinarias, mas nada garante que estas medidas, por si só, consigam baixar os preços. O outro grande tema da Cimeira é financeiro. Vai estar em cima da mesa a proposta da presidência irlandesa para cortar 141 mil milhões de euros ao orçamento inicialmente apresentado pela Comissão Europeia para o período de 2028 a 2034. Luís Montenegro reúne-se com os chamados amigos da coesão, entre os quais Espanha, Itália e Polónia, que contestam os cortes nos fundos regionais e agrícolas propostos para o próximo orçamento europeu. Portugal exige cerca de 900 milhões de euros para os Açores e para a Madeira e não afasta a possibilidade de um bloqueio ao acordo se esta exigência não for atendida. Uma fonte diplomática ouvida pela TSF considera o veto português uma hipótese realista. O problema é que o orçamento exige unanimidade e o próximo ano será marcado por vários processos eleitorais podem dificultar o compromisso. E enquanto os 27 discutem os cortes no próximo orçamento europeu, aumentam as necessidades de financiamento da Ucrânia já para o próximo ano. O presidente ucraniano Volodymyr Zelensky participa na sexta-feira nos trabalhos da Cimeira, numa altura em que Bruxelas ainda procura uma solução para assegurar apoio a Kiev em 2027.
1: A reportagem de João Francisco Guerreiro, que está a acompanhar a Cimeira Europeia. Depois de uma década a cair, a pobreza de longa duração voltou a aumentar o ano passado em Portugal. Quase uma em cada 10 pessoas vive em pobreza persistente, revela um estudo da nova SBE, Dora Pires.
3: O estudo seguiu pessoas ao longo de 4 anos para avaliar precisamente a persistência da pobreza. Mostra que o número de pessoas pobres na altura em que é inquirida, em pelo menos 2 dos 3 anos anteriores, passou de 14% em 2015 para metade, 7% em 2024. No entanto, voltou a subir no ano passado para 9,5%. Um quarto da população portuguesa já esteve em risco de pobreza, pelo menos um ano, e quase uma em cada 14 pessoas esteve nessa situação nos 4 anos estudados, de 2022 a 2025. As mulheres continuam a ter mais dificuldades que os homens. A fase da vida é determinante e mudou no que toca a este indicador. A pobreza de longa duração entre crianças e jovens caiu para metade, já entre os maiores de 65 anos subiu um pouco e ultrapassa agora os 10%. A principal carência que se prolonga no tempo é mesmo financeira. Um quarto da população não conseguiu pagar uma semana de férias fora de casa, mais de um quinto não conseguiu comprar móveis novos e outros tantos não tinham reservas para uma despesa inesperada. Quem vive mais tempo na pobreza também está menos satisfeito com a vida e não confia nas outras pessoas.
1: Uma das autoras deste estudo da nova SBE, a economista Susana Peralta, a TSF afirma que o mais importante neste caso é distinguir entre pobreza duradoura e transitória.
4: Já nós sabemos que uma pessoa que, por um azar da vida, é pobre num ano e depois consegue recuperar o seu nível de vida normal, está numa situação muito diferente, não só do ponto de vista da sua relação com a economia e com o mercado de trabalho, como também das políticas públicas que devem fazer face a essa situação de pobreza transitória, do que pessoas que estão na pobreza no longo prazo, não é? Que ficam muitos anos em situação de pobreza. Agora, qual é que é aqui a limitação? É que nós em Portugal apenas temos dados para seguirmos a mesma pessoa, portanto isto realmente precisa de dados que sigam as pessoas ao longo do tempo para nós podermos observar, neste ano era pobre, no outro já não era, no fundo identificar estas situações na vida das pessoas e de facto os únicos dados que nós temos para estudar este tipo de fenómenos em Portugal seguem as pessoas apenas ao longo de 4 anos, não é? Portanto são os dados do inquérito às condições de vida e rendimento que seguem sempre cada pessoa durante 4 anos e depois a pessoa é substituída na amostra.
1: Susana Peralta afirma que o ideal seria seguir cada pessoa mais tempo, mas mesmo assim percebe-se como é que a pobreza persistente afeta tanto a vida das pessoas e em muitos aspectos.
4: Mesmo nesta análise em 4 anos é muito tempo, pode deixar marcas na vida das pessoas, nós encontramos diferenças substanciais na satisfação das pessoas com a vida, no nível de confiança interpessoal, portanto, mesmo num curto, neste horizonte que é relativamente curto, nós vemos que as pessoas que estão na pobreza de modo mais continuado têm de facto uma relação com os outros e com a sociedade mais precária, mais aleijada, se nós quisermos, do que aqueles que não estão numa situação de pobreza persistente.
1: O estudo indica, por outro lado, que as pessoas pobres há mais tempo são as principais beneficiárias dos apoios do Estado, mas também revela que essa ajuda não é muitas vezes suficiente para as retirar da pobreza.
4: Isso também quer dizer que há um trabalho grande a fazer ao nível do desenho das políticas de apoios sociais para permitir que estas pessoas tenham situações mais transitórias na pobreza, porque de facto o melhor que nós podemos ter são situações em que a pobreza é transitória, em que a pessoa cai na pobreza e depois há um conjunto de políticas públicas que consegue tirá-la de lá. Se 2/3 dos pobres são pobres persistentes, quer dizer que as políticas públicas, apesar de serem mais dirigidas aos pobres, conseguem resolver esse problema. E isso é um desafio grande, como é evidente.
1: As principais conclusões do estudo da nova SBE, que indica que a pobreza de longa duração em Portugal voltou a aumentar em 2025. Os 5 candidatos que tinham feito propostas não vinculativas para a privatização da Azores Airlines foram convidados pela SATA Holding para apresentarem até 9 de dezembro propostas vinculativas. A decisão foi tomada, adianta a companhia em comunicado, após a conclusão da análise das propostas enviadas pelos candidatos, sendo que as propostas vinculativas deverão ser apresentadas nos termos e nas condições definidas no caderno de encargos do processo. Nessa ocasião, a SATA Holding divulgará o nome dos candidatos que passarão à fase final do processo de privatização.

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0: Bem-vindos a mais um especial de desporto. Continuamos a acompanhar as equipas portuguesas nas competições europeias. Daqui a pouco, às 6:45, o Torriense entra em campo frente ao Sunderland em Leiria para a segunda jornada da Liga Europa. Mais tarde, às 20:00, o Benfica recebe o Celtic, também a contar para a Liga Europa, com relato na TSF do António Botelho. À mesma hora, para a Liga Conferência, o Braga joga em casa do Copenhaga. O Tiago Barquinha Gonçalves traz-nos informações em direto da Dinamarca. Neste especial de desporto, vamos ainda ao Paraguai, à companhia do José Santos, para mais um jogo de Portugal no Campeonato do Mundo de Hóquei em Patins. Às 9:15 da noite, a Seleção Nacional joga os quartos de final da prova frente a Angola. Para já, centramos atenções no Estádio Municipal de Leiria para o Torriense Sunderland da Liga Europa. O jogo tem relato do Pedro Pereira, comentários do Tomás da Cunha e reportagem do Tiago Santos. Pedro Pereira, depois da vitória no primeiro jogo, a equipa portuguesa tem pela frente um adversário da Premier League.
1: Boa tarde, Hugo. Boa tarde, caro ouvinte TSF. Seja bem-vindo ao Estádio Municipal Dr. Magalhães Pessoa, em Leiria. Estádio este, aliás, será a casa do Sport Clube União Torriense nesta aventura europeia, onde defrontará o Ararat Arménia, o Celtic, o Olympiacos e, no jogo de hoje, o Sunderland de Inglaterra, numa partida a contar para a segunda jornada da fase Liga da Liga Europa 26-27. Antes de mais, dar as boas-vindas ao repórter TSF, Tiago Santos. Tiago, vamos ao primeiro 11 do Torriense em casa nesta aventura europeia.
2: Para milhares de adeptos do Torriense, Lucas Paes na baliza, como o Tombo no lado direito, Mohamed Diadié no eixo da defesa, ainda Volney e Ravi Vasquez, Amin, João Marques, Pablo Alfaro, Manuel Pozo e também Malik na frente de ataque, com hoje o israelita Karem Zoabi.
1: No banco da equipa dominada ou administrada por Luís Tralhão, teremos Adriel Ramos, Silas Pierre, David Bruno, Rodrigo Guerreiro, Juan Alcedo, Stopira, Gustavo Rijo, Marco Silva, Luís Quintero, Jorge Aguirre e Dani Jean. Do lado do Sunderland, Tiago.
2: A equipa do Sunderland, a equipa inglesa, também com milhares de adeptos nas bancadas, são mais de 5 mil, com o 11 escolhido por Regil Berry, com Roffs na baliza, depois Hume, ainda Luke Onin, Alderete, também Metali, ainda Oko, Sadiki, Chris Rigg, Nilson Angulo, Tuturov e ainda Malik Fofana.
1: No banco de suplentes do treinador Regil Berry teremos Simon Moore, Kevin Danso, Reinildo Mandava, Nordi Mukiele, Jenson Jones, Habib Diarra, Enzo Lefé, Granit Xhaka, Jack Whittaker, Trey Ogunsuki e Brian Brobey. No início desta partida, que digamos de passagem, com um enorme apoio vindo das bancadas, tanto do lado do Torriense, mas do enorme lado do Sunderland, que, bem, nota-se bem a quantidade de gente que trouxe ao estádio, Tiago.
2: São mais de 5 mil e continuam a entrar no estádio do Dr. Magalhães Pessoa, ocupam uma das bancadas centrais deste estádio e o piso inferior está praticamente lotado. Há muitos adeptos até ao topo dessa bancada, a bancada lateral do estádio de Leiria, a única bancada lateral está vazia, mas a bancada oposta aos adeptos do Sunderland tem também muitos adeptos do Torriense, incluindo os adeptos que vão cantando há largos minutos e que agora aplaudem a equipa que hoje substitui o Grená pelo azul claro com que vão enfrentar este adversário da Liga Inglesa.
1: Aproveitar para dar também as boas-vindas rapidamente ao comentador do TSF para esta tarde, Tomás da Cunha. Tomás, boa tarde. Torriense-Sunderland, o que é que se pode esperar depois das amostras na primeira jornada?
3: Muito boa tarde a todos. Antes de mais, é uma ocasião especial para os dois clubes. O Torriense está a estrear-se nas competições europeias contra uma equipa com grande peso histórico em Inglaterra, porque, na verdade, tem pouca experiência europeia. Esta é apenas a segunda vez que o Sunderland pisa a Europa e a última já tinha sido há 53 anos. Ainda assim é largamente favorito, mas a abordagem de Regil Berry, como se previa até, é de pouca prioridade dada a este jogo. Um 11 alternativo por completo, as grandes referências estão de fora, alguns deles nem convocados foram para esta visita neste caso a Leiria, não é a Torres Vedras, mas a Leiria. De qualquer forma, espera-se um Torriense a tentar tapar ao máximo o corredor central, evitando cruzamentos sempre possível, porque o Sunderland tem muito poder atlético e também aproveita as bolas paradas, lançamentos, pontapés de canto. Depois tentará aproveitar as poucas oportunidades de se estender no campo, mas não é um jogo, obviamente, com as características que teve aquela viagem à Noruega, em que a Torriense conseguiu surpreender. Aqui é, à partida, bem menos favorito. E essa responsabilidade está do lado do Sunderland, mas não é uma equipa muito criativa. Precisa de espaços, normalmente, para desenvolver o ataque. E, por isso, se o Torriense conseguir travar as movimentações de Angulo e de Malik Fofana, que são os extremos, pode ter algum conforto defensivo e depois, adiando o golo, talvez consiga crescer no jogo e aproveitar de facto alguma experiência menor, porque o Sunderland com este 11 também está num patamar semelhante ao do Torriense em termos de experiência europeia.
1: As equipas juntam-se no centro do relvado, aliás, a meio dos seus meios de campo, para dar os últimos gritos de guerra. Tiago, preparados para iniciar esta partida aqui no Estádio Municipal de Leiria.
2: Vestidos de rosa aos jogadores do Sunderland, com apoio nas bancadas, que não falta, muito ruidosos adeptos neste arranque de jogo. Os adeptos ingleses com muitas bandeiras de Inglaterra, com também bandeiras do Sunderland, e tudo preparado para o toque de saída do encontro. Vai ser para a formação inglesa, a formação da Premier League, que hoje visita uma equipa do segundo escalão do futebol português a jogar num conto de fadas nas provas europeias.
1: É realmente um ambiente extraordinário, montado em volta de um grande plano que é o Estádio Municipal de Leiria. Inicia a partida no Estádio Municipal, Doutor Magalhães Pessoa. Começa o Sunderland com a bola já colocada no seu guarda-redes, pontapeado para o lado direito. É o Sunderland a começar este início de jogo com a posse de bola. Lado direito, vai dominando do lado direito, ângulo, coloca mais à esquerda. É o Sunderland do meio campo ofensivo a tentar manter a bola, Torriense a pressionar e a ganhar para a sua posse. Bola para o número 11, Manuel Pouso. Agora enfrentando os adversários ainda no seu meio campo. Falta, diz o árbitro da partida, sobre o jogador Torriense.
2: É estrovado por Malik Fofana, o extremo com o cabelo farto, a fazer falta sobre os jogadores do Torriense. Escondia a bola Manuel Pouso, o escardino do ataque da equipa de Torres Vedras. Não para o apoio do público do Torriense. Agora a abafar por completo os mais de 5 mil adeptos do Sunderland.
1: Bola pontapeada por parte de Adi para a zona de atacante do Torriense, lado direito, corta a equipa do Sunderland e vai tentar sair a jogar. A equipa dos ingleses recupera o Torriense em meio campo contrário, a dar de calcanhar com qualidade para o lado direito. Tenta o Torriense aproximar-se da grande área, corta a equipa do Sunderland, lançamento para o Torriense e aplausos, Tiago.
2: Com o Malik a sair da grande área contrária e a vir ligar o jogo do Torriense, servindo do lado direito ao Alfaro, o Torriense está instalado no meio campo do Sunderland.
1: Lançamento já efetuado por Mutombo, agora mais para trás na direção da Amir, vai combinar mais para trás, marcha atrás por parte da equipa do Torriense para o seu meio campo defensivo, ultrapassa a linha divisória em sentido contrário, coloca em Amin, o número 6 vai captar a bola, vai pisando, olha em frente, procura opções para sair desta primeira fase de construção ao meio do seu meio campo defensivo. Volta para trás para Diadie, lateraliza para a esquerda na direção Volney, vai avançar o brasileiro, atenção ao Sunderland, vai pressionando alto, podia ter dado perigo, mas Volney a conseguir captar na mesma bola, envia totalmente para trás para o guarda-redes Lucas Paes.
2: A rodar para trás e na segurança dos pés de Lucas Paes, entregar a bola ao número 8, Torriense tranquilo com a bola.
1: Começa a ter mais posse de bola a equipa de Torres Vedras, hoje a jogar na casa emprestada, Estádio Municipal do Dr. Magalhães Pessoa, muito bem composto para esta segunda jornada da Fase Liga da Liga Europa. Bola para a direita, para Jonathan Mutombo, vai captar, vai voltar novamente para trás para a primeira linha, em cima da grande área, pressão alta por parte da equipa do Sunderland, a bola para o guarda-redes da formação de Torres Vedras, vira para a esquerda, bem cedo a jogar por parte da equipa do Torriense, passa em profundidade para a zona central, ainda o Torriense no seu meio campo defensivo, vai tentar sair a jogar, cai o jogador do Torriense, atenção ao Sunderland, ganha em zona ofensiva, o remate, embate, canto para a formação forasteira. Foi ali uma pequena queda que originou este contra-ataque da equipa do Sunderland.
2: E teve na possibilidade do pé direito o Sadiq Hill, que jogou contra a seleção portuguesa no Campeonato do Mundo de Futebol, aproveitando o erro do meio-campo do Torriense, com João Marques, depois de uma excelente saída, a escorregar no relvado e a perder a bola. Canto para a equipa inglesa.
3: Meio-campo 100% com goleiro já agora.
1: Ponta, pé de canto para a formação do Sunderland, lado direito com o ataque, coloca a bola em cima do quadrante, mas o árbitro vai mandar aguardar, atento às movimentações dentro daquela grande área, os típicos empurrões que se costumam ver neste tipo de lances.
2: Com Chris Rigg para cobrar, pé esquerdo.
1: Ponta, pé de canto para ser cobrado então por Rigg. Atenção ao cruzamento, já efetuado para dentro da grande área, cabeceamento, corta! E atenção que é o último a tocar o jogador do Sunderland, ponta, pé de baliza para Lucas Paes, ponta, pé de baliza para a formação de Torres Vedras. Vai calmamente buscar aquela bola ao Con e vai colocar na pequena área, ponta, pé de baliza para o Torriense. Início de jogo frenético no estádio Doutor Magalhães Pessoa, emissão TSF, esteja connosco a acompanhar esta aventura europeia do Torriense. Mais à frente também acompanhar o Benfica Celtic e as informações do Copenhaga Braga. A equipa do Torriense agora tentava impelir pela direita, a bola a sair fora, lançamento para a formação de Torres Vedras a meio do meio campo ofensivo.
2: Perdeu o domínio da bola os jogadores inglês, lançamento novamente a equipa do Torriense, afiamento da grande área da formação do Sunderland com Diadie.
1: Já Mutombo a lançar a bola para Diadie em cima cima da linha divisória, vai lateralizar à esquerda para Volney, o brasileiro de 26 anos, capta, vai recolhendo, espera o apoio de certos jogadores aqui pela linha lateral direita, não, vai colocar mais no meio de Adie, volta para trás, totalmente para trás, para o guarda-redes Lucas Paes, o guarda-redes de brasileiro de 28 anos, sai da própria grande área, vai dominando, vai olhando para a frente, procura opções, para sair da primeira fase de construção, bombeia, agora de maneira alta para o colega da equipa, cabeceamento por parte do Sunderland, tenta lançar a contra-ofensiva, difícil este domínio de bola, cai no chão o jogador do Sunderland, pontapé livre para a formação inglesa.
2: Novamente Sadiq a recolher a bola, a conseguir conquistá-la para os ingleses.
1: Rapidamente a pontapear para o canto superior esquerdo do campo, a bola sai fora, lançamento para o Torrense.
2: Esperava um passo largo o extremo Malik Fofana, demasiado largo passo do jogador inglês.
1: É lançamento para a equipa do Torriense, perto da sua própria grande área, do lado direito, já aponta, pior de qualquer maneira, de Adie para tirar dali, ressaca do Sunderland, para a mesma zona, vai sair a bola pela linha lateral ou final, aliás, final, ponta, pé de baliza para a equipa do Torres Vedras. Muito apoio nas bancadas, numa altura em que batemos nos 5 minutos de jogo aqui no estádio do Dr. Magalhães Pessoa. Já está o Torriense, pela linha lateral esquerda, a tentar impelir na zona atacante, corta a equipa do Sunderland, mais um lançamento para a equipa do Torres Vedras.
2: Agora foi Yuma tirar a bola com o peito, a afastá-la, perante a pressão do Torriense e o ataque rápido da equipa de Torres Vedras está avisada esta formação britânica sobre os perigos nos corredores por parte da formação de Torres Vedras.
1: Lançamento já efetuado por Javi Vázquez, o espanhol de 26 anos vai interligar-se mais atrás com o Volney, lateraliza mais à direita, na direção de Diadia, o número 5 vai olhando em frente, joga para a direita para Jonathan Mutombo, pressiona alto a equipa do Sunderland, mas até agora o Torriense a responder bem, falava e perdia a bola, o Sunderland a recuperar em meio campo defensivo, vai voltar totalmente para trás para a zona defensiva, primeiro eixo ao meio do seu meio campo, bola para o número 13, Onayan, a virar para a direita, direção de Hume, combinação para a zona central, o Sunderland vai colocar água na fervura, controla a bola no primeiro eixo, bola para a direita para Alderete, combinação mais à esquerda, na direção do Fofana, o número 39 vai captando a bola aqui, junto à linha lateral, com toda a calma do mundo, volta a combinar com Alderete, é o Sunderland a trocar a bola agora, a colocar o Torrense em sentido nesta fase do encontro, bola para a direita, neste caso é para ângulo, o número 10 vai combinar mais atrás, a equipa do Sunderland, aliás, no meio campo ofensivo, lá direito, vai pontapear a bola para o meio campo atacante, aliás para a grande área adversária, saiu-se o guarda-redes com atenção, agarrou Lucas Pai.
2: Perdeu paciência na troca de bola a equipa do Sunderland, precipitou o ataque para Tuterov, um passe longo com Lucas Pai a dominar já dentro da área do Torriense.
3: Será interessante perceber porque é que Luís Tralhão desta vez escolheu o Lucas Pai e não o Adriel, que tem sido mais vezes titular na baliza, portanto volta um pouco ao passado, veremos se é gestão Liga Europa campeonato ou se é uma escolha para manter.
1: Está o jogador do Torriense no chão, no entanto continua o Sunderland com a bola pelo lado direito, vai ângulo a tentar visar a grande área contrária, o árbitro deixa jogar, ainda o Sunderland a tocar a bola no meio campo ofensivo, bola para a direita, novamente para ângulo, aproxima-se da grande área, faz lateral direita desta mesma, tenta a fita sobre o adversário, coloca mais atrás, o cruzamento a ser efetuado, o Sunderland, atenção, corta, a sobrar, corta definitivamente a equipa Torriense para lá da linha final, ponta, pé de canto.
2: Salvador Diadie a esticar o corpo, a esticar a perna esquerda para de calcanhar, tirar a bola ao segundo poste e a finalizar. O jogador do Sunderland estava nas costas do Tuterov para fechar esta jogada ofensiva do Sunderland, a mais perigosa até ao momento.
1: Muita discussão entre os jogadores do Torriense e também o árbitro principal desta partida, depois de um lance que se deixou jogar, estava o Torriense com menos um a defender para este lance de perigo pelo Sunderland.
2: O relvado está em mau estado, está a levantar tufos de relva à passagem dos jogadores, percebe-se isso mesmo, parecia em boas condições antes dos jogadores começarem a pisar o relvado, agora sim a aparecerem várias falhas no relvado em Leiria.
1: Canto do lado direito, como ataca o Sunderland, Rignoland para bater já a bola para dentro da grande área, falta, diz o árbitro da partida sobre o jogador do Torriense, perto da pequena área.
2: Falta sobre Alfaro, é carregado claramente no interior da área, atento o árbitro da partida, o árbitro albanês Ena Georgi.
1: Lucas Paes para bater este pontapé livre dentro da própria grande área, descaído um bocado para o lado direito, vai bater de maneira curta, pelo menos ameaça dessa maneira. Vai agora sim em direção à bola, coloca do lado direito onde se encontra Diadie, o número 5 vai avançando, pontapé de maneira alta na direção do ponta de lança, número 27 da formação do Torriense, não conseguiu captar, mas continua o Torriense com a bola em meio campo contrário, lá vai pela zona central, grande passe em profundidade, captada pela equipa do Sunderland, podia ter sido muito perigoso pelo lado da formação do Torres Vedras.
2: Tentou a combinação Alfaro com Pouso, os dois espanhóis do corredor direito da equipa de Torres Vedras. Agora a bola do lado dos jogadores do Sunderland. Continua o apoio nas bancadas, são milhares de adeptos ingleses.
1: É o Sunderland novamente a colocar o Torrense em sentido, vai permanecer com um posse de bola. Bola para o lado esquerdo, Alderete, o paraguaio de 29 anos. Vai ultrapassar a linha divisória por intermédio de drible curto, agora aponta Pierre para o lado contrário, na parece ângulo, agora perto da grande área, vai aproximar-se, faz a lateral direita desta mesma, tenta o cruzamento, faz a finta, individualiza, coloca mais atrás, atenção ao Sunderland, cruzamento, corta. A formação do Torrense, ainda mais uma vaga para o Sunderland, aproxima-se da grande área mais uma vez, corta definitivamente o Torrense, pode lançar a contra-ofensiva, lá vai pelo lado direito, ultrapassa a linha divisória, não tem a quem passar, volta para trás, pausa o jogo a equipa de Torres Vedras. Agora aproveitar um espaço aqui do lado direito, vai avançando o número 27 da formação de Torres Vedras, neste caso é Malik, tentava a finta sobre o adversário, a bola vai sair fora da linha lateral, lançamento para a formação do Sunderland.
2: Tinha espaço para correr, perdeu claramente a concentração depois do adversário de lhe puxar a camisola, embora de forma não ostensiva, estavam os dois no duelo e depois perdeu o domínio. Malik da bola permitiu ao Sunderland beneficiar de lançamento de linha lateral.
1: Empurrão por parte do jogador Torrense, agora sobre Fofana, ainda no meio campo defensivo do Sunderland, mais um livre para a formação inglesa, de esquerda para o lado esquerdo no seu meio campo defensivo. Bola enviada para trás, para Roffs, a colocar mais à direita na direção do seu número 29, Aoka. Avança agora Aoka, tem passadeira vermelha para avançar na direção da linha divisória, aproxima-se o Sunderland, já dobrou esta linha do meridiano para o meio campo contrário, novamente para trás, para o primeiro eixo, na direção de Onayan, combinação com o colega da equipa, novamente para Onayan, agora mais para a esquerda em Alderete, avança agora para o meio campo ofensivo, coloca mais à esquerda em Fofana, junto à linha lateral, tenta a finta sobre o adversário, a bola vai sair, lançamento para o Torrense.
2: Muito atento o Montumo, muito bem neste duelo, não é fácil com o antigo jogador do Olímpico de Lyon, tentou o drible, Fofana não se deixou enganar, o lateral do Torrense.
1: É o Torrense agora a jogar pela zona centralizada, ultrapassa a linha divisória, a bola bombeada, não consegue interligar-se com o jogador mais avançado no terreno, recupera a equipa do Sunderland agora a tentar lançar a contra-ofensiva. Bola para o número 11, Christopher Rigg, a colocar mais à direita em ângulo, é a equipa do Sunderland novamente a colocar água na fervura, gelo no jogo, trocando bola no meio campo ofensivo, o Torrense a deixar o Sunderland trocar por muito tempo a bola, mas uma troca de bola algo pífia até ao momento pelo lado da equipa inglesa. Bola para a esquerda na direção de Alderete, avança para além da linha divisória, tenta bombear novamente na direção de ângulo, a bola a sair curta, cabeceamento por parte da defensiva do Torrense por intermédio de Volney, capta novamente a bola à equipa do Sunderland em meio campo ofensivo, interliga-se mais à direita na direção de ângulo, vai novamente tentar o cruzamento, não individualiza, aproxima-se da grande área, atenção ao jogador da equipa do Sunderland, vai para o cruzamento, passa por toda a gente, a bola ainda se encaminha para a linha lateral esquerda, aproxima-se Fofana, impede que esta saia das quatro linhas, continua o Sunderland a pressionar a equipa do Torrense, bola mais para trás na direção de Metali, o francês combina mais atrás com Alderete para a zona mais central, em cima da grande bola lá está Onayan, vai andando em estilo de drible curto, combina novamente com o ângulo, é o Sunderland bombeado para o meio campo da equipa de Torres Vedras, ângulo, vai combinar mais à frente com a Christopher Rigg, o número 11 procura opções, novamente para ângulo, é o Sunderland a colocar água na fervura para acalmar esta partida nesta fase do encontro em que atingimos os cerca de 12 minutos, bola para a equipa inglesa, lado direito, vai tentar invadir pelo corredor, cruzamento efetuado, corta a equipa de Torrense para mais uma vaga por parte da equipa inglesa, cabeceamento aqui para o lado esquerdo.
2: Agora com o Mutombo a ganhar-se no jogo aéreo, o Torrense a conseguir recuperar a bola, precipitou-se novamente no cruzamento, Chris Rigg há pouco perdeu a paciência, novamente o Sunderland depois de uma boa jogada pelo lado direito com Angulo a aparecer no jogo.
1: Novamente o Sunderland com a bola, Tomás, numa altura em que atingimos os cerca de 12 minutos e uns centavos da partida, um jogo que eu diria até equilibrado até o momento.
3: Sim, o Torrense na fase inicial teve até algumas saídas desde trás a partir dos médios e pode criar esse 3 contra 2, depois terá a possibilidade de aceleração por fora, o Zoabi é uma das novidades, o Pouso, como se sabe, é um extremo, mas vem muitas vezes por dentro do lado direito para jogar com o pé esquerdo, e o Sunderland, para já está com dificuldades para usar o jogo interior, tem como referência o Chris Rigg, é o número 10 da equipa, joga por trás do ponta de lança, mas o Torrense tem protegido bem a zona central, aliás é uma das imagens de marca deste conjunto Luís Tralhão, por isso o Sunderland vai forçando por fora, com Fofana, extremo aberto à esquerda, e Angulo, extremo aberto à direita, mas são dois jogadores fortes num contra um, é verdade, mas também precisam de espaço para mudar de velocidade, e o Torrense não está a dar esse espaço.
1: lançamento para a formação do Sunderland, depois de mais uma tentativa por parte da equipa de Torres Vedras bombear pelos corredores, não foi eficaz, não foi bem sucedida, bola para a equipa inglesa no seu primeiro eixo, na sua zona defensiva, bola para a direita, numa zona mais central, a Oca coloca mais atrás na direção de Onayan. É a equipa do Sunderland trocando bola entre a sua dupla de centrais, agora obrigada a jogar novamente para o seu guarda-redes Refs, agora coloca mais na frente, pontapé de maneira alta, na direção da sua zona atacante, cabeceamento por parte de Torrense, que vai recuperar a bola para a direita na direção de Mutombo. O número 45 vai temporizando e agora sim, o Torrense vai querer bola, acalma a partida e coloca a bola nos pés de Diadie. Agora a combinar com o seu colega de equipa, Amin, vai dar apoio naquela primeira fase de construção. Bola para a direita, para Diadie, avança pelo corredor. Agora espaço para Mutombo, vai procurando opções, levanta a cabeça, tenta a finta, coloca na zona mais central, aproxima-se da grande área a equipa do Torrense pela zona mais centralizada, não consegue ser bem sucedido no último passo, recupera a equipa do Sunderland, novamente bola para o Torrense depois de mau passe da defensiva da equipa inglesa.
2: Tentava furar em zona central, Pozo a aparecer com o pé esquerdo, pouco espaço naquela zona, o Sunderland consegue tirar a bola, ainda assim impõe-se o Torrense no meio campo dos ingleses.
1: Bola para Rabi Vasquez, o passo a sair mal, mas ainda chegou lá a Volney, novamente para Rabi Vasquez, agora tem espaço para pensar o jogo, volta para trás, marcha atrás por parte da formação de Torres Vedras, com toda a calma do mundo, vai oblicuando para a zona lateral direita, bola na direção de Diadie, o número 5, agora o passo em profundidade na direção do Mutombo, aproxima-se da face lateral direita da grande área, vai para o cruzamento rasteiro, corta a formação do Sunderland, o cruzamento foi mal efetuado e o árbitro assistente assinala mesmo fora de jogo por parte da formação da casa.
2: Adiantado um dos jogadores da linha atacante da formação do Torriense, escolhido para o lado esquerdo com o técnico adjunto, Luís Estrelhão, o técnico principal, não tem o curso necessário para orientar de forma oficial os jogos do Torriense na UEFA, por isso recorre o Torriense às instruções de um adjunto na linha limite, junto à linha lateral. Do outro lado, Regis Lebrun foi agora ao banco recolher também algumas informações e conversar com os adjuntos.
3: E para já o Torriense vai inclinando bastante o jogo para a direita e aí joga Mutombo, é um lateral mais poderoso do ponto de vista físico, a pensar claramente no duelo com Fofaná, mas também na possibilidade de avançar pelo flanco, permitindo o Pozo, que depois aparece em zonas mais centrais. Portanto, jogo equilibrado. A abordagem do Torriense não é de equipa que se considera inferior, embora se saiba que o Sunderland, com o passar dos minutos, possa ter mais presença no meio campo ofensivo.
1: Posse bola para a formação inglesa, Aldereta joga mais para trás na direção de Luke Onayan, novamente para Aldereta. É o Sunderland com o posse de bola em meio campo ofensivo, tentou bombear na direção do seu atacante, recupera Diadie, pressionado ainda com dificuldade para tirar a bola dali, a bola sai pela linha lateral, lançamento para a formação dos ingleses, quando Diadie fica mesmo no chão depois desta disputa de bola.
2: Impor-se mais uma vez no duelo físico, conquista o espaço sobre o jogador do Sunderland e depois dá um toque mais na bola, permite assim ao Sunderland continuar com ela, tentou arrancar a falta claramente sentindo o contacto, tentou ainda tirar proveito da jogada de Diadie, tem ali um último erro técnico, mas muito bem na primeira abordagem à jogada, tirando a bola ao jogador do Sunderland. Arremesso para os ingleses.
1: Lançamento para a equipa do Sunderland, lado esquerdo do seu ataque, lançamento já efetuado para dentro da grande área, longo, vai para o cabeceamento, corta a equipa do Torrense, ainda sobra para os jogadores da equipa inglesa, cai no chão agora sim o jogador do Torrense dentro da grande área e a falta é assinalada pelo árbitro da partida.
2: Mais uma falta assinalada, falta ofensiva por parte do Sunderland, sempre que quer-se carregar, quer cruzar a bola para o interior da área, muitas faltas ofensivas por parte dos jogadores da equipa do norte de Inglaterra.
1: Livre para a formação do Torrense dentro da grande área, vai buscar a bola Lucas Paes, o brasileiro de 28 anos, para bater este livre e caro ouvinte TSF. Carimbamos no estádio municipal Dr. Magalhães Pessoa, neste momento 16 minutos e uns centavos e o placar assinala Torrense 0, Sunderland também 0.
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0: Nos outros jogos da tarde na Liga Europa, já vencem dois treinadores portugueses. O Lyon de Paulo Fonseca marca frente ao Crystal Palace. O Milan de Ruben Amorim também já vence fora de casa frente ao Salzburgo. Há ainda um outro jogo já com golos. O Omonia vai batendo o Chelsea por 1-0 na Eslovénia.
1: Agora um mau passo por parte do guarda-redes da formação inglesa. Lançamento para o Torriense em meio campo ofensivo do lado esquerdo, a meio do meio campo, diria, da equipa adversária. Lançamento já efetuado para a zona lateral esquerda, na zona defensiva. Volley vai captar, coloca mais no meio. Na direção de Álvaro, vai virar na linha lateral direita. Capta o jogador Torriense, combina na zona mais central. Na direção do colega da equipa, agora pressionado pelo adversário, cai no chão. Árbitro diz que não há nada, prossegue o jogo. Bola enviada para a esquerda, vai captar Javi Vázquez. A equipa do Torriense a aproximar-se da grande área contrária. Faz lateral esquerda desta mesma. Cruzamento disse efetuado. Corta ao Sunderland para a linha final. Ponta, pé de canto para a formação da casa.
2: Para a alegria dos adeptos e a claque do Torriense, não para de incentivar. E neste momento só se escuta no estádio em Leiria os adeptos do Torriense, mesmo perante a presença de, eu diria, 6 a 7 mil adeptos do Sunderland. Estão em maioria, mas são muito mais ruidosos adeptos do Torriense.
1: Ponta, pé de canto para a formação do Torriense. Muito apoio se nota nas bancadas, tanto do lado como do outro, mas como o Tiago dizia, aproxima-se mais os adeptos do Torriense de uma autêntica festa nesta fase do encontro. Bola do lado direito, ponta, pé de canto para ser batido com o pé esquerdo do jogador da equipa da casa. Levanta o braço, movimento, estátua da liberdade, braço direito no ar, já ponta pé de baliza batida, ponta pé de canto batida, aliás, corta a formação do Sunderland para mais uma vaga por parte da formação da casa. Envia para a esquerda, na direção de João Marques, vai fintar o adversário, aproxima-se da linha lateral, não sai fora, sai agora sim pela linha final, ponta pé de baliza para o guarda-redes Robin Hoffs.
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1: Bola para a equipa do Torriense. Não, aliás, é lançamento dado para a formação inglesa a meio do meio campo ofensivo, lado esquerdo, para ser efetuado por Metali. Lançamento já efetuado na direção do colega da equipa mais à frente, combina mais para o lado esquerdo na direção de Fofaná, dá mais para trás para Sadiq. O número 27 vai driblando para a zona interior, vai cambiar para o lado direito para Aoka. O número 29 combina na zona central, corta a equipa do Torriense, mas novamente a bola nos pés de Aoka. Controla a bola, joga mais para a direita na direção de Angulo, combina na zona interior na direção do número 32 da equipa do Sunderland, recupera a formação do Torriense que tenta lançar a contra-ofensiva, mas muito esticado o passe. Lançamento para a formação inglesa.
2: Mais uma vez precipitado, Malik não consegue fazer a ligação com os extremos. O ponta de lança do Torriense é o que está a intervir no jogo.
1: Bola para Luke Onayan, ultrapassa a linha divisória, agora o central da equipa inglesa, aproxima-se do meio do meio campo ofensivo, está à procura de opções, temporiza, pisa a bola, joga mais para a frente, combinação novamente para Onayan, agora olha para a esquerda, combina mais atrás, obrigado a voltar para a primeira linha, uma primeira linha que está perto da linha do meridiano, perto da linha divisória. Bola para a esquerda, na direção de Alderete, combina mais à esquerda e mete ali, na linha divisória, no lado esquerdo, combina mais à frente, bem jogado por parte da equipa do Sunderland, é assinalado fora de jogo, diz o árbitro da partida, depois de um vascular do jogo por parte do Sunderland aqui pelo lado esquerdo, último passo a sair para um jogador que estava em posição irregular.
2: Vascular o jogo, a fazer o jogo chegar ao lado esquerdo, mas muito bem Amin a corrigir a posição e o médio do Torriense a acompanhar a jogada.
1: Lucas Paes com a bola fora da própria grande área, joga mais para a direita, para Diadie, a equipa do Torriense com bola na primeira fase de construção, a meio do seu meio campo, combina mais à frente, a dar para Malik, combina mais para trás, é um mau passo por parte agora do Torriense, vai recuperar a formação do Sunderland, lá vai Angulo, aproxima-se da grande área, pelo lado direito, vai individualizar, procura a finta, aí está a pisar a bola, cruzamento não, ainda faz a paradinha, vai à procura de opções, vai voltar para trás para o colega da equipa Rigg, o cruzamento a ser prensado no jogador do Torriense, recupera a bola à formação da casa.
2: É exagerado agora a iniciativa individual, equatoriano, extremo direito da equipa do Torriense, é um mau passe.
1: Mau passe por parte da equipa do Torriense, lá vai Fofaná, pode ser o remate esquerdo, mais uma vez prensada na formação da casa.
2: Estão precipitados os extremos da equipa do Sunderland, agora foi Malik Fofaná, desperdiçar uma possibilidade.
1: Bola para trás para Diadie, combina mais atrás com o Lucas Paes, que é ponta, peia de qualquer maneira, recupera a formação do Sunderland a meio do meio campo ofensivo. Bola para a zona central, na direção de Sadiq, tenta a combinação, mais à frente, na direção de Riga, aproxima-se da grande área, agora lá direito, para Angulo, é o Sunderland no cruzamento, mais um corte. A bola ainda a sobrevoar perto da grande área do Torriense. O Sunderland vai voltar a ganhar, vai mirar a baliza contrária. Aí está Rigg dentro da grande área, o cruzamento efetuado. Não aparece ninguém para encaixar. Ainda a equipa do Torriense a tentar terminar este ataque do Sunderland. Passa para trás, Diadier tira de qualquer maneira a bola bombeada para o meio campo da equipa inglesa.
2: Jogada de insistência e o Sunderland é conseguir encostar o Torriense mais atrás, junto à baliza, com o Chris Rigg a falhar no momento do cruzamento.
1: Tentam os adeptos também da equipa inglesa animar-se nesta fase do encontro. 23 minutos, emissão TSF continua connosco a acompanhar esta aventura europeia da formação do Torres Vedras. Corta a bola, lançamento para o Sunderland, perto da projeção da área do lado direito.
2: Para onde estava virado Volney, para a bancada onde estão adeptos de vermelho e branco, os adeptos do Sunderland.
1: Lançamento para ser efetuado, se bem me parece, do lado direito, por o número 13, Luke O'Neill. Vai limpando a bola em cima mesmo da projeção da área do lado direito, na zona ofensiva do Sunderland. Já lançamento efetuado, longo para dentro da grande área. Atenção ao cabeceamento, sobra para o jogador Sunderland, encaixou para a gola!
2: Anulado o golo do Sunderland. O árbitro da partida a interromper o jogo terá recebido a instrução do assistente, ou falta ou fora de jogo.
1: Exatamente, o árbitro assistente acaba por levantar a bandeirola numa fase do encontro, Tomás, que a encaixarmos nos 24 minutos tornaria algo complicado para o Torriense nesta fase do encontro.
3: O Sunderland não hesita, qualquer lançamento perto da área é colocado em zona de confusão e, de facto, é uma equipa muito atlética e algumas das referências nesse sentido até estão de fora. De qualquer forma, o Torriense está bem no jogo, tem alguns mecanismos para superar a pressão. O Sunderland não é uma equipa que se sinta à vontade a arriscar em demasia, dá algum tempo aos centrais do Torriense para saírem, muitas vezes com a mina baixar, para que os laterais também possam alargar o campo e, a partir daí, dar a projeção no meio campo ofensivo. Mas nos últimos minutos, o Volney, por exemplo, tem cometido alguns erros no passe e se está a permitir ao Sunderland contar com ataques mais diretos, só que os extremos não estão inspirados e, portanto, o jogo segue quase sem oportunidades, tirando este lance.
1: E agora uma tentativa de Zoabi pressionar o adversário, número 19, o israelita de 20 anos da equipa do Torriense, e ganhando a bola dentro da grande área adversária. Tiago, poderia ter sido aqui um lance perigoso para a formação da casa.
2: Esbarrou o jogador do Torriense, o jogador o assaio israelita, e acabou depois por atingir o guarda-redes, mas por pouco não ficava ali com a bola numa saída em falso. O guarda-redes Rovski, que é uma das figuras desta equipa.
3: Do lado esquerdo, e do ataque do Torriense,
0: de há pouco, força. Tomás, o gol é anulado ao Sunderland devido a um empurrão nas costas do Javi Vasquez, até porque a bola sai da cabeça de um jogador do Torriense para o homem do Sunderland, que acaba por fazer o golo, mas antes disso Javi Vasquez tenta ganhar cabeça e é empurrado pelas costas.
1: Cruzamento por parte da formação da inglesa, corta o Torriense, ponta pé de canto para o Sunderland.
2: Entusiasmados adeptos ingleses, cada vez que vem um cruzamento, uma bola bombeada para o interior da grande área, o Torriense novamente ao segundo poste, numa aflição, dois jogadores do Sunderland naquela zona.
3: Dizia que a Torriense normalmente do lado esquerdo tem o Dani Jean, que é rapidíssimo, uma moto autêntica. Desta vez joga com o Zoabi, o Dani Jean, quem sabe pode ser trunfo mais à frente, e o Zoabi baixa bastante.
1: Os adeptos do Torriense vão-se animando nesta fase do encontro. Estamos a embater no 26º minuto no estádio do Dr. Magalhães. Pessoa ponta, pé de canto do lado esquerdo para a formação inglesa. Perigo agora para a formação de Torres Vedras. Ponta, pé de canto para ser batido, dois braços no ar. Já está a bola enviada para dentro da grande área. Aí está o cabeceamento, corta. Ainda sobrevoa ali a zona da área, perigoso. Sai-se o guarda-redes, falta sobre um jogador do Torriense dentro da grande área, livre para a formação de Torres Vedras.
2: Mais uma falta ofensiva do Sunderland nestes lances muito duros, os jogadores a tentar conquistar a posição. Não concorda o técnico francês da equipa inglesa, Régis Le Bris, e o quarto árbitro a explicar que não há margem para aquele tipo de empurrões, aquele tipo de situação. Os jogadores do Sunderland à margem da lei a tentar tirar vantagem sobre os jogadores do Torriense das bolas paradas.
1: Lucas Paes para bater este livre dentro da grande área, descaído para o lado esquerdo, aí está a pontapear para o extremo no lado esquerdo, capta, mas mal executado esta recepção de peito por parte do jogador do Torriense. A bola sai fora, lançamento para o Sunderland, a meio do seu meio campo defensivo, no lado direito. Aproxima-se Hume para lançar, procura opções, aí está Hume, lançamento longo para a zona atacante, ultrapassa a linha divisória este lançamento, mas recupera a formação do Torriense por interesse. intermédio de falta, diz o árbitro da partida.
2: Uma carga de Volney sobre os jogadores Angulo do lado do Sunderland. Jogo interrompido, livre já no meio-campo do Torres, mas ainda muito distante da baliza de Lucas Paes.
1: Aproxima-se novamente Jung para a marcação deste livre do lado direito, uns metros à frente da linha do Meridiano. Estão dois jogadores, aliás, na zona de movimentação. Guarda-redes do Sunderland, muito avançado no terreno, quase dentro da grande bola, no lado direito de onde nos encontramos, ou seja, no meio-campo defensivo do Sunderland. Pontapé livre para a formação inglesa. Aí está a bola a ser pontapeada para dentro da grande área do Torriense. Vai aparecer guarda-redes do Torriense a captar esta bola. Lucas Paes a agarrar com toda a segurança do mundo.
2: Impecável a estender os braços longos na direção da bola e a chegar primeiro do que o avançado Tuterov do lado do Sunderland. O Sunderland a aproveitar cada situação para colocar a bola na área. Sejam lançamentos laterais, sejam livres quase em cima da linha do meio-campo.
1: Bola para a equipa de Torres Vedras a enviar mais para trás para a primeira linha de Adier. Combina mais à direita com Mutombo. Ultrapassa a linha do Meridiano, a equipa da casa. Combina mais à frente. Novamente para Mutombo. A tentar o cruzamento, aproximava-se da grande área. Corta a formação inglesa. Lançamento para o Torriense.
2: Apareceu meta ali o lateral esquerdo desta equipa do Sunderland para tirar a bola dos pés de Alfaro. Uma jogada perigosa. Estende-se pelo lado direito a equipa do Torriense no ataque. Há um jogador caído. Vai merecer ajuda da equipa médica da formação de Torres Vedras.
1: É João Marques que se aproximou ali da linha lateral para ser assistido rapidamente. Lançamento já efetuado pela equipa de Torres Vedras. O jogo prossegue. Mutombo combina com o colega da equipa. Aliás, tentava combinar em habilidade. A bola ainda a sobrar para a zona central. Volta para trás a equipa de Torres Vedras para a primeira linha, mas toda bombeada para o meio campo atacante. Agora a dobrar em sentido contrário a linha divisória. Combina com o seu próprio guarda-redes.
2: Inteligente agora a equipa do Torriense a guardar a bola porque estava com um jogador a menos. Agora sim, autorização para João Marques a regressar ao relvado.
1: Bola para a esquerda para Javi Vázquez, combina mais no meio com Alvaro, tenta a combinação rapidamente com Javi Vázquez, avança a equipa do Torriense pela linha lateral esquerda, cruzamento prensado no jogador da formação inglesa, lançamento para o Torriense do lado esquerdo, perto da projeção da área.
2: Finalmente Zoabi a tentar o cruzamento, pé esquerdo, botas brancas dos jogadores da equipa de Torres Vedras a atirar contra o corpo de um adversário.
1: Já a bola para a equipa do Torriense, posse de bola na primeira fase de construção, perto da linha divisória, aí está Diadier, vai pisando a bola, joga mais para a direita, na direção de Jonathan Mutombo, o francês de 24 anos, número 45 desta formação de Torres Vedras, a voltar para trás para Diadier, faz a retuda sobre o adversário, pontapé agora para a zona atacante, onde aparece Malik, o número 27, tentava dar para trás de cabeça, recupera a formação inglesa, pela linha lateral direita, tenta avançar, Diadier na pressão, falta, diz o árbitro da partida, em cima da linha do Meridiano.
2: Não dá espaço, Diadier Tuterov, o avançado do Sunderland, perseguiu agora até à linha de meio-campo, não deixa virar na direção da baliza do Torriense, vai fazendo pequenas faltas, o central marcando posição.
1: Num belo cenário vemos este encontro, 30 minutos de jogo, emissão TSF, continua connosco a acompanhar a par e passo este encontro Torriense-Sunderland a contar para a segunda jornada da fase Liga da Liga Europa. Bola para a equipa do Sunderland a bombear na direção do Fofana, o passo a sair demasiado puxado, pontapé de baliza para a formação do Torriense.
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1: Lançamento para a equipa do Sunderland perto da linha divisória, já no meio campo ofensivo, lado esquerdo para ser efetuado por Metali, o francês a executar, perde a bola rapidamente, mas devolução por parte do Torrense para a equipa inglesa, para a zona defensiva, agora envia para o seu próprio guarda-redes Ravs, o jogador de 23 anos, sai da própria grande área, ponta beia de qualquer maneira aqui para o lado esquerdo, cabeceamento por parte de Adier, é um tocato lá autêntico nesta fase do encontro, bola novamente para o Sunderland, é o número 15 Alderete, o paraguaio de 29 anos, coloca mais à direita, em direção a Onayan. Agora combina mais à frente com Aoka a ultrapassar a linha divisória e a equipa do Sunderland com bola no meio campo ofensivo. Na zona central agora, combina mais à direita. Vai avançando também O lateral começa a colocar-se em posições mais ofensivas. A combinar no meio com o ângulo, a equipa do Torrense fecha todos os passos que tem a fechar na zona defensiva. Envia mais para a esquerda. A equipa do Sunderland a iniciar o modo carrossel, a virar para a esquerda. Atenção, vai-se aproximando da grande área. Coloca ainda mais para a frente. Capta a equipa do Torrense para lançar em contra-ofensiva.
2: Muito bem, agora a Mina a ler a jogada e a travar a jogada pé ante pé. O Sunderland a tentar chegar pela zona central, muito forte mais uma vez o Torriense a ocupar aquele espaço com o médio defensivo hoje Rio Ave.
8: Falta para a formação da casa, lado direito, a meio do seu meio campo defensivo, coloca a bola na zona de movimentação de Adie, o jogador da Mauritânia vai jogar mais para trás, na direção do seu colega da equipa, é exatamente o número 6, Amine, que serve de apoio muitas vezes à equipa do Torriense para sair a jogar com toda a tranquilidade do mundo, aliás, coloca mesmo no seu guarda-redes Lucas Paes, envia para a direita, para de Adie, avança com toda a calma, faz a rotunda, trava, ainda mais no meio, na direção de Amine, combina mais à frente, com João Marques, não aliás era Alfaro, agora mais para a direita na direção de Diadie, avança pelo corredor, agora combinar mais à frente, era a equipa do Torriense a tentar dar um ar da sua graça nesta fase do encontro, a bola devolvida por parte do Sunderland, novamente no primeiro eixo da equipa da casa.
2: Não conseguiu receber novamente Malik, guardar a bola, o ponta de lança da equipa do Torriense.
8: Atenção a Volney, avança pela zona central, queria dar uma de Cristiano Ronaldo, avança a equipa do Torriense, aliás do Sunderland, agora pela zona central, é neste caso o Christopher Rigg, a dar para o lado direito, vai tentar o cruzamento, cruzamento efetuado, corta, Volney responde da mesma moeda à perda de bola da época.
2: Mais à vontade, Volney, para cortar a bola do que propriamente para sair com ela, encheu-se de confiança, mas errou a defesa central da equipa de Torres Vedras e depois, a completar a jogada, lá conseguiu tirar do interior da grande área da equipa de Torres Vedras.
8: Lançamento de Luke O'Neill, perto da projeção da área, lado direito, limpa mais uma vez a bola, é lançamento longo, certamente, para dentro da grande área, Torrense, aí está já efetuado para o cabeceamento, corta a equipa de Torres Vedras, ainda sobra para mais uma tentativa, confusão dentro da grande área, ninguém chega à bola, tira o Torrense que agora pode lançar uma contra-ofensiva, mas com a pressão adversária, bem, não consegue ser eficaz, recupera a equipa do Sunderland, que vai colocar a bola no seu primeiro eixo novamente.
2: Não quero acreditar o jogador do Torriense que o árbitro da partida não marcou falta, é que Pozo faz a bola passar por cima da cabeça de um adversário para recolher mais à frente, mas leva ali um contacto ligeiro e o árbitro está a deixar jogar, é um critério à Liga Inglesa.
8: Novamente o Sunderland com a bola, já está numa espécie de déjà vu, muito lance parecido com este Sunderland com bola no meio campo ofensivo, mas uma posse de bola inócua até ao momento, bola para a esquerda, na direção de Alderete, o Paraguai vai olhando em frente, procura opções, vai combinar na zona mais central com o Sadiq, ultrapassa a linha divisória, mas dobra novamente em sentido contrário a formação inglesa, agora lá para o lado direito, tem passadeira vermelha, o jogador número 13, Luca O'Neill, para invadir o meio campo contrário, vai desfilando, já mais para a direita na direção de Hume, perto da linha lateral, combinação com o ângulo, atenção à equipa do Sunderland, agora cada vez mais perto da grande área do Torrense, combinação na zona central, está de costas para o sentido de progressão, dava de primeira, recupera a formação Torres Vedras, pode lançar a contra-ofensiva, pede falta, o árbitro diz que não há nada, prossegue o jogo, a bola vai sair pela linha lateral, lançamento para o Sunderland.
2: Ligou bem agora a Malik, depois o Abi não conseguiu aproveitar o espaço que lhe concedeu, ponta de lança do Torriense e a equipa de Torres Vedras com dificuldade para progredir, para avançar para o meio campo do Sunderland.
8: Mais 35 minutos de jogo, Sunderland agora nos últimos minutos com um sinal mais, diria.
3: Sim, está dentro do meio campo ofensivo e continuamos a ver alguns erros na saída do Torriense. De qualquer forma, o Sunderland está bloqueado, tem iniciativa, mas não consegue chegar às zonas criativas. E aí, mais uma vez, o plano estratégico de Luís Tralhão parece-me certeiro, porque o Pozo acompanha os movimentos interiores do Metali e o Zoabi acompanha as subidas do Hume do lado direito e, portanto, o Torriense está preparado para travar o jogo exterior, seja com a subida dos laterais, seja num contra um dos extremos. Depois, a equipa, obviamente, escolhendo ir a jogo com um 11 alternativo, não tem Chaka para pensar, para dar algum critério, nem tem Brobbey, que é o jogador que, frente aos centrais do adversário, tem mais presença. É muito difícil de segurar, não está em campo.
8: Bola para Fofaná do lado esquerdo, pedia-se falta, agora diz não há nada, prossegue a bola na formação de Torres Vedras. Bola pela direita, vai avançando Mutombo, agora obliquar para a zona central, perde a bola à equipa do Torriense, mas volta a ganhar e agora bombeia para o lado contrário. Atenção agora ao espaço, não aproveita o Rabi Vázquez, volta novamente para trás, perto da linha divisória, coloca água na fervura à formação de Torres Vedras.
2: Foi o Zoabi, depois de um excelente passe de Adie, a colocar a bola numa diagonal de um lado ao outro do campo, não conseguiu aproveitar o extremo da equipa do Torriense.
8: Amin combina com o Alfaro, já o Torriense bombeado para o meio campo atacante, agora do lado esquerdo, dá para Gabi Vázquez, recupera a zona, para a zona defensiva, neste caso, Volney a captar a bola, volta novamente para trás para o Lucas Paes, oblicua para o lado direito, na direção de Diadie, perto da linha lateral, vai avançando Diadie, passa a linha do meridiano, combina para a zona central, mas volta novamente para trás, a formação Torres Vedras merece aplausos da bancada, pois um grande intervalo o tempo agora com bola, vai avançando Volney, atenção mais uma vez aí para a jogada individual, vai para a zona central, o remate para a gola!

0: espetacular, maravilhoso, arrancou o voleio, faz 1-0 para a formação do Torrense, Tiago.
1: Para correr a Europa, este gol de Valnei, encheu-se de coragem, olhou o adversário nos olhos, tirou o primeiro do caminho, tirou o segundo, toque curto, pé direito, olhou para a baliza e um remate, é um foguete na direção da baliza do Sunderland, a quebrar a linha defensiva da equipa inglesa, um remate fora da área do defesa central do Torrense, um remate pleno de força, bola ao cantinho da baliza do guarda-redes, nada podia fazer para travar este pontapé absolutamente vitorioso de Valnei.
2: Tomás, se há um bocado Valnei tentou e não foi bem sucedido, agora nem tenho palavras para descrever.
3: Nem é preciso perguntar ao Valnei se este é o gol da vida dele, porque só pode. Grande jogada do central e o remate é colocadíssimo. Jogando mais para a esquerda, tem esta hipótese de meter a bola no ângulo oposto e, de facto, ninguém imaginava este golaço. E o Torriense continua a encantar na Europa. Nós já estamos aqui quase no pôr do sol em Leiria, vista para o Castelo. Isto é o cenário perfeito para o Torriense. Só faltava mesmo ser em Torres Vedras.
1: Que festa nas bancadas adeptos do Torriense, numa explosão de alegria, uma jogada de improviso de Valnei, inesperada, a surpreender toda a gente no estádio, uma jogada magistral.
2: Agora tenta o Sunderland bombear para a frente, ataque lado direito, vai novamente o Torriense permanecer com a bola nos pés, na zona defensiva, tenta agora fazer a rotunda o jogador da equipa Torres Vedras, vamos ver como é que o Sunderland recupera deste, vamos dizer, combate mental. A equipa Torres Vedras leva a melhor até ao momento, 39 minutos, emissão DSF, continua connosco. E caro ouvinte, podemos carimbar nesta fase do encontro, tal como dizia, no placar assinala 39 minutos, Torrense 1, Sunderland 0.
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7: Nos outros jogos da tarde na Liga Europa, marca mais um golo o Milan de Ruben Amorim, vence já por 2-0 com um bis de Cissé. Há golo também no jogo entre o Lech Poznan e o Leverkusen. A equipa alemã acaba de fazer já o terceiro de rajada, 3 golos muito rapidamente, vence o Leverkusen na Polónia por 3-0.
2: Bola para a equipa do Torrense em zona defensiva, tenta guardar o jogador da

0: que agora é completamente empurrada pela emoção quando estamos a 5 minutos do final da primeira parte. Livre para ser batido por Lucas Paes, perto da bandeirola de canto do lado esquerdo, com um ataque ao Torrense. Bola impelida na frente para a cabeça de Malik. Cabeceamento por parte do Sunderland, mas devolve para a cabeça também de Volney. É cabeceamentos consecutivos ali na parte interior do campo. Agora a bola ir parar aos pés de Mutombo, pressionado por Fofana. Recupera a equipa do Sunderland. Muito combate aceso ali na zona central. Livre, marcado pelo árbitro principal da partida, livre para o Sunderland a meio campo ofensivo.
1: Mutombo novamente muito forte sobre o adversário e depois ainda dá ali um chega para lá no jogador do Sunderland. Claramente os centrais do Torrense a impor e os jogadores da linha defensiva a mostrar que não têm receio deste duelo com os jogadores da Liga Inglesa.
0: Livre para a formação inglesa a meio do meio campo, descido para o lado esquerdo, aproxima-se da bola o número 32, Trey Hume, e também o colega de equipa, sinceramente Tiago, não consigo identificar exatamente
1: Chris Rigg.
0: Chris Rigg agora para executar este livre, e é ele mesmo que vai assumir, cruzamento efetuado, a bola a ser confusa para dentro da grande área, corta a equipa do Torrense, ainda para mais uma vaga da formação inglesa. Os adeptos do Torrense empurram a equipa para manter a vantagem nesta primeira parte. Bola para a equipa do Sunderland no primeiro eixo, apenas dois jogadores a manterem-se na zona defensiva da equipa forasteira. Bola bombeada para ângulo, atenção ao jogador individual agora a ultrapassar o adversário dentro da grande área, coloca o cruzamento, corta Volney, mas já estava assinalada falta sobre o jogador do Torrense dentro da grande
1: área. Mais uma sobre a Javi Vasca, está muito queixoso o capitão, o relógio vai andando, correndo a favor do Torrense antes do intervalo. Javi Vasca sem dificuldades, o árbitro vai lá perguntar se é necessária assistência médica e de imediato o capitão do Torrense recupera forças e volta a levantar-se. A equipa de Torres Vedras vai respirando. Agora derrama uma garrafa de água sobre a cabeça. Volney, o autor de um golo inesquecível para o defesa central brasileiro da equipa de Torres Vedras.
0: Mais uma vez digo, grande cenário, grande moldura aqui a ser pintada pela equipa do Torriense em Leiria. 42 minutos e meio na partida. Ponta para livre para a formação da casa. Já bateu para Lucas Paes para a zona ofensiva. Cabeceamento por parte da equipa do Sunderland a voltar para a zona ofensiva. Mais uma vez a resposta da Torrense. É um tocato autêntico na zona central, agora passa em profundidade para Fofana, lá vai ele agora, puxado pelo adversário, e bem, o árbitro vai com todo o ímpeto, vai sair cartolina amarela para Mutombo.
1: É uma falta dura de Mutombo, a perder claramente o lance para Malik, que Fofana sabe que os jogadores do Sunderland é muito rápido, perdeu a posição no lance, havia por ali um outro jogador do Torrense e só por isso o árbitro não mostrou uma outra cor neste cartão, fica condicionado o lateral que está a fazer um bom jogo.
0: E é uma espécie de déjà vu, também este livre mais ou menos na mesma zona, meio do meio campo ofensivo, descido para o lado esquerdo, livre que também já aconteceu há cerca de 2 minutos atrás. Livre para ser cobrado mais uma vez por Hume e também Christopher Rigg para enviar a bola para dentro da grande área. Christopher Rigg de pé esquerdo, o número 32, Trey Hume de pé direito. O árbitro vai permitir. Hume passa por cima da bola, vai deixar para Christopher Rigg. O cruzamento é sido efetuado para dentro da grande área. Vai tentar Javi Vasquez tirado ali, cabeceamento, ainda sobra para Fofana, corta a equipa do Torrense. Ainda sobra para mais uma vaga, falta, diz o árbitro da partida, sobre o jogador do Torrense. Livre para a formação da casa quando começa a haver ali alguns
1: jogadores e Volney empurrado por um jogador do Sunderland. O árbitro vai ter que se colocar entre os jogadores para acalmar esta situação. Volney, o jogador do Sunderland, a trocarem ali empurrões no peito. Tudo sereno, o árbitro vai permitir que o jogo prossiga sem mostragem de cartões, mas claramente os jogadores do Torrense aqui a tentar entrar na cabeça dos jogadores do Sunderland.
0: Livre para a equipa do Torrense, 44 minutos. Tomás, é muito importante, diria, para a formação da casa manter esta mínima vantagem para o intervalo.
2: Houve uma pequena reação do Sunderland, com mais intensidade no ataque, mais tentativas de recuperação alta, mas estamos já perto do intervalo e não podemos dizer que o resultado seja chocante. É verdade que o Torrense também só tem aquela, nem vou chamar ocasião, porque não é uma ocasião, é um golo inventado puramente por Volney, mas limitou ao máximo o Sunderland e está a mostrar mais uma vez uma cara muito competitiva. Portanto, este 1-0 não é por acaso.
0: E agora atenção, os adeptos do Sunderland vão conflituando ali com o árbitro da partida, pois mostra o cartão amarelo para Hume, depois de uma falta sobre o jogador da equipa da casa ali no lado esquerdo do ataque da formação do Torrense. Livre para a formação de Torres Vedras, e bem, pode-se aproximar mais uma vez da grande área por intermédio de Lance de bola parada.
1: Um minuto para adicionar ao primeiro tempo deste encontro, tempo de compensação mínimo para esta primeira parte. Javi Vasquez com o pé esquerdo na bola.
0: Um minuto para a equipa de Torres Vedras permanecer em vantagem para o intervalo. Emissão TSF continua connosco também para a segunda parte, às 8.

0: acompanha todos os acontecimentos também do Benfica Celtic e também as informações do Copenhaga Braga. Livre para ser cobrado já do lado esquerdo, cruzamento assim efetuado, tenta desviar, muita confusão, a equipa do Sunderland vai tirar de qualquer maneira. 30 segundos para serem jogados, aproxima a bola do guarda-redes Lucas Paes, vai permanecendo com a bola na sua posse, chega mais para a esquerda, para Diadie, vai pontapear de qualquer maneira para a zona atacante Malik, a tentar dar de cabeça, recupera a equipa do Sunderland, que com um pontapé de qualquer maneira, mais uma vez, coloca na zona ofensiva. Bola para o Torriense, parece-me nesta altura, futebol praia quase, é a equipa do Torriense a colocar novamente no meio campo contrário, é um tocado lá autêntico, zona central, muita confusão, o árbitro apita para o final da primeira parte, muitos aplausos pelo lado dos adeptos da casa, muitos assobios pelo lado dos adeptos ingleses que se vêem a perder com uma equipa do segundo escalão do futebol português. Ao intervalo, o Torriense vê-se a ganhar por uma bola a zero. Tiago, vão saindo os intervenientes das quatro linhas. E fechado.
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2: Agora na Açores TSF, ficamos com uma síntese de notícias, com Cristina Pires.
3: Portugal admite recorrer ao veto na Cimeira Europeia que decorre até amanhã em Bruxelas, caso não sejam acautelados os fundos para os Açores e a Madeira, as duas regiões ultraperiféricas portuguesas, mas o primeiro grande desafio dos líderes europeus é encontrar uma resposta comum quanto ao agravamento da fatura energética. Depois de uma década a cair, a pobreza de longa duração voltou a aumentar o ano passado em Portugal. Quase uma em cada 10 pessoas vive em pobreza persistente, revela um estudo da nova SBE. Uma das autoras do estudo é a economista Susana Peralta. A TSF afirma que o mais importante neste caso é distinguir entre pobreza duradoura e transitória.
4: Já nós sabemos que uma pessoa que, por um azar da vida, é pobre num ano e depois consegue recuperar o seu nível de vida normal, está numa situação muito diferente, não só do ponto de vista da sua relação com a economia e com o mercado de trabalho, como também das políticas públicas que devem fazer face a essa situação de pobreza transitória, do que pessoas que estão na pobreza no longo prazo, não é? Que ficam muitos anos em situação de pobreza. Agora, qual é que é aqui a limitação? É que nós em Portugal apenas temos dados para seguirmos a mesma pessoa, portanto isto realmente precisa de dados que sigam as pessoas ao longo do tempo para nós podermos observar, neste ano era pobre, no outro já não era, no fundo a identificar estas situações na vida das pessoas e de facto os únicos dados que nós temos para estudar este tipo de fenómenos em Portugal seguem as pessoas apenas ao longo de 4 anos, não é? Portanto são os dados do inquérito às condições de vida e rendimento que seguem sempre cada pessoa durante 4 anos e depois a pessoa é substituída na amostra.
3: Susana Peralta afirma que o ideal seria seguir cada pessoa mais tempo, mas mesmo assim percebe-se como é que a pobreza persistente afeta tanto a vida das pessoas e em muitos aspectos.
4: Mesmo nesta análise, em 4 anos é muito tempo, pode deixar marcas na vida das pessoas, nós encontramos diferenças substanciais na satisfação das pessoas com a vida, no nível de confiança interpessoal, portanto, mesmo neste horizonte que é relativamente curto, nós vemos que as pessoas que estão na pobreza de modo mais continuado têm de facto uma relação com os outros e com a sociedade mais precária, mais aleijada, se nós quisermos, do que aqueles que não estão numa situação de pobreza persistente.
3: O estudo indica, por outro lado, que as pessoas pobres há mais tempo são as principais beneficiárias dos apoios do Estado, mas também revela que essa ajuda não é muitas vezes suficiente para as retirar da pobreza. Os 5 candidatos que tinham feito propostas não vinculativas para a privatização da Azores Airlines foram convidados pela SATA Holding para apresentarem até 9 de dezembro propostas vinculativas. A decisão foi tomada, adianta a companhia em comunicado, após a conclusão da análise das propostas enviadas pelos candidatos, sendo que as propostas vinculativas deverão ser apresentadas nos termos e nas condições definidas no caderno de encargos do processo. Nessa ocasião, a SATA Holding divulgará o nome dos candidatos que passarão à fase final do processo de privatização.
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1: Vamos voltar então até Leiria para a segunda parte do relato do jogo entre o Torrense e o Sunderland. Vence por uma bola a zero a equipa portuguesa para já ao intervalo. Daqui a pouco vamos também até ao Estádio da Luz para conferir o 11 do Benfica para o jogo frente ao Celtic da Liga Europa e mais tarde também à Dinamarca para esse 11 inicial do Braga para o jogo frente ao Copenhaga. Para já, Pedro Pereira vai começar a segunda parte do Torrense.
2: Estádio Dr. Magalhães Pessoa, de volta ao jogo, segunda parte já iniciada, grande oportunidade para o Torrense causar perigo, já a baliza do Sunderland, bola impelida e a surpreender completamente a linha defensiva da formação inglesa, Tiago.
3: Composa, surgiu no interior da grande área, perigosíssimo o canhoto da equipa do Torrense a invadir a área dos ingleses, um corte salvador de um dos defesas centrais a impedir o jogador de pé esquerdo de visar a baliza do Sunderland.
2: Posse de bola para a equipa da casa, está Volley com a redondinha nos seus pés, vira mais para a direita na direção de Amin, ainda mais para a direita na direção da linha lateral de Adier. Agora a ponta piar a bola para a zona atacante, tenta combinar com o colega da equipa, neste caso era mesmo o número 19, Zoabi, perde a bola para a formação inglesa, tenta a contra-ofensiva à equipa do Sunderland, bola para a esquerda ainda na sua primeira fase de construção, mau passe por parte dos ingleses, iniciaram esta segunda parte algo nervosos na partida, mas o Torrense responde da mesma moeda, mau passe, recebe a bola a formação inglesa, tenta atacar pela zona central, ultrapassa a linha divisória por intermédio de Christopher Rigg, mas a voltar para trás, faz a rotunda, espera por opções para combinar mais à frente. Aí está Rigg, pisa a bola, vai temporizando, joga ainda mais para trás, na direção de Alderete, avança o jogador da equipa do Sunderland, aliás não era Alderete, era sim Onion, agora a voltar para trás, a equipa do Sunderland no meio campo ofensivo, tenta combinar mais à frente, é puxado o jogador do Torrense, o árbitro diz que não há nada, prossegue o jogo, bola para o Sunderland, zona central, atenção ao passe em profundidade, corta aquilo do Torrense, mas atenção que o árbitro diz que há falta e seria um passe divinal para o jogador atacante da formação inglesa, estava dentro da grande área, sozinho, se não existisse este corte, Tiago, não sei não, mas seria muito perigo para a equipa Torres Vedras.
3: Tocou o braço de Adie e pedem cartão amarelo os jogadores do Sunderland, o livre é perigoso e Chris Rigg é excelente na bola parada, o esquerdino internacional jovem por Inglaterra aproxima-se, no entanto, outros jogadores do Sunderland, há vários candidatos para bater este pontapé livre, entre eles o central, Olmar Alderete.
2: Alderete e também Angulu perto da zona de movimentação, Angulu de pé direito, o número 15 Alderete prepara-se de pé esquerdo e diria que pede mesmo, o pé esquerdo de Alderete é um livre perto da grande área, aliás descaído para o lado direito, do lado do Torrense, 5 jogadores na barreira, preparado para bater Alderete.
4: O central já marcou naquela baliza, portanto cuidado.
2: Baliza, digamos, abençoada para os centrais. Vamos ver se está abençoada apenas para o lado do Torrense. Livre para a formação inglesa. O árbitro controla, aliás, a formação daquela barreira. Livre para Alderete ou Angulo. Apita o árbitro da partida. Permite. Aí está. Alderete bateu por cima.
3: Inclinar muito o corpo para trás. Dá muita altura ao remate. Vai parar à pista de atletismo. Junto a uma bancada vazia. As restantes bancadas, as centrais. Mais de 5 mil adeptos do Sunderland e eu diria 3 a 4 mil adeptos também do Torrense, mas que cantaram e muito na primeira parte.
2: Lado esquerdo recebe Rabi Vasquez, depois de um pontapé de baliza para o lado do Torrense, sai a bola fora depois de pontapeada, lançamento para a formação da casa, a meio do seu meio campo defensivo, vai pedindo a bola Rabi Vasquez, vai levantando os braços, agora sim vai colocar a bola dentro das 4 linhas, aliás, colocou-se à frente mesmo o Volney, lançou para o próprio guarda-redes Lucas Paes.
3: Em exercícios de aquecimento do lado do Torrense, jogadores importantes, Drame também Dani Gin.
2: Bem jogado por parte do Torrense, agora a invadir o meio campo contrário, joga para a frente para Malik, combinação mais à esquerda, vai avançando, passa, sai demasiado esticado, lançamento para o Sunderland, mas bem por parte do Torrense, agora a invadir o meio campo contrário.
3: Agora com o Malik finalmente a ligar com qualidade, zona central, oferece o corpo e a linha de passe aos companheiros de equipa que vinham de trás, Malik bem, ponta de lança do Torrense, dá sequência à jogada, faltou depois o passe chegar à extrema esquerda do ataque da equipa de Torres Vedras.
2: Lançamento para o Sunderland em zona defensiva, lado direito já lançado por Yuma, tentar combinar com Angulo, capacitamento para atrás, agora a tentar invadir o meio campo contrário, corta a equipa do Torrense para além da linha lateral, lançamento para Angulo, já no meio campo ofensivo no lado direito, lançamento já efetuado para a primeira fase de construção, dobra em sentido contrário a equipa do Sunderland para o seu meio campo defensivo, a bola em Alderete, o número 15 vai captar e vai colocar mais à esquerda na direção da Fofana, invade a linha imaginária do último terço, lá vai ele, faz lateral esquerda da grande área do Torrense, vai para a finta, ultrapassou o adversário, atenção ao cruzamento, entra dentro da grande área, cabeceamento para fora, pontapé de baliza para a equipa do Torrense.
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1: Já voltamos a Leiria para o jogo entre Torrense e Sunderland. Para já fazemos uma passagem pelo Estádio da Luz, à companhia do António Botelho, que vai estar no relato do jogo do Benfica frente ao Celtic da Liga Europa, que tem início às 8 da noite. António, já há 11 iniciais para a partida.
6: Com 5 mudanças no 11 do Benfica para esta, dizia eu, da Liga Europa. Trubin já sabia que ia ser titular, está de regresso à baliza do Benfica. Depois, na linha defensiva, entra Langley, no meio-campo entra Alchness e na frente entram Luke Bacchio, John Duran e Sudakov. O Benfica com Trubin na baliza, linha defensiva para Alexander Bá, Tomás Araújo, Langley e Samuel Dahl. Meio campo para João Palhinha e Frederic Alchness é o capitão. Mais à frente, Jorgi Sudakov. Nas alas, Prestiani pela esquerda, Luke Bacchio pela direita e John Duran é o ponta de lança. Marco Silva muda cerca de meia equipa para o jogo esta noite com o Celtic. Já estão muitos adeptos escoceses nas bancadas, cerca de 3 mil adeptos são esperados hoje escoceses no Estádio da Luz. De resto, o estádio vai encher. São esperados mais de 60 mil para esta noite europeia.
1: António Botelho, que estará então no relato do Benfica Celtic, com comentários do Vítor Santos e reportagem do João Lotra, é para acompanhar também aqui na TSF a partir das 8 da noite. Para já voltamos ao Municipal de Leiria, onde o Torrense vai para já vencendo o Sunderland por 1-0.
2: E batemos agora nos 52 minutos da partida, livre para a equipa inglesa, descaindo para o lado direito, aliás, na face lateral direita da grande área do Torrense, só oportunidade para a equipa do Sunderland.
3: Fazem-se ouvir finalmente os mais de 5 ou 6 mil adeptos do Sunderland. Sunderland nas bancadas do estádio Dr. Magalhães Pessoa, ao livre para a equipa do Sunderland. É um canto de mangas arregaçadas, um pouco à frente da bandeirola, Chris Rigg e também Hume.
2: Dois jogadores preparados para enviar a bola para dentro da grande área, mais uma oportunidade de bola parada para a formação inglesa colocar o Torrense em sentido. 52 minutos e uns centavos no estádio Dr. Magalhães Pessoa. Vai permitir o árbitro, levanta o braço e Hume. O cruzamento a ser efetuado, atenção de calcanhar para fora. Passa o perigo para o Torrense, a bola passa a escassos centímetros da baliza de Lucas Pai.
3: Alderete, num gesto artístico, salta sobre a bola, arrasta depois o calcanhar com o corpo todo no ar e atira ao lado. Muito bem Lucas Pai, com muita confiança, a perceber que a bola ia para fora e nem sequer toca na bola, ganha assim a posse para a formação do Torrense.
2: Bola para a equipa do Torrense, a bola ainda toca no jogador da formação da casa, lançamento para a equipa do Sunderland. Lançamento já efetuado pelo número 32, Traium, joga para trás na direção de Onayan, vai a equipa do Sunderland manter a bola na primeira linha. Bola para Onayan, ultrapassa agora a linha divisória, lá vai ele em direção à linha lateral direita, tem um colega de equipa a quem passar e vai mesmo fazê-lo para ângulo, combina na zona central, vai o Torrense tentar tirar a bola, atenção, ainda sobra para mais perigo, a bola sai pela linha final, vai ser decidido, pontapé de canto para a equipa do Sunderland.
3: Criativo agora, ângulo no passe, rasteiro, deixa a bola para o movimento de Chris Rigg, a combinação entre os dois, vale novo canto para a equipa do Sunderland, mais uma possibilidade para colocar a bola na grande área da equipa do Torres Vedras.
2: Mais uma vez Chris Rigg vai levantar os dois braços, prepara-se para enviar a bola para a zona de perigo, aí está, vai levantar mais uma vez os dois braços, Chris Rigg bate para dentro da grande área, a bola sobrevoar, cabeceamento, corta a equipa do Torrense, a bola sobrar então agora para João Marques para lançar a contra-ofensiva, mas não tem colegas a quem colocar, pontapé de qualquer maneira, e o árbitro vai interromper momentaneamente a jogada, pois encontra-se um jogador dentro da pequena área do Torriense a necessitar de assistência médica.
3: O jogador do Torriense, Yadier, ou Mutombo, é Mutombo, lateral direito, ficou caído no relvado. João Marques ficou sem linhas de passe, tentou atirar a bola simplesmente para o meio-campo do Sunderland, para uma zona vazia, mas o árbitro já tinha interrompido a partida. Mais uma falta ofensiva marcada ao Sunderland.
2: Praticamente embatermos nos 55 minutos da partida, Tomás, no início de segunda parte, teria parecido com o final da primeira.
4: Sim, a única diferença é que o Sunderland, através de situações de bola parada, vem incomodando aqui e ali a baliza do Lucas Paes, tem uma oportunidade verdadeiramente clara. Também subiu um pouco a pressão, a equipa no 4-4-2 não era tão pressionante na primeira parte, agora tenta limitar um pouco mais a saída a 3 da equipa de Torres Vedras, que agora chega muito bem à frente.
2: Cruzamento a ser feito para dentro da grande área, a bola sai demasiado esticada, ainda insiste Javi Vasquez, perto da face lateral esquerda da grande área, vai para a vinda o capitão, não consegue ultrapassar o adversário, insiste, ainda sobra para o Sunderland tirar da zona de perigo, bola para a zona defensiva do Torrense.
3: Excelente jogada, compôs novamente, zona interior, dá a bola para Mutombo, depois o cruzamento sai muito largo, Javi Vasquez não conseguiu na insistência, nova bola para o interior da área do Sunderland.
2: E agora e Valnei
3: a espalhar magia no estádio.
2: Exatamente.
3: Em Leiria, a rodar sobre o avançado adversário, o central que marcou um grande gol esta noite.
2: Está endiabrado Valnei a trabalhar sobre o adversário, a colocar a bola para lá da linha lateral, a livrar-se do perigo, lançamento já efetuado pelo Sunderland, bola no número 15 Aldereta, o paraguaio em cima da grande bola vai avançando e por intermédio do drible curto agora a bombear para o jogador Fofana, atenção perto da grande área, grande recepção, corta de Adier, ponte perto canto para a formação do Sunderland.
3: Mais uma vez muito bem a linha defensiva do Torriense, chegou atrasado o jogador do Torriense, acelerou, conquistou a bola e depois atirou para fora, evitando o perigo da equipa do Sunderland. Mais um canto para os jogadores vestidos de rosa, apoio nas bancadas, fazem-se ouvir os ingleses.
2: Também com o que Tomás dizia, mais capacidade para interligar com os jogadores laterais, mais uma vez Fofana a aparecer na profundidade, tentava o cruzamento, mas valeu a ação defensiva da formação da casa, ponta para o Sunderland, levantou um braço o jogador preparado para enviar a bola para dentro da grande área, lance de bola parada, aí está o Sunderland, bola enviada, atenção, corta a equipa do Torriense para mais um canto para a formação inglesa.
3: Mutombo ao primeiro poste, bem a leitura da jogada por parte do defesa da equipa de Torres Vedras.
2: Já a bola batida de maneira curta, Fofana vai tentar a finta, tenta individualizar, coloca mais atrás em Chris Rigg, prepara-se para o cruzamento, enviado para dentro da grande área, cabeceamento, grande intervenção, ainda sobra para a confusão, corta! De um gol se trata! Esta enorme intervenção de Lucas Paes vale, neste momento, a vantagem da equipa do Torriense, é uma intervenção de classe de Lucas Paes.
3: Absolutamente notável o voo com a luva direita, vai tirar-se a bola numa zona baixa, estava pregado ao relvado o guarda-redes do Torriense, cabeceamento à queima-roupa do jogador do Sunderland, estava muito perto e depois um voo impressionante, ágil Lucas Paes.
2: Canto já batido, cabeceamento por parte da formação inglesa, mais uma vez Lucas Paes a agarrar a bola.
3: Mãos na cabeça dos adeptos do Torriense ao ver aquela defesa incrível do guarda-redes da equipa de Torres Vedras, é uma fabulosa defesa, uma das melhores desta jornada europeia.
2: 57 minutos no estádio, Dr. Magalhães Pessoa continua connosco em missão TSF a acompanhar a aventura europeia do Torriense. Muito bem até agora a equipa da casa a permanecer em vantagem, impela a bola na frente, tenta captar, não consegue ser bem sucedido, ainda insiste a equipa do Torriense na pressão alta, corta de qualquer maneira a formação inglesa e agora é mesmo Volney a tirar de qualquer maneira para além da linha lateral, lançamento para o Sunderland no lado direito, no meio campo defensivo.
3: Régis Lebrun está muito irritado, vai fazer 3 alterações de uma assentada do técnico do Sunderland para tentar dar a volta ao jogo. Sai com o número 39 na equipa do Sunderland, a saída nesta formação do Sunderland de Aoka. Ah não, de Fofana, aliás.
2: Exatamente, Fofana. Entra o número 28 no lugar de Fofana.
3: É Lefé, um médio francês.
4: Um dos craques da equipa. Habitualmente titular.
3: Entrada também de 2 laterais, Mukiele e ainda de Reinildo Mandaba, que jogou pelo Sport Lisboa e Benfica nas equipas secundárias internacional moçambicano.
4: O Mukiele muitas vezes é lateral, também joga a central, aliás tem essa versatilidade. Veremos qual é o plano de Régis Lebrun, mas acima de tudo o Sunderland terá mais capacidade atlética para recuperar, explorar o corredor e com o Enzo Lefé, o toque criativo que tem faltado, se entrar para a esquerda, e parece que é isso que vai acontecer, o Sunderland deixa de ter um extremo vertical de um contra um, como era o Fofaná, passa a ter um jogador que pode receber por fora, mas com a intenção de aparecer mais por dentro a criar, tentando o último passo, e atenção também à bola parada, porque o Enzo Lefé, a par do Xhaka, é um dos marcadores habitualmente desta equipa dos Black Cats.
2: Bola para a formação do Sunderland, tenta impelir rapidamente na frente, agora a interligar-se na zona central, tentava o passo primeira a não correr bem, recupera a equipa do Torrens, mas devolve para a formação inglesa. Bola no número 20 na zona defensiva, dá para a direita para Christopher Rigg, agora a tentar a combinação rapidamente no overlapping do colega da equipa, tira a equipa do Torrens para a primeira fase de construção da equipa inglesa no meio campo defensivo, coloca mais à esquerda em Alberete, vai avançando o paraguaio, tentava a combinação para a zona central, a bola sempre prensada no jogador adversário, ainda a bola na equipa do Sunderland, envia para o lado direito, vai tentar a finta sobre o adversário aqui perto da grande área, corta a equipa do Torrens, lançamento para o Sunderland.
3: Saiu uma, entrou Mukiele, entrou também para o lugar de Metalia, Reinil mandava, e ainda a tal substituição de Fofaná por Lefé, vai mexer, vai responder Luís Tralhão a partir do banco, David Bruno, um dos mais experientes do Torrens.
2: Bola para o Torrens, tenta sair agora a jogar com qualidade, permanece com a bola o número 8 da formação da Casa Alfaro, muita contestação vinda dos adeptos da casa, pois queria Tiago um avançar de um rápido por parte do Torrens.
3: Preferiu gerir com a bola, Alfaro, rodar a bola um pouco mais para trás para depois a tentar colocar mais à frente, os adeptos ficaram um pouco irritados, mas o Torrens joga agora com cautela.
2: Vai jogar Mukiele aqui do lado direito, combinação para a zona central, vai avançando o número 27 da equipa do Sunderland, Sadiq, vai combinar com o colega da equipa, devolução para a zona central, tenta desembrulhar uma situação mais complicada, e com a situação mais complicada refiro mesmo ao processo defensivo da equipa do Torrens, fecha tudo o que tem a fechar, a equipa do Sunderland com muita dificuldade para colocar no último processo ofensivo, bola para a direita, na direção de Luke O'Neill, vai avançando, pressão do avançado da equipa de Torres Vedras, muita complicação para a equipa do Sunderland colocar no último terço, bola agora para a esquerda, basculou bem a equipa inglesa, agora a conseguir o passe para o overlapping, atenção, aproxima-se da grande área, pode ser cruzamento por parte do número 17, neste caso é Reinildo, mandava, tentava obliquar para a zona central, vai para o cruzamento, aparecem os jogadores dentro da grande área e corta a equipa do Torrens, ainda para mais uma vaga da equipa do Sunderland, sobra para o remate daqui para fora, a sair muito por cima da baliza de Lucas Paes, tentava o jogador do Sunderland surpreender o guarda-redes brasileiro da formação da casa.
3: Enroscado o remate, sai muito mal aos jogadores do Sunderland, atenção porque há mais uma alteração, entrou Granit Xhaka, é uma figura desta equipa, um grande jogador, um médio veterano, entrar também para o lugar de Angulo.
4: Portanto, muda por completo as características da equipa, o Regi Lebrí, mas acima de tudo coloca os canhões, os pesos pesados, a Xhaka para orientar a equipa a meio campo e o Enzo Lefé a partir da esquerda, mas aparecendo muito por dentro. E isso já vai dificultar bastante a pressão e sobretudo a defesa da área do Torrens, porque o Sunderland vai ter mais possibilidades de atacar o último terço do que teve até então. E acima de tudo o Regi Lebrí percebe que as coisas estão difíceis e por isso não quer sujeitar-se a uma derrota contra o Torrens.
2: Granit Xhaka, o jogador que acabou de entrar agora com a bola no lado esquerdo, tenta a combinação com Tudorov, vai tentar a rotunda sobre o adversário, volta para trás, faz lateral esquerda da grande área do Torrens, pode ser cruzamento por parte do Sunderland, cruzamento, agarra com toda a segurança o guarda-redes da equipa da casa.
3: Controlo aéreo, Lucas Paes, mais uma vez impecável o guarda-redes vestido de verde em Leiria.
4: O Xhaka já agora teve uma história peculiar, no mínimo, foi multado na semana anterior por falsificar um certificado de Covid, dos tempos de Covid, e portanto a carteira está um pouco mais vazia deste capitão do Sunderland.
3: Substituição na equipa do Torrens e a saída com o número 11 de Manuel Pozzo, entrada de David Bruno com o número 22, saída também com o número 42 na equipa de Torres Vedras, há mais uma alteração na equipa. Entrada com o número 2 na formação do Torrens de Stopira, é um dos mais experientes da equipa.
2: Se bem parece, Tomás, também é uma resposta de Luís Tralhão de tentar, digamos, fortificar aquela zona defensiva da equipa do Torrens para estes próximos minutos, na altura em que atingimos o minuto 63 da partida.
4: Sim, o Torrens neste momento passa a ter um duplo lateral do lado direito. O David Bruno é o lateral habitualmente titular, o Mutombo estava em campo e com uma boa exibição, mas quer responder às novas dinâmicas do corredor esquerdo do Sunderland. Não sei se o Volney, se terá sido o Volney a sair
3: para... Não, está em campo, estão três centrais agora.
4: Então é isso, o Torriense neste caso até passa definitivamente para uma linha de 5, 5-4-1 a partir de agora.
2: Stopira, Diadie e também Volney na zona defensiva do Torriense.
3: Saiu, penso que o Zabiri, o Pozo saiu, mas falta ali o número, acho que estava, o número, estava ali o número mal na placa.
2: Livre para a equipa do Sunderland, livre perto da grande área adversária e aproxima-se, lá está, o jogador que tenta assumir esta última fase do encontro, Granit Xhaka, o número 34, o suíço vai mirar a grande área adversária, atenção agora à surpresa por parte do Sunderland, marcado rapidamente, cruzamento, corta o Torriense, mas era uma tentativa do Sunderland surpreender de que maneira a equipa da casa.
3: Lefebvre no cruzamento, tentativa cruzamento a rasteir, novamente a existir pelo 28.
2: Novamente Lefebvre a mirar a grande área, cruzamento mais uma vez, atenção ao jogador Torrense ali com dificuldade para cortar, Granit Xhaka a tentar a interligação dentro da grande área, a ser demasiado esticado o passe, lançamento para o Torrense perto da bandeirola de canto do lado direito.
3: Falha passe rasteiro, este especialista neste tipo de situação, número 34, Ayers Arsenal.
2: E atenção ao árbitro da partida, já está a contar os típicos 5 segundos do lançamento, não está a dar conta, o lateral direito da equipa do Torrense a lançar agora sim com a velocidade, recupera a formação do Sunderland. Bombeada totalmente para o meio campo contrário. Bola para Granit Xhaka. Combina mais à esquerda. Agora bem por parte da formação inglesa a tentar um tocado lá autêntico. Combinações atrás de combinações. A tentar furar aquela defensiva da equipa do Torrense. Recupera a equipa da casa. Bola alta. Estilo futebol de praia na zona defensiva do Sunderland. Muita confusão. É o Torrense a insistir. Atenção agora à oportunidade de grande passo em profundidade. Lá vai a equipa do Torrense. Pode ser a finta. Aí está Malik. Tenta a finta sobre o adversário. Remate para fora. Para a equipa do Torrense.
3: A esticar-se no ataque e Malik só teve olhos para a baliza a procurar um remate forte, ganha ponta, pé de canto para a equipa de Torres Vedras.
2: É o Torrense com estas jogadas individuais vindas totalmente do nada para grande apreço por parte dos adeptos, ponta, pé de canto, é mais uma oportunidade de bola parada para a equipa de Torres Vedras fazer sentir o seu calor dentro da grande área. Aproxima-se um jogador da equipa do Torrense para a marcação deste ponta, pé de canto, vai ser ponta, pé de canto.
3: Javi Vasquez.
2: Exatamente, Gabi Vasquez para bater este pontapé de canto de pé esquerdo, o pontapé de canto a sair do lado direito do ataque, vai sair encostado à baliza, aí está o pontapé de canto já batido, bola enviada para dentro da grande área, cabeçamento, corta a equipa do Sunderland, ainda mais uma vaga para a formação do Torriense, bola impelida dentro da grande área, mas sem critério, sai pela linha final, pontapé de baliza para a formação do Sunderland.
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1: Já iremos regressar uma vez mais a Leiria para o Torrense Sunderland. Fazemos agora a viagem até à Dinamarca, onde o Braga, às 8 da noite, joga para a Liga Conferência frente ao Copenhaga. O Tiago Barquinho Gonçalves vai trazer as informações acerca dessa partida. Tiago, já há 11 do lado da equipa do Braga.
10: E com uma autêntica revolução por parte de Carlos Vicens, mexe em meia equipa com destaque para a estreia a titular de Jonas Wind no regresso a...
2: no Dr. Magalhães Pessoa. É o Sunderland que faz o empate aos 67 minutos. Neste momento o Sunderland consegue o que tanto procurava, empatar a partida e relançar de que maneira a partida aos 67 minutos. Tiago, um lance que o Torrense parecia estar algo adormecido dentro da grande área.
3: Surgiu-me de no cabeceamento os jogadores do Sunderland para colocar a bola no fundo das rendes da equipa de Torres Vedras, uma jogada em que se impõe os jogadores do Sunderland no interior da grande área, parece-me ser o Sadiki. Atenção que se o gol está a ser ainda verificado pelo vídeo-árbitro, mas é um lance de desatenção, o primeiro do jogo da equipa do Torres.
2: Parece-me que foi mesmo Tuterov a encostar a bola para dentro das redes, uma altura em que se encontra o lance a ser, tal como o Tiago indicava, analisado pelo vídeo-árbitro, mas está confirmado. Está confirmado para muito apreço dos adeptos ingleses.
3: Que festejam no estádio em Leiria.
2: Muito bem, vamos carimbar e também aguardar pela reação da equipa do Torriense. 68 minutos e 1 centavos no estádio Dr. Magalhães Pessoa. Torriense 1, Sunderland também 1.
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1: Empate ao Sunderland no jogo com o Torriense, 1-1 nesta altura no Municipal de Leiria. Voltamos uma vez mais à Dinamarca, agora sim, Tiago Barquinha Gonçalves para esse 11 inicial do Sporting Braga para o jogo com o Copenhague.
10: Com Jonas Zubinda a ser o grande destaque, pela primeira vez vai ser titular no Sporting Braga e logo contra o clube do coração, o Copenhaga, onde foi formado e jogou depois na equipa principal. O guarda-redes é Bernardo Fontes, Sérgio Barcia, Lagerbilk e Bright Iron B, Diogo Travassos, Gorbi, João Moutinho e Denis Uzenbazic, Demir Tiknaz, Ricardo Horta, que é o capitão, e Jonas Wind na frente. Além de Jonas Wind, Lagerbilk, Mebi, Travassos e Tiknaz são novidades em relação ao jogo contra o Sporting. Estão no banco, desta vez, Vítor Carvalho, Adriano Bairami, Victor Gomes, Gabriel Silva e Paulo Victor. Os guarda-redes já fazem exercícios de aquecimento. O estádio não está cheio, mas está muito bem composto, a destacar a presença de cerca de 350 adeptos do Sporting Braga.
1: O Sporting Braga, que joga frente ao Copenhaga às 8 da noite. Teremos informações em direto do Tiago Barguinha Gonçalves na Dinamarca. Aproveito para dizer, antes de irmos de volta para a Leiria, que o Milan já vence por 4-0 o Salzburgo, na Áustria. A equipa de Ruben Amorim beneficia de um hat-trick de Alfadjo Cissé, jovem de 19 anos, e de um gol português de Gonçalo Ramos, que saiu do banco de suplentes na segunda parte para fazer o quarto golo do Milan. Já o Lyon de Paulo Fonseca vence nesta altura por 2-1 o Crystal Palace.
2: De volta ao Dr. Magalhães Pessoa e que grande oportunidade para o Sunderland fazer o 2-1. Tomás é um autêntico abafo da equipa do Sunderland, que agora aproxima-se de que maneira do 2-1.
4: É impressionante, o Torriense não consegue ter 3, 4 segundos seguidos com a bola no pé. O Sunderland está a ir com tudo na pressão, recupera todas as bolas e está a carregar com muitos cruzamentos. No golo, há um belíssimo trabalho de Mukiele, do lado direito, e o Arroca, o médio, aparece a finalizar para se impor ao Volney. Portanto, o Volney está nos dois golos, enfim, já marcou um golaço, mas aqui não consegue impor-se no duelo com o adversário. Depois disso, o Lucas Paes já fez outro milagre, e já vão dois para o Lucas Paes. Neste momento continua, ou começa, a ser a grande figura do jogo, mas eu diria que o Luís Tralhão há pouco preparou a equipa para se defender. Agora tem de encontrar alguma alternativa para continuar a esticar o jogo sempre que possível, porque o Sunderland está a jogar em 30 metros nos últimos 10 minutos.
3: Vai mexer o Torriense aqui a momentos, duas alterações a preparar-se, estão a vestir as camisolas de jogo, os jogadores na equipa do Torriense. Vai responder este momento a equipa de Luís Tralhão.
2: 72 minutos no estádio municipal de Dr. Magalhães Pessoa, avança o Torriense, tenta responder de maneira também a permanecer no jogo, no encontro. A verdade é que o Sunderland já teve grande oportunidade para aumentar, ou aliás, estar em vantagem de melhor por 2-1. Valeu, tal como o Tomás dizia, a grande intervenção de Lucas Paes. Vai ultrapassar, passando, lá está, como figura de jogo, Volney, neste momento 1-1 no estádio do Dr. Magalhães Pessoa. Bola para a equipa do Torriense, em zona defensiva, no seu meio campo, a tentar trocar a bola, lá está, não consegue fazer 3 passos seguidos, ataca a equipa do Sunderland, agora pela zona central, lá vai ele, Mukiele, vai para ter, bateu para fora! Passa o perigo para a equipa do Torriense, numa jogada em que mais uma vez Tiago volta a perder a bola, não consegue ter critério na troca de passos.
3: E são velocíssimos os jogadores do Sunderland, agora sempre que recuperam a bola, Mukiele com uma perdida incrível, o remate sai muito, muito mal. Entram dois criativos na equipa do Torriense, Dani Gin e também Luís Quintero, dois homens de corredor. Saída de João Marques e ainda saída na equipa do Torriense de Zababi.
4: Precisava de abanar a equipa, o Luís Tralhão.
3: Aliás, é o Alfaro, desculpa, e não o João Marques.
4: Sim, precisava de abanar a equipa para ter algumas soluções de progressão. O Dani Jean, como se sabe, é rapidíssimo. E além disso, pode ter mais frescura também para acompanhar o Mukiele, que está a ser o grande desequilibrador do Sunderland nesta fase.
2: Substituições executadas. Dani Jean a entrar para a linha lateral esquerda do Torriense. E também Tiago
3: Quintero vai entrar, mas não é já. Há ali alguma dúvida e o banco do Torriense pediu para aguardar um pouco mais para essa alteração.
2: Um compasso de espera para a entrada de Quintero no jogo. A verdade é que o jogo prossegue aqui no estádio Dr. Magalhães Pessoa. Bola para a equipa do Torriense. 73 minutos e 1 centavos aqui em Leiria. Bola impelida na frente para Dani Jean. Ainda agora entrou, já está com ações ofensivas. Tentava ganhar a bola e ganha mesmo. Dani Jean faz a lateral esquerda da grande área. Vai tentar a finta sobre o adversário. Vai individualizar, coloca dentro da grande área. Cruzamento de Javi Vázquez. Corta a equipa do Sunderland. É para a linha lateral direita e agora definitivamente por intermédio de Mugele. A bola para a primeira fase de construção da equipa da casa.
3: Jogam de olhos fechados Dani Jean, o Etiano e também o espanhol Javi Vázquez. Primeira combinação do novo corredor esquerdo do Torriense.
2: Bola impelida na frente por parte de Lucas Paes. Agora a tentar combinar com a Malik, mas a não ser bem sucedido o número 27, com muitas dificuldades de colocar a bola em jogo. Bola para a equipa do Sunderland. Lá vai Granit Xhaka pelo lado esquerdo. Combinação com o colega de equipa. Agora para a zona central. Aproxima-se da grande área. Entra nesta mesma. Novamente para trás para Granit Xhaka. O cruzamento que a equipa do Torriense.
3: Novamente à vontade para cruzar a bola para receber da Granit Xhaka, o número 34 da equipa do Sunderland.
4: Eu diria que o caso em relação ao Torriense é que o jogador que saiu demorou mais do que o tempo permitido e portanto o que vai entrar tem de esperar. Agora esta regra vista do estádio não é muito clara.
2: Bola para a equipa do Sunderland, perto da grande área. Aí está o Torriense a sobreviver. Mais uma oportunidade para o Sunderland cruzar. Atenção, Granit Xhaka. Cruzamento. Vai tentar dar de primeira o jogador do Sunderland para um colega de equipa. Mas saiu Lucas Paes, mais uma vez.
3: Sabe que a aproveitar mais um cruzamento de bola. Colocada com muita força, muita precisão para Granit Xhaka. Sabe que tentou depois impeli-la para o interior da pequena área. E apareceu Lucas Paes.
2: Bola nas mãos do guarda-redes da equipa do Torriense, impelir em Malik, o cabeceamento para Dani Jean. Lá vai Dani Jean, já ultrapassa a linha imaginária do último terço, mas Dani Jean vai acalmar a partida, pisa a bola, joga novamente para trás para Javi Vázquez, dobra a linha divisória em sentido contrário.
4: Torriense com 10.
2: Torriense com 10, bola para a direita na direção de Diadie. Vai permanecendo o Torriense com a bola, de maneira também a fazer passar algum intervalo de tempo, de maneira a recuperar.
4: Mas
2: então...
4: era melhor meter a bola fora, que é para o jogador poder entrar. Assim, exatamente, continua com 10. Inexperiência do Torriense neste caso.
2: Sunderland a recuperar, agora pode aproveitar a margem da lei. Lá vai a arranca Chris O'Rig, vai combinar com o colega da equipa, neste caso é o recém-entrado, não, aliás é Sadiq, o número 27, combinação para a zona central, Granit Xhaka. É o Sunderland a montar o cerco sobre a equipa contrária. Novamente Xhaka, o suíço vai combinar para o lado esquerdo, faz lateral direito da grande área do Torriense, vai para a fim sobre o adversário, combinação no overlapping, agora sim cruzamento efetuado, prensada no jogador da Torriense, ainda mais os momentos sem um jogador dentro de campo, cruzamento para o lado do Sunderland, mais uma oportunidade,
4: não sai por nada a bola,
2: é verdade, o Sunderland a permanecer com a bola nos pés, Granit Xhaka, cruzamento, corta, Volney, ainda mais uma insistência, a equipa inglesa a permanecer, atenção, cabeceamentos atrás de cabeceamentos, dentro da grande área vai para o remate, prensa no jogador do Torriense, que agora pode lançar a contra-ofensiva. O Torriense não quer colocar a bola fora, lá vai Dani Jean, ultrapassa a linha divisória, agora com calma, vai pensar o jogo, vai obliquar para a zona central, em cima da grande bola Dani Jean avança sozinho, lá vai ele, vai perder a bola e
4: não
2: mais
4: pode ainda
2: vez...
4: tirar a bola para fora o Torriense.
2: Mais uma vez o Torriense decide não colocar a bola fora, mais um intervalo de tempo com menos um jogador, avança a equipa do Sunderland, pode sair, cruzamento, não, remate para fora e agora sim vai entrar o jogador do Torriense, mas não se percebe.
3: É uma decisão péssima de Dani Jean há pouco.
4: Os adeptos do Torriense estão a assobiar, mas é desconhecimento da regra, porque o Torriense teve duas vezes a bola e não ganhou falta nem a meteu fora, e portanto o Quintero ficou ali à espera para aí 5 minutos.
2: No mínimo.
3: Agora sim, 11 jogadores do lado do Torriense.
2: É extraordinário como o Torriense não queria colocar a bola fora, queria marcar um golo. Bem, além do lance individual de Volney, queria fazer algo ainda mais histórico, que era permanecer com a bola e marcar golo com menos um jogador frente ao Sunderland, quando atingimos os 77 minutos da partida. A emissão TSF continua connosco a acompanhar a aventura do Torriense na Europa. Bola para o Sunderland, sai pela linha lateral, lançamento para a equipa da casa, numa altura em que diria podemos carimbar no estádio Dr. Magalhães Pessoa, 78 minutos e o placar assinala Torriense 1, Sunderland também 1.
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1: Aumenta a vantagem o Lyon de Paulo Fonseca, agora 3-1 frente ao Crystal Palace.
2: Aqui 78 minutos e meio da partida, falta sobre o jogador da formação da casa, vai sair amarelo, Tiago.
3: Para Lefé a fazer falta, falta dura sobre David Bruno, caiu no relvado o jogador do Torriense, fica a pedir explicações ao francês desta equipa do Sunderland. O Torriense não tem pressa nenhuma, 12 minutos depois no vento.
2: Livre para a equipa da casa, descaído para o lado direito, ainda no seu meio campo defensivo, já batido na direção de Volney, capta de pé direito, lateraliza na direção de Stopper, tenta bombear a bola na direção de Dani Jean, agora a tentar ultrapassar os adversários nas costas, a bola sai demasiado esticada para lá da linha lateral, lançamento para o Sunderland.
3: Stopper no passe longo central, que recentemente renunciou à seleção de Cabo Verde, depois de um ano histórico para ele, capitão, ou um dos capitães desta equipa do Torriense.
2: Sunderland já executou o lançamento, a perder a bola na zona central, vai recuperar a equipa do Torriense, mas atenção ao árbitro, assinala a falta sobre o número 27 da formação inglesa.
3: Sempre com muita conversa entre os jogadores de um e de outro lado, que se interessa ao Torriense com o relógio a andar. Agora a equipa do Sunderland tenta instalar-se de novo no meio campo da formação de Torres Vedras.
2: Bola para a equipa inglesa, lado esquerdo, vai controlando, vai pincelando este efeito ofensivo pela linha lateral esquerda. Volta novamente para trás, a bola a dobrar a linha divisória em sentido contrário, a virar agora para o lado direito. Lá vai o Sunderland, pela linha lateral direita capta Mukiele. O número 20 vai obliquar para a zona central, aproxima-se da grande área. Agora o passe de maneira curta junto ao terreno de jogo para Granit Xhaka, vai virar para o lado esquerdo, faz a lateral direita da grande área do Torriense, aproxima-se o Sunderland mais uma vez, cruzamento de Granit Xhaka, cabeceamento, empate! Bem, embatia ali no corpo do jogador do Torriense, mas é assinalado livre para a formação.
3: Mais uma falta ofensiva. Mais uma falta ofensiva e agora os cruzamentos são todos para Granit Xhaka, que tem uma pé esquerdo avoldado, colocar a bola mais uma vez ao segundo posto, mas bem o Torriense a reagir, reorganizando-se na linha defensiva agora com três unidades.
4: O nível do ataque do Sunderland é obviamente muito diferente desde a entrada de Granit Xhaka como distribuidor. Estamos a falar de um dos melhores médios da Europa nos últimos anos entre clubes e seleções, portanto está tudo dito. De facto, o Sunderland quis entrar como equipa alternativa, a ver se o Torriense segunda divisão permitia essa brincadeira, mas não foi o caso.
3: Bobre a aquecer na equipa do Sunderland, ponta de lança.
2: Ponta, pé de livre já efetuado por parte da formação do Torriense. 81 minutos, o Torriense luta para se manter no jogo, para se manter na partida, para levar pelo menos um ponto consigo de Leiria. Bola para a equipa do Sunderland, recupera em meio campo defensivo, a enviar para a direita, na direção de Christopher Rigg, agora com a oportunidade do passe no overlapping do colega da equipa, neste caso é Mukiele. Atenção, Mukiele, aproxima-se da grande área, corta a equipa do Torriense para lá, da linha lateral, lançamento para o Sunderland.
3: Sem bem falso, agora hesitante Lucas Paes, mas Ravi Vasquez a resolver, capitão de equipa do Torriense.
2: Lançamento para a equipa forasteira, lançamento para Mukiele, para o arremesso de linha lateral, perto da projeção da área do lado direito da, lá está, da grande área do Torriense. Levanta o braço o árbitro da partida, lançamento já efetuado para trás, para Granit Xhaka, mira a grande área, novamente a combinar com Mukiele, sozinho Mukiele, faz lateral direita da grande área do Torriense, cruzamento efetuado, corta a equipa da casa, permanece com a bola agora a tentar lançar a contra-ofensiva, por intermédio de Dani Jean, joga na zona mais central e agora é, neste caso, número 27, Malik, joga mais para trás, é o Torriense agora finalmente a conseguir fazer mais que 4 passos seguidos, permanece com a bola, novamente para Malik, dá peitaça, agora de primeira, estilo futebol praia a jogar para trás, bem jogado por parte do Torriense, agora ter mais critério, novamente para trás para a primeira linha, para Volney, a bater a bola forte para o lado direito, ultrapassa a linha divisória por intermédio deste passo longo, vai tentar a finta sobre o adversário, o jogador da equipa do Torriense novamente para trás, dobra em sentido contrário, a linha divisória pressionado por 2 jogadores, joga com qualidade a equipa do Torres Vedras.
3: Quintero, grande recepção e depois mais uma vez a esperar pelo adversário, pela pressão para entregar a bola, troca vários passos o Torriense.
2: 82 minutos e meio, continua connosco TSF agora a acompanhar o Torriense nestes últimos minutos da partida, bola enviada para a zona central, vai adiantando-se o Torriense no terreno de jogo, a ultrapassar agora a linha imaginária do último terço, cruzamento efetuado, sim! O guarda-redes da equipa do Sunderland, que mete já a jogar em grande chaca rapidamente.
3: Move-se muito bem no cruzamento, bela jogada do Torriense, cruzamento à procura de Malik no limite da grande área, primeiro guarda-redes.
2: Combinação de Granit Xhaka agora mais para a frente, vai captar Christopher Rigg na zona central, para além da linha divisória, envia para a esquerda, é o Sunderland a tentar crescer no jogo nesta fase final da partida, certamente sinal mais nesta segunda parte, bola novamente para Granit

0: centavos, aproxima-se do final da partida e neste momento o placar assinala Sunderland 1, Torrense 1. É pontapé de canto para a equipa inglesa, novamente estátua da liberdade, sinal estátua da liberdade na marcação deste pontapé de canto, um braço levantado, esta bola levantada para dentro da grande área, cabeceamento corta à equipa do Torrense, mas mais uma falta ofensiva.
1: Novamente uma carga sobre os defensas do Torrense em bola, muito atento o árbitro da partida que agora mostra um amarelo pelo acumular de faltas ou por palavras ao árbitro a um jogador do Sunderland.
0: Mais uns últimos 5 minutos que certamente prometem para o lado do Sunderland, que já vimos, tal como dizias há instantes, que utiliza muito Granit Xhaka para impelir a bola dentro da grande área. Tem sido das principais ferramentas pela equipa, usadas pela equipa inglesa.
2: E agora o Torrense já não consegue chegar tão perto na pressão, portanto o Xhaka está a ver o jogo de frente, pode lançar cruzamentos através de passo atrasado para depois tentar o segundo poste. É essa a jogada preferida do Sunderland, mas o Torrense estabilizou um pouco o jogo, sofreu ali depois de um igual durante 10 minutos, não conseguia respirar de forma nenhuma, mas o Luís Tralhão refrescou as duas alas com as entradas de Dani Jean e de Quintero e a partir daí o jogo acalmou um bocadinho. Claro que neste momento é o Sunderland quem está mais perto da baliza, falta pouco para o Torrense levar um ponto, que já seria sensacional.
1: Faltam 5 minutos.
0: Falta muito pouco para o final da partida, Torrense 1, Sunderland 1, ataca a equipa inglesa em meio campo ofensivo, neste caso é mesmo Luke Onayan, envia para a esquerda na direção de Alderete, o número 15 a lateralizar novamente para a direita na direção de Onayan, que agora tem espaço para impelir na zona ofensiva, ultrapassar a linha divisória, faz exatamente isso, o passe a sair curto para dentro da grande bola, bascula para o lado esquerdo, é a equipa do Sunderland agora novamente a aproximar-se da grande área adversária, para o corredor esquerdo, a bola picada, atenção, aproxima, o cruzamento, não faz a paradinha, tenta a finta, ainda sobra para mais uma tentativa de Christopher Rigg, a picar corta, a equipa do Torrense, ainda sobra para Granit Xhaka daqui para fora, 85 minutos e meio, ponta, pé de baliza para a equipa do Torrense.
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1: 6.321 adeptos esta noite no estádio Dr. Magalhães Pessoa. A rede de facto pareceu mais na bancada do Sunderland, algumas cadeiras entre adeptos do Sunderland, mas é ainda assim uma excelente casa em Leiria.
0: Últimos 4 minutos da partida aqui em Leiria, bola para a equipa inglesa. No meio campo ofensivo, novamente Granit Xhaka torna-se o segundo jogador mais atrasado da equipa do Sunderland. É a cabecilha da operação ofensiva da formação inglesa. Aí está Granit Xhaka, novamente com a bola, domina de pé esquerdo, envia ainda mais para a esquerda, tenta a combinação na zona central, a bola aérea novamente com o suíço, vai lateralizar agora para a direita, a equipa do Sunderland aproxima-se da grande área, atenção agora a passadeira vermelha para avançar na zona central, cruzamento a ser efetuado, atenção, pode ser, corta e é penalti. Fora de jogo.
1: Exatamente. E o lance é anulado e respiram de alívio os adeptos do Torrense, alguns de braços no ar, a olhar para o árbitro assistente. É que o árbitro não teve qualquer dúvida, marcou a falta por uma carga sobre o avançado, pareceu-me falta de facto, mas o árbitro assistente de imediato levanta a bandeirola e respiram os adeptos, os jogadores da Torrense.
0: Foi certamente prontório na decisão de penalti e o que safa a equipa de Torres Vedras é mesmo o árbitro assistente que levanta a bandeirola e acredito que esteja tudo a ser confirmado agora na cabine de vídeo-árbitro para verificar se lá está, se a decisão do árbitro assistente é mesmo correta e o jogo prossegue com 1-1. Ou se há a possibilidade, lá está, dessa grande penalidade para a formação inglesa. Tomás, não sei se tiveste uma melhor sensação.
6: O fora de jogo, Pedro, o fora de jogo, eu já tive a oportunidade de ver a repetição e é claríssimo, está bastante fora de jogo o homem do Sunderland.
0: Muito bem, Hugo, e se os adeptos do Torrense estiverem a ouvir a TSF, ficam aliviadíssimos depois dessa informação que nos trouxeste até agora. Está praticamente confirmada essa posição irregular do jogador do Sunderland e, portanto, o jogo vai permanecer neste empate sem a possibilidade do Sunderland chegar à vantagem por intermédio de grande penalidade. Juntam-se, Tiago, também alguns jogadores de uma equipa e também de outra na zona...
1: Está animada técnica. A conversa do Volney com o Xhaka, aos gritos um com o outro, o árbitro vai assistindo a este diálogo entre os dois jogadores, muito acalorado.
2: Mas não sei o que é que se está a passar nesse caso. Se o
1: só a única
2: existe...
1: possibilidade é existir algum motivo para grande penalidade anterior ao fora de jogo.
0: A verdade é que o árbitro vai ver as imagens e bem, está o caldo entornado em Leiria. O árbitro vai mesmo ver se há potencial penalti, mas é um lance

0: dúvida, pois se existe esse tal fora de jogo, não sei exatamente o que está a ser analisado pela equipa de arbitragem. Vamos aguardar certamente por essa decisão. Vejo ali algumas mãos na cabeça pelo lado do banco do Torriense, mas muita expectativa no Estádio Municipal do Dr. Magalhães Pessoa, Tiago.
1: Agora um árbitro e um ecrã para a decisão. Expectativa nas bancadas do Torriense, do lado dos adeptos do Sunderland, a roer as unhas, do outro lado os adeptos do Torriense, muitos deles de pé à espera da decisão do árbitro, e os jogadores também misturados com algum fair play, vão debatendo o lance anterior, uma confusão no interior da grande área.
0: Nervos à flor da pele, nisto pode ser o lance decisivo no encontro. Sunderland, aliás Torriense-Sunderland 1-1 em Leiria, e este lance pode decidir tudo e algum mais, porque a verdade é que continua o árbitro a analisar as imagens dentro da cabine. É um lance, mediante este tempo necessitado pelo árbitro da partida, certamente complicado de entender.
2: Mas a verdade é que para que o árbitro está a analisar é precisamente da última parte do lance, quando o jogador do Sunderland, que supostamente estaria em fora de jogo, recebe a bola e depois o número 5 do Torrense acaba por lhe tocar com as pernas numa última instância. Agora, se confirmar o fora de jogo, então não haveria sequer motivo para esta análise do lance. Na primeira repetição parecia claramente em posição irregular.
1: Fora de jogo.
0: Exatamente confirmado esse fora de jogo, e é momento da arbitragem algo estranho.
3: Exatamente. A menos que tenha havido alguma questão de interpretação pelo meio. Sinceramente, cá de cima é muito complicado de perceber, porque se for um fora de jogo simples, digamos assim, teoricamente não seria preciso o árbitro ir ao monitor.
1: 6 minutos de tempo para adicionar à segunda parte.
0: Adicionado 6 minutos e vai sair a jogar o guarda-redes Lucas Paes, respira de alívio. A massa associativa do Torriense para estes últimos 6 minutos de jogo. Bola enviada para a frente, tenta Malik impelir na frente, atenção, ultrapassa o adversário, não consegue manter a bola na sua posse, tira de qualquer maneira o guarda-redes da formação do Sunderland. Cabeceamento por intermédio da defensiva da equipa do Torriense, a devolver a bola para os ingleses. Bola impelida na frente, na zona lateral esquerda. Agora muita complicação para o lado do Torriense. Manter a bola nos seus pés, tira Rabi Vasquez, embate no jogador adversário. Lançamento para o Torriense.
1: Excelente, David Bruno no primeiro momento sobre o Lafé. Conquista o espaço e depois atira a bola contra o jogador francês do Sunderland.
0: É David Bruno a tirar a bola de qualquer maneira. Lançamento para a equipa do Torriense quando vai haver mais uma substituição para a equipa de Torres Vedras no final desta partida.
1: Sai Malik, esforçadíssimo, avançado à saída para ceder o lugar ao número 17, é Drame, o outro habitual ponta de lança do Torriense.
3: Jogo de muita luta de Malik, não podemos dizer que tenha estado brilhante, de costas para a baliza, mas falta de luta, ninguém lhe pode apontar.
1: Os adeptos gostam da exibição de Malik, muito esforço do ponta de lança a subir na segunda parte.
0: A verdade é que teve muita dificuldade de manter a bola em sua posse, mas fez de tudo para conseguir oferecer a bola aos colegas de equipa. Bola enviada para além da linha lateral, não, aliás, final, é pontapé, não, foi pontapé livre, exatamente.
1: É livre, falta de Drame, entrou e fez falta.
0: Livre para a equipa do Sunderland, já batido, bola para a direita, neste caso vai atacando o defesa central, Luke Onayan, combinação para Xhaka, a dar o apoio a Onayan, novamente a bombear a bola para o lado esquerdo, a bola a sair longa, cabeceamento por parte de Stalpira, tira da zona de perigo, capta perante a pressão do adversário, o Sunderland vai recuperar em terreno ofensivo, atenção à equipa inglesa, invade a grande área, pode ser o cruzamento, a bola dada para fora desta mesma, para o cruzamento agora sim, finta, atrás de finta, cruzamento efetuado, corta a equipa do Torriense.
1: Perante o drible de Lafé, muito bem o Torriense, sem perder a calma.
0: Bola prensada na frente, a sair pela linha lateral, lançamento para o Sunderland, em zona ofensiva do lado esquerdo, já para além do meio campo, do meio do meio campo adversário. Bola para a equipa inglesa, cruzamento a ser efetuado, corta a stopira mais uma vez.
1: Novamente o controlo aéreo da linha defensiva do Torriense, insiste o Sunderland.
0: A picar a bola para dentro da grande área, dado Calcanhar, o remate para gol! Para grande felicidade dos adeptos ingleses, faz o Sunderland o 2-1 aos 90 mais 3.
1: Que é uma jogada de grande qualidade do Sunderland, bola picada interior da grande área, depois sabe que com pontapé vitorioso, sem deixar a bola cair no relvado, a rematar para o fundo da baliza de Lucas Paes.
0: É um remate de excelência de Sadiq, e mirou e tirou as medidas à baliza contrária.
1: Vai festejar com os adeptos na bancada, Sadiq, e há adeptos na pista de atletismo, a invasão de campo de adeptos do Sunderland.
0: É loucura no estádio do Dr. Magalhães Pessoa, pois os adeptos do Sunderland, mediante o jogo, estavam a ver que a tarefa estava muito complicada. e é loucura no estádio do Tom Guilherme de Pessoa. Tomás, muito pouco tempo para o final da partida e cheira a machadada final no encontro.
3: Sabia-se que se alguém pudesse marcar seria o Sunderland, e de facto a superioridade da equipa inglesa fez-se sentir nesta segunda parte. A partir do momento em que Regis Labrie começou a mexer, a equipa atropelou o Torriense em vários momentos. Era uma questão de aguentar este tempo de descontos, mas de facto o Torriense já não tem pernas, já não tinha estabilidade nestes últimos minutos.
0: Era a tentativa de permanecer com esse tal ponto depois de um lance em que foi anulada a possibilidade de penalti. Bem, vamos ouvir a festa dos adeptos, da massa associativa da equipa inglesa, a festejarem de uma maneira efusiva este golo de Sadiq.
1: Torriense agora com a bola tentando responder a este momento da equipa do Sunderland.
0: A dar os últimos cartuchos da equipa de Torres Vedras, a tentar responder da mesma moeda. Lá vai, neste caso é Diadie, combinação mais na frente com o número 29 da equipa do Torriense. Aproxima-se da grande área, tenta a jogada individual, puxa de pé esquerdo, o remate para fora! Grande oportunidade para a equipa da casa, era um outro golo de luxo da equipa do Torriense.
1: No dribble de Quintero a puxar a bola para o pé esquerdo e depois o remate passa mesmo ao lado oposto da baliza do Sunderland a inventar a jogada colombiana.
0: Bola para a equipa do Sunderland na zona ofensiva, recupera a formação da casa. Bola para a esquerda, Javi Vázquez a picar na direção de Dani Jean, recupera a equipa do Sunderland. Grande trabalho individual por parte de Mukiele, tira de qualquer maneira. Novamente a bola devolvida para a equipa da casa. Coloca a bola na frente do número 17, que ainda agora entrou Drame, a perder a bola para a equipa do Sunderland, agora em zona centralizada. Empate no braço, livre para a equipa do Torriense.
1: Vai ter compensação sobre compensação esta segunda parte, do Torriense com a bola à procura do empate.
0: 30 segundos até aos 90 mais 6, certamente como o Tiago diz, compensação em cima de compensação, livre para a equipa do Torriense para ser batido pelo próprio guarda-redes Lucas Paes.
1: Bola para a área do Sunderland.
0: Bola batida já para a área do Sunderland, cabeceamento, não chega a tempo, ponta, pé de baliza para a formação inglesa, quando ouvimos, Tiago, os adeptos ingleses.
1: Continuam a cantar nas bancadas, escutávamos há pouco esses adeptos ingleses a acordarem depois do golo marcado, a tardio por parte do Sunderland, que dava vantagem à equipa inglesa.
0: Passaram a maior parte do jogo de cabisbaixo, mas este golo certamente a animar as hostes dos adeptos ingleses. E termina a partida. O árbitro principal da partida, aos 90 mais 6, certinhos. Não deu compensação em cima de compensação. Acaba a partida no estádio do Dr. Magalhães Pessoa e o placar assinala. Torriense 1, Sunderland 2. Vão-se cumprimentando os intervenientes da partida.
1: Os jogadores do Torriense ajoelhados para no relvado. É que o jogo deu ao Torriense uma grande oportunidade de somar pontos diante de uma equipa da melhor liga do mundo, a Premier League, da liga inglesa. Os jogadores do Torriense agora a tentar perceber o que aconteceu nestes momentos finais da partida. Vão-se abraçando, é um esforço coletivo impressionante de uma equipa do segundo escalão, recordamos, do futebol português nesta aventura europeia. Quase a arrancar pontos dentro de uma equipa da Primeira Liga Inglesa.
0: A equipa do Sunderland, a ver também os adeptos, está, como vínhamos a dizer nestes minutos finais, muito contentes com o resultado, maior parte do encontro. Cabisbaixos a ver uma equipa do segundo escalão português a causar dificuldades a sério para o lado inglês, mas a saírem felizes. Tomás, a verdade é que acaba por ser um balde de água fria para a equipa de Torres Vedras.
3: Por um lado, sim. E aí podemos sempre ver o copo meio cheio ou o copo meio vazio, porque quem é que esperava que o Torriense chegasse ao minuto 93 empatado com o Sunderland e tendo até estado a vencer? Portanto, claro que a derrota vai custar aos adeptos, aos jogadores, aos treinadores também, mas terá de mais à frente surgir a perspectiva positiva, e o Torriense tem 3 pontos, podia ter 6, podia ter 4, mas prevalece a lei do mais forte. Foi a história da segunda parte. O Sunderland entrou, diria, de forma algo sobranceira no jogo, rodou a equipa toda, o Regis Labrie, mas teve de recorrer às grandes figuras na segunda parte, e a partir do momento em que esses jogadores entraram, a história foi outra. O Xhaka está na assistência para o segundo golo, o Mukiele marca, aliás assiste no primeiro golo. Curiosamente, esta é uma vitória congolesa, os dois golos são de origem congolesa, o Sadiq estreia-se a marcar e é um golaço, portanto nada a fazer. O Lucas Paes bem tentou, mas o Sunderland, na versão principal, é melhor do que o Torriense. Apesar disso, fica uma exibição de muito mérito, sobretudo na primeira parte, no plano tático, no estralhão, para controlar os pontos fortes desta equipa inglesa.
0: Muito bem, Tomás, também aproveito para te perguntar quem é que consideras, depois deste grande encontro, o homem da partida.
3: Eu ia dizer o Lucas Paes tem o golo da vitória, portanto vou manter o Lucas Paes. Claro que fica uma menção honrosa para o Sadiki, que decide o jogo, mas o Lucas Paes fez três intervenções de grande nível.
1: E agora os adeptos agradecem aos jogadores e do outro lado, claro, os jogadores aplaudem também nas bancadas o apoio da equipa do Oeste.
0: Acabam por levar a derrota, mas o festejo a ser a sério. Do lado dos adeptos do Torriense fazem a festa como se de uma vitória se tratasse. A verdade é que estão nesta aventura europeia, também devido à grande vitória do Torriense sobre o Sporting na época passada, e então agradecem aos jogadores a oportunidade de estarem neste grande palco, numa moldura que se foi pincelando ao longo desta tarde. Poderia ser muito mais feliz, mas acaba por sair com uma derrota. Acaba também por compartilhar com a opinião do Tomás, um Lucas Paes que se vê, diria, a ser roubada esse título de homem de jogo depois deste segundo golo do Sunderland. Granit Xhaka também acaba por ser um jogador muito influente nesta segunda parte, numa altura em que as próprias luzes. Exatamente, as próprias luzes do estádio Dr. Magalhães Pessoa acabam por ser desligadas.
1: E à média luz, os jogadores do Torriense vão agradecendo aos adeptos, continuam os aplausos. Luís Tralhão entre os jogadores. Este agradecimento à equipa é que a aventura continua.
0: A verdade é que foi o primeiro encontro do Torriense em terreno nacional, não podemos dizer em casa, uma casa emprestada aqui no estádio Dr. Magalhães Pessoa, a conseguir trazer cerca de 3 mil adeptos do seu lado, 3 mil e tanto também do lado do Sunderland. Lá está, numa altura em que se houve festa dos dois lados, tal como o Tiago também vinha a dizer, do lado do Sunderland, obviamente, a festejarem esta vitória. Somam duas vitórias neste trajeto europeu, a primeira frente ao AZ Alkmaar na primeira jornada por uma bola a zero, e agora num autêntico abafo na segunda parte a conseguirem conquistar o 2-1 frente ao Torriense.
1: Vão batendo palmas os jogadores do Torriense, da direção dos adeptos, festa final, curiosamente com as luzes do estádio praticamente apagadas, ainda assim permite aos jogadores deslumbrarem a bancada central com muitos adeptos de azul e grená nesta festa que continua do Torriense, apesar hoje do resultado negativo nesta prova europeia.
0: É um cenário de intervalo de festival de cinema, pois as luzes do Dr. Magalhães Pessoa acabaram por se desligar. Os jogadores do Torriense vão-se encaminhando para o túnel, depois lá está, de agradecerem aos adeptos o apoio. Teve muito perto a equipa de Torres Vedras de conquistar este ponto, que seria essencial para o continuar de um sonho na fase Liga da Liga Europa. A verdade é que não está nada terminado. Em casa ainda jogam neste mesmo estádio contra o Ararat Arménia, também o Celtic e também o Olympiacos. Os adeptos vão saindo do estádio e também aqui vamos terminando esta ligação ao estádio Dr. Magalhães Pessoa, assinatura da reportagem de Tiago Santos, comentários de Tomás da Cunha, relato de Pedro Pereira. Foi um gosto, um abraço.
2: Derrota do Torriense na Liga Europa, a primeira, nesta primeira participação também da equipa de Torres Vedras nas provas europeias, 2-1 frente ao Sunderland, com um golo já nos últimos minutos a deitar por terra as aspirações da equipa do Torriense. Vamos agora para mais um jogo da Liga Europa, é tempo de o Benfica entrar em campo às 8 da noite no Estádio da Luz, também para a segunda jornada da competição. Joga frente aos escoceses do Celtic. O relato na TSF é do António Botelho, com comentários do Vítor Santos e reportagem do João Lotra, em direto do Estádio da Luz. Durante esta partida teremos também informações em direto do Tiago Barquinha Gonçalves na Dinamarca para o jogo da Liga Conferência entre o Copenhaga e o Sporting de Braga. Mas agora vamos mesmo até ao Estádio da Luz, António Botelho, para essa partida do Benfica com o Celtic.
4: Já com muitos adeptos nas bancadas do Estádio da Luz para este encontro da Liga Europa, lembrar que Marco Silva faz 5 mudanças no 11 do Benfica, já tinha prometido alterações e são 5 as mudanças no 11 encarnado. Muda na defesa, no meio campo e também no ataque e também na baliza, Trubin é o titular, depois Alexander Ba e Tomás Araújo mantém-se do 11, Langlet está de regresso após cumprir castigo para o campeonato, à esquerda mantém Samuel Dal, meio campo para João Palhinha e Frederik Alstens, que é hoje o capitão, mais à frente Sudakov também regressa à titularidade, à ala esquerda para Prestiani mantém-se do 11, à direita Luca Bacchio entra para o lugar de Rafa e na frente sai Pavlidis, entra John Duran, este 11 do Benfica. Já vamos espreitar o 11 do Celtic, para já acompanhamos o voo da Águia, vitória no Estádio da Luz. João Lota, repórter TSF, já com muita gente nas bancadas.
5: Mas para já com um ambiente bastante tranquilo. António Botelho, do lado dos vermelho e brancos, os adeptos dos encarnados que ainda estão a afastar-se do trânsito e a ocupar as suas posições dentro do recinto desportivo. Quanto aos adeptos do Celtic, esses já há muito tempo à espera que o jogo comece, há cerca de hora e meia, quase na totalidade, os 3.400 adeptos sentados na zona da caixa de segurança, sendo que há outros tantos milhares que estão entre os adeptos do Benfica para assistir in loco a esta partida. Cerimónia protocolar, por assim dizer, já começou o voo da Águia, vitória que não aterrou na zona onde deveria ter aterrado.
4: Foi um voo a 90% da Águia, vitória ficou a 70 metros, mais coisa, menos coisa, do local onde tinha de pousar. No banco, Marco Silva conta com Samuel Soares, Circati, Gabriel Índio, El Caruani, Mano Silva, Etcheverry, Leandro Barreiro, Tiago Freitas, Rafa Silva, Pavlidis, Anísio Cabral e Sheldrup é o banco do Benfica. 11 do Celtic, equipa do norte-irlandês Martin O'Neill. Apresenta na baliza Filjami Sinisalo, guarda-redes finlandês. Linha defensiva para os escoceses, Colly Donovan. Outro escocês, Dane Murray. O norte-americano Austin Trusty. O escocês, Kieran Tierney, jogador que já passou pelo Arsenal. É a linha defensiva dos escoceses que viajam à Luz. Depois, no meio-campo, Callum McGregor, capitão de equipa, toda a carreira no Celtic. Internacional escocês. Também o alemão Mika Bauer. Mais à frente, o dinamarquês Oliver Sorensen. Nas alas, pela esquerda, o tunisino Sebastian Tonekti. Na direita, o colombiano Camilo Duran, jogador que marcou aqui na Luz na época passada pelo Karabakh para a Champions. E o ponta de lança também tem experiência de Champions no Bodø/Glimt, o dinamarquês Kasparov, internacional pela Dinamarca, jogador experiente. É o ponta de lança do Celtic, o líder do campeonato escocês, o atual campeão, atual pentacampeão escocês, a equipa orientada por Martin O'Neill. Comenta Vítor Santos na TSF. Vítor, vamos começar por analisar as escolhas de Marco Silva. Muda cerca de meia equipa, já se esperavam essas alterações. Marco Silva que tem aqui a possibilidade de fazer gestão na equipa, não só neste jogo com o Celtic, mas também no jogo da próxima semana no Chipre contra o Omonia, antes do Benfica regressar aos jogos do campeonato.
6: Boa noite, António Botelho, boa noite aos ouvintes. Sim, o Marco Silva não se surpreende propriamente pelas alterações, já tínhamos visto com as alterações que fez em Milão quando conseguiu uma boa vitória, o que quer dizer que estes jogadores merecem crédito. A grande aposta do Benfica naturalmente é na frente interna, mas o Benfica tem condições para ir longe nesta prova, o próprio Marco Silva já afirmou isso. Aquilo que me parece é que não corre grandes riscos, porque de facto tem um plantel que permite abordar este jogo de uma outra forma, poupando jogadores, perante uma equipa que é forte, o Celtic. Apenas me surpreende de certa forma, até atendendo ao que foi o jogo de Milão e o desempenho do jogador, surpreende-me que a abrangência das alterações de Marco Silva não tenham sido mais profundas em termos defensivos, porque se nós olharmos, esta é a defesa base do Benfica, é a defesa que mais vezes jogou esta época. O Benfica utilizou um defesa esquerdo que jogou no lugar de Dal, o El Caruani, que fez um bom jogo em Milão e hoje está
4: a pensar jogar com ele no terreno do Omonia na próxima semana.
6: É bem possível, até porque é um jogo
4: antes do campeonato com o Santa Clara, não é?
6: Provavelmente, até porque não terá a mesma exigência que terá este jogo com o Celtic. Não obstante, o Benfica jogar em casa, o Celtic é uma equipa perigosa, é uma equipa que enfrenta os adversários sem medo. Percebemos bem aquilo que são aquilo que são as características do futebol britânico. Portanto, o Celtic vem aqui, dá um bocado, viu os jogadores do Celtic a aquecer e a espontaneidade com que rematam e que conseguem acertar na baliza. Essa é uma das características do futebol inglês. Portanto, eventualmente, o Marco Silva terá sido um bocadinho mais conservador, também indo ao encontro daquilo que tu disseste, se calhar vai utilizá-lo no próximo jogo, até porque antes, logo a seguir vai ter um jogo contra o Santa Clara que é muito importante. Ou seja, a mim não me surpreendem particularmente as alterações que faz, porque de facto o plantel do Benfica dá garantias.
4: Muito bem, estamos a 7 minutos do pontapé de saída. Os fotógrafos vão se concentrando no túnel de acesso ao relvado. Já voltamos ao Estádio da Luz para o Benfica Celtic.
7: Vamos agora até à Dinamarca para conferir o ambiente em Copenhaga para o jogo do Sporting Braga na Liga Conferência, a primeira jornada da fase principal da Liga Conferência. Tiago Barquinha Gonçalves, para também recordar o 11 inicial do Sporting Braga.
8: O Braga que vai jogar com Bernardo Fontes na baliza, Sérgio Barcia, Lagerbilk e Brad Bright R&B, Diogo Travassos e Denis Usenbasic como alas, em princípio. No meio-campo, João Moutinho e Gorbi. No ataque, Demir Tiknaz e Ricardo Horta. No apoio, a Jonas Wind, que faz o primeiro jogo titular com a camisola do Sporting de Braga e que reencontra a antiga equipa, o Copenhaga. Vai também ser novidade na equipa do Braga Lagerbilk, Mebi, Travassos e Tiknaz estão no 11, saem em relação ao jogo contra o Sporting Vítor Carvalho, Bairami, Vítor Gomes, Gabriel Silva e Paulo Victor. São 5 alterações promovidas por Carlos Vicens em relação à derrota contra o Sporting. Já o Copenhaga, treinado por Bo Svensson, aposta em Diante Ramai, Beimo, Suzuki, McGrath e Mielink. No meio-campo, Alex Kral, William Clem e o capitão Moa Elionussi. No ataque, Mazeco, Robert, que foi associado ao Braga no último mercado do verão, e Victor Dadassen. Grande ambiente em Copenhaga, numa altura em que se ouve o hino do clube e é colocada uma tarja gigante a dizer Ultras Never Die, um ultra nunca morre, numa homenagem a um adepto que faleceu recentemente. A destacar a presença de cerca de 35 mil espectadores aqui no estádio Parken em Copenhaga, 350 deles são do Sporting Braga.
7: Reportagem em direto do Tiago Barquinha Gonçalves, diretamente da Dinamarca, nessa partida do Sporting Braga na primeira jornada da Liga Conferência frente ao Copenhaga, que começa também às 8 da noite, tal como o jogo entre o Benfica e o Celtic. Antes de voltarmos ao Estádio da Luz, confirmar a vitória do Lyon de Paulo Fonseca na Liga Europa frente ao Crystal Palace, 3-2, favorável à equipa francesa. O Milan de Ruben Amorim goleou o Salzburgo por 4-0 na Áustria. Os outros resultados tiveram o AZ Alkmaar 2, Apoel Beersheva 1, o Omonia venceu por 3-0 o Chelsea fora de casa, o Leverkusen goleou o Lech Poznan na Polónia por 4-0, empata um golo entre Union Saint-Gilloise e Real Sociedad, e o mesmo resultado, empate 1-1 entre Sparta de Praga e Lillestrøm. No jogo do Torrense, como vimos há pouco, a equipa portuguesa perdeu nos últimos minutos em casa frente ao Sunderland por 2-1. Agora sim, António Botelho, em definitivo, voltamos ao Estádio da Luz para esse Benfica Celtic.
4: Já se ouviu o hino do Benfica no Estádio da Luz. João Lotra, grande ambiente para esta primeira noite europeia à série do Benfica esta época.
5: Depois dessa vitória na estreia desta mesma Liga Europa em Milão, o Benfica tenta fazer o mesmo agora perante os seus adeptos no Estádio da Luz, cada vez mais composto. As três equipas entram no relvado, tiveram cerca de 3 minutos à espera no túnel de acesso ao mesmo para poderem, ao som do hino da Liga Europa, atingir esse tapete verde super bem tratado nesta noite de quinta-feira em Lisboa. Cada vez mais composta a casa no Estádio da Luz. Algumas clareiras, contudo, certamente vão ser totalmente preenchidas com o adiantar dos minutos.
4: Equipas em campo para o hino da Liga Europa no Estádio da Luz. É a 17ª participação na Liga Europa do Benfica. Nunca venceu esta competição. Lembrar que tem 3 finais perdidas em 83, 2013 e 2014. Também o Celtic nunca venceu esta competição, foi finalista em 2003 contra o Futebol do Porto em Sevilha, no estádio onde ontem o Porto perdeu frente ao Betis. O Celtic esteve na final da Liga Europa, antiga Taça UEFA, mas não conseguiu vencer essa competição perante a equipa de José Mourinho. Lembrar que o Benfica arrancou com uma vitória. A fase de Liga ganhou em Milão ao Milan por 2-0, tem 3 pontos. O Celtic arrancou mal com o pé esquerdo a Liga Europa. Perdeu em casa com o Ferencváros por 3-1 na primeira jornada. É o atual campeão escocês, o mais titulado da Escócia, com mais um título que o Rangers. Esteve à beira da falência, esteve mesmo em ruptura financeira, acabou por regressar. O Celtic é outra conversa, lidera nesta altura a Liga Escocesa, ganhou no fim de semana ao Motherwell por 2-0. O Benfica vem de uma vitória frente a uma vitória de Guimarães por 2-0, vai então para o segundo jogo na Liga Europa e vai a jogo com Trubin na baliza, depois Alexander Ba, Tomás Araújo, Clément Langlais e Samuel Dal, João Palhinha, Frederic Alchness e Sudakov, Prestiani, Luca Bacchio e John Duran. O Celtic vai jogar com Sinisalo, Donovan, Murray, Trusty e Turney, Mika Bor, Callum McGregor, Oliver Sorensen, Sebastian Tonecti, Camilo Duran e Kaspar Og. As equipas no relvado, João Lotra com os capitães na escolha de campo.
5: Callum McGregor, capitão do Celtic, do lado esquerdo, pendendo para o topo norte do Estádio da Luz. Frederic Alchness, o capitão do Benfica. Os dois já saíram da zona onde estava também o árbitro Nikola Dabanović, o montenegrino que vai ajuizar tudo o que se vai passando nas quatro linhas. Foto para a posteridade, agora do lado do Benfica. Como dizias há pouco, António Botelho, muitos fotógrafos posicionados para primeiro tirar as fotos a quem atingia a zona do banco de suplentes, onde vai estar Marco Silva, e agora para tirar essa fotografia à constituição, aos 11 escolhidos pelo técnico ex-Fulham para iniciar este jogo frente ao Celtic. Como dizia há pouco, cada vez mais preenchidas as bancadas no Estádio da Luz, e também o dizia, cerca de 3.400 adeptos do Celtic na caixa de segurança, esses têm dado show nos últimos minutos.
4: Vítor Santos, o que esperar deste Benfica-Celtic? É um dos jogos mais exigentes do Benfica nesta Liga Europa, o calendário é acessível. Benfica já ganhou em Milão, já coleciona 3 pontos nesta Liga Europa. Este será um dos jogos mais exigentes. Benfica, obviamente, com o objetivo, e Marco Silva já disse, de passar nos 8 primeiros, de chegar à final. Mas tem pela frente hoje uma equipa que ainda assim não é o Celtic de outros tempos.
6: Sim, não sendo o Celtic de outros tempos, é uma equipa habituada a ganhar. E é uma equipa, como dizia há pouco, como normalmente são as equipas britânicas, é uma equipa que joga sem medo, joga no risco e joga a apostar em fazer qualquer coisa de importante. Em Lisboa, curiosamente, uma cidade onde o Celtic já foi feliz quando ganhou a taça dos campeões europeus. Parece-me que o Benfica, beneficiando do fator casa, o estádio está muito composto com o apoio deste público e atendendo aos jogadores que têm em campo, parece-me que foi também um bocadinho, por assim dizer, bafejado no sorteio, que tem um adversário exigente, mas vai afrontá-lo em casa. Portanto, aquilo que se espera, tudo que não seja uma vitória do Benfica, acabará por ser surpreendente, independentemente de vermos a seguir o que se vai passar no jogo.
4: É a nona vez que estas equipas se defrontam. O Benfica em casa frente ao Celtic venceu sempre, e como dizia o Vítor, o Celtic volta a uma cidade onde foi feliz há praticamente 60 anos, quando venceu a Champions, única antiga Taça dos Campeões Europeus que o Celtic tem no currículo. Vitória na final emblemática para a equipa do Celtic em 67 contra o Milan, e os adeptos do Celtic fazem sempre questão de ir ao Jamor para se lembrarem desse momento marcante na história dos escoceses, que vibram nos primeiros instantes porque o Celtic ganha canto. Ponte, bete canto para a equipa que hoje veste de negro. O Celtic não está com aquela camisola tradicional verde e branca listada na horizontal, está todo de preto, João Lotra.
5: Canto batido por Kieran Tierney nesse equipamento mais escuro. A bola foi fácil para Anatoly Trubin, depois de um primeiro gesto defensivo da equipa do Benfica, em que João Palhinha cortou para lá da linha final.
4: Vai o Benfica tentar sair para o primeiro ataque. O Benfica joga de sul para norte na primeira parte. Bola para Tomás Araújo. O central do Benfica mete já para a direita para Luque Abacchio. Recebe a meio do meio campo da equipa do Celtic. Encara o adversário. Cá está Luque Abacchio. Tem pela frente Tonecti. Mete para trás para Tomás Araújo. Hoje deixa a abraçadeira para Frederik Alstens, que é novamente titular. Bola para Lenglet. Mete para a esquerda para Prestiani. Recebe o lado esquerdo. Hoje pela esquerda. A meio da semana jogou ao meio. Dá para João Palhinho no último fim de semana. Dá para Palhinho. Levanta para a área. Atenção, é perigosa a bola. Corta a defensiva do Celtic. Insiste o Benfica pela direita com o Luque Abacchio. Puxa para o pé esquerdo. Está na projeção da área. Lá está o belga de novo. A titular também. Tinha sido na primeira jornada da Europa. Faz uma boa finta. Rompe para a grande área, mas não consegue ultrapassar a defensiva escocesa já quando estava na área. Insiste o Benfica. Alstas. O Benfica tenta colocar o pé no acelerador nestes primeiros instantes com uma boa entrada, tal como fez frente ao Vitória no último fim de semana. A bola para João Palhinha. A jogar para Tomás Araújo. A Tomás Araújo bate largo à procura de Alstas, mas com muita força este passe.
5: O central do Benfica à procura do norueguês. Estava a invadir a área. Tinha perto Camilo Turan, mas a bola foi fácil para Viljami Sinisalo, o guarda-redes finlandês. Recordar que há pouco, grande momento tivemos aqui no Estádio da Luz, quando Todi Lukebakio passou com classe a bola no meio das pernas de Tonecti.
4: Aí está Lukebakio, o terceiro jogo a titular na temporada, a colocar para Alexandre Bá. Bá também titular nesta partida. Ele que saiu a meio da segunda parte do último encontro. Mete para trás para Tomás Araújo. Depois do meio para João Palhinha. João Palhinha a captar. Internacional português joga para o francês Lenglet. Adianta para Sudakov. Aí está o ucraniano. Ainda Sudakov. Victor. Lado esquerdo. Dá para Prestiani. Já junto à linha final. Entra na grande área. Aí está Prestiani. Muitos jogadores do Celtic pela frente. Dá para trás. Bola perigosa na pequena área. Cai no Cabacchio. É penalti ou não? Manda jogar o árbitro.
5: A penalti.
4: A penalti. Assinala penalti. O Montenegrino Nikola Dabanovic. Queda de Luque Abacchio na grande área e é grande penalidade para o Benfica, João Lotra.
5: Uma excelente jogada entre Sudakov e Gianluca Prestiani, invadiu a área, depois um primeiro remate de João Palhinha, abordagem de Frederik Ostens e a falta é cometida sobre João Duran, é o colombiano que acaba por ser rasteirado dentro da área. O árbitro, com algum delay, acabou por assinalar a infração, castigo máximo, já tem a bola nas suas mãos, já está a posicioná-la na marca o Cafetero Camilo Duran. João Duran, aliás.
4: Não sei se é penalti ou não. Estou aqui a ver a imagem. Não teve muitas dúvidas. Dabanovic.
7: É claro, o penalti sobre João Duran, é António.
9: Claro. Parece-me sim. Parece-me que há toque, embora o jogador do Celtic remata no chão, por assim dizer, não acerta na bola e depois acaba por atingir o jogador do Benfica. Portanto, parece-me um penalti tão escusado como emitido.
4: Foi o primeiro lance de ataque perigoso do Benfica, dá em penalti. E grande penalidade para a equipa do Benfica. Com poucos instantes, apenas 4 minutos, vai João Duran, o internacional colombiano, para a cobrança. Baliza norte do Estádio da Luz. Lá vai Duran. Partiu para a bola. Bateu. A Paranenca, golo! Com classe, marca João Duran.

0: qualifica John Durán num penalti à Parenca. Faz o gol aos 5 minutos e já a festa da luz.
1: Não tinha dado grandes pistas ao guarda-redes sinizado de John Durán. O colombiano tinha as mãos na cintura. Na entrada da área partiu com confiança e com o remate praia. 40 a hora, a Parenca, como dizias, António Botelho, consegue enviar para o meio da baliza. Tinha-se lançado para o seu lado esquerdo. O guarda-redes finlandês está feito 1-0 e está consumada a primeira explosão de alegria na noite da luz.
2: Marca muito cedo o Benfica, é o terceiro golo de John Durán pelo Benfica, o primeiro na Liga Europa, tinha marcado na qualificação para esta prova, e aí está o Benfica. Vítor Santos coloca-se muito cedo na frente do marcador com um penalti, enfim, como dizia o João Lotra, foi mesmo se calhar até a 30 a hora ou a 10 a hora, a bola entrou ao relenti na baliza do Celta.
3: É verdade, não podia ter tido melhor arranque o jogo para o Benfica, sendo que este penalti, sendo muito bonito, uma execução perfeita, tem aqui uma dose de talento e outra dose de loucura, por assim dizer.
2: Quase não, dava para o guarda-redes se levantar e buscar a bola.
3: É verdade, nós conhecemos o Durán, sabemos que é um jogador que está à procura do melhor momento da carreira ainda, tem uma possibilidade controversa, mas não há dúvida que as qualidades estão lá. E nesse sentido faz um belo golo, cheio de talento, como disse, mas também aqui com uma dose de improviso que por vezes que nem sempre resulta. Quando resulta é muito bonito.
2: Se não resultado estaria a ser assobiado. Marcou o Benfica muito cedo na partida. Estamos com 7 minutos. Benfica, 1. Golo de John Durán, internacional colombiano. Já lá vamos, olha o Celtic, pode marcar, atenção, Trubina, defende com o pé esquerdo e evita o empate.
1: Excelente remate de Kasparov, já não tinha muito ângulo, atirou de pé esquerdo, ex-Bodoglimt para a defesa do ucraniano Anatoly Trubin.
2: Grande chance para o Celtic empatar, logo na jogada a seguir. Ataca ao Celtic, bola para Tunetki, à esquerda, joga o Turizino para trás, agora um remate de meia distância, Trubin, outra vez. O ucraniano rematou, a bola levava fogo, João Lotra.
1: É, o guarda-redes do Benfica não quis correr risco. Riscos desnecessários. Mika Borges, o alemão, tinha rematado com algum perigo. A bola parecia ir à figura, mas Trubina tirou para a frente.
2: É um remate fortíssimo, não quis arriscar. O guarda-redes do Benfica, que há pouco fez uma boa defesa com o pé esquerdo, a evitar o golo de Kasparov. É a reação de pronto do Celtic ao golo apontado por John Durán há instantes de penalti. Lá vai o Benfica, bola para Lenglet. O jogo está animado. Primeiros instantes do jogo, o Benfica já vence por 1-0. Vai receber Alexander Vá no meio-campo defensivo da equipa encarnada. Vai jogar para Frederik Alsnes. Recebe o norueguês ao meio. Joga para João Palhinha. Faz um passo longo, a bola bem medida para a esquerda, para a direção de Prestiani. Recebe bem. Tem pela frente Donovan. Lá vai Prestiani, bem perto do banco de Martin O'Neill. O norte-irlandês, que foi campeão na época passada, treinou já ao Nottingham Forest, também foi muitos anos selecionador da Irlanda, ganha a falta ao Benfica.
1: Foi mesmo à frente do norte-irlandês Martin O'Neill que Colby Donovan estava a agarrar para este ano com alguma veemência.
2: Bola para a equipa do Benfica, bola para o Luque Abac, ele vai combinar no meio com... Bá, não conseguiu devolver no passe. Bola para a equipa do Celtic. Vai tentar avançar pela esquerda com Tuknetti. O ex-Amarby a jogar a bola para a zona central. Atraso depois de Sorensen. Para a zona de Kieran Tierney. Lá está Kieran Tierney a jogar por esta defesa para Austin Trusty. O central em Sheffield United. Cá está, jogador também com experiência da Premier League. O internacional norte-americano dá a bola curtinha para a direção do Tierney. Também já passou pelo Arsenal este lateral esquerdo. Dá para Trusty. Organiza-se a equipa do Celtic lá atrás. Cá está o Celtic. Bola para Dane Murray. O escocês lateraliza para Kellen Donovan. Donovan adianta Donovan para a zona de Camilo Durán. Cai o colombiano. É falta.
1: É o colombiano que ainda não marcou nesta partida, Camilo Durán, mas marcou na temporada passada no Estádio da Luz para a Liga dos Campeões. Sofreu falta do sueco, Samuel Tal.
2: Aquela vitória que causou choque aqui no Estádio da Luz e que originou a saída de Bruno Lage do comando do Benfica. Vitória do Karabakh por 3-2 na Champions aqui, com Durán em destaque. Durán, Camilo, e não John Durán, que já marcou esta noite o ponta de lança do Benfica. Estamos com quase 10 minutos no primeiro tempo. Estádio da Luz, Liga Europa. Benfica 1, Celtic 0.
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7: Já vamos voltar ao Estádio da Luz, onde nesta altura o Benfica vence o Celtic por 1-0. À mesma hora começou o jogo do Braga na Dinamarca frente ao Copenhaga. Tiago Barquinha Gonçalves, como é que têm sido estes primeiros minutos? Contávamos falar com a Tiago Barquinha Gonçalves nesse tal jogo em Copenhaga, da equipa do
8: Sporting
7: de Braga. Agora sim.
8: Em Copenhaga, de facto, dificuldades para o Sporting de Braga nestes primeiros 10 minutos. Há pouco, William Clem teve uma grande oportunidade para inaugurar o marcador, aproveitando um erro de Bernardo Fontes, que fez um passe para a entrada da área para João Moutinho, e na pressão, ao fazer um corte, quase que marcava o jovem médio dinamarquês do Copenhaga. Tem sido uns minutos iniciais complicados para a equipa de Carlos Vicens, que não tem jogado no meio-campo contrário. A destacar, taticamente, uma nova posição, por assim dizer, para Ricardo Horta, que está a jogar como lateral esquerdo, fazendo o corredor canhoto. Ricardo Horta de um lado e Diogo Travassos do lado direito, e no meio campo jogam João Moutinho e Gorbi, mais à frente Tiknaz e o Zen Basic no apoio a Jonas Wind. Grande ambiente em Copenhaga, dificuldades para a formação arsenalista. Carlos Vicens não para de dar indicações para ver se o Braga sobe uns metros no terreno nesta partida.
7: E aberta para o Tiago Barquinha Gonçalves, sempre que se justificar nessa partida entre o Copenhaga e o Sporting Braga da Liga Conferência. Voltamos ao Estádio da Luz, António Botelho.
2: No Estádio da Luz, o Benfica está a vencer por 1-0, marcou John Duran penalti, o terceiro golo do avançado colombiano, emprestado pelo Al Nassr, ao serviço do Benfica. Tem a bola a equipa de Marco Silva, com Alexander Bá, atrasado para Tomás Araújo. Benfica, oitavo à entrada para esta jornada da fase de Liga, tem 3 pontos, fruto da vitória em Milão, em San Siro, na primeira jornada por 2-0. Bola para Tomás Araújo, a receber o central do Benfica, novamente titular, cá está Tomás Araújo, avança o central português, vai meter para Luque Abaco à direita, atrasa para Alexander Bá. Bá mais para trás, está alucinado, lembro, Daniel Banjaki no Benfica, também Kaminski, que foi titular e marcou na primeira jornada, também Parreira Cheia continua de fora. Bola para João Palhinha, circo central, aí está Palhinha, a libertar para Tomás Araújo, a dar para Clément Langlais, volta à dupla titular do Benfica da defesa, abate Langlais, a grande passo para Prestiani, grande recepção, está na área pela esquerda, aí está Prestiani, recebe, olha para os companheiros, faz o passe para a pequena área, mas agarra Viljami Sinisalo a tirar o pão da boca a John Duran.
1: Uma grande oportunidade da equipa do Benfica para criar perigo, atenção àquele passe de Clément Langlais com Olhinho.
9: 3, 4, 5, 6, 7, 8.
1: Aquela bola depois Gianluca Prestiani conseguiu fazer uma recepção deliciosa, uma espécie de colherada na bola, ainda teve de parar para voltar atrás, depois sim procurou o cruzamento. Sinisalo, o guarda-redes finlandês, segurou e recomeça a construção do Celtic.
2: Grande qualidade passa de Langlais, excelente Prestiani também na jogada. Bola para a equipa do Celtic, Dane Murray vai jogar o escocês para a esquerda para Trusty. Recebe o norte-americano Aston Trusty. À entrada do meio campo do Benfica, mete para o meio. Mete a bola para a direção de Mika Bauer. Depois mais para a direita, para Donovan. Donovan entrega para o meio campo do adversário. Agora vem já com o Celtic. Desenrola a jogada. A bola para Camilo Durão. Lá vem o colombiano. Vai para a Gandiana. Arrancou para a direita. Passou por Langlais. A bola vai para o lado da linha final. Não conseguiu ganhar o canto. O Internacional Cafetero.
1: Uma boa jogada pela meia direita da equipa escocesa com Camilo Durão. Deixar-se antecipar por Clem. Malanglé fez um tackle de ataque à bola, a bola ressaltou no colombiano e acabou por sair pela linha de fundo, ponta, pé de baliza para Langlé bater.
2: Já bateu curtinho para Turbin, outra vez Langlé, está Langlé a levantar a bola para o lado contrário, para a direita para Alexander Bar, recebe com a zona abdominal, atrasa para Tomás Araújo, pressionado por dois adversários, joga a bola para Langlé, pressionado por outro adversário que é Kaspar Ogadento, para Duran, depois jogou mal, recuperou a equipa do Celtic com Bauer, depois a atrasar, bola vai para a direção de Sorensen, aí está o jogador dinamarquês, cai para a direita, jogador emprestado pelo Parma, mete a bola para o extra-defesa, onde está Aston Trusty, a meter mais à esquerda, já para o meio-campo do Benfica, para Kieran Tierney, mete a grande área, Tierney, atenção, bem, Tomás Araújo a fazer o corte.
1: Uma grande antecipação ao movimento de Tunekti, tinha havido um excelente passo tirado pelo ex-Arsenal, boa oportunidade para a equipa do Celtic chegar perto, mas o Benfica resgatou a bola para a sua posse.
2: Vai agora John Duran tentar captar a bola mais à frente, guarda a bola, mas não consegue. Perde a bola o Internacional Colombiano. Bola para a equipa do Celtic. Está a conseguir tirar alguma bola à equipa de Martin O'Neill nesta fase do jogo. Estamos com 14 minutos. O Benfica vence por 1-0. A bola para a equipa do Celtic. Atraso para a direção de Tierney. Aí está Tierney. Em apoio, o Tierney mais à frente, prefere gerar a bola para trás, vai para Trusty, recebe o central que já marcou na qualificação para a Liga Europa. O Celtic também esteve na qualificação para a Champions, mas foi eliminado pelo Lask Linz na qualificação para a Champions League. McGregor recebe o capitão da equipa escocesa, jogador que cumpre toda a carreira na equipa do Celtic. Já deu para Murray, depois para a esquerda, bem jogada, a bola vai para a Tunetki, o tunisino joga atrás, é para Tierney, Tierney para o meio, vai circulando a bola à equipa do Celtic no meio campo do Benfica, a bola para McGregor, mais para a esquerda, é para Tunetki, vai tentar fazer o cruzamento, não conseguiu, tirou a defensiva do Benfica com o Alexandre Bá, chuta lá para a frente, mas o Benfica não está a conseguir ter muita bola, agora sim, Palhinha dá para trás para Ausnas. Ausnas, uma equipa da equipa encarnada, vai jogar para Luke Bacchio, mete mais do meio para Palhinha, pressionado pelo adversário, aí está Palhinha, Kasper Ox está na pressão, atrás de João Palhinha para Tomás Araújo, e este desenrola a jogada, largando para os pés de Langley. Langley no meio campo encarnado, mete para a esquerda para Prestiani, cá está Prestiani, muito procurado pelos jogadores do Benfica, aí está Prestiani, em grande forma esta época, com 8 golos, 3 assistências, dá para João Palhinha no 5 central, libertou para Tomás Araújo, Tomás Araújo já deixou nos pés de Alexandre Barra, recebe junto à linha divisória, lá está o Benfica, agora procura também ter alguma bola nesta fase. Bola para Langley. Langley para a esquerda para Samuel Dal. Dal vai adiantar, vai jogar para o meio, desconstruindo, deixando para Palhinha. E este para Ausnes. Recebe o norueguês, reorganiza-se novamente a equipa do Celtic. Bola para a direita para Luke Bacchio. Luke Bacchio do pé esquerdo. Ele é imprevisível no drible. Está próximo do bico da área. Deixa para atrás para Ausnes, mete depois no meio para Palhinha. E Palhinha para Langley. Benfica circula a bola já no último terço. Bola para Prestiani. Prestiani à esquerda, espera a desmarcação de Dal. Dá para Dal. Ainda Dal aguenta a carga, dá para trás para Prestiani. Prestiani mais para trás para Langley. E este para João Palhinha. O Benfica vai circulando a bola. Marco Silva vai seguindo o jogo. Bola para Tomás Araújo. Mete para a direita para Luke Bacchio. Lá está o belga, esteve em bom plano na seleção. Cruzamento para as mãos de Viljami Sinizalo.
1: Cerca de um minuto com bola à equipa do Benfica. Contente Marco Silva a andar na zona limite da sua área técnica. Do outro lado, aproveitou já Martin O'Neill, o norte-irlandês, para falar com um dos seus adjuntos para tentar perceber o que pode ter mudado em relação ao plano de jogo.
2: Um quarto hora na luz, Vítor Santos, como é que está o jogo?
3: Eu diria que está um jogo equilibrado, embora percebemos que o Benfica, quando em posse de bola e sobretudo quando consegue solicitar Prestiani, que está a dar muito trabalho ao Donovan, realmente cria mais perigo do que o Celtic. Aquilo que me parece é que o Benfica, quando pressionado na saída de bola, tem alguma dificuldade. Porquê? Porque está habituado a jogar com o Pavlidis e o Duran não é propriamente o Pavlidis. Já vimos o Benfica procurar o seu ponta de lança duas vezes naquele tipo de movimentação que o Pavlidis faz e o Duran não conseguiu segurar a bola, perdeu a bola para os adversários. Portanto, aquilo que me parece é que o Benfica tem que insistir mais na circulação, procurar o espaço para poder sair para o ataque, como está a fazer neste momento pela direita. E procurar menos o ponta de lança, porque ele não tem a capacidade do Pavlidis para poder segurar a bola e ajudar a equipa a crescer no campo.
2: É a análise de Vítor Santos, este Benfica Celtic. Marco Silva fez 5 alterações na equipa, uma delas na frente, saiu Pavlidis, entrou Duran. Benfica Lemos joga na próxima quinta-feira no terreno do Almónia para a Liga Europa também. Depois joga com o Santa Clara para o Campeonato dos Açores. Tem a bola o Benfica no ataque com o Frederik Alchas, vai cortar o médio alemão Mika Bauer, antigo jogador do Paderborn, a bola a pingar numa campainha da equipa do Celtic, vai cortar McGregor, a bola não sai, está junto à linha lateral, tira depois Kieran Tierney, de qualquer maneira a bola a pingar depois na zona de Langley, dá de cabeça para o ataque para Duran, joga bem atrás, atenção Sudakov, zona frontal, pode rematar, dá esquerda ao ucraniano, é para Prestiari, Prestiari vai para o meio, tira o remate, contra o corto e o adversário, ainda Sudakov, não arrisca no remate, dá de calcanhar, mas Sudakov podia ter arriscado numa primeira instância e também numa segunda instância no remate.
1: Aí na sequência do lance, João Palhinha também não conseguiu controlar a bola da melhor forma, deixou-se antecipar por um jogador do Celtic. A equipa escocesa tentou sair, mas o Benfica já recuperou.
2: Vai com o Prestiani pela esquerda, lá está Prestiani, desconcertante, atirou a arco para fora. Seria um grande golo do argentino, que vem habituando os adeptos do Benfica a estes remates em jeito.
3: O Benfica tem tentado muito pela direita, mas é curioso, o ouro parece estar aqui no flanco esquerdo, naquele cabelo meio dourado, meio platinado do Prestiani, porque de facto quando a bola chega aos pés do argentino do Benfica, ganha outro perfume, ainda agora faz um remate espetacular, bem ao seu jeito, da linha para dentro. O Benfica tem que tentar mais vezes, procurar chegar o jogo para o lado direito, para depois poder, então aí sim, agredir e ameaçar a área do Celtic por Prestiani.
2: Está numa forma sensacional o jogador argentino, com 8 golos esta temporada, já ultrapassou de forma clara os números da época passada. Bola para João Palhinha. Estamos com quase 20 minutos. O Benfica está a vencer por 1-0. Marcou muito cedo aos 5 minutos. João Durante, penalti. Tem a bola Tomás Araújo. Aí está o Benfica todo metido no meio-campo adversário. Tomás Araújo a meter uma rasteira em diagonal para a direita para Luque Abáquio. Vai para cima da defesa do Celtic. Aí está Luque Abáquio. Vai para a linha final. Vai cruzar. Não cruzou. Depois fez falta sobre o adversário.
10: Sim, falta sobre Kieran Tierney. Já parecia ter ultrapassado mais uma vez um jogador do Celtic com alguma classe à mistura, mas acabou por utilizar os braços para retirar totalmente o internacional escocês da equação. Pontapé livre para o guarda-redes Sinisalo, mais retraídos para esta altura os adeptos do Celtic presentes hoje no Estádio da Luz. Alguns, como falavam há pouco, vieram um pouquinho mais cedo esta semana para fazer a tal procissão ao Estádio do Jamor, onde o Celtic foi campeão europeu em 1967.
2: Para eles é verão, está uma noite muito quente, 25 graus a esta hora, para nós também, porque está mesmo a noite muito quente em Lisboa, 25 graus a esta hora, toda a gente praticamente manga curta. Bola para a equipa do Celtic, lado esquerdo vai captar Tierney. Lá está Tierney, joga atrás, joga para Trussi. A equipa do Celtic depois recorre no atraso ao guarda-redes Sinisalo. Recebe o internacional finlandês, guarda-redes passou pela formação do Aston Villa. Joga para Mika Bauer, depois toca picado para Murray. Lá vai o central que descai para a direita, internacional escocês, um gigante, 1,93m, bate longo. A bola viaja 80 metros para a ponta esquerda para Tonetti, o quarto de bate-cabeça, depois o atraso para Turbine. Aí está o guarda-redes todo equipado de azul, bate do pé esquerdo, Turbine, a bola vai para a direção do Marco Silva, mas captamos que a bola saia, Stahl, mete o meio para Prestiani, adiantou para Sudakov, atrasou para Prestiani, faz um passo rasteiro para o meio para Austin, o Benfica varia rapidamente o flanco de jogo, lá vai Austin, mais caído pela direita, já passou a linha divisória, dá para Luque Abáquio, o belga para trás para Frederic Austin, Austin para João Palhinha, outra vez para Frederic Austin, mete rasteiro para à direita para Alexandre Bá, recebe a meio do meio-campo da equipa do Celtic, atrasa para Tomás Araújo, cantam os adeptos do Benfica nesta noite europeia na Luz, são mais de 60 mil, tem a bola o Benfica com Bá, atrasa para Tomás Araújo, recebe o central de 24 anos, dá depois para Langley, habituado aos palcos europeus, jogou no Barça e também no Atlético de Madrid, dá para Tomás Araújo, para a direita para Austin, o Benfica troca a bola, o Celtic vai vendo esta troca de bola, agora com Luque Abáquio também a aparecer ao meio. Benfica varia para o lado esquerdo, recebe Prestiani junto a Martin O'Neill. Aí está Prestiani, Sudakov bem jogado tudo de primeira, Sudakov para Dal. Dal marcou na última jornada do campeonato, a bola para Prestiani, Prestiani para Sudakov, outra vez Prestiani, cruzou, é perigoso, pode ser remate e lá entra!

0: Benfica! Sensacional esta jogada! A bola passou por quase todos os jogadores do Benfica e terminou com o remate de Alexandre Bá. A bola só para lá dentro, João Latra.
1: Uma grande jogada coletiva do conjunto encarnado. Uma bola foi à direita, foi depois à esquerda, até chegar ao mágico Prestiani. Colocou no meio, voltou a receber com uma espécie de finta de corpo. Acabou por enganar o adversário numa triangulação curta. Encontrou o espaço necessário para colocar a bola dentro da área, onde o movimento de desmarcação de Alexandre Bá o deixou completamente liberto de marcação. Finalização fácil do lateral direito do Benfica. O dinamarquês faz o 2-0, dobra a vantagem na equipa de Marco Silva.
2: O Celtic, Vítor Santos, não teve hipótese com esta circulação rápida de bola do Benfica e com uma variação depois da esquerda à direita. Bá volta a aparecer na área, tal como tinha acontecido, por exemplo, no estádio do Dragão, quando marcou ao Futebol Clube do Porto.
3: Exatamente. E repara que era precisamente aquilo que me dizíamos. O Benfica concentrou primeiro no lado direito, fez chegar a bola para Prestiani.
2: Olha outra vez para Prestiani, mete na área e Durana atirou para fora. Perigoso.
3: Faz chegar a bola a Prestiani. Houve uma boa triangulação entre Dal também e Sudakov. E depois o Prestiani fez a diferença com o passe. Porque o golo, é evidente que é sempre mais fácil falar da bancada do que estar lá embaixo no relvado. O golo acaba por ser um golo fácil e o passe é extraordinário.
2: É mais uma assistência, quarta para Prestiani. E Alexandre Bá marca então o segundo golo esta época, o primeiro na Liga Europa. Vai a meio o primeiro tempo no Estádio da Luz. Benfica 2, Celtic 0.
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6: Marca o Benfica no Estádio da Luz, em Copenhaga. Tiago Brinquinho Gonçalves, tempo e resultado no jogo do Braga.
7: Com 25 minutos, mantém-se o resultado a zeros. A destacar há pouco uma grande oportunidade para Ricardo Horta marcar depois de um contra-ataque, uma boa combinação entre Jonas Wind e Tiknás, que de primeira isolou o Ricardo Horta, que rematou de forma arqueada e a bola passou a rasar o poste direito da baliza de Diante Ramai. É um Braga cada vez melhor no jogo, depois de uma entrada tímida na partida, está agora a equilibrar o encontro em Copenhaga.
6: Voltamos à Luz.
2: A Luz à ponta, mete canto para a equipa do Benfica depois de mais uma jogada de Prestiani, canto batido, a quarta defensiva do Celtic, ainda o Benfica na grande área, afasta depois definitivamente a equipa escocesa, ainda a equipa do Benfica no ataque, bola para Bá, bola para fora, lançamento para o Celtic, mas há pouco João Latra, mais uma jogada com a irreverência de Gianluca Prestiani no relvado.
1: Tem sido o principal agitador. Há pouco assistiu para o gol de Alexandre Bá. Te posso confirmar, António Botelho passou mesmo por todos os jogadores do Benfica, cerca de um minuto e meio de posse de bola ininterrupta para o conjunto encarnado de Marco Silva. Ficou mais uma oportunidade há pouco, na sequência deu canto, um canto que não criou particular perigo, mas de facto os adeptos do Benfica terão adorado aquela jogada que há pouco culminou no 2-0.
2: E nem o ex-os escoceses, eles não paravam de cantar, mas a partir dos 5 minutos nunca mais fizeram ouvir.
1: Quase apáticos nesta altura, António Botelho. De facto, o 2-0 neste momento favorável à equipa escocesa deixa os escoceses bastante mais calmos na Luz.
2: Durou 5 minutos a festa, mais amanhã, que foi certamente a beber cerveja nos bares de Lisboa e durante toda a tarde, mas a partir dos 5 minutos o Benfica marcou e Vítor Santos vai controlando o jogo, já com uma vantagem de 2-0 e com Prestiani obviamente a destacar-se no relvado.
3: Sim, Prestiani em destaque, já dizíamos isso antes dele participar com assistência na jogada do segundo golo, mas deixa-me dizer-te, António, que não obstante Marco Silva continua a insistir muito com os jogadores, vemos-lo a gesticular no sentido de conseguirem ser mais eficazes ao cobrir a primeira linha de pressão na saída de bola do Celtic. Ele continua a gesticular muito, ou seja, alguma coisa não está tão bem arrumada como o Marco Silva quer, no sentido de defender.
2: Olha o Celtic, bola no poste, ainda há insistência, Camilo Durana, grande área, atirou, outra bola no poste, olha a recarga para fora, os deuses estão com o Benfica, duas bolas no poste.
1: É

0: E eu via Marco Silva quando
1: sim,
0: estavas a dizer a fazer
1: sim,
0: isso.
1: Marco Silva
0: chateado.
1: A gesticular no sentido dos jogadores do Benfica serem mais eficazes, mais cuidadosos, mais assertivos na pressão quando o Celtic procura sair com a bola da sua área. Ainda vimos agora mais uma perda de bola, mas a verdade é que o resultado 2-0 dá outro conforto ao Benfica. Se calhar até deu conforto a mais que de repente, numa incursão do Celtic, atirou duas vezes a bola ao poste e só com muita sorte o Benfica não sofreu 2-1.
0: Duas bolas no poste, Rubinho não teve passe no lance. Olha o ataque do Celtic, mais um cruzamento para a área e João Palhinha a controlar e a sair a jogar na grande área.
2: É, fez uma espécie de rotunda, saiu na segunda saída, mas lá pelo meio ainda ameaçou sair pela primeira, enganou o adversário, sai bem mais uma vez a equipa encarnada.
0: E vai com o Prestiani, o homem tem três pulmões, lá vai ele a acelerar pela esquerda, vai para o meio, ainda Gianluca Prestiani, depois pausa, dá para Frederik Alsnes, espera o apoio de Alexander Ba, joga para o meio para João Palhinha, o Benfica já tem bola no meio campo adversário, a bola para Samuel Dal, joga para João Palhinha, atraso para Tomás Araújo, Tomás Araújo para Frederik Alsnes, Alsnes para a direita, para Ba, é o Benfica no ataque, já venceu por 2-0 com golos de John Duran e Alexander Ba. Bola está nos pés de Tomás Araújo, deixa para Langley, Langley vai deixar nos pés de Samuel Dal, Dal marcou o primeiro gol no Estádio da Luz na sua carreira, frente ao Vitória de Guimarães na última jornada do campeonato. Tomás Araújo pica a bola, bem jogado, é para Ba, a Ba no bico da área à direita, aí está a Ba, tem apoio de Alsnes, ainda Ba, joga no meio, é para Luque Abáquio, simulou o remate, outra simulação, ainda, agora abusou um bocadinho, dá para trás para João Palhinha para Sudakov, ucraniano, aí está Sudakov, também com mais confiança, depois do gol na última partida, dá para Brestini, tentou jogar, é para Samuel Dal, foi demasiado forçado este passe.
2: É, mas parecem infiltrações mútuas, os jogadores do Benfica dentro da área do Celtic, aparece um, depois aparecem dois, depois três, depois quatro e assim de repente está lá cerca de 70% da equipa do Benfica perto da baliza de Sinisalo. Há lançamento à esquerda para Samuel Dal arremessar.
0: Estamos quase com meia hora de jogo, o Benfica na frente, uma vantagem confortável para a equipa do Marco Silva, vence por 2-0. Tem bola Turan, não consegue captar, bola longa para o guarda-redes Sinisalo, guarda-redes da equipa do Celtic, equipa que não tem qualquer ponto somado ainda, perdeu frente ao Ferencváros em casa na primeira jornada no Celtic Park, o mítico Celtic Park. Tem bola a equipa de Martin O'Neill, vai captar Aston Trusty, aí está Trusty a jogar à esquerda para Kieran Tierney, Tierney outra vez para Trusty, Trusty para Dane Murray, recebe o central formado no Celtic, depois adianta para Camilo Duran, mete-se em aventuras com fintas, cai, não sei se não fez ali uma finta menos conseguida e depois tentou ganhar a falta e enganou o árbitro.
2: Neste caso, António, foi Sudakov que acabou por atingir o seu adversário, utilizou os braços para o atirar ao chão. O árbitro montenegrino desta partida, Nikola Dabanovic, foi perentório a assinalar a infração.
0: Joga o Celtic, bola para Trusty. Aí está a Trusty, já no meio campo do Benfica, o central norte-americano. A jogar com Sorensen, outra vez Trusty para o meio. A jogar com McCallum McGregor. McGregor de um passo longo, corte de Tomás Araújo, corte fácil. Bola a sobrar ainda para a equipa do Celtic, lado esquerdo. Aí está Tierney, a atrasar para Trusty. Trusty para Bauer, Mika Bauer, a atrasar de novo para Aston Trusty. Aston Trusty a invadir o meio campo do Benfica. Aí está o norte-americano a adiantar depois para Kasparov, joga de frente para o jogo, ponta de lança internacional pela Dinamarca, atrasa novamente para esta defesa, bola para Dane Murray, mete mais para a direita, para os pés de Donovan, Donovan tenta contornar Prestiani, joga atrás e o Benfica na expectativa, o Benfica a ver o Celtic trocar a bola, sem grandes aventuras na pressão, lá vai o Celtic, bem jogado agora para a direita, para Duran, Camilo Duran pode cruzar, lá está Camilo Duran a picar para a área, perigoso o cruzamento, quase que conseguia desviar Kasparov.
2: O ex-Bodoglind esteve relativamente perto de marcar, não pareceu ter conseguido tocar da melhor forma na bola, acaba por haver ainda um desvio de um jogador do Benfica e Anatoly Trubina ainda se fez ao lance, não sei se não é mesmo o último a tocar, por isso vamos ter canto para os Celtics.
0: Vai ser batido então do lado direito o ataque da equipa do Celtic, vai bater então Tierney, Kieran Tierney bata à maneira curta ao pontapé de canto, bola para Camilo Duran. Lá está o colombiano que representou o Portimonense, por exemplo, em Portugal. Aí está a Duran, cruzamento, sai mal, sai curtinho, corta o Benfica, recupera a Duran, não, Prestiani vai lá e rouba-lhe a bola, entrega para Luque Abáquio, desenrola a contra-ataque ao Benfica, a bola para Samuel Dal, cinco central, já libertou para Sudakov, está muito desapoiado. À direita e vai ter que temporizar, depois viaja para a zona central, espera que os companheiros subam no terreno e mete para trás para João Palhinha. Bem jogado para o Sudakov.
2: É, mas fez-o bem, demorou algo. algum tempo para perceber qual a melhor linha de passe.

0: O Benfica avança rumo à baliza do Celtic.
1: Lá está o Cabaco, já na área, vai à linha final, cruza atrasada, atenção a esta bola, subeja para a entrada da área, mas não aparece Prestiani para a finalização.
0: É um corte importante de Colby Donovan, que evita males maiores para a baliza de Sinisalo, mas há pouco mais uma vez foi Gianluca Prestiani o agitador.
1: Insiste o Benfica, bola para a bala, à direita, cruzamento muito largo. Bola desvia no adversário e temos pontapé de canto para a equipa do Benfica.
0: Desviou em Sebastian Tonetti. Marco Silva vai falando com um dos seus adjuntos. Tenta também perceber, já relativamente perto do tempo de intervalo, se há alguma coisa a mudar até lá, antes dessa conversa que vai acontecer no ponto intermédio do terreno ou no tempo de descanso. Para já vai ver a cerca de 60 metros o pontapé de canto favorável do lado direito, da forma como ataca o Benfica para Gheorghe Sudakov.
1: O Benfica ganha fácil, está a vencer por 2-0. Encanto então para Sudakov, bater o ex-Shakhtar, já defrontou o Celtic pelo Shakhtar, já jogou no Celtic Park, abate o canto, tira a defensiva escocesa, insiste o Benfica, bola para Luke Bacchio, pode levantar para a área, o belga está ao meio do meio-campo da equipa do Celtic, mete para Gianluca Prestiani, cruzamento do Prestiani, lá para o outro lado, é para a direita, é para Sudakov, cruza Sudakov, perigoso o cruzamento, Tomás Araújo da grande área, recebe, chuta e novo canto, a bola resvala no adversário.
0: É exatamente, ainda bate no corpo de Colby Donovan, mais uma vez Tomás Araújo tentou puxar para dentro, tinha aparecido no espaço do segundo poste, controlou a bola à flor do relvado, puxou-a, como dizia, para dentro, tentou o remate arqueado, bateu no lateral direito do Celtic, novo canto e novamente do lado direito.
1: Vai bater Sudakov novamente, estão 5 jogadores na área do Benfica, canto batido, cabeceamento, perigoso, pode ser no poste! Alves na sábana do golo, aí no remate, tira a defensiva do Celtic, mas está assinalada a posição a enrolar a Austens.
0: Sim, parece-me ser isso, António. A pontapé de canto batido por Sudakov. Há um primeiro desvio na zona da entrada da área. O canto é batido de forma muito aberta. Acaba depois por aparecer Fredrik Austens, que atira ao poste. Não sei se o fora de jogo é assinalado ao jogador norueguês. A verdade é que depois de a jogada ter deixado de criar perigo para a baliza dos escoceses, acabou mesmo por ser assinalado esse fora de jogo. Entretanto, livre indireto já batido.
1: Estamos a menos de 10 minutos dos 45 no Estádio da Luz. Liga Europa, o Benfica a vencer o Celtic por 2-0.
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1: Atenção, é gol! Benfica!
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0: faz a assistência e marca. John Duran pisa no jogo, Calfeitano.
1: Tudo começa com um terrível passe de Callum McGregor para a meia-esquerda. Recuperação de Samuel Dal. Imediatamente tocou de primeira para Gianluca Presliani. Desmarcação circular lá na frente do seu companheiro de ataque, John Duran, que rematou cruzado. A bola ainda passa por baixo das pernas do guarda-redes Sinisalo. Está feito o 3-0 para a equipa do Benfica.
2: Gosta de marcar a equipa escocesa. John Duran já tinha marcado ao Hearts na qualificação para a Liga Europa. Pisa no jogo em mais um lance, Vítor Santos, em que Presliani está em evidência com este passe. Ainda assim, parece-me que o guarda-redes fica mal na fotografia.
3: Olha, António, eu diria que isto é letra de Presliani e música de Duran Duran, porque já é o segundo gol do Duran, o segundo gol da noite. De facto, é mais uma jogada muito bonita, mas o passe de Presliani é de excelência. É evidente que com aquele ângulo tão reduzido, porque aquilo que me pareceu foi que o Duran não dominou sequer bem a bola, o guarda-redes devia ter feito melhor, mas não deixa de ser mais um passe muito bonito e uma boa finalização.
2: E o Benfica a ampliar a vantagem. Estamos agora com 38 minutos no Estádio da Luz, ao ritmo de Duran Duran. Benfica 3, Celtic 0.
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9: 3-0 para o Benfica no Estádio da Luz. Na Dinamarca, Tiago Barquinha Gonçalves, ainda tudo empatado no jogo do Braga com o Copenhaga.
10: Com 38 minutos, mantém-se o resultado a zeros no marcador, depois de o Braga ter, a meio da primeira parte, equilibrado a tendência do jogo ao nível de ataques e de posse de bola. Nos últimos minutos, o Copenhaga tem-se mostrado mais ofensivo. E há pouco, depois de um erro de Demir Tiknaz, João Moutinho esteve a ralhar, por assim dizer, com o jogador turco, pedindo mais agressividade, sobretudo no momento da perda de bola. Estiveram à conversa durante 20, 30 segundos os dois jogadores a travarem-se de razões, mas tudo depois foi sanado com um cumprimento entre João Moutinho e Demir Tiknaz. Jogo que se aproxima do intervalo. O Braga com algumas dificuldades para criar oportunidades. O Copenhaga também não fez melhor para já. Uma oportunidade de golo para cada lado. Para o Copenhaga foi William Clem aos 8 minutos. Ricardo Horta aos 21 teve a única chance para o Braga marcar. Mas o resultado mantém-se inalterado em Copenhaga. 0-0 no marcador.
9: Já voltaremos também ao Estádio da Luz para o Benfica Celtic. Antes de recordar que ao intervalo abrimos a emissão também desde o Paraguai, na capital Assunção, para o jogo dos quartos de final do Mundial de Hockey em Patins.
10: Atenção ao Braga, Diogo Travasso pode marcar muito perto. Completamente isolado o ala direito do Sporting Braga a aparecer na grande área a rematar, mas é uma grande intervenção de Diante Ramai. Fica aqui uma bela chance para o Braga fazer o primeiro golo no Estádio Parque.
9: Perto de marcar a equipa do Sporting de Braga, quem já marcou foi o Benfica, 3-0 nesta altura, António Botelho, perto do intervalo.
11: Marcou por três vezes, dois golos de Turan, um golo de Bá, duas assistências de Presliani. O Benfica ganha fácil, ganha por 3-0, estamos a caminho do intervalo. E o Benfica, Vítor Santos, resolve o jogo na primeira parte, ou seja, Marco Silva tem aqui a porta aberta para gerir a equipa na segunda parte.
3: É verdade, eu parece-me, por exemplo, um jogador como Presliani, que está a fazer um jogo espetacular, provavelmente poderá dar lugar a Sheldrup, porque na verdade o calendário do Benfica é muito condensado, não tem jogo na Liga no fim de semana, será a Taça de Portugal, ainda não chegou a vez de Benfica, Sporting, Futebol Clube Porto e Sporting Braga, mas de qualquer forma parece-me que sim, parece-me que estão criadas as condições para Marco Silva poder ainda fazer uma gestão mais profunda do seu plantel.
11: Benfica a vencer, estamos com 41 minutos no Estádio da Luz, 3-0 no resultado. Recebe Luque Abacchio na volando na ala direita, dá para Bá, para trás para Luque Abacchio, joga de botas brancas para os pés do Tomás Araújo. Tomás Araújo para Langley. Langley vai avançando ligeiramente do relvado, adianta Langley, agora para a esquerda para Gianluca Prestiani, mostra-se sempre à equipa para receber. Aí está Prestiani, agora não conseguiu fazer a finta sobre Donovan, vai lá sobrar para Langley. Langley para Gianluca Prestiani, já está a olhar para o ataque, para o passo longo, é isso que faz, mais uma bola a desmarcar, atenção, aparece Bá, outra vez em zona de finalização, aí está o lateral direito, Bá vem à esquerda, deixa para Sudakov, e Sudakov para Prestiani, Prestiani viaja para o meio, faz mais um passo picado, é para Frederik Auschnes, a Frederik Auschnes recolhe, já tem Prestiani a desmarcar-se, e mete para Prestiani, o homem está em todo lado, aí está Prestiani, está a jogar muito, dá para trás, para Luque Abacchio, cruzou para a área, perigoso, atenção ao corte, Donovan!
12: Grande corte do lateral direito da formação do Celtic. Cruzamento tirado por Gianluca Prestiani. Ele que agora até apareceu do lado direito, como dizias, polivalente. Está em todos os espaços do terreno. Tentou cruzar à procura do ucraniano, que não conseguiu cabecear, uma vez que apareceu o corte do lateral de apenas 20 anos.
11: É, jogar assim, Prestiani poderá não ficar muito tempo na luz. É que já está certamente a despertar o interesse nos vários tubarões a nível europeu. Ponto Betgan para a equipa do Benfica. Sudakov bateu o cabeceamento de Tomás Araújo. Ele que esta época já marcou ao Hearts também, equipa escocesa, a cabecear muito por cima.
12: Cabeceamento à entrada da pequena área, relativamente tranquilo, ou aliás muito tranquilo, mais uma vez para a equipa do Celtic. Uma vez que estamos quase a chegar ao intervalo e Benfica está com resultado favorável, avolumado, muitos adeptos aproveitam já para marcar lugar na fila do bar ou até na fila da casa de banho.
11: Benfica a vencer de forma tranquila, nesta altura por 3-0 ao intervalo. Recebe Donovan, a meter mais do meio para McGregor. Parece surpreendida a equipa escocesa, que para já sofreu 6 golos nesta Liga Europa. Apenas um gol marcado frente ao Ferencváros, a equipa frágil também. Foi eliminada pelo LASK Linz no apuramento para a Liga dos Campeões, também com uma goleada sofrida na segunda mão, depois de ter ganho em casa de forma clara. Pronuncia agora de livre, perto do banco de Marco Silva, e cartão amarelo.
12: É o primeiro da partida, é para Samuel Dalla, acabou por usar as mãos bem abertas, de palmas abertas, para atingir a face de Camilo Duran. Parecia que o colombiano ia ultrapassar o jogador sueco, isso acabou por não acontecer, passou a bola, não passou o jogador, e por isso cartão amarelo mostrado por Nikola Dabanovic. E um livre mesmo ao lado, como dizias, do técnico Marco Silva. Vai ver daquele espaço o camisola 22, Mika Bauer, a tirar-se para a área dos encarnados.
11: Lá está Bauer, jogador formado no Friburgo da Alemanha. No pé de Gregor, o livro mais curto. McGregor vai receber o capitão dos escoceses. Aí está o internacional pela Escócia a libertar para a zona central. Recebe Tierney a uns 40 metros. Atirou, defende. Trubin, boa resposta do guarda-redes ucraniano. Aquele remate de longe, de muito longe.
12: É um remate venenoso de Kieran Tierney. Diria a 35, 40 metros da baliza. Descaído para a meia esquerda e a bombeada à bola. Mas Anatoly Trubin fez ao lance. Teve tempo para responder. Conseguiu fazê-lo. Atirou para a zona da linha final. Ainda tentou evitar o canto Bá, mas não conseguiu.
11: Canto cobrado, à maneira curta, ataca o Celtic, bola para Tonet, que o Benfica está a vencer por 3-0. Mika Bauer meter no meio para Donovan, liberta para a direita para Camilo Duran, pode cruzar, tem pela frente Dal, dois canhotos, aí está Camilo Duran, vai para o drible, linha final, já na área, a cruzar para as mãos de Trubin, que está muito seguro neste encontro.
12: Sim, até ao momento relativamente tranquilo, o internacional ucraniano, o guarda-redes que já tinha jogado frente ao AC Milan e que hoje volta a ser titular em contexto Liga Europa frente ao Celtic, mas na luz.
11: Já tinha garantido a titularidade do ucraniano ontem, Marco Silva na conferência de imprensa. Lançamento para a equipa do Benfica, estamos a chegar ao intervalo, daqui a pouco o tempo de compensação.
12: Placa a ser preparada, daqui a alguns instantes será levantada.
11: Se calhar nem há.
12: É, se calhar nem há mesmo. O árbitro apita para o final da primeira parte.
11: É, intervalo no estádio da Luz. Não sei, Hugo, se o jogo já terminou em Copenhaga, se a primeira parte.
13: É, termina agora a primeira parte. Praticamente o mesmo segundo do que aconteceu no estádio da Luz. Não houve também tempo de compensação neste encontro entre Copenhaga e Braga. 0-0 ao intervalo.
11: Aqui na Luz
14: já vamos
11: também
14: ouvir.
11: Desculpa.
14: Exatamente, já vamos ouvir com maior detalhe o Tiago Barquinho Gonçalves, para já o comentário à primeira parte do Benfica, António.
11: É 3-0 aqui no Estádio da Luz, o Benfica a esmagar Vítor Santos, o Celtic na primeira parte, como dizias, e com poesia, com a música escrita no relvado por Prestiani ao ritmo de Duran Duran, não é?
15: Sim, um bocadinho, embora o resultado de 3-0 não surpreende para quem viu o jogo, de facto, mas o Benfica conseguiu ser muito eficaz nas bolas que teve para finalizar, enquanto o Celtic, é evidente que o resultado teria sempre de pender para o lado do Benfica em função do futebol praticado, mas vamos lá ver, o Celtic, enquanto postura atacante, não foi propriamente inócuo, ou seja, também teve as suas bolas para marcar, teve duas bolas de ferro, dos ferros, o Trubin tem duas boas intervenções e mais um ou outro cruzamento que esteve sempre muito seguro. Aliás, eu queria assinalar que o Trubin se calhar fez-lhe bem esta experiência no banco, porque ele voltou com outra segurança ao nível do jogo de pés e também com outra assertividade dentro da baliza. Não temos visto aqueles erros do Trubin que marcavam as suas exibições. Ou seja, parece-me um resultado normal, sendo que, sob o ponto de vista atacante, o Celtic, quando pôde, também não esteve mal, mas tem muitas fragilidades defensivas. Do lado direito, Donovan não conseguiu ganhar um lance para este ano, o melhor que conseguiu fazer foi um grande corte, mas nem sequer é num duelo individual, com um corte de cabeça para canto, nem sequer é de um duelo individual com o extremo do Benfica. E depois, aquilo que nós conseguimos perceber é que Murray e Trusty, que são dois centrais muito altos, de facto, uma grande estampa física, 1,88m, 1,93m, não conseguem lidar com a mobilidade dos jogadores do Benfica. E o Benfica tem feito disso a sua grande arma. Se repararem, quando o Benfica tem a bola nos pés, quando consegue trocar a bola, fazendo as suas jogadas com calma, conduzindo até para este ano e com algum espaço, colocando num contra um, consegue de facto criar muito perigo. E se vê-se que é uma equipa muito mecanizada, quem tem um jogador neste momento de forma como para este ano, e tem que de facto criar condições para ele poder mostrar todo o talento. Eu acho que é o Benfica, aquilo que o Benfica está a fazer bem nesta primeira parte.
11: São 3 golos do Benfica sem resposta do Celtic. Aos 5 minutos, Duran de penalti. A Parenka inaugurou o marcador. Aos 23, Alexander Bá, com assistência de Prestiani, fez o 2-0, e também com assistência de Prestiani. Aos 36, John Duran fez o 3-0. Jogo resolvido, aparentemente, ao intervalo no Estádio da Luz.
9: Intervalo na Luz com a vitória larga do Benfica frente ao Celtic na Liga Europa, na Liga Conferência. Joga a esta hora também o Sporting Braga na Dinamarca frente ao Copenhaga. Tiago Barquinha Gonçalves, ainda um empate a zero ao intervalo. Como é que foi essa primeira parte?
13: Um jogo globalmente equilibrado ao longo do primeiro tempo, com um ascendente inicial do Copenhaga, que esteve perto de marcar logo aos 8 minutos, depois de um erro de Bernardo Fontes, que colocou a bola em João Moutinho, à entrada da área do Braga, e William Clem, ao fazer a pressão e ao fazer o corte, quase que colocava a bola na baliza. O Braga foi reagindo com o passar do tempo, foi subindo no terreno, e Ricardo Horta, aos 21 minutos, depois de uma bela triangulação com a ajuda de Tiknash e Jonas Wind, dentro da área rematou de forma arqueada, perto do poste da baliza de Diante Ramai. Depois houve alternância no domínio do jogo e o Braga, até ao final da primeira parte, teve a melhor oportunidade para marcar por parte de Diogo Travassos, já nos últimos 5 minutos da primeira parte, a aparecer na grande área depois de ultrapassar o lateral esquerdo Melling do Copenhaga. Rematou com força, mas encontrou a posição novamente do guarda-redes alemão do Copenhaga, Ramai. Portanto, é um jogo sem grandes oportunidades até ao momento. O Braga está a bater-se bem, apesar de o Copenhaga, em alguns momentos do jogo, ter sido mais perigoso do que o Sporting Braga. Uma noite fria em Copenhaga, com 13 graus centígrados, muita gente de gorro. Falta que o jogo aqueça, pelo menos dentro das 4 linhas.
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9: Tempo de intervalo nos jogos das equipas portuguesas nas competições europeias, depois do Torrense ter perdido para a Liga Europa por 2-1 em casa frente ao Sunderland. O Benfica vai vencendo ao intervalo por 3-0 a equipa do Celtic. Já o Braga continua empatado a zeros na Dinamarca frente ao Copenhaga para a Liga Conferência. É tempo de abrir também a emissão para o Mundial de Hóquei em Patins. Hoje Portugal joga os quartos de final frente a Angola. O jogo tem relato do José Santos e comentários do Emanuel Antunes na TSF. Isto num dia em que a Espanha já garantiu a presença nas meias finais ao vencer o Chile por 3-0. Portugal vai defrontar agora Angola para tentar também chegar às meias finais. Noutro jogo dos quartos de final, a Argentina bateu a Itália por 4-1. José Santos, é um jogo em que Portugal é favorito frente a Angola.
10: É verdade. Boa tarde. A partir do COP Arena, onde se vai jogar uma partida que se vai falar em português. Falo do Angola-Portugal. Angola que ficou no terceiro lugar do grupo B, com 2 empates e 1 derrota frente à Argentina. Tinha empatado com o Chile 2 e no último jogo que lhe garantiu o terceiro lugar frente à França, que foi primeiro com 0-0. Quanto a Portugal, entrou com vitória sobre a Suíça por 10-0, perdeu com a Espanha por 4-2 e ontem bateu a seleção italiana por 4-0. Ora, olhando para as duas formações, para as duas seleções, a seleção orientada por João Pinto tem 11 jogadores. Para já, isto é lamentável, porque estamos num campeonato do mundo, não temos ainda ficha desde o primeiro jogo, não temos 5 iniciais, assim complica a tarefa de quem quer trabalhar. Por isso, Angola com Wilson Castro, Humberto Mendes, Filipe Flórido, Tomás Cardoso, Chiquinho, Gonçalo Neto, Adilson Diogo, Anderson Silva, Diogo Seixas, Argentino Agostinho e Francisco Ludo. João Pinto é o selecionador de Angola. Quanto a Portugal, liderado por Reinaldo Ventura, tem Pedro Henriques e Xanoed como guarda-redes, depois Zé Miranda, Rafa, João Rodrigues, Carlitos, Luís Querido, Miguel Rocha, Gonçalo Alves e Hélder Nunes. Estamos a cerca de 20 minutos do início da partida, uma partida que vai levar uma equipa para as meias finais da competição. Emanuel, o que é que se pode esperar deste encontro, sabendo que Portugal tem dose de favoritismo para esta partida?
19: Boa noite, José Santos, boa noite, Hugo, boa noite a todos os que nos acompanham nesta emissão da TSF. De facto, um jogo, eu diria que não é tão fácil como se possa pensar em teoria, porque de facto na seleção angolana, neste jogo dos quartos de final, estão os jogadores que são do campeonato, do denominado melhor campeonato do mundo, ou que já foram, Estamos a falar de jogadores bem conhecidos e com muita valia. Estou a falar do Diogo Seixas e do Gonçalo Neto e do Filipe Flórido, que é um interior, portanto aparece aqui como defesa médio, mas de facto ele tem sido utilizado na Juventude Pacense para apontar golos, e de facto é uma seleção de respeito, e Portugal vai ter que respeitar esta seleção se quiser alcançar as meias finais e defrontar por muito provavelmente a seleção francesa, que vai à meia-noite de hoje defrontar a equipe helvética, que acaba no último lugar do grupo A, e portanto não terá a França certamente dificuldades, e certamente se Portugal cumprir a sua missão e ultrapassar esta difícil seleção angolana, a França será o adversário para as meias finais que a equipa portuguesa terá de enfrentar, e não é um adversário de negligenciar, porque de facto na primeira jornada a equipa francesa, que está a subir o patamar qualitativo, cada está a elevar o nível e a subir qualitativamente o seu nível, alguns eventos a esta parte, efetivamente derrotou na primeira jornada a equipa argentina, portanto diz bem da valia desta equipa orientada pelo Nuno Lopes. Mas para já, portanto, a equipa portuguesa tem de focar-se na equipa angolana e terá de praticar um hóquei como o que praticou ontem diante da Itália, se quiser ultrapassar Angola e chegar às meias finais, e eventualmente depois tentar projetar-se para as finais. Nas meias finais, na outra meia final, já são conhecidos os enfim, as equipas. A Espanha, como disse o Hugo, ganhou esta tarde ao Chile por 3-0, e a Argentina venceu a Itália num jogo mais equilibrado que o resultado deixa transparecer, 4-1, mas de facto até 9 minutos do final do encontro a Argentina estava a vencer pela margem mínima, e a Itália ainda chegou a discutir com o 2-1, e depois arrancou e embalou para a vitória final.
12: Ora, já temos o 5 inicial da seleção orientada por João Pinto, que traz na baliza com Francisco Boludo, depois Humberto Mendes, Gonçalo Neto, Anderson Silva e Diogo Seixas. Portugal, a aposta da TSF, Xano Edo ou Pedro Henriques, fica a dúvida. Depois Zé Miranda, Miguel Rocha, Gonçalo Alves e Hélder Nunes. Vai apitar a dupla argentina, Leandro Davanho e Francisco Carreiras. Estamos a cerca de um quarto de hora para o início da partida, um pavilhão que está com muito pouco público para assistir a esta partida. Os jogos com mais público têm sido com a seleção argentina. Para já, olhando para a bancada que está à minha frente, estarão cerca de 50, para não exagerar.
14: Já iremos voltar ao Paraguai durante esta emissão de Desporto com o José Santos, a intervir sempre que necessário nessa partida entre Portugal e Angola dos quartos de final do Mundial de Hockey em Patins. À mesma hora, nesta altura, jogam as equipas portuguesas na Liga dos Campeões de Handball. O Futebol Clube do Porto, com 48 minutos de jogo, vai perdendo em casa por 27-25 frente aos alemães do Fuchsia Berlim. Já o Sporting, aos 34 minutos, vai vencendo os húngaros do Szeged por 29-25. É um jogo da jornada 4 da fase de grupos da Liga dos Campeões de Handball. Daqui a pouco também regressamos ao Estádio da Luz para a segunda parte do relato do Benfica Celtic. O Benfica vai vencendo por 3-0 nesta altura. Aproveito para dar os resultados ao intervalo das restantes partidas da Liga Europa, que começaram às 8 da noite. O Bournemouth vai vencendo o Sturm Graz por 1-0. O Celta de Vigo vence também por 1-0 a equipa da Juventus. 0-0 entre Dinamo Zagreb e Anderlecht, também no jogo entre Ferencváros e Victoria Pilsen. O mesmo resultado no Hoffenheim Besiktas. O Jagiellonia bate o Ararat Arménia por 2-1. O Olympiacos está a vencer em França a equipa do Marselha por 1-0. O Levski de Sofia vence nos Países Baixos o NEC Nijmegen por 1-0. O mesmo resultado no Rennes Officrete, com vantagem por 1-0 para a equipa visitante. Agora sim, voltamos ao Estádio da Luz, António Botelho, para esse início da segunda parte no jogo entre Benfica e Celtic, assim começar também o segundo tempo na Dinamarca, no Copenhaga-Braga, via aberta para esse assinalado início da segunda parte para o Tiago Martinha Gonçalves.
2: Benfica a vencer por 3-0 ao intervalo, a partida praticamente resolvida. João Lotra, vamos por partes. Primeiro, se calhar, aqui as alterações no Celtic que estão a acontecer neste momento.
12: Sim, é mais fácil se começarmos por aí, António Botelho. Saídas do lado do Celtic, do Kasper Ogg e também do Tonekti, vão entrar para esta segunda parte o Callum Osmonds, que é um ponta de lança, portanto, em princípio irá para essa posição, e vai também a jogo Hassan, é um extremo, e portanto entrará para o lugar de Tonekti. Mas falávamos de irmos por partes. Certamente estavas a referir-te a um momento de homenagem que aconteceu em tempo de intervalo a Tony, que ontem completou 80 anos e foi aplaudido em uníssono aqui pelo Estádio da Luz. Muitos ficaram nos seus lugares em tempo de intervalo. Houve ainda a oportunidade para ouvir o antigo jogador e treinadores dos encarnados, que hoje têm atividade de dirigente na Federação Portuguesa de Futebol, um momento de sentida homenagem com essas palavras também claramente emocionadas de Tony. Quanto ao jogo jogado no Estádio da Luz, as equipas subiram e já se vai jogando a segunda parte.
2: Com o Benfica a atacar de norte para sul na segunda parte, a vencer por 3-0, sem alterações na equipa, Vítor Santos, é que Marco Silva tem aqui.
13: Começa a segunda parte em Copenhaga, não há alterações em tempo de intervalo.
2: 0-0 no Copenhaga-Braga, no Parken, mas jogo da Liga Conferência, aqui Liga Europa, e o Benfica a vencer por 3-0, dizia Vítor. Marco Silva tem margem de manobra agora com o jogo da próxima semana. Será só daqui uma semana com a Amónia, ou seja, há tempo para recuperar e há tempo depois também para outro jogo do campeonato. Ou seja, é se calhar até a fase mais folgada da época para Marco Silva e terá tempo para poder utilizar outros jogadores, criar aqueles até menos utilizados no jogo com a Amónia. E agora é manter também os índices competitivos lá em cima, porque interessa Marco Silva, obviamente, não ter também os jogadores titulares habituais muito tempo parados, não é?
3: Como é óbvio, mas com um jogo importante no fim de semana...
2: Já lá vamos, não é? Lá vai Alstance, mas não consegue desenvencilhar-se a marcação do adversário.
3: Dizia que com um jogo importante no fim de semana, no sempre difícil terreno do Santa Clara, que está a fazer um campeonato extraordinário, é evidente que no próximo jogo fará outro tipo de gestão. E ainda hoje, muito provavelmente, atendendo a que a partida está resolvida, é provável que rapidamente, por volta dos 60 minutos, Marco Silva comece a fazer mudanças na equipa, até porque tem uma boa oportunidade, com um resultado tão confortável, de experimentar outros jogadores.
2: Já em andamento da segunda parte, ataca o Benfica, vence por 3, bolas a 0, bola para João Palhinha, dá para Frederic Alstance. Alstance vai lateralizar para Alexander Bá, pica para Alstance já na área, lá está o norueguês, recebe, picou o segundo posto, olha o perigo, Sudakov recebe perto da marca de penalti, atira de pé esquerdo contra as costas de Coley Donovan.
12: É mais uma vez o lateral direito da equipa a conseguir aguentar o momento de pressão do conjunto encarnado. A verdade é que o Benfica imediatamente recuperou.
2: Para este ano e volta a passar por Colby Donovan, joga para João Palhinha, contra o central, liberta para Luca Bacchio. Aí está Luca Bacchio, mete para trás para Alstance, mas ainda de frente para a baliza. Prestiani a tentar rasgar a defensiva do Celtic com um passo para Duran, mas não resultou.
12: É, controlou mais uma vez a defensiva do Celtic, mas a equipa do Benfica vai conseguindo evitar que os escoceses consigam ter perigo quando têm a bola. Procuram explorar rapidamente o espaço aberto, porque o Benfica está muito subido a atacar a baliza dos escoceses à procura do seu quarto golo, do golo que pode ser considerado do descanso. A verdade é que, para já, esse assédio à baliza de Sinisalo ainda não surtiu efeito prático nesta segunda metade.
2: É, mas é o Benfica ativo e não passivo nesta segunda parte, apesar de estar a vencer por 3-0. É o Benfica que está pressionante, que está com fome de mais golos. Ora, bate mal na bola ao guarda-redes Sinisalo, a bola a pingar junto à área do Celtic, ganha lançamento a equipa escocesa, cortou a defensiva do Benfica, lançamento para Colby Donovan, lateral de 20 anos escocês, vai efetuar lançamento também do meio-campo da equipa do Celtic. Lá vai a equipa de Glasgow para o lançamento, lança Donovan, mal há muito tempo, já está quase a queimar o tempo, os 5 segundos que o árbitro está a indicar através dos dedos da mão direita. Depois joga a bola Donovan e já está a rolar nos pés de Aston Trusty. Avança o central norte-americano, que esteve em dúvida para o jogo. Aí está Trusty a pontapear para a ponta direita, a bola vai
11: meia longa para o ataque para Duran, vai tentar fazer uma vinda, aí está, pode cruzar, já rompeu, está na área, atirou para as mãos do Trubin, saiu à figura este remate dos pés da Sam Hassan.
12: É exatamente o camisola 23 e recém-entrado na equipa de Martin O'Neill, conseguiu retirar da equação o lateral esquerdo do Benfica, Samuel Dal, foi para dentro da área, tentou rematar de forma arqueada à flor do relvado, mais uma defesa tranquila do ucraniano.
13: Marca o Copenhaga, marca a formação dinamarquesa depois de um lance de insistência. Bernardo Fontes fez duas grandes intervenções, mas a terceira foi mesmo de vez. Creio que foi Moa Elionussi, o internacional norueguês, que empurrou a bola para o fundo da baliza, o melhor marcador da equipa a chegar ao 11º golo esta temporada e a colocar o Copenhaga a vencer no arranque da segunda parte com 50 minutos de jogo. O Copenhaga vai vencendo o Sporting Braga por uma bola a zero.
9: Mais notícias da Dinamarca, voltamos à Luz.
11: Na Luz, o Benfica vai vencendo confortavelmente o Celtic por 3-0 com bis de Duran, um golo de Alexander Ba. Tem bola a equipa escocesa com Kieran Tierney. A Tierney mete para o meio para Callum McGregor. McGregor a atrasar para Trusty. A Trusty vai jogar para Dan Murray. Dan Murray para a direita. A bola vai para o recém-entrado Aysem Hassan. Cá está o egípcio. Jogador também com velocidade e com finta. A cruzar para a área. Perigoso. Atenção. Pode ser o golo. Remate por cima da baliza Trubin. Mas entrou com a corda toda o egípcio Aysem Hassan.
12: É, e jogada de ligação entre o camisola 23 e o camisola 19. Portanto, os dois que entraram em tempo de intervalo ligaram bem para criar uma das oportunidades mais claras para a equipa do Celtic em todo o jogo. Finalização de Callum Osmonds para passar ligeiramente por cima da trave da baliza de Anatoly Trubin. Volta a circular a equipa do Benfica, mas vai ameaçando a equipa escocesa.
11: E que bem que sai o Benfica da pressão. Foram 4 ou 5 jogadores do Celtic pressionaram, mas o Benfica conseguiu libertar-se bem da pressão escocesa. Sai já pela direita com Alstas, deixa para Luke Abakio, vai para cima da defesa adversária e cá está Luke Abakio, usa o pé esquerdo para fazer o passo para o meio, é para Sudakov, deixa fugir a bola, o passo também não foi o melhor, a bola veio a saltar. Bola fica para Sorensen. Vai tentar recuperar o Benfica e consegue. Sudakov enfrenta a baliza. Dá para a esquerda da área. É para Prestiani. Atenção, vai à linha. Atirou de pé esquerdo ao lado.
12: Poderia ter tomado outra opção Gianluca Prestiani, mas atenção à recuperação em zona alta de João Palhinha e à recepção orientadíssima, deliciosa, diria até, de Gheorghe Sudakov. Lateralizou já para dentro da área onde estava Gianluca Prestiani, que tentou fazer tudo sozinho e já com pouco ângulo rematou diretamente para fora.
11: Pontapé de baliza para o Celtic.
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11: No estádio da Luz, o Benfica está no ataque com Sudakov, a meter para o corredor central, é para Frederic Alstas, abre à direita, bem jogado, para Luke Abakio. Luke Abakio encara Tierney, rompe para dentro, ainda Luke Abakio é imprevisível, vai à linha, tira o cruzamento para a direita, é canto para o Benfica, conquistado pelo extremo belga.
12: O problema para Luke Abakio foi ter um dos mais experientes do lado escocês à sua frente. Kieran Tierney fez uma contenção muito, muito caprichada, muito bem feita, acabou por evitar que o jogador belga conseguisse a ativar aquele modo ginga e procurasse a baliza de Sinisal. O canto para a equipa do Benfica, mais um do lado direito, mais um para Sudakov.
11: Lá está o internacional ucraniano para levantar para a área da equipa escocesa. Sudakov levanta o braço direito, abate de pé direito o 10 do Benfica, bola perigosa, a batida cruzada, a Cavo tirou a defensiva do Celtic e depois complemento ao quarto McGregor. Bola a ficar nos pés de Palhinha. João Palhinha a receber à vontade, deixa para Samuel Dal, para a esquerda para Gianluca Prestiri, daqui vem o perigo, vai tentar a finta, agora não passa, tentou meter a bola por entre as pernas de Donovan, conseguiu recuperar talvez o primeiro quarto Donovan sobre o Prestiani, e Prestiani, reparem, vai atrás da bola e vai lá tentar fazer o quarto, acaba por
2: acertar no adversário, mas parece-me... mostra a entrega em campo, não é?
12: Sim, parece-me ter feito falta até sobre Kieran Tierney, mas ele tinha perdido a bola, como dizias, depois de tentar uma finta do lado esquerdo do ataque do Benfica, foi até à direita pressionar Kieran Tierney, o lance seguiu porque a bola ficou ainda para a equipa do Celtic.
2: São 10 minutos de segunda parte, Vítor Santos, em que, enfim, o jogo está num ritmo morno. Que notas é que tens aí?
3: Sim, o jogo não mudou muito em relação àquela ponta final da primeira parte, ou seja, o Benfica continua a dominar, quando em posse consegue, através de trocas de bolas rápidas no ataque, criar perigo. A única diferença é que parece que o Assa, o egípcio que entrou para a ala direita do Celtic, vai obrigar um jogador do Benfica, pelo menos a trabalhos forçados, que é o Dal, que de facto já foi duas vezes não muito feliz na abordagem aos lances, e é por ali que o Celtic está a criar algum perigo.
2: Está a Sam, vai agitar o jogo. Mais um remate de Assa. Defesa de Turbina, entrou bem o egípcio.
12: Novamente fácil a bola para o guarda-redes ucraniano. Vai à zona limite da sua área, ameaçou um passo até a Frederic Oshnas da meia-direita. Voltou para trás. Benfica recomeça precisamente pela direita, mas com Alexandre Pá.
2: Vai claramente agitar o ataque do Celtic. Aysan Assa, este extremo egípcio que já tem dois remates, com duas defesas fáceis de Turbina. Vai o Benfica para o ataque, sai novamente bem na zona de pressão, bola para Durão, meteu de primeira para a esquerda para Prestes, já numa equipa da equipa do Celtic, vai para o ataque, tem apoio de Samuel Dalla, vai para Prestes, encara Donovan, vai para o meio, pode rematar em arco, atirou em arco e defendeu o guarda-redes, ainda no Quebaco na grande área, puxa para o pé esquerdo, atirou contra o corpo de Bach, estava por ali, por acaso, e bateu nele, ainda Luque Bach na existência, o Benfica perto do gol, João Lotra.
12: É mais uma vez com Gianluca Prestes a tentar fazer tudo sozinho, mas desta feita criou um lance de real oportunidade, é uma excelente intervenção de Viliani Sinisalo, o guarda-redes finlandês, atirou para o espaço de Dodi Lukebakio, o que atirou contra Alexander Ba, a bola embateu com estrondo, explodiu, diria, no corpo do jogador do Benfica, evitando assim o 4-0 para o conjunto encarnado. Volta a mexer Martin O'Neill na sua equipa, vai tirar Sorensen para colocar Nygren, vai também retirar do terreno de jogo o seu camisola 22, Mika Bowers, o jogador alemão cede o seu posto a Alex Oxlade-Chamberlain, outro experiente.
2: É muito experiente, muitos anos de Liverpool, também de Arsenal, deste médio internacional inglês, duas mudanças no meio-campo da equipa do Celtic e dois jogadores com peso que podem trazer algo diferente ao jogo do Celtic. Ataca o Benfica, no Cabacchio com Durant, depois a tentar fazer uma finta, mas não conseguiu junto à área da equipa do Celtic. Bola para o Benfica, 3-0 no marcador. A partida vai caminhando, estamos com quase uma hora de tempo total. O Benfica a vencer de forma tranquila nesta segunda jornada da Liga Europa. O Benfica, para já, não sofreu golos. Na Liga Europa, marcou 5, 2-0 em San Siro na primeira jornada. E agora 3-0 ao Celtic. Bola para Tomás Araújo. Aí está o central, Benfica levanta para a esquerda para Samuel Dal, recebe Dal, vai adiantar para Sudakov, intercepta a jogada o central Dane Murray, mas a bola vai depois para Langley, Langley para Sudakov, e Sudakov para João Palhinha. João Palhinha está à vontade, aí está Palhinha, o médio ex Bayern Munique, joga para Langley, desmarca-se Prestes, o passe é muito bom de Langley, atenção, esta bola é boa, boa para o ataque do Benfica, mas Alexandre Bar não consegue ganhar posição, mas mais uma vez o dinamarquês a aparecer na posição do ponta de lança.
12: Tudo tão bem feito pela equipa do Benfica, já tinha provado o Alexandre Bar capacidade para marcar, por exemplo, no Dragão apareceu a atacar o espaço, mas desta feita houve uma antecipação em tempo útil por parte de um jogador do Celtic que evitou que o perigo chegasse realmente à baliza de Sirizão.
2: É um detalhe tático diferente que Marco Silva tem incluído na equipa do Benfica, pá, a aparecer muitas vezes na zona do ponta de lança. Lá está, marcou no Dragão assim, marcou hoje a frente ao Celtic também desta forma, agora voltou a aparecer em zona de finalização, lateral direito da equipa do Benfica. Tem a bola ao Celtic com Assan, cá está Assan, viajar para o meio, canhoto, este extremo direito da equipa do Celtic, a jogar no meio, joga a equipa de Glasgow.
0: António, deixa-me interromper daqui do Copa Arena, começa o Angola-Portugal.
2: Jogo dos quartos de final de hóquei em patins do Campeonato do Mundo, acompanhado pelos 10 anos no Paraguai. SF em todo lado, esta noite não só de futebol, mas também de hóquei. Já estivemos no Torriense 1, Sunderland 2. Estamos em Copenhaga, a acompanhar também o Copenhaga 1, Braga 0 da Liga Conferência, no Estádio da Luz. Quase 60 minutos de jogo, o Benfica vem vencendo o Celtic por 3 bolas a 0. Vai para o ataque Sudakov. Avança Sudakov. Vai para o meio. Cá está o ucraniano em Shakhtar. A levantar para a direita para Luke Bacchio. Recebe perto do banco de Marco Silva. Cá está Luke Bacchio. Recebe com o peito. Parte para cima de Tierney. Ainda Luke Bacchio. Depois deixa para Bá. Bá para Alshnes. E Alston se vai devolver para Alexander Bá, para o meio, para João Palhinha. E João Palhinha varia para o lado esquerdo. A bola vai por alto para a zona de Gianluca Prestiani. Recebe Prestiani e dá para Samuel Dal. E dá para o meio para Palhinha. Tem espaço para rematar. Ainda não marcou o Benfica. Dá para Alston. Alston para Luke Bacchio. Luke Bacchio a receber. Outra vez com Tierney pela frente. O experiente lateral esquerdo para cima do Arsenal. Aí está Luke Bacchio. Agora com dois pela frente e quarta. O lateral esquerdo, Kieran Tierney. Jogador escocês, mas que nasceu na Ilha de Man, que é uma ilha britânica, fica ali bem ao lado também da Escócia, da Inglaterra, da Irlanda. Ele nasceu lá, mas é internacional pela Escócia. Ganhou pontapé de baliza e o jogo está, obviamente, também já esperávamos
1: Portugal! Isso.

0: Um remate certeiro para o fundo da baliza de Francisco Bruno. Minuto e meio da primeira parte. A seleção portuguesa marca no encontro. Está agora a vencer por 1-0.
1: Vitória para já de Portugal no Mundial de Hóquei em Patins. 1-0 frente a Angola. Voltamos ao Estádio da Luz.
2: No Estádio da Luz, Vítor Santos, tudo tranquilo, não é? A segunda parte em que agora Palhinha faz um corte também para sujar o equipamento, porque ele não tem feito muitos cortes em carrinho, mas Marco Silva não mexeu, estamos a chegar à hora de jogo, deve ser quando Marco...
3: Não mexeu, mas vai mexer agora.
4: Vai mexer daqui a pouco. Marco Silva, as primeiras alterações, depois de 5 jogadores terem estado muito tempo em exercícios de aquecimento, Chircati, Pavlidis, Manu Silva, Sheldrup e El Carmani estiveram a aquecer durante muito tempo. Parece-me que vamos ter El Carouani, será um dos lançados para já. Atenção, Botelho.
2: É Sudakov que remata depois de mais uma jogada de Prestiani e mais uma bola cortada. Pode ser o Celtic com perigo. Camilo Duran vai com 4 o Celtic para 4 do Benfica. Bola para Assan, lá direito. Transporte em rápido. Este jogador vem com Genica do banco. Aí está Assan, ainda Assan. Tem pela frente Langley, puxa para o meio. Assan pode cruzar. Assan mete na entrada da área. Bem jogado. Olha o passo, olha o perigo, mas não. O Celtic não consegue finalizar esta jogada.
0: Golo!
2: De ataque.
0: Mais um para Portugal!

0: Benfica. Hélder Nunes tinha Miguel Rocha inaugurado o marcador e envolvido, um minuto após o primeiro, amplia Portugal para 2-0.
1: Mais um gol para Portugal, Estádio da Luz.
2: Estádio da Luz, falávamos, Vítor Santos, da facilidade com que... Olha o golo! É golo do Celtic! Festejam os escoceses, marca o Celtic, cruzamento, saída em falso de Trubin e aí está o gol da equipa escocesa, João Lotra.
3: Cruzamento vindo da direita com uma antecipação a Anatoly Trubin por parte de Camilo Turan. É o colombiano que consegue finalizar uma boa jogada, mais uma de Hassan, tem sido o principal agitador nesta segunda metade. O cruzamento é bem tirado, a abordagem de Anatoly Trubin não parece ser mais bem conseguida e por isso o camisola 11 do Celtic consegue antecipar-se e fazer o 1-3 na perspectiva do Celtic.
2: Marcou aqui há um ano pelo Carabag no Estádio da Luz, Camilo Durano volta a marcar ao Benfica numa saída completamente em falso do Trubino. Já vamos analisar com o Vítor Santos para já, João Lotra, momento para as duas alterações da equipa do Benfica.
3: E terei visto mal porque era...
0: Golo do Braga! Empata o Braga em Copenhaga! Gol! Aproveitar um passe delicioso, vindo de trás, a ultrapassar um adversário e à entrada da área, a rematar de forma cruzada. Parece-me ainda assim que o guarda-redes Ramai não estava bem posicionado, mas aproveitou o Ricardo Horta, e ele que já tinha marcado aqui pelo Braga, aqui na Dinamarca, frente ao Brøndby e frente ao Midtjylland, marca também em Copenhaga, aproveitando um passe delicioso que veio de trás para empatar o jogo com 63 minutos. O árbitro ainda aguarda a autorização, digamos assim, do VAR, a indicação para perceber se não há fora de jogo, mas não havendo reversão, é o momento em que o Braga empata o jogo em Copenhaga com 64 minutos.
1: Boas notícias vindas de Copenhaga. O Braga agora empatado a um golo frente à equipa local. Vamos de volta para o Benfica Celtic, onde a equipa escocesa acaba de marcar 3-1.
2: É, vamos, antes de analisar o lance do golo, João Lopes.
0: Golo! Angola! Golo de Angola! A primeira vez que vai à baliza, consegue ganhar espaço e depois o jogador angolano, sem dificuldades, a bater Chano Edo aos 4 minutos. Angola reduz para 2-1.
1: João Lopes, sabemos que vai ser um... vamos lá, António.
3: É, vamos lá às alterações.
2: É uma edição de todo o terreno.
3: Exatamente, mas estamos em todo lado, é o que acontece. Sérgio Everri entrou para o lugar de Sudakov, saiu também Samuel Dal para a entrada de El Carmona.
2: E já vamos ao teu comentário, Vítor Santos, porque quando Prestiani tem a bola é arriscado passar a bola. Lá vai Prestiani, vai pela esquerda, vai para a área. Prestiani faz o passo para a animal. Não conseguiu soltar para o compatriota Echeverri.
3: Também não pode correr sempre tudo bem. A Gianluca Prestiani desta feita procurou a abertura já para dentro da área onde...
0: E atenção que o golo do Braga é revertido. Foram precisos 3 minutos para colocar as linhas e o que é certo é que o passe de Paulo Victor para Ricardo Horta encontra aparentemente em posição irregular o internacional português. Portanto, volta tudo à fase inicial, ou seja, o Copenhaga vence o Braga por 1-0, golo anulado, revertido a Ricardo Horta com 65 minutos de jogo.
1: Luz.
2: Na Luz, João Lotra, ainda há instante tinhas dito quais as alterações que Marcos Silva fez, agora vais novamente explicar o que é que vai fazer Marcos Silva, explicar ou melhor, dizer o que é que Marcos Silva vai fazer, porque volta a mexer, não é?
3: É, não é muito difícil, porque vão entrar Pavlidis e Sheldrup, saem primeiro Dodi Luque Bacchio, E depois sai também João Duran. João Duran não parece sair particularmente satisfeito. Vamos ver exatamente como se vai montar agora a equipa do Benfica. Parece-me que Prestiani passa para a direita, Sheldrup fica à esquerda, Pavlidis na frente de Echeverri.
2: Curioso que Pavlidis fica, que Prestiani fica.
4: Sim, é curioso, de facto. Pode ser o sinal que não vai jogar na próxima semana, eventualmente, ou então fará poucos minutos, como fez em Milão, por exemplo, que entrou já numa zona adiantada do jogo. Dizer apenas que a letargia do jogo foi interrompida pelo golo do Celtic, que é uma falha. É verdade que o Turbine falha e sai o guarda-redes quando sai da baliza.
2: É um guarda-redes muito mau, tem 1,99m, é um guarda-redes que tem condições para chegar à
4: Exatamente,
2: casa.
4: Quando sai da baliza a bola tem de ser dele, mas também há alguma passividade dos defesas centrais do Benfica, o jogador não pode aparecer naquela zona sem oposição nenhuma. Parece-me que o Tomás Araújo foi pouco lesto no acompanhamento do Duran.
2: Falhar neste jogo não abona muito a favor de Turbine, não é?
4: Pois não abona, o jogo está a ser um jogo relativamente simples para o Benfica. O Turbine teve, de facto, numa fase inicial do jogo, alguns lances sem que teve de se aplicar, e nós dissemos que ele fez-lo com assertividade, mas a verdade é que volta a falhar de uma forma que não se admite a um guarda-redes deste calibre. Deixa-me dizer-te que em relação ao Benfica, a possibilidade de ter Echeverri em campo, é possível que consiga animar um bocadinho, até porque ele combina muito bem com o Prestiani. Vimos há pouco o Prestiani teve a possibilidade de lhe oferecer um golo cantado, mas na verdade nem tudo corre bem como tu assinalaste, António, e o passe saiu um bocadinho adiantado. Mas o jogo não mudou muito, ou seja, o Celtic não me parece com capacidade para reverter aquilo que já está feito.
2: Vai a meio a segunda parte no Estádio da Luz, confira com a TSF. Benfica 3, Celtic 1.
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2: No Estádio da Luz, o Benfica vai vencendo a equipa do Celtic por 3-1. Reduziram os cruzeiros da segunda parte com Camilo Duran a marcar o seu 8º gol na época, o primeiro na Liga Europa, para o avançado colombiano, que passou pelo Portimonense, pela Lusitânia, voltou a marcar ao Benfica no Estádio da Luz, já o tinha feito pelo Carabao na época passada. Estamos com quase 70 minutos de jogo. Bola para a equipa do Benfica, para Andreas Sheldrup. Pica a bola o jogador norueguês. Bola cortada pela defensiva do Celtic por parte de Nygren, o médio sueco. O jogador também tem golo e assistência. Atenção que a equipa está bem reforçada para a segunda parte da equipa do Celtic, também com Oxlade-Chamberlain. Atenção, ataca o Celtic novamente. Cruzamento, corta Tomás Araújo. Canto para os escoceses e vibram os 3 mil escoceses nas bancadas.
3: Os 3 mil mais o talvez milhar de adeptos que estão espalhados pelo resto do Estádio da Luz, porque houve um cruzamento muito perigoso de Osman, um corte algo atabalhoado de Tomás Araújo. A bola poderia muito bem ter entrado dentro da baliza do Benfica. Isso não aconteceu, saiu pela linha final e à ponta pé de canto lado esquerdo, da forma como ataca a equipa de Martino.
2: Lá vai Oxlade-Chamberlain para levantar para grandear o inglês. Bateu, bola perigosa, desvia João Palhinho ao primeiro poste. Ainda há a bola a pingar na área do Benfica. Vai cortar outra vez João Palhinho, o gigante da defesa encarnado, o mais alto em campo do Benfica, 1,90m. E a bola vai depois para os jogadores do Celtic ainda. É para McGregor. McGregor recebe para a cedera amarela no braço esquerdo, para a cedera de capitão. Vai jogar para Nygren. Nygren para a esquerda, para Oxlade-Chamberlain. Cá está ele, junto à lateral, a viajar por um jogador com muita experiência do Premier League, a meter no ataque da equipa do Celtic, mas conseguiu recuperar Alexandre Bá. Depois perde a bola para a linha. Vai tentar outra vez atacar o Celtic, mas também não conseguiu. Vai agora o Benfica sair para contra-ataque. O Celtic está a arriscar mais. O jogo ganha alguma vida também com o gol do Celtic, porque a equipa escocesa, obviamente, que acredita. O Benfica está a impor um ritmo mais
3: gol!
2: Baixo.
3: Gol!

0: Mais um golo de Portugal no Hockey Patins, 3-1 nesta altura, frente a Angola nos quartos de final do Campeonato do Mundo, no Estádio da Luz. Estamos já nos últimos 20 minutos.
1: E gritou-se golo do lado do Celtic, a bola foi ao poste da baliza do Benfica, grande ocasião para a equipa escocesa a marcar. Atenção, Benfica vai em contra-ataque, Sheldrup.

0: neste momento da equipa assobiaram de forma bastante considerável. Na resposta, Sheldrup relativamente perto também de fazer o golo, mas mais uma vez trabalho de Dane Murray, o central na contenção, acaba por levar a bola também ela com estrondo e cortar o perigo para a equipa escocesa. Tudo em parada e resposta, muito, muito perigo perto das duas balizas.
1: Está-se a pôr o jeito o Benfica, Vítor Santos.
2: Bom, a verdade é que o Celtic, ao adiantar-se
1: olha,
2: tanto no terreno...
1: O Benfica no ataque pode marcar, é Echeverri, dá na área, Sheldrup, lado esquerdo, atira ao poste! Tantas bolas do poste neste jogo.
2: Já são quatro. A verdade é que o Celtic também expondo-se e procurando atacar com muitos elementos, é a velha história de esticar a manta, descobre na retaguarda. E o Benfica ainda não conseguiu aproveitar para materializar em gol, mas já teve duas boas situações e recordo que no lance de Sheldrup, inclusivamente, ele teve o El Caruani completamente sozinho à sua esquerda e procurou o remate, o que é compreensível. Deixa-me assinalar que o João Lotra disse há pouco, e muito bem, que o Duran saiu insatisfeito e notei a preocupação imediata de Marco Silva em ir cumprimentar o jogador e dar-lhe uma palmadinha nas costas.
1: Também sai com um bis, portanto, não sei se foi insatisfeito com a exibição dele, se acha que foi insuficiente ao ter saído tão cedo, queria o hat-trick.
0: Talvez por não ter chegado precisamente aos 3
1: gols. É? Mas olha, João, há pouco remate com violência de Sheldrup ao ferro.
0: É mais uma oportunidade para a equipa do Benfica. Os postos têm feito a parte considerável da história deste encontro. Já estamos a caminhar para o fim, nesta altura, com 75 minutos praticamente corridos na luz. A verdade é que já houve pelo menos 4 bolas nos ferros.
1: É isso, um quarto hora para os 90. Estádio da Luz, Liga Europa, Benfica 3, Celtic 1.
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1: O jogo está partido, atenção que o jogo está partido nesta fase. Ataca o Benfica, o Celtic está a colocar muita gente à frente e depois destapa a manta. Lá vai, a bola no ataque do Benfica, é Echeverri. Dá para Sheldrup na grande área, ajeita, pode rematar muito lento Sheldrup, adormeceu ali na cesta.
0: A jogar a passo agora o norueguês, não conseguiu controlar Pavlidis, depois Sheldrup tem uma péssima decisão.
1: Agora Pavlidis na grande área, está o grego, tenta arranjar espaço para rematar, tentou em arco, tirou a defensiva do Celtic e depois vai para ataque, a equipa está muito comprida em campo, a equipa está aberta, a equipa do Celtic. O Benfica tem espaço para matar o jogo. A bola para Prestiani, lá direito, rompeu na grande área, ainda Prestiani aqui pinta, atirou, defende para canto, sim, isolo, mais um nó de Prestiani no adversário.
0: Toque centro cortados e agora foi o Coutal, experiente Kieran Tierney, que Prestiani duelou, tentou cortar para dentro, depois para fora, voltou dentro, já tinha partido os rins. Kieran Tierney, que me parece sair a mancar da jogada, Prestiani rematou para o posto mais próximo do guarda-redes sinizado, que se esticou totalmente, cedendo canto, que será o próprio Prestiani a bater.
1: Lá vai Gianluca Prestiani para a cobrança do pontapé de canto. Grande exibição hoje. Melhor na primeira parte. Bate o canto. Bola para ganhar. A cabeceamento de Auschnas. Desenquadrado.
0: Não foi a melhor das abordagens. Agora tua também norueguês Fredrik Auschnas. Cabeceamento atirado, parece-me, em zona muito anterior. Anunciado o número oficial de espectadores: 58.870. Com essa nota, cerca de 3.500. Pelo menos 3.400, 3.500 oficialmente. São adeptos do Celtic.
1: A luz, a pontapé de baliza para o Celtic.
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5: Vamos agora até à Dinamarca. Tiago Barquinha Gonçalves, o Sporting Braga continua empatado frente ao Copenhaga.
6: As alterações de Carlos Vicens a darem resultado, sobretudo as entradas de Gabriel Silva e de Pau Victor. De resto, 3 minutos depois de ter entrado, Pau Victor assistiu Ricardo Horta para o que se esperava ser o primeiro gol do jogo, mas depois de a bola ter entrado, 3 minutos após esse momento,

0: entretanto, o VAR reverteu a decisão por alegado fora de jogo de Ricardo Horta depois do passe de Paulo Victor. Entraram há instantes Vítor Gomes e Milosevic. O jogo está com 77 minutos e é apresentada agora a lotação de espectadores nesta partida, 24.636. É um Braga à procura do empate, claramente a jogar em meio campo contrário, mas para já sem criar grandes oportunidades além do golo que foi anulado.
1: Golo anulado ao Braga, está à procura do empate a equipa bracarense. Voltamos agora ao Estádio da Luz, António Peteiro.
2: No Estádio da Luz, o Benfica continua a vencer por 3-1. Reduziu-se na segunda parte Camilo Duran. Tem a bola à equipa de Marco Silva. A bola para Frederic Alsnes. A jogar para João Palhinha. E João Palhinha para trás para Tomás Araújo. Tomás Araújo a receber. Cá está Tomás Araújo. Chama Marco Silva, também Pavlidis e Echeverri para darem apoio, para ajudarem na construção desta jogada. Vai esgotar daqui a pouco as alterações o treinador do Benfica. Bola para a equipa encarnada. Lá está Lenglet, o francês Lenglet vai tocar para Tomás Araújo. O Benfica tenta agora também travar um pouco o ritmo do jogo, que estava muito alto. Há pouco o Celtic enviou uma bola ao poste direito da baliza do Benfica. Echeverri numa boa finta, dá a trivela para Pavlidis, vai para a baliza, atenção, olha o perigo e aparece Lotomba, jogador recém-entrado, suíço, internacional suíço, a fazer o corte.
3: Echeverri a fazer tudo bem, o passo para Pavlidis entrou, mas a recepção acabou por atrasar o movimento do jogador grego, que me parece ter entrado francamente mal nesta partida, coisa que não é muito comum nele. Continua o Benfica a sediar a baliza de Sinisalo, aí está mais um ataque.
2: Lá está o Benfica, que está agora a conseguir criar mais situações de perigo, mas desta vez...
0: Golo do Copenhaga! Marca a equipa dinamarquesa no lance de contra-ataque. Andreas Cornelius a aparecer ao primeiro poste e a finalizar depois de uma jogada que foi trabalhada pela meia-esquerda da formação de Copenhaga, e Cornelius a aparecer para o poste e a rematar a bola a entrar junto ao poste direito da baliza de Bernardo Fontes. O Braga, quando procurava o empate, é apanhado em contrapé e perde por 2-0 numa altura em que entramos nos últimos 10 minutos do tempo regulamentar.
1: Ao que parece, o Braga vai mesmo somar uma derrota nesta estreia na fase principal da Liga Conferência. Na Liga Europa, o Benfica está perto de conseguir a vitória, António.
2: Estamos a 10 minutos dos 90. Na Luz, Benfica 3, Celtic 1.
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2: João Lotra voltou a mexer, Marco Silva.
3: Sim, saiu no caso do Benfica Alexander Bá para a entrada de Sirkati. Ainda essa dúvida se o Benfica joga com 4 ou com 3.
2: Olha o Celtic para marcar na área do Benfica. Osman vai atirar. Grande defesa do Trubino. Fez a esparregata. O guarda-redes ucraniano e negou aquele que seria o 3-2.
3: Callum Osman faz tudo bem e não fico com certeza que seja Anatoly Trubino, porque é ali a meias com Alexander Sirkati. O jogador do Benfica estica a perna e acaba por, parece-me ser ele o responsável por cortar. De facto é meias, portanto fica essa dúvida, mas fiquei com a sensação de ter sido Sirkati o homem que ainda agora entrou.
2: Muito bem, então se calhar estava batido o Trubino, embora a mancha tenha sido boa e teria sido 3-2 para o Celtic. Grande corte de Alessandro Sirkati, a bola no ataque da equipa do Celtic. McGregor mete para a direita, fora de jogo. Estava distraído o Assam.
3: Neste caso o Assam ser apanhado em posição irregular, fora de jogo, e o Benfica respira.
2: Vítor Santos, está para... tanto para o 4-1 como para o 3-2, não é?
8: Eu acho que, apesar de tudo, o Benfica tem estado mais perto do golo, não tem sabido ser consistente no último passe. Vemos agora a preocupação de Marco Silva. Sabemos que a condição física de Bá ainda não é melhor, esteve lesionado, esteve parado há algum tempo. Experimenta o Sirkati sobre o lado direito da defesa, o que lhe possibilita, em processo defensivo, ficar com três centrais, eventualmente fechando um bocadinho mais sobre a direita o Prestiani e também o Orsnes, que acaba por ir sempre ter alguma tendência para ir para o lado direito, da forma que o Benfica está a organizar. Parece-me que está a passar por problemas inesperados, mas que de certa forma também tem um bocadinho a ver com o jogo que, vamos percebendo, estamos com 82 minutos, está resolvido. Parece-me que este jogo, em função daquilo que foi a produção do Benfica, merecia um outro golo, mas na verdade o resultado 3-0 ao intervalo acabou também por relaxar um bocadinho a equipa, e a resposta do Celtic, de certa forma, também é uma resposta à altura de uma equipa que na primeira parte, na fase inicial, também criou problemas.
2: Estamos a 7 minutos dos 90, parece resolvido o jogo na Luz, nesta altura 3 para o Benfica, 1 para o Celtic.
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2: O árbitro agora não ajudou ao ataque da equipa do Benfica, meteu-se ali pelo meio da jogada, fez uma simulação, ajudou também a equipa do Celtic a recuperar, João Lopes.
3: E o Echeverri ficou a protestar muito tempo com o árbitro montenegrino desta partida, Nikola Dapanovic, uma vez que acabou por influenciar diretamente o objetivo dos jogadores que há pouco entrou do lado do Benfica.
2: Callum Osman vai para o ataque do Celtic, dá na zona central, negro na combinação, mete para aí para Camilo Duran, a tentar rodar para chutar, fica a queixar-se de falta.
3: Parece um duelo corpo a corpo com Tomás Araújo, aquilo que aconteceu, Camilo Duran fica muito queixoso depois do lance, pedia penalti, mas o árbitro não acedeu à requisição.
2: 3-1, a partida caminha para o final no Estádio da Luz, vai captar a defensiva do Celtic com Dan Murray. Dan Murray vai colocar para a esquerda, lá a bola para a zona central, agora com a Tierney, a meter mais para a esquerda para Callum Osman, o galês de 20 anos, aí está Osman, também entrou bem, lá vai Osman, faz um mau passe, a quarto João Palhinha, depois vai em carrinho, João Palhinha ganha também a segunda bola sobre McGregor, dá a bola para Echeverri, Echeverri levou demasiado e agora Palhinha acertou em tudo menos da bola.
3: Sim. Deu um cheirinho ao seu adversário, um cheirinho claro para cartão amarelo, por isso mesmo o árbitro foi rápido a atingir o seu bolso e a mostrar a cartolina ao Internacional Português. Continua muito difícil o jogo para os últimos jogadores que entraram, Sheldrup e Pavlidis, pouco têm tocado na bola e quando tocaram na bola normalmente a coisa não correu particularmente bem.
2: Recebe assistência o jogador do Celtic, jogo parado no Estádio da Luz, caminha para o fim com este resultado. Benfica 3, Celtic 1.
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2: Ora, Vítor Santos, como dizia, jogo resolvido e muita gente a abandonar o Estádio da Luz porque, enfim, é aquele jogo que também não puxa muito na segunda parte, se o Benfica... resolveu a questão na primeira parte e nesta altura a partida arrasta-se até aos 90 e o Prestieri, que está a fazer os 90 minutos, como dizias, muito provavelmente, se calhar, nem sai do banco no Chipre.
8: É possível, mas já não está com a mesma intensidade e com a mesma criatividade
2: é normal
8: que estava na primeira parte. É evidente, quanto ao resultado, quanto também o cansaço do jogador, parece-me que há jogadores do Benfica que estão a perder uma oportunidade para fazer qualquer coisa de positivo, que deem boas indicações ao treinador. Bem sei que o resultado não ajuda, o Echeverri sempre que tem entrado adiciona, ainda agora vimos numa boa movimentação ali na zona central, mas é preciso fazer um bocadinho mais para mostrar que de facto
2: olha o Prestieri, atenção, remata ao lado.
0: Marca o Copenhaga 3-0 frente ao Sporting Braga, aproveitar mais uma vez o facto da equipa bracarense estar totalmente balanceada para o ataque, contra-ataque venenoso com Israel Maseko, o sul-africano, a soltar para Andreas Cornelius, que entrou nesta segunda parte e bisou já no decorrer desta partida, picou a bola por cima de Bernardo Fontes e fez o terceiro golo na Dinamarca com 86 minutos, resultado pesado para o Sporting Braga, vai perdendo por 3-0 em Copenhaga.
1: Vida complicada para o Sporting Braga e para o treinador Carlos Vicens. Voltamos à Luz.
2: No Estádio da Luz estamos a 3 minutos dos 90, o Benfica vence por 3-1, na segunda jornada da Liga Europa vai somar 6 pontos, ataca o Celtic, não desiste a equipa de Glasgow, remate de Osman, a bater no adversário, a bola depois sobra para a equipa do Celtic novamente atacar, lá está a equipa pela direita, com Murray a meter mais no meio, atenção, passo para aí para Duran, bela antecipação de Tomás Araújo.
3: Excelente interceção de Tomás Araújo, porque Camilo Duran estava à espera que a bola entrasse para depois alvejar a baliza de Anatoly Trubin, sendo isso pouco provável para o jogador colombiano que já está altamente cansado. O Benfica vai jogando e a passo retoma a sua posição defensiva, os jogadores cafeteiro.
2: É claramente a passo nesta altura o Benfica.
8: Agora em ritmo de treino.
3: Sim, está tudo a passo nesta partida agora.
2: Dá para isso, não é o Celtic de outros tempos, é uma equipa que, apesar de ganhar o campeonato escocês, há muito tempo que não consegue a glória europeia que teve noutros tempos.
3: E ganhou o campeonato escocês a sofrer muito até ao fim.
2: É, contra o Hearts, que esta época já defrontou o Benfica. Foi um campeonato conquistado na última jornada.
3: E com um jogo entre as duas equipas.
2: É, e esteve a correr mal à equipa do Celtic.
8: Esteve a perder nesse jogo,
2: esteve
8: aliás.
2: A perder jogo.
8: É evidente que o próprio Hearts, que já foi goleado na Luz.
2: 6-1.
8: Sim, meia equipa e mais o treinador transferiram-se para o Ranger.
2: Olha o Pavlidis, meia lua, atira, é golo!

0: Benfica! Vangelis, Pavlidis, em cima dos 90. Marcou 14 gols até agora na época. Marca também na Liga Europa, 15º gol na época. E o jogo termina com festa na luz, João Lopra.
1: Cascóis ao alto para festejar o 4º golo do conjunto encarnado com visão de jogo. Tomás Araújo
0: a fazer o passo para Pavlidis e depois o remate rasteiro do jogador grego para o fundo da baliza de Sinisalo. É apanhado em contrapé o guarda-redes finlandês e o Benfica eleva para goleada esta partida, Vítor Santos.
2: Sim, um bom gol de Pavlidis, uma bela desmarcação, mas sobretudo um passo extraordinário do Tomás Araújo que atravessou o meio-campo e a defesa do Celtic. Depois a finalização do Pavlidis é muito boa, apanhou o guarda-redes em contrapé, como disseste bem, ficou ali coladinho, parecia que estava colado à relva e não conseguiu sequer desfazer a defesa.
3: Pés.
2: É verdade, provavelmente os pitões ficaram colados.
1: 2 minutos de compensação.
0: Isso faz com que muitos adeptos abandonem o Estádio da Luz. O jogo resolvido, o Benfica a chegar aos 4 golos. Nesta altura destaca-se também pelos golos na Liga Europa. O Benfica tem 6 marcados, 1 sofrido. Isso poderá ser importante também nas contas. O Benfica para já, e já vamos às contas finais, mas ganhou talvez os jogos mais difíceis que tinha nesta fase de Liga. Milan e Celtic prepara-se para carimbar mais uma vitória. O Celtic mais uma derrota, 3-1 frente ao Ferencváros na primeira jornada. Agora 4-1 no Estádio da Luz. Pavlidis, melhor marcador do Benfica, voltou a marcar 15º gol na época para o avançado grego, que está em boa forma. Canto cobrado. O Benfica no ataque, estamos nos últimos instantes do jogo, deu 2 minutos o árbitro. Ataca o Benfica, Prestiani quer mais um. Prestiani na grande área, escorregou e perdeu. Ainda Alstas, mete para a direita, para Pavlidis, cruzamento perigoso, pode ser na barra, e vão 5 bolas dos ferros.
1: É, aquela bola bate depois na linha de golo, mas acaba por não entrar, o relógio também não identificou que houvesse o 5º tento para a equipa do Benfica.
0: E vai o Celtic no contra-ataque, agora é aqui que está bom, agora é que vai acabar, lá vai Donovan pela esquerda, vai para a grande área, é Osman, mete para o remate, Duran defende com o joelho, Trubine também a deixar uma boa imagem neste último lance.
1: É, se há primeira no duelo entre os dois, a coisa não correu. Correu bem para o guarda-redes do Benfica, agora sim, boa intervenção com a perna apoiada no relevado, defesa complicada, remate de Camilo Duran, que está a queixar-se muito fisicamente.
0: Ainda ataca o Celtic com a Sara grande área, agora Duran atira e que golo, mas não conta.
1: Não, já havia fora de jogo em momento anterior, penso que de Alex Oxlade-Chamberlain já tinha vindo posição irregular para vir buscar a bola que depois rematou para a baliza.
0: Mas ele tem cá um remate, o Camilo Duran. Esta levava fogo também.
1: Muito espontâneos os remates deste jogador que há 4 anos estava a jogar no Lusitânia dos Açores.
0: É verdade. Também representou a estrela, o Portimonense em Portugal. Bola para o Benfica, cantam os adeptos do Benfica, bom ambiente à luz, o jogo animou na parte final também com o 4º gol do Benfica e com aquele contra-ataque do Celtic defendido por Turbine, apita pela última vez, dá para ouvidos, Benfica 4, Celtic 1, o Benfica soma a 2ª vitória na Liga Europa, tem 6 pontos, está embalado para a qualificação direta para os 8º de final. João Lotra, festejos das bancadas e dos jogadores no Galvão.
1: E assim que os adeptos se aperceberam que o jogo já tinha acabado com o 4-1 como resultado final favorável à equipa de Marco Silva, saltaram das cadeiras para aplaudir e para rapidamente conseguir o acesso mais rápido à zona das escadas para que possam sair do estádio também com a maior prontidão possível. Benfica a vencer então por 4-1. O jogo complicou-se ligeiramente, ritmo mais baixo na segunda metade, mas acaba por vencer de forma tranquila, clara, a equipa encarnada que neste momento na classificação geral da Liga Europa só é mesmo batida pelo Leverkusen, porque a formação alemã leva em 2 jogos 6 golos marcados e 0 sofridos, ou seja, o Benfica sofrendo hoje acaba por não conseguir igualar esse dado do conjunto alemão. Quanto ao que se passa no relvado, tudo muito tranquilo, cumprimentam-se os jogadores do Benfica, cumprimentam-se os jogadores do Celtic, certamente a cada uma das equipas vai para o seu topo, agradecendo-a numa primeira instância aos adeptos que vieram até a este estádio nesta noite de quinta-feira. Os jogadores do Celtic já se vão dirigindo para o lado norte do estádio para agradecer aos cerca de 4 mil adeptos que estiveram ali na zona da caixa de segurança. Criaram um bom ambiente antes da partida, mas estiveram muito calmos durante todo o jogo, algo que não é normalmente comum nesta formação. Quanto aos jogadores do Benfica, vão começar a volta de agradecimento, vão até ao Topo Sul, onde estão os No Name Boys, e depois seguirão por aí fora numa espécie de volta olímpica de agradecimento ao apoio dado pelos adeptos no dia de hoje, dia no qual o Benfica consegue garantir 6 pontos em 2 jogos na Liga Europa.
3: E nesta altura, na Dinamarca, ainda não terminou a partida entre o Copenhaga e o Braga. Tiago Barquinha Gonçalves, a formação portuguesa vai perdendo de forma pesada por 3-0.
4: Falta cerca de 1 minuto e meio para atingirmos os 5 minutos de compensação que foram dados pela equipa de arbitragem neerlandesa. O Braga procura ainda fazer um golo de honra, digamos assim, e fazer com que os estragos sejam menores depois deste resultado de 3-0, desta desvantagem. E o que é certo é que o Braga prepara-se para somar a segunda derrota consecutiva e o terceiro jogo sem vencer, depois de empatar contra o Santa Clara, de perder contra o Sporting. Prepara-se agora para ser derrotado frente ao Copenhaga na primeira jornada da Liga Conferência. Já se vai vendo alguns sinais de insatisfação por parte dos adeptos, que de facto esperavam outra atitude da equipa depois de uma primeira parte que não foi má do Braga. Ao intervalo o jogo estava 0-0 no marcador, sem grandes oportunidades, mas Moa Elionossi inaugurou o marcador logo aos 49 minutos no início da segunda parte. O Braga ainda introduziu a bola na baliza por parte de Ricardo Horta aos 63 minutos, mas depois da revisão do lance por parte do VAR, o golo foi anulado por aparente fora de jogo tirado ao Internacional português, numa altura em que o Braga já tinha feito 4 alterações e estava balanceado para o ataque. Aos 79 minutos, Andreas Cornelius fez o 2-0 e o mesmo jogador, o Internacional dinamarquês, dilatou a vantagem aos 86 minutos e termina a partida com muitos lenços brancos no setor dedicado aos adeptos do Sporting Braga. São cerca de 350 adeptos e conto cerca de uma dezena de lenços brancos que vão sendo mostrados nesta fase. O Braga perde na estreia da fase regular da Liga Conferência, e o que é certo é que depois do voto de confiança dado ontem por António Salvador na partida para Copenhaga, a resposta dos jogadores e da equipa orientada por Carlos Vicens não foi de todo a melhor. Derrota pesada por 3-0 no estádio Parken em Copenhaga, no palco em que a seleção portuguesa há 2 semanas venceu a Dinamarca por 4-2, um dia depois de Cristiano Ronaldo ter abandonado o estágio da seleção. Noite também infeliz, neste caso, para outra equipa portuguesa, o Sporting de Braga, que perde por 3-0 frente ao Copenhaga.
3: A reportagem do Tiago Barquinha Gonçalves, em direto desde a Dinamarca, nessa derrota pesada do Sporting de Braga por 3-0 na primeira jornada da Liga Conferência frente ao Copenhaga. Dizer que nesta altura Portugal continua a vencer por 3-1 nos quartos de final de hóquei em patins, do Campeonato do Mundo de Hóquei em Patins, frente a Angola. O jogo está a 2 minutos do intervalo. Durante este especial desporto, vamos ainda acompanhar a segunda parte dessa partida entre Portugal e Angola, na tentativa da Seleção Nacional de chegar às meias finais. Para já, vamos à análise da vitória do Benfica sobre o Celtic. De volta ao Estádio da Luz, António Botelho.
0: Muito bem, vamos então analisar a vitória do Benfica, enquanto os jogadores ainda estão no relvado, na volta de honra, volta olímpica também ao Estádio da Luz, depois desta goleada. O Benfica soma a segunda vitória consecutiva em todas as competições, soma também a segunda vitória na Liga Europa. Vítor Santos, onde é que esteve a chave nesta vitória do Benfica?
2: Eu parece-me que esteve naquela primeira parte estonteante do Prestiani. O Benfica foi...
0: Está endiabrado esta época.
2: Sim, está a fazer uma época extraordinária. O Benfica foi competente coletivamente durante esse período. Teve ali uns bons 35 minutos em que, de facto, provou que tendo a bola, circulando a bola, poderia resolver o jogo. É evidente que rapidamente chegou ao 3-0. Isso implica sempre algum relaxamento. Os jogadores também se preocupam vamos entrar numa fase mais intensa da época, na próxima fim de semana o Benfica não joga, mas vem aí tempo de decisões e é evidente que o Benfica abrandou um bocadinho o ritmo. A segunda parte o Benfica não foi tão organizado. É evidente que o Celtic também cresceu um bocadinho, mas foi esticando a manta, ou seja, projetou-se na zona ofensiva do Benfica e abriu muitos espaços. Eu penso que a grande pecha do Benfica foi numa série de iniciativas, de facto, os jogadores do Benfica tiveram sempre a vantagem perante a defesa do Celtic para poderem fazer jogadas de golo e o último passo nunca saiu bem. Ou seja, o Benfica podia ter tido outro aproveitamento que lhe possibilitasse avolumar o resultado, mas bom, do outro lado também estava uma formação
0: talvez um pouco parecido ao jogo do último fim de semana com o Vitória, em que o Benfica tem chances claras em contra-ataque que não consegue finalizar.
2: Hoje
0: deixou o jogo estar ali num limbo de se calhar o Celtic marca o mais um e ainda se relança, como o Benfica podia ter fechado o jogo mais cedo na segunda parte.
2: Não? Sim, efetivamente correu esse risco, porque depois de 3-1 o Celtic volta a ter uma grande oportunidade onde podia ter feito 3-2.
3: Vítor, tenho de interromper porque temos nesta altura a possibilidade de ouvir John Duran, o avançado colombiano do Benfica, que vai falar à Sport TV.
5: É isso que o John Duran pode dar a este Benfica?
6: Cara, eu sou o ponto jogador do meu equipo. Mas todo mundo sabe que o Pavlidis é o primeiro. Ele mereceu todo, jogou ainda mais que eu. Eu estou chegando aqui e os minutos que pude jogar vou aportar do máximo do meu equipe. Já foi.
5: Quero falar um bocadinho da forma como vocês, Benfica, olham para esta Liga Europa. Porque ganhar em Milão parecia, se calhar, destes primeiros 8 jogos, o jogo mais complicado. É uma maneira importante agora ganhar também aqui ao Celtic, da equipa entrar numa competição onde é candidata a ganhar.
6: Não, acho que todo mundo quer ganhar da competição. Se jogar isso, tem que jogar para ganhar. E queremos ganhar, trabalhamos para isso e passo a passo vai jogando e vai fazendo tudo o que tem que fazer para estar na luta do campeonato.
5: Deixa-me falar um bocadinho consigo da mentalidade com que está neste Benfica, porque lá fora ouvimos muito falar, nós aqui em Portugal não conhecemos ainda muito o John Duran, que o John Duran, se estiver focado e concentrado, pode ser um goleador nato. Como é que está o John Duran aqui no Benfica e que resposta é que dá a essas críticas?
6: Nada, todo mundo pode falar, há gente que fala muita coisa mala, gente que fala bem, no mundo é isso, todo mundo tem que falar, todo mundo tem sua opinião, e sigo trabalhando para fazer coisa boa, só quero ajudar e foi, sempre vai falar. Mal ou bom, sempre tem que falar.
5: A responder com gols em campo.
6: É, sim, eu quero sempre isso, mas se não dá, tem que trabalhar para o meu equipe.
5: Obrigado, John Duran.
3: Palavras de John Duran, o colombiano que, pelos vistos, já arranha aí bem o português, aqui a admitir claramente, António Botelho, que Pavlidis é o número 1 do ataque do Benfica.
0: É curioso porque ele é o concorrente direto da posição, mas entrega de bandeja o lugar Pavlidis, ou seja, facilita aqui um pouco o trabalho do treinador, porque diz, não, os melhores jogos são para o Pavlidis, que ele é o melhor. Mas John Duran, ele já tinha dito quando foi apresentado na Luz, eu lembro-me que vinha diferente, com outra mentalidade, porque é um jogador que tem no passado alguns conflitos com outros clubes e se calhar aquela ideia de que não quer nada com isto, porque é um grande jogador de facto, lembro-me dele no Aston Villa a fazer golaços na Premier League e hoje Vítor marcou 2 golos no Estádio da Luz e pelos vistos queria mais, porque aquela atitude quando sai também pode ser vista de uma forma até de mal pelos adeptos, porque sai chateado com o treinador, mas por outro lado é um jogador com ambições e não quer ir para o banco.
2: Sim, parece-me que é bom sinal, até porque o Duran, até pelas palavras que ouvimos, ele parece estar muito bem entrosado neste espírito de grupo do Benfica, que se sente tanto dentro como fora do campo. Não é fácil para um jogador como Duran, uma personalidade controversa, ter este tipo de discurso, e isso prova que dentro do grupo do Benfica há quem esteja a trabalhar muito bem nisso. É evidente que aqui será sempre fundamental a ação do técnico Marco Silva, no sentido de manter os jogadores motivados. E o que nós vimos hoje foi o Duran foi um jogador muito motivado. É evidente que ele é um jogador diferente de Pavlidis. O Pavlidis marca muitos golos, são 30 golos em épocas consecutivas no Benfica, mas na verdade ficamos sempre com a ideia que ele falha muitos. Ele está lá. O Duran é de facto o finalizador mais eficaz, com um remate explosivo que o Pavlidis também tem, mas que acrescenta sobretudo maior eficácia dentro da grande área. E muitas vezes é isso que nós notamos que o Benfica precisa. Ele hoje fez um golo extraordinário na marcação arriscada de uma grande penalidade, que resulta de ficar sempre muito bonita. E o outro gol também é um gol à ponta de lança, ou seja, ele aproveita bem a desmarcação, nem sequer domina bem a bola, parece-me que pode acrescentar e, sobretudo, dar aquilo que o Benfica não tinha, é manter a eficácia dos golos, conseguir continuar a marcar e dando algum descanso a Pavlidis.
0: O Pavlidis trabalha muito para a equipa, não é?
2: É um jogador diferente. Aliás, a certa altura do jogo assinalamos precisamente isso. É um jogador que consegue vir buscar jogo e dar sequência. Claro. Se calhar esse é o maior mérito do jogador. O Durán, francamente, não conseguiu fazer isso hoje. Vimos dois maus domínios de bola e, de facto, é difícil dominar a bola naquelas condições, enfiado no meio dos centrais, muitas vezes pressionado por eles. O Pavlidis provavelmente é um dos melhores jogadores da seleção Europa nesse tipo de jogo.
0: Vês os dois a jogarem juntos. Por exemplo, numa situação em que o Benfica precisa de marcar, os dois podem coabitar na mesma zona, ou seja, na zona de ataque. E seria interessante Marco Silva experimentar isso nestes jogos da Liga Europa, não?
2: Parece-me que sim, porque o Benfica precisa ter essas alternativas até para outras competições mais exigentes. Nesta fase da Liga Europa a exigência não é assim tanta, e é evidente que o Benfica vai precisar disso ao longo da época, até porque, se repararmos, nos jogos em Portugal o Benfica passará a 90% dos jogos em ataque continuado, quanto à maioria das equipas. E ele pode acrescentar isso, uma capacidade goleadora com dois pontas de lança é sempre diferente, estamos sempre mais próximos, o Benfica estará sempre mais próximo do golo. Não parece que num plano inicial isso faça parte, em função daquilo que eu vejo o Benfica, da forma como o Benfica se movimenta e como joga. E porquê? Porque isso acabaria por desproteger um bocadinho aquilo que é o processo ofensivo, ou o processo defensivo do Benfica, sobretudo na primeira linha de pressão. Não parecem dois jogadores, pelo Benfica que eu vejo agora, por esta equipa que o Marco Silva está a trabalhar, não parece que haja condições para fazer isso a miúdo. Mas sim, eles precisam de jogar, precisam de estar em competição, precisam de estar em campo, para numa situação em que, de facto, as coisas...
3: Vítor, vamos ter que te interromper uma vez mais, porque agora temos o outro Durán, Camilo Durán, do lado do Celtic, pronto para falar à Sport TV. Vamos tentar ouvir o jogador.
6: Um partido difícil contra um Benfica que está muito, muito forte. E nada, agora feliz por volver a marcar nesse lindo estádio. E nada, agora pensar no próximo.
5: Camilo, a verdade é que, a nível pessoal, o ano passado marcou aqui com o Carabag, agora com o Celtic. Tem um gosto especial por este Estádio da Luz?
6: Sim, sempre é bueno vir a este estádio e marcar gol em um estádio tão lindo. Pero bueno, triste por la derrota, queríamos mais, pero... Bueno, agora é descansar e pensar no próximo.
5: Camilo, está a falar um bocadinho deste trajeto, desde o Lusitânia dos Açores, Portimonense, agora o Celtic, com essa passagem pelo Carabag. Olhando para trás, como é que o Camilo olha para este percurso tão diferente e tão fora do normal?
6: Ah, foi um trajeto difícil. Quando cheguei a Portugal, cheguei na quinta divisão, mas, bueno, segui trabalhando, segui dando o melhor de mim, e graças a Deus se me deu. E agora estou aqui, feliz no Celtic, e esperemos que possa continuar sendo uma linda época.
5: Olhar um bocadinho para o Jota, porque é o português que temos no plantel do Celtic. Como é que vê este regresso dele agora? De que maneira é que está o Jota?
6: Não, ele está bem. Sempre volver de uma lesão dessa é difícil, mas pronto vai retomando ao nível dele e é um bom jogador.
5: Camilo, obrigado e uma boa viagem.
3: Aqui é outra metade dos Durán, Vítor Santos, o Camilo Durán, depois desta derrota frente ao Benfica.
2: Sim, é verdade. A certa altura dissemos que era um bocadinho o espetáculo para este ano, e com a música de Durán Durán, porque foram de facto dois golos do Durán, mas o jogo também tinha essa particularidade, tínhamos um Durán de cada lado.
0: E se calhar até foram dos... se calhar foi o melhor do lado do Celtic, mas é isso que nós vamos ver agora, que é o melhor em campo na nossa opinião. João Lotra, teu voto. Desculpa.
7: Eu não vou propriamente surpreender ninguém ao escolher para este ano.
0: Dois votos já.
2: Sim, eu também voto no Cristiano, por aqueles 45 minutos tonteantes. É evidente que na segunda parte a produção não foi a mesma, mas o jogo também não se deu para isso.
3: Três votos. E nem de propósito vamos ouvir Gianluca Prestiani, que vai falar agora à Sport TV.
5: Parece que tornou fácil, sobretudo na primeira parte. Onde é que esteve este segredo para tornar fácil um jogo contra uma equipa difícil como a do Celtic?
8: Sim, obviamente, sabíamos que iba a ser un juego muy difícil, pero por suerte lo pudimos afrontar de la mejor manera y conseguir tres puntos importantes en casa.
5: Depois da vitória em Milão, conseguir aqui estes três pontos, a equipa do Benfica acredita ainda mais que ficar nos oito primeiros é o normal para o Benfica nesta Liga Europa?
8: Obviamente, sim, é lo que nosotros, todo el equipo y todos los benfiquistas apuntamos a estar ahí. Lo importante es clasificar primero. Obviamente, si es en los primeros ocho, mucho mejor, pero es lo que vamos a hacer, vamos a trabajar partido a partido para darle lo mejor a Benfica.
5: Prestiani, a nível pessoal, Prestiani este ano, seja à esquerda, ao centro, hoje até pela direita, agora no final do jogo, rende imenso e rende de uma maneira que ainda não tinha feito ao serviço do Benfica. Onde é que esteve a mudança do Prestiani para este ano?
8: Eu creo que confiança. Es lo que el club, el equipo, mis compañeros me dan mucha confianza, entonces intento demostrar lo mejor adentro del campo y gracias a mis compañeros yo creo que estoy en un nivel alto, pero bueno, nada, es mantenerlo ahora, no, lo difícil no es llegar yo creo, sino es mantener el nivel y creo que con mis compañeros y el apoyo de todos puedo mantenerlo.
5: Gostava só de falar consigo ainda da seleção argentina, porque esteve lá, marcou, inclusivamente. Como é que foi para o Prestiani estar num momento tão especial da seleção?
8: Não, foi uma alegria enorme. Para mim, estar aí é um sonho, obviamente. Trabalho dia a dia cá para depois ter a oportunidade de, com a seleção argentina. E, bueno, nada, aproveitei ao máximo, creio eu. E, por sorte, tive a despedida do mais grande de todos.
5: Obrigado, Prestiani.
3: Palavras de Prestiani a justificar o grande momento de forma com o nível de confiança que agora sente ao serviço do Benfica.
0: Se calhar não vai ficar aqui muito tempo no Estádio da Luz, Vítor Santos.
2: Sim, o Benfica terá seguramente muitas dificuldades em manter este jogador nos seus quadros, porque de facto...
0: Se ele mantiver este nível, não é?
2: Sim, se ele mantiver este nível, está a fazer uma época extraordinária. Parece-me que a grande evolução do Prestiani... Para além da finalização, é evidente que ele chegou muito cedo ao Benfica, vai adquirindo experiência fundamental, mas o que me parece é um jogador muito maduro até para a idade, no sentido do tempo para libertar a bola, seja para jogadas do último toque, para cruzamentos, seja para os seus colegas quando não está em condições de jogar um contra um. Ele de facto é muito rápido e é um jogador de equipa. Vamos ver, nós vimos na segunda parte uma jogada de Prestiani, que ele perde uma bola, que é normal num jogador, e vem ao outro lado do campo, de uma linha lateral à outra, atrás de um adversário,
0: para sprint, impedir, não é?
2: Esse sprint para impedir uma saída rápida. É evidente que isto tem trabalho, ele está muito bem fisicamente, e depois é aquele tipo de jogador que transmite a emoção às bancadas, ou seja, ele não precisa de fazer três dribles para levantar as bancadas, e ele consegue levantar as bancadas também no processo defensivo. É evidente que estes jogadores são muito valiosos.
0: Falta um sangue sul-americano também, não é?
2: Exatamente, é o típico jogador argentino, por assim dizer, e o Benfica tem um longo histórico de ser bem sucedido com jogadores argentinos, eu recordo. Nós podemos.
3: Temos agora, Vítor, a oportunidade de escutar mais um protagonista do lado do Benfica, é a vez de Alexander Bá falar à Sport TV.
9: From Dragão and now here at the Estádio da Luz as well.
10: Yeah, it's a good connection. To be honest, I think... He has a good connection with everybody because he's a big talent. So, yeah, we have a good connection, and I think offensively we are doing really well here.
9: About this match, Alexander Ba, it was a difficult one in paper for Benfica, but on the field you guys made it look easy, especially in the first half. Where was the secret for this exhibition of the team? What was the main thing that you knew you had to do?
10: No, I think we just had to play our game, and we did first half. And I also think you could see the quality of Celtic in the second half, so I didn't feel it was an easy game, but yeah, it looked good on paper now with 4-1.
9: From last season to this season, we see the defensive back four of Benfica kind of more controlled and more in balance with each other. Is that one of the main differences from the last season to this one?
10: I think it's difficult to say. I think the whole team are working well. The offensive players are working hard as well, so they're helping us a lot. And I think we're doing well, and we can still improve.
9: Just to finish about this goal scoring form, should Pavlidis and Duran be aware of the new striker?
10: I don't think they have to be afraid, no.
9: Thank you so much, Alexander Ba. Congratulations.
3: Que as palavras de Alexander Ba, lateral direito dinamarquês, a admitir que tem uma boa conexão com a Prestiani, que não foi um jogo fácil frente ao Celtic, mas correu ainda assim de feição ao Benfica. Diz que a equipa está a trabalhar bem sob o comando de Marco Silva, mas ainda pode melhorar.
0: E Ba já não é a primeira vez que aparece na zona de finalização, é um trabalho de Marco Silva, não tínhamos visto isto ainda no Benfica, que é o lateral direito aparecer tantas vezes na área. Ele apareceu na primeira parte para fazer o golo, antes já tinha aparecido um passo longo de Palhinha, e na segunda parte voltou a aparecer na posição da ponta de lança, num passo longo de Lenglet. Há aqui uma dinâmica diferente, que não é nova no futebol europeu, mas que Marco Silva está a implementar no Benfica com Bá.
2: Sim, eventualmente pode-se notar até mais com Rafa em campo, que hoje não foi utilizado. Isto porque o Benfica investe muito, é evidente, e arrisca muito pelo flanco esquerdo, é por aí que cria mais perigo, e isso possibilita no outro lado do campo, com um jogador inteligente a saber ocupar o espaço, a procurar surgir nas costas dos centrais, tendo o Benfica dois bons lançadores, que são precisamente o Prestiani, que de facto faz passes muito precisos, mas também o Sudakov, também é um jogador com essa capacidade, aproveitar aquele espaço, de facto é uma das estratégias que o Benfica tem.
0: Os adversários centram as atenções do outro lado, descaem mais por outro lado e
2: exatamente.
0: O Benfica faz essa variação.
2: Exatamente, o Marco Silva tem trabalhado bem isso, porque nós vemos isso ao longo do jogo, nem sempre dá golo, mas vemos que há essa intenção. Eu estava-te a dizer há pouco do histórico que o Benfica tem de ser bem sucedido com os jogadores argentinos. É evidente que salta-nos logo à memória o Saviola e o Pablo Aimar, que foram ambos campeões pelo Benfica, mas eu destacaria, falando de extremos, o Gaitán, que de facto é um jogador que marca mais de meia década no Benfica e que de facto foi durante...
3: Vítor Santos, temos agora o treinador do Benfica pronto para falar na Flash da Sport TV. Vamos ouvir Marco Silva.
5: Pergunto-lhe se concorda e onde é que esteve realmente essa chave para desbloquear tão bem a equipa do Celtic.
11: Sim, foi a nossa qualidade, acho que a nossa entrada outra vez no jogo, e tem sido uma constante praticamente em todos os jogos que temos jogado aqui, alguns deles também fora de casa, para não dizer a grande maioria. A nossa entrada é uma entrada muito positiva, a comandar o jogo, a levar o jogo para caminhos que nós queríamos levar, a conseguirmos posicionar-nos no nosso meio campo ofensivo e depois com a qualidade de podermos criar por fora. Por dentro nós sabemos que em alguns momentos ia ser mais difícil, no 4-4-2 que eles posicionavam e acabam por rodar bem sempre a linha média, mas nós sabíamos principalmente pelo posicionamento do Sudakov, que não cobrindo aquela zona, a bola entrar muitas vezes naquele espaço para nós, e foi isso que nós fomos conseguindo fazer de variedíssimas formas, com os nossos centrais, com a qualidade que têm também com bola, conseguimos sempre encontrar e bem os jogadores posicionados, ora entre linhas, ora mais sobre os corredores, e fomos criando sempre com grande qualidade. E como disse, pareceu fácil, mas de fácil não tem nada. A reação do Celtic na segunda parte mostrou a qualidade que tem. É óbvio que a nossa superioridade na primeira parte foi muito boa e foi uma primeira parte de grande qualidade. Faltou-nos em alguns momentos, pelo golo cedo também, eu disse aos jogadores ao intervalo, estávamos a faltar um pouco definir os momentos de pressão muito, muito melhores. Acabámos por recuar, tentando ganhar o jogo 2-0 e depois 3-0, recuar para a nossa linha média mais do que eu gostava em alguns momentos, mas faz parte. Os jogadores pensavam no resultado, e naquele momento deixámos muitas vezes o Celtic montar a 3 com o McGregor chegar no meio dos centrais, e tornou-nos mais difícil arranjar os momentos de pressão. Nós melhorámos na segunda parte, no princípio da segunda parte, nesses momentos melhorámos claramente, e depois podíamos ter feito o quarto e o quinto golo muito cedo, tivemos oportunidades para matar, para praticamente fazer o quarto e o quinto golo muito cedo. O jogo começou a parecer outra vez fácil, e quando nós pensamos que é fácil pode-se complicar, e a reação do Celtic complicou, porque fizeram um golo que nós deveríamos ter evitado, cruzamento por fora, um jogador que entrou fresco para o lado esquerdo, e depois o Dal já com o amarelo teve algumas dificuldades, a ajuda também não foi a melhor para fazermos 2-1 defensivo, mas depois a equipa reagiu, demorou um pouco a reagir após o golo, mas depois reagiu outra vez e acabou a comandar, acabou por fazer mais um golo, e tivemos variedíssimas oportunidades. Há a realçar também que o Celtic também teve algumas, ou até mais do que eu gostaria de ver, mas mais uma grande exibição da nossa equipa.
5: Esta equipa do Benfica, Marco, parece ter muito mais pontos positivos do que negativos, mas eu vou pegar aqui num que se calhar o Marco ainda poderá querer corrigir e perguntar-lhe justamente qual é, porque ali naquele momento em que o Celtic até faz o golo, viu a gesticular bastante ali com a linha média e até parecia-me que o Tomás Araújo, com o central pela direita, o que é que sentiu que estava ali a faltar?
11: Não, faltou-nos mesmo. Eu lembro-me do... São detalhes que nós temos que melhorar e temos que trabalhar com os jogadores, continuar a trabalhar, mesmo na primeira parte. uma dupla oportunidade que tem num cruzamento na direita. Nós estamos a fazer 2 contra 1 defensivo e temos de ser muito mais fortes naquele 2 contra 1. Estamos 2 contra 1 contra um jogador, temos que evitar o cruzamento, temos de ser mais fortes a bloquear o cruzamento, comunicação atrás, e um pouco nós alterámos ao intervalo, ou tentámos fazer perceber aos jogadores que estávamos a perseguir muitos jogadores, principalmente o Freddy, que abre muito espaço com o João. A bola estava a entrar muitas vezes por dentro e não tem que entrar na nossa equipa. Melhorámos no princípio da segunda parte, voltámos depois a ter alguns problemas no intermédio da segunda parte naquele momento, mas depois fomos melhorando. Sim, quisemos melhorar mesmo no corredor esquerdo. Nós demorou-nos muito a fazer 2 contra 1 com o Dal, e o jogador que entrou é um jogador agressivo. Os 2 jogadores que entraram para os corredores laterais são jogadores agressivos, e este tipo de coisas temos que melhorar, muito mais capazes de fazer 2 contra 1 defensivo nos corredores quando são jogadores muito fortes, e capazes de ganhar duelos individuais, que é muito importante para nós.
4: Obrigado, Marco Silva.
11: Muito obrigado. Obrigado.
3: Palavras de Marco Silva no rescaldo à vitória do Benfica por 4-1 frente ao Celtic.
0: Vai ao encontro daquilo que analisaste, Vítor Santos. Marco Silva, a ler o jogo, diria, de forma honesta, vê que o Celtic de facto teve ocasiões para marcar mais do que ele gostaria.
2: Sim, é uma leitura perfeita, na minha perspectiva, aliás, que está em sintonia com aquilo que fomos dizendo. Eu acho que também Marco Silva não disse isso, ou disse em relação ao primeiro golo, que foi muito cedo. Na verdade, o 3-0 ao intervalo também contribui a um relaxamento dos jogadores inevitável, também contribui para que as coisas sejam assim. Mesmo goleando por 4-1, se quisermos, é possível identificar, e Marco Silva acabou de referir isso, pontos que não correram tão bem na perspectiva daquilo que foi o jogo do Benfica. Mas o resultado, como disse, ajudou. De resto, o Benfica acabou por melhorar um bocadinho, como diz o Marco Silva, depois das substituições. O Echeverri entrou bem, o Sheldrup fez tudo bem, menos o último passo ou o remate, ou seja, na finalização não esteve assim tão bem. E de facto, aquilo que eu identifico é que continua o Benfica, talvez por ter um pendor tão ofensivo no seu jogo, por vezes expõe-se um bocadinho, deixando os laterais um pouco sozinhos para lidar com extremos rápidos. O Marco Silva apontou isso, mas por outro lado, da forma que nós vimos o jogo, o Celtic, ao expor-se com aqueles jogadores que não têm as mesmas características para poderem defender, e o Celtic fez isso melhor, não obstante levar 3 golos, acabou por fazer isso melhor na primeira parte, porque nós na primeira parte não vimos o Benfica de rede solta em vantagem no meio campo do Celtic.
0: E se calhar os adeptos gostam mais de ver assim o Benfica, mesmo a ganhar por 3-1, à procura do 4-1, do que aquela equipa, se calhar, que vimos nas últimas épocas, que não atacava tanto, era mais contida, não é?
2: Sim, e sobretudo aquilo que me parece é que, a certa altura, quando se dá o 3-1, percebe-se que o Benfica, eu não diria que abana um bocadinho, mas a equipa, se isto fosse uma história de vida, chegávamos àquele momento em que a equipa pensou duas vezes, antes de saber aquilo que ia fazer. A grande mudança do Benfica em relação ao ano passado é que a equipa sabe melhor o que há de fazer em campo. Ou seja, o Benfica o ano passado somou uma série de empates depois de estar a vencer. Uhum. E sentia-se a insegurança do Benfica. Nós percebíamos que o adversário ia fazer qualquer coisa. Uhum. Independentemente do Benfica estar melhor no jogo. Parece-me que este ano não se sente isso. Ou seja, a equipa sabe mandar no jogo, sabe comandar, sabe assentar o seu futebol. É evidente, uma equipa que consegue contratar um jogador como o João Palhinha, que tem ao lado dele um jogador também experiente, o Orsens, que está a regressar à sua melhor forma. É evidente que nós vimos alguns problemas do Orsens, também assinalados pelo
0: Marco Silva. Isso, exatamente.
2: Também assinalados pelo
0: Marco Silva. É curioso, no último jogo do campeonato, até se esperava que Palhinha e Orsens jogassem lado a lado, mas essa dupla ainda não foi colocada no campeonato, se calhar e agora foi colocada na Liga Europa. Se calhar por Marco Silva gosta mais desta dupla, ou seja, é a dupla preferencial dele para o resto da época,
2: mas ainda não lhe dá não segurança.
0: Ainda não tem o entrosamento, se calhar até mais a defender, que ele necessita para a equipa, não é?
2: Também parece. Sobretudo na primeira parte, Fredrik Orsens teve algumas dificuldades na cobertura e o Orsens descaía mais para o lado direito, e isso criou problemas, e foi por aí que o Celtic criou problemas. É evidente que não é só no processo defensivo dentro do seu meio campo que se nota uma outra debilidade. O Benfica demorou a acertar com a pressão da saída de bola do Celtic. Nós assinalamos isso aqui e o Marco Silva também assinalou. Parece-me que no cúmputo geral é uma vitória muito justa do Benfica. Os números não são nada exagerados em função do que foi o jogo, mas eu diria que se tivesse que apontar qual dos dois guarda-redes trabalhou mais, não foi nenhum deles, foram os postes, porque foram cinco bolas nos ferros, ou seja, isso é sinal de que poderiam ter acontecido mais golos, 3 bolas dos ferros para o Celtic. O Celtic
3: Vítor Santos, vou-te interromper uma vez mais, porque vamos espreitar agora a flash interview de Carlos Vicente, treinador do Sporting Braga, à boleia da DAZN, depois da derrota por 3-0 na Dinamarca contra o Copenhague.
12: Depois se complica o partido mais também, por um segundo gol em que o equipo está a arriesgar um pouco mais, porque quer ir a por el primer gol del empate. Y se abre un poco, ¿no? Y ahí también tenemos que defender el área mejor, porque ya lo vimos el otro día, que en este tipo de situaciones pues es más difícil defender con menos gente en el área, porque te encuentran los espacios y ser capaces de que pues ese tiro no llegue a ser tiro, ¿no? Esa ocasión no llegue a ser ocasión. Así que en ese tipo de situaciones en las que estás un poco más expuesto y te llegan al área, tenemos que mejorar. Y luego es verdad que no conseguimos convertir nuestra pose de bola en el campo rival en ocasiones reales, porque es verdad que Copenhague se echó un paso atrás a esperar robos y contras y no fuimos capaces de desorganizarlos lo suficiente como para generar oportunidades de gol más allá de la que consiguió anotar Ricardo, que obviamente por milímetros hubiera cambiado el partido. Y parecía que un poco todo hoy iba en nuestra contra. 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que tampoco creo que haga justicia a todo lo que se ve en el terreno de juego, pero que no deja de ser un resultado contundente y que nos obliga pues, a hacer un esfuerzo en los siguientes partidos para conseguir los puntos que queremos.
13: Mas ontem disse-nos que esta era a oportunidade para o Braga voltar a mostrar a sua melhor versão. O que é que mais o preocupa agora?
12: Bueno, ahora me preocupa pues, que el mazazo que supone el partido de hoy, anímico para los chicos, pues darle la vuelta rápido, porque tenemos un partido muy importante en Liga el lunes. Y donde pues el equipo tiene que dar una respuesta en forma de performance, en forma de resultado, en forma de agresividad, en forma de ser muy competitivos y sacar el partido adelante, porque ahora es lo que importa.
13: É impossível de ignorar que lá fora esteve um grande ambiente de protesto, lenços brancos foram vistos nas bancadas. O que é que pode dizer ou prometer aos adeptos?
12: Bueno, pues que lo vamos a dar todo para darle la vuelta a esto. Hemos vivido momentos difíciles la temporada pasada, los hemos sacado adelante juntos. Y lo que saben y hemos hablado ahí fuera con ellos es de que el equipo lo va a dar todo para conseguir lo antes posible darle la vuelta a esto, y lo antes posible es el lunes, así que esperamos una, como decía, una respuesta del equipo donde preparemos bien el partido y seamos competitivos, seamos agresivos, seamos un equipo que va por el partido desde el primer minuto y consigue el resultado que queremos, que es la victoria.
3: Palavras de Carlos Vicente depois da derrota pesada por 3-0 na Dinamarca frente ao Copenhague na primeira jornada da Liga Conferência. Isto depois de António Salvador ter dado ontem um voto de confiança ao treinador espanhol no comando do Sporting de Braga. Daqui a pouco vamos ter a oportunidade de ouvir a conferência de imprensa do treinador do Benfica, Marco Silva. Para já vamos até ao Paraguai, ao jogo dos quartos de final do Mundial de Hóquei e Patins, porque José Santos, há pouco, Portugal fez mais um golo. Não temos nesta altura o José Santos, já iremos fazer outra vez a conexão ao Paraguai para essa partida entre Portugal e Angola, para já 4-1 para Portugal nesse jogo dos quartos de final do Mundial de Hóquei em Patins. Voltamos então ao Estádio da Luz, António Botelho, para
14: perto,
3: a continuação
14: é?
3: Da análise.
14: É mais perto,
3: um bocadinho mais rápido.
14: A ligação é mais direta. Vítor, aproveitava para te perguntar em relação ao Braga. Obviamente não viste o jogo, estiveste aqui connosco a acompanhar o Benfica 4, Celtic 1, mas Vicens está numa situação delicada. Embora tenha recebido o tal voto de confiança ontem de Salvador, que garante que ele só sai no final da época, mas sofre grande contestação. Não está em causa, obviamente, o apuramento do Braga, mas está em causa duas derrotas consecutivas a sofrer 3 golos.
2: Sim. Vamos ver, o presidente do Sporting de Braga, o António Salvador, disse ontem, como referiste bem, que conta com o treinador e que este será o treinador do Sporting de Braga até ao final da época. Eu percebo que o disse, e se António Salvador o disse é porque naturalmente quer que assim seja. Sabemos que é um homem que gosta de ser muito direto nas suas palavras e não costuma falhar com a sua palavra. Agora, há o outro lado da questão, e o outro lado da questão é que de facto as coisas não estão a correr bem ao Sporting de Braga, sofreu uma derrota com o Sporting depois de estar a vencer. É evidente que é preciso ver os contornos da derrota que o Sporting de Braga sofreu. O Sporting de Braga podia ter feito nesse jogo 2-0 e se calhar estaríamos aqui a falar num momento diferente, mas a verdade é que sofre uma derrota pesada agora em Copenhaga. Tivemos nota através do enviado especial da TSF, do Tiago Arquinha, que os adeptos do Sporting Braga se despediram do treinador com lenços brancos.
14: E já disse também aqui o Tiago Arquinha, que nos deixou esta informação, que o António Salvador e o Carlos Vicente foram à bancada falar com os adeptos que estavam danados com o resultado.
2: Sim, e é isso que o Sporting de Braga precisa, é de alguma tranquilidade. Como disse o Carlos Vicente ainda há pouco, e ouvimos a conferência de imprensa em direto, o Sporting de Braga já passou por outros momentos difíceis e de facto conseguiu superá-los. Parece-me é que o próximo ciclo, que tem alguma exigência, ao contrário do Benfica e do Futebol Clube do Porto e do Sporting, que não jogam neste fim de semana, o Sporting de Braga defronta o Gil Vicente no acerto do campeonato, já na próxima segunda-feira, creio. E jogando em casa, eu diria que o Sporting Braga está, para além da pressão natural, o Sporting Braga em casa, obviamente, e fora também, entre todos os campos, para ganhar, mas está especialmente pressionado. E depois recebe o Genk, que não
14: sendo... Três dias depois,
2: que não sendo um adversário assim tão difícil para o Sporting Braga, eu diria que o Sporting Braga tem a obrigação de vencer. Também é uma equipa, de certa forma, é das mais experimentadas da Europa dentro daquela competição.
3: Portanto, Vítor Santos, tenho que te interromper de novo, porque agora sim já temos a ligação estabelecida com o Paraguai para ouvir o José Santos acerca do quarto golo de Portugal nesses quartos de final do Mundial de Hockey Patins, José.
15: E numa altura em que acontece o quinto por Hélder Nunes, numa bela triangulação no interior da área de Francisco Veludo, faz hat-trick o capitão da seleção portuguesa. Antes tinha Zé Miranda aproveitado o espaço para progredir pelo corredor lateral direito e depois a surpreender Veludo a colocar a bola no ângulo superior direito, quando estamos praticamente com 14 minutos e meio da segunda parte no Copa Arena em Assunção. Portugal vence por 5-1.
3: Tudo a correr bem à seleção portuguesa de hóquei em patins, a confirmar o favoritismo frente a Angola nos quartos de final do Campeonato do Mundo. Portugal pode, com isso, avançar para as meias finais, que se jogam amanhã e que têm, obviamente, relato também na TSF. Voltamos agora ao Estádio da Luz, enquanto não chega Marco Silva à sala de conferência de imprensa.
14: Daqui a pouco então vamos ouvir o treinador do Benfica, que chega a mais uma vitória, à 12ª vitória, uma dúzia de vitórias para Marco Silva em 16 jogos pelo Benfica, ele que sonha em chegar à final da Liga Europa. E o Benfica, Marco Silva ontem dizia que o Benfica terá que provar que é candidato a vencer a Liga Europa, e creio que com estas duas vitórias mostrou que é, porque ganha em Milão, que é uma das principais equipas, e ganha com a segunda equipa, o Benfica, e ganha de forma muito clara ao Celtic por 4-1. Terá agora, eu relembro o calendário do Benfica, adversários muito mais fáceis pela frente: Omonia, Lech Poznan, Victoria Pilsen, Ofi, NEC, AZ Alkmaar. Já vamos falar da gestão que Marco Silva poderá fazer no próximo jogo do Omonia, também fomos falando ao longo da emissão, mas perguntava-te diretamente, é ou não o Benfica um candidato assumido, candidato se calhar mais para o favorito, porque candidatos que não há muitos, a vencer a Liga Europa?
2: É difícil dizermos se é favorito, mas candidato seguramente é, um candidato muito forte. Nós olhamos para a Liga Europa, uma espécie de segunda divisão do futebol europeu, e vemos equipas como a Juventus, o Leverkusen, o próprio Milan, os ingleses, que são sempre equipas difíceis. E é claro que nós sabemos que o Benfica pode efetivamente apanhar um adversário forte na fase a eliminar da prova e de repente a coisa complicar-se. O que me parece é que não vejo nenhuma equipa neste lote de equipas que estão na Liga Europa que em dois jogos o Benfica, à qual em dois jogos o Benfica não possa vencer. Parece-me francamente, depois do que mostrou frente ao Milan, atendendo também ao momento da Juventus, que será muito candidato, ao próprio Sunderland, que hoje teve dificuldades para vencer para vencer o nosso Torriense. É uma equipa muito difícil no seu estádio, as equipas inglesas têm um ritmo que de facto as equipas portuguesas, devido à qualidade da nossa competição, não têm, ou seja, são equipas que estarão prontas sempre a criar dificuldades ao Benfica, não será nunca um passeio no parque. Mas parece-me que, francamente, olhando para isto, não parece o candidato número um, porque se calhar ele também não existe. Porque se nós olharmos para o pedigree europeu de equipas, insisto, como a Juventus e o Milan, que também têm um pedigree e uma habituação a este tipo de competição, são equipas de Liga dos Campeões, que também, certamente, no pensamento, terão os seus

0: evolução que se está a verificar com o Marco Silva mostra que o Benfica é capaz de marcar golos e muitos a qualquer equipa, não é?
1: Sim, se nós olharmos para o passado recente do Benfica, o grande contraste encontra-se sobretudo na tranquilidade do Marco Silva e na tranquilidade da equipa. O Benfica não teve um ano tranquilo na época passada, é evidente que não sofreu derrotas no campeonato, mas teve muitos empates, nunca esteve verdadeiramente na discussão do título, tirando nas primeiras jornadas, ou seja, o Benfica correu sempre atrás de um Futebol Clube do Porto muito forte e bastante mais eficaz. Se formos ao ano anterior, então a história também foi mais ou menos parecida, o Sporting conseguiu ser campeão, o Benfica ainda andou ali a tentar um bocadinho envolvido na luta com o Sporting, mas depois na ponta final acabou por sucumbir, ou seja, não tem sido um período fácil. Não obstante o Benfica estar nesta altura, o Futebol Clube Porto na frente interna ter uma margem pontual já de alguma forma significativa, mas a posição, como se costuma dizer, ainda vai no adro, aquilo que me parece é que esta é uma equipa bastante mais tranquila e sabe sobretudo muito bem em campo o que fazer. É uma equipa organizada, surpreende-me até que Marco Silva tenha conseguido tão rapidamente, provavelmente por ter começado a época mais cedo, tão rapidamente conseguiu colocar a equipa nestes patamares de qualidade. Nunca seria fácil, é evidente que transitaram muitos jogadores da época passada, mas as dinâmicas do Benfica são muito diferentes. Como disseste, e bem, o Benfica no seu processo ofensivo é muito mais ágil, tem um jogador num momento de forma superlativo que é o Prestiani, e obviamente isso ajuda, mas sobretudo parece-me que o Benfica, independentemente das individualidades, depois terem essa capacidade de fazer a diferença, vale pelo seu conjunto. Ou seja, não é por acaso que o Prestiani aparece tantas vezes um contra um com os adversários. Não é porque as outras equipas defendam mal, é porque o Benfica trabalha para poder soltar o talento
0: potenciar
1: do Prestiani.
0: Potenciar essa situação.
1: Exatamente.
0: Não é?
1: E nós assinalamos isso. Isso tem sido visto, não foi apenas hoje, foi em vários jogos do Benfica. E, obviamente, isso é um trabalho do treinador que é colocado em prática por toda a equipa, ou seja, não é por ter o Prestiani neste momento de forma que o Benfica consegue apresentar um jogo tão agradável à vista, e vemos que os seus adeptos são satisfeitos até pelas molduras humanas que o Estádio da Luz tem, que se calhar noutras alturas não teve. Não chega ao Benfica pela exigência dos seus adeptos, pela cultura de vitória que tem, não obstante nos últimos anos ter ficado praticamente a seco, tirando a supertaça no início da época passada. A verdade é que ao Benfica não, e o Marco Silva disse isso, teve a coragem de dizer isso quando chegou ao Benfica, ao Benfica não basta ganhar, é preciso ganhar jogando bem. E assim, nós vimos um Estádio da Luz na época passada bastante mais passivo em termos de apoio, mas hoje vemos, mesmo nos momentos menos bons da equipa, que às vezes esse apoio chega da bancada, e chega de facto porque há confiança numa equipa que consegue apresentar bom futebol. O Benfica já tem uma derrota na frente interna na Liga, perdeu com o Futebol Clube do Porto, mas isso não retira a confiança e o tributo que os adeptos jogo após jogo prestam à equipa. Isso tem a ver com a qualidade do futebol, e essa é da responsabilidade dos jogadores naturalmente e do próprio Marco Silva.
0: Marco Silva, que agora tem um jogo em que poderá ainda gerir mais, que é com o Omónia no Chipre na próxima semana, até pela viagem, mas porque depois o Benfica tem 4 dias depois um jogo nos Açores com o Santa Clara, que tem sido uma das boas surpresas neste campeonato. Estás à espera aí de uma equipa completamente alternativa?
1: Na Liga Europa?
0: No próximo jogo com o Mónaco.
1: Eu não diria completamente alternativa, até porque uma equipa que troca mais de 6 jogadores acaba por perder algumas rotinas, ou seja, haverá sempre jogadores que repetirão a titularidade, e nós percebemos hoje a preocupação do Marco Silva, e ele sabia, estava bem informado sobre o potencial de perigo que o Celtic poderia criar, e por isso mexeu pouco na defesa. Parece que na próxima semana terá condições
0: para aqui voltar, por exemplo.
1: Sim,
0: El Caruani deve jogar.
1: Sim.
0: Depois Tomás Araújo poderá descansar para entrar de Chircati.
1: Sim, o próprio Sheldrup, que é um jogador que estará sempre pronto para ser titular, sim, vai ser uma equipa mais alternativa, não tenho dúvidas disso, e como assinalaste bem, o Benfica tem um teste muito exigente. As últimas 2 saídas do Benfica no campeonato, a anterior foi ao Futebol Clube Porto e agora vai ao Santa Clara, que está num momento tremendo de forma, ou seja, o Benfica é uma fase, eu bem sei que é uma fase prematura da época, mas o Benfica não se pode dar ao luxo de perder pontos quando tem na frente do campeonato um adversário que de facto segue com vitórias e prima sobretudo por essa capacidade e essa resistência de conseguir jogo após jogo dar a resposta com maior ou menor dificuldade, mas vencendo. Ainda vimos no passado fim de semana o Futebol Clube Porto ter um jogo difícil, esteve a perder na Madeira e esteve empatado quase até ao fim, mas a verdade é que conseguiu

0: conseguiu vencer o seu jogo num dia que não esteve assim tão bem. O futebol que o Porto não jogou assim tão bem. Ora, isso é muito importante para quem compete com uma equipa tão fiável como o Futebol Clube do Porto, também não desbaratar pontos de qualquer maneira. Ou seja, é um teste de grau de intensidade máximo na viagem aos Açores. Parece-me que Marco Silva terá essa cautela de ter os jogadores todos disponíveis, os melhores jogadores todos disponíveis, sob o ponto de vista físico. E eu parece-me que não me seria difícil a esta distância adivinhar qual será o 11 do Benfica. Acrescento apenas uma dúvida, que é a possibilidade do Orsnes, enfim, continuar esta evolução. O próprio jogador admite que não está a atravessar um bom momento, mas continuar esta evolução que lhe permita, a determinada altura, tomar o lugar que é de Leandro Barreiro. Mas o Leandro é um jogador muito importante dentro do que é a filosofia de jogo de Marco Silva. Também tenho ali algumas dúvidas em relação ao próprio Sudakov, que hoje já fez um jogo mais próximo daquilo que eu acho que ele pode fazer. Ou seja, ele para um jogador que joga ali no como falso 10, ele tem que dar seguimento ao jogo de uma forma simples. E ele conseguiu fazer isso. O que eu não consigo compreender, certamente terá uma explicação, até porque o jogador, vimos há dias, está a ter apoio, e esse apoio dentro da estrutura do Benfica também é um apoio que passa, sob o ponto de vista psicológico, também está a ser trabalhado. Parece-me que o golo, e tu disseste a certa altura que o jogador parecia mais confiante de si, mas na hora de rematar, sendo o jogador que remata tão bem, nós vimos dois ou três lances que ele podia ter claramente tentado rematar a baliza. Portanto, ele precisa de ultrapassar, porque é um excelente jogador.
1: Marco Silva gosta muito dele, foi titular no Dragão, Sudakov na posição 10. Eu não sei se essa linha é se calhar a que Marco Silva ainda tem mais dúvidas, porque o Rafa parece o titular indiscutível, mas se calhar é o que está em menor rendimento nesta altura. E Prestiani e o Sheldon, por exemplo, jogou na seleção à direita, poderia eventualmente passar para a direita. Prestiani joga bem ao meio e à esquerda, e há o Sudakov e o Claudio Echeverri também está ali a morder os calcanhares, se calhar aos titulares. Qual é que te parece ser, nesta altura, na cabeça de Marco Silva? Também podes dizer a tua opinião, como é que colocarias a equipa do Benfica a jogar, mas os três jogadores que jogam nas costas de Pavlidis?
0: Bom,
1: qual é a melhor fórmula nesta altura?
0: Eu acho que provavelmente a fórmula que dará mais garantias será a fórmula com João Palhinha, estás-me a falar concretamente do meio campo?
1: Mais à frente,
0: à frente. Mais à frente será sempre, na minha perspectiva, o Rafa, e adiante explico porquê.
1: Mas o Rafa não está a atravessar um bom momento.
0: Sim, mas eu a seguir explico porquê.
1: Sim.
0: O Rafa, o Sudakov e o Prestiani.
1: Sem o Sheldrup.
0: Sem o Sheldrup. Porque eu acho que quando o Benfica não consegue extrair o melhor de Prestiani quando ele sai da esquerda, parece-me. E nós vimos isso quando o Prestiani foi jogar, começou como titular no meio, e o Sheldon
1: no último jogo
0: esquerda,
1: com o Vitória.
0: O Prestiani rendeu claramente mais quando foi
1: colocado
0: à esquerda.
1: Mas eles trocaram muito durante o jogo.
0: É verdade que trocam.
1: Baralharam a defesa do Vitória.
0: É verdade sim. E são dois jogadores que combinam muito bem. Por outro lado, se calhar, Prestiani, jogando no meio, não oferece as mesmas garantias em termos do que é o ataque à saída de pressão, à pressão na saída de bola do adversário. Ou seja, há de facto muitos jogadores para aquele setor. Às vezes a combinação é difícil em função do que a equipa precisa, até do adversário, jogando fora ou em casa. O que me parece que Sudakov acrescenta, se calhar na confiança, na capacidade de remate perto, mas depois acrescenta, do meu ponto de vista, em dois fatores que são muito importantes. Em primeiro lugar, as bolas paradas. Ele é um excelente batedor de cantos. Não é a mesma coisa quando os cantos são batidos por outros jogadores. É provavelmente o melhor. E o Benfica não tem sido nada eficaz no aproveitamento dos cantos.
1: Mas hoje teve cantos, de facto, muito perigosos, muito bem batidos, mas não houve finalização.
0: Sim, não conseguiu finalizar, mas na verdade são bem batidos. Também nos livres são muito bem batidos. E depois, parece-me que ele é o jogador, naquela posição 10, que mais garantias dá ao treinador na pressão. Não sendo um jogador muito intenso, ele tem uma leitura muito inteligente em função daquilo que é preciso fazer para obstar à saída de bola do adversário, procurando simplificar para não complicar muito aqui. Nós também não somos treinadores de futebol, mas vemos o jogo e estamos habituados a ver futebol. Portanto, e eu parece-me que é por causa disso que ele insiste no Sudakov.
1: E o Rafa, não chegaste a explicar?
0: Não te cheguei a explicar. Não, o Rafa adiciona experiência, adiciona uma leitura de jogo que lhe permite cobrir muito bem, muitas vezes, as costas ao Bá. É um jogador que tem segurança, tem uma saída rápida para o ataque e, sobretudo, nesta fase da carreira, já José Mourinho referia isso ano passado. não sendo um extraordinário finalizador, numa fase mais precoce da carreira até víamos o Rafa como um jogador que precisava três oportunidades para fazer um golo, é um jogador que aparece muito bem em zonas de finalização. É muito, muito inteligente nesse tipo de leitura. E isso é fundamental numa equipa como o Benfica, que tem um ponta de lança. Eu já disse, apesar de o Pavlidis marcar muitos golos, ficamos sempre com a sensação que podia ter marcado mais alguns. Uhum. E às vezes ter um jogador como o Rafa é muito importante, sobretudo para se movimentar na área, porque as finalizações do Prestiani são finalizações de fora da área, normal, ou ali à entrada da área, são remates extraordinários da esquerda para dentro e aproveitando o seu excelente pé direito. O Rafa consegue adicionar...
1: Subrateiramente estar na pequena área para finalizar...
0: Consegue
1: em espaços curtos.
0: É um jogador muito experiente a procurar o espaço, parece que adivinha onde a bola vai cair. Sheldrup conseguiu, de certa forma, com José Mourinho, fazer um bocadinho isso no ano passado, também ganhar essa capacidade. O Benfica, esta época, joga de outra maneira, já não lhe permite chegar a estas zonas. Isso seria sempre para este ano, que tem outro tipo de movimentação, que é um jogador necessariamente diferente.
1: Ora, vamos recuar, porque outra das dúvidas que paira na cabeça dos benfiquistas, se calhar, e quiçá de Marco Silva, é o guarda-redes. No último jogo até havia a dúvida se Turbino ia voltar à titularidade. Ele fez boas exibições na Ucrânia, também jogou bem em Milão, referiste isso, que tem outra confiança, se calhar nota-se, fez bem se calhar o banco ao guarda-redes. Samuel Soares, parece que não foi chamado a intervir vezes suficientes para avaliarmos se calhar a qualidade dele como guarda-redes.
2: António, peço desculpa por interromper-te, mas vamos aproveitar que Marco Silva está demorado na conferência de imprensa para ouvirmos junto do José Santos, no Paraguai, os últimos segundos do jogo de Portugal nos quartos de final do Campeonato do Mundo de Hockey em Patins. Faltam a José Santos 30 segundos, pelo que posso perceber, para a final da partida, e Portugal pode marcar mais um gol.
3: Através de Zé Miranda, não permite o guarda-redes Francisco Veludo. Portugal deteve, ou melhor, obteve dois livres diretos e um penalti. Não conseguiu converter Gonçalo Alves de livre direto e de penalti. Agora, novamente, Zé Miranda, que tinha apontado no golo 4-1, acabou por não conseguir ultrapassar o guarda-redes da seleção angolana, numa altura em que há contagem decrescente. Portugal carimba com uma vitória nos quartos de final, está nas meias do Campeonato do Mundo, que vai acontecer amanhã a partir das 21h15. Recordo, Miguel Rocha marcou o primeiro, Hélder Nunes fez um hat-trick, Zé Miranda e Diogo Seixas então a fazer o único golo da seleção de Angola. Agora, Emanuel, olhando para a partida de Portugal, Portugal entrou com tudo, marcou cedo por Miguel Rocha, 1 minuto e meio, e depois Hélder Nunes também em destaque ao fazer um hat-trick. Portugal, sobretudo na primeira parte, a fazer um excelente jogo, depois acabou por tirar o pé do acelerador, mas mesmo assim ainda conseguiu criar enormes dificuldades ao guarda-redes da equipa ou da seleção angolana. Este guarda-redes de 37 anos, Portugal vai defrontar a França que foi na finalista com Portugal que venceu em Lourdes por 4-1. E também uma curiosidade é que vai haver uma reedição nas meias finais da final de Novara entre a Argentina e a seleção de Espanha.
4: É isso mesmo, portanto Portugal a entrar bem neste jogo e depois com dois golos madrugadores, portanto a pôr-se a colocar-se em vantagem, e fizeram em certa medida mal estes golos, porque a seleção portuguesa acabou por adormecer em cima da vantagem alcançada nos minutos iniciais, e foi, contrariamente ao que pode indiciar o resultado, não foi um passeio da seleção portuguesa. A equipa angolana deu uma excelente réplica, não estendeu o tapete à equipa portuguesa no caminho para as meias finais deste Mundial. Efetivamente o Chano foi chamado a intervir muitas vezes e foi muito seguro, na baliza portuguesa, na defesa da baliza portuguesa, porque de facto foram muitas as tentativas da equipa angolana de reentrar no jogo e foi, e houve alguma emoção durante grande parte do encontro com a equipa portuguesa, com a vantagem de 3-1 e depois só na reta final com aquela investida do Zé Miranda pelo lado direito e depois com um golo, acho, enfim, que envolveu uma triangulação dos jogadores portugueses, sentenciaram o resultado final, porque de facto a equipa angolana deu uma excelente réplica, deu luta, não foi um passeio da equipa portuguesa na chegada às meias finais. Portanto, de facto, durante todo...
2: Manuel, vou ter que te interromper porque chega nesta altura Marco Silva à sala de conferência de imprensa para o rescaldo da vitória do Benfica frente ao Celtic. Já iremos voltar ao Hockey Patins para uma análise mais detalhada ao jogo de Portugal. Agora, Marco Silva.
5: Esta entrada no jogo com um gol cedo que ajuda sempre, mas tem sido algo que tem acontecido com alguma regularidade para nós quando jogamos em casa, mesmo alguns jogos fora também, reflete aquilo que tem sido a nossa capacidade que nós temos mostrado quando entramos em campo e a forma positiva e a querer dominar desde o primeiro momento, e se pudermos marcar cedo ainda melhor. Foi um pouco o espelho da entrada novamente no jogo, e uma primeira parte muito, muito bom nível mesmo, capacidade que nós tivemos para criar oportunidades, para fazer os golos e para dominar totalmente a primeira parte, fez parecer que o jogo era mais fácil do que na realidade era, na minha opinião, e fez parecer que o Celtic não era uma equipa que nos podia criar problemas, e como foi demonstrando ao longo do jogo, acabou por nos criar alguns problemas. É o que, quando tens tanto domínio, parece que o jogo consegues ter bola, não deixas o adversário te pressionar e consegues estar sempre em meio campo ofensivo, ou quase sempre em meio campo ofensivo, cria a sensação muitas vezes que as coisas vão ser fáceis, e depois quando acabamos de marcar o segundo e o terceiro golo parece, mas a qualquer momento equipas com qualidade, uma equipa que está habituada a jogar sempre a ganhar, uma equipa que tem jogadores de qualidade e que os jogadores estão habituados à pressão, naturalmente depois de estarem a perder 3 horas em intervalo, eu disse aos jogadores que tínhamos de esperar uma reação forte, naturalmente a conversa ao balneário não deve ter sido fácil para eles, e naturalmente esperar uma reação, olhar para aquilo que foi o nosso começo de segunda parte, tentámos retificar um pouco o que era a nossa pressão, e acredito que nós melhorámos, primeiros 10, 15 minutos da segunda parte nós melhorámos muito naquilo que era a nossa pressão, definimos melhor os momentos de pressão que não estávamos a definir tão bem na primeira parte, e por isso mesmo nós criámos 2 ou 3 oportunidades claras de golo no princípio da segunda parte para marcar o quarto e o quinto golo e praticamente acabar totalmente com o jogo. 2 oportunidades claras, uma delas no pontapé de baliza, a pressionarmos alto e ganhámos alto e conseguimos criar a oportunidade do Luque Abáquio. Não fizemos, e o adversário, naturalmente com as alterações, pôs 2 jogadores frescos nos corredores, o Dalo já com um amarelo, e na minha opinião até se calhar um amarelo injusto, criou-nos alguns problemas, um jogador muito forte num contra um que entrou para o nosso corredor esquerdo, para o nosso corredor direito defensivo também entrou um jogador fresco, começaram-nos a criar algumas situações de um contra um, o Dalo condicionado, custou-nos, não fomos tão fortes a fazer 2 contra 1 defensivo no corredor, e foi por aí que começaram a criar algumas chances, e é daí que nasce o golo, e o golo dá-lhes um bocado de alento, tira-nos alguma tranquilidade a nós que não deveria ter tirado, mas a realidade é que tirou. E o jogo ficou ali um bocadinho partido, começámos a perder bolas, pouco à imagem da segunda parte com o jogo com o Vitória também no último fim de semana. Tentámos equilibrar, as substituições demoraram um pouco, mas depois acabaram por ajudar a equipa. Acabámos o jogo por cima outra vez, mas há ali um período após o 3-1 que a equipa perdeu um pouco ou demais o controle do jogo, na minha opinião, que devia ter acontecido, mas de uma forma geral, uma excelente exibição, em termos ofensivos de grande qualidade. Há aspectos claramente a melhorar, que temos que continuar a trabalhar. Duelos defensivos, a defesa da área e outras questões que para nós são muito importantes, temos vindo a trabalhar com os jogadores e continuar a trabalhar para melhorarmos.
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7: Marco Silva, boa noite. Henrique Mateus da TVI da CNN. Pergunto-lhe se este tipo de exibição que o Benfica apresentou esta noite no Estádio da Luz se aproxima daquilo que considera ser uma equipa preparada para competir a um nível europeu mais elevado. E se permite uma segunda questão relacionada com o Prestiani, se aquilo que ele tem apresentado é apenas talento individual ou nota uma evolução na tomada de decisão do jogador?
5: Em relação à primeira questão, é nesta competição que nós estamos, e não há que o Benfica é um, e vocês sabem também como eu, que é um clube habituado a estar nas Champions e não estar nesta competição, a realidade é que é esta e nós... É nesta que nos temos de concentrar e é nesta que temos de tentar ser cada vez mais fortes. Jogos de competições europeias, independentemente da competição em que jogas, são sempre jogos diferentes, nós temos jogos que têm uma intensidade um pouco diferente, independentemente do nome ser mais sonante ou não dos clubes com que jogamos. É óbvio que não escondo que Champions League é um patamar diferente, é a realidade, e por isso mesmo é que o Benfica tem estado quase sempre lá. Este ano estamos numa competição diferente e temos que ser competitivos, fazer pela nossa vida e fazer pela nossa vida ganhar jogos e ir melhorando porque são adversários que a qualquer momento podem criar problemas, e o Celtic mostrou isso mesmo com a reação na segunda parte, e nós temos que melhorar por vezes quando o jogo parece que está todo controlado, a qualquer momento pode acontecer algo, e os passos que temos de dar para estarmos cada vez a melhor nível, não sei se é ir para outro nível ou não, mas estarmos a melhor nível é analisarmos como vamos fazer este jogo, é fazermos os jogadores perceberem primeiro o que temos que melhorar e depois, a nível de treino e a nível de semana, fazer com que eles possam melhorar algumas características individuais que nós queremos que eles melhorem, e depois posicionamentos para nós são muito importantes como equipa. E isso fará com que nós possamos dar passos em frente em termos coletivos, e acredito sinceramente que em termos individuais também os jogadores poderem melhorar em alguns aspectos de duelos individuais, alguns aspectos de sermos mais vivos, mais matreiros, podermos fazer faltas táticas, que é algo que nós, alguns jogadores nossos, não fazem tanto em alguns momentos quando o jogo pede isso, e nós temos que estar preparados para aquilo que o jogo pede. Em relação à questão do Prestiani, é um pouco de tudo. É um jogador que tem um talento enorme, é um jogador que tem vindo a crescer em todos os aspectos do jogo, tem sido fundamental para nós, está numa forma muito, muito, muito boa, e eu sinceramente, pode parecer difícil, mas eu acho que ele não vai melhorar, eu sinto que ele vai melhorar. É óbvio que está a jogar com uma confiança tremenda e ajuda qualquer jogador que possa jogar com confiança, mas ele, além da confiança, está a perceber muito bem os momentos, e quando começamos a perceber melhor os momentos, quando começamos a perceber melhor o que o jogo nos está a pedir, vamos acabar por tomar melhores decisões individuais, e isso tem sido a realidade do Prestiani. Está a jogar numa posição diferente do que jogava, teve 5 meses bons na época passada, mas praticamente a começar todos os jogos à direita. Este ano não começou ainda nenhum jogo à direita, pode vir a começar, mas não começou, ou pela esquerda ou mais por dentro, tem vindo a começar, ou tem começado todos os jogos, e a realidade é que tem vindo a melhorar, tem vindo a ser decisivo. É um jogador que trabalha muito e bem com bola, mas com bola também tem vindo a melhorar algumas coisas que são importantes para nós, porque a garra, aquele querer ele tem, é natural nele, mas algumas coisas que são importantes para nós trabalharmos com ele, e depois mais uma vez provou hoje que acabou o jogo à direita e também a criar problemas ao adversário. Estamos muito satisfeitos, eu sei que ele está satisfeito, como nós, como equipa, o próprio Prestiani, estamos a falar de um jovem de 20 anos que está numa fase ainda prematura da sua carreira, mas tem vindo a melhorar, e as coisas que foram acontecendo, não interessa falar do passado, eu não estava cá, mas mesmo, eu disse, o Prestiani começou a dar sinais muito, muito importantes para mim enquanto treinador desde o princípio da pré-época. O jogo no Algarve foi um excelente exemplo, e foi talvez a melhor forma dele começar a demonstrar maturidade, e a maturidade não é só com a bola nos pés, são outras coisas também, e estou muito satisfeito com ele. Não quero só individualizar no Prestiani, porque a equipa, de uma forma geral, tem feito um trabalho muito bom, mas porque me perguntou dele, há que realçar aquilo que tem sido as suas exibições.
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8: Marco Silva, boa noite.
5: Boa noite.
8: Madalena Salles, em direto para a CMTV, também para a Correio da Manhã Rádio. Disse que estava muito satisfeito com o Prestiani, e os adeptos também, claramente foram audíveis todos os aplausos no estádio hoje. Já sabemos que gosta muito de números, e Prestiani tem apresentado hoje mais uma vez com duas assistências. Portanto, a minha pergunta é se vai pedir a Rui Costa para não deixar sair Prestiani no mercado de inverno. E já agora uma outra pergunta, se me permite, que é sobre o Trubin. Tem sido muito comentado por parte dos adeptos também, porque opta por Trubin sempre em contexto europeu, portanto na Liga Europa, e depois por Samuel Soares no campeonato. Porquê que acaba por optar por essa estratégia, se é que é uma estratégia para si, ou se não está confiante nos guarda-redes que tem, ou se é confiança que tem, ou seja, porquê que acaba por fazê-lo, não é?
5: Não, é a confiança que tenho. Se não tivesse confiança nos dois, se tivesse confiança só num, o outro não iria jogar. É óbvio que o Trubin, e vocês sabem, teve 3 épocas a jogar constantemente, portanto começou a jogar esta temporada, decisão técnica de mudarmos e começarmos a dar oportunidade ao Samu, mas o Trubin é um jogador que está mais do que habituado a grandes palcos, tem experiência internacional, e nós quisemos, e eu optei até hoje de lhe dar, desde que entramos na fase de grupos da Liga Europa, dar-lhe os jogos da Liga Europa. Se vai continuar assim ou não, tenho que esperar para ver, mas essa foi a decisão que eu tomei para os primeiros 2 jogos. Vamos ver para a próxima semana se irá dar continuidade, mas o que está na minha cabeça posso dizer que é ele jogar o próximo jogo. Até lá, poderei mudar, os treinos também podem estar algo diferente, mas neste momento é o que está na minha cabeça e demonstra confiança nos dois, não demonstra insegurança, não demonstra falta de confiança, demonstra o contrário. Eu percebo a questão, normalmente dá-se em competições mais internas, taças e taça da Liga e taça de Portugal, poderá fazê-lo, e se calhar se eu o fizesse não havia aqui grandes questões, ou se calhar havia, por vezes quando se faz algumas alterações e não corre tão bem ao guarda-redes, quando se altera é porque é que não jogou sempre o guarda-redes, joga mais a titular. Nós temos optado por esta por este caminho, na minha opinião reflete confiança nos dois, não o contrário ao que eu sinto no momento. Em relação à primeira questão, o Prestino é nosso jogador, tem um contrato longo connosco, está a fazer as coisas muito e bem, não há aqui nada que pensar, os nossos adeptos estão-lhe a reconhecer e muito bem, porque percebem não só a qualidade, mas reconhecem trabalho, reconhecem quem trabalha de uma forma árdua em prol do clube e reconhecem aquilo que ele tem feito. Tem sido um início em grande do Prestiani. Em relação à nossa tranquilidade e o termos connosco, nós temos de estar satisfeitos quando temos jogadores desta qualidade para trabalhar. Eu como treinador estou satisfeito. Eu sei que ele também está muito concentrado naquilo que é o seu dia-a-dia, está concentrado no trabalho, quer muito ganhar com esta camisola, portanto não há aqui que ter conversas nenhumas com o Presidente, porque não acho necessário neste momento. Se o Presidente achar que é importante nós falarmos, falamos normalmente de tudo o que se passa à nossa volta, mas neste momento não há necessidade absolutamente nenhuma.
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10: Boa noite, Marco. Inês Geraldo para a RTP. Deixa-me perguntar, há bocado falou da segunda parte, e fez uma comparação até com o que aconteceu com o Vitória Guimarães. Ainda assim, gostaria de lhe perguntar, depois do 3-1 do Celtic, se acha que esse momento em que o Benfica perde a bola e não tem a posse de bola, se houve melhorias de um jogo para o outro, ou se ainda tem aí muitos aspectos para poder afinar? Para
5: temos muitos aspectos. Há sempre, não só para afinar, há aspectos para melhorar. É óbvio que o pior que pode acontecer para uma equipa, e aconteceram-nos algumas vezes, é após ganhar, perder rapidamente a bola. Não é algo, todas as equipas não gostam, não se sentem confortáveis. É um momento que ganhas, pensas que podes fazer algo no adversário, ou pelo menos manter posse, e nós acabamos por perder em alguns momentos a bola, ou querer atacar muito rápido, ou chegar rápido, porque o jogo também estava partido, e não é fácil dizer aos jogadores para aquele momento se temos a oportunidade para atacar rápido e temos as oportunidades para criar, porque nós continuamos a criar oportunidades, essa é que é a verdade. E havia espaço e os jogadores iam, e o meu objetivo, e há alguns momentos até que eu estava a falar com o... Estava a puxar pelo Sofian, porque o extremo estava a ficar constantemente, não estava a acompanhá-lo, e ele queria constantemente ir. Quando nós estávamos em situações de ataque rápido ou de contra-ataque, ele estava constantemente a ir, e nós temos que ter esta capacidade de ir, mas ter a capacidade e a atenção sempre para estar equilibrados como equipa, porque nós já...
2: Perdemos a ligação. Perdemos à conferência de imprensa do Benfica nesta altura, com a Marco Silva, a bleia da BTV. Vamos aguardar por daqui a pouco mais declarações de Marco Silva, o treinador do Benfica. Depois desta vitória, vamos agora ouvir a bleia da Sport TV, o resto da conferência de imprensa.
5: Que a bola acabou por ir ao posto. Vitória não criou, e mesmo assim nós... E eu conseguimos identificar isso na equipa, porque perdemos muitas bolas e de uma forma rápida. Hoje foi diferente, um adversário que teve uma capacidade diferente de nos criar problemas, que colocou os jogadores muito rápidos na frente e fortes no ataque ao espaço, e após o 3-1, que nós temos que fazer melhor naquele momento como equipa, acaba por ter mais um momento de um ataque rápido ao espaço do seu avançado, um movimento entre os nossos dois centrais que acaba por criar, porque nós antes não tivemos a capacidade de matar essa ação rápida e claramente temos que melhorar. Não está muito longe de estar tudo bem, porque esse é o meu trabalho e eu sou muito honesto nesse aspecto. Nós fizemos, em termos de ataque posicional, tivemos grandes momentos, fomos uma equipa muito capaz durante a primeira parte, segunda parte em alguns momentos não tanto, e nós temos que melhorar nesse aspecto e, como eu disse há pouco, melhorar em termos posicionais, melhorar em termos de tomada de decisão, porque muitas vezes para defendermos bem também temos que atacar bem, tomar boas decisões com bola, para que não percamos tão rápido a bola.
9: Sei que há muitos pedidos, mas temos que fechar. Mais futebol.
11: Boa noite, David Marques, Mais Futebol. Pergunto-lhe se é no momento defensivo que o Benfica ainda está mais longe daquilo que o Marco pretende para o Benfica, e quão importante será ter finalmente uma semana limpa de trabalho com todo o plantel à disposição para resolver alguns problemas.
5: Vai ser importante. Eu percebo a questão. Nós acabamos por ganhar o jogo de uma forma folgada. e estamos a dar muito ênfase a alguns problemas que existiram. Já tive a oportunidade, até porque calculava que viessem algumas questões da vossa parte, de ver grande parte das oportunidades que o adversário criou, e em muitas delas, tirando uma que a bola entra nas costas do Fred e que o João depois acaba por ser batido, que acho que é o momento que vai dar a bola no posto após o 3-1, quase em todas as outras bolas nós não estávamos desequilibrados, coisa nenhuma. Nós temos é que depois posicionarmos em alguns momentos de uma forma que nos permita defender a área como temos de defender, e em alguns momentos, como eu falei também há pouco, se olharmos para a primeira oportunidade do nosso adversário, nós temos 2-1 no corredor, temos que evitar aquele cruzamento e depois defender melhor aquele cruzamento. São coisas que temos vindo a trabalhar, são coisas que naturalmente nós queremos melhorar, fazer os jogadores perceber esses momentos também, nós coletivamente melhorarmos nesse aspecto, e acho que é uma situação normal, nós temos que melhorar. Era muito pior se não tivéssemos também a criar as oportunidades que criamos e marcar os golos que marcamos para podermos ser uma equipa forte. E depois há outros aspectos que temos que melhorar. Por isso é que eu disse a semana passada, ou disse no jogo passado, estou a dizer hoje novamente, é óbvio que uma coisa é ganhar jogos, outra coisa é pensarmos que está tudo bem. E está muito longe de estar bem. Se calhar vocês daqui a 6 meses vão estar a ouvir a dizer a mesma coisa, porque faz parte de uma época e nós temos que continuar a melhorar.
9: Obrigado a todos.
5: Boa noite, obrigado.
2: Palavras de Marco Silva na conferência de imprensa após a vitória por 4-1 do Benfica sobre o Celtic. António Botelho, voltamos por uma última vez ao Estádio da Luz para os comentários finais.
1: As tuas notas finais, Vítor Santos, agora já com a conferência de imprensa, a análise mais aprofundada de Marco Silva.
0: Olha, mais virado para o Marco Silva, claro. A honestidade de Marco Silva presta-se a isto. De repente, a certa altura da conferência de imprensa, quem tivesse caído de repente aqui numa nave espacial no Estádio da Luz podia pensar que o Benfica tinha perdido. Na verdade, o Benfica goleou. É a honestidade que ele tem. Ele até disse que vinha preparado para as perguntas que lhe iam fazer sobre os pontos negativos. Não há equipas perfeitas, não há exibições perfeitas, sobretudo nesta fase da época, e o Marco Silva já nos habituou a ter esta honestidade de escapulizar bocadinho a bocadinho todas as camadas que constituem um jogo e uma equipa de futebol. É evidente que o Benfica não fez um jogo perfeito, e é difícil, os jogos perfeitos quase não existem. O Benfica é uma equipa que está a crescer, continua a dar sinais de crescer, e quem tem esta vocação ofensiva, obviamente, como Marco Silva disse, precisa de ter muito bem preparado depois o segundo ato, para que esse segundo ato não seja o segundo ato de uma tragédia, que seja o segundo ato de um final feliz. É preciso saber defender, e o Benfica terá certamente coisas a melhorar, mas como vimos até pela reação dos próprios adeptos, teve uma exibição agradável, proporcionou um bom espetáculo de futebol com a colaboração do Celtic, que nunca foi uma equipa que se acantonou na sua área, procurou sempre olhar de frente ao adversário. De resto, é uma boa característica das formações britânicas, ainda não muito europeizadas, por assim dizer, porque se olharmos para o campeonato inglês, esse sim já é um bocadinho mais à dimensão daquilo que vemos em Espanha, em Itália, em França. Estas equipas escocesas, as equipas irlandesas, as equipas do País de Gales ainda jogam o futebol naquele estado mais puro, procurando sempre o golo, que no fundo é o objetivo final, e isso parece-me que contribui sempre para vermos um jogo mais animado. É evidente que este jogo, com 3-0 ao intervalo, tinha tudo para ser mais sonolento na segunda parte, depois acabou por animar
1: um bocadinho ao início, mas animou, lá está.
0: Sim,
1: é essa veia escocesa da outra equipa. Que também os animou.
0: Foram sem medo, mudaram no sentido de projetar mais a equipa para o ataque. É evidente que destaparam. O Benfica não aproveitou todas as oportunidades. Provavelmente, se o jogo tivesse mais apertado, teria desaproveitado mais cedo. Parece-me que foi uma boa exibição do Benfica, uma boa vitória do Benfica, por números que podiam ter sido diferentes. Mais um golo para o Benfica, mais um golo para o Celtic, atendendo a que houveram 5 bolas nos postos, não teria sido nenhum exagero.
1: Ora, Benfica 6 pontos, nesta altura na Liga Europa, está embalado para a qualificação direta para os oitavos de final. Lembro, Benfica, calendário: Omonia fora, Lech Poznan em casa, Victoria Pilsen fora, Offi em casa, NEC fora e AZ Alkmaar em casa. Benfica então destacado na frente da fase de Liga, da Liga Europa, hoje com mais uma vitória e com goleada 4-1 ao Celtic. Durante, penalti, marcou aos 5 minutos, depois Alexandre Bá aos 23 fez o 2-0. O 3-0 foi de Duran novamente, pisou no encontro aos 36 minutos. Na segunda parte, outro Duran, Camilo Duran, colombiano do Celtic, fez o 3-1, reduziu para a equipa britânica. E aos 89, Pavlidis fixou o resultado final em 4-1. Como disse o Vítor Santos e como está escrito no site da TSF, letra de Prestiani, para nós o melhor em campo, e música de Duran Duran a comporem este compasso vitorioso Vitória do Benfica frente ao Celtic.
2: Fecha-se assim a jornada europeia para as equipas portuguesas, com saldo negativo ainda assim, 2 vitórias de Benfica e Sporting, 3 derrotas de Futebol Clube do Porto, Torriense e Sporting de Braga nas 3 competições da UEFA. Esta noite o Braga foi derrotado na primeira jornada da Liga Conferência na Dinamarca por 3-0 frente ao Copenhaga. O Benfica vence para a Liga Europa por 4-1 frente à equipa do Celtic. O relato foi do António Botelho, os comentários do Vitor Santos, com reportagem do João Lotra, do Estádio da Luz. Voltamos agora também por uma última vez ao Paraguai, à capital Assunção, depois da vitória de Portugal nos quartos de final do Mundial de Hóquei e Patins, 5-1 frente a Angola. José Santos e Manuel Antunes, vamos para essa análise ao triunfo português.
3: É precisamente, Emanuel, os 3 golos a fazerem também a diferença de Hélder Nunes, com stick quente nesta partida, porque Miguel Rocha, o melhor marcador da seleção portuguesa e também um dos melhores marcadores deste Mundial, acabaram por marcar os golos, para além também de Zé Miranda, ele que aproveitou para fazer então o segundo golo no campeonato. Vamos puxar a fita atrás e vamos fazer a análise total deste encontro, que termina com um 5-1 para a seleção portuguesa. Portugal, que tinha defrontado por 30 vezes Angola, Angola nunca tinha vencido. Há uns números bastante altos em relação aos golos marcados, uma discrepância enorme, mas isso agora não vale de nada, apenas este resultado que leva Portugal para as meias finais do Campeonato do Mundo, onde vai encontrar a França a partir das 21h15, horas portuguesas.
4: Exatamente, Zé. Puxando a fita atrás acerca do que aconteceu durante o encontro, Portugal, portanto, entrou determinado, sabia que efetivamente poderia encontrar algumas dificuldades com a equipa angolana, recheada de alguns bons jogadores, embora com menor rotação no banco. De facto, não é um grupo tão homogéneo como é o da equipa portuguesa, e de facto entrou determinado. A partir do momento em que alcançou os 2 golos, tirou, como disseste, e bem, o pé do acelerador, entrou em piloto automático, digamos assim, e foi gerindo, portanto, o jogo, foi gerindo o esforço, até porque é importante, é uma semana exigente, jogos quase todos os dias, até ao momento todos os dias, se porventura passar à final, é que vai haver ali um compasso, um dia de folga, porque senão é uma semana muito exigente para os jogadores portugueses, e portanto talvez esteja aí a explicação para algum adormecimento por parte da seleção portuguesa, que depois de alcançar os 2 golos concedeu algumas validades à equipa angolana, e a equipa angolana de facto tem uma excelente réplica, e disse-me, portanto, não estendeu a passadeira a Portugal para aceder às meias finais, lutou com toda a determinação e acreditou poder levar outro resultado durante largos momentos do encontro, e só, efetivamente, como disseste, o gol do Zé Miranda e de um Hélder Nunes inspirado, quer de meia distância, quer numa jogada de envolvimento coletivo, acabaram por dar sossego e tranquilidade à equipa portuguesa, porque houve ali, durante grande parte do encontro, alguma incerteza no desfecho do encontro. O resultado de 3-1 deixou a equipa em sobressalto, e de facto foram muitas as vezes em que o Chanoedo foi chamado a intervir, e foi ele o grande responsável, também é preciso dizê-lo. Também o Veludo, do outro lado, também esteve a bom nível a suster as investidas da equipa portuguesa, mas durante largo período do encontro manteve-se este 3-1 que não dava conforto à equipa portuguesa, mas só na reta final, efetivamente, Portugal, com os golos de Zé Miranda e Hélder Nunes, arrancaram definitivamente para as meias finais, e portanto venceram esta equipa angolana, que na reta final acabou por claudicar, a apresentar algum cansaço fruto do menor banco, da menor rotação no banco, mas de facto a equipa portuguesa acabar por cumprir confirmar o seu favoritismo e cumprir, diria, durante largos minutos do encontro, os serviços mínimos, mas cumpriu a sua missão, confirmou o seu favoritismo, carimbou a sua passagem para as meias finais, onde vai encontrar uma França, como disseste, já venceu no final do Campeonato Europeu, mas de facto é uma França ligeiramente diferente, com algumas, com mais alguns recursos de que na altura não dispunha. Portanto, o Nuno Lopes tem ao seu dispor um leque mais vasto. Até há bem pouco tempo a equipa francesa, digamos que era mais limitada, e agora permite, com maior número de elementos no banco que competem ao mais alto nível, poder disputar o resultado diante da equipa portuguesa. Portanto, terá de facto de se empenhar com toda a determinação e realizar uma exibição tão boa ou melhor que é que realizou diante da equipa italiana, a equipa portuguesa, se quiser ultrapassar esta difícil equipa francesa, que no europeu demonstrou algum cansaço, lá está, pelo facto de ter menor rotação, menor número de elementos que competem ao mais alto nível, acabou por chegar à final do campeonato europeu num evidente estado de cansaço e desgaste que não lhe permitiu proporcionar o melhor, dar a melhor réplica, oferecer a melhor réplica à equipa portuguesa, que tem um leque mais vasto de elementos ao seu dispor, e acabou por vencer com relativa facilidade, mas não se antevê um jogo fácil para a equipa portuguesa se quiser aceder à final no domingo. Portanto, e na outra meia-final também vamos ter um embate muito, muito, muito interessante com a Argentina. A Argentina, lá está, que também perdeu na ronda inaugural com a equipa francesa, o que diz bem das capacidades desta equipa francesa. Mas, portanto, na outra meia-final vão-se defrontar duas grandes equipas, dois candidatos ao título, a Argentina e a Espanha, e portanto, em teoria, a equipa portuguesa tem boas perspectivas de poder chegar à final, e depois, nas finais, nunca se sabe o que pode acontecer, são para vencer, mas vamos ver. Portanto, o percurso da equipa portuguesa, em teoria, a aferir pelo palmarés das equipas, acaba por dar boas perspectivas à equipa portuguesa poder chegar à final de domingo, e vamos ver. Portanto, está marcado o encontro para amanhã às 9:15, o embate entre a equipa da França e a seleção portuguesa.
3: Falavas há pouco do selecionador francês, Nuno Lopes. Ele ontem questionado, diz que está preparado para duas grandes finais e tem uma resposta que diz: temos que nos preparar para estas duas finais, sendo que só vamos à segunda se ganharmos a primeira.
4: Sim, de facto a equipa francesa já consegue, tem vindo, como dissemos no início, tem vindo a subir o seu nível qualitativo, e está, já derrotou quer a Espanha, quer a equipa portuguesa em alguns eventos, em alguns torneios, em alguns campeonatos, e portanto é perfeitamente possível que isso venha a acontecer, até porque fez ontem um jogo de gestão, literalmente de gestão, com a equipa de Angola. Portanto, acabou por gerir também o esforço num resultado estranho, 0-0 no Hockey Patins não é muito vulgar, e portanto parece, poderá ter denotado alguma, enfim, um preservar dos jogadores do desgaste e do esforço físico, e vamos ver em que condições chega esta final, mas é um adversário temível para a equipa portuguesa, porque de facto é um conjunto de respeito, tem três elementos que são de facto preponderantes nesta equipa francesa, são jogadores do mais alto nível, do mais alto gabarito, que são temíveis, são jogadores do Porto, o melhor marcador da época passada da equipa do Futebol Clube do Porto, um jogador do Benfica, os irmãos Benedetto, de facto são jogadores temíveis, extremamente temíveis, e Portugal vai ter que estar ao seu melhor nível para poder ultrapassar esta seleção francesa se quiser ganhar o bilhete de acesso à final de domingo.
3: Mas hoje Nuno Lopes também poderá fazer uma gestão, uma vez que provavelmente, e ao que tudo indica, Pedro Chambel ficará de fora porque está tocado, deverá jogar de início o jovem Thomas Sabre. De qualquer das formas, Portugal, não digo que seja favorito, mas num totobola, o que é que se pode adiantar? Porque perspectivas, como alguém dizia, os resultados é só no final da minha partida. Tudo leva a crer que vamos ter um bom espetáculo de hóquei em patins entre Portugal e a França, ou seja, o campeão europeu e o vice-campeão.
4: O que podemos esperar é efetivamente uma excelente réplica da França, porque de facto tem tem 4, 5 jogadores que são capazes de ombrear com os jogadores portugueses, mas o conjunto, os elementos que estão ao dispor do Reinaldo Ventura, o conjunto dos 10 elementos, aliás, há efetivamente alguma dificuldade até na escolha do guarda-redes e na escolha de alguns jogadores, embora aquilo que fomos vendo ao longo deste campeonato e os elementos utilizados no início dos encontros e no início das segundas partes já deixam antever que as apostas do Reinaldo Ventura poderão recair sobre o Chano, o Zé Miranda, o Hélder Nunes e o Gonçalo Alves e o Miguel Rocha ou o João Rodrigues. De facto, têm sido aqueles jogadores que têm sido utilizado com mais regularidade no início das primeiras dos encontros e das segundas partes. Portanto, mas o conjunto dos jogadores portugueses, de facto, é um conjunto mais homogéneo. O nível qualitativo geral do plantel português é mais elevado do que o plantel francês, que tem algumas limitações, fruto do facto de só alguns dos jogadores estarem num campeonato mais competitivo que como é o campeonato português. O campeonato francês tem vindo também ele a subir qualitativamente o seu nível, mas de facto ainda está uns furos abaixo do que é o campeonato português, e portanto Portugal tem boas perspectivas, em teoria é favorito, tem um conjunto mais vasto e qualitativamente excelente, capaz de ombrear com os melhores 3 ou 4 ou 5 jogadores da equipa francesa, que são de facto, estão ao nível dos jogadores portugueses, mas de facto ainda faltam nos restantes elementos do banco francês qualidade para poder levar de vencida a equipa portuguesa, e também conta com um treinador que tem créditos firmados no hóquei português, quer ao serviço do Sporting, quer ao serviço do Tomar, e portanto antevê-se um jogo difícil, mas que em condições normais, se Portugal estiver no seu melhor, Portugal poderá acabar por ultrapassar esta equipa francesa.
3: Portugal, para chegar às meias finais, primeiro na fase de grupos, tem 2 vitórias, 1 derrota, 2 vitórias na frente à Suíça, na primeira jornada por 10-0, perdeu frente à Espanha por 4-2 e ontem com a Itália por 4-0, hoje volta a vencer por 5-1, Portugal com 21 golos marcados, 5 sofridos. Antes de terminar, relembrar 3 golos de Hélder Nunes, 1 de Miguel Rocha e outro de Zé Miranda. Fechamos por aqui a partir do Copa Arena, voltamos amanhã para as meias finais a partir das 21h15 entre Portugal e a França.
2: Foi o José Santos em direto do Paraguai, com comentários do Emanuel Antunes na vitória de Portugal por 5-1 frente a Angola no Mundial de Hockey em Patins. Antes de fechar este especial desporto do Conta, que na 4ª jornada da fase de grupos da Liga dos Campeões de Handball, o Futebol Clube do Porto perdeu em casa por 33-36 frente aos alemães do Fuchsia Berlin. Já o Sporting venceu também em casa os húngaros do Szeged por 34-28. Isto significa que o Futebol Clube do Porto está agora no 3º lugar do Grupo A e já não tem hipótese de chegar aos 2 primeiros, por isso a 2 jornadas do fim da fase de grupos os Dragões estão eliminados da Liga dos Campeões de Handball. Já o Sporting é líder do Grupo D e já garantiu a presença no Main Round, a ronda principal da Liga dos Campeões, onde estão apenas as 16 melhores equipas da Europa. Neste especial de esportes estivemos em Leiria para a derrota do Torriense por 2-1 com o Sunderland na Liga Europa. Para a mesma competição, descemos até a Lisboa, onde o Benfica venceu o Celtic por 4-1. Viajamos também até à Dinamarca, onde o Braga perdeu por 3-0 com o Copenhaga na Liga Conferência. E despedimos-nos no Paraguai, com a goleada de Portugal por 5-1 frente a Angola, nos quartos de final do Mundial de Hockey em Patins. Amanhã regressa o especial desporto com as meias finais da prova. Às 9h15 da tarde, Portugal joga provavelmente frente à França, que é amplamente favorita no jogo dos quartos de final, daqui a pouco à meia-noite, contra a seleção da Suíça. Na outra meia-final teremos uma reedição da final do último campeonato do mundo. A campeã em título Espanha volta a encontrar a Argentina para tentar chegar ao jogo decisivo no domingo às 11 da noite. Voltamos então amanhã com o especial desporto.
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1: E passa a música em português, são 11h20, boa noite. Até às notícias, Marisa Lija em antena, Vício Difícil e depois Chutos e Pontapés, recordamos Remar, Remar. Até à informação, à meia hora.

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0: Boa noite, são 11h30, menos uma hora nos Açores. Gabriela Batista, o que nos conta a noite das notícias?
1: Um sismo foi sentido esta noite a norte. O epicentro, segundo o Instituto Português do Mar e da Atmosfera, localizou-se a cerca de 10 km

0: 21:34. Em Assembleia Popular, os manifestantes decidiram permanecer e pernoitar na Praça Dom João I, no Porto, o local onde têm estado desde sábado. Antes da Assembleia Popular, os manifestantes, alguns milhares, estiveram nos Aliados, junto à Câmara do Porto, entoando palavras de ordem. Regressaram depois à praça, que tem sido desde sábado o local dos protestos dos que lutam por uma habitação.
1: A população está connosco, o apoio ainda é maior depois do que aconteceu ontem. Mais uma vez, é uma luta de todos, é uma luta dos estudantes, é uma luta dos idosos que estão despejados, é uma luta do seu vizinho, é uma luta sua, é uma luta tua. Portanto, sim, está aqui imensa gente e acho que não vamos arredar, ainda não acabou.
0: Mariana, uma das manifestantes ouvida pela Agência Luz esta noite na Praça Dom João I, no Porto, já decidiram que vão permanecer e pernoitar mais uma vez neste local. A Associação de Cegos e Ambliopes de Portugal lançou hoje uma campanha contra o sistema de recolha de embalagens. Volta à associação, chama a campanha Quero o Meu Dinheiro de Volta e a associação explica que, como todos os cidadãos pagam 10 cêntimos a mais por cada embalagem de plástico e metal que pode ser devolvida nas máquinas, no entanto, para recuperarem o dinheiro, os cegos têm de recorrer a terceiros. No estado de Oregon, nos Estados Unidos, um tiroteio numa escola básica fez várias vítimas, pelo menos 4 mortos, revela a polícia. Ainda não há muitos dados sobre o que aconteceu. Segundo as autoridades, o autor dos disparos foi morto. Nesta escola básica, que fica a cerca de 200 de quilómetros de Portland, esta escola é frequentada por crianças do jardim de infância até ao 5º ano. Esta quinta-feira foi um dia de muito desporto. Portugal está nas meias finais do Campeonato do Mundo de Hóquei Patins, depois de ter eliminado nos quartos de final a seleção de Angola por 5-1. Nas meias finais, já amanhã, a equipa portuguesa vai defrontar a seleção de França. Nas competições europeias, na Liga Europa, o Benfica venceu o Celtic por 4-1, o Torriense perdeu por 2-1 frente ao Sunderland, enquanto na Dinamarca, o Braga perdeu por 3-0 frente ao Copenhaga.
2: São os temas que marcam a atualidade e que estamos a ouvir em pormenor na edição à meia-noite. Temperaturas de agora, 23 graus em Faro e em Lisboa, 22 no Funchal, 21 em Ponta Delgada, 15 no Porto.
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0: À tarde, 5h45.
1: Vamos agora às fontes europeias. A edição é de João Francisco Carreiro.
2: Quando foi eleito presidente da CCDR Norte no início deste ano, pensava que a sua maior batalha seria com Bruxelas ou com Lisboa?
3: Se me permitir, eu entendia que era preciso fazer pontes com Lisboa e com Bruxelas. Pontes e não batalhas.
2: Olá, viva! O programa Fontes Europeias hoje é transmitido a partir do Comitê Europeu das Regiões, em Bruxelas. Na edição de hoje falamos do braço de ferro sobre o próximo Orçamento Europeu, do papel das regiões na gestão dos fundos comunitários e da Estratégia Norte 2040. E olharemos ainda para os desafios de fixar a população, criar emprego qualificado e reduzir as desigualdades territoriais. O convidado desta semana é Álvaro Santos, Presidente da Comissão de Coordenação de Desenvolvimento Regional do Norte, que é a instituição responsável pela coordenação das políticas de desenvolvimento e pela gestão dos fundos europeus no norte do país. A presidência irlandesa apresentou por estes dias a proposta para o orçamento plurianual, uma proposta de redução de 8% no próximo quadro financeiro antes da cimeira que se realiza esta quinta-feira em Bruxelas. O que é que mais o preocupa nesta negociação? A redução de fundos ou a possibilidade das regiões poderem perder poder de decisão na forma como esses fundos são aplicados?
3: O que me preocupa mais é o trabalho que temos por diante para fazer no âmbito da preparação do próximo período de programação, que designamos por Norte 2040 e que já começamos, porque se nós fizermos um bom trabalho de casa e se formos capazes de mobilizar a região e todos os agentes da região, estamos em crer que ainda podemos sair de uma forma positiva. Porquê? Porque nós temos hoje no conjunto de competências da Comissão de Coordenação várias áreas que no passado não tínhamos, nomeadamente a agricultura, e que tem e que pode, se devidamente articulada e se devidamente integrada, os fundos da PAC podem contribuir até para aumentar os fundos da coesão, e portanto é nesse campeonato que nós estamos a jogar, sendo certo que eu acho que é hoje já indiscutível, até pelas posições que o Comitê das Regiões já tem vindo a assumir, e a alguma flexibilidade também da proposta inicial da Comissão Europeia, apontam para que haja, ou que possa estar garantido, uma continuação dos programas regionais.
2: A Comissão Europeia propôs juntar vários fundos em grandes planos de parceria nacionais e regionais, argumentando que isso simplifica a gestão. Que decisões concretas é que considera que seria indispensável manter nas mãos das CCDR, neste caso na CCDR Norte, em vez de passarem para a gestão centralizada a nível nacional?
3: Nós, fruto desta capacitação e deste histórico, desta experiência de 40 anos de gestão de fundos comunitários, nós entendemos que podemos ter aqui um papel muito útil para o país e para a Europa, se, para além de gerirmos, meramente gerirmos, se formos chamados também a intervir no próprio planeamento, na programação dos fundos comunitários. Porque é este exercício que nós estamos a fazer no âmbito Norte 2040. Repare, é um processo que vai demorar um ano. Começou em julho deste ano e vai-se prolongar até julho do próximo ano. Um processo de reflexão estratégica que vai culminar com uma estratégia regional que vai orientar as prioridades de intervenção na região norte na próxima década. E porquê? Nós consideramos que isto é absolutamente essencial. Em primeiro lugar, porque o objetivo da coesão não está, provavelmente nunca estará completamente concluído e, portanto, a nossa região precisa muito desses fundos. Por outro lado, nós temos que nos capacitar e preparar também para esta lógica concorrencial do Fundo Europeu para a Competitividade, que tem uma dotação reforçada e que já muitas instituições do Norte concorrem e são vitoriosas e têm executado muitos projetos desse nível.
2: Pode também ser uma forma de cumprir as ambições da coesão com os fundos da competitividade.
3: Da competitividade. Nós temos que promover este equilíbrio entre coesão e competitividade. Nós temos que preparar os nossos melhores também para esse Fundo Europeu para a Competitividade. E se me permite aqui uma nota que é importante. Já muitas das nossas, algumas das nossas instituições concorrem diretamente a fundos provenientes de Bruxelas. É certo. Mas nós temos que massificar estas hipóteses também para, por exemplo, um tecido empresarial que é dominado por pequenas e médias empresas. Nós temos que promover um bom exemplo que, por exemplo, saiu do PRR, que são as agendas mobilizadoras, que criaram consórcios e que juntaram dezenas de instituições do nosso ecossistema de inovação, do setor empresarial, para transferir este conhecimento das nossas universidades, dos nossos co-labs, dos nossos sistemas científicos e tecnológicos para a economia real. Nós temos que traduzir em valor, na criação de riqueza, aquilo que hoje já desenvolvemos e bem ao nível da investigação e do conhecimento.
2: É nisso que se insere o Programa Europeu de Cooperação do Espaço Atlântico?
3: Também é um bom exemplo, ainda uma escala muito, muito micro, é verdade.
2: Estamos a falar de quê em concreto?
3: Nós estamos a falar, no caso do Norte, aqui com uma responsabilidade acrescida, porque temos, desde 2014, o Secretariado Técnico, uma equipa técnica que garante aqui toda a parte burocrática de desenvolvimento de projetos de cooperação com quatro países que têm frente atlântica.
2: Espanha, França, Irlanda e Portugal.
3: E, portanto, são dezenas de regiões que beneficiam hoje destes projetos de cooperação, com uma especificidade comum, que é o elemento atlântico. Nós hoje queremos também, para este programa Espaço Atlântico, uma outra dimensão, fazer com que os projetos que já estão a ser apoiados possam concorrer diretamente ao Fundo Europeu para a Competitividade e abrir espaço também para outros consórcios, para outras instituições que ainda não beneficiaram desse financiamento, mas que podem vir a beneficiar neste próximo período de programação. E isso já está garantido, também é uma boa novidade para Portugal e para o Norte, porque asseguramos a continuação desse secretariado técnico, que é muito importante.
2: Como é que olha para a possibilidade do desafio ligado ao investimento em defesa poder absorver verbas que até aqui têm sido dedicadas às políticas historicamente tradicionais, como a coesão e a agricultura?
3: É verdade, essa é uma novidade, enfim, sinal dos tempos e sinal também da nossa, dos fatores geopolíticos e geoestratégicos que têm dominado o mundo e que a Europa está a vivê-los de uma forma muito, muito intensa, mas o que se revelou é que a Europa não estava preparada para estes desafios e, portanto, estamos a despertar todos um pouco tarde, é verdade, por força das circunstâncias, mas eu acho que vamos muito a tempo, aliás, e Portugal também está, e o Norte em particular, está já a desenvolver muitos projetos nesta área de defesa, que a muito breve prazo vão dar cartas a nível europeu. Esta matéria da defesa, eu acrescentava-lhe uma outra, aliás, já foi fruto também de uma reprogramação que o nosso programa, o Norte 2030, teve no final do ano passado, também em articulação com Bruxelas, que reforçamos o nosso programa precisamente na área da defesa e na área da habitação. A área da habitação é também uma matéria importante para o qual a Europa tem que encontrar soluções em conjunto e também aqui, se me permite, o Norte tem aqui, fruto também das suas empresas que dão cartas nesta matéria, que estão a desenvolver tecnologias, produtos e serviços que vão dar cartas também ao nível europeu e que podemos fazer aqui no Norte um cluster da construção sustentável. Temos alguns projetos nessa matéria e que, trazendo as universidades, os nossos collabs, juntamente com as empresas, podemos transferir este know-how e contribuir para a resolução do problema da habitação. Portanto, há aqui duas áreas novas para as quais temos que estar atentos e já estamos a trabalhar nessa matéria, que é da defesa, mas também da habitação.
2: A habitação liga-se com o custo de vida e também com o poder de compra dos cidadãos. No segundo trimestre deste ano, o Norte criou mais de 37 mil empregos, mas o salário líquido médio ficou nos 1.289 euros. O senhor tem defendido que é preciso transformar investimento e inovação em melhores salários. O que é que está a impedir que isso aconteça mais depressa?
3: Roma e Pavia não se fizeram num só dia, é verdade. Mas eu acho que o caminho que estamos a seguir é o caminho certo. A estratégia é a correta. E, portanto, repare, o salário médio do Norte registou também um aumento, não uma diminuição. Ainda não atingimos a média nacional, é verdade, mas é por isso que eu acho que a Região Norte tem aqui um paradoxo que é, se por um lado temos um setor secundário muito, muito rico, muito dinâmico, temos uma vocação exportadora muito forte, estamos abertos ao mundo. Como é que, com este contributo todo da região norte, como é que nós ainda não demos o tal salto qualitativo? Porque somos uma das regiões mais pobres do país. É este paradoxo que nós temos que contrariar, combater, atenuar com esta estratégia. E a estratégia passa sobretudo por isto, de uma forma muito simples. Nós temos que transformar, como acabou de dizer, e eu tenho dito múltiplas vezes, também como uma forma de incentivo às instituições do Norte, nós temos que transformar conhecimento em poder de compra, em criação de riqueza, em criação de postos de trabalho e cada vez mais remunerados, sem dúvida.
2: Como é que deve ser a postura de Portugal nas discussões do próximo quadro financeiro plurianual?
3: Aquelas que têm sido, não gostava muito de entrar a interferir nestas matérias, mas aquelas que eu acho que o país está a defender muito bem os seus interesses junto de Bruxelas, precisamente salvaguardando também estas matérias da coesão, as dotações da coesão, da agricultura também, que são muito importantes, mas também com o foco muito, muito direcionado para a competitividade e para o aproveitamento destes fundos. Nós não somos inferiores aos nossos parceiros europeus e, portanto, temos que ter confiança nas nossas capacidades, nas nossas instituições e o histórico recente e mais passado demonstra que somos capazes disso e podemos jogar na Liga dos Campeões. Se me permite, já agora uma analogia também com a linguagem futebolística, eu sei que ela nos dias que correm pode ser muito polémica, mas nós temos que chutar a baliza como o Ronaldo chuta para marcar golos. E temos que marcar golos ao nível europeu na Liga dos Campeões.
2: Muito obrigado, Presidente Álvaro Santos, pela sua disponibilidade para esta entrevista. O programa Fontes Europeias, com a entrevista com os portugueses que influenciam as grandes decisões na União Europeia, regressa na próxima quinta-feira, na TSF, nas plataformas de podcast da rádio e em tsf.pt. Até para a semana.
1: E sempre com a moderação de João Francisco Guerreiro. Estamos a 12 minutos da meia-noite, há tempo ainda para a música e até muito perto das notícias. Começamos com Sarah Bareilles, Love Song, e depois a recordação New Sensation com os In Excess, até muito perto da hora certa.
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4: Boa noite, são 11h58, menos uma hora nos Açores.
5: Estão decididos a pernoitar mais uma noite na Praça Dom João I no Porto. A proposta foi a votos e foi aprovada em Assembleia Popular. O antigo Ministro das Infraestruturas, Pedro Nuno Santos, lamenta que o Governo tenha contado uma história da carochinha, esquecendo o papel do Governo Socialista na reestruturação da TAP, que permitiu o bom negócio feito pelo atual Executivo. O antigo Ministro Socialista considera também que 2024 teria sido o melhor ano para a venda da companhia aérea. Na Liga Europa, à segunda jornada, o Benfica somou uma vitória, o Torriense foi derrotado e na Liga Conferência, o Braga foi também derrotado pelo Copenhaga. Portugal está nas meias finais do Campeonato do Mundo de Hóquei em Patins.
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4: Temperaturas de agora, estamos com 23 graus em Lisboa, 22 em Faro e no Funchal, 21 em Ponta Delgada, 14 no Porto. Agora a edição à meia-noite com Gabriela Batista.
5: Não há registro de danos na sequência do sismo de magnitude 4 que foi registado na província espanhola de Lyon. O epicentro foi localizado em Priarca del Bierzo, a uma profundidade de 10 quilómetros. O abalo também foi sentido a norte de Portugal continental, principalmente em Bragança, sendo que a TSF, os bombeiros, adiantaram não haver registro de quaisquer danos. O Instituto Português do Mar e da Atmosfera, no breve comunicado que emitiu, remeteu para mais tarde outros dados sobre este abalo de terra que foi registado às 21h34. Em Assembleia Popular, os manifestantes que desde sábado protestam no Porto pelo direito à habitação decidiram que vão permanecer e pernoitar na Praça Dom João I. João Silveira, um dos manifestantes que está neste protesto desde sábado, contou esta noite à TSF que esperam ter uma noite tranquila.
6: Temos a praça cheia, temos muitas pessoas que querem passar cá à noite para garantir a segurança de toda a gente, garantir que não vai haver intervenção da polícia e queremos passar a noite tranquila. Estamos na Praça Dom João I.
7: Receiam de alguma forma uma nova intervenção da polícia?
6: Ainda não houve intervenção da polícia. Existe um contingente policial. Eu não sei o número neste preciso momento, porque estou no meio da praça, mas ele existe.
7: A ideia é montar novamente tendas aí na Praça Dom João I?
6: Não, a ideia não é essa, é só permanecermos a noite, permanecermos o máximo tempo possível, para que as nossas reivindicações sejam ouvidas, permanecermos até sábado para participar também na manifestação da CGTP e dar força ao movimento. se montarmos algumas tendas não será para permanecer, será apenas por motivos simbólicos, mas duvido que isso aconteça.
5: Estas foram as decisões que foram tomadas em Assembleia Popular. João Silveira adianta que a intervenção policial da última madrugada acabou por gerar uma onda de mobilização e de muitos protestos.
6: O impacto da intervenção da polícia foi de facto de mobilização. Neste momento a praça ficou completamente cheia, mas de facto está toda a gente muito motivada a continuar esta luta. Para além de facto já não estarmos a montar as tendas, contamos com o número de pessoas para de facto conseguirmos defender-nos em números. Mas continuamos aqui a manifestar.
5: Ao final da tarde, nas ruas do Porto estavam alguns milhares de pessoas que se juntaram na Praça Dom João I. Uma parte dos manifestantes acabou por se deslocar até aos Aliados e ali ficar durante algum tempo. Muitas palavras de ordem pelo direito à habitação. Ricardo Costa, um dos manifestantes, dizia à agência Lusa as razões porque esta noite decidiu juntar-se aos protestos.
8: Primeira vez que venho e venho porque repudio completamente o que se passou ontem. Durante uma manifestação pacífica, a polícia atuar como atuou, ter o compadrio e os elogios do Presidente da Câmara e do Primeiro-Ministro é chocante. É porque algo muito grave se passa neste país e as pessoas têm que sair à rua e têm que mostrar a sua indignação e vir apoiar as causas nobres como o direito à habitação. A tentativa de dissuadir as pessoas acho que vai ter exatamente o efeito perverso. E espero bem que as pessoas em todas as cidades saiam às ruas e lutem por um futuro melhor.
5: Ricardo Costa, um dos manifestantes que esta tarde esteve, ao final da tarde, esteve neste protesto nas ruas do Porto. Da tarde, o apelo do Presidente da República para que as manifestações respeitem a lei. António José Seguro pediu também que haja um entendimento que resolva o problema da habitação.
9: Eu tenho andado a defender, a chamar a necessidade, ao longo das minhas intervenções públicas, de que é necessário entendimentos. Ainda no 5 de outubro apelei ao entendimento interpartidário como condição para se encontrarem soluções robustas para resolver os problemas das pessoas. Um desses problemas é os da habitação.
5: Quanto à intervenção da polícia ontem, nesta tarde, o Ministro da Administração Interna garantia que a intervenção da polícia foi legítima. Pedro Nuno Santos, antigo Ministro das Infraestruturas, lamenta que o governo de Luís Montenegro tenha estado anos a destratar o PS e agora celebre a venda de 49,9% da TAP sem respeitar o trabalho que foi feito por anteriores executivos. Pedro Nuno Santos, entrevistado ao final da tarde na CNN Portugal, sublinha que vê o governo incomodado.
10: O dia de ontem só existiu porque houve um governo que resgatou e salvou a TAP. Senão o dia de ontem nem sequer existia. Isto para início de conversa. Mas o incomodado é deste governo e do Ministro das Infraestruturas, mas não só, é mais do que isso, porque a AD, até mais do que os liberais, está numa situação mais complicada, porque por um lado quer puxar pelos resultados da venda, mas ao mesmo tempo não quer reconhecer que sem o trabalho que nós fizemos, estes resultados eram completamente impossíveis. Em Portugal nós vamos deixando, nomeadamente alguns, não todos, mas vamos deixando alguns políticos dizerem tudo e sem haver sequer depois um choque com a realidade e uma confrontação. Não podemos deixar passar ao de leve que durante anos o PSD fez um massacre contra a intervenção que foi feita e contra a decisão que foi feita. Mas
5: Pedro Nuno Santos concorda que o negócio da venda da TAP à Lufthansa é positivo, no entanto defende que a venda devia ter acontecido mais cedo, quando a TAP dava mais lucro.
10: O que ontem o Ministro das Infraestruturas e outros, o Ministro Leitão Amaro, o Ministro Sarmento, tentaram fazer foi criar a ideia de que quando chegaram ao poder em 2024, a TAP valia 350 milhões de euros e que em 2 anos conseguiram acrescentar quase 3 mil milhões de euros ao valor da TAP. Ora, isso é falso e é facilmente demonstrável que é falso. Em 2024 era mesmo o melhor ano para vender a TAP. E isto não é sequer matéria de facto ou de avaliações, é de resultados da TAP. Se o governo quer chamar a si os anos a seguir a 2024, até ao dia de hoje, então eles são responsáveis, nunca passaria pela cabeça dizer isto, Mas a partir do momento que eles assumem esses anos como seus, eles são responsáveis pela desvalorização da TAP. Porque em 2022 a TAP tem um lucro de 60 milhões de euros, em 2023 tem o lucro maior da sua história, que são 170 milhões de euros.
11: Isso é que o PS queria vender essa porcentagem.
10: Em 2024, o ano, primeiro ano deste governo, que reivindica como seu, a TAP tem um lucro de 53, cai de 170 para 53, em 2025 só tem de 4 milhões, e vamos ver se em 2026 não voltamos ao prejuízo. E, portanto, o que aconteceu nos anos do governo da direita, e mais uma vez digo, não me passaria pela cabeça dizer isto, mas a partir do momento em que eles quiseram chamar a si estes anos, eles não são responsáveis pela valorização da TAP. Eles são responsáveis por uma degradação das margens da TAP.
5: Pedro Nuno Santos, antigo ministro das Infraestruturas, entrevistado esta noite na CNN Portugal, diz ainda que, apesar de considerar que este foi um bom negócio, mostra-se contra a privatização da totalidade da Companhia Aérea Portuguesa. A Associação de Cegos e Ambliopes de Portugal lançou hoje uma campanha contra o sistema de recolha de embalagens Volta. A associação chama à campanha Quero o Meu Dinheiro de Volta. A associação explica que, como todos os cidadãos pagam 10 cêntimos a mais por cada embalagem de plástico e metal que pode ser devolvida nas máquinas, no entanto, para recuperarem o dinheiro, os cegos têm de recorrer a terceiros. E a associação, sublinha Rodrigo Santos, o presidente da ACAPO, considera que isso não é inclusão, é discriminação.
12: O que está em causa é que o sistema Volta foi todo ele desenhado sem ter minimamente em conta a sua utilização por pessoas com deficiência visual. Não só as embalagens não têm nenhuma marca tátil que nos permita perceber onde é que está o QR Code, o código QR de identificar a embalagem como sendo uma embalagem passível de ser reutilizada no sistema Volta, como as próprias máquinas não têm nenhum outro tipo de acessibilidade que permita a sua utilização autónoma por pessoas com deficiência visual, não estão assinalados de nenhuma forma propriamente acessível os pontos de recolha onde a pessoa possa encaminhar e, portanto, na prática, a pessoa com deficiência visual tem que pagar os 10 cêntimos como qualquer outro cliente e estes 10 cêntimos acabam por se configurar quase como um imposto adicional, não é? Na medida em que nem sequer se pode exercer esse direito de devolução de uma embalagem que se compra. Obviamente há uma barreira à inclusão neste sistema porque o sistema não foi pensado de raiz e como não foi pensado de raiz com as necessidades das pessoas com deficiência visual em mente, ele não pode ser utilizado de forma autónoma para as pessoas com deficiência visual.
5: A associação anunciou que vai pedir um parecer jurídico sobre o sistema e já apresentou queixas.
12: Para já uma queixa por discriminação em razão da deficiência que apresentámos junto das autoridades, quer do Governo, quer das autoridades que desenharam e implementam este sistema, porque isto se traduz efetivamente numa discriminação das pessoas com deficiência. Além disso, da nossa parte, o que vamos é continuar a fazer um levantamento das dificuldades que as pessoas têm naturalmente, incentivar a que as pessoas não usem o sistema enquanto não houver garantias de acessibilidade para o sistema. Mais do que isso, nós queremos que quem desenhou o sistema e quem hoje tem a responsabilidade de o implementar implemente efetivamente medidas que o tornem acessível. Porque nós queremos efetivamente participar como qualquer outro cidadão neste ciclo de reciclagem. O que não aceitamos é estarmos nós a pagar sem possibilidade de ter o dinheiro de volta. Por isso o nome da campanha era o meu dinheiro de volta, porque o dinheiro está a ficar lá, as pessoas que estão a continuar a ficar com as garrafas na mesma e, portanto, não estão a poder utilizar um sistema que foi desenhado para ser utilizado por todos os cidadãos.
5: A associação apresentou queixas ao Governo, ao Provedor de Justiça e à ASAI. No comunicado, a Associação de Cegos e Ambliopes de Portugal sublinha que um sistema verdadeiramente sustentável tem de ser verdadeiramente inclusivo. No Parlamento, esta tarde, a Ministra do Trabalho deixou um aviso ao Partido Socialista: qualquer alteração substancial na proposta para a prestação social única significa uma quebra do acordo entre o Governo e o PS. A Ministra do Trabalho considera que os partidos à esquerda, Francisco Nascimento, querem deixar tudo na mesma.
13: LIVRE, PCP e Bloco de Esquerda querem reabrir a discussão em torno da prestação social única. Isabel Mendes Lopes, do LIVRE, deixa o apelo.
14: Nós temos agora uma oportunidade de melhorar e corrigir a PSU, garantir que a PSU é verdadeiramente um instrumento de ajudar as pessoas a saírem da situação de pobreza.
13: Além da esquerda, também PS e Chega apresentam propostas de alteração ao documento do governo. A ministra do Trabalho, Maria do Rosário Palma Ramalho, lembra que houve um acordo com o PS e avisa aos socialistas.
15: Qualquer alteração substancial a este diploma que venha a ser aprovada na especialidade constitui quebra desse mesmo compromisso.
13: O PS quer atualizar o valor de referência da prestação e valorizar planos individuais de inserção. Miguel Cabrita.
16: O PSU tem hoje mais garantias de dignidade depois de um acordo que o PS logrou alcançar com o Governo. Mas não temos dúvidas também de que é possível e necessário melhorar o texto, melhorar garantias e, por isso, melhorar a proteção social.
15: Há quem pense que se mantenha o modelo atual. As propostas da extrema-esquerda e as propostas da esquerda deste Parlamento é isso que revelam. Acabar por se manter tudo na mesma.
13: Ou seja, o Governo não vai recuar. E o Chega insiste, quer limitar a prestação a imigrantes sem descontos. Cristina Rodrigues.
17: E até Passos Coelho disse que o Governo devia ousar mais nas reformas. Realmente são reformas a medo, são reformas poucochinhas, são reformas mal feitas.
13: As propostas da esquerda, PS e Chega, vão ser discutidas na fase de especialidade.
5: Um debate que ainda vai continuar. Na noite das competições europeias na Liga Europa, o Benfica venceu o Celtic por 4-1 nesta noite no Estádio da Luz, jogo da segunda jornada desta competição europeia. Segunda vitória para o Benfica, que na primeira jornada venceu o AC Milan. O treinador Marco Silva diz que o resultado esta noite, 4-1, é um reflexo do que a equipa está a jogar.
18: Reflete aquilo que tem sido a nossa capacidade que nós temos mostrado quando entramos em campo e a forma positiva e a querer dominar desde o primeiro momento, e se pudermos marcar cedo ainda melhor. Foi um pouco o espelho da entrada novamente no jogo, e uma primeira parte muito, muito bom nível mesmo, capacidade que nós tivemos para criar oportunidades, para fazer os golos e para dominar totalmente a primeira parte. Fez parecer que o jogo era mais fácil do que na realidade era, na minha opinião, e fez parecer que o Celtic não era uma equipa que nos podia criar problemas, e como foi demonstrando ao longo do jogo, acabou por nos criar alguns problemas.
5: Na próxima jornada, o Benfica desloca-se a Chipre para defrontar o Omnia. Já o Torriense não conseguiu evitar a derrota frente ao Sunderland no jogo no Estádio Municipal de Leiria. O Torriense perdeu por 2-1. Na próxima semana, desloca-se até à Hungria para defrontar o Ferencváros. O Braga, na Liga Conferência, foi goleado pelo Copenhaga, perdeu por 3-0. O treinador do Sporting de Braga lamenta os erros da equipa e o impacto do golo anulado a Ricardo Horta quando perdia por 1-0.
19: Fizemos alguns ajustes depois da primeira parte e sofremos logo um golo na primeira chegada perigosa do adversário à área. E depois, não é desculpa, mas por centímetros o golo do Ricardo não contou. Como capitão e como nossa referência, animicamente não ficou muito bem, porque sentiu que se tinha encontrado com os golos e a seguir foi anulado. E depois cometemos erros que temos de corrigir.
5: No final do jogo em Copenhaga, o presidente do clube, António Salvador, e o treinador estiveram à conversa com os adeptos, que mostraram lenços brancos. Carlos Vicente fez uma promessa aos adeptos do Braga.
19: O que vamos fazer? Dar a volta a isto trabalhando. Comentei com os adeptos que a equipa vai dar a pele todos os dias para dar uma resposta na segunda-feira e depois para mudar a dinâmica de resultados. Também o disse no balneário: quando vens de uma série negativa, tens de polir o que não está bem, corrigir erros e trabalhar diariamente com o foco posto no que tens de fazer melhor, sabendo que é o próximo jogo que te dá a oportunidade, com uma resposta em forma de performance e resultados, de mudar a dinâmica.
20: Com uma resposta em forma de resultado, cambies a dinâmica.
5: O Sporting de Braga perde pela segunda vez consecutiva, agora na primeira jornada da Liga Conferência, perdeu por 3-0 frente ao Copenhaga. No Campeonato do Mundo de Hóquei em Patins, Portugal está nas meias finais, depois desta noite ter eliminado nos quartos de final a seleção de Angola, venceu por 5-1. Nas meias finais, já amanhã, a equipa portuguesa de Hóquei em Patins vai defrontar a seleção Macron de França. A fechar, ainda a notícia de um prémio. André Carrilho conquistou esta noite o grande prémio do World Press Cartoon com um editorial desenhado sobre Gaza. André Carrilho conquistou ainda outros dois prémios na categoria de Cartoon Editorial e na categoria de Caricatura. André Carrilho, que já tinha sido distinguido em 2015, conquistou este ano o grande prémio do World Press Cartoon com um desenho sobre Gaza que fez a capa do Público e do suplemento P2 a 5 de outubro do ano passado, um trabalho para assinalar os 2 anos de guerra de Israel em Gaza.
1: Nós hoje não temos que atender chamadas de nenhum partido. Às 5 da manhã, se tiverem a oportunidade, ou às 6, podem ligar que eu já estou de pé. Eu vou observar os astros esta noite, gosto muito de levantar cedo e a noite é sempre a melhor conselheira. E é assim que nós fazemos. Nós fizemos o nosso percurso com paz e tranquilidade. Qual é a pressa?
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4: Carlos Guedes é um músico, compositor e professor de música em Abu Dhabi, com mais de 100 estreias públicas em todo o mundo, compõe para dança, teatro, cinema e instalações públicas e é o autor da playlist desta semana. A produção é de Nelson Santos, com sonorização de Paulo Jorge Carreiro.
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21: Os Mashru Leila era uma banda libanesa que teve uma atividade muito intensa entre 2008 e 2022. Durante a existência, a banda sofreu bastantes problemas com o conteúdo das suas letras anti-establishment, com o facto de seu cantor ser assumidamente queer e suportar as causas LGBTQ+. A banda acabou por se desfazer em 2022 por não aguentarem com os ataques e cancelamento a que estavam a ser permanentemente sujeitos. One Way é uma canção do álbum Razook, cujo título se traduz e repetimos. O refrão, One Way, One Way, One Way, ou e repetimos, e repetimos, e repetimos, representa a persistência como forma de resistir à pressão, tornando a canção um hino para manter a solidariedade viva quando não há uma resolução clara à vista. Uma lição extremamente importante nos dias em que vivemos hoje.

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1: Na minha curta carreira como baterista de jazz, um dos bateristas que mais admirava era Jack DeJohnette. A sua forma de abordar a bateria, de uma expressividade e poética únicas, eram para mim a referência do que gostaria de atingir uma vez no futuro. Stella by Starlight, do álbum Standards Live, do grande trio de Keith Jarrett com Gary Peacock e Jack DeJohnette, é um tema que não só demonstra a mestria de DeJohnette na bateria, mas também a musicalidade superlativa de um dos maiores trios de jazz que alguma vez existiu.

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2: Durante Covid, em 2020, a banda Nine Inch Nails lançou o álbum Ghosts 6. Durante confinamento, eu costumava fazer longos passeios de bicicleta pela ilha de Saadiyat em Abu Dhabi, completamente deserta, ouvindo muitas vezes este álbum. O tema The Cursed Clock, que abre o álbum, é talvez a melhor representação musical da desolação que sentia naqueles tempos incertos.

Acontecem coisas interessantes quando uma pessoa muda de referencial geográfico, principalmente quando esse sítio foi povoado por portugueses em tempos idos. Pouco depois de me ter mudado para Abu Dhabi, aprendi uma versão ligeiramente diferente sobre a história dos descobrimentos. Aí, reza a lenda, algo parece verídica, que Vasco da Gama conseguiu chegar à Índia por indicações de um navegador emirato, Ahmed ibn Majid, que lhe indicou qual seria o melhor trajeto, aproveitando as correntes do Oceano Índico Ocidental. A navegação marítima entre o Golfo, o sul da Índia e a África Oriental era já nessa altura uma rota comercial conhecida e explorada pelos diferentes habitantes destas zonas. Os portugueses tiveram uma presença, algo que parece violenta, na zona do Estreito de Hormuz, nomeadamente na Península de Mussandan, nos séculos XVI e XVII. É aqui que encontramos o Xurru, uma tribo ancestral desta região que me disseram ter umas canções para assustar os portugueses. Não descansei enquanto não ouvi e gravei essas canções. A Nadba, um grito de guerra do Xurru, era cantada nas montanhas, aproveitando os ecos para criar uma multiplicação de vozes com vista a assustar os invasores. A Nadba que vamos ouvir foi gravada pelo Music and Sound Cultures Research Group em 2022.

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1: Já por duas vezes descobri a música de Steve Reich a partir de trabalhos coreográficos. A segunda vez foi por volta de 2001 na peça Rain, uma coreografia de Ana Teresa de Kessmacher, onde ouvi um monumental Music for 18 Musicians. A primeira vez foi em Terra de Ninguém, uma coreografia de Olga Ruiz para o Ballet Gulbenkian com Tehillim. Tehillim é uma peça de Steve Reich de 1981 que musica os Salmos 18, 19, 34 e 150 cantados em hebraico. Esta é a primeira obra de Reich usando textos religiosos. O que me impressiona pessoalmente nesta obra é como a sua linguagem se adapta à profundidade da música sacra, dando-lhe um ímpeto e uma nova vida neste contexto.

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3: Meia-noite e 58, menos uma hora nos Açores.
4: Sem tendas, ao relento, os manifestantes decidiram que vão manter-se na Praça Dom João I em mais uma noite de protestos no Porto. O antigo ministro das Infraestruturas, Pedro Nuno Santos, lamenta que o governo tenha contado uma história da carochinha, esquecendo o papel do governo socialista na reestruturação da TAP. Pedro Nuno Santos diz que este foi um bom negócio feito pelo atual executivo. O antigo ministro socialista considera também que 2024 teria sido o melhor ano para a venda da companhia aérea. Pelo menos 5 mortos num tiroteio numa escola primária no estado norte-americano de Oregon.
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3: Temperaturas atualizadas, estamos agora com 23 graus em Lisboa, 22 no Funchal, 21 em Ponta Delgada e em Faro, 14 no Porto. 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
4: Esta noite, se na Praça Dom João I for montada alguma tenda, será apenas um gesto simbólico. Os manifestantes, que nos últimos dias têm ocupado o espaço, decidiram esta noite, em Assembleia Popular, que não vão sair dali, vão ficar. João Silveira, um dos manifestantes que tem estado neste protesto pelo direito à habitação desde o início, desde o último sábado, diz à TSF que só espera que esta seja uma noite tranquila.
5: Temos a praça cheia, temos muitas pessoas que querem passar cá à noite para garantir a segurança de toda a gente, garantir que não vai haver intervenção da polícia e queremos passar a noite tranquila. Estamos na Praça Dom João I.
6: Receiam de alguma forma uma nova intervenção da polícia?
5: Ainda não houve intervenção da polícia. Existe um contingente policial. Eu não sei o número neste preciso momento, porque estou no meio da praça. Mas ele existe.
6: A ideia é montar novamente tendas aí na Praça Dom João I?
5: Não, a ideia não é essa. É só permanecermos a noite, permanecermos o máximo tempo possível para que as nossas reivindicações sejam ouvidas, permanecermos até sábado para participar também na manifestação da CGTP e dar força ao movimento. Se montarmos algumas tendas não, será para permanecer, será apenas por motivos simbólicos, mas duvido que isso aconteça.
4: Na conversa com o jornalista da TSF, Paulo Fernandes Ribeiro, João Silveira adiantou ainda que a intervenção policial, na última madrugada, acabou por mobilizar mais pessoas para o protesto.
5: O impacto da intervenção da polícia foi de facto de mobilização. Neste momento a praça ficou completamente cheia, mas de facto está toda a gente muito motivada a continuar esta luta. Para além de facto já não estarmos a montar as tendas, contamos com o número de pessoas para, de facto, conseguirmos defender-nos em números. Nós continuamos aqui a manifestar.
4: Ao final da tarde eram alguns milhares os manifestantes que estavam na praça e que depois também estiveram junto à Câmara Municipal do Porto. Ouviram-se muitas palavras de ordem. O movimento que tem organizado o protesto exige, entre outras medidas,